0: e o seu instrumento, que é o Orçamento de Estado, não só está a apoiar a política, não só está a ser responsável por esta política, mas também está a libertar o Chega de vir a jogo e de apoiar aquilo que o Chega apoia. Esta política desastrosa, este caminho desastroso para os trabalhadores, para o povo e para o país.
1: Paulo Raimundo explicou porque é que entende que o Orçamento de Estado é um instrumento ou serviço de uma política desastrosa.
0: O Orçamento de Estado, em vigor, transfere metade do Orçamento de Estado para o Serviço Nacional de Saúde, para o setor privado. A dúvida é saber se o próximo vai aumentar ainda mais esta fatia. São estas as dúvidas e não outras. O Orçamento de Estado é um instrumento ao serviço da política desastrosa que está em curso. E sobre isso não há a mínima dúvida. E por isso, quem viabilizar este Orçamento de Estado passa a ter não uma atitude responsável perante o país, mas passa a ser também, e mais uma vez, responsável pelo desmantelamento do Serviço Nacional de Saúde, pelo ataque à escola pública, pela especulação imobiliária que nos impede de aceder à habitação, pelo ataque aos salários, pelo ataque às reformas, pela injustiça e pela desigualdade, e passa a ser cúmplice da transferência dos fundos públicos para o setor privado.
1: Paulo Raimundo, o secretário-geral do Partido Comunista, num jantar comício do partido, esta noite em Olhão. António José Seguro, sobre a hipótese de se mexer nas pensões de reforma, deixa no ar a ideia de que nunca iria aceitar isso. O Presidente diz que as reformas são sagradas. Foi uma declaração de António José Seguro quando, questionado pelos jornalistas, depois de ter sido abordado na rua, em Viana do Castelo, por precisamente um reformado, durante a Romaria da Senhora da Agonia, em que o Presidente participou. Esteve lá também a repórter Sara Araújo de Almeida.
2: Olá, então.
3: Estavam milhares de pessoas à espera para ver o desfile e foi o Presidente da República o primeiro a descer à avenida. Foi recebido por muitos aplausos em Viana do Castelo.
4: Obrigado.
3: António José Seguro tirou muitas fotografias, distribuiu cumprimentos e afastou as preocupações das pessoas.
2: As reformas em Portugal são sagradas.
3: Deixou ainda uma mensagem para quem quer dividir o país.
2: Nós somos todos diferentes, somos uma sociedade plural, mas no essencial somos portugueses e somos cidadãos que querem viver em comum. E para isso estes momentos expressam aquilo que é o mais simples, não é? É que todos somos seres humanos. Todos precisamos das mesmas necessidades e também precisamos de nos divertir. E este é, de facto, um momento, é uma grande lição que é dada a todos.
3: No final do cortejo, ofereceu uma cesta com vários produtos de Viana a uma senhora que estava a assistir.
2: E via tão animada durante as festas, mas pronto, vim-lhe aqui entregar esta cestinha, está bem?
5: Muita coisa, olha para isto. Giro. Olha o senhor Presidente do governo desta malga.
3: Para o Presidente da República, a Romaria da Agonia mostra o melhor do povo português.
1: O elogio presidencial às festas da Senhora da Agonia que decorreram este sábado em Viana do Castelo.
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0: Bruce Springsteen à procura da sua voz adulta e parece que a encontrou neste quarto álbum de 1978, O Lado Sombrio do Pessoal e também da Sociedade, tema título Darkness on the Edge of Town, para o início da segunda parte de Costa a Costa.
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0: De sábado para domingo, Costa a Costa. Com o Pedro Costa deste lado ainda até às duas, por aqui na Antena 1, para o álbum seguinte, o clássico duplo álbum The River, edição em outubro de 1980, esta era a faixa de abertura, The Ties That Bind, Costa a Costa, segunda parte.

Springsteen, primeiro de Tiles That Bind, o álbum The River de 1980, regressamos a 78, Primavera 78, dois dos singles do segundo álbum de Elvis Costello, com os The Attractions, Dizzy's Model com Dizzy's Girl e Pump It Up, mas há mais.

0: um dos tesouros musicais do Reino Unido, em destaque na segunda parte destas emissões de Costa a Costa. Elvis Costello, o álbum seguinte é This Is Model, início do ano de 79, Armed Forces, um dos seus clássicos. Accidents Will Happen.
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0: Fins de semana da Antena 1, de sábado para domingo, entre a meia-noite e as duas.
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0: O primeiro legado musical de Linda Buckingham e Stevie Nicks antes de entrarem para o Fleetwood Mac no início do ano de 75. Álbum conjunto em 73, Buckingham Nicks, Don't Let Me Down Again.

Primeiro o Buckingham Nicks e depois Buckingham McVie. 1973 com Stevie Nicks, a reedição do ano passado, ouvimos o tema Don't Let Me Down Again. E o último legado de Christine Perfect, Christine McVie, antes de nos deixar em 2022, ao bom conjunto com Lindsay Buckingham de 2017, In My World. Presentes todos os Fleetwood Mac, menos Stevie Nicks, com John McVie no baixo e Mick Fleetwood na bateria.

0: viagens de costa a costa na Antena 1. Mais uma para a dupla Christine McVie e Lindsay Buckingham, álbum conjunto 2017, Laid Down for Free. E por aqui já ouvimos o irmão mais velho, Ronnie Van Zant, com Lynyrd Skynyrd. Aqui o irmão mais novo, Donny Van Zant e Don Barnes, o Shared Special, dose dupla, com Teacher, banda sonora do filme Teachers, de 1984, um tema do canadiano Bryan Adams. E dois anos antes, o único top ten da banda, 1982, do álbum Special Forces, Caught Up in You.
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0: E já que falámos dele, cá está um dos maiores sucessos de

0: single de outubro de 1984, a antecipar o quarto álbum de Bryan Adams, o álbum Reckless, editado no mês seguinte, em novembro desse 84. Run to You no Costa a Costa.
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0: 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Final da emissão de hoje, ainda na década de 80. Avançamos o ano até 85, o primeiro do supergrupo de Power Station. Nome do estúdio nova-iorquino onde concretizaram o sonho de gravar em conjunto um dos melhores e maiores vocalistas britânicos. Robert Palmer, dois Duran Duran, Andy Taylor e John Taylor, e o mago na bateria, Tony Thompson. Fama ganha com os Chic. Power Station, cover de Get It On, clássico T-Rex de 1971. Despedidas do Pedro Costa. Bom domingo, até para a semana.

0: 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Duas horas no continente e na Madeira. Uma hora nos Açores. Edição da jornalista Oriana Barcelos.
1: Já está em fase de resolução o incêndio de Abrantes, um fogo que começou esta tarde na freguesia de Mouriscas e que ainda mobiliza mais de 500 operacionais no terreno. Há, no entanto, outro fogo que ainda não deu tréguas aos bombeiros, é em Santa Marta de Penaguião, no distrito de Viseu. Estão lá, nesta altura, perto de 190 operacionais. O comandante da sub-região do Douro, José Requeijo, antevê um trabalho longo até à resolução do incêndio. O terreno é o principal entrave ao trabalho dos bombeiros.
2: A estrada do Marão, um declive muito acentuado, zona de quase inacessível acesso até meios apeados. Então, tudo isso vai fazer com que haja aqui um trabalho muito longo, de paciência, de juros de oportunidade. E, portanto, não se perspectiva que nas próximas horas possamos ter incêndio dominado. Mas também esta intensidade é menor, por agora na noite, e todas as oportunidades que nós fomos conseguindo, iremos aproveitá-las para que haja aqui um controle efetivo do perímetro do incêndio.
1: O comandante da Proteção Civil da Sub-região do Douro, José Requeijo, sobre o incêndio em Santa Marta de Penaguião, que começou esta tarde e que ainda não deu descanso aos bombeiros. Entretanto, vem aí chuva nos próximos dias, começa já este domingo, com uma depressão que traz também vento forte. A meteorologista do Instituto Português do Mar e da Atmosfera, Cristina Simões, explicou na RTP3 como vai estar o tempo, pelo menos até segunda-feira.
3: Entre domingo e segunda-feira temos então a influência desta depressão que nos traz alguma instabilidade. Precipitação por vezes forte, tem a característica de ser persistente ao longo do tempo, traz trovoada também e poderá ter algumas rajadas de vento forte. Começa pelo litoral, esta aproximação serão as zonas com mais impacto, litoral norte e centro.
1: A meteorologista Cristina Simões a dar conta do estado do tempo nos próximos dois dias. Vem aí chuva e vento, mas as temperaturas vão manter-se amenas. O secretário-geral do PCP, Paulo Raimundo, desafiou hoje o PS a não viabilizar o orçamento do Estado no próximo ano, num jantar comício em Olhão. Paulo Raimundo defendeu que deixar passar a proposta é permitir que o Chega não venha a jogo.
4: Se o Partido Socialista, em nome da sua suposta responsabilidade perante o país, seja lá o que isso for, se viabilizar esta política e o seu instrumento, que é o Orçamento de Estado, não só está a apoiar a política, não só está a ser responsável por esta política, mas também está a libertar o Chega de vir a jogo e de apoiar aquilo que o Chega apoia. Esta política desastrosa, este caminho desastroso para os trabalhadores, para o povo e para o país.
1: O líder dos comunistas, Paulo Raimundo, esta noite em Olhão, ele deixou críticas à proposta de orçamento do Estado para o próximo ano por transferir fundos públicos para o setor privado. O secretário-geral do PCP acredita que o orçamento destrói o Serviço Nacional de Saúde, ataca a escola pública, os salários e as reformas e não trava a especulação imobiliária. O Presidente da República acredita que em Portugal as reformas são sagradas. António José Seguro esteve este sábado na Romaria da Senhora da Agonia, em Viana do Castelo. Ele foi questionado sobre eventuais alterações no sistema da segurança social, descartou responsabilidades sobre isso, mas deixou a ideia da importância das reformas no país.
5: Sabe, isso compete ao Parlamento ou compete ao Governo, agora as reformas em Portugal são sagradas.
1: O Presidente da República, António José Seguro, nas festas da Senhora da Agonia, a falar sobre as reformas na semana em que o grupo de trabalho, nomeado pelo Governo, apresentou propostas para alterar o sistema. Várias cidades portuguesas vão assinalar este domingo o 35º aniversário da proclamação da independência da Ucrânia, com a realização de marchas lentas. As iniciativas são promovidas pela Associação dos Ucranianos em Portugal e acontecem acontecem na véspera do Dia da Independência, que é comemorado só na segunda-feira. Segundo a organização, as ações pretendem, por um lado, expressar gratidão aos portugueses pelo apoio ao país desde o início da guerra, em 2022, e pretendem ainda apelar ao apoio na defesa contra o que consideram ser a agressão russa e contra os regimes totalitários que sustentam esses ataques. As marchas lentas para assinalar a independência ucraniana arrancam às 5 da tarde no Parque Eduardo VII, em Lisboa, e também no Largo Amor de Perdição, no Porto. Há manifestações previstas ainda em Faro e no Funchal. O Sporting venceu o Alverca por 3-1 num jogo da Primeira Liga este sábado em Alvalade. Marcaram Maxi Araújo, Luís Soares e houve também um autogolo de Mateus Mendes. Já perto do final, Figueiredo marcou pelo Alverca. O treinador do Sporting, Rui Borges, diz que o jogo foi crescendo e a equipa nunca deixou o Alverca acreditar.
6: Nunca deixámos o Alverca, acima de tudo, crescer e acreditar. Controlámos o jogo, uma segunda parte onde acho que fomos crescendo, mesmo naquilo que era a qualidade individual e coletiva, fomos percebendo melhor os passos, mesmo mais cansados, conseguimos estar ligados e com energia sempre em alta, que era isso importantíssimo. A única vez que não baixámos um bocadinho o nível de sofremos o golo, mas é, volto a dizer aquilo que já disse, acho que é importante acima de tudo errar, mas errar a ganhar.
1: Já o treinador do Alverca, Sérgio Ferreira, aponta erros à equipa.
7: Jogo de dificuldade elevadíssima, excelente adversário, excelente ambiente. Nós estamos também confiantes e humildes sobre aquilo que nós somos enquanto equipa.
1: Não era este o registro que queríamos ouvir. Agora sim, vamos ouvir o som. Não, nesta altura não é possível. Íamos ouvir o som do treinador do Alverca, Sérgio Ferreira, que apontou erros à equipa do Alverca, que perdeu esta tarde contra o Sporting num jogo deste domingo em Alvalade, um jogo que resultou numa vitória por 3-1 para os Sportinguistas. O Sporting soma assim 7 pontos em 3 jornadas. Nos outros dois jogos da Primeira Liga este sábado, o Académico de Viseu empatou com o Marítimo 2 igual e o Estoril perdeu na Amoreira com o Rio Ave por 2-0.
0: Edição da jornalista Oriana Barcelos. 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

Vamos então começar a folhear mais um destacável. Este é o magazine de fim de semana da RTP Antena 1 e RTP Mundo. Comigo, Aurélio Gomes. Em agosto estamos a relembrar conversas que tivemos ao longo da última temporada. E hoje retomamos uma que tivemos com Virgílio Castelo. Ele veio cá na altura, e estou a falar de maio, do mês de maio. Na altura, por causa da peça de teatro, a adaptação a teatro de O Clube dos Poetas Mortos. E também porque tinha acabado de editar no início do ano O Consumo Obrigatório, é um livro que era uma espécie, mas não uma biografia, mas uma espécie de biografia, vá, do submundo da vida de Virgílio Castelo. Tem lá muitas revelações. A conversa foi saborosa, vamos ouvi-la daqui a pouco. Lembro que ainda nesta hora há duas sugestões de leitura que nos vão ser trazidas pela Isabel Lucas. Mas para já vamos ouvir música.

0: Estávamos aqui a ouvir o primeiro tema do destacável deste fim de semana, Donovan com Mellow Yellow, até porque ele faz amanhã 80 anos, mas ainda está aí para as curvas. E já começaram a ouvir o é do Virgílio Castelo.
1: Exatamente, Virgílio. As curvas, bem, as minhas curvas sonoras.
0: Exatamente, bem-vindo ao destacável.
1: Obrigado, eu que agradeço muito.
0: Tu lembras-te bem deste tema do Donovan?
1: Completamente, eu era miúdo e lembro-me perfeitamente de ouvir o Donovan, Mellow Yellow e outras coisas do Donovan e daqueles cantores dos anos 60. Os anos 60 foram, para quem vivia em Portugal e era miúdo nessa altura, uma coisa de...
0: Tu andavas à volta dos 10, 15 anos, conforme a parte dos 60.
1: O meu primeiro contacto com a música, com o pop e com o rock, é com os Beatles e com uma música chamada Rock and Roll Music, que é uma coisa pouco conhecida.
0: Dos Beatles?
1: Dos Beatles. I gotta do, I gotta love you, I never, never, never, never do.
0: Já não me lembrava disso.
1: Exatamente. É uma coisa do meu tempo. Foi o meu primeiro contacto com esse tipo de música.
0: Aqui chamava-se E.E. muito, não só ao...
1: Isso é um bocadinho posterior.
0: É?
1: Posterior. É quando se começa a tentar catalogar.
0: E eu percebi que era uma coisa típica portuguesa. Sim. Não, mais lado nenhum do mundo havia música E.E.
1: Não, porque isso tem a ver com She Loves You. She Loves You, yeah.
0: E ficou música E.E. Exatamente. Exatamente. Olha, tu estás aqui por dois grandes motivos, e por ti próprio, obviamente.
1: Muito obrigado.
0: Mas por causa do Clube dos Poetas Mortos.
1: Exatamente.
0: Que se estreou no Trindade, aqui em Lisboa, na semana passada. Está a correr muito bem.
1: Muito bem, e vai correr porque é uma loucura. Venderam-se 30 mil bilhetes antes do espetáculo começar, imagina.
0: Se não é um recorde, para lá caminha.
1: Só pode ser. Só pode ser.
0: E a vossa temporada vai para além de agosto agora.
1: Neste momento há uma primeira temporada até dia 2 de agosto, depois há uma paragem
0: de férias.
1: E depois começa-se a 9 de setembro e vai até 20 de dezembro.
0: E depois vão para o Porto.
1: Depois vamos para o Porto e para digressões no fim de semana, ao fim de semana até ao final de abril.
0: Ou seja, tens a tua vida toda programada para o próximo, para o próximo ano, basicamente.
1: É
0: tens também um livro, esse já tem para aí 2 meses, mas é recente.
1: Sim.
0: É o teu quarto livro.
1: O meu quarto livro.
0: O teu quarto livro chamado Consumo Obrigatório, e já lá vamos.
1: Também.
0: Voltemos ao Clube dos Poetas Mortos. Tu viste o filme em 89.
1: Vi.
0: Bateu-te, para usar esta palavra.
1: Fiquei sobretudo com a imagem do protagonista, ou seja,
0: do Robin Williams.
1: Robin Williams, achei que ele tinha uma interpretação mais do que propriamente a questão política ou social da maneira de ensinar. Ou seja, o professor iconoclasta que procura fazer a transmissão da sabedoria de uma maneira diferente. Isso interessou-me naturalmente, mas não me marcou tanto como o olhar dele. O olhar de Robin Williams no filme é uma coisa de uma inocência extraordinária para mim.
0: Eu diria inocência e ternura.
1: Porque na inocência está automaticamente a ternura.
0: Uhum.
1: Ou seja, e para mim a inocência funciona muito bem. É como se ele se colocasse como professor num lugar de pureza. Ok, o que há para ensinar é isto, mas eu vou ensinar-vos isto da maneira mais limpa que eu possa fazer.
0: E aberto ao outro.
1: Exatamente, não é? Exatamente. Eu acho que havia muita empatia nele e sobretudo uma dádiva. Uma dádiva que alguns de nós tivemos com alguns professores, não tivemos com todos, obviamente,
0: claro.
1: Mas todos nós nos lembramos de um ou outro professor que teve qualquer coisa de determinante para nós. Para mim, por exemplo, foi um professor que eu tive no antigo quinto ano, que é agora o nono ano, que eu fiz à noite, que eu comecei a estudar à noite muito cedo.
0: Já trabalhavas?
1: Já trabalhava.
0: Sim.
1: E tinha 14 anos, passei para a noite, e com 15 tive um professor de português que foi importantíssimo para mim, porque foi a primeira vez que eu olhei para os Lusíadas com um ar sem ser de terror. Quer dizer, que toda a gente olha para os Lusíadas com ar de terror, era a divisão do
0: ar de terror, ou é que chatice,
1: e este professor fez-me olhar para os Lusíadas de uma maneira que até hoje me emociona, e eu gosto imenso de tocar.
0: Já escrevias poemas, né?
1: Não, não, não, comecei a escrever para aí 2 anos depois.
0: Ok.
1: O Camões é muito mais acessível do que ao que se pensa.
0: Sim, sim.
1: E eu tive a sorte de ter esse professor que me levou rapidamente a querer interessar-me pelo Camões.
0: Tu falavas do papel no filme do Robin Williams, eu confesso, aqui na nossa produção do Trindade, sim, na vossa produção no Trindade, é o Diogo Infante.
1: Exatamente.
0: Que faz o professor. Eu confesso que não gostaria de ter a sorte de Diogo Infante.
1: Como assim?
0: Porque o Robin Williams está tão inculcado, pelo menos na malta da, sim, minha geração que viu o filme, que

0: que ele conseguiu. Acho que o Diogo
1: conseguiu. Isso é trabalho de grandes atores.
0: Sim, eu acho que sim. Eu acho que ele conseguiu.
1: É reapropriar-se de uma coisa que parece definitiva, não é?
0: Completamente. E é muito difícil ultrapassar aquilo que o Robin Williams fez. Mas o Diogo, o que faz é de uma. Não é simplicidade, é de uma lisura. Uhum. É de uma lisura o que ele faz em relação à personagem que a torna tão interessante como aquilo que o Robin Williams fez, não fazendo nada parecido com ele.
1: Tu, o Diogo Infante e mais outro ator, eu peço desculpa, esqueci-me do nome agora. Sim. Tem alguns aqui nos meus papéis.
0: Mas é o Diogo Mesquita. O
1: Diogo Mesquita, exatamente. Sim. Vocês são os três mais velhos de um elenco muito jovem. Exatamente. Na casa dos 16, 17, 18 anos, pelo menos os personagens.
0: As personagens, não têm essas idades.
1: Exatamente, mas são muito jovens.
0: Sim, são todos.
1: É o quê, trabalhar com malta tão jovem?
0: É sobretudo para mim, só posso falar para mim, é sobretudo uma tentativa.
1: Tu fazes, para quem não sabe, o papel do diretor.
0: Eu faço o antagonista do Diogo.
1: Fazes o
0: diretor
1: papel
0: da escola, que
1: do
0: é o mau tipo conservador.
1: Sim, exatamente.
0: Que no fundo representa, se quisermos situar isso politicamente, tanto na época do filme como na atualidade, uma grande discussão sobre o que é ensinar. Sobre até que ponto é eficaz ensinar a partir da liberdade ou ensinar a partir da convenção. Quer dizer, não é evidente que os resultados, um pouco por todo o mundo, de ensinar através da liberdade sejam, digamos, 100% positivos.
1: Olha, o simples facto de tu te permitir sequer dizer isso, eu já acho muito bom. Porque hoje há conversas que quase não se podem ter.
0: Exatamente.
1: Porque se parte de princípios de verdades absolutas. Não,
0: pois, mas isso... Okay. Mas eu tenho uma teoria um bocadinho iconoclasta sobre isso, que é, os anos 60... No mundo inteiro, quer dizer, funcionaram como uma ruptura, obviamente, não é? Uhum. E uma das rupturas que causaram, da música, como começámos por
1: falar. O maio de 68, e por aí fora.
0: Há uma ruptura nos anos 60, em termos sociológicos, em termos psicológicos, em termos políticos, em termos sociais. E uma das rupturas que aconteceram foi uma espécie de recuperação de princípios freudianos de que a culpa dos problemas está sempre nos mais velhos. Ou seja o pai, seja a mãe, seja o professor, o padre, o político, o chefe, é sempre o culpado daquilo que nós não conseguimos resolver bem.
1: É externalizar a causa das coisas. Sim.
0: Portanto, os anos 60 tornaram isso muito claro. E isso fez com que houvesse, um pouco por todo o mundo, uma espécie de rejeição de tudo o que era clássico, conservador, antigo, velho. Vamos rejeitar isto tudo porque isto não tem interesse nenhum. Ora, isto é um disparate.
1: Estás a dizer que é como deitar fora o bebê com água de banho?
0: Não sei se é deitar o bebê, é deitar fora a sabedoria de milhares de anos.
1: Ok.
0: Porque a verdade é que, pegamos na filosofia, tu hoje em dia estudas filosofia com os mesmos livros que foram usados há 100, 200, 300, uhum. 500, 1000 anos. Ou seja, podes usar também o Heidegger, por exemplo, ou o Nietzsche, mas a verdade é que a essência estás a estudar os gregos, não é? Portanto, há uma sabedoria ancestral da humanidade que nos anos 60 foi muito posta em questão. Tem que ser. Deveria ter sido e foi posto em questão. Mas já passaram muitos anos.
1: Para peneirar.
0: Exatamente. É preciso ver que há muita coisa que se diz num estado de rejeição. Quando temos 20 anos, temos que rejeitar tudo, senão não estamos vivos. Quer dizer, mas depois, se aos 30 anos rejeitamos tudo, já estamos, se calhar, um bocado já mais mortos, não é?
1: Eu ia te perguntar porque é que trouxeste o Jorge Palma com a canção do Lisboa. E já voltamos a conversar.
0: Sim, sim. É porque o Jorge Palma, para mim, é dos cantores, dos cantautores que surgiram após o 25 de Abril, é o que está mais próximo da minha sensibilidade. Eu acho que aquilo que se chamaram os baladeiros e os cantores de intervenção, o Jorge não é bem isso. O Jorge é um trovador.
1: É next generation.
0: O Jorge é um trovador.
1: Sim.
0: É alguém que, do meu ponto de vista, interpreta o tempo em que vive de uma maneira que acaba por ser transversal.
1: Os trovadores o faziam.
0: Exatamente.
1: Olha, e é de um álbum chamado Só, que eu não sei porque, acho que é um título que te assenta que nem uma luva. Do pouco que conheço de ti.
0: Eu diria que sim.
1: Então vamos ouvir e já voltamos a conversar com o Virgílio Castelo aqui no Destacável.

0: Jorge Palma com a canção de Lisboa, do álbum Só, a escolha de Virgílio Castelo, a primeira de duas, a segunda vai poder ouvi-la na segunda hora do Destacável. Virgílio, para além do Clube dos Poetas Mortos, que começou a sua temporada há uma semana e vai, como já percebi, estar na tua vida até abril do ano que vem, porque depois vai sair de Lisboa no fim do ano, sim, vai para o Porto e por aí fora, e ainda bem. Tu também tens um livro, é o teu quarto livro. Sim. Não diria que isto é até começar por aí para ser interessante. Chama-se, já agora só, Consumo Obrigatório, o escândalo e a ternura da autobiografia de toda uma geração. Há outros subtítulos possíveis, mas este...
1: Sim.
0: Primeiro, eu já te ouvi dizer que isto não é a tua autobiografia. Sim. Mas tem aqui tanto de autobiográfico. Isto é uma pergunta, porque tem, fiquei com essa sensação.
1: Tem.
0: Porque... Deixa-me só dar um... Sim. Porque não vamos poder falar de todos estes 39... 40 bares, discotecas, boates, que começam em 66 e vão até 2000 e pouco. Nós ficamos a saber aqui quando é que tu perdes e com quem a virgindade.
1: Sim.
0: A tua única experiência com a heroína.
1: Sim.
0: Portanto, há aqui algo de muito biográfico também.
1: Sim, mas repara, isso é muito engraçado, é muito interessante o que a questão que estás a pôr, porque há uma discussão sempre sobre o que é autobiográfico naquilo que das pessoas que escrevem.
0: Há quem diga que tudo é autobiográfico.
1: Exatamente, era aí que eu queria chegar.
0: Ok, peço desculpa.
1: Não, é sério. Eu não me considero um escritor, eu considero-me um autor, mas os escritores dizem todos que tudo o que escrevem é autobiográfico.
0: Para aí um bocadinho, qual é a tua diferença para ti entre autor e escritor?
1: Eu acho que só escritor quem a posteridade determina.
0: Ah, ok. Portanto, não é quem diz que é quem diz que é.
1: Nem são os professores universitários. No caso português, é escritor quem os professores universitários dizem que é. Eu acho que isso não é bem assim. Quer dizer, a história está farta de carregada de exemplos de gente que escreveu. Hoje em dia há, felizmente, imensa gente a escrever em Portugal, mas quer dizer, só o tempo é que vai determinar quem é que é escritor. Eu sou um autor de histórias, que é uma coisa um bocadinho diferente.
0: Esclarecido isso, voltemos à biografia.
1: À biografia. Portanto, aqui o que me parece é que a maneira como... Agora perdi-me na...
0: Eu estava a dizer que tu disseste numa entrevista que eu li...
1: Ah, autobiografia.
0: Isto não é uma autobiografia.
1: Eu vou-te explicar o que é que aconteceu. É que o que eu queria escrever era sobre a noite, sobre o sexo, sobre a aventura. Porque acho que é uma coisa que não percebo porque é que não se fala. Há pouca coisa escrita.
0: É um não dito que toda a gente sabe.
1: Toda a gente passou em todas as gerações. Já nos meus pais passaram.
0: Eu brinquei no outro dia com um amigo, disse: olha, já sei quando é que o Virgílio Castelo perdeu a virgindade e provavelmente com quem. O quê? Ele disse isso num livro, ele escreveu isso. Sim, qual é o problema? Não. Isso é um bocado estranho. Não. Estranho porquê?
1: Eu não acho nada estranho.
0: Esta foi a conversa.
1: Exatamente, mas o que eu queria falar, e isso que estás a falar, essa questão da virgindade, da minha, é apenas uma consequência de querer falar da aventura da noite. Eu acho que para todas as gerações, e inclusive para as gerações de agora, que vivem a noite de uma maneira completamente diferente.
0: Até se diz que está a morrer a noite.
1: Não sei, os mais velhos dizem sempre isso, os mais novos.
0: Eu estou a falar de homens do negócio. Eu acho que a noite está a transformar-se.
1: É outra coisa.
0: Agora,
1: há uma coisa que já era nos anos 70, quando eu tinha 20 anos, é agora nos anos 20, quando eu tenho 70 anos, e já era no século passado, e se calhar já era há 200 anos, que a noite é sempre uma aventura. Uhum. E é essa ideia de aventura que eu queria capturar. Porque o que é aquela ideia que diz, o que é que vais fazer? Pá, embora aí sair. O embora aí sair é ir à aventura. Não se sabe o que é que vai acontecer.
0: E isso é a piada da coisa.
1: E desejavelmente, na minha geração, e julgo que em todas as gerações, o desejavelmente era que acontecesse sexo, divertimento, aventura, copos, tudo o que proporcionasse...
0: Uma história para contar aos amigos.
1: Exato, sair da normalidade. Portanto, essa foi a motivação para a escrita. Porquê que a coisa acaba por ser autobiográfica? É por uma questão meramente narrativa, no sentido em que eu penso assim, como é que eu vou escrever agora isto? Para quem leu o livro agora, em 2026, como é que a pessoa vai perceber o que é que aconteceu em 1966, 67, 68, por aí fora?
0: É que começas em 66 com 13 anos. Foi a tua primeira saída à noite?
1: Foi, apesar do conto se passar à tarde.
0: Sim,
1: porque é numa
0: matiné.
1: Mas a verdade é que aí eu percebi, ok, isto, a maneira que eu tenho de falar, de situar o leitor no tempo, é pegar na minha própria carreira, porque eu tenho 52 anos de trabalho, comecei aos 21, portanto é mais fácil se eu situar isto com uma peça que eu fiz em 74, 75, um filme em 78.
0: E não é só isso, tu tens aqui o ar do tempo daquele ano.
1: Eu julgo que sim.
0: Tem.
1: E portanto, a coisa acaba por ser autobiográfica, na medida...
0: Em cenas, no fundo, isto no fundo são 39 ou 40, eu não os contei muito bem.
1: São 36 contos.
0: São 36 contos, acho eu, sim. Eu até julgava que era um pouco mais. Mas não interessa, são muitos contos que tu encenaste escrevendo,
1: sim,
0: basicamente.
1: Sim. Basicamente, eu pego numa memória eventualmente pessoal, outra contada.
0: Sim.
1: Por exemplo,
0: outras parecem pessoais e são implantadas.
1: São completamente são completamente inventadas, quer dizer, algumas que são verdadeiras, mas dou-te um exemplo. Há um sítio onde eu fui apenas uma vez na vida, que é o Porão de Anau.
0: Sim.
1: O Porão de Anau era a boate onde, eu não gosto de chamar de discoteca, porque para mim discotecas eram os sítios onde se compram os discos, é a loja dos discos, quer dizer.
0: Nós arriscamos aqui, haja gente jovem a ouvir-nos e não sei, boate.
1: Exatamente.
0: O que é uma boate? Mais parecida é uma bar discoteca.
1: Exatamente, sabemos assim. Mas o Porão de Anau era um sítio onde iam os atores da geração anterior à minha, tanto o Nicolau, o Francisco Nicolson, o Henrique Viana, toda essa gente ia para aí. E eles contaram dezenas de histórias. Dezenas de histórias. Eu fui muito adotado por eles e fui muito apaparicado por eles, felizmente tive essa sorte. E portanto, há histórias que eu conto, a história que eu conto do Porão de Anau, quer dizer, não se passou comigo, eu nem sequer estava lá.
0: Mas ouviste?
1: Ouvia, que é a história do 25 de novembro.
0: Sim.
1: Que é no dia 25, no dia do golpe militar, ou lá o que é que aquilo foi, quer dizer, de repente, um dos heróis...
0: Que aconteceu no ano em que tu voltaste para Portugal.
1: Não, eu voltei.
0: Tu não estavas em França?
1: Não, eu voltei, isso é mais tarde. Isso é tudo mais tarde.
0: Ok.
1: Eu comecei no teatro ad hoc em 74 e o 25 de novembro é em 75.
0: Isso eu sei. Eu jogava que era no ano em que tinhas vindo de Paris.
1: Não, eu vim de Paris em 81.
0: Depois de ter estado em Estrasburgo.
1: Não,
0: mas tinha estado antes.
1: Em 70.
0: Em 70, ok. Fiz confusão, ok.
1: E portanto, há uma história que eles me contavam, que é, no dia 25 de novembro, a expectativa no Porão de Anau era de um dos heróis, daqueles que andavam de Chaimite, eu não sei o quê, ia acabar a noite no Porão de Anau com uma cabeleireira qualquer da Margem Sul. Quer dizer, e foi, eles contaram esta história, eu achei isto delicioso, portanto eu vou inventar toda uma história a partir disto, que é, há um golpe de Estado, ou revolução, ou o que for, o valor que lhe queiram atribuir.
0: E as pessoas aqui estão enlaçadas nos corpos umas das outras.
1: Exatamente, quer dizer, e é aquele tipo que vai dar tiros não sei para onde, e que às 3 da manhã vai beber um copo por onde não. Que é um lado que eu acho muito curioso.
0: Tu, ao escreveres estes 30 e tal contos, que tem muito de ti também, deste por ti a lembrar-te de coisas que já não te lembravas?
1: Não necessariamente.
0: Okay.
1: Há um conto que me foi muito difícil escrever, que é um conto que se passa, julgo que em 83, que é o conto do Wind Level do Marquês.
0: Ah,
1: o Wind Level do Marquês era uma boate ou discoteca, chamamos-lhe o que quiser.
0: Que boate é que se chama Wind Level?
1: Exatamente, chamava-se Wind Level do Marquês.
0: E havia o João Sebastião Bar.
1: Exatamente,
0: também está aqui.
1: Mas o João Sebastião é um
0: belo trocadilho.
1: Trocadilho tal como Bela Bartók.
0: Sim, Bela Bartók, sim.
1: Agora, o Wind Level do Marquês era uma boate que havia na rua Camilo Castelo Branco, em frente àquela igreja nova que foi feita pelos Nunes, o Nuno Porto e o Nuno Titónio Pereira.
0: Isto é em Lisboa, para quem nos
1: exatamente
0: fala,
1: e há uma história que se passou a única vez que eu fui a essa boate foi no dia em que terminaram as gravações da telenovela Origens.
0: Ok, a tua segunda talvez?
1: Foi a segunda, a segunda. E foi a novela em que eu tive um papel que me tornou mais conhecido do grande público. E o que aconteceu foi que eu apanhei um pifo de tal maneira nessa noite que não me lembro de nada do que se passou. E então eu escrevi um conto a tentar lembrar-me do que é que podia ter acontecido.
0: Do ponto de vista de um bêbado.
1: Exatamente, se quiseres. Mas a ideia, e a partir do trocadilho da palavra indelével. Claro. Supostamente indelével é uma coisa que não desaparece, que não sai.
0: E tu, afinal de contas, era muito de level.
1: Completamente. Portanto, muito há bem. Imensas histórias deste tipo assim.
0: É delicioso ler isto. Eu aconselho vivamente, especialmente quem viveu a época, mas também quem não e quer, e quem, e quer penetrar de algum modo em mundos que se perderam já.
1: Sim, completamente.
0: Voltamos a conversar contigo depois das notícias, mas agora a Milhanas vai tocar um tema do ano passado, algo mais.

0: E no destacável de hoje, já que estamos em agosto, a premissa é esta: mais tempo de papo para o ar, ou não, pode ser do lado ou noutra posição qualquer, mas provavelmente mais tempo para ler. E quem melhor do que a Isabel Lucas, que nós conhecemos muito bem aqui, por exemplo, da RTB Antena 1, um excelente podcast chamado O Que É Um Clássico, que terminou agora a sua primeira temporada, e eu estou assim de mãos juntas para que venha uma segunda temporada.
1: Que alguém te ouça.
0: Alguém há de ouvir, espero eu. E também o programa E Agora, com a Mariana Oliveira. Ou seja, a tua vida lida muito com livros, quer do ponto de vista da escrita, tu és jornalista, também já escrevias, quer do ponto de vista da leitura. Bem-vinda, Isabel Lucas, ao Destacável. Tu, já que temos uns minutos para falar disto, leitura é uma coisa boa para as férias?
1: Quer dizer, leitura é uma coisa boa, as férias são uma coisa ótima, e portanto juntar as duas coisas.
0: Eu estava aqui a tentar fazer uma a sondar, a ver se haveria algum motivo para, e poderia ouvir uma resposta. Por acaso acho que não. As férias são terríveis para ler.
1: Às vezes são distrativas, não é?
0: Pois, era por aí, mas não.
1: Mas depende sempre das vontades e daquilo que a leitura é para cada um, não é?
0: E portanto, há mais tempo, apesar de tudo. As férias são sempre uma, duas semanas, às vezes um mês inteiro, e portanto podemos abalançar-nos. Eu estou a dizer isto porque estou a ver aí livros, um deles pelo menos a rondar as mil páginas.
1: É, vamos ver, vamos contá-las. Eu gosto de calhamaços. Eu tenho uma coisa com calhamaços.
0: Esse tem mais de mil, me parece.
1: Não chega.
0: Não chega.
1: Mas tem um corpo de letra muito, muito pequenino.
0: Isso é que eu percebi.
1: Mas isso não é a coisa melhor do mundo. Mas vamos ler com muita luz, ao sol, ou à sombra, ao sol, enfim. Sim, é um grande calhamaço, é um grande livro. E eu trouxe-o por vários motivos. Porque quando fazem esta coisa de que livros, eu fico sempre muito aflita, porque nunca sei a hesitar entre um e outro. Sobretudo não sei o que é isso, ter o tempo livre para ler os livros que eu quero. Acontece muitas vezes ler os livros que eu quero, mas não. O que é que seria eu a escolher um livro se não tivesse mesmo de o ler?
0: Estou a perceber-te.
1: É uma coisa que está lá muito para trás.
0: E então nesta profissão temos que ler muita coisa que provavelmente nunca leríamos também.
1: E ainda bem, muitas vezes.
0: Às vezes, sim. Tu também sofreste, deixa só fazer este pequeno parênteses, sofreste o que eu sofri, agora já não sofro, entrar numa grande livraria e pensar, não vou ter tempo de ler metade, nem um décimo do que queria.
1: Sim.
0: Ok.
1: É uma angústia, não é?
0: É uma angústia. É uma angústia.
1: E há um sentido de limite muito palpável.
0: É, não é? Da nossa finitude.
1: Exatamente. Portanto, temos que escolher. Exato. E não é sempre escolhemos vamos escolhendo,
0: exato.
1: Vamos por ali.
0: Voltando então a esse calhamaço,
1: sim,
0: qual é?
1: Este calhamaço chama-se A Montanha Mágica e foi escrito por um senhor chamado Thomas Mann há uns 100 anos. Não é? Não é um livro que se possa dizer que seja surpreendente eu trazê-lo para aqui. Eu trouxe-o para aqui por vários motivos. Há sempre várias motivações.
0: Eu cheguei a ele por uma série da RTP, passou na RTP há muitos anos, A Montanha Mágica.
1: Sim, sim, também me lembro disso.
0: Sim, uma belíssima série, salvo erro, alemã.
1: Exato.
0: Ou austríaca, assim uma coisa.
1: Sim, falava-se em alemão.
0: Falava-se alemão, sim.
1: E eu estou a escrever qualquer coisa sobre Thomas Mann daqui a uns tempos. E dei há pouco tempo com uma nova biografia de Thomas Mann, que saiu há pouco tempo na Alemanha. Ainda não está, creio, traduzida para inglês e não saberemos se vai ficar traduzida para português. Não domino o alemão suficiente.
0: O teu tónico.
1: Consigo tirar umas pelas outras, mas não muitas. E isso porque neste momento Thomas Mann entrou em domínio público. É uma notícia boa, porque vamos ter muitas coisas e já estamos a ter. O Quixote, por exemplo, está a reeditar parte da obra do Mann, e portanto que significa que ele volta a ter alguma visibilidade nas livrarias. Isso é bom, não é? Estes autores muitas vezes são postos lá nas prateleiras.
0: Sim, hoje em dia é só literatura, e chamar literatura já é um otimismo, mas pronto.
1: Pois.
0: Literatura muito recente, às vezes queres um clássico e ele nem está à vista primeiro, e segundo, às vezes nem há ali.
1: Sim, os fundos de catálogo são cada vez menos, estão cada vez menos disponíveis. Portanto, vamos ter boa notícia. Voltamos a ter Thomas Mann visível, porque a obra dele está em domínio público. E temos este livro, que é uma espécie de... Quando falamos muitas vezes em literatura europeia do século XX, é inevitável falar do Thomas Mann.
0: Bem do início do século XX,
1: sim,
0: nesse caso.
1: É um livro que também desafia esta noção de tempo, não é? Quando temos o protagonista, o Hans Castorp, não é? Para um engenheiro de Hamburgo ir para uma clínica em Davos onde se tratam pessoas com tuberculose.
0: Os sanatórios.
1: Exato.
0: Não é?
1: E era previsto, ele queria, era para ir 3 semanas visitar o Joaquim, e acabou por ficar 7 anos. E nós entramos com ele neste princípio de visita, não é? E neste mundo, e como ele também perdemos a noção do tempo.
0: Sim, sim.
1: Que é um belo livro para esta coisa de que as férias também muitas vezes nos levam a uma nossa memória do que eram as férias grandes, não é? Que parecia que o tempo se estendia.
0: Saudades.
1: Tínhamos tempo para ler tudo e fazer tudo o que queríamos.
0: A alegre leviandade da juventude.
1: E, portanto, agora não é, sabemos que não é bem assim, mas sempre que há um aproximado das férias, nós vem-nos esta.
0: Há ali um cliquezinho, não é?
1: Quase melancolia, não sei se
0: sim,
1: é.
0: Sim, sim, eu percebo. É a melancolia, é mesmo isso.
1: Se calhar.
0: E, ou portanto, a nostalgia de um futuro e de um passado, há ali uma mistura.
1: Essas coisas. E pronto, eu normalmente quando vou de férias, ou quando vou de fim de semana, com esta espécie de vou ter mais tempo, agarro sempre num livro assim muito grande que me dá assim uma sensação de duração.
0: E portanto, que não vais ficar pendurada, porque sim, se for um livro pequeno, penso, pode não chegar a domingo.
1: Pode chegar, é terrível.
0: Exato.
1: Isso é terrível, também causa angústia.
0: Sim,
1: não?
0: Sim.
1: Portanto, a Montanha Mágica traz-nos não só um grande escritor, uma grande obra, um grande livro, que isto é tudo, são muitos adjetivos de grandeza, mas não estamos a exagerar.
0: Nesse caso, não estamos mesmo.
1: Sim, porque é de facto um livro que nos faz, que nos transporta para uma dimensão um bocadinho diferente e que nos leva para um tempo com as suas inquietações, mas escrito por um homem que soube, de alguma maneira, prever ou ler aquilo que era o seu território e que é o nosso território, que é isto que nós hoje chamamos Europa, não é? Que parece estar a deslaçar-se, não é? E aqui já havia um bocadinho essa.
0: Ah, sim.
1: Essa percepção.
0: Até porque havia a perspectiva
1: estava
0: da
1: ali,
0: guerra.
1: Estava
0: não
1: ali,
0: é?
1: Estava entre guerras. Não?
0: Entre guerras, sim, uma nova guerra. Eu acho que esse livro, entre muitos, mas faz muito bem aquilo que a literatura deve fazer, para mim, obviamente.
1: Sim.
0: Que é um exercício de empatia, veres um mundo diferente do teu pelos olhos de alguém com uma perspectiva única e que te faz pensar e parar e viajar também.
1: Sim, e também nos leva para sítios e paisagens. Ou seja, há toda esta viagem espacial, mas também temporal, que o livro convoca e a escrita numa tradução, esta tradução que eu tenho aqui, é muito boa, de uma especialista em Thomas Mann, que é a Gilda Lopes Encarnação. Portanto, recomenda-se.
0: Que é um segundo autor, não se esqueçam. Um bom tradutor, um tradutor, não é preciso ser bom. Às vezes os maus também são autores de más traduções,
1: pois,
0: não é?
1: No caso, eu não sei o alemão suficiente, como já disse, para perceber mas isto é muito bom, o que está aqui é muito bom, e é para nos perdermos um bocadinho no tempo, e é um livro para revisitar. Eu estava aqui a ver sublinhados antigos e depois eu deixo sinais quando leio um livro, normalmente deixo depositadamente esquecido as coisas que depois me fazem também.
0: Criticam por ser, tu tratas mal os livros, trato muito bem. Mas sim, é tão bom. No outro dia reabri, já não reabri há 20 ou mais anos, as memórias de Adriano da Ursenar.
1: Ah, sim.
0: E ver os sublinhados, umas notinhas lá, foi maravilhoso, porque me levou a mim para um passado onde eu já não estou. Que é
1: sim, um leitor que tu já não és, já és outro.
0: É exatamente isso.
1: Pois é curioso fazermos essa. É quase surpreendente. Às vezes, porquê que eu fiz este sublinhado aqui? Porque tem a ver com o nosso, obviamente, com o nosso contexto.
0: Mas olha, já que estamos a falar destas coisas da literatura, mas reconfirmei uma coisa que na altura serviu para eu achar. Isto é a marca de uma grande escritora, ou de um grande escritor, que é quando ela descreve o Antinu, o amante de Adriano, o imperador. Há uma frase que ela diz, em 3-4 palavras: era um lebreu sedento de carícias. E eu pensei na altura, eu sublinhei essa frase, isto é a marca do que é um grande escritor. Hoje confirmo ao ler aquilo outra vez, é verdade, sim senhor.
1: Pois é quase um namoro, não é? Voltar a estes livros e
0: mas tu tens aí outro a apontar.
1: Tenho aqui outro, e esta escritora é uma escritora espanhola da Catalunha, chama-se Clara Usson. Ao contrário da Montanha Mágica, este livro é um livro recente e foi editado este ano já em Portugal pela Elsinor, que normalmente nos costuma trazer belíssimos autores contemporâneos.
0: Com essa chancela se me trazia grandes livros.
1: Sim, e esta escritora, não é o primeiro livro dela em Portugal, ela já é publicada em Portugal há algum tempo, publicou, existe dela A Filha do Leste, que é outro grande livro, e O Assassino Tímido, também. Portanto, temos aqui alguém que sabe ler também o tempo em que vive. Este é um livro violento.
0: Que é um tempo presente.
1: É um tempo presente. É um livro
0: violento.
1: Violento no sentido sentido em que vai mesmo para aquilo que se chama a violência pura e dura, né?
0: Física, sim, ok.
1: Estamos no País Basco, no tempo da ETA, e portanto quem não é preciso dizer muito mais do que isto. A partir da eu estou aqui a folhear, porque vou andando para aqui, esta personagem, a personagem principal, a protagonista, é uma... foi... historicamente uma terrorista da ETA.
0: A personagem, não a autora do livro.
1: Não, a autora, a personagem. E ela aclara parte desta figura histórica que apareceu nos jornais da altura, e era uma mulher muito bonita, uma Sim. sedutora, que usava a sedução para fazer o seu trabalho ali. Obviamente aqui entra depois o outro lado da ETA eram as tropas, a GAL, não é? E vem aqui. E ao lado desta personagem que é real, aparecem personagens fictícias, e isto leva para aquilo que é um dos trabalhos grandes da literatura, que é misturar tudo, né? E oferecer-nos qualquer coisa que nos dá uma história. Isto não é um romance histórico, mas é mais uma vez um livro que nos inquieta, porque fica muito difícil a distinguir os bons dos maus.
0: Muito bem, isso é perfeito.
1: Sim, é perfeito, e ela é uma grande escritora.
0: Numa época de preto e branco.
1: Sim, isto não é nada preto e branco.
0: Claro,
1: tem muitas nuances. Aqui.
0: Tem muito mais piada. Isabel Lucas, muito obrigado por nos teres trazido duas sugestões, uma de um, chamemos-lhe clássico, Thomas Mann e a Montanha Mágica, e outro bem mais contemporâneo, As Feras, da Clara Usson, que é catalã. Muito obrigado, e se for o caso, boas férias.
1: Obrigada, Aurélio, também.
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0: Depois das sugestões de Isabel Lucas, vamos em direção às notícias com os Resistência, A Noite, é um tema de 1992, e depois das notícias voltamos à conversa com Virgílio Castelo.

0: 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Três horas no continente e na Madeira. Duas horas nos Açores. 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
1: Já está em fase de resolução o incêndio de Abrantes, um fogo que começou na tarde deste sábado na freguesia de Moriscas e que ainda mobiliza mais de 500 operacionais no terreno. Há, no entanto, outro fogo que ainda não deu tréguas aos bombeiros. É em Santa Marta de Penaguião, no distrito de Viseu. Estão lá, nesta altura, perto de 190 operacionais e ainda se antevê um trabalho longo até à resolução do incêndio, uma vez que o terreno é o principal entrave ao trabalho dos bombeiros. Entretanto, as previsões meteorológicas apontam para chuva em todo o país a partir deste domingo. É fruto de uma depressão que também vai trazer vento e trovoada. O Instituto Português do Mar e da Atmosfera pôs 8 distritos com aviso amarelo, das 9 da manhã às 6 da tarde. São Viana do Castelo, Braga, Porto, Aveiro, Coimbra, Leiria, Lisboa e Setúbal. O secretário-geral do PCP, Paulo Raimundo, desafiou hoje o PS a não viabilizar o orçamento do Estado do próximo ano. Num jantar-comício em Olhão, Paulo Raimundo defendeu que deixar passar a proposta é permitir que o Chega não venha a jogo.
2: Se o Partido Socialista, em nome da sua suposta responsabilidade perante o país, seja lá o que isso for, se viabilizar esta política e o seu instrumento, que é o Orçamento de Estado, não só está a apoiar a política, não só está a ser responsável por esta política, mas também está a libertar o Chega de vir a jogo e de apoiar aquilo que o Chega apoia. Esta política desastrosa, este caminho desastroso para os trabalhadores, para o povo e para o país.
1: O líder dos comunistas, Paulo Raimundo, esta noite em Olhão, deixou também críticas à proposta de orçamento do Estado para o próximo ano por transferir fundos públicos para o setor privado. O secretário-geral do PCP acredita que o orçamento destrói o Serviço Nacional de Saúde, ataca a escola pública, os salários e as reformas e não trava a especulação imobiliária. O Presidente da República acredita que, em Portugal, as reformas são sagradas. António José Seguro esteve este sábado na Romaria da Senhora da Agonia, em Viana do Castelo, e, quando foi questionado, descartou responsabilidades em eventuais alterações ao sistema da segurança social, mas sublinhou a importância das reformas no país. A visita às festas da Senhora da Agonia foi acompanhada pela repórter Sara Araújo de Almeida.
3: Olá,
4: estavam milhares de pessoas à espera para ver o desfile e foi o Presidente da República o primeiro a descer à avenida. Foi recebido por muitos aplausos em Viana do Castelo.
3: Obrigado.
4: António José Seguro tirou muitas fotografias, distribuiu cumprimentos e afastou as preocupações das pessoas.
3: As reformas em Portugal são sagradas.
4: Deixou ainda uma mensagem para quem quer dividir o país.
3: Nós somos todos diferentes, somos uma sociedade plural, mas no essencial somos portugueses e somos cidadãos que querem viver em comum. E para isso estes momentos expressam aquilo que é o mais simples, não é? É que todos somos seres humanos. Todos precisamos das mesmas necessidades e também precisamos de nos divertir. E este é, de facto, um momento, é uma grande lição que é dada a todos.
4: No final do cortejo, ofereceu uma cesta com vários produtos de Viana a uma senhora que estava a assistir.
3: E via tão animada durante as festas, mas pronto, vim-lhe aqui entregar esta cestinha, está bem?
5: Muita coisa, olha para isto. Giro. Olha, o senhor Presidente do governo desta malga.
4: Para o Presidente da República, a Romaria da Agonia mostra o melhor do povo português.
1: O Presidente da República este sábado em Viana do Castelo, nas festas da Senhora da Agonia. Várias cidades portuguesas vão assinalar este domingo o 35º aniversário da proclamação da independência da Ucrânia, com a realização de marchas lentas. As iniciativas são promovidas pela Associação dos Ucranianos em Portugal e acontecem na véspera do Dia da Independência, que é comemorado só na segunda-feira. Segundo a organização, as ações pretendem, por um lado, expressar gratidão aos portugueses pelo apoio ao país desde o início da guerra, em 2022, e pretendem também

0: apelar ao apoio na defesa contra o que consideram ser a agressão russa e que também contra os regimes totalitários que sustentam esses ataques. As marchas lentas para assinalar a independência ucraniana arrancam às 5 da tarde no Parque Eduardo VII em Lisboa e também no Largo Amor de Perdição no Porto. Há manifestações previstas ainda em Faro e no Funchal. O Sporting venceu o Alverca por 3-1 no jogo da Primeira Liga este sábado em Alvalade. Marcaram Maxi Araújo, Luís Soares e houve também um autogolo de Mateus Mendes. Já perto do final, Figueiredo marcou pelo Alverca. O treinador do Sporting, Rui Borges, diz que o jogo foi crescendo e a equipa nunca deixou o Alverca acreditar.
1: Nunca deixámos o Alverca, acima de tudo, crescer e acreditar. Controlámos o jogo. Uma segunda parte onde acho que fomos crescendo. Mesmo naquilo que era a qualidade individual e coletiva, fomos percebendo melhor os passos, mesmo mais cansados, conseguimos estar ligados e com energia sempre em alta, que era isso importantíssimo. A única vez que não baixamos um bocadinho o nível de sofremos o golo, mas é, volto a dizer aquilo que já disse, acho que é importante acima de tudo errar, mas errar a ganhar.
0: Já o treinador do Alverca, Sérgio Ferreira, apontou erros à equipa.
2: Tanto na primeira parte como na segunda temos a capacidade de ganhar imensas bolas perto da baliza da equipa adversária, mas fomos inconsequentes. Exatamente com quanto temos bola também, muito inconsequência. Naquilo que é o último passo, naquilo que é decisão, naquilo que é mais um toque, quando temos que libertar a bola antes e este nível, mais um segundo ou dois paga-se caro, então perde-se tempo e espaço para criar oportunidades.
0: O treinador do Alverca, Sérgio Ferreira, sobre o jogo deste domingo, deste sábado em Alvalade, um jogo que resultou numa vitória por 3-1 para os sportinguistas. O Sporting soma assim 7 pontos em 3 jornadas. Nos outros dois jogos da Primeira Liga deste sábado, o Académico de Viseu empatou com o Marítimo por 2 igual e o Estoril perdeu na Amoreira com o Rio Ave por 2-0.
3: Edição da jornalista Oriana Barcelos. 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

volta para a segunda hora do Destacável. Já começámos a folheá-la. Este é o magazine de fim de semana da RTP Antena 1 e também RTP Mundo, comigo Aurélio Gomes. Nesta segunda hora vamos continuar a falar com o Virgílio Castelo, aqui por vários motivos. Dois dos principais: o Clube dos Poetas Mortos, agora em teatro em Lisboa, e vai andar pelo país. E também o Consumo Obrigatório, que é assim uma espécie, mas não é, de biografia com histórias muito interessantes do passado de Virgílio Castelo. De resto, quanto à música e antes da conversa, é assim que começamos.

0: Estivemos aqui a ouvir os Pomplemousse. Parece uma banda francesa, mas não é, são americanos. Mas fizeram este álbum completamente na onda, como eles chamam, French Bossa Indie Pop. Não interessa. Angélique. O que é mais interessante é que raramente os anglo-saxónicos conseguem falar francês sem aquele sotaque. É,
1: exatamente.
0: E eles aqui conseguiram enganar, mas jogava que era uma banda francesa, não é? Vale a pena irem descobrir os Pomplemousse. Estamos aqui a conversar com o Virgílio Castelo hoje, não só porque ele está nas tábuas do Trindade a fazer de Severo professor, diretor da escola do Clube dos Poetas Mortos, e também tem um livro. Pouca gente sabe que tu escreves, sabes? Descobri isto ao falar disto com um amigo.
1: Sim, sim.
0: Ah, e o Virgílio também escreve? Sim, é já o quarto livro. E até era poeta. Era e é, imagino. Consumo Obrigatório é o novo livro. São 30 e muitos contos baseados, baseados em factos verídicos. Se quiser.
1: Da noite
0: de Lisboa. Um pouco mais sobre ainda isto. Nestes anos todos, que começam em 66 e vão até ao início do século XXI, 2002 no Lux, é o último conto, tu viste a noite evoluir muito.
1: Sim, sim.
0: Qual foi a melhor década?
1: Eu acho que a melhor década, para o meu gosto, é a década...
0: E é a noite de Lisboa.
1: Sim, sim. É a década que começa a meio dos anos 80. Eu não sou muito fã daquilo... Fala-se em duas movidas, sim, da noite de Lisboa. Há uma primeira movida que é do Bairro Alto, que é de 82, mais ou menos.
0: Frágil.
1: Eu não sou nada fã dessa movida, portanto não...
0: Ah, espera lá, porque és uma voz dissonante.
1: Completamente, completamente.
0: O quê? O que é que não...
1: Porque acho que era uma soloice, percebes? Acho que as pessoas que hoje em dia se lembram da noite do Bairro Alto, dessa época, têm uma noção da noite que eu não tenho. Portanto, é uma noção da noite muito chata, muito aborrecida, muito intelectual, entre aspas.
0: Para eu que estava à distância, eu sou do Porto, e via essas noites incensadas nas páginas de algumas revistas,
1: claro,
0: e jornais.
1: Claro.
0: E já na altura me soava, não era a saloice, é, ok, isto é que se passa em Londres, vertido para a Martins portuguesa, mas não tem muito de original.
1: Eu acho que não, eu acho, sim, que não. E sobretudo no meu caso, que sou um sensual, a movida do Bairro Alto tinha muito pouco sexo. Ou seja, o frágil era uma coisa muito intelectual, muito chata.
0: É que as pessoas dançam muito sérias porque sorris és um patego.
1: Exatamente. Coisas desse tipo. E depois chegavas e estavas a ouvir as conversas eram sobre a última exposição de pintura no Soho, em Nova York, ou então sobre o último artigo de uma revista qualquer alemã. Quer dizer, aquilo, para mim era uma amassada tremenda. Eu acho que a grande movida de Lisboa é a partir da metade dos anos 80, quando o Pedro Luz começa a fazer as boates da 24 Julho.
0: Uh-huh.
1: Ou seja, a grande movida da noite de Lisboa...
0: Estás a falar de Kremlin?
1: Do Kremlin. Estou a falar... Sim. O Platô começa em 86.
0: Sim.
1: O Platô
0: era atrás do Kremlin, não é?
1: Era. Sim. Mas o Kremlin é posterior e é dos, sim, irmãos Rocha.
0: Sim, sim.
1: Mas o Pedro Luz faz com mais um sócio que eu não lembro agora o nome, faz o Platô em 86. Não sei, não tenho bem a certeza.
0: Por aí.
1: E é o Platô, é o Alcantramar, é a capital, é tudo o que se passa
0: na
1: 24.
0: Inventa a 24 de julho.
1: Exatamente.
0: Aliás, que é um dos teus contos.
1: Exatamente. E eu para o meu gosto da noite, a 24 de julho é de facto a grande movida. Que tem uma coisa nova. Que tem uma coisa nova que há uns amigos que leram o livro e gostaram muito que falam de qualquer coisa de sociológico nos contos. E esse lado sociológico é a entrada na noite das jovens mulheres da margem sul. Ou seja, que não havia. Ou seja, a noite de Lisboa era uma coisa...
0: O rio era muito tornava muito distante.
1: Sim,
0: né?
1: Sim, mas de facto, como tu vês pela música, o Lupin proletariado, portanto, vem da margem sul. Portanto, os UHF,
0: mais tarde a Weasel, por aí fora.
1: Tudo isso, sim, é margem sul. Portanto, e essa dinâmica da música mais quente, digamos assim, que arrasta as mulheres, as jovens mulheres da margem sul para a noite de Lisboa que não havia.
0: Isso muda tudo?
1: E muda tudo, porque o comportamento sexual dessas mulheres não tem nada a ver com o fastio que era uma certa noite.
0: Tu aqui tens uma muito boa, que é os nomes que eu acho que das mulheres que te enfastiavam. As Chechas, as Cucas, as Pipas, as Titas.
1: Exatamente, exatamente. Isso é o Adlib, isso é o Stones. Isso é antes do 25 de Abril, não é? Uhum. Porque depois do 25 de Abril,
0: claro, muda
1: a coisa muda e passam a ser Vanessas, passam a ser passam a ter outros nomes desse.
0: E mais tarde Jéssicas.
1: Exatamente. Mas há de facto, para mim, para aquilo que a noite tem de componente sexual e lúdica, essa segunda metade dos anos 80 é quando a noite de Lisboa, para mim, se transforma numa coisa realmente muito agradável.
0: E depois disso?
1: Também comecei a crescer em envelhecer.
0: Era isso que eu ia dizer. O que é que o teu envelhecimento, por exemplo, hoje sais à noite?
1: Não sai desde a altura do luxo. Deixei de sair dessa.
0: Ou seja, há mais de 20 anos.
1: Sim. Porque saí pontualmente.
0: Porque estabilizaste na tua vida afetiva?
1: Também.
0: Porque a noite se tornou uma chatice?
1: Não se tornou uma chatice, mas não faz sentido. Não faz sentido, porque, como disse há bocado, para mim a noite é a aventura.
0: E se tu já estás bem servido?
1: Não faz grande sentido para mim. Ou seja, e depois, pronto, há uma coisa física. Quer dizer, eu fiz diretas até aos 45 anos. Portanto, que é uma loucura. Quer dizer,
0: ias trabalhar direto?
1: Ia trabalhar com diretas feitas.
0: É que não é só direta, a direta é álcool.
1: Exatamente. E conseguia fazer e aguentava até aos 45. Mas depois, a partir de certa altura, o físico não aguenta. Quer dizer, e até muito tarde aguentei eu, no fundo, não é?
0: Sim.
1: Mas depois disso, tornou-se irrelevante sair à noite. Quer dizer, também por outra razão. É porque na minha geração. Aliás, isso está no livro, os anos 60, os anos 70 e os anos 80 até, tem música de que eu gosto e que me fazia vibrar. A partir dos anos 90, a música torna-se uma maçada terrível, com os raps, com os reggaes, ou seja, todas as músicas em que a melodia deixa de existir.
0: E fica tudo reduzido ao ritmo. Sim.
1: E ficas nisto, quer dizer, e eu não vibro nada, não conseguia dançar, quer dizer, eu gostava desse lado físico de dançar, e eu ainda hoje, quando ouço essas músicas, vibro imenso. Portanto, e também, portanto, quando essa música se tornou muito mais monocórdica, a noite também.

0: homem que saía muito à noite e como os papéis que eu fazia na televisão, no teatro, no cinema, eram sempre papéis de homem, de mulheres, digamos assim.
1: Também por causa da tua cara.
0: Foi o me calhou em sorte.
1: Tiveste
0: assim.
1: Sorte, apesar de tudo.
0: Portanto, o que é que acontecia? Havia uma imagem que os homens da noite olhavam para mim de esgalha.
1: Claro, competição desleal.
0: E depois de 94 passou-se uma coisa estranhíssima. Eu fiz essa novela, A Roseira Brava, e eu era um chulo, eu era um marginal, era um bandido, era um tipo que tratava mal as mulheres, tratava mal a Patrícia Tavares, tratava mal a Simone de Oliveira. Portanto, era um tipo horrível. E os homens que até aí, na noite, me punham de parte, passaram a achar-me fantástico. Eu fiquei, meu Deus,
1: já percebi.
0: É isto o país real.
1: E é isto que as novelas fazem.
0: É isto o país real, ou seja, este lado machista, este lado de domínio do homem.
1: Passaste a ser um deles.
0: Passei a ser um gajo porreiro, okay. Porque era, pá, tratado mal as mulheres, estás a ver? E isso a noite sempre teve e depois teve outro lado. O facto de ser conhecido punha-me um problema, que era, eu sempre gostei de dançar sozinho. Eu chegava aos sítios, gostava da música, dançava, não precisava
1: mas
0: ter ninguém.
1: Estava sempre rodeado.
0: Não era isso. Às vezes acontecia. Não, mas não era isso. Era a ideia de um homem neste país, numa boate à noite, dançar sozinho, era uma aberração.
1: Ah, era uma aberração. Já estou a perceber.
0: O que é que este gajo está aqui a dançar sozinho? Está armado em bom. Não era nada, porque dançava. Se não tinha namorada ou amiga ou companheira que estivesse ali na
1: altura, era mesmo a dançar.
0: E isso, às vezes, aparecia um artigo nas revistas daquelas das bibliotecas. Ah, fulano tal estava a dançar sozinho, o que é que se passa com ele? Não sei quê, será que não sei quê?
1: Aquelas coisas. Olha, Amália Rodrigues, sabes lá, é a tua segunda escolha. Eu acho que nem preciso explicar, porque pedir-te para explicar.
0: Não, mas deixa-me falar.
1: Muito rapidamente.
0: Só muito rapidamente. É porque eu acho que o que se diz neste poema, acho que é do Silva Tavares este poema. É uma maravilha do que se diz sobre aquilo que nós não somos e não sabemos.
1: A música acho que é do Frederico Valério.
0: É Frederico Valério. É os fatos do Valério.
1: Sim.
0: Mas a letra maravilhosa, que é a condição com que se nasce, ninguém sabe para o que nasce.
1: Exatamente. Vamos ouvi-la. Escolha de Virgílio Castelo, já voltamos a conversar.

0: Mais um tema de 1966, porque é que eu carrego no 66? Foi assim que abrimos o programa também com um tema do Donovan de 66. Este é dos Beach Boys, Wouldn't It Be Nice, do famosíssimo, faz agora 60 anos, na próxima semana, Pet Sounds, porque o primeiro conto do novo livro de Virgílio Castelo, O Consumo Obrigatório, também se passa em 1966. Mas agora vamos deixar quer o Clube dos Poetas Mortos onde estás, vamos deixar este Consumo Obrigatório de lado, porque só temos mais 10 minutos, e eu queria falar de um papel que tu também tiveste numa certa revolução no audiovisual em Portugal. Tu, para além de teres apresentado programas, fizeste tudo, só para os nossos ouvintes mais distraídos, mais de 70 peças de teatro, mais de 30 filmes, não sei quantas novelas, programas de humor ou não, apresentador, enfim, you name it, como se diz em inglês. Mas há um momento em que tu estás presente com mais pessoas que marcam a diferença entre as novelas portuguesas, pouca gente via, viam alguns, e de repente são mais vistas que as brasileiras. Sim. Esse momento é quando?
1: Esse momento é em 1999, e isso deve-se ao José Eduardo Muniz, maioritariamente, porque as novelas portuguesas já existiam, o Nicolau tinha as sonhado, o Nicolau Brainer tinha sonhado novelas, o António Parente tinha-as produzido, portanto, e eram as novelas da RTP, mas as novelas da RTP...
0: Estamos a falar da Vila Faia, do Origens.
1: Não, Vila Faia e Origens ainda entram, isso é da EDP.
0: Ok, ok.
1: Estou a falar do
0: anos 90,
1: dos cinzas...
0: Okay. Do tempo da NBP.
1: Exatamente, exatamente. Mas essas novelas não eram muito vistas. Não tinham, porquê? Porque não estavam, eram ainda muito construídas, muito em função do sistema, digamos, de produção tanto de teatro como de cinema em Portugal. Eram um bocadinho didáticas, no sentido em que, bora lá fazer novelas para ensinar o povo, tu, entre aspas, não é?
0: Falar de temas fraturantes.
1: Exatamente, não é? Fraturantes ainda não era, vamos educar as pessoas falando de coisas politicamente relevantes. Ora bem, isso não funcionou do ponto de vista da popularidade. E o que acontece é que com a inauguração da TVI, quando o José Eduardo Muniz vai para a TVI, decide fazer novelas portuguesas. E faz com a mesma produtora, que é a produtora do Nicolau Brainer e do António Parente.
0: Mais tarde dá origem ao Plural, não é?
1: Exatamente, isso é antes de
0: posterior,
1: depois.
0: Sim.
1: Portanto, ele resolve fazer com essa estrutura de produção, fazer novelas para a TVI, mas já com uma formatadas de outra maneira.
0: A dizer é que o José Eduardo Muniz é o formatador,
1: dos conteúdos do êxito.
0: Sim.
1: Eu acho que é. E aí é que eu colaborei, porque entretanto o Nicolau Brainer tinha deixado de ser diretor-geral da NBP e convidaram-me a mim, ele e o António Parente.
0: Entregou-te o bebê.
1: Entregou-me
0: o bebê, que já não era bebê.
1: E portanto, digamos, essas primeiras novelas que correspondem a essa ruptura com o que se passava com a RTP são as novelas que eu dirigi.
0: E qual é o desafio hoje? Porque hoje a televisão generalista está sob ataque.
1: Sim,
0: de todos os lados.
1: Sim, mas hoje, deixa-me só fazer um bocadinho,
0: claro,
1: de história,
0: claro, claro.
1: Para chegar ao hoje. Portanto, as novelas da TVI, com esta filosofia do José Eduardo Muniz e com a produção do António Parente, e neste caso comigo a dirigir, conseguem esta coisa maravilhosa, não por mérito meu, mas fantástica, que é ultrapassar as brasileiras.
0: Uhum.
1: E quando as novelas portuguesas ultrapassam as brasileiras, portanto, muda o paradigma.
0: Completamente.
1: Muda o paradigma. E, portanto, começa-se a gostar das novelas portuguesas. Entretanto, eu saí da NBP, porque eu não gosto de ficar muito tempo nestes lugares, porque não é, eu considero missões em África. Ou seja,
0: é uma comissão
1: de serviço de passeio. E saí, andei a fazer outras coisas, e depois, o que é que acontece? A SIC, uns anos depois, tinha só as novelas brasileiras, começa a perceber que as novelas brasileiras já não funcionam tão bem.
0: E percebe que tem que começar
1: e chamam-me para começar a orientar as novelas portuguesas da.
0: E também lá estiveste uns anos.
1: E eu tive aí 3 anos, mais uma comissão de serviço, a fazer as novelas portuguesas da SIC. E depois saí da SIC e vim para a RTP para fazer uma outra ruptura, que é quando se começam a fazer as séries. Fomos atacados por toda a gente, aquela direção que fazia.
0: Estamos a falar do tempo do Nuno Artur Silva.
1: Nuno Artur, exatamente.
0: Sim, sim.
1: Gonçalo Reis.
0: Sim.
1: E que, de facto, foi uma revolução. Fomos apedrejados publicamente por não queremos fazer novelas e querer fazer séries. E hoje em dia...
0: No fundo, ficções alternativas.
1: Mas está aí. Pronto, agora, voltando à atualidade. O que é que falta? Dinheiro. É muito simples.
0: Tu tens uma boa resposta. Porquê é que nos anos 90 havia tanto dinheiro e agora não há dinheiro para nada?
1: Porque
0: eu estou sempre a cruzar-me com pessoas, sim, da minha idade. Pá, nos anos 90 é
1: sim,
0: que
1: mas
0: é.
1: O veículo da informação dividiu-se. Hoje em dia tens desde o streaming às várias plataformas onde tu podes, mostrar produto. Havia, nos anos 90, havia uma televisão, duas televisões, três, sim, televisões. Era diferente.
0: O bolo era muito...
1: A questão hoje em dia... Depois há um outro problema. Desde o início que nós temos um problema na televisão em Portugal. Quer dizer, sempre houve um canal a mais. Nunca houve dinheiro na publicidade para haver três canais.
0: Só por, isso é dinheiro. Por isso é que um deles tem que ser financiado também.
1: Exatamente.
0: Não é?
1: mas mesmo com os estudos todos feitos na altura, dava para ter um canal público e um privado. Nunca houve mercado para dois privados. É por isso que nós temos desde 2000 desde 92... Exatamente, desde essa altura que isto não funciona. Agora, o problema das novelas, o problema da televisão, o problema do cinema, é igual ao problema do calçado, ao problema do vinho, do meu ponto de vista, ao problema da cortiça. Uhum. Ou seja, é preciso pensar o worldwide. Não há hipótese, e eles já estão a pensar nisso. Sim. As novelas começam a vender-se cada vez mais para fora de Portugal. Portanto, nós hoje em dia tens que pensar no produto.
0: E no preço, porque as turcas estão a invadir.
1: Tudo isso.
0: Porque são baratas.
1: Mas tens que pensar, exatamente, mas tens que pensar. São baratas e são boas.
0: Uhum.
1: Porque o investimento é muito grande. Ou seja, aqui a questão é que as novelas têm que ser pensadas e têm que haver meios financeiros.
0: Para públicos globais.
1: Para públicos globais.
0: Pode ser China.
1: Estão vendendo sapatos.
0: Pode ser China.
1: Nós somos um país muito pequeno que tem que pensar como se pensou no tempo dos descobrimentos. Tens que ir para fora. O mercado interno não chega.
0: E se fosses ministro da Cultura? Eu já percebi que tens ideias muito claras sobre as coisas.
1: Sobre algumas coisas.
0: O financiamento, por exemplo, do teatro.
1: Eu acho que está tudo errado.
0: Olá. Então.
1: Está tudo errado. Eu acho que há uma falta de coragem política enorme há 50 anos em Portugal. Porque quis-se fazer uma coisa, entendeu-se que democratizar a produção era dar pouco dinheiro a toda a gente.
0: É o que tu achas que acontece agora?
1: Eu acho que acontece.
0: Há muita gente à procura de um bolo pequeno.
1: Há muita gente a ter pouco dinheiro.
0: Sim. Portanto, preferias inverter, é?
1: Completamente. Eu acho que tinha que haver um momento de ruptura.
0: E achas que algum ministro da Cultura sobreviveria a essa revolução?
1: Não, claro que não, mas por isso é que eles não fazem. Obviamente. O que eu acho que seria necessário, tanto no teatro como no cinema, a televisão é diferente, porque não é arte, é uma indústria com características artísticas. Agora, o cinema e o teatro, do meu ponto de vista, deveria pegar-se no bolo que existe e reduzi-lo drasticamente em termos de intervenientes. Ou seja,
0: dar muito mais a pouco?
1: Dar muito mais a pouca gente. Ou seja,
0: do que dar muito pouco a muita gente.
1: Exatamente. No fundo, tu tens. Vou ainda ser mais polémico. Tu tens neste momento, não sei quanto é que. Cada vez que vêm as notícias sobre os subsídios do teatro, todos os anos, aumenta o número de pessoas ou de companhias ou de estruturas a pedir subsídios. Acho que a última vez que ouvi falar havia 250 companhias. Não há 250 atores bons em Portugal. Quanto mais 250 companhias. Não há. Isto é uma falácia total. Portanto, o que deveria acontecer do meu ponto de vista era coragem política para dizer, meus senhores, esses 250 companhias juntem-se uns com os outros, conversem, vejam que projetos é que podem fazer em conjunto. Isto dá para 20, dá para 30.
0: E achas que são projetos, esses tais 200 e tal, que estão minimamente interessados no que é que o público que lhes paga?
1: Não, porque essa que é a questão. Porque a questão aqui é uma coisa que
0: o público
1: se passou,
0: lhes paga através do imposto.
1: Ainda vou ser mais polémico. Há uma coisa que se passou nos três anos que eu estive na RTP e pude perceber como é que é a relação dos produtores e dos realizadores de cinema e de ficção com o Estado. Eles não consideram a RTP uma estação de televisão, consideram um banco. É uma coisa completamente diferente.
0: Para virem aqui buscar dinheiro para produções.
1: Vêm buscar o dinheiro e depois fazem o que querem. Isto não existe em lado nenhum. Não existe em lado nenhum.
0: E a RTP não pode ter uma palavra a dizer.
1: Não tinha. No meu tempo eu quis ter e se trucidaram-me. Quando eu dizia, esse elenco está errado, ou esta cena está mal feita. Que,
0: não, mas porque é prioridades artísticos?
1: Não é prioridades artísticos. Em Portugal entende-se que, pelo facto de uma televisão pública subsidiar um projeto, não pode interferir. Isso é um banco. Dá o dinheiro e acabou-se. Portanto, eu acho que nós...
0: Se convidassem para o Ministro da Cultura, aceitavas? Desculpa lá eu cortar-te as bases, é que estamos a terminar o nosso tempo.
1: Assim. Não, aceitaria se fosse num universo hipotético em que comprasse validade. Ok, durante
0: mas
1: seis meses.
0: O argumento de que quando produzimos pensamento divergente, criação divergente, avant-garde para
1: sim,
0: muita
1: sim,
0: gente.
1: Sim, mas isso é tudo necessário.
0: Ah, ok.
1: Isso é tudo necessário, mas a questão não é essa. A questão é que tu tens, no caso do teatro, tens uma coisa extraordinária. Quer dizer, há uma coisa que se chama o teatro da norma. O teatro da norma é o teatro normal, no sentido dos teatros nacionais, sim, os conservatórios, os teatros clássicos.
0: O cânone.
1: O cânone. E depois tens que ter, obviamente, o teatro de pesquisa, o teatro de ensaio, para criticar isso tudo.
0: Já percebi, o teu problema é que...
1: As percentagens estão todas erradas.
0: Ou seja, o teatro de pesquisa, se quiseres...
1: É maioritário.
0: É o mainstream.
1: E completamente.
0: Ok.
1: Portanto, está tudo errado. E depois tens uma coisa extraordinária, que é no caso do cinema, que é a especificidade do cinema português. Eu lanço aqui o desafio que é, digam-me lá, qual é o grande filme português dos últimos 50 anos.
0: Ok, fica aqui o desafio. Virgílio Castelo, foi um prazer ter-te aqui.
1: Muito obrigado, para mim também.
0: Espero que não sejas,
1: um bocadinho,
0: espero
1: mas
0: que não sejas apedrejado à porta. Era brincadeira. Virgílio Castelo, que está nas tábuas no palco do Trindade em Lisboa, com o Clube dos Poetas Mortos, não só com ele, obviamente, mas também tem um novo livro, Consumo Obrigatório, que eu aconselho vivamente. São muito bons contos. Muito
1: obrigado.
0: Sobre a noite, o escândalo e a ternura da autobiografia de toda uma geração, quase toda à noite, mas não só. E quanto a nós, porque tem a ver com esta sensação de liberdade que o Virgílio nos vai trazer aqui também, Michael McDonald, Sweet Freedom, é o tema que nos vai levar até muito próximo das notícias. Nós voltamos no próximo fim de semana para mais um Destacável.

0: 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Quatro horas no continente e na Madeira. 3 horas nos Açores. 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
1: Vem aí chuva já a partir deste domingo, deve-se a uma depressão que também vai trazer vento e trovoada. A meteorologista do Instituto Português do Mar e da Atmosfera, Cristina Simões, explicou na RTP3 como vai estar o tempo, pelo menos até a segunda-feira.
2: Entre domingo e segunda-feira temos então a influência desta depressão que nos traz alguma instabilidade, precipitação por vezes forte, tem a característica de ser persistente ao longo do tempo, traz trovoada também e poderá ter algumas rajadas de vento forte. Começa pelo litoral, esta aproximação serão as zonas com mais impacto, litoral norte e centro.
1: A meteorologista Cristina Simões a dar conta do estado do tempo nos próximos dois dias. Vem aí chuva e vento. Por causa disso, o Instituto Português do Mar e da Atmosfera pôs 8 distritos sob aviso amarelo entre as 9 da manhã e as 6 da tarde deste domingo. São Viana do Castelo, Braga, Porto Aveiro, Coimbra, Leiria, Lisboa e Setúbal. Já está em fase de resolução o incêndio de Abrantes, um fogo que começou na tarde deste sábado na freguesia de Mouriscas e que ainda mobiliza mais de 430 operacionais no terreno. Há, no entanto, outro fogo que ainda não deu tréguas aos bombeiros. É em Santa Marta de Penaguião, no distrito de Viseu. Estão lá, nesta altura, perto de 190 operacionais. E o comandante da sub-região do Douro, José Requeijo, antevê um trabalho longo até à resolução do incêndio. O terreno é o principal entrave ao trabalho dos bombeiros.
3: A estrada do Marão, com declives muito acentuado, zonas quase inacessível acesso até meios apeados. Então tudo isso vai fazer com que haja aqui um trabalho muito longo, de paciência, de junto de oportunidade e portanto, nossa perspectiva é que nas próximas horas possamos ter incêndio dominado. Mas também esta intensidade é menor, agora na noite, e todas as oportunidades que nós fomos conseguindo, iremos aproveitá-las para que haja aqui um controle efetivo do perímetro do incêndio.
1: O comandante da Proteção Civil da Sub-região do Douro, José Requeijo, sobre o incêndio em Santa Marta de Penaguião, que começou na tarde deste sábado e que ainda não deu descanso aos bombeiros. O secretário-geral do PCP, Paulo Raimundo, desafiou hoje o PS a não viabilizar o orçamento do Estado do próximo ano. Num jantar comício em Olhão, Paulo Raimundo defendeu que deixar passar a proposta é permitir que o Chega não venha a jogo.
4: Se o Partido Socialista, em nome da sua suposta responsabilidade perante o país, seja lá o que isso for, se viabilizar esta política e o seu instrumento, que é o Orçamento de Estado, não só está a apoiar a política, não só está a ser responsável por esta política, mas também está a libertar o Chega de vir a jogo e de apoiar aquilo que o Chega apoia. Esta política desastrosa, este caminho desastroso para os trabalhadores, para o povo e para o país.
1: O líder dos comunistas, Paulo Raimundo, esta noite em Olhão, deixou críticas à proposta de orçamento do Estado para o próximo ano por transferir fundos públicos para o setor privado. O secretário-geral do PCP acredita que o orçamento destrói o Serviço Nacional de Saúde, ataca a escola pública, os salários e as reformas e não trava a especulação imobiliária. O presidente da República acredita que em Portugal as reformas são sagradas. António José Seguro esteve este sábado na Romaria da Senhora da Agonia, em Viana do Castelo. Ele foi questionado sobre eventuais alterações no sistema de segurança social, descartou responsabilidades sobre isso, mas deixou a ideia da importância das reformas no país.
5: Sabe, isso compete ao Parlamento ou compete ao Governo, agora as reformas em Portugal são sagradas.
1: O Presidente da República, António José Seguro, nas festas da Senhora da Agonia, a falar sobre as reformas na semana em que o grupo de trabalho, nomeado pelo Governo, apresentou propostas para alterar o sistema. Os trabalhadores da REN Atlântico, que asseguram a operação do terminal de gás natural liquefeito de Sines, vão começar uma greve este domingo. Eles exigem a pré-reforma. Os trabalhadores justificam a reivindicação com o desgaste do trabalho por turnos. A paralisação dos trabalhadores da REN Atlântico vai prosseguir até terça-feira. No Mundial de Voleibol Feminino, em Baku, a seleção portuguesa volta a entrar em campo depois de uma derrota na sexta-feira frente ao Azerbaijão, uma das equipas anfitriãs. Portugal vai enfrentar a Bélgica, uma das seleções consideradas mais fortes neste grupo. Bruno Malveira Marques.
6: Este domingo, às 12h30, em Portugal Continental, a seleção portuguesa defronta a Bélgica na segunda jornada do Grupo C no Campeonato da Europa de Voleibol Feminino. Depois da derrota no jogo de abertura com o Azerbaijão, as lusas vão em busca do triunfo diante de uma das seleções mais fortes do grupo. A jogadora Alice Clemente, na Antevisão, referiu que a Bélgica é uma seleção que está num patamar elevado e, por isso, a equipa tem de fazer ainda mais.
7: Sem dúvida que temos que dar mais de nós, até porque as belgas são uma seleção já mais experiente, que jogam a um nível muito superior. E acho que merecem de nós toda a luta possível e darmos um bocadinho mais do que demos ontem.
6: A central da seleção, Amanda Cavalcanti, disse que o grupo está confiante.
8: Temos vários jogos, são sempre oportunidades novas para melhorar e para jogar melhor, então estamos confiantes que pelo menos melhor vamos fazer.
6: Portugal ocupa o último lugar do grupo sem qualquer ponto. A Bélgica está na terceira posição com 2 pontos depois de ter vencido a seleção espanhola por 3-2.
1: A seleção feminina de voleibol em Baku, no Azerbaijão, à procura da primeira vitória desta competição europeia.
0: Edição da jornalista Oriana Barcelos. 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

0: o 25 de Abril de...
1: Professor Viriato Sormanho Marques, o que é que seria a sua vida se não fosse o 25 de Abril?
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2: É difícil. É difícil pensar no que é que seria, não é? Portanto, o futuro a Deus pertence, por um lado, o futuro real, o futuro imaginário, espero que não pertence ao diabo, digamos.
1: Sim.
2: Assim.
1: Mas
2: provavelmente teria seguido...
1: Tinha 16 anos no 25 de Abril.
2: Tinha 16 anos, mas queria mesmo seguir uma carreira universitária, era o que aconteceu. Podia não ter acontecido, não é? Eu, como professor universitário, hoje tenho muitos alunos que teriam perfeitas capacidades para seguirem uma carreira universitária. Simplesmente isto não obedece apenas ao talento, não é? Obedece também ao mercado,
1: às circunstâncias.
2: Mas,
1: portanto, estava a dizer que a sua vida seria a mesma se não fosse o 25 de Abril.
2: No sentido
1: académico,
2: académico.
1: E no resto?
2: Evidente. E no resto.
1: Com 16 anos, naquela altura, a guerra já estava...
2: Sim, eu tinha um irmão que saiu de casa em 1970 e voltou em agosto de 74. Esteve 2 anos e tal na Guiné. A guerra fazia parte do horizonte do jovem, não é? Portanto...
1: E no seu caso, era o que aconteceria?
2: Não, eu julgo que teria feito o serviço militar.
1: Coisa que não fez.
2: Coisa que não fiz, porque em 76 fui à inspeção e fui colocado imediatamente fora.
1: Porque por causa dos óculos?
2: Exatamente, o argumento foi esse. Não queria o mesmo.
1: Se nós pudermos resumir a sua vida, se não fosse o 25 de Abril, academicamente teria sido a mesma?
2: Provavelmente não em Portugal.
1: Ah,
2: essa que é a questão, não é? Ou seja, o ambiente intelectual, é preciso também perceber uma coisa, que eu já sou filho tardio de um processo de mudança que culminou na Revolução, mas começou antes, ou seja, o regime tentou reformar-se com o marcelismo. As mudanças foram claras. Na televisão, a oferta da RTP é diferente antes de 68 e depois de 69.
1: Na rádio não houve tanta diferença.
2: Eu, por acaso, é o contrário. Hoje eu praticamente não vejo televisão, mas ouço rádio onde quer que esteja. Ouço rádio e
1: não é por estar aqui, rádio
2: pública.
1: Sim,
2: não é?
1: Tem muita oferta.
2: Tem muita. Ouço muito a 2 e ouço muito também a Antena. Exatamente.
1: Mas então dizia o professor que se calhar estaria a estudar no estrangeiro.
2: Sim, porque começou a sentir-se, à medida que fui crescendo, como é óbvio, não é? Fico ficando mais sensível ao que estava a acontecer. Por outro lado, também há aqui um pormenor pessoal. Eu sou o último de 4 irmãos e os irmãos a seguir, as 2 raparigas e o rapaz mais velho, trouxeram um mundo, não é? Com os seus amigos, com os seus contactos. Eu, a partir de 72, começo a ter algum contacto, embora estivesse no liceu, naquela altura chamava-se o 6º e o 7º ano, não é?
1: E era que liceu?
2: Corresponde de Setúbal, na minha cidade natal. Eu tinha muito contacto com amigos que viria a ser o meu cunhado, colegas, que eram todos da oposição. Em nossa casa, o meu irmão mais velho também era uma pessoa contra.
1: E o Viriato também foi da oposição.
2: Evidentemente que eu fui absorvendo tudo aquilo, não é? E recordo-me ter participado em conversas a partir de 72, 73, em que se discutiam questões como, por exemplo, a guerra em África ou a guerra colonial. Não? Hoje em Portugal não vamos ter revolução nenhuma. Não vamos ter revolução nenhuma, porquê? Porque, pelo menos do ponto de vista militar, não temos nenhum instrumento que pudesse alterar a ordem pública, digamos assim, o regime, não é? A questão do serviço militar, ou não,
1: sim,
2: é uma questão política fundamental.
1: E para si também era.
2: Sem dúvida. Para mim, aquilo que estava assumido naquela altura era a de que seria importante fazer o serviço militar porque...
1: Mudar a tropa por dentro?
2: Exatamente. Essa era a posição, era a posição do PCP. Eu não estava ligado ao PCP, conhecia pessoas que estavam ligadas ao PCP.
1: Em Setúbal.
2: E essa posição penso que correspondia mais àquilo que aconteceu. Porque imaginemos que a guerra colonial tinha sido feita por um exército totalmente profissional. Seria muito mais difícil
1: fazer
2: contar com as Forças Armadas como um fator de mudança. Porque historicamente as Forças Armadas são o fator revolucionário desde pelo menos a Revolução de 1820. Sem Forças Armadas não há nenhuma mudança de regime.
1: Está a falar da Revolução Liberal.
2: A Revolução Liberal, as sucessivas guerras civis, o período liberal, a luta contra os absolutistas e depois as guerras civis liberais. depois da Revolução Republicana, que foi uma guerra civil de baixa intensidade, com golpes violentos e mais sangrentos, como foi o de 1915, de maio de 1915, em que morreu mais gente no derrubo do Pimenta de Castro do que na implantação da República, não é? Depois, o 28 de maio, mais uma vez, forças militares. As revoltas, com alguma dimensão contra a ditadura militar, foram militares, 27 no Porto e em Lisboa, 31 na Madeira, não é? Portanto, quer dizer, hoje em Portugal não vamos ter revolução nenhuma. Não vamos ter revolução nenhuma, porquê? Porque, pelo menos do ponto de vista militar, não temos nenhum instrumento que pudesse alterar a ordem pública, digamos assim, o regime, não é?
1: Porque não há desde algum tempo, claro, esta parte, claro, serviço militar obrigatório.
2: E esta fúria militarista que temos aí é uma fúria armamentista, fundamentalmente. Ou seja, o que está em causa é rearmar, não é? Portanto, essa desfazer os apetites de alguns aliados nossos que têm a indústria de armamento, não é? Portanto, não tem nada a ver com... Não há um pensamento estratégico militar. Aliás, uma das coisas, enfim, que mais me tem preocupado é as grandes figuras que pensaram a defesa e a estratégia, como o Zé Medeiros Ferreira, foi uma voz importante, o Melo Antunes, o general Pedro Pesada Correia, que está vivo, felizmente, são hoje em dia aves raras. Hoje não temos...
1: Dois deles já morreram.
2: Pois,
1: não é?
2: Exatamente. Aliás, basta ver o que é que se ouve no espaço público.
1: Pensavam que teorizavam a questão militar, não é?
2: Por exemplo, há um conceito que desapareceu do nosso léxico. O conceito de soberania nacional. Ou seja, será que os interesses de Portugal coincidem com os interesses dos blocos a que pertencemos, da NATO e da União Europeia? Será que coincidem?
1: Estamos numa edição especial do Serviço Público Bloco de Notas. É um programa que ajuda quem está nos últimos anos do secundário, mas também quem se interessa por saber mais.

0: dos professores e dos alunos a comentarem o que estava a acontecer, não é?
1: Portanto, mas foi às aulas, acabou por aí.
0: Sim, sim. Aliás, cheio de curiosidade. Onde é que, em 74, um jovem encontra informação?
1: É na escola?
0: Não, no seio dos seus amigos e dos professores.
1: O que é que estava a acontecer? Era só conversa? A filosofia nesse dia, não?
0: Mas
1: era
0: uma... tive uma surpresa bastante... Fiquei um bocadinho amedrontado quando vi a Junta de Salvação Nacional. É preciso recordar, para quem nos ouve, que sim, em Portugal...
1: A televisão para já era preto e branco. Portanto, aquilo
0: exatamente,
1: tudo, aquelas medalhas todas que eram reluzentes,
0: exatamente,
1: era tudo a preto e branco.
0: E em Portugal havia um grande espectro do que tinha sido o 11 de setembro de 73 no Chile. Um golpe militar contra um governo democrático,
1: eleito
0: Salvador Allende. Havia um receio de mimetismo que se acentuou. Acentuou-se quando o golpe militar se transformou em revolução e à medida que os meses passaram, à medida que se conseguiram coisas que seriam inesperadas, como a nacionalização da banca, por exemplo, começou a existir o receio de que pudesse haver, digamos, um contra-golpe militar, não é? Embora, mais uma vez, o facto de a guerra colonial ter transformado Portugal num país que tinha um exército popular, ou seja, um exército de cidadãos,
1: não é? Era obrigatório.
0: Um país que não tinha uma democracia, mas tinha o povo em armas, não é? Não havia nenhum português, que, a não ser deficientes, que não tivesse cumprido o serviço militar, que não soubesse manejar armas. Nós estávamos ao lado do Vietnã do Norte, como o país que tinha a maior despesa pública em armamento. Portanto, tínhamos uma economia de guerra, não é? Portanto, uma economia de guerra. Isto era, simultaneamente, a base para um golpe militar que se transformou numa revolução, mas também poderia ter sido a base para uma guerra civil com forças militares. O 25 de novembro. Portanto, não é por acaso que Ramalho Eanes é uma figura merecidamente recordada, ele está vivo e com lucidez, enaltecida pelo seu papel, porque efetivamente ele foi decisivo na marcha de radicalização que estávamos a viver nessa altura.
1: Radicalização mesmo,
0: não é? Portanto,
1: nessa altura participou?
0: Participei, eu não faltei uma manifestação a partir do, não o primeiro de maio, porque estive numa manifestação primeiro de maio, mas em Setúbal,
1: não é? Setúbal, não aqui.
0: Mas desde aí eu estive em todas as grandes manifestações que tiveram lugar, como é num país.
1: Bom, e estudava na mesma e fez...
0: Estudava na mesma, fazia essas coisas todas.
1: Mas ia a todas as manifestações de todos os partidos, não?
0: Não, as grandes manifestações de esquerda.
1: Portanto, e na altura esquerda era o quê? O PS estava na esquerda na altura?
0: Digamos que o PS na altura, para um jovem de 16, 17 anos, não estava na esquerda.
1: Portanto, as do PS não ia. Portanto, esquerda era o quê? PCP, UDP?
0: Do PC um bocadinho para a esquerda. É curioso que a minha ligação em termos de siglas, foi, enquanto jovem, estudante, tive uma ligação à União dos Estudantes Comunistas, à UEC. Não ao Partido Comunista, porque são duas estruturas diferentes.
1: Depois deixaram
0: portanto,
1: de ser.
0: Ou seja, no fundo, a nível do liceu, nos meses em que estive na universidade, antes do serviço cívico, porque não houve ano letivo, não é?
1: Sim.
0: Em 74, 75.
1: Pois é, verdade.
0: Depois,
1: a revolução não houve ano letivo.
0: À medida que fui estudando e que fui participando, no fundo, a experiência da revolução, para mim e para muitos da minha geração, foi uma experiência absolutamente única, extraordinária. Porque nós estávamos a viver numa sociedade sem a rigidez dos regimes estabelecidos. Sejam eles democráticos ou não democráticos. Ou seja, nós percebíamos que a sociedade era biológica, não era mecânica, não é? Era um tecido vivo, não era uma estrutura cristalizada do granito ou dos metais.
1: Que se podia mover,
0: que se podia mover. E que nós éramos atores, nós sentíamos isso. E conseguíamos
1: que
0: perceber.
1: Que a nossa opinião contava para alguma coisa.
0: A nossa opinião e a nossa ação. Por exemplo, uma das manifestações, talvez aquela de guardo recordações mais comoventes até, foi justamente em 26 de setembro de 1975, dos Soldados Unidos Vencerão, do CHUV. Aqui em Lisboa, houve-me no Porto, que eu não fui, mas fui à de Lisboa, 26 de setembro. Antes do 25 de novembro.
1: Antes do 25 de novembro.
0: Uma fase mais avançada do processo revolucionário, não é? E nessa altura, portanto, um grupo de soldados que estava organizado para impedir justamente uma viragem de extrema-direita, não é? Para impedir um Chile, digamos assim, para reivindicar alguns direitos e liberdades para os militares da Constituição Geral, do Serviço Militar Obrigatório. E, entretanto, alguns militares estavam detidos na Trafaria. Isto foi no Parque Eduardo VII.
1: Eram os militares importantes.
0: Sim, mas o que foi importante foi

0: E havia paragens, as pessoas entravam nas paragens e diziam, olha, passa-se isto, nós queremos ir à Trafaria, não sei o que dizer que mais.
1: Tentar alterar o rumo dos autocarros.
0: E os condutores aceitaram ir até lá e as pessoas que iam à sua vida, para a sua casa, delicadamente, pelo menos no meu caso, isto aconteceu, não houve violência, não houve nenhuma força, não é? Saíram, estivemos lá 3 ou 4 horas, depois.
1: A fazer o quê?
0: No presídio, não é? Em silêncio, em palavras de ordem e tudo isso, e de repente houve alguém, um militar, que já não me recordo, já foi. Mais de 50 anos, sim. Não é? A dizer, sim senhor, os militares vão ser soltos e não sei o que, não sei o que mais. E viemos embora, não é?
1: Pronto, libertaram os militares.
0: Isto aconteceu, quer dizer. Mas a Revolução está cheia, digamos assim, destes acontecimentos. Para quem estava a começar a estudar intensamente pensamento político, teorias políticas, história política, era uma prova muito interessante, não é? Porque na filosofia política, na teoria política, há uma corrente conservadora que considera que se não há ordem, há o caos. Ou sim. Temos ordem ou temos o caos. Ou seja, por isso, se o Estado cai, como caiu, não é? O Estado desapareceu. Não é?
1: Portanto,
0: há uma anarquia. Ou seja, no fundo, é aquela ideia de que nós somos basicamente maus, o homem é o lobo do homem, e se há alguma coisa que corre mal, então nós aproveitamos para vampirizar, predar o nosso concidadão ou o outro ser humano. A minha experiência da Revolução não indica nada disso. Ou seja, o que indica, um bocadinho como o vazio do Aristóteles, temos horror ao vazio, como a natureza tem horror ao vazio. E se há uma autoridade que cai, imediatamente as pessoas procuram criar estruturas de organização. O que é que foram as comissões de moradores? As comissões de trabalhadores? Os comitês de soldados? Surgiam espontaneamente. Pela primeira vez, pessoas que nunca...
1: Sem nenhuma orientação partidária, como...
0: Exatamente. Havia aquela ideia de que os partidos... Os partidos chegaram depois. Onde é que estavam
1: o... O único que estava organizado era o PCP.
0: Era o único partido que estava aqui, não é?
1: Minimamente organizado.
0: Quer dizer, mas a direção estava longe, não é? O Álvaro Cunhal veio de fora, não é? Sim. Portanto, não... penso que é uma imagem, não quero atribuir a... Tenho aqui uma hesitação entre
1: a autoria da imagem.
0: Mas são uma espécie de pescadores, não é? Que têm o anzol
1: nos partidos.
0: Os partidos. Ou seja, eles não sabem muito bem quando é que a revolução vai acontecer, mas estão preparados para ela, não é? É essa a diferença fundamental, não é? Essa a diferença fundamental. Isto aconteceu em Portugal como aconteceu a Revolução Russa.
1: Sim.
0: A Revolução Russa começou também, fundamentalmente por causa da guerra, não é? Da guerra mundial, mas também com a rebelião social, revoltas operárias de mulheres também, não é? E depois, no fundo, há um derrube do governo imperial, o Kerensky, um governo democrático conservador, entra, não é? E depois começa a revolução, os revolucionários estavam todos longe. O Lenin estava na Suíça, não é? Portanto, e...
1: Até diziam ao Mário Soares, os americanos, não é? Que ele iria ser o Kerensky.
0: O Kerensky de
1: cá.
0: Uma das coisas que eu procuro sempre é ver os diferentes lados das coisas, não é?
1: Isso é uma visão muito jornalística, não é? Os filósofos têm essa obrigação de ver os diferentes lados.
0: Eu acho que os filósofos também, não é? Mas... Por isso é que talvez não nos demos completamente mal.
1: Mal, esperemos que não.
0: E a Revolução também tem... Há violência na Revolução, não é? Há violência na Revolução. E também há contra-reviolência numa ordem tirânica, não é? Eu lembro-me que escrevi um artigo logo a seguir ao 25 de Abril, no jornal para onde colaborava, comecei a trabalhar na imprensa ainda antes do 25 de Abril. O título era Longos e Tirânicos Anos. Longos e Tirânicos Anos. E, no fundo, há uma violência institucionalizada. Agora, as revoluções também permitem violências e vandalismos.
1: E houve.
0: E houve, e eu testemunhei uma violência particularmente chocante na minha perspectiva e que custou ao país muito dinheiro, não é? Muito dinheiro, e foi uma situação muito complicada, que foi o assalto à Embaixada de Espanha, penso que foi de 26 para 27 ou 27 para 28 de setembro, na Praça de Espanha, não é? Começou por ser uma manifestação pacífica, por causa de 5 prisioneiros políticos que iam ser executados pelo governo de Franco na madrugada seguinte.
1: Sim,
0: e foram, não é?
1: Espanha ainda
0: e foram,
1: não era...
0: E subitamente percebe-se que há um grupo de gente, certamente organizada, que entra pela Embaixada e começa a destruir tudo. Foi nessa altura eu saí de cena, não é? Eu estava lá na manifestação pacífica pela vida dos prisioneiros políticos, não é? Estava com uns amigos, tínhamos vindo de Setúbal, não é?
1: E percebeu quem eram essas pessoas?
0: Não faço a mínima ideia. O que percebi é que houve um incêndio, lembro-me de quadros, pinturas, obras de arte que foram destruídas, atiradas pela janela, quer dizer, e isso é absolutamente tudo aquilo que trai a revolução, que trai a possibilidade de construir uma nova ordem, não é? Porque no fundo uma revolução é um período de transição entre duas ordens, não é? E no caso português, felizmente, que nós conseguimos
1: reorganizar,
0: não é? Reorganizar. Provavelmente não seria
1: a melhor maneira de reorganizar, mas foi o que se conseguiu encontrar.
0: Exato. Isto para deixar patente este aspecto complexo. A vida é muito complexa.

0: Nós muitas vezes temos é uma espécie de preguiça da razão, que consiste em informar as nossas análises de muitos elementos morais, do bom, mau, positivo, negativo, quando na verdade nós temos que olhar a realidade e tentar perceber o que é que está em causa. O juízo moral vem no fim, não pode vir no princípio, não é? Porque senão estamos sempre a olhar para o lado. O facto de a guerra colonial ter transformado Portugal num país que tinha um exército popular, ou seja, um exército de cidadãos, um país que não tinha uma democracia, mas tinha o povo em armas, não havia nenhum português que não tivesse cumprido o serviço militar, que não soubesse manejar armas. Nós estávamos ao lado do Vietnã do Norte, como o país que tinha a maior despesa pública em armamento.
1: Estamos com o Viriato Sormanho Marques. É licenciado em Filosofia, é doutor em Filosofia, é professor catedrático da Faculdade de Letras da Universidade de Lisboa. Licenciou-se em 79, portanto, estes anos todos em que tudo fervilhava, o Viriato, além de ir a todas as manifestações, estava a licenciar-se. Entretanto, foi estudar também para fora, porque neste mestrado e doutoramento foi para a Alemanha.
0: Kant
1: é a sua tese, Razão e Progresso na Filosofia de Kant.
0: É verdade, é um autor completamente decisivo, fundamental, que corresponde, se quisermos, na história do pensamento filosófico, um bocadinho àquilo que a Revolução Francesa foi na história da política e do pensamento político, porque fez uma revolução também no pensamento político. É um autor que tem uma teoria republicana do poder, numa altura em que eu era prussiano, numa altura em que a Prússia era ainda
1: poder absoluto.
0: Absolutista, e tem, de facto, uma teoria do republicanismo, tem uma teoria ética que eu acho que é uma das fundamentais, não é? Ou somos kantianos ou somos utilitaristas, não é? Portanto, ou consideramos que existe uma ética baseada no dever, ou então baseada na felicidade. Portanto, Kant é uma ética do dever, da responsabilidade. Portanto, estudei e fiz o mestrado na Nova. A Alemanha aparece no âmbito da preparação da minha tese de doutoramento sobre Kant. Ou seja, o tempo é completamente diferente hoje do que era nos anos 70 e 80. Sim. A necessidade de consultar fontes primárias, de consultar bibliografia secundária, e então tive de ir à Alemanha. Foi na primavera, verão de 88, ainda com o muro. Com o muro.
1: Ah, pois, foi um privilégio. 89.
0: Foi um privilégio ter estado
1: na Alemanha,
0: em Berlim.
1: Nas duas Alemanhas.
0: Ainda nas duas Alemanhas.
1: Porque o Viriato podia passar.
0: Podia.
1: Os outros não. Não, os alemães mesmo não.
0: Eu desde os anos 70 que estou ligado às questões ambientais. Meus artigos que escrevi foram em 76. Comecei a militar em várias associações em 78 e nunca mais larguei, não é? E tinha, na altura, tinha excelentes relações com
1: os verdes alemães.
0: Foi, de facto, uma experiência muito interessante. E é muito curioso porque eu senti naquela altura, 88, era numa altura em que a RDA era muito mais conservadora que a União Soviética, não é? Nomeadamente com o governo do Gorbachev, que ainda lá estava. E lembro-me que uma vez me disseram na RDA que havia uma edição do Pravda. O Pravda era o órgão,
1: o jornal
0: da Comissão da União Soviética, era um jornal muito importante e que era vendido nos países do Pacto de Varsóvia, que tinha havido uma edição que tinha saído de circulação. Ou seja, as autoridades da RDA tinham posto de fora de circulação o jornal do Partido Comunista da União Soviética, porque apontava um conjunto de medidas económicas no âmbito das reformas económicas que foram feitas e que foram um desastre, não é? Diga-se de passagem.
1: Gorbachev
0: em 87, 88. E então houve ali um receio de que aquilo fosse muito subversivo. Portanto, estávamos numa situação em que havia este absoluto paradoxo, não é? De haver uma censura interna no bloco do Pacto. E eu pensei o seguinte: há uma revolução no ar. Isto faz lembrar os últimos tempos do Estado Novo, não é? Os tempos do marxismo. Isto faz lembrar.
1: Portanto, antecipou-se em antecipar o fim do muro.
0: Isso era uma coisa que estava para acontecer, não é? Estava
1: Mas nunca acontecer. Se pensou que acontecesse assim, não é?
0: Não. Olha, por exemplo, tenho uma grande amiga alemã, Corina Horta, ela é portuguesa também, ela é portuguesa, mas é de origem alemã. Nessa altura fazia alguns trabalhos de tradução. Foi convidada para uma conferência sobre política, estratégia, ciência política, uns dois meses antes da queda do muro, e em que todos os sábios, os eminentes cientistas de vários pontos do planeta falavam na continuação deste sistema por mais 20 ou 30 anos. Portanto, ninguém pensava que isto
1: ia acabar.
0: Da mesma forma que ninguém pensava que a África do Sul não terminasse num banho de sangue. A África do Sul, na literatura política académica e porque académica, iria ser o país onde teríamos a primeira guerra civil racial entre africanos. Porque os brancos da África do Sul não são colonos, não é? São eles brancos, estão lá desde o século XVII, XVIII, não é? Portanto, quer dizer, são africanos. Estamos a falar
1: só
0: de séculos.
1: São brancos,
0: não é? E o Mandela, não é? Foi de facto um milagre, não é?
1: O milagre não aconteceu.
0: É o exemplo de que os homens e as mulheres têm um papel na história, não é? Portanto, infelizmente não há muitos Mandelas.
1: Não há muitos Mandelas, não há muitos Mandela. Gandhis, não há
0: nem
1: muitos.
0: Nem há muitos Gorbachevs, nem há muitos, enfim. Mas que existem, existem e que têm um papel, têm, e que são eles que evitam tragédias maiores. A experiência da Revolução, para mim e para muitos da minha geração, foi uma experiência absolutamente única, extraordinária. Ou seja, nós percebíamos que a sociedade era biológica, não era mecânica. Era um tecido vivo, não era uma estrutura cristalizada do granito, ou que se podia mover e que nós éramos atores. E conseguíamos nossa opinião e a nossa ação.
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1: Eu creio que antes ainda da sua atividade ligada à conservação da natureza, que começa também muito cedo.
0: Quercus era uma organização nacional e eu fui presidente dessa organização durante 3 anos e pouco.
1: Entre 92
0: muita
1: e 95.
0: Muita legislação sobre resíduos, sobre reciclagem.
1: Sobre estações de tratamento de água.
0: Resíduos industriais.
1: Também membro fundador da Zero em 2016, mas agora vamos recuar, porque nos anos 80, portanto, antes ainda de ir para a Alemanha, representou a opinião pública numa coisa chamada Conselho de Imprensa e depois foi coordenador de uma campanha nacional que ler jornais é saber mais,
0: é
1: como ouvir rádio também é saber mais.
0: Exatamente.
1: Foi uma campanha que ficou...
0: Hoje as pessoas se lembram.
1: Além disso, integrou o Conselho Económico e Social, onde se devia discutir o pacote laboral desde o início, não é verdade? A Comissão Nacional da Unesco, e depois teve um papel fundamental na coordenação científica do programa Gulbenkian Ambiente, que é 2007 a 2011, e sabemos o peso da instituição Gulbenkian. E para resumir, porque temos que resumir um currículo enorme como é o seu, proferiu e orientou mais de 1000 conferências e cursos breves em Portugal e em outros 23 países, mais de 400 estudos filosóficos, políticos e ambientais, que cerca de uma vintena de livros.
0: Sim, sim.
1: Sobre matérias várias, desde a Europa, direitos humanos, terra, consciência ecológica, cidadania, ambiente, Kant, claro, Kant. Tinha que ser, o desafio da água. Viriato Surmanho Marques é um homem que tem muitos interesses. A política, apesar de tê-la feito no início da sua vida ativa, já sabemos, o EC jovem...
0: Sim, mas ainda antes de idade eleitoral, não é? Portanto,
1: exato,
0: eu votei antes. As primeiras eleições em que votei foi nas eleições de 76. E também era candidato a deputado. Porque eu fui companheiro do Francisco Laçã, que era na LCI. Não?
1: De Liga, seja, Comunista Internacionalista.
0: Exatamente. Ou seja, no fundo,
1: no primeiro...
0: do marxismo trotskista, digamos.
1: Sim.
0: Assim, não é?
1: Quarta Internacional.
0: Quarta Internacional, exatamente. Sim. Que, aliás, foi uma experiência muito, muito interessante, não só porque, enfim, do ponto de vista intelectual é muito estimulante, mas também porque era uma organização pequena. Onde existia
1: radical de esquerda, aí sim.
0: Onde existia...
1: Extrema-esquerda ou radical de esquerda?
0: Não, radical é um adjetivo que é usado de forma negativa, porque
1: agora,
0: quando radical significa ir até à raiz,
1: raiz,
0: não é?
1: Exatamente.
0: No sentido de ir até à raiz, eu julgo que o debate político em que participei no seio da LCI, que tinha uma democracia interna que certamente nenhum outro partido português tinha, de direita ou de esquerda, eram reuniões académicas, os congressos, as tendências organizavam-se, tinham teses, as teses eram fundamentadas, havia documentos escritos. Foi uma experiência, foi muito intensa entre início de 76 até ao final de 79.
1: Durante
0: a fase da licenciatura. Depois, nunca deixei que a minha paixão política caísse, não é? Mas a paixão de compreender a política. de estudar a política, de tentar fazer aquilo que o Kant considera que é o papel dos filósofos, uma imagem muito bonita que ele tem, que é a classe da filosofia, na classe das ciências, dos saberes, está à esquerda no Parlamento das Ciências. E ele sabia o que é que queria dizer na altura, não é? Já é depois da Revolução Francesa.
1: A esquerda está
0: associada a uma oposição, mas a uma oposição crítica, ou seja, o papel da filosofia deve ser a de analisar o que está em causa, os debates, os argumentos, a solidez dos argumentos, a solidez das causas, o registro aparente e o registro real, e de alguma forma um papel muito importante que é apontar os riscos, apontar os perigos. E eu acho que a minha intervenção na vida pública tem sido sempre a de apontar os riscos.
1: Mas, Viriato Sermanho Marques, a sua vida política começa por essa esquerda trotskista?
0: Sim, sim.
1: E depois?
0: Depois participo em campanhas, digamos assim, cívicas, na campanha de Mário Soares, na segunda volta. Sou mandatário de Jorge Sampaio nas eleições presidenciais. É uma pessoa que, aliás, eu acho que está subvalorizada. Um cavalheiro, não é? Portanto, e há muito tempo que a nossa política não é frequentada por gentleman, não é? E fazem falta um homem com uma visão, sobretudo um homem totalmente desinteressado do ponto de vista pessoal, um homem que tinha segurança, tinha sido amado suficientemente para não precisar que os outros dissessem que ele era o melhor do mundo, e um homem cheio de dúvidas, não é? Cheio de dúvidas, não é? Por isso ele foi um grande presidente, não é?
1: Aliás, como dizia há pouco, estava com o Francisco Louçã na LCI no início, mas depois acabou por não querer fazer uma carreira política.
0: Não, não, não. Houve uma outra situação em que isso podia ter acontecido.
1: E não aconteceu.
0: Mas não aconteceu. Não aconteceu.
1: Muito bem.
0: Portanto, é preciso ter vontade. Yeah. E é preciso ter uma vontade muito forte. Ou é preciso ter, para alguém com o sentido do dever, é preciso haver um estado de necessidade que leva a isso. Vontade não havia e estado de necessidade, pelo menos até agora, não houve. Portanto...
1: Bem, agora já não se sabe. Vamos ver, temos que esperar.
2: O 25 de Abril de...
1: Viriato Sermanho Marques, se eu lhe pedisse para caracterizar o seu Portugal até ao 25 de Abril, o que é que me diria?
0: Há duas fases. Há uma fase que corresponde mesmo à televisão a preto e branco. Eu não me recordo de ver os discursos de Salazar na televisão, nos anos 60, 67, para aí, talvez um bocadinho antes, não é? Recordo, não é? Também não falava muito, não havia muitos discursos, não. A gestão da palavra era muito mais frugal do que é hoje, sobretudo porque quando não se precisa de agradar ao público para ser reeleito, não é? Mas tem a ver também com o tempo, não é? Tem a ver com o tempo, claro. Também. Mesmo nas democracias europeias da altura, o discurso era muito mais parco, não é? Depois, julgo que há, de facto, a Primavera Marcelista, 69, as coisas começam a mudar. Não é só na política, é nas pessoas. Eu lembro-me bem do que era a minha experiência de liceu naqueles dois primeiros anos, ainda 68, ainda antes da viragem, não é? Das eleições de 69, e o que o liceu
1: mudou
0: depois. Mudou a pedagogia, começámos a ter turmas mistas, rapazes e raparigas, começaram a aparecer professores interessantes. Eu tive um professor de história com quem fiz amizade, que tinha vindo da guerra colonial, tinha estado em África e que abertamente nas aulas fazia críticas, não é?
1: E não acontecia nada?
0: E não acontecia nada. E não acontecia nada. Depois, onde efetivamente eu senti que as coisas estavam a mudar, foi numa visita fantástica que tive a ocasião de fazer à África entre agosto, a partir de Lisboa, a 4 de agosto de 73, num paquete de Niassa, até Luanda. Fui numa cabine que tinha por trás, só tinha os números dos soldados, não é? Porque tinham estado deitados naquele beliche. E depois isso aconteceu pelo seguinte, justamente por causa dessa tal reforma do ambiente escolar. Eu estava no sexto ano.
1: É a reforma Veiga-Simão.
0: Apanhou a reforma Veiga-Simão, exatamente. E há muitos professores novos que chegam a Setúbal, que vêm dos mais variados lugares, e há um novo reitor, o Dr. Amino Gonçalves, que tinha vindo de África, que era um geógrafo, um homem muito, muito esclarecido. Foi a primeira vez que eu ouvi falar na depleção da camada de ozono, que se tornou um tema importante em 85, não é? Quando se assinou a Convenção de Viena.
1: E aí estávamos em 73.
0: E ele assinava revistas científicas e dizia, atenção que pode haver um risco na camada de ozono. E ele tinha tido, de facto, uma experiência em África muito grande. e estava ligado a uma estrutura que nem sabia que existia, chamada Círculo dos Estudos Ultramarinos, que era uma organização que fazia um pouco o apoio aos estudantes que vinham estudar no continente.
1: A par da Casa dos Estudantes do Império?
0: Exato, por razões várias, por razões políticas também, com ali uma intervenção dura, não é? Do regime. E eu não sabia, mas a verdade é que, também na vaga do marcelismo, começou a haver um movimento inverso, ou seja, começou a existir um movimento de levar estudantes da metrópole para as colónias do continente europeu, para as colónias, em visitas de estudo que duravam perto de 2 meses.
1: E foi o seu caso.
0: Mas aquilo tinha um processo de exame. Havia um convite para fazer um curso de 15 dias, aulas teóricas eram internato, estávamos fechados na Cruz Quebrada, que é hoje a Faculdade de Motricidade Humana, não íamos a casa nem nada, tínhamos livros, tínhamos material de estudo, e depois havia um exame, não é? E em função da nota no exame, nós éramos à volta de uma centena, 30 iam a algum das colónias.
1: E o viriato foi a qual?
0: Eu fui a Moçambique, fiquei em 5º lugar, porque os primeiros 9 iam a Moçambique, a seguir vinham a Angola, a São Tomé e Príncipe e Cabo Verde, e depois os outros iam a gozar o verão, não é?
1: Uhum.
0: E o professor Hermino Gonçalves, o reitor, que era meu professor de geografia, perguntou-me, sabes, há isto e tal.
1: Até sugerir que o viriato fosse.
0: Sim, disse, eu vou falar com os meus pais e ver o que é que eles acham e tudo isso. E evidentemente que aceitei. Foi uma viagem muito importante, até mesmo do ponto de vista da formação do adolescente. Repare, foram quase 2 meses, não é? 4 de agosto a 26 de setembro, não é? Sendo que o grosso da viagem foi feito em Moçambique, mas eu fiquei também uma semana em Angola, porque o meu cunhado, o meu primeiro cunhado, tinha nascido em Angola, tinha lá o pai, era um empresário, uma família açoriana que tinha ido para Angola nos anos 30 ou algo assim, e o pai tinha lá uma empresa e estava pronto a receber-me. Eu estive uma semana com ele e ainda conheci algumas cidades, estive em Malanje, estive numa cidade que hoje se chama Dalatando, chamava-se na altura Salazar, não é? Foi uma experiência muito intensa e antes disso fiz a minha primeira viagem fora do país. Fui a Paris, eu tinha um primo meu, que já faleceu e era meu padrinho, um homem que nos anos 60, devido ao seu envolvimento na luta estudantil, foi obrigado, no fundo, a afastar-se e estive lá 15 dias em Paris, aprendi a andar de metro, não em Lisboa, mas em Paris, a visitar os museus, e lembro-me que fiquei muito humilhado. Eu fui para lá de autocarro e regressei de autocarro. Uma coisa que me afetou e que responde à pergunta que a Maria Flor me fez foi sentir-me completamente humilhado ao chegar de França e regressar a Portugal, ter receado que na inspeção que faziam da bagagem, a reação que os polícias, que penso que seriam agentes da DGS, teriam se por trás da roupa que eu trazia vissem a quantidade de livros marxistas que eu tinha guardado, não é? Portanto, que eu tinha comprado.
1: Livros proibidos, basicamente, livros proibidos, aqui.
0: Não é? Isso não aconteceu. Eu devia ter um ar de 15 anos, não é? Portanto, ninguém pensava.
1: A DGS é a Direção-Geral de Segurança, que era o novo nome da PIDE.
0: Da PIDE,
1: não é?
0: Não é? Mas eu andei um bocadinho a pensar depois na viagem como é triste a pessoa sentir-se em perigo.
1: E a diferença de Lisboa e.
0: Setúbal e Paris. Estou em Paris, não é? Mas tentando falar um bocadinho sobre a experiência da África.
1: O que é que sentia lá? Racismo? Sentiu?
0: O que é que eu senti? Eu estive em Moçambique e em Angola também. Senti claramente que Moçambique era uma sociedade muito próxima da África do Sul. Até se conduzia à esquerda, não é?
1: Sim.
0: Portanto, isso.
1: E se conduz?
0: Eu nunca
1: hoje?
0: Vi, por exemplo, nunca vi, ao contrário de Angola, em que nos dias em que lá estive, eu vi pobreza branca.
1: Em Angola?
0: Em Angola. Eu nunca vi pobreza branca em Moçambique, nunca vi.
1: Mas viu pobreza negra?
0: Vi muita pobreza, vi muita, quer dizer, algumas.
1: Nos dois sítios?
0: Nos dois sítios, nos dois sítios. Vi pobreza de todas as cores em Angola e pobreza negra, portanto, em Moçambique. Mas, sobretudo, o que eu vi em vários momentos foi uma vontade de mudança, em vários sentidos. Em Maputo, na altura, Lourenço Marcos, tivemos uma conversa, eu e uns amigos, tínhamos muito tempo livre e tínhamos muito tempo para conhecermos pelos nossos meios, não é?
1: Ou seja, não tinham sempre uma pessoa
0: em cima de
1: vocês? Não tínhamos,
0: não, andávamos com grande liberdade e entabulámos uma conversação com um grupo de colonos brancos, não é? E eu fiquei muito surpreendido por ver um discurso independentista moçambicano, mas fundamentalmente um discurso que ia no sentido de seguir o mundo da África do Sul, portanto, e críticas às Forças Armadas Portuguesas, com a ideia de uma independência branca. Estava lá. Estava lá. Achei aquilo um pouco estranho. Aliás, depois, mais tarde, não me surpreendi quando em setembro, penso que foi em setembro de 74, acho que quando houve muita violência, penso que foi em Lourenço Marcos, por causa justamente de um confronto com pessoas que pensavam que seria possível fazer qualquer coisa desse género.
1: Parecida com a África do Sul.
0: E não era possível. Esse é um primeiro. De sentido contrário, nós visitámos praticamente todas as províncias de Moçambique, com exceção das províncias mais perto da Tanzânia, mais a norte, onde havia, de facto, guerra intensa, não é? Cabo Delgado, Cabo e Niassa. Delgado. Cabo Delgado. Mas tivemos em Tete, a ver com a Arabaça, tivemos em todas as outras. É um país maravilhoso, eu gostava imenso de lá voltar. Já voltei duas vezes a Angola, não voltei a Moçambique. Com uma gente de uma simpatia, de um calor, de uma amabilidade enorme. Eu fiquei muito e penso muito, às vezes até sonho com Moçambique. Mas na Gorongosa nós tivemos uma escolta militar. Sim. Não era bem um pelotão, mas era um quase pelotão. Eram 11 ou 12 homens que vinham em duas viaturas militares e que nos guiaram no Parque Nacional da Gorongosa, na altura cheio de vida selvagem, depois foi tudo morto e destruído da Guerra Civil, não é? Uma tristeza, uma tragédia, não é? E a minha surpresa foi as conversas que tínhamos. Os militares estavam connosco, conversavam. Eu era muito miúdo, os outros eram mais velhos do que os outros, tinham 19, 20 anos, os meus colegas, não é? E os soldados falavam connosco. Isso aí, eram soldados milicianos, havia um alferes miliciano, havia um furriel. E não havia tabus na conversa, não é? Não havia tabus na conversa. Claro. Exército português, não é? Depois, na ilha de Moçambique, mais adiante, mais no final da nossa visita, estivemos lá dois ou três dias na ilha de Moçambique, que é um sítio muito apreciável também, um monumento da Unesco. E estavam lá dois militares, que havia um deles que tinha sido ferido numa mina, e estavam numa férias, digamos, sanitárias, não é? Estavam a recuperar, não é? Recuperar. E eram alferes. E o alferes, no hotel onde estávamos, havia um barzinho, e ele falava-nos abertamente de que aquilo tinha sido um acidente, era uma mina que não era suposto explodir, porque havia uma espécie de protocolo entre as forças militares que estavam estacionadas na região onde ele estava com a sua companhia e o outro lado lá, portanto a Frelimo, e que havia, digamos, uma espécie de pacto de não agressão. Ou seja, eu fiquei absolutamente atónito, não é? E finalmente, last but not least, uma coisa extraordinária, que já em Luanda, quase no regresso, eu penso que terá sido na noite de 23 para 24 de setembro de 73, ou seja, eu conheci o pai do meu cunhado, mas conheci também alguns irmãos. Trataram muito bem, levaram-me a sítios, etc. Eles fizeram uma espécie de jantar de despedida comigo e com a família. E um deles, que era o Adelino, que era funcionário do Banco Pinto e Souto Maior.
1: De Angola, de Luanda.
0: Era um banco nacional, mas o Banco Pinto e Souto Maior, já não sei em que ano, foi o primeiro a introduzir um cartão de crédito. E então ele tinha ido a Lisboa fazer um curso para introduzir um cartão de crédito do Banco Pinto e Souto Maior de Angola. E ele, no final da refeição, conta que tinha sabido de uma reunião militar e tira um stencil, um papel de stencil, e lê-nos fragmentos de um documento. Eu penso que só poderia ser o documento de Alcáçovas. Não é? Aquele documento de Alcáçovas, em 9 de setembro. Em 9 de setembro.
1: 9 de setembro de 73.
0: De 73. Eu estive a ler, até mesmo antes de vir conversar consigo, estive a ler esse documento, não é? E suponho que, de alguma forma, existiam lá algumas frases que não estavam no documento. Ou seja, eu não sei, tinha sido militar da cavalaria e tinha feito serviço militar em Angola. Depois foi em Angola que ele se apaixonou pela mulher dele, não é? E depois ficou por lá. E ele tinha contactos nos militares, claro, não é? E certamente que, porque eu recordo-me perfeitamente da questão da democracia, dele ter dito. E além do mais, já se fala em democracia, dizia ele. Portanto, não é nesse documento não se fala em democracia, no documento de 9 de setembro, mas certamente que ele teve contacto com militares que, de alguma forma, já estavam, digamos, no caminho, não é? Enfim, aqueles militares mais esclarecidos, como o Mel Antunes e tudo isso, não é?
1: Que magnífica maneira de nós acabarmos a nossa conversa. Só tenho mais uma pergunta, que é saber se para si o 25 de Abril já acabou.
0: Não acabou. Eu penso que não estamos na melhor forma, não é? Não estamos, seria preciso uma falta de lucidez total. Mas a questão fundamental aqui é, nós comemoramos agora 50 anos da Constituição. A questão fundamental é esta: um regime só desaparece quando deixa de ser capaz de produzir futuro. O Estado Novo já estava muito doente. Muito bem.
1: Já não produzia futuro nenhum.
0: Não houve ninguém que tivesse dado o corpo às balas pelo Estado Novo, porque ele já estava, de facto, exangue, não é? Eu acho que se a democracia fosse disputada, imaginemos, por uma extrema-direita protestista, eu penso que nós teríamos muitas pessoas na rua a defender a democracia. Mas o 25 de Abril tem uma exigência que não é apenas a defender aquilo que está, é de construir o que não está. E eu penso que esse é o grande teste. Nós temos que ser completamente honestos e pensar que, quando falamos no 25 de Abril, falamos na Constituição do nosso regime constitucional, que está muito longe de estar cumprido, não é? Uhum. Portanto, há pessoas que falam na questão do socialismo. O socialismo está no preâmbulo.
1: Preâmbulo, sim.
0: No preâmbulo.
1: É um documento histórico daquele momento.
0: Há pessoas,
1: não é,
0: que se fingem de ignorantes, não é? Toda a gente que sabe no direito constitucional que os preâmbulos são históricos. No preâmbulo da Constituição Americana estão os 13 Estados que aprovaram a Constituição Federal.
1: E hoje são mais Estados.
0: Não é? Exatamente, não é? Portanto, a questão não é essa. A questão aqui é saber se nós não temos na nossa Constituição possibilidades de mudança. Eu acho que nós temos. Porque hoje, os grandes problemas que nós temos hoje é que estamos integrados em organizações que estão em profunda crise. A União Europeia está numa crise terrível. Terrível. E à medida que o tempo vai passar, vamos ver que está numa crise terrível. A NATO é o que se vê. Não é? É preciso não esquecer que nós, na nossa Constituição, temos a ideia de que Portugal deve ser uma força pacífica, deve ajudar a construir um mundo sem blocos, um mundo de paz, de respeito pela soberania dos outros Estados.
1: Mas não é esse o mundo de hoje.
0: Não é, não é esse o mundo de hoje, não é? Portanto, e temos que olhar com atenção para a Constituição, ou seja, não estender o preâmbulo à Constituição inteira, não é?
1: Lembrando as palavras do Presidente da República, o problema é que a Constituição não está cumprida.
0: Claro, uma boa Constituição tem de ter uma dinâmica de alargamento, de prolongamento,
1: de futuro,
0: de enriquecimento. Uma Constituição que estivesse cumprida seria provavelmente uma má Constituição. Agora, a questão essencial aqui é que não só o articulado não está cumprido, como também o facto de não se cumprir aquilo que já lá está proíbe que a sociedade tenha a liberdade de imaginar o que ainda não está e os desafios novos que existem. A Constituição foi construída quando não havia uma crise ambiental e climática como temos hoje, quando não havia a inteligência
1: hoje
0: artificial.
1: Não havia essa consciência.
0: Não tínhamos os desafios existenciais que temos hoje. Nós tivemos uma Constituição que foi criada numa fase de profundo crescimento da igualdade. Nós analisamos o produto interno bruto, por exemplo, na Europa e nos Estados Unidos, e vemos que entre 45 e 75 a parte do trabalho aumentou em relação à parte do capital. Ou seja, os trabalhadores tinham mais direitos, estavam a largar os seus direitos, não é? Hoje em dia é o contrário, não é? Hoje em dia nós já não temos democracia nos Estados Unidos, não é? É uma paródia chamar aquilo democracia, não é? O que nós temos é uma plutocracia, ou seja, no fundo nós temos um grupo de grandes bilionários, sobretudo ligados à alta tecnologia e ao petróleo, que têm ao seu serviço as duas câmaras do Congresso e o Presidente também, não é? Os Estados Unidos são há muito tempo um império, mas é um império que teve um Kennedy, que tinha estados de espírito, que tinha capacidade de fazer uma autocrítica. No tempo do Eisenhower, por exemplo, o que está a acontecer com a submissão dos Estados Unidos a Israel nunca aconteceria. Sim. Quando foi da crise do Suez em 56, ou seja, quando, sim, a França, a Grã-Bretanha, com o apoio de Israel, atacaram o Egito, Nasser, para capturar o canal do Suez, que foi nacionalizado, não é?
1: Sim.
0: O presidente Eisenhower disse: nós não cobrimos isso. E a União Soviética e os Estados Unidos aprovaram uma resolução numa Assembleia Geral Extraordinária
1: das Nações Unidas
0: para impedir que isso acontecesse. E eles foram obrigados a regressar ao ponto de partida, não é? Quer dizer, esta visão de que o mundo é para todos e de que mesmo aqueles que são até inimigos ideológicos que preservam para salvar o mundo de uma grande guerra, de catástrofe, hoje em dia
1: está muito afastada.
0: É impossível.
1: Direto, Sermão Marcos, muito obrigada pela partilha destes tempos. Esta é uma edição especial do Serviço Público Bloco de Notas. É um programa que ajuda quem está nos últimos anos do secundário, mas também quem se interessa por saber mais. Com o pretexto dos 50 anos do 25 de Abril, fixamos aqui memórias. Agora, aos sábados, depois das 2 da tarde, pode contar com o 25 de Abril de, e neste caso é de Viriato Sermão Marcos. 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Os cuidados de emissão hoje foram de Diogo Axel, a imagem de Maria Saimel, a produção de Ana Fernandes, ideia e edição de Maria Flor Poderoso, e nós voltamos para a semana.
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0: 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Cinco horas no continente e na Madeira. 4 horas nos Açores. Edição da jornalista Oriana Barcelos.
1: Estão em fase de resolução os dois fogos que mobilizaram mais bombeiros na tarde deste sábado. O incêndio de Santa Marta de Penaguião, em Vila Real, entrou em resolução por volta das 4 da manhã. Era considerado um fogo mais difícil de resolver por causa das condições da orografia. Nesta altura estão ainda no terreno mais de 170 bombeiros. Antes disso, começou a ser resolvido o incêndio em Abrantes, um fogo que começou também na tarde deste sábado, na freguesia de Mouriscas, e que está a ser combatido ainda por mais de 340 operacionais. Quase todo o país está sob alerta amarelo por causa da chuva e da trevoada nos próximos 2 dias. Escapam apenas os distritos de Beja, Évora, Faro e Castelo Branco. Há uma depressão que vai atravessar o país e vai agravar o estado do tempo já a partir deste domingo, como explicou na RTP a meteorologista Cristina Simões.
2: Entre domingo e segunda-feira temos então a influência desta depressão, que nos traz alguma instabilidade. Precipitação por vezes forte, tem a característica de ser persistente ao longo do tempo, traz trovoada também e poderá ter algumas rajadas de vento forte. Começa pelo litoral, esta aproximação serão as zonas com mais impacto, litoral norte e centro.
1: A meteorologista Cristina Simões a dar conta do estado do tempo nos próximos 2 dias. Vem aí chuva, vento e trovoada já a partir deste domingo. O Presidente da República acredita que em Portugal as reformas são sagradas. António José Seguro esteve este sábado na Romaria da Senhora da Agonia, em Viana do Castelo, e quando foi questionado descartou responsabilidades em eventuais alterações ao sistema de segurança social, mas sublinhou a importância das reformas no país. A visita às festas da Senhora da Agonia foi acompanhada pela repórter Sara Araújo de Almeida.
3: Olá. Estavam milhares de pessoas à espera para ver o desfile e foi o Presidente da República o primeiro a descer à avenida. Foi recebido por muitos aplausos em Viana do Castelo. António José Seguro tirou muitas fotografias, distribuiu cumprimentos e afastou as preocupações das pessoas.
4: As reformas em Portugal são sagradas.
3: Deixou ainda uma mensagem para quem quer dividir o país.
4: Nós somos todos diferentes, somos uma sociedade plural, mas no essencial somos portugueses e somos cidadãos que querem viver em comum. E para isso estes momentos expressam aquilo que é o mais simples, não é? É que todos somos seres humanos. Todos precisamos das mesmas necessidades e também precisamos de nos divertir. E este é, de facto, um momento, é uma grande lição que é dada a todos.
3: No final do cortejo, ofereceu uma cesta com vários produtos de Viana a uma senhora que estava a assistir.
4: E via tão animada durante as festas e pronto, vim-lhe aqui entregar esta cestinha. Está bem?
5: Muita coisa, olha, para isto. Giro. Olha, o senhor Presidente governa esta malga.
3: Para o Presidente da República, a Romaria da Agonia mostra o melhor do povo português.
1: A passagem do Presidente da República, António José Seguro, este sábado pelas festas da Senhora da Agonia em Viana do Castelo. O Irão ameaçou este sábado todos os países que alinharem na guerra económica que os Estados Unidos querem travar com Teherão. Trump prometeu esta semana impor sanções mais duras de sempre sobre a economia iraniana. Elas devem ser apresentadas na segunda-feira pelo secretário do Tesouro norte-americano. Agora, o secretário do Conselho Supremo de Segurança Nacional do Irão, Mohsen Rezaei, devolve a ameaça com os olhos postos em todos os países que estiverem ao lado de Washington.
6: Se ele decidir tomar novas medidas, a nossa resposta, a nossa retaliação será sísmica. Primeiro diremos a todos os países vizinhos e países do mundo para não se juntarem aos Estados Unidos na sua guerra económica. Qualquer país que participe na imposição de restrições económicas contra nós será considerado um inimigo. É claro que primeiro negociaremos com eles, realizaremos conversas e dir-lhes-emos para se afastarem e para se distanciarem dos Estados Unidos. Mas se não agirem, atacaremos os interesses desses países.
1: Mohsen Rezaei, o secretário do Conselho Supremo de Segurança Nacional do Irão, a considerar inimigos todos os países que colaborarem na guerra económica dos Estados Unidos. Várias cidades portuguesas vão assinalar este domingo o 35º aniversário da proclamação da independência da Ucrânia, com a realização de marchas lentas. As iniciativas são promovidas pela Associação dos Ucranianos em Portugal e acontecem na véspera do Dia da Independência, que é comemorado na segunda-feira. Segundo a organização, estas ações pretendem, por um lado, expressar gratidão aos portugueses e também apelar ao apoio na defesa contra o que consideram ser a agressão russa e também contra os regimes totalitários que sustentam esses ataques. As marchas lentas para assinalar a independência ucraniana arrancam às 5 da tarde no Parque Eduardo VII, em Lisboa, e também no Largo Amor de Perdição, no Porto. Há manifestações previstas ainda em Faro e no Funchal. O Futebol Clube do Porto recebe o Arouca este domingo no Estádio do Dragão, um jogo da Primeira Liga que o treinador do Porto, Francesco Farioli, não desvaloriza.
7: They are in a very good moment. They are on top of the league.
8: Eles estão num momento muito bom no topo da liga, com duas vitórias e têm mais um golo marcado que nós. Ainda não sofreram golos e por isso temos de estar muito atentos na nossa melhor versão, com respeito pelo que estão a fazer.
7: Respect for the journey that they are doing.
1: Pelo Arouca, o treinador Vasco Seabra mantém a confiança, mas espera um jogo difícil.
9: Jogo de dificuldade elevadíssima, excelente adversário, excelente ambiente. Nós estamos também confiantes e humildes sobre aquilo que nós somos enquanto equipa, enquanto identidade. Portanto, todos os predicados, acredito, para fazermos um bom jogo.
1: Nesta altura do campeonato, o Porto está em quarto lugar, o Arouca está em terceiro, têm ambos 6 pontos e procuram descolar esta noite no jogo do Estádio do Dragão às 8:30 da noite, um jogo com relato aqui na Rádio Pública. Este sábado, o Sporting venceu o Alverca por 3-1, o Académico de Viseu empatou com o Marítimo 2-2 e o Estoril perdeu na Moreira com o Rio Ave, uma derrota por 2-0.
0: Edição da jornalista Oriana Barcelos. 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

0: Na academia, na política, na imprensa, na cultura e na sociedade civil. E entre esses, ainda são menos os que conquistam pelo caminho uma autoridade quase consensual. António Barreto, 83 anos, uma referência na ciência social e política em Portugal, é um destes raros casos. Nasceu no Porto, viveu em Vila Real até terminar o liceu, estudou Direito na Universidade de Coimbra, onde aconteceu a sua iniciação política, onde fez teatro também e onde teve de trabalhar numa fábrica de bolachas para ajudar a pagar os estudos. Em 1963, acabou por exilar-se na Suíça e ali licenciou-se em Sociologia e fez também o doutoramento, anos mais tarde. Trabalhou na Universidade de Genebra e no Instituto de Pesquisas das Nações Unidas para o Desenvolvimento Social. Depois do 25 de Abril, regressou a Portugal e ajudou a construir a democracia portuguesa como deputado à Assembleia Constituinte e ministro da Agricultura de Mário Soares naqueles anos quentes de 1976 a 1978. Para a história ficará a chamada Lei Barreto, que devolveu as terras ocupadas na reforma agrária aos seus anteriores proprietários. Voltaria ao Parlamento entre 1985 e 1991, mas a sua carreira foi sobretudo dedicada à academia e ao conhecimento, como professor universitário, investigador, primeiro presidente da Fundação Francisco Manuel dos Santos e fundador da Pordata. Diz que viveu várias vidas, tem na fotografia muito mais do que um passatempo, com vários livros e exposições no currículo, adora viajar e nos outros diz que preza acima de tudo a lealdade. Eu sou a Mafalda Anjos, sou jornalista e neste programa Inventário Pessoal, também disponível em antena1.rtp.pt e nas plataformas de podcast habituais, falo com pessoas notáveis, com muito para partilhar. Fiquem connosco. Obrigada, professor António Barreto. É um gosto enorme.
1: Obrigado, Mafalda, muito prazer.
0: Tê-lo aqui connosco na Antena 1. E este programa arranca com um desafio aos nossos convidados, que é que nos tragam um objeto com um significado especial. O que é que escolheu trazer-nos? Que eu não sei o que é, por isso estou expectante.
1: Hesitei muito e finalmente trouxe-lhe isto.
0: Professor António Barreto, entrega-me um frasquinho de vidro com pimentas.
1: Pimenta.
0: Então, conte-me.
1: Essa pimenta pertence a um barco. Pertenceu a um barco, uma nau. A nau chamava-se Nossa Senhora dos Mártires. Fazia parte da carreira da Índia, entre Portugal e a Índia, obviamente. E foi, afundou-se em frente a Lisboa, em São Julião da Barra. Está atualmente no fundo do rio. Foi descoberta há 20 anos pelos mergulhadores portugueses. E tinha, tinha duas cargas. Tinha uma carga de pimenta e uma carga de cerâmica chinesa. Aquilo um bocadinho desfeito, com certeza, mas uma parte da pimenta estava intacta. E eles conseguiram, com o aspirador, retirar uns quilos, não sei, de pimenta cá para fora e está hoje conservada. Se conserva-se bem com um bocadinho de álcool ou está totalmente seca. Perdeu a matéria interior, tem só a casquinha. Se olhar bem, é só a casquinha. Portanto, a data, eu creio que disse tudo menos a data. A data foi 1606.
0: Extraordinário. Portanto,
1: há 420 anos que o barco está em frente a Lisboa e que esta pimenta é uma espécie de metáfora, se quiser, para o que Portugal foi, para o que as coisas se conservam, para o que o património é e serve e nos ensina e nos ajuda. Quando alguém me ofereceu este bocadinho de pimenta, eu fiquei muito comovido. Está hoje num sítio de honra em minha casa.
0: Imagino.
1: Fiquei muito comovido. Parece nada, parece pimenta comprada no supermercado anteontem.
0: E lembra-me também uma frase que ouvi sua, que no fundo também nos dá o início para esta conversa e cola muito bem, que é que a sua vida está cheia de destroços. Foi acumulando e vivendo várias vidas e deixando muitas coisas para trás.
1: A palavra destroços não é necessariamente mal. São testemunhos ou restos ou destroços verdadeiros. Eu comecei a minha vida no Porto, depois no Douro, na Régua, em Vila Real. Coimbra, Genebra, o mundo. Se a terra para mim é Vila Real, o mundo é Genebra, na Suíça. Tive muitos diferentes episódios de vida política, de vida social, de vida académica. Com a minha idade já se contam os que sobram. E lembro muito bem dos que morreram. Alguns grandes, grandes, grandes amigos, familiares. E tudo isto somado, eu não tenho a ideia de ter tido uma vida unitária.
0: Linear.
1: Linear, sempre de felicidade ou sempre a melhorar. Não, tive uma vida muito complicada, contraditória, a melhorar por vezes, a piorar.
0: Com avanço e recuo.
1: O meu balanço é muito bom. Eu acho que fui um homem com sorte. Pelo sítio onde nasci, pelos meus pais, pelos meus irmãos, pelas oportunidades que eu tive. Evidentemente não é só sorte, a gente tem que fazer alguma coisa por isso. Mas tive sorte. Há gente que fez tanto ou mais do que eu e que não teve tanta sorte. E portanto esta ideia de destroços é mais a ideia de restos de vidas sucessivas, muitas vezes diferentes.
0: De grandes mudanças.
1: Não necessariamente destroços de guerra e de morte.
0: Uhum. Então vamos a esses primeiros anos que mencionava, que de facto são essenciais. Em que contexto familiar é que nasceu e que foi criado? Qual foi no fundo a sua lotaria genética e social?
1: Meus pais eram uma estranha espécie, porque eram conservadores liberais. Tiveram 7 filhos, eu e os meus irmãos, todos os homens.
0: E o António era, estava em que ordem?
1: O terceiro. A minha mãe dizia muitas vezes, felizmente que não tive rapariga, que são mais difíceis. Mas eles eram religiosos, eram católicos, muito. Tinham simpatias mais à direita do que à esquerda.
0: Vinham de famílias monárquicas?
1: Sim, o meu pai era monárquico, militante mesmo, era engenheiro civil. A família deu-me esta dualidade de um pouco de conservadorismo, um pouco de liberdade, de liberalismo. Depois deu-me livros.
0: Isso é um privilégio, claro.
1: Meus pais ensinaram-me a ler, não só ensinar realmente, antes de ir para a escola, mas ensinaram-me a gostar de livros e a pensar livros, a viver com livros, a viver rodeado de livros, e isso foi bom. Depois os meus pais e as minhas tias, a minha família na Régua, tinham pequenas propriedades de vinho do Porto. E o vinho de Porto faz parte da minha vida muito, muito funda. Comecei a beber muito cedo.
0: Com que idade?
1: Não se pode dizer, certamente antes da idade maior. Não se pode dizer, porque deve ser considerado
0: maus tratos.
1: Mas eu
0: vivia. Sim, mas eram outros tempos, claro.
1: Sobretudo vinho do Porto, que era um cálice de vinho do Porto. Aprendi muito cedo a fazer vindima, a pisar uvas nos lagares. E a gostar do vinho do Porto, a gostar no sentido da história do vinho do Porto. Já escrevi sobre o vinho do Porto, já fotografei muito o Douro, a vindima, as uvas, as vinhas, já filmei. O Douro também ficou muito forte na minha vida, na minha história. Em 1958, tive um dia em Vila Real, uma espécie de choque pessoal, porque Humberto Delgado foi fazer propaganda à Vila Real. Ele estava na avenida com umas dezenas de pessoas atrás dele, num clima diferente do que poderia ser hoje. E eu fui a correr atrás dele e atrás do pessoal, e a ideia de liberdade tocou-me. Foi de repente.
0: Teve uma epifania.
1: Queria trabalhar
0: para a liberdade.
1: Era conservador, era católico, fazia parte da JEC. Não me ocorria ser da oposição. Naquela altura, em Vila Real e naquela altura no país, dizia-se o reviralho, os que estão do outro lado. Houve uma espécie de revelação, de epifania, não sei como é que eu ia dizer, também não quero exagerar. Pode ter sido simplesmente a atração pela aventura, por aquele homem que estava a ser seguido por várias pessoas, ou umas dezenas de pessoas.
0: A importância de um líder carismático, como foi Humberto Delgado, não é?
1: Arranjei maneira de ir para o Porto 2 dias, com a autorização dos meus pais, que deixaram, por exemplo. É um sinal de liberalismo. A partir daí comecei a interessar-me pela democracia. Quando fui para Coimbra para estudar Direito, em 60, já era um simpatizante, claro, da democracia e das esquerdas.
0: E aí começou mais a sério as suas atividades políticas, junto do PCP logo?
1: Estudei muito pouco, infelizmente.
0: Também era habitual nestes
1: fiz muito teatro na altura. Eu cheguei a ser presidente do grupo de teatro do CITAC, que tinha um grupo de pessoas. Olha, um outro presidente do CITAC era o Emílio Rivilar, que foi o presidente da Gulbenkian. E era ator, que era o que mais me gostava no grupo, e durante 3 anos desempenhei papel em 3 ou 4 peças de teatro. E cheguei a querer ser ator profissional. E cheguei a escrever à Gulbenkian a pedir uma bolsa de estudo para ir estar teatro para Paris.
0: Alguma vez pensou que teria sido a sua vida se tivesse em verdade por esse caminho? Faz essa reflexão.
1: Já pensei isso. É impossível encontrar, ter uma resposta. Os meus amigos da altura, o Arthur Santos Silva, por exemplo, que me conheceu na altura, disse que eu tinha muito talento para teatro. Nunca recebi carta da Gulbenkian. Fiquei zangado com a Gulbenkian durante 12 anos ou 15. E achava que a Gulbenkian andava ao serviço do Estado Novo e do Salazar. Quando os arquivos da PIDE ficaram acessíveis na Torre do Tombo, eu fui ver os meus arquivos, lá, claro, os meus dossiers. Lá havia muita coisa, algumas coisas comovedoras, fotografias dos meus pais, dos meus sobrinhos, das minhas cunhadas, que tinham sido presas ou à ida ou à vinda e que estavam ali. Cartas pessoais, cartas para amigos,
0: uma
1: cartas da minha mãe.
0: É. Muito grande, claro.
1: E no meio daquilo tudo, a minha carta para a Gulbenkian.
0: Estava lá.
1: Com um comentário escrito à mão por um agente da PIDE qualquer, dizia, olha para ele, olha o que ele quer. E fui, nessa altura, fiquei comovido com a história, fui falar com o Azevedo Perdigão. Fui dizer, olha, doutor, eu detestei a sua fundação durante 12 anos. E era injusto. E ele ficou rir-se imenso, ficou contente com ouvir a história. Portanto,
0: a carta nunca chegou.
1: Nunca chegou. Ele nunca...
0: Foi logo confiscada pela PIDE. Quando é que percebeu que tinha que sair do país?
1: Eu vivia numa espécie de pensamento.

0: 50 de nós, eu tive sorte, foi dos que saiu, porque houve 40 e tal que foram, ficaram presos, e eu dei-me conta, a um momento dado, que a minha direção do CITAC estava meia presa, a minha mesa, onde eu almoçava e jantava, era eu e mais outro, tinham quatro presos, é. E, por outro lado, eu era mau estudante, como lhe disse, tinha feito poucas cadeiras, estava há 3 anos em Coimbra, tinha feito cadeiras de ano e meio, metade do que era preciso. E sou informado, havia um amigo que estava nos serviços militares da administração e que me disse que eu estava na lista dos que iam ser convocados nesse ano em outubro.
1: Para ir para a guerra.
0: É. Para fazer
1: mais do que tropa para a guerra, claro.
0: Eu não faria a guerra colonial de qualquer maneira. Para mim era uma barreira.
1: Era um ponto assente.
0: É. E depois eu vivia aqueles dias com um bocadinho de receio. Eu já era do Partido Comunista nessa altura. Tinha sido recrutado, entre aspas, uns meses antes. E eu estava com receio. Tinha alguns amigos meus, muito. O Otávio Cunha, por exemplo, estava preso em Lisboa e esteve preso muito tempo. E aquilo parece que se aproximava de mim. Mas não foi isso que me fez sair. O que me fez sair foi a guerra colonial. E eu percebi que tinha 2 ou 3 meses para sair, que era mais fácil.
1: O que é que Genebra lhe trouxe? Disse há pouco que lhe trouxe o mundo.
0: A liberdade.
1: Era completamente diferente.
0: É uma cidade bonita. Não é uma cidade maravilhosa como Paris, ou como Roma, ou como Florença, não. Mas é uma cidade bonita, acolhedora. É uma cidade em que muito mais de metade da população é estrangeira. Falam-se todas as línguas. E a Suíça, sendo um país supostamente muito à direita, muito capitalista, muito... A Suíça foi de um acolhimento fenomenal. Ao fim de um ano deram um bolsa de estudo para a universidade e receberam-me na universidade. A Suíça dava asilo político, pessoas de direita ou de esquerda, brancos ou negros, o que fosse, a Suíça recebia as pessoas. Pode ter muitos defeitos, mas de liberdade e de respeito pelos direitos é uma lição. Eu gostei de viver na Suíça. Fiquei pontual, coisa que eu não era antes. Mas gostei
1: desta... Dedicou-se aos estudos?
0: Tive bolsa de estudo. Cheguei a ser da direção da Associação de Estudantes Suíços, que, apesar de estrangeiro. O que mostra que nos anos 60 o grau de abertura... Pois houve umas vezes em que eu fiz disparates, tentei fazer uma manifestação política, envolvi-me com mais uma malta de esquerda em Genebra e a polícia chamou-me. E disse: o senhor anda a fazer política, o senhor não pode fazer. Nós vivíamos numa altura em que nos países europeus um estrangeiro não se podia exprimir ou manifestar politicamente.
1: Tinha atividade política.
0: Era proibido, podia ser expulso, podia ser preso.
1: E lembra-se quando recebeu a notícia de que finalmente tinha chegado a revolução, que dias antes dizia, segundo li, que achava que não chegaria. Não tinha esperança, pouco tempo
0: foi
1: antes.
0: Foi nessa altura que eu meti os piores erros de previsão da minha vida. Foi nessa altura. Em conversa com os amigos, olha, o Medeiros Ferreira, Ana Benavente, o Carlos Almeida, o Eurico Figueiredo, eram 2 ou 3 dias depois do 16 de março. O 16 de março tinha havido a tentativa que veio das Caldas da Rainha de militares para fazer o golpe democrático. E foram retirados, foram enviados, falhou. E eu convenci-me que falhou, não vai voltar a haver tão cedo. Vai demorar muitos anos. E lembro-me de ter dito aos meus amigos, que estávamos a reuníamos, encontrávamos-nos muito para o que se está a passar em Portugal. Cada um tinha as suas informações, dos jornais, dos telefones, claro. Daquilo. E eu disse: vocês estão a ver, a partir de hoje, eu já sei que nunca vou ver a democracia em Portugal, nunca vou ver o fim do comunismo no mundo e nunca vou ver o fim do apartheid. Foram 3 erros colossais. Foi de tal maneira que eu...
1: Estava desesperançado, completamente desesperançado nessa altura.
0: E foi de tal maneira que eu fui meter os papéis, 3 dias depois, fui meter os papéis para o requerimento para naturalizar-me suíço. Já vivia na Suíça há mais de 10 anos, tinha sido casado com uma rapariga suíça durante um tempo que ajuda, facilita. E então, só depois do 25 de Abril é que eu fui.

0: Parem.
1: Não teve dúvidas nenhumas em regressar imediatamente a Portugal logo depois da Revolução. Ia ter ficado.
0: Dúvida tive. Eu fui apanhado na noite de 25 de Abril, estava a dormir num comboio entre Budapeste e Amsterdão, mais ou menos para a altura de Colónia, na Alemanha. Eu tinha ido a Budapeste. Aí eu estava desesperado, de triste, e decidi interromper o trabalho, interrompi tudo e saí de casa. Fui dar a volta à Europa durante uns meses. Depois fui para Budapeste, onde tinha um irmão meu, José, que estava lá a estudar. Fiquei uns dias com ele e depois, no dia 25, meti-me no comboio e ia de comboio através da Alemanha para Amsterdão, onde eu tinha outro irmão, Paulo, a viver e a trabalhar. Ainda lá está. Eu estava num hotel para um pequeno almoço e havia um hotel pequenino e havia um ecrã de televisão. E eu estava a tomar um pequeno almoço e eu olhei assim, nem sequer tinha som, era só as imagens. E vejo de repente militares e o Spínola.
1: E pensou, o que é que se passa aqui?
0: Há qualquer coisa. Fiquei numa excitação medonha. Fui comprar jornais, mas os jornais que eu lia, franceses e ingleses, não tinham, porque eram da noite, não é? E o jornal americano, nenhum jornal tinha notícia nenhuma. Ainda fui visitar o meu irmão.
1: Uma alegria.
0: Vivia numa aldeia, comecei a ter informação, falava para Genebra, falava para os meus amigos, falava para Portugal, para os meus pais. E ao fim de dois, três dias sabia-se o que tinha acontecido. E então a decisão que eu tomei foi: vou a Portugal. Foi muito, muito comovedor, é dos momentos mais comovedores da minha vida.
1: Ver um país completamente diferente em tão pouco tempo.
0: Ver Lisboa, que eu não conhecia, ver o país, ver a minha família, ver o meu pai e a minha mãe, os meus irmãos, pessoas que eu não conhecia, que eram as minhas cunhadas, sobrinhos, eu não conhecia ninguém. Claro. Rever algumas pessoas conhecidas, estive cá, só podia estar cá a ficar 10 dias.
1: E fez um trabalho muitíssimo importante, fez parte daquela Assembleia Constituinte e esteve naquele governo de Mário Soares a fazer um trabalho também ele muito importante. Chegou a dizer que é o trabalho que mais se orgulha, que foi a lei, chamada Lei Barreto, para devolver as terras que foram nacionalizadas durante a reforma agrária aos seus anteriores proprietários. E isso acaba por ser, no fundo, quase um paradoxo da história, porque tinha defendido a distribuição das terras uns anos antes. Como é que olha para estes momentos? Teve este confronto interno também? Ou sabia que era aquele o caminho e não havia dúvidas nenhumas?
0: Eu tive esse confronto interno. A frase que eu dizia a mim próprio e que eu disse aos meus amigos na altura, eu disse: toda a minha vida estudei e pensei que o ideal era distribuir a terra aos camponeses e agora estou a devolver a terra aos proprietários. E isto é simultaneamente, não é dramático, mas é muito tenso, como quem vive isto. Talvez um bocadinho dramático mesmo. Mas depois tem uma parte muito positiva, que eu estava a defender a lei, e estava a defender a liberdade portuguesa.
1: Porque e sentia que não ia haver liberdade se este caminho não fosse feito.
0: A reforma agrária, tal como ela estava a preparar, era ilegal, era injusta, expropriava quem mais trabalhava. Quem mais investia eram mais fortemente penalizados os que tinham boas herdades, com regadio, com gado, com equipamentos, com armazéns, com lagares, com azeite, com vinho, com tudo. Quem tinha uma terra nua sem nada não era penalizado.
1: E o direito à propriedade também era um direito que era preciso salvaguardar.
0: A maior parte das terras foram ocupadas, não foram expropriadas pela lei, foram ocupadas. Sem indemnização, sem Eu tinha, vamos ver, eu não tinha dúvida sobre o que estava a fazer. E acho que o governo a que eu pertencia, e o Dr. Mário Soares também não. Não tinha. Apesar disso, havia este sentimento, no fundo, quer dizer, isto foi uma grande oportunidade perdida. Ou havia uma oportunidade que Portugal teve para fazer reforma agrária, isto é, distribuir a terra a quem a trabalha, aos camponeses, às famílias de camponeses e de agricultores.
1: Mas não seria daquela forma.
0: Aquilo era soviético e completamente soviético e estatal, não fazia qualquer sentido. E sem lei, nem a ROC. E Portugal inteiro não queria. Só uma pequenina parte de sindicalistas e de comunistas e de trabalhadores alentejanos, talvez 50 mil, as contas podem-se fazer facilmente, que estavam diretamente interessados nas UCPs, mas o resto do país não queria, aliás, via-se nas eleições, as eleições deram uma esmagadora maioria, como se diz, aos partidos democráticos.
1: Claro. E já nesse tempo, Mário Soares ia fazendo reformas e mudanças estruturais, ora à esquerda, ora à direita. E soube fazer isso bem, porque essa decisão foi feita com a direita.
0: No primeiro governo.
1: Sim.
0: Sim, houve a reforma agrária, foi uma. O arrendamento rural foi outra. Houve a lei dos setores da economia. O que é que se podia, onde é que podia haver interesses empresariais e privados, de onde é que não podia haver. E a primeira lei de indemnizações aos expropriados. Foi uma espécie de lançamento de... Depois não conseguiu ir mais, porque não houve aliança, não havia maioria. Eu ainda hoje sou fanático do governo de maioria parlamentar. Ainda hoje considero que um governo deve ter apoio parlamentar. Isso é que é um governo democrático, que tem força, poder e autoridade para poder governar. E talvez esta a falha do primeiro governo, que tinha 30% dos votos, não tinha maioria. Claro. Nós conseguimos fazer a negociação com o PSD para fazer a reforma agrária. E em troca da negociação, nós fazemos com vocês a lei do arrendamento rural. E assim foi, e assim se fez, e correu bem. As leis dos setores económicos, nessa altura a Constituição vedava a atividade privada em muitos setores da economia. O que era totalmente absurdo, não se proíbe essas coisas.
1: Teve depois mais tempo na política, regressou, esteve como deputado. Deste percurso, quando olha para trás, que balanço faz dessa sua experiência? Há de facto muito taticismo, muito jogo de cintura, muitas manobras de bastidores, muitos favores na vida política. Ou as coisas boas, apesar de tudo, superam estas menos boas?
0: Uma faldade, tudo. Na política, conheci pessoas de caráter, de convicção. Apesar de eu ter tido vários diferentes com o Dr. Mário Soares é um homem formidável, notável, com certezas de caráter impressionantes que às vezes não são frequentes em Portugal. Eu conheci o Salgado Desenho, olha, que não se entendia ou não se entenderam, que era um homem admirável também, inteligente, astuto, arguto, sério, íntegro. Conheci o Ramalhianos, ainda está entre nós, graças a Deus. Depois também conheci bandidos, mas isso há sempre na vida. Não, a democracia, se a democracia só tivesse homens perfeitos, monges, não era democracia, pura e simplesmente. A democracia tem de tudo.
1: E espelha o ser humano, tal como ele é a sociedade.
0: A democracia é imperfeita, como os homens são imperfeitos e as mulheres são imperfeitos. E eu conheci de tudo. Agora, a sua pergunta leva-me para outro terreno, que é o das instituições políticas. A frase não é minha, foi alguém que a disse e eu fiquei muito satisfeito, porque resumo muito bem. Alguém que disse que Portugal tem poucas horas de voo democrático. E comparado com um país que tem democracia há 100 ou 200 anos, ou qualquer coisa que se pareça com democracia, e no nosso caso é bem menor. E nós construiu-se este regime durante estes 50 anos, aprendeu-se muito, fizeram-se coisas muito boas, há muita coisa boa que se resultou, mas as instituições não resultaram. Há ainda bastante corrupção, ainda hoje. Não sei se não haverá até mais do que anteriormente. O que mais me choca na democracia portuguesa é a falta de justiça. Os falhanços da justiça, os processos que nós conhecemos todos, que duram há 10, 12, 15, 17, 18, 19 anos e não se resolvem, e que são sistematicamente a tradução de um espetáculo quase indecoroso, de falta de seriedade, de falta de honestidade, de honraria. A administração dos serviços públicos e das instituições públicas é má, é de má gestão.
1: E isso cria um grande ressentimento, que é um combustível político muito grande nos dias de hoje.
0: Sim, eu não creio que seja tão grande quanto algumas pessoas, nomeadamente na extrema-direita, dizem os portugueses. Há muitas coisas, eu tenho receio, sinceramente, receio de dizer o que vou dizer, mas digo à mesma. Há muitas pessoas que dizem os maus são os chefes, os dirigentes e o povo é bom. Isto não é verdade. Entre o povo há de tudo. Há perfeito e imperfeito. No povo há democratas e antidemocratas. No povo há gente diligente, honrada e há gente bandida, má. Aliás, é uma reflexão que terá que ser feita sempre sobre a duração do antigo regime, do salazarismo, do Estado Novo, que durou quase 50 anos. Eu sei que houve a prisão, que houve a polícia. Eu sei que houve tortura, que houve a PIDE. Eu sei que houve torturas e mortes. Tudo isso, para mim, não faz qualquer sombra de dúvida. E soube que nunca houve liberdade de imprensa, liberdade de expressão e direito de associação. Mas se o povo fosse tão democrata e tão puro quanto se diz, o povo tinha evitado isso. Tinha-se revoltado contra isso. Ora, em 50 anos, com certeza, com a exceção do pequeniníssimo grupo do Partido Comunista e de alguns republicanos, democratas, que aqui e acolá reivindicavam a qualidade social-democrata, mas eram coisas completamente pequeninas, diminutas. A população portuguesa, em 50 anos, não fez suficientes esforços e não teve suficientes vitórias e suficiente convicção para destruir a ditadura.
1: Faltava-lhes a cultura democrática.
0: E se não fossem os militares, não tinha havido. Não é possível fazer esta previsão.
1: Percebo.
0: Foi graças aos militares, por todas as razões, que nós tivemos a democracia em 74.
1: Eu li uma última crónica sua onde estava bastante preocupado, notava, sobre a situação atual, política no mundo. Dizia que a história contemporânea parece ser uma caminhada rápida para a concentração de poder, até na América, grande bastião da liberdade, parece que ela está a sobrar. Vê isto como um cenário possível também em Portugal?
0: Hoje não. Não sei se o que é que virá o futuro. Eu estou inquieto, estou preocupado. Penso que podemos estar a viver vésperas de muitos maus acontecimentos e muito, muito dramáticos. Não é impossível que haja guerra a sério, com envolvendo dezenas ou centenas de países. Centenas não, dezenas. Não é impossível que não haja guerra, até nuclear. A população que vive sem liberdade e sem democracia é 60% ou mais da população do mundo. Eu vivi 80 anos sem guerra na Europa. Nós hoje estamos com a Ucrânia, com os países à volta, com o Próximo Oriente, com Gaza, com Israel e com o Irão e o Golfo. Nós estamos à beira, à beira. Eu não sou tremendista, não digo que vai acontecer. Os homens e as mulheres são suficientemente inteligentes para poderem prever, mas pode ser que não prevejam e que não consigam, e que se perca em democracia, que se perca em liberdade, que se perca em paz. E depois o fenómeno que citou da concentração de poder, parece que as democracias, como entidades coletivas, com partidos políticos, com elites intelectuais e políticas e sindicais, parece que tudo isso está a esmorecer a favor de um chefe, um dirigente. Você olha para o mundo e hoje já não diz a América, diz Trump. Já não diz a Rússia, diz Putin. As coisas estão-se a transformar. Ora, estas pessoas que eu digo, que eu falei agora, por exemplo, não são pessoas moral e política e intelectualmente irrepreensíveis, longe disso.
1: Muito pelo contrário.
0: Há quem diga já que são loucos à solta no poder.
1: É também uma crise de valores que vivemos, não é? O que é para si, o que é que são para si valores inegociáveis, depois deste percurso que fez, de tudo o que estudou e que aprendeu?
0: A liberdade, três vezes a liberdade. Liberdade de expressão, liberdade de associação, liberdade de eleição, liberdade de educação. Para mim é o essencial. Depois há outros valores que eu gosto de respeitar, a tolerância religiosa, o respeito humano para as pessoas, respeitarem-se umas às outras, a justiça. choca-me em Portugal, por exemplo, a desigualdade, que é muito, muito permanente ainda. No domínio da cidadania, se quiser, e da igualdade de condição, houve um grande, grande, grande progresso. Mas não houve progresso tanto quanto eu gostaria que houvesse do ponto de vista da desigualdade social e económica.
1: Claro. Sua vida foi passada a observar a sociedade, travou muitas guerras e batalhas. Olhando para as relações humanas, o que é que sobressai? O que é que aprendeu?
0: Bom, posso dizer coisas muito comuns e previsíveis, tais como a amizade e o respeito. Mas talvez uma consideração diferente. O que eu mais aprecio no ser humano é o caráter. Independentemente da riqueza, independentemente da opção política, independentemente da religião, o caráter da pessoa é talvez para mim, do ponto de vista das relações humanas, o valor mais forte e o valor mais querido.
1: O que é que são as lições de vida que procura passar, que são para si fundamentais?
0: A primeira é evidente, é nunca negociar a liberdade nem o caráter. Nem a lealdade, senão são inegociáveis, não há matéria negociável. Para a conduta, nunca faças aquilo em que não acreditas. Talvez seja...
1: É uma boa regra na vida.
0: Se tiver que escolher uma, é aquela que sinto espontaneamente me vem mais à cabeça.
1: Alguma vez teve que fazer alguma coisa em que não acreditasse?
0: Houve uma vez em que eu tive um percurso de uns meses na vida política... Que eu não fiz o que acreditava e fiz por arranjo, por negociação, e senti-me mal. Quando eu saí do Partido Socialista em 78, saí convictamente. Mas depois tentei fazer o movimento reformador e depois não fiz. E depois fui apoiar a AD, mas não era da AD. Então eu apoiava a AD, mas não era candidato pela AD. E depois eu era amigo dos amigos que estavam na AD. E depois não fui para o governo do Sá Carneiro, que me convidou. E uma atrapalhada medonha. E eu percebi que naquele período de 6 meses que eu vivia mal comigo próprio. E a razão é porque eu estava... a tentar conciliar o inconciliável e a fazer aquilo em que não acreditava. Isso foi uma espécie de lição. Eu tentei desde então nunca mais cair em fazer qualquer coisa em que não acredito.
1: E hoje identifica-se com algum partido político? Ou não. É só um livre pensador?
0: Não. Procuro no Partido Socialista alguma recordação, reminiscência, souvenir.
1: Mas que está distante.
0: Estou distante. E critico sempre que posso. E no PSD também não tenho nenhuma, e nos outros partidos não tenho nenhuma conotação. Com o PS tenho esta conotação especial de ser uma recordação. Um souvenir.
1: Eu acho que não está sozinho nesse lugar em que se recordam tempos políticos distantes e onde não há uma identificação com os partidos.
0: Isso é verdade, mas eu gostava de acrescentar. Os partidos atuais estão em crise, é evidente, é banal, é comum, toda a gente sabe.
1: Mas não há democracia
0: mas
1: sem
0: eu
1: partidos.
0: Eu quero que a democracia portuguesa exista com base em partidos políticos. Diferentes, com outros costumes, mas
1: claro.
0: Eu quero que o governo seja um governo de maioria parlamentar, que tenha a maioria sozinho, ou de vários partidos, ou de coligação. Porque essa regra é uma regra indispensável à liberdade. De outra maneira, não há liberdade. Pode haver até governos bons, no sentido maravilhosos, simpáticos, doces, ricos, o que quiser. Mas a regra é essa para a democracia.
1: Para terminar, com que música fechamos este programa, professor António Barreto?
0: A Mafalda pediu-me música e eu estava para lhe trazer uma das músicas que mais me comove o coração e intelectualmente, que é uma cantata do Bach, 82, que em alemão se chama Ich habe genug, em português seria...
1: Já tenho o suficiente.
0: Já tenho o suficiente. Mas eu não lhe vou dar essa... Porque essa pode ser mal interpretada e dizer que alguém que quer morrer, eu não quero morrer. Mas é uma maravilhosa cantata que recomendo a toda a gente para ouvir e voltar a ouvir. Eu ouço há 50 anos sem parar. A música que eu lhe trago é uma música de alguma felicidade e alegria, que é uma valsa jazz número 2 do Shostakovich. O Dmitri Shostakovich é um compositor moderno, ele fez música para o cinema soviético, foi amado pelos soviéticos e pelo Stalin, e foi odiado pelo Stalin e pelos soviéticos, esteve preso, foi deportado, foi expulso, foi preso. Foi uma coisa, uma vida terrível de contrariedade, de amor e ódio. E inesperadamente fez esta peça, que é uma peça que associa muito bem o clássico e o moderno, o erudito e o ligeiro, se quiser. Tem o seu quê de valsa, tem o seu quê de jazz, tem o seu quê de toada romântica, é maravilhoso. E é feliz.
1: Uma ótima sugestão é então com este compositor russo que mistura ironia, melancolia, experimentalismo modernista, mas também uma crítica velada ao totalitarismo que terminamos este programa. Foi um gosto enorme recebê-lo, professor António Barreto, aqui no Inventário Pessoal. Muito obrigada.
0: Muito obrigado, é uma fala.
1: Este programa teve a produção de Rui Alves de Sousa, sonoplastia de César Martins e eu sou a Mafalda Anjo. Para a semana estamos de volta com mais um episódio de Inventário Pessoal e um convidado especial com muito para partilhar. Fiquem bem.

0: 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Seis horas no continente e na Madeira. 5 horas nos Açores. 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
1: Estão em fase de resolução os dois fogos que mobilizaram mais bombeiros na tarde deste sábado. O incêndio de Santa Marta de Penaguião, em Vila Real, entrou em resolução por volta das 4 da manhã. Era considerado um fogo mais difícil de resolver por causa das condições da orografia. Nesta altura estão ainda no terreno mais de 170 bombeiros. Antes disso, começou a ser resolvido o incêndio em Abrantes, um fogo que começou também na tarde deste sábado, na freguesia de Moriscas, e que está a ser combatido ainda por mais de 330 operacionais. Quase todo o país está sob alerta amarelo por causa da chuva e da trovoada nos próximos 2 dias. Escapam apenas os distritos de Beja, Évora, Faro e Castelo Branco. Há uma depressão que vai atravessar o país e vai agravar o estado do tempo já a partir deste domingo, como explicou na RTP a meteorologista Cristina Simões.
2: Entre domingo e segunda-feira temos então a influência desta depressão que nos traz alguma instabilidade. Precipitação por vezes forte, tem a característica de ser persistente ao longo do tempo, traz trovoada também e poderá ter algumas rajadas de vento forte. Começa pelo litoral.

0: Esta aproximação serão as zonas com mais impacto, litoral norte e centro.
1: A meteorologista Cristina Simões a dar conta do estado do tempo nos próximos dois dias. Vem aí chuva, vento e trovoada já a partir deste domingo. O estado do tempo que põe grande parte do país com aviso amarelo. O secretário-geral do PCP, Paulo Raimundo, desafiou o PS a não viabilizar o orçamento do Estado no próximo ano. Num jantar-comício em Olhão, este sábado à noite, Paulo Raimundo defendeu que deixar passar a proposta é permitir que o Chega não venha a jogo.
2: Se o Partido Socialista, em nome da sua suposta responsabilidade perante o país, seja lá o que isso for, se viabilizar esta política e o seu instrumento, que é o Orçamento de Estado, não só está a apoiar a política, não só está a ser responsável por esta política, mas também está a libertar o Chega de vir a jogo e de apoiar aquilo que o Chega apoia. Esta política desastrosa, este caminho desastroso para os trabalhadores, para o povo e para o país.
1: O líder dos comunistas, Paulo Raimundo, esta noite em Olhão, deixou críticas à proposta de orçamento do Estado para o próximo ano por transferir fundos públicos para o setor privado. O secretário-geral do PCP acredita que o orçamento destrói o Serviço Nacional de Saúde, ataca a escola pública, os salários, as reformas e não trava a especulação imobiliária. Os trabalhadores da Rede Atlântico, trabalhadores que asseguram a operação do terminal de gás natural liquefeito de Sines, vão começar uma greve hoje. Eles exigem a pré-reforma. Os trabalhadores justificam essa reivindicação com o desgaste do trabalho por turnos. A paralisação desses funcionários da REN Atlântico vai até terça-feira. O Presidente da República acredita que em Portugal as reformas são sagradas. António José Seguro esteve este sábado na Romaria da Senhora da Agonia, em Viana do Castelo. Ele foi questionado sobre eventuais alterações no sistema de segurança social, descartou responsabilidades sobre isso, mas deixou a ideia da importância das reformas no país.
3: Como sabe, isso compete ao Parlamento ou compete ao Governo, agora as reformas em Portugal são sagradas.
1: O Presidente da República, António José Seguro, nas festas da Senhora da Agonia, a falar sobre as reformas, na mesma semana em que o grupo de trabalho, nomeado pelo Governo, apresentou propostas para alterar o sistema. Várias cidades portuguesas vão assinalar este domingo o 35º aniversário da proclamação da independência da Ucrânia, com a realização de marchas lentas. As iniciativas são promovidas pela Associação dos Ucranianos em Portugal e acontecem na véspera do Dia da Independência, que é comemorado na segunda-feira. Segundo a organização, essas ações pretendem expressar gratidão aos portugueses e pretendem também apelar ao apoio na defesa contra o que consideram ser a agressão russa e também contra os regimes totalitários que sustentam esses ataques. As marchas lentas para assinalar a independência ucraniana arrancam às 5 da tarde no Parque Eduardo VII, em Lisboa, no Largo do Amor de Perdição do Porto. Há também manifestações previstas em Faro e no Funchal. O Irão ameaça retaliar sobre todos os países que alinharem na guerra económica que os Estados Unidos querem travar com Teherão. Esta semana, o presidente norte-americano Donald Trump prometeu impor sanções mais duras sobre a economia iraniana, as sanções mais duras de sempre. Elas devem ser apresentadas na segunda-feira pelo secretário do Tesouro norte-americano. Agora, o secretário do Conselho Supremo de Segurança Nacional do Irão, Mohsen Rezaei, devolve a ameaça com os olhos postos em todos os países que estiverem ao lado do Washington. Se ele decidir tomar novas medidas, a nossa resposta, a nossa retaliação será sísmica. Primeiro diremos a todos os países vizinhos e países do mundo para não se juntarem aos Estados Unidos na sua guerra económica. Qualquer país que participe na imposição de restrições económicas contra nós será considerado um inimigo. É claro que primeiro negociaremos com eles, realizaremos conversas e dir-lhes-emos para se afastarem e para se distanciarem dos Estados Unidos. Mas se não agirem, atacaremos os interesses desses países. Mohsen Rezaei, o secretário do Conselho Supremo de Segurança Nacional do Irão, a considerar inimigos todos os países que colaborarem na guerra económica dos Estados Unidos. No Mundial de Voleibol Feminino, em Baku, a seleção portuguesa volta a entrar em campo depois de uma derrota na sexta-feira frente ao Azerbaijão, uma das equipas anfitriãs. Portugal vai agora enfrentar a Bélgica, que é considerada uma das seleções mais fortes do grupo. Bruno Malveira Marques.
4: Este domingo, às 12h30, em Portugal Continental, a seleção portuguesa defronta a Bélgica na segunda jornada do Grupo C no Campeonato da Europa de Voleibol Feminino. Depois da derrota no jogo de abertura com o Azerbaijão, as lusas vão em busca do triunfo diante de uma das seleções mais fortes do grupo. A jogadora Alice Clemente, na antevisão, referiu que a Bélgica é uma seleção que está num patamar elevado e, por isso, a equipa tem de fazer ainda mais.
5: Sem dúvida que temos que dar mais de nós, até porque as belgas são uma seleção já mais experiente, que jogam a um nível muito superior. E acho que merecem de nós toda a luta possível e darmos um bocadinho mais do que demos ontem.
4: A central da seleção, Amanda Cavalcanti, disse que o grupo está confiante.
6: Temos vários jogos, são sempre oportunidades novas para melhorar e para jogar melhor, então estamos confiantes que pelo menos melhor vamos fazer.
4: Portugal ocupa o último lugar do grupo sem qualquer ponto. A Bélgica está na terceira posição com 2 pontos depois de ter vencido a seleção espanhola por 3-2.
1: A seleção feminina de voleibol em Baku, no Azerbaijão, à procura da primeira vitória nesta competição europeia.
7: Edição da jornalista Oriana Barcelos. 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
2: Olá, muito bom dia. Bem-vindos a esta emissão do programa Eclésia da Igreja Católica aqui na Antena 1 da Rádio Pública. Prosseguimos hoje o ciclo de reflexões sobre os impactos profundos da inteligência artificial na nossa vida, guiados pela encíclica Magnífica Humanitas. Hoje descemos a dimensão mais íntima do ser humano, a psicologia e a espiritualidade. O que acontece quando delegamos o nosso pensamento e as nossas emoções numa máquina? Como lidamos com a ilusão de que o ecrã nos pode dar o abraço que nos faz falta? Para nos ajudar a passar do espanto e do receio por uma atitude de liderança e de amor, a nossa convidada de hoje é Eugénia Abrantes, conhecida pela sua reflexão sobre a intersecção entre a psicologia e a espiritualidade e os desafios da sociedade contemporânea. Converso com ela sobre a urgência de não perdermos a nossa identidade num mundo cada vez mais acelerado. Quando às vezes me convidam para falar sobre esses assuntos, nós temos de pensar se vamos decidir resistir ou liderar. Eu acho muito mais bonito dizer isto, agir com amor, porque é verdade que estes desenvolvimentos de inteligência artificial nos podem assustar, mas não nos devem paralisar, e é por aí que eu queria começar.
3: Sim, nós temos o perigo de cair em dois grandes extremos. Quero do fascínio, isso é natural da condição humana, não é? Nós queremos respostas, queremos conhecer o futuro, não queremos estar em processos de preocupação, de angústia, da não resposta. E esta ambição e esta procura de respostas é natural, mas ela não pode cair nesse extremo do fascínio, de um eterno agora que eu quero agarrar a toda a força. Por outro lado, também não posso passar para o outro extremo, o do medo, porque o medo divide, paralisa, estagna e cria abismos profundíssimos, incomunicáveis. Porque se eu estou numa estrutura de medo, eu tomo simplesmente uma atitude de fechamento e não de procura, de reflexão, de respostas, de questionamento. E estes são, do meu ponto de vista, dois grandes perigos. O que é que vai intermediar aqui entre este fascínio e este medo? Do que é que isto significa? É um fio que é igualmente perigoso, do meu ponto de vista, que é, nós escutamos as realidades transformadoras, neste caso falamos da inteligência artificial, já ouvimos falar de uma forma global das novas tecnologias e com todo o potencial que elas oferecem ao humano e que obviamente trabalham nestas duas dimensões, o do fascínio e também o do assustar, do temer. Mas nós posicionamos perante essa atitude como o amanhã ainda que vai chegar.
2: Sim, sim.
3: E eu acho isto uma coisa quase irreal, mas na qual nós nos predispomos a viver. E até no seio da própria Igreja, não é? Passa transversalmente por todas as áreas profissionais, familiares, sociais. Ela é transversal. Mas a questão que eu penso que se fala muito pouco é a questão da inteligência artificial. É uma realidade, não é um futuro, é uma realidade, ela já existe. E muitas das vezes eu vejo os organismos, vejo as pessoas individualmente a prepararem-se para algo que vai acontecer.
2: Até por isso é curioso que o Papa tenha querido que a sua primeira encíclica seja sobre esta, embora ela seja mais ampla, mas seja sobre, aborda esta temática.
3: Obviamente, é dela, é esta agora realidade. Mas o facto dela ser realidade já, ela, no fundo, confronta-nos com um problema sério. A questão da inteligência artificial, apesar de ser um presente na prática, é um tema que nós já ouvimos falar. E aqui temos que nos corresponsabilizar todos. Porque é que nós não nos preparámos para ela? Há anos que se ouve falar da inteligência artificial. E de facto nós, não só em termos da inteligência artificial, mas também de outras tecnologias, nós fomos procedendo exatamente a mesma coisa. Nós somos a geração em que tivemos que aprender a trabalhar com o telemóvel. E eu lembro-me de pessoas que tinham um telemóvel e eram simplesmente criticadas porque aquilo era um instrumento de luxo. E portanto, continuávamos exatamente com estas duas dimensões.
2: E a questão contemporânea é aí, peço desculpa pelo palavrão, é a hiperaceleração, porque estas mudanças do fixo para o móvel levaram tempo e realmente hoje quem olha para trás percebe que enfim, foi uma adaptação, mas essa adaptação já não existe em novas gerações. Aquilo que estamos a falar de inteligência artificial em termos antropológicos é muitíssimo mais impactante.
3: É mais impactante e, portanto, o que aconteceu é que nós, de certa maneira, já perdemos essa corrida. Mas, por outro lado, sendo ela uma realidade, ela exige e compromete-nos na resposta. E eu penso que, para além de outras tantas que possamos enumerar, se nós não tomarmos aqui uma atitude, uma liderança colaborativa em primeiro lugar. Isto é, o que é que nós efetivamente queremos fazer?
2: Obrigado a si que nos acompanha nesta manhã de domingo. Este é o programa Eclésia. Preparámos-nos para algo que já está a acontecer. Nesta conversa com Eugénia Brandes, alertámos para a realidade inegável do avanço de inteligência artificial, à luz da encíclica Magnífica Humanitas de Leão XIV, a ideia de que a felicidade e a resolução dos problemas não podem ser procuradas de forma isolada, numa relação solitária entre o indivíduo e o algoritmo, é a marca desta reflexão. Aqui uma dinâmica de pensamento que nos trouxe até aqui, que é, gostava de dizer, da ideia de comunidade. E ela é muito contra-intuitiva para quem vive fechado com a tecnologia numa relação muito direta. E ainda há pouco fiz aqui um pequenino apontamento de uma palavra, porque falávamos do medo do futuro e a ideia de que a IA pode ser um oráculo. E isso foi um dos dados que, aliás, quando falamos já das jornadas pastorais, dos dados que lá foram apresentados na... Eu vou tratar por tudo também.
3: Na tua
2: apresentação, 48% das pessoas inquiridas confiavam na tecnologia contra 12% de confiança nos seus pastores. Isto é um dado que é interessante, mostra que há uma relação direta, não mediada. Não mediada também pela comunidade, que é muito importante no nosso caso. Vemos que muita dessa não mediação também está nos jovens. Este é um abismo que só se consegue superar com este trabalho comunitário.
3: Naturalmente. Eu penso com estas três dimensões que, do meu ponto de vista, são essenciais, que era da liderança colaborativa. Não é? Não posso liderar sozinho, isso não pode existir. Esse é o grande perigo, porque isso é o que faz a inteligência artificial.
2: Certo.
3: Obrigada, não precisamos de mais. Por outro lado, esta questão de escutar quem sabe e diferentes áreas de saber é fundamental. Nós perdemos ao longo do tempo algo que tenho muita pena, que é este saber interdisciplinar. E perdemos competências ao nível de trabalho de equipas e trabalhos em rede. Por um lado temos a tecnologia que nos permite isso como nunca, mas por outro lado continuamos em casulos. E nós vivemos nesses casulos, inclusive no seio da Igreja. É a minha paróquia, o meu movimento, como é também em termos dos nossos próprios, nas próprias áreas de trabalho.
2: Sim, sim.
3: É o meu meio.
2: Sim.
3: E, portanto, nós acabamos por agir desta maneira. E isto é contraproducente. E é perda de corrida em relação à inteligência artificial. Porque o que ela vai exigir é uma outra forma de processamento da nossa forma de agir. Quanto mais nós trabalharmos em rede e em equipa interdisciplinar e quanto mais formos criativos na forma de salvaguardar eticamente aquilo que é fundamental à condição humana, mais nós temos a capacidade de inverter todo este fascínio que há pouco nós falávamos e que nos atira para a esfera meramente privada. Se me permite, fico podendo dizer também, tratando por tu, é muito curioso que às vezes nós não pensamos nisto, mas eu penso que a inteligência artificial tem isto muito claro, que é quando socialmente se vai definindo e dando coordenadas sobre a felicidade, mais o ser humano vai moldando o seu processamento em relação a esses moldes de felicidade. A questão é que a inteligência artificial trabalha com uma realidade que é uma fragilidade humana, que é, no fundo, a falta de afeto que se foi perdendo, o individualismo, porque de facto hoje o prazer, o bem-estar, a felicidade foi vendida como está à distância de um clique,
0: perdeu-se.
3: E portanto ela é automatizada e é individualizada.
2: A ideia do processo, e quase isto agora um bocadinho mais filosoficamente, mas a ideia de que a felicidade é quase um epifenómeno, vai acontecendo à medida que nós fazemos o nosso percurso, e se perdeu-se completamente. Sim, sim.
3: Não é? Isto é, eu sou responsável pela minha felicidade, eu posso procurar porque ela está aí.
2: E se eu não tiver, a culpa é minha também, porque não.
3: Obviamente, mas aponta para outro algo mais complicado. É, se eu retiro nós da dinâmica da, da, da,

0: bruta e genuína em relação à felicidade, à inteligência artificial, que te vende a resposta fácil. Dá-te em 2 segundos uns percursos fantásticos de férias e, portanto, é, digamos, uma contraforça ao individualismo e à resposta unilateral inteligência artificial e eu, porque esse é o perigo. Se eu tenho esse acesso, a relação é dual. Não, a relação humana não pode ser dual. Ela é trinitária, é comunitária, é o nós todos. O bem não é o meu bem pessoal, é o bem comum. A felicidade não é o meu parâmetro de felicidade, é felicidade conjunta. E esta sim pode ser uma verdadeira força genuína de podermos inverter esta dinâmica de uma política muito individualista e que já a vemos na nossa sociedade.
1: Muito bom dia para si que nos acompanha. Este é o programa Eclésia da Igreja Católica. No nosso ciclo de reflexões sobre a inteligência artificial, à luz da encíclica Magnifica Humanitas, converso hoje com Eugénia Abrantes, investigadora e psicoterapeuta, com um alerta. Delegar a nossa humanidade numa máquina é, no fundo, fugir ao trabalho exigente de procurar a verdade.
0: E essa é uma decisão que cabe a cada um de nós. A inteligência artificial é o piloto da minha vida ou é um copiloto? Sim. Então, se eu me substituo por ela, não me chamo Eugénia Maria, chamo-me inteligência artificial, é um agente. Mas ela tem imensas dimensões ótimas e positivas que me podem ajudar na minha vida. Mas não me pode substituir. Agora, eu quero ou não quero ser substituída? Se eu procuro uma resposta e a aceito, sem à partida fazer a tal dita reflexão, sem ser crítico, sem ser analítico, sem questionar, então, assim, mais vale entregar os pontos, não é? Aqui o que nós procuramos é um questionamento a partir de uma inconformidade de que o humano não pode abdicar da sua condição humana.
1: Ainda há bocado falávamos do mistério, que é uma palavra muito importante. Uma das perguntas que eu tenho aqui preparadas fala do impacto do uso generalizado da inteligência artificial a um impacto imediato, que é reduzir tudo ao processamento textual. É assim que funciona e, a certa altura, é assim que o nosso raciocínio vai funcionando. Na conversa já ficou claro que é aqui um grande desafio, que eu tenho aqui a palavra, isto um palavreado mais bonito, que é a complexidade do significado. Tudo o que é preciso para se chegar até ao centro, ele diz, o centro das coisas, ao centro de si, isto não é passível de ser reduzido a processamento textual, que é o que a inteligência artificial faz, pegar em milhões e milhões de dados, inferir qual é a opção mais provável e chegar ali. Isto não é lidar com o mistério nem com a complexidade do que significa ser e do que significa conhecer, que são dois grandes eixos.
0: Sim. Naturalmente, como há pouco dizia, a nossa dimensão humana tem esta capacidade de podermos lidar com realidades que a inteligência artificial não nos dá. Isso é um ganho. É um desafio. E na experiência que nós vamos tendo da vida, que aí é do foro pessoal, e a experiência é também uma experiência pessoal, ela faz-se atravessar universos para além do texto, inclusive para além da pergunta e da resposta. Porque quando nós trabalhamos muito na busca do uso da inteligência artificial, é porque eu tenho uma pergunta e eu quero uma resposta. Ou eu tenho uma curiosidade, ou eu tenho um desafio e quero ver como. É no fundo uma alter escuta, não é? E

0: que me dá, até pode dar apontamentos úteis à minha própria reflexão. Parece que até aqui tenho dito que a inteligência artificial é o inimigo.
1: Sim, não, ninguém questiona a utilidade imenso, da ferramenta.
0: Da ferramenta, ela traz muitas, muitas coisas boas. É um instrumento fantástico a muitos níveis, até para o meu próprio crescimento pessoal, até para respostas sociais, em termos da solidariedade humana, há estruturas em termos de gestão institucional, a diferentes níveis. Faculta imensas facilidades e dá-nos tempo, inclusive, se a soubermos utilizar bem, para desenvolver outras capacidades, não é? De silêncio, de reflexão, porque muitas das vezes ocupamos muitas tarefas em coisas que a inteligência artificial
1: faz,
0: nos pode
1: fazer
0: rapidamente. E isso não é questionável. Agora, a questão aqui é: a minha humanidade passa pela rua, passa pela estrutura do outro, passa pelo cheiro, pelo abraço, pelo afeto. Então isto é reduzível a texto? Quando eu procuro as minhas próprias sínteses pessoais, quando eu procuro respostas e projetos para o futuro, a dimensão da criatividade implica esta valorização e a integração, não só das experiências, mas aqui eu acrescentava duas coisas, e aí a inteligência não chega. Uma é a da memória, e quando nós queremos uma sociedade mais justa, mais fraterna, mais solidária, eu tenho que ter presente a dimensão da memória, porque ela orienta-me também para essa ação. Por outro lado, da consciência histórica. E o nível da consciência, essa é da condição humana. Isto é, como é que... E às vezes parece que nós estamos a perder esta consciência histórica. Se eu abraço cegamente o futuro e acho que a inteligência artificial me vai dar esse humano, qual Deus, da condição humana tão esperada, provavelmente vou ter uma grande decepção, porque no âmbito da consciência ela não vai lá estar. E portanto, nem tudo é reduzido a texto, porque quando eu integro a minha vida no dia a dia, estas dimensões, a do amor, a da afetividade, a da empatia, a dimensão espiritual. A inteligência artificial não tem dimensão espiritual. Ela vende produtos espirituais. E aqui há uma grande diferença. E a dimensão desta consciência do amor, da espiritualidade e da consciência histórica e da consciência ética são determinantes, do meu ponto de vista.
1: Obrigado a si que nos acompanha nesta manhã de domingo. Este é o programa Eclésia da Igreja Católica, aqui na Antena 1 da Rádio Pública. E na reta final desta conversa, deixamos a receita para uma relação mais saudável com a inteligência artificial: aumentar a reserva de amor. Nós já estamos a caminhar para o fim desta conversa e houve várias perguntas que eu tinha preparado que acabaram por ser respondidas, porque, enfim, a conversa fluiu e é natural que seja assim. Aqui, para quem nos ouve, e pode ter acontecido, não é? Tenha estranhado que Leão XIV tenha querido escrever uma encíclica sobre inteligência artificial. Convém lembrar que isto é uma reflexão que já vem de há muito tempo e que foi até particularmente significativa no pontificado de Francisco, por exemplo. Há aí uma reflexão que o Papa Francisco nos deixou sobre a necessidade, e que eu acho que Leão retoma muito bem, de reconstruir um mundo social, digitalmente e socialmente fragmentado. Já falávamos disso. É um desafio que questiona o que mais humanos nós temos, esta ideia de que a humanidade não é uma questão de preservar uma ideia de humanidade, é preservar a sua identidade, e para isso tem de assumir que realmente vivemos desafios que não encontrávamos há relativamente pouco tempo, e que esta fragmentação pode ser cada vez maior. Portanto, é um risco bastante significativo para cada um e para a comunidade.
0: É significativo e ele já existe. Esta fragmentação já existe. Nós não podemos negar essa realidade. Nós sentimos o individualismo, nós sentimos a solidão, nós sentimos... Há tantas fragilidades. Sentimos cada vez mais, e nós, por exemplo, psicólogos, estamos muito preocupados com isso, que é o aumento significativo do narcisismo.
1: Imagino que agora quem está a ouvir, e peço desculpa interromper, ter um modelo de linguagem que cada resposta começa, tens toda a razão.
0: E ótima pergunta. Fantástica.
2: Bom dia para ti também, né?
0: Exatamente. Portanto, a fragmentação tem muito a ver com estas feridas do ego. Tem muito a ver com estes narcisismos. Tem a ver com estas dimensões de eu não ter oportunidades de vivenciar experiências efetivas de amor. E já temos, digamos, esta, como eu chamo, esta desconexão e esta divergência espiritual e cognitiva, não é? Porque no fundo isso conduz-nos a um ritmo de vida. Vamos assumindo que essa é a realidade. Nós escutamos a toda a hora, não é? Não sei o que é que se passa com as pessoas, está toda a gente cada vez pior. Os técnicos estão cada vez mais a falar de problemas de saúde mental, etc. O que nós temos é que recentrar esta dimensão, mais uma vez o digo, na dimensão comunitária, do nós. Nós temos de trabalhar essa dimensão com muita urgência, e a dimensão do amor, da nossa grande condição, e a única, do meu ponto de vista, capaz de fazer frente a essa fragmentação, é a dimensão do amor. Nós efetivamente temos que lutar por uma nova forma de humanismo. Nós temos que efetivamente nutrir, como, e volto a referir, porque de facto tem sido uma reflexão recente que me tem espantado imenso, e eu acho que ela tem muito a dizer, da Etty Hillison, que dizia: nós temos que de facto nutrir o mundo com amor. Nós temos que aumentar a reserva de amor, até são as palavras que ela usa.
1: Sim, sim.
0: E portanto, este aumento da reserva de amor nas diferentes estruturas sociais é fundamental para colmatar essa fragmentação, porque só o amor é que vai dar no fundo o amor é quase como uma liga de conspiração contra a fragmentação, porque quanto mais reserva de amor tu tens, mais unificado tu estás. Não há volta a dar. E, portanto, mais capacidade há de fazer uma leitura ética sobre o bem e o mal. O que funciona para o bem comum e o que não funciona. O que é bom e o que não é bom. O que é supérfluo, falamos do consumismo, o que é supérfluo e o que não é supérfluo.
1: E que é absolutamente...
0: E na inteligência artificial,
1: é fundamental.
0: O que é abuso de uma tecnologia sobre o teu egocentrismo e sobre a pessoa, não é? Porque usa exatamente a fragilidade narcísica e ela trabalha bem com isso. E portanto, se tu não tens formação, se não tens uma estrutura sólida, como há pouco dizia da síntese à Sofia, capaz de te dar uma estrutura forte, se tu não tens essa reserva de amor, tu passas a estar como fragmentado. Então aí sim é uma comunicação imediata com o mundo já por si fragmentado, e que a inteligência artificial a esse nível sabe agir muitíssimo bem. Então há que sair, no fundo é nunca perder esta dimensão, quer da dimensão fascínio do espanto, porque estamos a perdê-la. Se eu dou as respostas todas, tens que te espantar com o quê? Então é esta inconformidade.
1: Dá as respostas todas em 20 segundos, é que nem
0: em
1: dá tempo
0: quase para as pessoas se perguntarem. De forma calorosa, fantástica, maravilhosa, e que te põe como se tu fosses a pessoa mais inteligente do mundo. E queremos nós ser a última bolacha do pacote, como se costuma dizer? Parece-me que não. Porque se nós não tomamos a sério e não aceitamos a dimensão quer da gratuidade, quer da fragilidade como humanos, aí endeusamo-nos até antes da própria ajuda da inteligência artificial. Ela só fará o trabalho complementar. E, portanto, é bonito aceitar a condição da fragilidade, a condição do mistério. Nunca terei as respostas todas, mas terei esse fascínio terrível e vigil que não me faz descansar, de querer procurar sempre respostas no sentido do bem comum. O amor dá-te tudo isto. E por isso é que ela será o princípio, o meio e o fim da resposta da condição humana, da felicidade e do futuro onde todos têm lugar. Porque a pergunta também que falta fazer é: a inteligência artificial sabe dizer onde é que está o teu irmão? Onde é que estão as injustiças? Saberá ser a voz clara e ativa de comunicação eficaz contra o armamento, contra as guerras? Não te vai fazer isso.
1: Não tem qualquer interesse, aliás.
0: Nem tem qualquer interesse, sim. Mas não vai. E aí é o teu papel. E a questão do amor, se tu efetivamente tens uma reserva forte, inabalável de amor, esta é questão também evangélica, necessariamente, e isto implica aquilo que nós mais temos desvalorizado, que me assusta imenso, que é a nossa falta de compromisso, de cuidado com a nossa dimensão espiritual, porque ela é a única na nossa condição que nos permite tudo isto: ser empáticos, questionar, refletir, amar. É a dimensão espiritual. E nós, de facto, estamos a descuidá-la, estamos a desprotegê-la, não estamos a investir nela, como não estamos muitas das vezes a investir na formação. E se nós perdemos isto, perdemos mecanismos essenciais de uma sociedade que sabe integrar a inteligência artificial. Integrá-la como se fosse uma dimensão, mas que está ao serviço do humano. Ela é instrumento da humanidade, do novo humanismo. Aí sim nós podemos, de facto, competir com a velocidade de uma inteligência artificial. E criar manuais práticos. Acho que era essencial um manual fundamental para as diferentes áreas. Não é?
1: Eugénia, muito obrigado, uma muito boa conversa, e já com ideias a apontar, nem é para o futuro, que eu acho que essa é uma das coisas que é muito fundamental, é para o já. Terminamos assim esta reflexão luminosa com a Eugénia Brandes. Fica o convite para desligar notificações, investir nas relações de carne e osso e, lá está, reforçar a reserva de amor. Eu sou Otávio Carmo, jornalista, é sempre um gosto estar deste lado. A nossa emissão volta à sua companhia na madrugada de quarta para quinta-feira, pouco depois da meia-noite. Desejo-lhe boas férias, se for caso disso, e, como sempre, votos de Santo Domingo e uma vida feliz.

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1: Quase todo o país está em alerta amarelo. Vem aí chuva, vento e trovoada. Há uma depressão a chegar a Portugal já este domingo. Estão em fase de resolução os incêndios de Abrantes e de Santa Marta de Penaguião, os dois fogos que mobilizaram mais meios na tarde deste sábado.
0: Oriana Barcelos na edição. Aqui em Lisboa, 20 graus esta hora. No Porto, 18. Em Faro, 19. No Funchal, 23. 20 graus em Ponta Delgada.
1: Quase do país está sob alerta amarelo por causa da chuva e da trovoada nos próximos dois dias. Escapam apenas os distritos de Beja, Évora, Faro e Castelo Branco. Há uma depressão que vai atravessar o país e vai agravar o estado do tempo já a partir deste domingo, como explicou na RTP a meteorologista Cristina Simões.
2: Entre domingo e segunda-feira temos então a influência desta depressão que nos traz alguma instabilidade, precipitação por vezes forte, tem a característica de ser persistente ao longo do tempo, traz trovoada também e poderá ter algumas rajadas de vento forte. Começa pelo litoral, esta aproximação serão as zonas com mais impacto, litoral norte e centro.
1: A meteorologista Cristina Simões a dar conta do estado do tempo nos próximos dois dias. Vem aí chuva, vento e trovoada já a partir deste domingo. Estado do tempo que deixa quase todo o país sob alerta amarelo. Estão em fase de resolução os dois fogos que mobilizaram mais bombeiros na tarde deste sábado. O incêndio de Santa Marta de Penaguião, em Vila Real, entrou em resolução por volta das 4 da manhã. Era considerado um fogo mais difícil de resolver por causa das condições da orografia. Nesta altura estão ainda no terreno mais de 170 bombeiros. Antes disso, começou a ser resolvido o incêndio em Abrantes, um fogo que começou também na tarde de sábado na freguesia de Mouriscas e que está a ser combatido ainda por mais de 330 operacionais. O secretário-geral do PCP, Paulo Raimundo, desafiou o PS a não viabilizar o orçamento do Estado para o próximo ano. Num jantar comício em Olhão, sábado à noite, este sábado à noite, Paulo Raimundo defendeu que deixar passar a proposta é permitir que o Chega não venha a jogo.
3: Se o Partido Socialista, em nome da sua suposta responsabilidade perante o país, seja lá o que isso for, se viabilizar esta política e o seu instrumento, que é o Orçamento de Estado, não só está a apoiar a política, não só está a ser responsável por esta política, mas também está a libertar o Chega de vir a jogo e de apoiar aquilo que o Chega apoia. Esta política desastrosa, este caminho desastroso para os trabalhadores, para o povo e para o país.
1: O líder dos comunistas, Paulo Raimundo, esta noite em Olhão, deixou críticas à proposta de orçamento do Estado para o próximo ano por transferir fundos públicos para o setor privado. O secretário-geral do PCP acredita que o orçamento destrói o Serviço Nacional de Saúde, ataca a escola pública, os salários e as reformas e não trava a especulação imobiliária. O Presidente da República acredita que em Portugal as reformas são sagradas. António José Seguro esteve este sábado na Romaria da Senhora da Agonia, em Viana do Castelo, e quando foi questionado, descartou responsabilidades em eventuais alterações ao sistema de segurança social, mas sublinhou a importância das reformas no país. A visita às festas da Senhora da Agonia foi acompanhada pela repórter Sara Araújo de Almeida.
4: Olá,
5: estavam milhares de pessoas à espera para ver o desfile e foi o Presidente da República o primeiro a descer à avenida. Foi recebido por muitos aplausos em Viana do Castelo. António José Seguro tirou muitas fotografias, distribuiu cumprimentos e afastou as preocupações das pessoas.
4: As reformas em Portugal são sagradas.
5: Deixou ainda uma mensagem para quem quer dividir o país.
4: Nós somos todos diferentes, somos uma sociedade plural, mas no essencial somos portugueses e somos cidadãos que querem viver em comum. E para isso estes momentos expressam aquilo que é o mais simples, não é? É que todos somos seres humanos. Todos precisamos das mesmas necessidades e também precisamos de nos divertir. E este é, de facto, um momento, é uma grande lição que é dada a todos.
5: No final do cortejo, ofereceu uma cesta com vários produtos de Viana a uma senhora que estava a assistir.
4: E via tão animada durante as festas, mas pronto, e vim aqui entregar aqui esta cestinha, está bem?
6: Muita coisa, olha, olha, para isto. Que giro! Olha o senhor Presidente do governo desta malga!
5: Para o Presidente da República, a Romaria da Agonia mostra o melhor do povo português.
1: A passagem do Presidente da República este sábado pelas festas da Senhora da Agonia em Viena do Castelo. Várias cidades portuguesas vão assinalar este domingo o 35º aniversário da proclamação da independência da Ucrânia com a realização de marchas lentas. As iniciativas são promovidas pela Associação dos Ucranianos em Portugal e acontecem na véspera do Dia da Independência, que é comemorado na segunda-feira. De acordo com a organização, as ações pretendem expressar gratidão aos portugueses pelo apoio do país desde o início da guerra em 2022 e pretendem também apelar ao apoio na defesa contra o que consideram ser a agressão russa e também contra os regimes totalitários que sustentam esses ataques. As marchas lentas para assinalar a independência ucraniana arrancam às 5 da tarde no Parque Eduardo VII, em Lisboa, e no Largo Amor de Perdição, no Porto. Há manifestações previstas também em Faro e no Funchal. O Irão ameaça retaliar sobre todos os países que alinharem na guerra económica que os Estados Unidos querem travar com Teherão. Esta semana, o presidente norte-americano Donald Trump prometeu impor sanções mais duras, as sanções mais duras de sempre sobre a economia iraniana. Elas devem ser apresentadas na segunda-feira pelo secretário do Tesouro dos Estados Unidos. Agora, o secretário do Conselho Supremo de Segurança Nacional do Irão, Mohsen Rezaei, devolve a ameaça com os olhos postos em todos os países que estiverem ao lado de Washington. Se ele decidir tomar novas medidas, a nossa resposta, a nossa retaliação será sísmica. Primeiro diremos a todos os países vizinhos e países do mundo para não se juntarem aos Estados Unidos na sua guerra económica. Qualquer país que participe na imposição de restrições económicas contra nós será considerado um inimigo. É claro que primeiro negociaremos com eles, realizaremos conversas e dir-lhes-emos para se afastarem e para se distanciarem dos Estados Unidos. Mas se não agirem, atacaremos os interesses desses países. Mohsen Rezaei, o secretário do Conselho Supremo de Segurança Nacional do Irão, a considerar inimigos todos os países que colaborarem da guerra económica dos Estados Unidos. O Sporting venceu o Alverca por 3-1 no jogo da Primeira Liga este sábado em Alvalade. Marcaram Maxi Araújo, Luís Soares e houve também um autogolo de Mateus Mendes. Já perto do final, Figueiredo marcou pelo Alverca. O treinador do Sporting, Rui Borges, diz que o jogo foi crescendo e a equipa nunca deixou o Alverca acreditar.
7: Nunca deixámos o Alverca, acima de tudo, crescer e acreditar. Controlámos o jogo. Uma segunda parte onde acho que fomos crescendo, mesmo naquilo que era a qualidade individual e coletiva, fomos percebendo melhor os passos, mesmo mais cansados, conseguimos estar ligados e com energia sempre em alta, que era isso importantíssimo. A única vez que não baixamos um bocadinho o nível de sofremos o golo, mas é, volto a dizer aquilo que já disse, acho que é importante acima de tudo errar, mas errar a ganhar.
1: Já o treinador do Alverca, Sérgio Ferreira, aponta erros à equipa.
8: Tanto na primeira parte como na segunda temos a capacidade de ganhar imensas bolas perto da baliza da equipa adversária, mas fomos inconsequentes, exatamente com quanto temos bola também, muito inconsequência, naquilo que é o último passo, naquilo que é decisão, naquilo que é mais um toque quando temos que libertar a bola antes, e este nível, mais um segundo ou dois paga-se caro, então perde-se tempo e espaço para criar oportunidades.
1: O treinador do Alverca, Sérgio Ferreira, sobre o jogo deste sábado em Alvalade, um jogo que resultou numa vitória por 3-1 para os sportinguistas. O Sporting soma assim 7 pontos em 3 jornadas. Nos outros dois jogos da Primeira Liga de sábado, o Académico de Viseu empatou com o Marítimo 2-2 e o Estoril perdeu na Amoreira com o Rio Ave por 2-0. Hoje há a vitória de Guimarães Nacional, Santa Clara Famalicão e Porto Arouca no Estádio do Dragão, às 8:30 da noite, um jogo com relatos aqui na rádio.
0: Oriana Barcelos, na edição RTP Antena 1, às 7 da manhã, hora de Portugal Continental. 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
18: Nós somos peritas a votar, nós, eu diria que sim. Acontece muitas vezes aqui em Sandbergs, mas isso também
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18: Não tivesse mais, não tinha graça.
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20: Após 10 anos sem edições, mas com muitos e muitos concertos, eu sou testemunha de muitos palcos pisados e muitas cumplicidades, há novo disco de originais de Segue-me à capela, disco que conta também com a parceria Antena 1 Árvore da Música. Fico muito feliz por ter mais um ramo desta Árvore da Música. E este disco é muito especial. Para já tem um nome que nem sei se todos conhecem esta expressão, mas que às vezes é uma maçada quando um fio, um novelo, a lã se ensarilha. Acontece-vos muitas vezes, Catarina, Mila e Sílvia?
21: Nós somos peritas a desatar nós, eu diria que sim. E acontece-nos muitas vezes o fio ensarilhar-se, mas isso também é vida, é viver. E se o fio não tivesse nós, não tinha graça. Este título do álbum, Quando um fio se ensarilha, e depois um pequenino subtítulo, Temos trabalho para todo o dia, é parte de uma letra que a Amélia Mujo escreveu para nós e uma música que ela compôs também para nós e que dá então título ao álbum. E de facto as mulheres, do modo geral, são peritas a desatar nós, a desembaraçar enguiços, e nós fazemos um bocadinho isso. E este disco também é isso, é o desatar de um nó que nós temos vindo a desatar ao longo dos últimos 2 anos, sensivelmente, e que foi lançado agora, no mês passado, no dia 7 de março.
20: Foi de facto um grande nó, eu diria, de 10 anos para desembaraçar estes temas, para fazer estes arranjos e juntar tudo num novo disco. Mas é uma figura, se olharmos para uma imagem, de mulheres e de artesãs, que o trabalho que vocês fazem em Segue-me à Capela também passa muito pelo artesanato, pelo trabalho árduo e às vezes repetido que é necessário fazer até chegar a este disco.
21: Estes 10 anos tiveram muita coisa pelo meio, não é? Nomeadamente uma pandemia. E nessa pandemia, apesar de tudo, também trabalhámos um bocado. Foi um tempo que deu para pensar no que queríamos gravar exatamente. E uma das coisas que também era a nossa intenção era não partir para a gravação sem fazer uma certa rodagem das novas músicas que iríamos gravar. E portanto isso passou todo por um processo de discussão: vamos gravar esta ou vamos gravar aquela, ou não gravamos esta porque vamos gravar antes a outra. E sim, isso foi esse tempo todo foi importante, esse traquejo das músicas para entrar em estúdio.
20: Estão 15 neste novo disco, mas ficaram muitas de fora?
2: Ficaram algumas de fora. Aliás, elas vão sempre ficando músicas de fora à medida que vamos gravando CDs. Algumas que estão nestes CDs ficaram de fora no segundo CD. E isso tem a ver depois também com uma questão daquilo que achamos que possa ser a narrativa do disco, e por isso a seleção também é importante dos temas.
20: Melhor que conversarmos e ouvirmos temas deste novo disco, vamos ouvir alguns aqui na Árvore da Música, que pode também ser ouvido às vezes sem conta estas canções, porque são mais que temas, são canções, porque há muitos arranjos de vozes, ou não fosse um grupo à capela, e seguir à capela este arranjo de vozes aqui na Árvore da Música. Falaste em Amélia Mus, uma mulher que também está sempre, digo eu, a desensadilhar canções, vidas, arranjos, e também tem um dedo muito especial e uma sensibilidade para os arranjos de vozes. Que tema foi este que foi o primeiro a ser partilhado e que conta com a preciosa ajuda e cumplicidade da Amélia Mus?
21: O tema chama-se Doba e tem então uma parte da letra que corresponde ao título do álbum, mas a Amélia não fez só isso, ela ajudou também em arranjos de outras músicas e elementos de ligação entre as músicas que dão, como a Catarina estava a dizer, alguma coerência ao disco e ajudam a seguir o fio deste disco para que não nos percamos, não é? Mas a Amélia também já colaborou connosco no disco anterior, quando escreveu para nós As Ovelhas, que faz parte, é um tema que faz parte do disco anterior, e já a Amélia é quase como se fosse uma capela também, é uma capela honorária. Nós recorremos a ela.
20: É a oitava voz.
21: Sim, mais ou menos, sim, porque
2: é a oitava cabeça.
20: É a voz espiritual. É
21: mesmo.
20: É a voz espiritual.
21: A Amélia é uma referência e é uma mulher muito inteligente, é uma mulher muito criativa e ajuda-nos de facto a pensar o disco de uma forma mais coerente. E no concerto também foi muito interessante, porque houve elementos de ligação no concerto de lançamento do disco que fomos buscar às ideias da Amélia, e ela participou também no próprio concerto, porque há lá uma parte que é gravada, que é do disco, e que ajuda a tornar mais rico, mesmo em termos de cenário, em termos de imagem que nós temos quando ouvimos as músicas. A Amélia é muito importante nessa coerência. E o Doba, nós escolhemos este bocadinho da letra do Doba porque achamos que é bonito, que é poético e que tem tudo a ver connosco.
20: E que tem o subtítulo que eu acho que não chegaste a dizer.
21: Temos trabalho para todo o dia.
20: Quando não fiz a orelha, temos trabalho para todo o dia.
21: Exato.

0: Para além dos dois temas com poemas originais, há o trabalho de recolha. Alguns temas, algumas canções já fazem parte de recolhas já feitas por outros que adiantaram esse trabalho, mas há também neste disco temas que foram vocês a fazer essa descoberta, a fazer essa recolha.
1: Há um tema, Molinera, Camila, enquanto elemento do GFA, que no seu tempo, não é? Queres falar um bocadinho, Mila? Foi ela que...
2: Sim, a Molinera, foi uma recolha feita pelo GFA, que eu integrei essa equipa de recolha atrás dos montes, e a partir daí, dessa recolha, houve gravações da Molinera. Mais tarde apareceu, por exemplo, a Nela Dares no disco Atrás dos Montes, que a gravou, e nós, o GFA sempre a cantou, e nós há muito tempo que queríamos gravar, e pedimos então ao Amílcar Cardoso, um fundador da Brigada Vitor Jara, que fizesse um arranjo. E pronto, e aqui está no nosso novo disco.
1: E aqui também está, pois está aqui o meu nome, como recolha no tema 7, o Eco de Fora, porque isto eu também, além da Checkmate Capela, tenho outros projetos e de facto esses projetos depois também é onde eu vou beber muito de material, e vou buscar muito material que depois utilizo. Este Eco de Fora foi ali recolhido num projeto onde estive em Ribafeita, perto de Viseu, um senhor que cantou, portanto, e que nós utilizamos no disco, até aqui com a cumplicidade do Manuel Rocha também nos arranjos das vozes, porque esse de facto ele é muito vocalmente, é muito um arranjo muito, muito trabalhado, não tem a ver com aqueles cantares que nós estamos habituados a ouvir ali perto da zona de Manhoça, até por Ribafeita é ali próximo de São Pedro do Sul, mas já é mais um arranjo mais contemporâneo daquilo que era uma canção de trabalho daquela zona.
0: Recordo que nestes concertos de regresso do coletivo Trovante, foram duas noites em Lisboa e também duas noites no Porto, decidiram voltar a interpretar o Molinera, e foi também uma boa recordação para o

0: Ouvido, estou correta?
1: Sim, acho que sim. Todas nós fazemos ou já fizemos parte de outros grupos e já tivemos outras experiências e é um bocadinho inevitável trazer essas experiências para o nosso trabalho criativo. E embora todas tenhamos histórias um bocadinho diferentes, também temos muitas coisas em comum. Quase todas nós fizemos parte do GFAC e então há um certo imaginário comum que torna fácil... Todas as sugestões acabam por caber nos arranjos que fazemos e
0: nos mais distraídos, queres-me contar-me num minuto a importância do GFAC para não só a nossa tradição, a nossa música, para consolidar também tradições?
1: O GFAC, portanto, o Grupo de Etnografia e Folclore da Academia de Coimbra, ao longo de muitas décadas tem feito um trabalho importante, não só de recolha e de alguma preservação do património cultural português, património tradicional, não só ao nível da música, mas também do teatro, da dança, dos trajes, etc. Mas tem feito, sobretudo, um trabalho de refrescar este património, ou seja, não o utiliza numa perspectiva museológica, cristalizada, é numa lógica de isto é nosso, nós podemos mexer nisto, moldar isto como quisermos e utilizar isto porque no fundo sempre assim se fez. Mesmo os arranjos que nós fazemos, as mulheres também faziam, desde tempos imemoriais, ou seja... Não é por acaso que nós encontramos letras que são comuns do norte a sul do país, mas com melodias diferentes, porque alguém pegou naquela letra e arranjou outra música. Portanto, estes arranjos e estas coisas sempre foram feitas ao longo da história. E o que o GFAC faz, numa lógica mais contemporânea, é trazer esse património com um valor estético que pode ser usado nos dias de hoje. E nós aprendemos um bocadinho isso, por isso é que nós mexemos nas músicas sem pudor e mexemos nas letras e tornámo-las nossas também. São património de todos e podem ser usadas à vontade. Eu acho que, pelo menos no meu caso, foi isso que eu aprendi no GFAC.
2: Certo.
1: Estas coisas podem-se usar à vontade. Não é preciso ter... não são objetos de museu, são coisas vivas.
0: E também é um trabalho que a Brigada Vítor Jara, e agora a Catarina também pode falar um pouco da Brigada Vítor Jara, também faz esse trabalho, recolhe e depois trabalhar, fazer a sua releitura dos nossos cancioneiros, das nossas tradições.
3: Exato, também tem sido uma escola, obrigada. Mas aqui se calhar a realçar também um trabalho que temos vindo a fazer ao longo até foi depois, após a pandemia, que é muito trabalho, que se nós... Por vezes somos muito solicitadas para trabalhar com comunidades. Pegamos no nosso património, pegamos no património daquela comunidade, de outro património que achamos que faça sentido. Portanto, isso também temos ido aí beber muito daquilo que depois utilizamos nos nossos concertos e também neste disco. E esse trabalho é fundamental. E isso aí trabalhamos comunidades norte a sul do país e esse trabalho tem sido muito enriquecedor para nós, porque já tivemos Médio Tejo, já tivemos a Sul do Tejo, já tivemos na zona de Estarreio, já trabalhámos com grupos de Mondadeiras, portanto, e esse trabalho, que é um trabalho que não queremos deixar de fazer, porque achamos que é importantíssimo, e é também uma forma de divulgarmos as polifonias e portanto, e divulgar esse trabalho, pôr as pessoas a cantar a polifonias, é um trabalho que de facto que nos tem trazido muito material e que nós o sabemos agarrar assim, sem deixar escapar.
0: Por isso é que eu falava que o trabalho de Segma a Capela e deste disco, Quando um Fio se Ensarilha, tem muitos novelos, porque há sempre aqui aquele momento em que vocês recordam outras passagens, outros trabalhos em outros projetos, e então nesses encontros de norte a sul, muito de certeza têm trazido para o grupo. E como é que fazem essa seleção? Ao longo dessas viagens, desses momentos de música e de complicidade, cidades, vão guardando temas para depois fazer um arranjo de vozes, e quando começaram a trabalhar este novo disco de originais, cada uma trouxe as suas ideias e os temas que achava que fazia parte deste lote de novas canções. Como é que foi esse trabalho antes de ir para estúdio, de muitos ensaios, já que há sete vozes, sete mulheres a pensar? e às vezes se calhar o consenso, não é a primeira nem a segunda.
1: É verdade.
0: Não me compreendo.
1: Tão bem.
0: Ora bem.
1: Sete mulheres é difícil contar.

0: Tentar todas
1: ainda se juntam a Amélia Mujo mais outra, não é?
0: Exato. E depois ainda temos o Quiné.
2: E o Zé Martins também dá as tias.
0: O Quiné também dá a sua colherada, porque é muito importante o Quiné, não é?
1: Nas percussões, nesse ambiente que vai criando tema a tema.
0: Mas é assim, nós somos sete, cada uma muito voluntariosa e com muitas opiniões certas, muito opinativas, mas apesar disso conseguimos consensos.
1: Há que sempre, ao respeito, claro.
0: Sim, há sempre uma ou outra que se dedica mais a ouvir, a registros do Giacometti, do Alberto Sardinha, do
2: Ernesto Veiga de Oliveira.
0: Enfim, desse compêndio todo de músicas. E que vai sugerindo. E depois nós vamos ouvindo, vamos dizendo que sim ou que não. Outra sugere, porque é que não gravamos esta? E depois vamos pensar nesta, mas a seguir decidimos que não. E há sempre, tem que haver sempre algum centralismo aqui. E portanto,
1: que é que parte para o arranjo de vozes que são muito complexas?
0: Temos a Guida Pinheiro, faz a Margarida. Ela é que é a nossa maestra. mas no arranjo de vozes depois pedimos também, vamos pedindo conselhos ao Manuel Rocha, por exemplo,
2: ao próprio Quiné. Mas às vezes é muito espontâneo, às vezes é mesmo durante os ensaios vamos experimentando coisas.
3: Há arranjos que foram mesmo coletivos nossos, como a Assentada. Há outros que nós pegamos neles tal como estão. Portanto, não
1: já o acham tão rico.
3: Exatamente, já, aliás, nós partimos sempre daquilo que é o tema no seu original, tentamos não desvirtuar, porque achamos que ele na sua essência já é tão rico, e muitas vezes é fazer os pequenos pormenores que ali estão, não é alisar o tema, é realmente tentar ir buscar aqueles pequenos pormenores, aquele detalhe daquela senhora que de vez em quando não canta sempre da mesma forma, e nós gostamos muito disso. Isso é difícil, mas nós tentamos sempre que na nossa abordagem aquilo também lá esteja. E portanto vai sendo sempre um processo de aprendizagem e transformação. Muitas vezes algumas de nós têm uma ideia de como quer, de como aquela, acha que aquela canção deve ficar, que depois não consegue transmitir às outras, e vamos tentando e vamos experimentando, e depois o produto acaba por ficar.
0: E também se pode dar o caso de nós termos uma música, uma cantiga tradicional, e botamos-lhe uma letra feita de propósito. Que é o caso do
3: Tese. Exatamente.
0: Que as pessoas de Vila de Castro não nos castiguem, porque Castro é música de Castro Verde, mas a letra é do mestre
2: João Pedro Mestre.
3: Exatamente.
1: Estamos a falar do Tese Tese.
0: Do Tese.
1: Então, querem-me dar mais detalhes para ouvirmos já de seguida aqui na Árvore da Música?
3: Foi um pedido que fizemos ao João Pedro Mestre quando participámos num festival aqui em Coimbra, que é o Dar a Ouvir Paisagens Sonoras. E queríamos um tema que pudéssemos ter alguns ambientes fabris. E então nós já cantávamos este tema de Castro Verde, que a letra é muito toda sobre Castro Verde, o tema alentejano, e pedimos ao João Pedro Mestre para criar uma letra que tivesse a ver com o tecer, portanto com o
2: tecelagem,
3: exatamente. E ele fez essa letra, e depois nós acabámos por levar a palco esse tema, e nunca mais pegámos nele, a não ser de facto para o gravar para este disco.

0: Catarina Moura, Mila Bon e também Silvia Franklin. Há essa também, a levar a palco primeiro, ver qual é a reação do público, ver se cantam quem está na plateia, se desinquietam um pouco ou se desensarilham quem está na plateia, para depois voltar à sala de ensaios e partir para um arranjo que seja para o estúdio.
1: Isso já aconteceu. Há aqui pelo menos duas músicas, o São João de Idenha e depois As Armas do Meu Adufo, nós já cantávamos em palco há muito tempo. Creio que quando a Catarina há pouco referia músicas que ficaram por gravar, provavelmente estas terão ficado. A Cantiga da Ceifa, sim. Portanto, também é uma música que nós já cantamos em concerto há algum tempo. E depois, quando fomos para o estúdio, tivemos que as repensar. De facto, elas não estão gravadas como nós as cantávamos. Há ali algumas alterações, mas sim, fomos testando e fomos também nós percebendo como é que queríamos que ficassem registadas no disco. Às vezes também acontece nós gravarmos músicas que passamos muito tempo sem as cantar, porque isso também tem a ver com aquilo que é uma gravação e aquilo que é um concerto com claro. O público. Há músicas que funcionam bem em disco, funcionam menos bem em concerto, ou só funcionam em determinados contextos mais intimistas, e portanto isso vai depender do contexto em que damos os concertos. Mas sim, fazemos essas experiências, às vezes testamos primeiro e só depois é que gravamos, sim.
0: E notam que durante estes 10 anos de edições, porque um tema fica registado em disco, mas depois nunca é cantado de maneira igual, e é isso que surpreende sempre a cada atuação. Notam que os vossos arranjos ao longo destes anos, e também ouvindo os temas anteriores dos outros discos e que levam ao palco, os arranjos foram calmamente sendo alterados aqui e ali, as vozes também estão mais maduras, a vida também nos dá outra maneira de estar. Conseguem fazer essa leitura?
2: É assim, os nossos concertos são muito diferentes do disco. A energia é outra.
0: Já lá, vamos falar dessa.
3: E nunca são iguais. Os alinhamentos são sempre diferentes.
2: Mas de facto, ao longo do tempo, as coisas vão as nós vamos fazendo sempre, vamos alterando sempre. Nós vamos alterando as coisas.
1: Porque as vozes vão mudando, não é? Quem cantou o primeiro disco não é quem canta agora.
2: Isso também é uma das. Exatamente, por isso nunca há a mesma sonoridade.
1: Sim. Vamos mudando.
3: Mas no essencial os arranjos mantiveram-se. Depois pode haver alterações pontuais assim, numa voz mais alta, numa voz mais baixa. Ou num desdobramento de um determinado.
2: Sim, mas de facto as coisas vão sempre sendo. Nós vamos sempre alterando as coisas. De facto, nunca ficou exatamente como aquilo foi gravado inicialmente no disco.
3: A Amália Rodrigues dizia que nunca cantava o mesmo fado sempre da mesma maneira.
2: Pronto,
3: nós somos
2: está.
3: Como a Amália Rodrigues também. Nunca cantamos da mesma maneira.
0: Às vezes basta a disposição não ser claro. A mesma do concerto anterior.
1: Exato. É isso. Até porque às vezes nós temos pessoas que. Nós somos 7, mas por razões de ordem vária podemos não ser sempre as mesmas 7. Já aconteceu cantarmos com outras pessoas e, portanto, necessariamente aí há pequenas alterações. Também a percussão às vezes tem pequenas alterações. Às vezes em concerto há pequenos solos de percussão, que já falámos aqui do Kinetels, que é muito importante e que dá aqui um cunho muito, muito particular. E às vezes nos concertos acontece haver ali um pequeno solo de percussão que às vezes na versão gravada ele não existe, ou existe de outra forma, e isso também enriquece os concertos. Para além de que nós vamos tentando, em função do tipo de concerto que estamos a dar, o repertório também é adaptado. Por exemplo, nós fizemos concertos na altura de finados, adaptamos o repertório a isso, portanto a energia do concerto é diferente. Fizemos um concerto na altura dos Reis, em que o repertório também vai ser diferente. Temos um espetáculo só com músicas de embalar, músicas para crianças, e portanto esse é um espetáculo completamente diferente, chama-se Nina Nana, e portanto é muito mais encenado, é uma coisa muito mais... Pronto, é diferente. E dependendo do contexto, as coisas vão saindo de forma diferente. Acho que é natural que assim seja.
0: Claro que sim, porque não somos máquinas. E é Exato. Isso que nos distingue das máquinas. As máquinas são sempre iguais, dão sempre o mesmo resultado. Nós, humanos, temos esse detalhe que é nunca fazer as coisas da mesma maneira. Daí eu falar também no início da arte de ser artesã. E voltando a mais uma canção, Hei de Fora, que tema é este?
2: Então esse foi aquele tema que já foi abordado no início, recolhido em Riba Feita, pelo Sr. Afonso Dias, e que explicava que isso era uma canção que se cantava quando se ia para a Monda, portanto, quando se ia apanhar as ervas daninhas, não é? Ou quando se ia ceifar, e é o momento em que todo o coletivo que está naquele trabalho se levanta para esticar as costas e que canta esta música, que é ali, portanto, Riba Feita, ali perto de São Pedro do Sul, que seria uma voz, que seria um cantar a três vozes. Mas que nós fizemos esta adaptação com a ajuda do Manuel Rocha.

0: Catarina, Mila e Silvia, não digo que vos vi muitas vezes ao vivo, mas já vi algumas, e há duas preocupações sempre. A maneira como se vestem, como se apresentam em palco, com um detalhe de essa roupa, esse traje, ter sido confeccionado com linhas artesanais, de uma maneira artesã e com muitos fios dessa meada, mas também a parte de encenação. Não é apenas um coletivo que sobe a um palco, que se coloca em linha e que canta, não. Há também uma encenação para cada tema. Que trabalho também é esse de segue-me à capela, não ficar apenas, e já é muito, com os arranjos de vozes, mas também subir a palco com outros detalhes?
1: A imagem é sempre uma questão importante em qualquer projeto, não é? E hoje mais que nunca. E na realidade nós sempre tivemos essa preocupação desde o início, desde que nós pensámos, bem, isto se calhar tem pernas para ser um projeto interessante. Foi a partir do Intercéltico no Porto, que nos convidaram para cantar no Café Concerto. E a partir daí decidimos realmente cuidar nesse aspecto da imagem. Tivemos vários guarda-roupas que foram entregues até a algumas estilistas, mas também tivemos aqui uma estilista no grupo, que é a Catarina Mora.
2: Bolas,
1: que é uma mulher muito preocupada.
0: Eu não quis dizer isso, eu queria insinuar.
1: Mas muito criativa em tudo. A Catarina é um portento, é uma mulher criativa.
0: É mesmo.
1: E quando não há, ela arranja.
0: É verdade.
1: E então, desta vez, por exemplo, para o concerto, não tivemos tempo de recorrer a outras mais avalizadas. A Catarina decidiu pôr também mãos à obra, para além do outro restante trabalho, até de criação cénica, que ela também foi pensado muito por ela, para o dia do concerto. Ela criou este guarda-roupa.
3: Normalmente construiu acessórios com as suas mãos.
2: No tiar, exatamente.
0: No fundo é o desencerrilhar, que é uma palavra que não sei se existe ou se está correta, mas é de muitas das mulheres que fazem mil e uma coisas ao mesmo tempo, trabalham, cuidam dos filhos, cuidam muitas vezes sozinhas, infelizmente, da casa, e têm que se desencerrilhar muitas vezes. E é o que acontece nas Segue-me à Capela.
2: É isso.
3: É. Passamos a vida a fazer isso.
2: Não é um concerto, de facto é um espetáculo. Portanto, nós pensamos nisso tudo, na cénica, nos adereços, na forma como nos movimentamos em palco. Isso está tudo presente, para que de facto o espetáculo esteja ali, tenha ali um contínuo do princípio até ao fim.
1: Até já chegámos a recorrer a pessoas ligadas ao teatro, que há muitos anos, para nos darem dicas de movimentação em palco.
0: É cruzar artes.
1: Exatamente.
0: Para além da voz, não é?
1: Exatamente, mas que não respeitamos.
0: O instrumento voz.
1: Respeitamos só algumas. Eu dou sempre a chamar a atenção para elas.
0: E no estúdio? Como é que se dá cada sessão de estúdio? Porque a criatividade está sempre presente. E há que fechar canções em estúdio, porque depois em palco é diferente. Mas esse estar alinhado em estúdio, levar o trabalho já quase feito para a fechar uma canção.
3: Então, esse é um trabalho de facto difícil. Gravar em estúdio, nós não temos o calor do público, mesmo não temos a presença uma das outras como temos no ensaio, por exemplo. As coisas são às vezes segmentadas e é assim que tem que ser, pronto, para a captação ser com o máximo de qualidade. Mas nós também tivemos connosco o Naná, que nos ajuda nesses aspectos mais
0: técnicos. É preciso esse olhar exterior.
3: Sim, e que também ajuda depois no balanço final, para ficar tudo harmonioso e coerente. Mas há também, nós levamos as coisas preparadas, evidentemente, mas há também coisas que são depois decididas em estúdio, porque funcionam melhor de uma maneira do que de outra. E como a Catarina também dizia há bocadinho, às vezes nós tínhamos uma ideia para a música, mas depois percebemos que pode não funcionar tão bem. Há coisas que também são alteradas lá, no momento. E são dias inteiros de trabalho, que são muito gratificantes, mas são dias muito intensos, em que, de facto, para além de ser fisicamente cansativo, são dias também criativos, são dias de trabalho criativo e de e no fundo concretizar aquilo que andámos a pensar ao longo de muitos meses, não é?
0: Mas é muitas vezes quando voltam à sala de ensaio já não é aquela linha de que tinham ensaiado antes. O arranjo já foi alterado aqui e ali, e também tem essa possibilidade, que são 7 instrumentos que se podem moldar.
3: Sim, e o que é engraçado, às vezes também em estúdio, apesar de sermos 7, há ali soluções que implicam que cada uma de nós faça mais que uma coisa. E isso depois em palco não pode ser, porque nós só cantamos uma coisa de cada vez. E isso obriga a outro exercício criativo de adaptar aquilo que foi gravado àquilo que depois vai ser cantado em palco. Ou seja, isto nunca é aborrecido. Nós estamos sempre a ser estimuladas a pensar em soluções criativas e
0: esse é o vosso segredo de longevidade?
3: Eu acho que sim. Não sei, eu não sou a mais antiga. Elas que são as fundadoras que digam se é esse
1: mas
3: o segredo.
1: Sim, é esse o segredo.
2: Mas ainda aqui, voltando ao Naná, que é fundamental neste disco. O Naná já está connosco desde a gravação do primeiro disco. Portanto, ele já conhece tão bem o grupo e a captação das vozes é tão bem feita por ele, que resolvemos voltar ao terceiro disco, novamente aos estúdios Naná, Fernando Nunes, dos estúdios Pé de Vento. E é muito fácil estar com ele, porque ele vai também dando esse feedback. E muitas vezes material que já tínhamos gravado ele mandava para ouvirmos, depois achávamos que faltava ali mais alguma coisa, voltávamos a estúdio, portanto, e as coisas também, por isso também levou algum tempo a serem feitas, até porque o estúdio não é propriamente perto de Coimbra, não é mais perto de Lisboa.
3: Fornos Salvaterra,
2: portanto isso implicava também as viagens. Era sempre aos sábados de manhã, tão cedo, meu Deus, cantar tão cedo, era tão difícil. Mas ele foi fundamental mesmo neste na construção deste disco.
0: Assentada em Mim Ventana, que tema é este que trazem também para o vosso novo disco de temas originais? Segue-me à capela agora com Quando um Fio se Ensarilha.
2: Então, é um tema do cancioneiro sefardita. Nós já desde o segundo disco que temos este património que gostamos muito de levar a palco e de cantar, e neste caso de gravar. Nós há uns anos atrás fizemos o Festival Voz de Mulher, era esse o nome, não é? Em Aveiro, portanto, e convidávamos sempre artistas, mulheres que tinham uma particularidade no canto. Portanto, esta era de música sefardita, foi com a Judith Cohen, depois tínhamos de outras latitudes também, da Finlândia, e com ela aprendemos estes cantos, os cantos do primeiro, do segundo disco de música sefardita, sobretudo no segundo disco são canções de casamento.
3: Uhum.
2: Neste aqui, este é um romance. De uma mulher que não está nada contente com aquilo que lhe estão a fazer.
1: Uma mulher ressabiada.
2: Exato, uma mulher ressabiada.
3: Mas com razões para isso.
2: E é um tema muito, muito, muito, muito alegre e muito bonito. Nós gostamos imenso do cantar.

0: Deixa para a final da nossa conversa, Catarina Moura, Mila Bon e Silvia Franklin, dois convidados muito especiais deste disco. Se um nome espantou, Sebastião Antunes, faz todo o sentido, porque ele agarra muito o nosso cancioneiro, também faz arranjos de vozes para, não só para o trabalho dele e de quadrilha, mas também para outros cúmplices musicais. Mas estranhei o Stereossauro. Stereossauro, para quem não sabe, é um DJ, mas muito criativo e que tem trabalhado ultimamente não só o repertório de fado, trabalhando com fadistas, com mais pop, mas faz essa junção de vozes com uma batida mais acentuada. Porquê a escolha do Stereossauro para fazer parte deste novo disco?
1: Bom, isto tem uma história por trás de...
0: Claro,
1: como é óbvio. O Stereossauro, que nós já, por acaso, já conhecíamos, já tínhamos visto até em concertos, porque nós não ouvimos só música tradicional, também vamos a concertos de outras áreas musicais. Mas o Stereossauro entrou em contacto connosco pedindo autorização para uma música que ele fez o sampler sobre, uma música do primeiro disco. E se nós dávamos o consentimento, e nós ficamos todas contentes, dissemos claro que sim, damos o consentimento, mas agora vais ter que pagar.
0: Não em dinheiro, mas...
1: Não em dinheiro, mas agora vais fazer também um trabalho para o nosso disco. E pronto, ele disse logo que sim, e foi a Catarina depois até que sugeriu, depois temos falado todas, mas a Catarina entrou em contacto com ele, sugeriu-lhe este da Cantiga da Lenha, onde está o Sebastião Antunes, e a Catarina a cantarem, depois há as vozes finais que se juntam, e acho que é um resultado muito engraçado, porque o disco termina assim, o nosso concerto da apresentação do disco também terminou assim, e viu-se a reação do público, que saiu tudo a dançar e a abanar a cabeça. Portanto, é sinal que a música entra e fica.
0: E há que repetir então ao vivo esse tema no final.
1: Claro que sim, sempre que possível. Sim.
0: E já estão a preparar, para além da apresentação que houve, que é muito específica, que é a apresentação de um novo disco, com uma plateia muito atenta e com muitos convidados, e agora próximo passo de juntar estes temas, estas canções aos outros álbuns anteriores, mas sem nunca perder o som de Segma a Capela e deste novo disco, Quando um Fio se Ensarilha, voltar à estrada, sala de ensaios e, no fundo, ensarilhar. Que é mesmo isso, temas e um alinhamento final.
2: Nós temos já previsto um concerto para o dia 18 de Abril na Moita, no Auditório da Moita, e estamos com muita vontade de voltar à estrada. O verão, por norma, é uma altura em que temos muitos concertos, fiquem atentos nas nossas redes sociais, e temos muita vontade, porque é como dizíamos há pouco, gravar é bom, mas a energia de um concerto com as pessoas lá é diferente, e é a magia das coisas efêmeras, aquilo acontece aquela vez e nunca mais vai ser igual. E isso é uma coisa que nos deixa muito, muito entusiasmadas. E estarmos juntas, nós não vivemos todas em Coimbra, portanto estes momentos em que temos concertos obrigam-nos a ensaiar mais vezes, obrigam-nos a estarmos juntas mais vezes, e isso é uma coisa que nós gostamos muito.
3: É o melhor.
2: É o melhor, concertos. Exatamente.
0: Mas o melhor é acabar esta arte da música, não só a ouvir, mas a dançar.

Segue-me a capela na Árvore da Música desta semana, programa originalmente transmitido em abril deste ano. Vamos para as notícias das 8 da manhã já a seguir.

0: 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RTP Antena 1, são 8 da manhã em Portugal Continental e Madeira, 7 nos Açores. As notícias com Sandra Henriques.
1: 11 distritos de Portugal estão já nesta altura sob aviso amarelo, de Viana do Castelo até Setúbal, por causa da chuva e da trovoada previstas para hoje. Pode mesmo haver granizo e vento forte. Os únicos distritos que para já escapam são os distritos de Bragança, Guarda, Castelo Branco, Porto Alegre, Évora, Beja e Faro. A Autoridade Nacional de Emergência e Proteção Civil já emitiu um aviso à população a recomendar medidas preventivas para evitar, por exemplo, inundações em zonas urbanas. Um dos conselhos é que se garanta que os sistemas de escoamento das águas pluviais estejam desobstruídos e que não haja objetos que possam ser arrastados ou dificultar o normal escoamento da água. Já está extinto o incêndio que começou ontem à tarde em Abrantes, no distrito de Santarém. O fogo foi dado como extinto às 5:15 da manhã. A página da Proteção Civil na internet dá conta de que continuam no local mais de 260 homens e mulheres nesta fase em que já não há perigo de propagação das chamas. Na Primeira Liga de Futebol, o jogo de destaque do dia vai ser o Futebol Clube do Porto, Arouca. Se uma das equipas vencer, fica na liderança isolada do campeonato nesta terceira jornada. A partida está marcada para as 8:30 da noite e tem relato em direto aqui na Rádio Pública.
0: 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Bom fim de semana.
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A saudação amiga para si, amigo ouvinte, que nos acompanha na transmissão da Eucaristia através da Antena 1. Neste 21º domingo do tempo comum, somos convidados a meditar e a refletir sobre os dois temas principais dos quais se constrói e se estrutura toda a existência cristã: Cristo e a Igreja. Preparemos-nos para a Eucaristia que vamos agora celebrar. Estamos na Igreja São João de Brito, em Lisboa, presido o Padre João Valente, pároco desta comunidade, que nos acolhe, com quem vamos celebrar agora.

0: Em nome do Pai, do Filho e do Espírito Santo.
1: Amém.
0: A graça do nosso Senhor Jesus Cristo, o amor do Pai e a comunhão do Espírito Santo estejam convosco.
2: Bendito seja Deus, que nos deu o amor de Cristo.
0: Nós somos as pedras vivas do Templo do Senhor e assim iniciávamos a nossa celebração eucarística, este encontro com Cristo ressuscitado. Que esta celebração nos ajude a reavivar esta alegria que é pertencermos a esta igreja, a esta comunidade, que anuncia o Evangelho da esperança, da vida, da salvação, que é portadora desta alegria, desta felicidade que Deus, através de Jesus e hoje através da sua igreja, quer reacender no coração de todos nós. Que esta Eucaristia, esta ação de graças, seja esse encontro com Cristo ressuscitado. Irmãos, para celebrarmos dignamente os santos mistérios, reconheçamos que somos pecadores. Confessemos os nossos pecados. Confesso a Deus Todo-Poderoso e a vós, irmãos. Pequei muitas vezes pensamentos, palavras, atos e omissões. Minha culpa, minha tão grande culpa. E peço à Virgem Maria, aos anjos e santos, e a vós, irmãos, rogueis por mim a Deus, nosso Senhor. Deus Todo-Poderoso tenha compaixão de nós, perdoe os nossos pecados e nos conduza à vida eterna.
1: Amém.

Senhor Deus, Rei dos Céus, Deus Pai Todo-Poderoso, nós vos louvamos, nós vos bendizemos, nós vos adoramos, nós vos glorificamos, nós vos damos graças por vossa imensa glória. Senhor Jesus Cristo, Filho Unigénito, Senhor Deus, Cordeiro Deus, Filho Deus Pai, vós que tirais o pecado do mundo, tende piedade de nós. Vós que tirais o pecado do mundo, acolhei a nossa súplica. Vós que estáis à direita do Pai, tende piedade de nós. Só vós sois o Santo, só vós o Senhor, só vós o Altíssimo Jesus Cristo, com o Espírito Santo, na glória de Deus Pai. Amém.

0: Oremos. Senhor nosso Deus, que unis os corações dos fiéis no único desejo, fazei que o vosso povo ame o que mandais e espere o que prometeis, para que no meio da instabilidade deste mundo fixemos os nossos corações onde se encontram as verdadeiras alegrias. Por nosso Senhor Jesus Cristo, vosso Filho, que é Deus, e convosco vive e reina na unidade do Espírito Santo por todos os séculos dos séculos.
1: Amém. E vós, quem dizeis que eu sou? Uma fé que liberta. Jesus funda a sua igreja sobre algo sólido, até mesmo inabalável, mas que paradoxalmente passa pela fraqueza e pelo fracasso. Pedro não tem medo de abrir as portas do reino aos imperfeitos, pois a misericórdia de Deus é a chave.
2: Eis o que diz o Senhor a Shebna, administrador do palácio. Vou expulsar-te do teu cargo, remover-te do teu posto. E nesse mesmo dia, chamarei o meu servo Eliacim, filho de Elfias. Hei de revesti-lo com a tua túnica, hei de pôr-lhe à cintura a tua faixa, entregar-lhe nas mãos os teus poderes, e ele será um pai para os habitantes de Jerusalém e para a casa de Judá. Porei aos meus ombros a chave da casa de David. Há de abrir sem que ninguém possa fechar. Há de fechar sem que ninguém possa abrir. Fixá-lo-ei como uma estaca em lugar firme, e ele será um trono de glória para a casa de seu pai.

Leitura da Epístola do Apóstolo São Paulo aos Romanos. Como é profunda a riqueza, a sabedoria e a ciência de Deus. Como são insondáveis os seus desígnios e incompreensíveis os seus caminhos. Quem conheceu o pensamento do Senhor? Quem foi o seu conselheiro? Quem lhe deu primeiro para que tenha de receber retribuição? Dele, por ele e para ele são todas as coisas. Glória a Deus para sempre. Amém.

Naquele tempo, Jesus foi para os lados de Cesareia de Filipe e perguntou aos seus discípulos: quem dizem os homens que é o Filho do Homem? Eles responderam: uns dizem que é João Batista, outros que é Elias, outros que é Jeremias ou algum dos profetas. Jesus perguntou: e vós, quem dizeis que eu sou? Então Simão Pedro tomou a palavra e disse: tu és o Messias, o Filho de Deus vivo. Jesus respondeu-lhe: feliz de ti, Simão, filho de Jonas, porque não foram a carne e o sangue que te revelaram, mas sim meu Pai que está nos céus. Também eu te digo, tu és Pedro, sobre esta pedra edificarei a minha igreja, e as portas do inferno não prevalecerão contra ela. Dar-te-ei as chaves do reino dos céus. Tudo o que ligares na terra será ligado nos céus, e tudo o que desligares na terra será desligado nos céus. Então Jesus ordenou aos discípulos que não dissessem a ninguém que ele era o Messias.

tenho a certeza que Jesus não quer aquela resposta típica de que aprendemos na catequese ou que ao longo do tempo fomos elaborando. A resposta que Jesus espera de nós é aquela que lhe damos com a nossa vida, no nosso cotidiano, no nosso dia-a-dia, na nossa relação de uns com os outros. E como é que Jesus vai estando presente nesse nosso cotidiano, nesta nossa vida? Vida de fé, esperança, caridade, vida de amor, vida de serviço. E esta é a pergunta que se coloca neste nosso itinerário também da vida da fé. Porque a essa alta altura percebemos que muitas vezes queríamos responder melhor. Que a nossa vida fosse, se calhar, mais tradução desta amizade, desta intimidade que vamos cultivando com Jesus no nosso dia-a-dia. Mas sentimos sempre imperfeitos, limitados, inseguros, descrentes. E por isso é extremamente bonita a resposta de Pedro, sem dúvida a primeira profissão de fé, proclamação da fé: tu és o Messias, o Filho de Deus vivo. Mas também aqui Jesus tem cuidado de lembrar Pedro, apesar de sublinhar esta bem-aventurança: feliz Simão, não foi a carne e o sangue que lhe o revelaram, mas sim o Pai que está nos céus. E por isso, sempre quereram e sempre quisermos responder esta interpelação de Jesus, tomamos consciência que se calhar grande parte desta resposta é porque já Deus habita nos nossos corações. Não é apenas fruto da nossa razão, da nossa inteligência, da nossa sabedoria, das nossas capacidades. É um dom. É o dom que Deus vai semeando no nosso coração para todos os dias podermos, na verdade, reavivar, renovar esta alegria, que esta amizade com Jesus, que esta presença de Jesus, onde vamos também aprendendo a colocar os nossos passos nessas pegadas que Jesus nos deixou. E por isso, sem dúvida, também hoje não podemos deixar de agradecer a Deus este incomensurável dom, dom da fé. Não é algo a que tenhamos direito ou que possamos exigir, mas sem dúvida é um privilégio, porque muitas vezes dentro da nossa própria casa nós apercebemos que há atitudes diferentes perante este dom. E sem dúvida nós não podemos deixar de agradecer ao Senhor esta luz, esta esperança, esta graça, este amor que Ele semeou em nossos corações e que nos permite reconhecer, na verdade, quem é este Jesus e que nos leva a querer sempre melhorar

0: consciência acerca da presença de Jesus no nosso coração e na nossa vida. Jesus a Pedro hoje confiou as chaves do reino. A chave será sempre símbolo de poder. Abrir e fechar. Mas, de certo modo, Jesus também confia a cada um de nós essa chave. Aliás, confia a toda a Igreja, não só ao Pedro. Mas a cada um de nós, então sabemos que esta chave é que pode abrir a porta do nosso coração e ajudar-nos a buscar, a procurar esse caminho da felicidade, esse caminho da liberdade, esse caminho de plenitude de vida, essa vida que não tem fim. E que esta chave é, acima de tudo, imagem e sinal desta misericórdia, deste perdão, deste amor de Deus. Quer ajudar-nos a superarmos a nós mesmos, a dar o nosso melhor, a não desanimar, a não desistir, a acreditar que podemos sempre recomeçar de novo. Pois este Jesus é aquele que ainda domingo passado, quando encontro com aquela mulher, a cananeia, lhe restituiu aquela que era a esperança da sua vida, a cura da sua filha. E na verdade Jesus vem ao nosso encontro para nos curar, para nos libertar, para nos restituir essa dignidade de vida, essa plenitude de vida. A sua missão é, acima de tudo, revelar o amor incondicional de Deus para com todos. Esse amor de Deus que se revela nessa parábola, o filho pródigo, o bom samaritano, ou até mesmo na conversão de Zaqueu. Irmãos, ousemos, pois, hoje, uma vez mais, sem receio, com confiança, com Pedro, responder a esta interpelação que Jesus coloca a cada um de nós. Quem dizes que eu sou? Não que Jesus tenha dúvidas sobre a sua identidade, mas sem dúvida a certeza que esta é a resposta que queremos dar com a nossa vida, com o nosso testemunho, o nosso exemplo, a nossa missão. Então aí sim, tornar-nos-emos pedras vivas desta Igreja do Senhor. Uma Igreja portas abertas que acolhe. E como Jesus nos diz no Evangelho, como Jesus, as portas do inferno não prevalecerão contra ela. Tudo aqui é sinónimo: ódio, violência, guerra, injustiça, morte. Estas são as portas do inferno. E por isso, sem dúvida, Jesus oferece-nos esta promessa: imortalidade, plenitude de vida, vida que não tem fim. Por isso nós hoje, como São Paulo, também queremos dar graças ao Senhor. Paulo, depois dessa dificuldade em não perceber como é que os seus conterrâneos, os seus irmãos, não reconheciam Jesus, o Messias, e depois de procurar cada vez mais integrar os gentios na vida da fé em Cristo, recorda-nos como é profunda a riqueza, a sabedoria e a ciência de Deus. Como são insondáveis os seus desígnios, incompreensíveis os seus caminhos. Dele, por ele e para ele são todas as coisas. Com Paulo, ousemos nós também dizer: glória a Deus para sempre. Creio em um só Deus, Pai Todo-Poderoso, Criador do céu e da terra, de todas as coisas visíveis e invisíveis. Creio em um só Senhor Jesus Cristo, Filho unigénito de Deus, nascido o Pai antes de todos os séculos. Deus de Deus, luz de luz, Deus verdadeiro de Deus verdadeiro, gerado, não criado, consciencial ao Pai. Por Ele todas as coisas foram feitas, por nós homens e por nossa salvação, desceu dos céus e encarnou pelo Espírito Santo no seio da Virgem Maria e se fez homem. Também por nós foi crucificado sob Pôncio Pilatos, padeceu e foi sepultado. Ressuscitou ao terceiro dia, conforme as Escrituras, e subiu aos céus, onde está sentado à direita do Pai. De novo há de vir em sua glória, para julgar os vivos e os mortos, e o seu reino não terá fim. Creio no Espírito Santo, Senhor que dá a vida, e precede o Pai e do Filho, e com o Pai e o Filho é adorado e glorificado. Ele que falou pelos profetas, creio na Igreja, una, santa, católica e apostólica. Professo o seu batismo para a remissão dos pecados. Espero a ressurreição dos mortos, a vida do mundo que há de vir. Amém. Oremos ao Deus Santo e Misterioso, que revelou a Pedro que Jesus era o Messias e nos chama a todos a ser santos, dizendo com toda a confiança: atendei, Senhor, a nossa prece.
1: Atendei, Senhor, a nossa prece.
2: Pela Santa Igreja, fundada sobre a rocha de Pedro, para que permaneça firme na fé e seja testemunha do amor constante de Cristo. Oremos.
0: Atendei, Senhor, a nossa prece.
2: Pelos dirigentes dos povos e seus conselheiros, para que o Senhor lhes inspire projetos de paz e eles edifiquem uma sociedade mais justa. Oremos.
0: Atendei, Senhor, a nossa prece.
2: Pelos que são perseguidos por motivos religiosos ou políticos, para que seja respeitada a sua dignidade humana e possam livremente escolher o seu caminho. Oremos.
0: Atendei, Senhor, a nossa prece.
2: Pelos que têm fome, estão doentes ou sozinhos, para que encontrem em cada homem um amigo e creiam que Jesus está perto dos que nele confiam. Oremos.
0: Atendei, Senhor, a nossa prece.
2: Por todos nós aqui reunidos em Assembleia, para que sejamos pedras vivas da Igreja e discípulos verdadeiros de Jesus. Oremos.
0: Atendei, Senhor, a nossa prece. Rezemos para que nas grandes cidades, muitas vezes marcadas pelo anonimato e pela solidão, encontremos novas formas de anunciar o Evangelho, descobrindo caminhos criativos para construir comunidade. Oremos. Por todos quantos confiam às nossas orações, pelo dom da paz, pelo dom da vida, pelos nossos irmãos doentes e por aqueles que Deus cuidam, pelos que partiram para a casa do Pai, Jaime Alves Cabral, Maria da Costa e família, António Rodrigues e família, Manuel Bonifácio e família, Angelina de Mudo Nogueira, Maria do Deserto Videira, Almiro Jesus da Silva, Eulália Baeta Pereira, Maria Bernardina Baeta Dias, Clotilde Pereira e marido. Pelas almas do purgatório e por todos quantos se oferecem ação de graças, oremos. Senhor Pai Santo, que fundastes a Igreja do vosso Filho sobre a rocha firme de Pedro e dos apóstolos e nos chamastes a entrar com pedras vivas na sua construção, dai-nos a graça de permanecer na unidade da fé, por Cristo nosso Senhor. Amém.

Neste domingo, a liturgia coloca-nos diante de uma das perguntas mais decisivas da vida cristã. E vós, quem dizeis que eu sou? Simão Pedro responde com uma confissão de fé, que não vem da carne nem do sangue, mas de uma revelação do Pai, como lhe diz Jesus: tu és o Messias, o Filho de Deus vivo. Nesta resposta, Pedro reconhece que Jesus, não apenas um enviado, mas o próprio Filho de Deus, o Cristo esperado. Hoje, a mesma pergunta ressoa em cada coração: e vós, quem dizes que eu sou? Não basta repetir fórmulas apreendidas. É preciso uma adesão pessoal, renovada, que se traduz em vida. Confessar que Jesus é o Cristo, o Filho de Deus vivo, implica segui-lo, confiar nele, deixar que a sua palavra transforme as nossas decisões, os nossos relacionamentos e as nossas prioridades. Que a nossa resposta, como a de Pedro, seja clara e generosa. Que cada um de nós possa dizer, com convicção renovada: tu és o Cristo, o Filho de Deus vivo. E que, ancorados nesta fé, caminhemos unidos na Igreja, porque o Senhor permanece fiel à sua promessa.

0: Orai, irmãos, para que o meu e vosso sacrifício seja aceito por Deus Pai Todo-Poderoso.
1: Receba-o, Senhor, por tuas mãos este sacrifício, para a glória do seu nome, para nosso bem.
0: Senhor, pelo único sacrifício da cruz, formastes para vós um povo de adoção filial. Concedei à vossa Igreja o dom da unidade e da paz, por Cristo nosso Senhor.
1: Amém.
0: O Senhor esteja convosco. Corações ao alto. Demos graças ao Senhor nosso Deus. Senhor Pai Santo, fonte da verdade e da vida. É verdadeiramente nosso dever e a nossa salvação bem dizer-vos e dar-vos graças, porque neste dia de festa nos congregastes na vossa casa. Hoje a vossa família, reunida para escutar a palavra da salvação e participar no pão da vida, celebra o memorial do Senhor ressuscitado, na esperança do domingo que não tem ocaso, quando toda a humanidade entrar no vosso descanso. Então veremos o vosso rosto e louvaremos sem fim a vossa misericórdia. Nesta feliz esperança, com os anjos e os santos, proclamamos a vossa glória, cantando numa só voz.

Vós, Senhor, sois verdadeiramente santo, sois a fonte de toda a santidade. Reunidos na vossa presença em comunhão com toda a Igreja, ao celebrarmos o primeiro dia da semana em que nosso Senhor Jesus Cristo ressuscitou dos mortos, humildemente vos suplicamos. Santificai estes dons, derramando sobre eles o vosso Espírito, de modo que se convertam para nós no corpo e sangue de nosso Senhor Jesus Cristo. Na hora em que ele se entregava para voluntariamente sofrer a morte, tomou o pão e, dando graças, partiu e deu aos seus discípulos, dizendo: tomai todos e comei. Isto é o meu corpo, que será entregue por vós. De igual modo, no fim da ceia, tomou o cálice, não vos deu graças e deu aos seus discípulos, dizendo: tomai todos e bebei. Este é o cálice do meu sangue, o sangue da nova e eterna aliança, que será derramado por vós e por todos para a remissão dos pecados. Fazei isto em memória de

0: Celebrando agora, Senhor, o memorial da morte e ressurreição do vosso Filho, nós vos oferecemos o pão da vida e o cálice da salvação e vos damos graças porque nos admitiste à vossa presença para vos servir nestes santos mistérios. Humilmente vos suplicamos, participando no corpo e sangue de Cristo, sejamos reunidos pelo Espírito Santo no só corpo. Lembrai-vos, Senhor, da vossa Igreja dispersa por toda a terra e tornai-a perfeita na caridade, em comunhão com o nosso Papa Leão, nosso Patriarca Rui e todos os ministros sagrados. Lembrai-vos também dos nossos irmãos que adormeceram na esperança da ressurreição e de todos aqueles que na vossa misericórdia partiram deste mundo. Admiti-os na luz da vossa presença. Tende misericórdia de nós, Senhor, e dai-nos a graça de participar na vida eterna com a Virgem Santa Maria, Mãe de Deus, São José, seu esposo, os bem-aventurados apóstolos, São João de Brito, nosso padroeiro, e todos os santos que desde o princípio do mundo viveram na vossa amizade, para cantarmos os vossos louvores por Jesus Cristo, vosso Filho. Por Cristo, com Cristo, em Cristo, a vós, Deus Pai Todo-Poderoso, na unidade do Espírito Santo, toda a honra e toda a glória, por todos os séculos dos séculos.
1: Amém.
0: Unidos a Cristo pelo Espírito Santo, ousamos dizer, Pai nosso, que estais nos céus, santificado seja o vosso nome. Venha a nós o vosso reino. Seja feita a vossa vontade, assim na terra como no céu. O pão nosso cada dia nos dai hoje. Perdoai-nos as nossas ofensas, assim como nós perdoamos a quem nos tem ofendido. E não nos deixeis cair em tentação, mas livrai-nos do mal. Livrai-nos de todo o mal, Senhor, e dai o mundo a paz em nossos dias, para que, ajudados pela vossa misericórdia, sejamos sempre livres do pecado e de toda a perturbação, enquanto esperamos a vinda gloriosa de Jesus Cristo, nosso Salvador. Senhor Jesus Cristo, disseste aos vossos apóstolos, deixo-vos a paz, dou-vos a minha paz. Não olheis aos nossos pecados, mas à fé da vossa Igreja, e dai-lhe a união e a paz segundo a vossa vontade, vós que viveis e reinais pelos séculos dos séculos.
1: Amém.
0: A paz do Senhor esteja sempre convosco.
2: O amor de Cristo.
0: Saudai-vos na paz de Cristo.
1: Amém.

Cristo morto e ressuscitado traga a paz para a sua vida. Traga a paz ao seu coração. Que a paz de Cristo esteja sempre na sua vida.

Felizes os convidados para o banquete do Reino dos Céus. Eis o Cordeiro de Deus que tira o pecado do mundo. Senhora, não sou digno que entreis em minha morada. Dizei uma palavra e serei salvo.

os discípulos, Jesus foi bem mais do que um homem. Ele foi e é o Messias, o Filho de Deus vivo. Defini-lo dessa forma significa reconhecer em Jesus o Deus que o Pai enviou ao mundo com uma proposta de salvação e de vida plena, destinada a todos os homens. A proposta que ele apresentou não é apenas uma proposta de um homem bom, generoso, que podemos admirar de longe e aceitar ou não, mas é uma proposta de Deus, destinada a cada homem e a cada mulher, uma pessoa nova, capaz de caminhar ao encontro de Deus e de chegar à vida plena da felicidade sem fim. A diferença entre um homem bom e um Messias, Filho de Deus, é a diferença entre alguém em quem admiramos, que é igual a nós, e alguém em que nos transforma, que nos renova, que nos encaminha para a vida eterna e verdadeira.

Altíssimo, onipotente, bom Senhor, a Ti o louvor, a glória, a honra e toda a bênção. A Ti só, Altíssimo, se hão de prestar, e nenhum homem é digno de Te nomear. Louvado sejas, ó meu Senhor, com todas as Tuas criaturas, especialmente o meu Senhor Irmão Sol, o qual faz o dia e por ele nos alumias. E ele é belo e radiante, com grande esplendor. A Ti, Altíssimo, de Ti, Altíssimo, nos dá ele a imagem. Louvado sejas, ó meu Senhor, pela irmã Lua e as estrelas. No céu as acendeste, claras e preciosas e belas. Louvado sejas, ó meu Senhor, pelo irmão Vento e pelo ar e nuvens, e sereno e todo o tempo, por quem dás às Tuas criaturas o sustento. Louvado sejas, ó meu Senhor, pela irmã Água, que é tão útil e humilde e preciosa e casta. Louvado sejas, ó meu Senhor, pelo irmão Fogo, pelo qual alumias a noite, e ele é belo e jucundo e robusto e forte. Louvado sejas, ó meu Senhor, pela nossa irmã, a Mãe Terra, que nos sustenta e governa e produz variados frutos, com flores coloridas e verduras. Louvado sejas, ó meu Senhor, por aqueles que perdoam por Teu amor e suportam enfermidades e tribulações. Bem-aventurados aqueles que as suportam em paz, pois em Ti, Altíssimo, serão coroados. Louvado sejas, ó meu Senhor, por nossa irmã, a morte corporal, ao qual nenhum homem vivente pode escapar. Ai daqueles que morram em pecado mortal. Bem-aventurados aqueles que cumpriram a Tua santíssima vontade, porque a segunda morte não lhes fará mal. Louvai e bendizei a meu Senhor, e dá-lhe graças e servi-o com grande humildade.

0: Oremos. Realizai plenamente em nós, Senhor, a ação redentora da vossa misericórdia e fazei-nos tão generosos e fortes que possamos agradar-vos em toda a nossa vida. Por Cristo nosso Senhor.
1: Amém.
0: Irmãos, neste domingo em que escutamos esta profissão de fé de Pedro, tu és Cristo, Filho de Deus vivo, como recordar a ternura, o empenho, o cuidado, quando os pais tentam transmitir o dom da fé aos seus filhos, ou até os avós, ou até os nossos catequistas, a comunidade. Que o Senhor nos dê por isso não só a alegria experimentar e viver este dom que transforma e dá sentido às nossas vidas, mas que nos ajude a comprometermos cada vez mais neste desejo de fazer chegar esta luz, este tesouro, esta esperança, esta vida, a fé em Cristo ao coração de todos. O Senhor esteja convosco. Abençoe-vos Deus Todo-Poderoso, Pai, Filho e Espírito Santo. Um santo e feliz domingo para todos vós. Ide em paz. O Senhor vos acompanhe.
1: Graças a Deus.

O Evangelho deste domingo convida cada cristão a responder de forma pessoal à pergunta central de Jesus: e vós, quem dizeis que eu sou? Celebramos a Eucaristia do 21º domingo do Tempo Comum na Igreja São João de Brito, em Lisboa. Presidiu o Padre João Valente, pároco desta comunidade. Os cânticos estiveram ao cuidado do coro paroquial, dirigido e acompanhado ao órgão por Armando Lourenço. Na coordenação técnica, Hélder Gouveia. Nos comentários, Henrique Arizanos. Despeço-me em nome de todos. Bom domingo, boa semana. Continuo na companhia da Antena.

0: RTP Antena 1, bom dia. 9 da manhã em Portugal Continental e na Madeira, 8 nos Açores.
1: Chuva por vezes forte, vento e trovoada, até granizo. Motivos para colocar 14 distritos de Portugal continental sob aviso amarelo a partir desta hora. Neste noticiário vamos ouvir a previsão do Instituto Português do Mar e da Atmosfera. Já está extinto o incêndio que começou ontem à tarde em Abrantes, no distrito de Santarém. Dominado está o fogo de Santa Marta de Penaguião, no distrito de Vila Real. Está em curso uma greve dos trabalhadores da REN Atlântico, que assegura a operação do terminal de gás natural liquefeito de Sines. Não há problemas na Madeira, mas o Governo Regional pede bom senso. Neste noticiário vamos ouvir essas declarações do Secretário Regional da Economia.
0: Sandra Henriques na edição. 21 graus agora aqui em Lisboa, 20 no Porto, 21 em Faro, no Funchal 23 em Ponta Delgada, 20 graus.
1: A chuva está de volta. 14 distritos de Portugal continental estão sob aviso amarelo a partir desta hora por causa da chuva forte e da trovoada previstas para hoje. Pode mesmo haver granizo e vento forte. A meteorologista Ângela Lourenço, do Instituto Português do Mar e da Atmosfera, aponta a previsão para hoje.
2: De precipitação, por vezes forte, acompanhada de trovoada, por vezes também com rajadas fortes de vento e também pontualmente poderá ocorrer queda de granizo. Esta situação deve-se a uma depressão que tem um sistema frontal que irá atravessar o território hoje, praticamente abrangendo todo o país, sendo que há algumas regiões onde a precipitação poderá ser mais intensa, mais forte, o que significa a emissão dos avisos.
1: Há aviso amarelo para vários distritos de Portugal continental, refere a meteorologista Ângela Lourenço.
2: Temos avisos para os distritos de Viana do Castelo, Braga, Porto, Aveiro, Coimbra, Leiria, Santarém, Lisboa e Setúbal, Viseu e Vila Real. Estes avisos são aproximadamente entre agora o período da manhã, já estão em vigor e deverão terminar por volta do final da tarde, entre as 6 e 7 da tarde de hoje.
1: A Autoridade Nacional de Emergência e Proteção Civil já emitiu um aviso à população a recomendar medidas preventivas para evitar, por exemplo, inundações em zonas urbanas. Um dos conselhos é que se garanta que os sistemas de escoamento das águas pluviais estejam desobstruídos e que não haja objetos que possam ser arrastados ou dificultar o normal escoamento da água. Já está extinto o incêndio que começou ontem à tarde em Abrantes, no distrito de Santarém. O fogo foi dado como extinto às 5:15 da manhã. A página da Proteção Civil na internet dá conta de que continuam no local mais de 270 homens e mulheres, nesta fase em que já não há perigo de propagação das chamas. Quanto ao incêndio de Santa Marta de Penaguião, no distrito de Vila Real, que começou ontem à tarde, está em fase de resolução desde as 4

0: E 10 da manhã era considerado um fogo mais difícil de resolver por causa das condições no terreno, mas já foi dominado. Nesta altura estão ainda no terreno quase 200 bombeiros apoiados por um meio aéreo. Não há problemas na Madeira, mas o Governo Regional pede bom senso. Em causa está a greve dos trabalhadores da REN Atlântico, que asseguram a operação do terminal de gás natural liquefeito de Sines. A paralisação começou à meia-noite e vai até terça-feira. Serve para exigir uma pré-reforma que compensa o desgaste do trabalho por turnos. Esta greve poderá ter impacto na produção de eletricidade na Madeira, mas o Governo garantiu na sexta-feira que fez tudo para assegurar o abastecimento de gás natural à região. Quanto ao Governo Regional da Madeira, o Secretário Regional da Economia, José Manuel Rodrigues, escreveu à Ministra do Ambiente para pedir medidas. Ouvido há pouco pela jornalista Teresa Correia, José Manuel Rodrigues diz que tem indicação de que os serviços mínimos da greve asseguram o abastecimento de gás natural à Madeira.
1: A indicação que eu tenho é que nos serviços mínimos na Comissão Arbitral estavam a ser negociados precisamente os transportes para as regiões autónomas, neste caso em particular, como é do terminal de Sines de gás natural para o gás natural da região autónoma da Madeira. Eu espero que isso venha a ser cumprido nos próximos 3 dias. Por enquanto não há problemas de ruptura, nem haverá no futuro mesmo que não venha a ser cumprido. De qualquer forma, põe em causa o normal abastecimento de gás natural à Central Térmica de Vitória, que é da principal empresa pública de eletricidade da Madeira, e portanto o que eu espero é que haja bom senso e sensibilidade para esta questão da insularidade dos madeirenses.
0: Bom senso e sensibilidade é o que pede o Secretário Regional da Economia, José Manuel Rodrigues, perante esta greve dos trabalhadores da REN Atlântico. Os canoístas portugueses Iago Babiano e André Moreira sagraram-se esta manhã vice-campeões em K2 500 metros nos Jogos do Mediterrâneo. É já a quinta medalha para a missão portuguesa em Taranto, na Itália, depois das medalhas de ontem de Tiago Antunes no contrarrelógio e também de Rafael Reis e ainda das nadadoras Camila Rebelo e Francisca Martins. Na Primeira Liga de Futebol, o jogo de destaque do dia vai ser o Futebol Clube do Porto Arouca. Se uma das equipas vencer, fica na liderança isolada do campeonato nesta terceira jornada. Ontem à noite o Sport bateu o Alverca por 3-1. O Benfica só joga o encontro desta terceira jornada a 9 de setembro, uma quarta-feira, em casa do Moreirense. Quanto aos Dragões, na antevisão do encontro desta noite, o treinador Francesco Farioli deixa elogios ao Arouca.
2: They are in a very good moment. They are on top of the league.
3: Eles estão num momento muito bom no topo da liga, com duas vitórias e têm mais um golo marcado que nós. Ainda não sofreram golos e por isso temos de estar muito atentos na nossa melhor versão, com respeito pelo que estão a fazer.
0: O técnico do Arouca, Vasco Seabra, espera um bom jogo, mas lembra o calibre do adversário.
4: Jogo de dificuldade elevadíssima, excelente adversário, excelente ambiente. Nós estamos também confiantes e humildes sobre aquilo que nós somos enquanto equipa, enquanto identidade. Portanto, todos os predicados, acredito, para fazermos um bom jogo.
0: A partida está marcada para as 20h30 da noite e tem relato em direto aqui na Rádio Pública. A emissão do desporto começa depois das notícias das 8 da noite, mas antes disso há já a habitual tarde desportiva. Começa depois das notícias das 3 da tarde, inclui todas as informações sobre os jogos de futebol, como o Vitória de Guimarães Nacional, marcado para as 3h30 da tarde, e ainda a final da Supertaça de Handball Feminino em Santo Tirso. No Mundial de Voleibol Feminino em Baku, a seleção portuguesa volta a entrar em campo depois de uma derrota na sexta-feira frente ao Azerbaijão. Portugal vai enfrentar a Bélgica, uma das seleções consideradas mais fortes no grupo, como conta o enviado especial Bruno Malveira Marques.
5: Este domingo, às 12h30, em Portugal Continental, a seleção portuguesa defronta a Bélgica na segunda jornada do Grupo C no Campeonato da Europa de Voleibol Feminino. Depois da derrota no jogo de abertura com o Azerbaijão, as lusas vão em busca do triunfo diante de uma das seleções mais fortes do grupo. A jogadora Alice Clemente, na antevisão, referiu que a Bélgica é uma seleção que está num patamar elevado e, por isso, a equipa tem de fazer ainda mais.
6: Sem dúvida que temos que dar mais de nós, até porque as belgas são uma seleção já mais experiente, que jogam a um nível muito superior. hoje e acho que merecem de nós toda a luta possível e darmos um bocadinho mais do que demos ontem.
5: A central da seleção, Amanda Cavalcanti, disse que o grupo está confiante.
7: Temos vários jogos, são sempre oportunidades novas para melhorar e para jogar melhor, então estamos confiantes que pelo menos melhor vamos fazer.
5: Portugal ocupa o último lugar do grupo sem qualquer ponto. A Bélgica está na terceira posição com 2 pontos, depois de ter vencido a seleção espanhola por 3-2.
0: O jogo está marcado para 1:30.
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0: Sejam bem-vindos à quarta e última parte da conversa com Carlos Mendes, tendo como mote os 75 anos de vida cumpridos em maio passado. Desta vez vamos viajar musicalmente entre 1994 e os dias de hoje, com lugar a poesia de nomes como Mário Soares, Manuel da Fonseca ou José Jorge Letria. E no final vamos ainda conhecer uma das canções do novíssimo disco Viagem, o primeiro de originais de Carlos Mendes em 23 anos, e em que nos passeamos por diversos géneros. E falando em géneros, já referiste aqui nestas conversas, Carlos, que o fado nunca foi um gosto, um grande, pronto, enfim, e até com o mau tratamento depois do 25 de Abril, mas portanto que é algo que, usei a expressão gosto adquirido, e acho que
1: sim, claro,
0: se der,
1: claro.
0: É uma expressão justa. A canção ligeira, a dita canção ligeira, até por causa do epíteto que foi criado pelo João Paulo Guerra em 1969 do Nacional Cancionetismo, acabou por, agora peço que digas se concordas ou não, por tentar, não nessa altura, porque nessa altura foi muito importante o termo Nacional Cancionetismo para separar águas, mas depois mais tarde acabou por se calhar por ofuscar toda uma produção musical portuguesa, como se tudo aquilo tivesse sido feito antes de 74 em termos de canção ligeira não prestasse para nada.
2: Acho que ele pecou por isso,
0: mas na altura foi importante, na altura foi um termo importante, sem dúvida nenhuma. Eu digo é mais tarde, o problema não é na altura, o problema não é em 69,
2: mas mesmo assim na altura eu lembro dessa expressão e pessoalmente nunca me opus, era ao pé dele, não devias ter feito isso e tal, mas achei sempre um bocadinho, os nacionais isto e os nacionais aquilo, achei sempre um bocadinho disparatado, porque em termos, digamos, da música que se estava a fazer, eles depois, o saco depois começava a abrir e apanhava uma data deles, quer dizer, que não tinham rigorosamente nada a ver. O que levou a muitos a desistirem, de cantar e até de aparecer, e que reapareceram depois do 25 de Abril, e depois era ali uma divisão muito violenta entre as pessoas, quer dizer, depois um tipo dizia, não, este gajo é nacional, faz um tipo, não falo com ele, não faço músicas para ele, não faço isto, não faço aquilo. Pessoalmente
0: uma atitude
2: não
0: quase de xenofobia, né?
2: Exato. Depois, isso acabou, eu acho que acabou, quer dizer, que nós hoje em dia consentimos. Eu acho que é uma questão de gosto, quer dizer, eu gosto mais disto, gosto mais daquilo, não gosto desta, não gosto daquilo, mas o problema de não gostar não me leva a mim a dizer que tira, não quero ouvir, acabou, não passa mais na rádio.
0: Mas há quem confunda as coisas.
2: Há quem confunda as coisas, e isso é muito, muito perigoso, porque quando a gente começa a catalogar, este tipo é aquilo, este é o outro, é aquilo, é aquilo, de repente estamos ao ponto de dizer assim, este aqui não presta, aquele não presta, este é bom, aquele não é, e depois quem é que vai julgar isso?
0: Pois quem é a pessoa que vai julgar? É a ditadura do nosso gosto, não é?
2: Exatamente. Portanto, eu sempre fui muito, embora pouca gente saiba isso, mas eu sempre fui muito aberto, digamos assim, à música, quer dizer, aquilo que se faz, quer dizer. Agora tenho o meu gosto.
0: Tu não olhavas.
2: Tenho as minhas influências e, portanto, tenho. Eu lembro de uma vez, tenho as minhas referências. As referências são importantíssimas. Eu lembro de uma vez a discutir com o meu filho Francisco, com o meu filho Francisco, o meu mais velho, Francisco Mendes.
0: Sim.
2: Estava-lhe a dizer, epá, isto agora aparecem uns grupos, eu não sei, ele estava-me a dizer bem de um grupo, eu não vou dizer o nome,
0: português, sim.
2: Dizer um grupo, isto gosto imenso deste grupo e não sei o que. Ele disse, pá, mas enfim, mas esse grupo, pá. E eu não gostava, não é? E eu estava, sem querer, a ser a tal pessoa que estava a condicionar-lhe, como pai, estava-lhe a condicionar, digamos assim, o gosto por aquela gente. E ele diz-me uma coisa que eu nunca mais esqueci. Oh pai, eu tenho que ter as minhas referências, tu tivesse as tuas. E a minha referência é esta. E, portanto, o que é mau é a gente acabar por tirar as referências das pessoas. Quer dizer, a gente acaba por ficar sem passado, acabamos por ficar sem futuro, sem passado ficamos sem futuro, e acabamos por ficar sem presente. Eu acho isto uma coisa completamente absurda. A música hoje está cheia de saúde, tem gente fabulosa, tem gente que eu gosto muito, gente que eu não gosto nada, gente que eu gosto assim, assim. Mas o que é certo é que está viva. As pessoas estão a fazer coisas, estão, sim, a fazer coisas bem feitas. Por exemplo, há muita malta de, ah, o Festival da Canção já não é o que era e tal, cá agora são gajos nus e mulheres aos gritos e gajos com...
0: Essas apreciações generalistas nunca são grande coisa.
2: Mas quer dizer, mas é assim, é
0: até
2: mudança.
0: Porque normalmente essas opiniões vêm do desconhecimento.
2: Exato. Sim. Nós também antigamente usávamos as gravatas, os, os, as bandas do casaco tão largas e umas calças à boca de sino que aquilo parecia mais cheias do que e pronto, são modas, quer dizer, e portanto não é isso que está em causa, quer dizer, e fazem-se boas músicas, fazem-se boas, mais músicas, fazem-se, portanto, eu acho que retirar as referências às pessoas e condicioná-las a só ouvir isto ou só ouvir aquilo. Não.
1: Portanto, na altura, na década de 60, podendo não ser a tua praia a canção ligeira, tu respeitavas aqueles cantores.
2: Sim, claro que sim.
1: Vias o profissionalismo que ali estava envolvido.
2: Perfeitamente de no sítio onde eu ia.
1: Vocês muitas vezes circulavam pelos mesmos.
2: Circulavam pelos mesmos sítios, mas mesmo antes, ainda em miúdo.
1: E acompanhavam ainda, às vezes, os grupos rock. Exatamente, acompanhavam às vezes os cantores,
2: mas eu ainda
1: os cantistas.
2: Antes, bem, com os meus 15 anos, eu morava ali na zona dos bairros dos atores, e portanto eu morava na Alameda, ia muito ali para o bairro dos atores, e havia ali um cafezinho que era o Sivuca, chamava-se Sivuca porque o Sivuca teve lá
1: a tocar. Pois teve, pois.
2: Era uma coisa muito
1: pequenina. Sim, okay.
2: E eu lembro-me perfeitamente, e há amigos meus que se lembram disso também, de entrar no Sivuca e no canto de havia uma mesinha onde estava sentado a beber o seu café, ou almoçar, ou maçãs, não sei o quê, o António Calvário, que morava exatamente na rua Augusto Machado, que era ali uma das ruas. E eu lembro-me de me dirigir a ele, como mais novo, e dizer-lhe como está, passou bem, não sei o quê, tal. Portanto, quer dizer, essa confraternização existia. Pode existir rivalidade, às vezes até saudável.
1: Sim.
2: Vou fazer uma coisa melhor que ele. E tal, e não sei o que, acaba por não fazer, mas só aquilo dá-lhe logo uma vontade de trabalhar, vou fazer uma coisa bestial, não sei o que. Pronto, mas agora esse desrespeito, isso para mim é o que me faz mais confusão, é o desrespeito que às vezes se sente pelas pessoas, quer dizer, porque a gente não pode esquecer, é o mesmo que eu estar a dizer que a minha bisavó não presta para nada. Quer dizer, é porque eles são família. Quer dizer,
1: e é por causa da tua bisavó que tu estás cá.
2: Exatamente. É por causa deles que eu estou cá. Quer dizer, é por causa do Francisco José, e de antes do Francisco José, e do Estevão Amarante, e de não sei quantas, é por causa dessa gente toda, do Max, aliás foi o nosso padrinho do Shakes.
1: O Max foi padrinho do Shakes.
2: Padrinho do Shakes. Curiosamente nós considerámos-lo padrinho porque fomos tocar ao Chicote, que era um barzinho que havia ali no Arieiro, que era do Francisco José, fomos lá fazer o carnaval, e o Max a certa altura estava apareceu e nós tocámos o baile na Madeira com ele, e ele cantou connosco, ele fez casei com uma velha, não sei,
1: sim,
2: que,
1: sim.
2: Eu adorava o Max era uma
1: divertido,
2: loucura.
1: Né? Divertido e talentoso.
2: E a própria Simone era uma mulher para já lindíssima, não é? Olha, ainda há bocadinho estávamos a falar na Madalena Inglesa. Eu lembro de nós irmos à casa dela para falar com ela, já não me lembro porquê, qualquer coisa musical ou qualquer coisa que íamos fazer com ela, ou não sei. Fui eu e o Xavi, fomos à casa dela, outra mulher arrebentava de linda.
1: Sim, e dois nomes, que era Madalena, que era Simone, que estavam atentos, quer aos novos ritmos, quer aos novos autores, portanto não estagnaram de maneira nenhuma ao repertório.
2: Há muito pouco, antes dela falecer, acho que
1: Madalena.
2: Que o meu filho, a Madalena, o meu filho estava a estudar, o meu filho mais novo, o João, estava a estudar na Talha de Música em Barcelona, e eu lembro perfeitamente de ligar. E ela dizer, não, meu querido, o que tu quiseres, eu arranjo um emprego a ele aí num sítio a vender não sei o que mais, numa loja de não sei o que, da Nike, ou o que era e tal. E houve uma coisa muito, muito curiosa, que há um. Ai, que eu vou me esquecer do nome dele. Pá. É um fadista que é muito amigo dela, pá. Tem uma voz lindíssima.
1: Amigo da Madalena Iglesias.
2: Sim, é muito amigo da Madalena Iglesias, que fez o Jesus Cristo no Jesus Christ. Do
1: Carlos Quintas?
2: Não. Fez com o La Féria. É um tipo assim que cantou a Lusitana Paixão.
1: É o Gonçalo Salgueiro.
2: O Gonçalo Salgueiro,
1: sim.
2: Desculpa lá, Gonçalo, se temos esquecido o teu nome. Mas isto são 75 anos. Mas realmente, eu lembro de ele me ter dito, olha, a Madalena quer falar contigo porque quer fazer um disco e quer que tu sejas o produtor e que faças músicas para ela. Eu fiquei radiante, portanto, quer dizer.
1: E que não chegou a acontecer.
2: Não chegou a acontecer, infelizmente não chegou a acontecer. Mas pronto, quer dizer, isto para te dizer que nós somos família, quer dizer, pronto, há uns mais bonitos, uns mais feios, outros mais assim, outros que vestem melhor, outros que vestem pior.
1: Olha, vamos aqui a 1994, vamos ao teu álbum Não Peças Mais Canções, mas ainda te peço mais algumas. Vamos ouvir o Para Ti Meu Amor, aqui um raríssimo poema da autoria de Mário Soares, que já referiste aqui também nestas conversas, a música tua, os arranjos são do Zé Sarmento e a produção é do Zé da Ponte, que também já não está entre nós, infelizmente. Carlos Mendes.

0: Para ti, meu amor, as palavras de Mário Soares, a música e a voz de Carlos Mendes, em 1994. Como é que te foste lembrar, Carlos, de musicar este poema que Mário Soares escreveu na prisão do Aljube em 1962 para,
1: assim, não,
0: para a mulher?
1: Eu e o Tuna tínhamos um programa na televisão que era o Falas Tu ou Falo Eu, e houve um convite feito à doutora Maria Barroso. E a minha mulher, Helena, conhecia muito bem o Carlos Ventura Martins e teve uma ideia. Lembrou-se que ele tinha, ela lá nas investigações dela, aquela que faz as pesquisas para o programa, não sei o quê, faz para o meu, mas não fazia para o Falas Tu, mas foi investigando e não sei o quê, e a certa altura soube que ele tinha escrito um poema de amor e conseguiu-se perguntar ao Carlos Ventura Martins, que era um assessor do Mário Soares, arranja-me esse poema.
0: Manuscrito,
1: não sei.
0: Já estava passada à máquina.
1: E ele agarrou no coisa e passou-nos para nós. E eu musiquei. E, portanto, no dia, disse-lhe, tenho aqui uma surpresa para si, não sei o quê, não sei o que mais. E lá no programa cantei. Quando fiz o disco, o Não Peças Mais Canções, acabei por meter essa música no disco. E foi assim.
0: É curioso.
1: E ele dizia, você porquê é que você pôs um... Eu não sou poeta, não sou nada, pá, não sei escrever e tal. Não, pá, você o que sabe é escrever. Agora, pá, e aquilo é um poema muito bonito, pá, um poema de amor lindíssimo.
0: É um poema que surge naquele momento concreto, naquela altura.
1: Ele estava preso no Aljube, não é?
0: Sim.
1: Aquilo é muito bonito. Depois é uma música que tem circulado muito na área da política, quando se faz qualquer homenagem ao Mário Soares. E portanto é uma música que tem viajado.
0: Ou seja, Mário Soares a escrever poesia não é uma coisa comum. E portanto, acho que a tua gravação é a única gravação que existe.
1: Embora eu goste mais, não, eu gosto dessa versão do disco Não Peças Mais Canções, mas gosto de há uma versão feita no disco da Festa,
0: da Vida, sim.
1: Que é uma versão também muito, muito bem feita.
0: Do teu álbum de 2018. Sim, que é pianista.
1: É um pianista extraordinário e fez uma versão. Eu disse-lhe mesmo, olha, fizeste aqui uma versão única do poema do Mário Soares.
0: Falaste aqui da importância da política e da importância, quer dizer, da canção também estar a circular dentro de alguns circuitos políticos. Um cantor não consegue desgarrar-se da política do seu tempo, ou seja, tem que haver sempre alguma ligação, ainda que seja pela suposta ligação.
1: Há um olhar para o mundo, não é? Nós olhamos o mundo e, portanto, vemos o mundo de uma maneira e outros veem de outra, não é? E, portanto, é quase indissociável. A política está ligada ao mundo, está ligada às pessoas, portanto, é quase impossível, por exemplo, hoje em dia, a gente não ter qualquer coisa sobre a guerra da Ucrânia. Como vou fazer o hino com o Zé Jorge.
0: Sim, todos teremos opiniões, não temos é que ser fanáticos de nada.
1: Pois,
0: né?
1: Exatamente, exato. Agora, e isso tem muito a ver também com a questão mais da política social, da crítica social, etc. E, portanto, daquilo que a gente vai vendo no dia-a-dia. O que correu bem, o que correu mal, o que gostamos mais, o que gostamos menos. E a canção, nesse sentido, pode ser, como dizia o Zé Mário, uma arma. Quer dizer, porque a canção também se pode politizar, ou seja, vestir-se de militante e fazer uma militância aqui...
0: Mais pura e dura.
1: Exatamente. Agora é aqui, é por aqui, eu quero que seja aqui, ou por esta razão, ou por outra, ou porque os salários estão altos, ou porque os salários são altos, os salários são baixos, ou porque...
0: Era bom.
1: Por mais coisas. E, portanto, pode-se vestir de militante e fazer a sua militância por aquele lado, pura e dura.
0: E aconteceu em alguns momentos, e acontece em alguns momentos.
1: Muitas vezes.
0: E é necessário em alguns momentos.
1: Eu fiz para aí duas...
0: Fez algumas canções, sim. Com letras mais diretas.
1: Com mais diretas. Tem algumas canções que fiz, que são as canções militantes, mas de um modo geral, prefiro a linguagem...
0: mais lírica.
1: A linguagem é mais simples e que quer dizer,

0: uma linguagem que não seja tão, tão direta, sabes?
1: Tão pafultária?
0: Tão gritante, que seja mais geral, seja Sim. uma mancha mais... Veja as coisas assim, uma mancha mais geral e não seja uma coisa muito
1: circunscrita,
0: muito circunscrita a um acontecimento. Só se esse acontecimento for uma coisa realmente muito, muito importante, então vale a pena vestir uma farda.
1: Tens uma canção sobre Timor, numa altura em que não era muito comum ainda.
0: Essa, como fizemos com o Zé Jorge, a canção sobre a Ucrânia, sobre a invasão da Ucrânia.
1: Sim.
0: Independentemente de eu ter dito já em várias entrevistas, quer dizer, que eu não estou aos beijos ao Zelensky.
1: Claro.
0: O Zelensky também, para mim, não, se eu estivesse no país dele, também não funcionava. Mas, quer dizer, uma invasão não se admite, não é? Portanto, o Putin está a levar 30-0 nesse aspecto, porque 6-0, porque, quer dizer, invade um país que, pronto, é aquela parvoíce, mas não é esta a nossa matéria de conversa, mas pronto.
1: Sim, mas acaba por ser transversal. Olha, estava a dizer que também acaba por ter ligações à canção que vamos ouvir, porque o autor das palavras, o poeta Manuel da Fonseca, foi também um poeta,
0: sim, um grande poeta e um
1: poeta bastante militante também, alentejano. A música é tua, vamos ouvir o Vagabundo do Mar, do álbum Vagabundo do Mar de 1997, aqui com Arranjos Teus.

0: Vagabundo do Mar, 1997. Estavas a falar, Carlos, da poesia e da forma também como tens passado de musicar os grandes poetas e passado tu a escrever os teus próprios textos. Mas eu queria perguntar-te precisamente, e agora depois de ouvirmos aqui as palavras do Manuel da Fonseca, a grande poesia é inspiradora para a música?
1: É muito. Sobretudo há poesia, há poesia.
0: E tu cantaste Sofia, cantaste Camões, cantaste tudo, Fernando tudo, Pessoa, cantaste tudo, Torga, Oliveira, António, Torga Boto,
1: António Boto.
0: Tanta gente.
1: Há poesia que traz. Há poetas, não é? Que trazem atrás na sua.
0: Cantaste,
1: poesia,
0: não, cantas. Cantas.
1: Trazem já música incluída. Uma coisa curiosa. Ritmo.
0: No momento em que estás a ler o poema,
1: eu, no momento em que estou a ler o poema, estou sem querer a dizê-lo de uma certa maneira, e portanto estou a dividir as orações, não é? Como se pode dizer, dividir as orações, mas dando-lhe já uma certa musicalidade, porque é um método que eu uso. Eu habituei muito a musicar a poesia. A musicada, portanto, coisas escritas, poemas, não é? Há quem não faça isso, faça a primeira música e depois ponha o poema. Eu, ultimamente, o que tenho feito é exatamente as duas coisas ao mesmo tempo. Vou fazer
0: com palavras tuas, portanto.
1: Palavras.
0: Sim, estás construindo a canção em simultâneo.
1: Construindo a canção, ou então depois. É um processo estranho, sabes? O processo criativo é um processo estranho. Porque. Embora eu esteja a compor, eu não consigo distanciar e depois ver como é que eu faço. Eu esbarro sempre aqui na dificuldade de dizer como se faz e como se deve fazer e qual é o método. Porque não há método. Eu não tenho um método de compor. Tenho sim de ler, e a leitura leva-me a uma certa musicalidade da própria leitura, e depois a partir daí começo a construir através de acordes e faço a música. Essa, por exemplo, o Vagabundo do Mar, eu queria construir um begin, que é um ritmo que begin. E gostava de fazer uma coisa assim, e comecei assim, sou barco de vela e e comecei-me a lembrar começou-me a aparecer esse ritmo na cabeça, e depois não se percebe porque é que eu começo por aquela nota e não começaria por outra, porque há uma música do João Fernandes, se não estou em erro,
0: do João Fernando, marido
1: da Luísa Baixo, que fez também o Vagabundo do Mar e fez totalmente diferente. Portanto, é curioso. Sim. Porque a gente ataca de modo. Eu acho que a composição tem muito a ver com o know-how, com aquilo que a gente traz por trás, com a nossa herança, com aquilo que a gente aprendeu, com aquilo que a gente leu, com aquilo que viveu, com aquilo que ouviu. E, portanto, de repente, há coisas que aparecem que vêm do passado e que vêm de coisas que a gente ouviu em miúdo, ou até em crescido, quer dizer, que ouvimos e que de repente pomos também na nossa canção. Eu acho que toda a nossa, todo o gesto que a gente faz para desenhar, para pintar, ou para atacar, como dizia o mestre Lago Henriques, para atacarmos a folha em branco, a gente atrai tudo o que sabe, para depois no fundo começar a arriscar ou a fazer a canção. E portanto é um processo que é tão diferente, tão variado, por isso é que dá esta coisa lindíssima que nós temos, particularmente em Portugal, que é, ainda não estamos formatados. Quer dizer, tu sentes, por exemplo, vês uma Deslandes, sim, há uma coisa, também. Vês esta miúda que foi miúda,
0: Amaro,
1: pronto, Amaro,
0: este ano,
1: que é outra coisa, vês o Sobral, que já é outra coisa,
0: Salvador,
1: e vês uma o Tó Trips com o grupo dele.
0: Agora já não,
1: mas quer dizer, tudo aquilo são a gente olha para a nossa música, e a nossa música tem uma paleta de cores infindável. A gente não pode dizer, olha, este é igual àquele, são parecidos. Não.
0: E tem a ver, lá está, com o que estás a dizer. Tem a ver com as referências de cada um deles.
1: Já não digo o mesmo na canção mais brejeira, na, sim, canção que eu não sei como é que é de chamar, porque eu não gosto de chamar pimba, mas na canção mais popular.
0: Ou mais popularucha, não é?
1: Mais popularucha. Já acho muito que há muitos skins barreiros pequeninos. Guimarães é, eu sou amigo dele, pessoal.
0: Tentativa de replicar um.
1: Há uma tentativa.
0: Uma fórmula.
1: De, embora lá buscar este, ou então o próprio Emanuel que criou aquele estilo. E portanto há muito essa procura. E há uma formatação. Daí a gente não conseguir distinguir. Agora, no caso da música ligeira, ou como queira chamar, ou popular, ou, essa música é muito variada. Muito variada. E depende também muito da escrita. Tem uma escrita também muito variada. Eu por exemplo, tenho dos novos, por exemplo, gosto imenso dos Dama. Os Dama, ultimamente, vi um espetáculo deles na televisão, fiquei deliciado. Do profissionalismo, do modo como eles cantam. Gosto imenso da Carolina Deslandes. Tenho uma. Tenho de facto assim, um fetiche muito grande por ela. Quer dizer, acho que ela é uma. E depois há outros, não é? Por aí fora. Mas então foco nestes dois, porque são aqueles que eu gostei muito de ouvir.
0: Desta geração que te tem tocado, Olha, nós vamos ouvir aqui um tema do teu último álbum de originais, portanto, antes da viagem, portanto, de 1999, neste caso, parece mentira, mas é verdade. A Oração do Consumo, continua a ser. Já era na altura, podia ter sido antes e continua a poder ser atual hoje em dia. É. As palavras são do José Jorge Letria, a música é tua, portanto, 1999. Os arranjos e a produção também são teus.
1: Exato.

0: Carlos, não queria deixar de te perguntar, nós já falámos aqui nestas conversas na tua parceria com o Joaquim Pessoa, mas a tua parceria com o José Jorge Letria também é uma parceria privilegiada.
1: É privilegiada e com o Fenha também. Com o Fenha também. São os três poetas.
0: O José Fenha.
1: O Zé Fenha, exatamente. São os três poetas que eu elegi para. Porque gosto muito da maneira como eles escrevem. E quando não são eles, são os clássicos, quer dizer, vou aos clássicos.
0: E são diferentes todos
1: são,
0: eles.
1: São os três, são muito diferentes.
0: São de uma mesma geração.
1: De uma mesma geração, mas muito diferentes. Escrevem todos de maneira diferente. E eu gosto muito do que eles escrevem. Não posso, quer dizer, ainda no outro dia numa homenagem,
0: todos eles marcados por um nome, que é o do José Carlos Arito Santos.
1: Exatamente,
0: de formas diferentes, mas todos eles têm alguma ligação.
1: Ainda no outro dia numa homenagem que se fez ao Joaquim Pessoa, no Templo da Poesia em Oeiras, no Parque dos Poetas, eu dizia isso, o Zé Fanhã também estava, e eu disse, o meu grande amor é o Joaquim Pessoa, tu és o segundo. E ele disse, está bem, pronto, ok, não está mal, dizia o Zé Fanhã. E eu disse, não, tu és o segundo execo que o Zé Jorge escreve. O Zé Jorge escreve muito bem, muito bem, muito bem, muito bem, muito bem, e é muito fácil, porque é músico,
0: sim,
1: é muito fácil musicá-lo. Entre o Fenha e o Zé Jorge, talvez o Fenha seja mais difícil, mas mesmo assim não é, porque o Fenha traz dentro da poesia dele também muito ritmo e muita e palavras também muito, muito bonitas de dizer. Eu tenho um trabalho, vários trabalhos dele, acho que é no álbum do Vagabundo do Mar.
0: Sim.
1: Tenho, e há uma coisa que eu não sei, não me lembro o nome, que é. Nesta, como é que era? Bom, não interessa, mas esse disco tem bem dois ou três textos
0: do José Fenha.
1: Fabulosos.
0: E o José Fenha. E ouvi-lo a dizer também os seus próprios textos.
1: Ele diz espetacularmente bem.
0: É uma experiência também. Olha, que balanço é que tu fazes destes 75 anos de vida, Carlos?
1: Olha, eu, quer dizer, a única coisa que já te disse que
0: tem valido a pena.
1: Que tem valido a pena sempre, claro. A única coisa que te disse que infelizmente não me correu muito bem foi o fim dos cheques em 67.
0: Ficou entalado.
1: Ficou um bocadinho entalado, porque eu acho que nós podíamos ter galgado o mundo de outra maneira. Tínhamos todas as capacidades.
0: Então não eras o Carlos Mendes que nós conhecemos.
1: Mas não seria o Carlos Mendes. Exatamente, isso é o que me dizem. Pá, mas depois não eras tu. E realmente é verdade. Não, o balanço é muito positivo, muito positivo. Nas lutas, nos desesperos, nas coisas bonitas, são mais as coisas positivas do que as coisas negativas. Porque eu tenho que fazer aqui uma grande homenagem à mulher com quem vivo, à Helena Corado, e aos meus filhos, mas sobretudo a ela, porque é uma mulher eu sou um bocadinho neurodepressivo, quer dizer, porque pronto, sou mais novo, fui muito mimado, aquelas coisas todas que se fazem aos mais novos, com os irmãos, aquilo era mais Jesus e tal, não te metas, sim, na política, que nós já estamos metidos e depois vais preso, e portanto não me disse. Eu comecei a meter-me na política muito mais tarde, com 19, 20 anos, eles começaram de mais cedo porque protegiam-me de tudo e tal, não te metas nisto e não sei o quê, não, portanto era muito protegido pelos meus avós, pelas minhas tias, por tudo, pelos primos e tudo, era muito protegido. E portanto sou muito mimado. E é difícil uma mulher viver com um homem mimado. Mas ela compreende isso tudo e sobretudo consegue, nos momentos de desespero, que tu sabes que nós temos muitos, tu conheces bem esta vida deste lado de cá, e nós temos muitos momentos de desespero, que não tenho trabalho, não consigo, não, mas já, e sobretudo a partir de uma certa altura, de uma certa idade, já estou velho, será que já me estão a deitar fora? Será que se não presto, não tenho voz e não sei o quê? E é sempre um sinal positivo, sempre um sinal positivo, sempre um sinal para cima, sempre para melhor. E isso encoraja e talvez me dê este lado mais miúdo e mais jovem, que eu aproveito dela também, que é muito miúda também nas reações que tem, nas coisas que faz. E tu sabes bem que ela diz coisas que a malta fica assim um bocado
0: desconcertado.
1: Exatamente.
0: Mas pela espontaneidade também.
1: É uma espontaneidade grande.
0: Olha, uma justa homenagem. E olha, e que te liga aqui à música com que vamos fechar esta conversa hoje, com o Siripipi de Benguela, com o vosso filho.
1: Exatamente, com o filho, com o João.
0: Com o João, Jazafari. Portanto, é uma viagem ao teu último álbum, à Festa da Vida, de 2018, mas que que já vem lá de trás, já vem dos anos 80, já vem do Triângulo do Mar. Aqui o poema do Ernesto Lara Filho, adaptado pelo teu filho, portanto o Jazz Afari, a música tua. Carlos Mendes, aqui a fechar o gramofone nesta última conversa à volta dos 75 anos de vida do Carlos Mendes. Obrigado, Carlos, por ter estado aqui.
1: Antes de fechar, queria-te agradecer e dar-te um grande abraço. E este trabalho que tu fazes, que eu acho que é um trabalho muito, muito bom para nós, e sobretudo não esqueces os mais velhos.
0: Obrigado.
1: Um grande abraço, João.
0: Obrigado, Carlos, muito obrigado.

E como depois de cada fim há sempre um novo começo, parafraseando o título do álbum mais recente do cantautor Samuel, depois deste seripipi de Benguela, esta última parte da conversa no gramofone com o Carlos Mendes não podia ficar completa sem ouvirmos uma das canções do seu novíssimo disco. O trabalho chama-se Viagem e é de facto um percurso por vários géneros, por várias épocas, por várias formas de estar na música, todas elas fazendo mais do que jus a uma das nossas carreiras maiores, à beira dos 55 anos a solo. Tanto podemos viajar à primeira metade do século XX como apontar ao futuro, quer através da produção do Jazzafari, quer através de uma escrita musical que nos prende de canção para canção. Para fechar este gramofone, vamos ouvir, assim como se fosse uma faixa escondida, a primeira canção do novo disco do Carlos Mendes. Chama-se Uma Carta da Lua e tem letra de José Jorge Letria e música do próprio Carlos Mendes. Um brinde ao futuro.

Paulo Carvalho e Marisa, o meu mundo inteiro. Para hoje, domingo, aguaceiros no litoral norte e centro, estendidos às restantes regiões a partir da tarde e podendo ser fortes de granizo e de trovoada, vento forte de sul. 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
1: ...1.595 alunos da Madeira foram colocados na primeira fase nas instituições de ensino superior em todo o país. É uma subida em relação ao ano passado. O secretário dos Equipamentos e Infraestruturas diz que cabe à Câmara do Porto Moniz encontrar solução para a estrada de acesso ao sítio da Ribeira Funda, no Seixal. O Académico de Viseu quebrou o arranque vitorioso do Marítimo nesta época, mas o resultado foi um empate. Hoje o Nacional mede forças com vitória de Guimarães.
0: Diário Regional, edição de Paulo Santos, com controle técnico de Fábio Betancourt.
1: O número de estudantes madeirenses colocados na primeira fase nas universidades de todo o país subiu em relação ao ano passado e foram colocados 1.595 alunos, mais 29% do que em 2025. Ricardo Gonçalves, diretor do Gabinete de Acesso ao Ensino Superior, apresenta à Antena 1 uma leitura dos números.
2: Nós tivemos 1.768 estudantes que se candidataram na primeira fase para o do Concurso Nacional de Acesso ao Ensino Superior, dos quais 1.595 obtiveram colocação, o que resulta numa taxa de colocação pouco acima dos 90%. Destes, 564 ingressaram na Universidade da Madeira e 1.031 ingressaram em instituições de ensino superior fora da região. Considerando os dados do ano de 2025, registra-se um crescimento de 29,1% do número de candidatos e de 25,6% do número de colocados, o que confirma, tanto uma trajetória de crescimento da procura do ensino superior e, uma, por outro lado, uma manutenção daquilo que é a mobilidade académica para fora da região como uma realidade estrutural que se vem confirmando nos últimos anos.
1: Para quem não conseguiu colocação na primeira fase, pode concorrer à segunda. As candidaturas abrem já amanhã, mas Ricardo Gonçalves aconselha a esperar mais uns dias.
2: Nós recomendamos que haja algum espaço para aguardar que as matrículas dos estudantes que ficaram colocados na primeira fase se efetive, porque aquilo que ocorre nos anos anteriores é que podem sobrar algumas vagas decorrentes da primeira fase de eventuais alunos colocados que não se matriculam. Portanto, nós recomendamos que aguardem pelo menos mais alguns dias após o término das matrículas da primeira fase, então para formularem uma candidatura já com informação mais adequada e com toda a informação das vagas que efetivamente vão existir.
1: Ricardo Gonçalves, diretor do Gabinete de Acesso ao Ensino Superior. O presidente da Associação Académica da Universidade da Madeira considera positiva a subida do número de alunos colocados na instituição nesta primeira fase. 598 de um total de 714 vagas. Só mais 116 colocações na primeira fase face ao ano passado. A instituição deixa 129 vagas para a segunda fase. Mas Ricardo Bonifácio lamenta que os cursos de engenharias e as tecnologias que tiveram pouca procura não sejam mais divulgados porque, segundo diz a Antena 1, têm elevada empregabilidade.
3: A engenharia biomédica, um curso novo, a engenharia física, a informática e até mesmo matemática. São cursos que nós achamos que deverão ter boas colocações na segunda fase, sobretudo pela forte empregabilidade que se registra normalmente na atualidade. Contudo, com os resultados deste concurso nacional, importa recordar-se que é necessário uma visão global deste sistema para analisar também esta tal empregabilidade e, em específico, aquela empregabilidade nas áreas de estudo dos graduados da universidade. São métricas que ainda não estão consideradas no nosso sistema e que deviam ser um padrão de transparência para evoluí-lo.
1: Presidente da Académica da Madeira considera também que a nova bolsa de pagamento único e o apoio ao alojamento que começam a funcionar este ano são medidas positivas.
3: Todas as medidas que vêm para melhorar a ação social no ensino superior são benéficas para todos os estudantes e principalmente para os estudantes da Universidade da Madeira. Não é mentira nenhuma quando metade do universo estudantil da Universidade da Madeira bolseira, ou seja, todo o apoio que vem sendo dado aos nossos estudantes é sempre um apoio positivo, mas recordamos sempre que é necessário melhorar e é necessário um incremento na ação social, não só a nível de bolsas de estudo, como também a nível do desporto, a nível da psicologia, da cultura, para que toda a diversidade na universidade e nas instituições de ensino superior sejam apoiadas e que também melhorem, neste caso, o percurso académico de cada estudante.
1: Ricardo Bonifácio, presidente da Académica da Madeira. O secretário dos Equipamentos e Infraestruturas nega a responsabilidade do Governo Regional no estado de degradação da estrada de acesso ao sítio da Ribeira Funda, na freguesia do Seixal. O presidente da Câmara de Porto Muniz pediu soluções ao Executivo e Pedro Rodrigues reage dizendo que o acesso é municipal.
4: É um problema que está por resolver pela Câmara Municipal há anos. A estrada de acesso à Ribeira Funda está danificada, que também apresenta alguns riscos, como se sabe, que é uma responsabilidade da Câmara Municipal do Porto Muniz. Os habitantes da Ribeira Funda estão a entrar provisoriamente por uma galeria de emergência de um dos túneis da Via Expressa, que é uma situação precária, que apresenta também, por si só, alguns riscos para eles, que acedem à Via Expressa sem condições de acessibilidade adequadas. E isto tudo porque na antiga estrada regional que está danificada, cuja responsabilidade de manutenção é da Câmara Municipal, não se consegue arranjar, digamos assim, garantir também a segurança nessa acessibilidade, que não é do Governo Regional, mas da autarquia local.
1: Pedro Rodrigues garante que o tema foi abordado numa reunião recente com o Presidente da Câmara do Porto Muniz. O Secretário Regional diz ainda que a região está disponível para apoiar o município, mas cabe ao Porto Muniz dizer o que pretende.
4: O Governo Regional, para colaborar, tem que saber vai colaborar em quê, em que sentido, com que projeto, o que é que está em cima da mesa. Portanto, esse é um trabalho que tem que ser feito para a autarquia. Qual é a solução para o problema? Uma solução para o problema é que neste momento o Sr. Presidente da Câmara ainda não conseguiu nos referir. Vamos aguardar. A solução, já lhe foi transmitida, não é o acesso por dentro da galeria de emergência, que coloca em risco tanto quem passa na galeria de emergência, na sua circulação normal, como para quem está acedendo por essa via, e isso já foi transmitido ao Sr. Presidente da Câmara. Portanto, aguardaremos a solução que a Câmara Municipal apresentar, e a seguir, com certeza, estamos sempre dispostos a falar com esta autarquia ou com qualquer outra para resolver os problemas de segurança da nossa população.
1: Pedro Rodrigues, secretário dos Equipamentos e Infraestruturas. O sítio da Ribeira Funda tem uma estrada de acesso através da antiga estrada regional, que tem circulação interdita devido à queda de pedras. A solução tem sido a utilização de um túnel de emergência da Via Expresso. Os comerciantes têm expectativas variadas em relação ao negócio no Arraial de São Vicente. A festa já começou e durou uma semana e são muitos os visitantes, mas o investimento também é grande, como constatou o jornalista Pedro Filipe Costa.
5: É um dos arraiais mais populares do verão madeirense e, por isso, uma semana oportuna para o negócio. Desde há 4 anos que Inês Ferreira tem uma barraca com as outras duas irmãs.
6: Nós somos distinguidas já há alguns anos pelos nossos shots, os jelly shots. E pronto, tem sido um sucesso até agora. Este ano vamos evoluir com um shot novo. É uma das barracas mais originais. Temos aqui um balcão pronto a assinar, quem quiser. Temos gostado bastante e tem sido um bom negócio até.
5: Com animação garantida em São Vicente, os comerciantes apostam na típica carne de vaca. E para quem já é recorrente neste arraial, como é o caso de Roberto Fernandes, o bom tempo é a garantia do negócio.
7: A barraca típica da Madeira aqui, carninha, pão e vinho.
5: Carne já foi entregue?
7: Sei se já foi entregue. 4 ou 5 vacas, depende.
5: Está confiante que vai vender?
7: Sim, graças a Deus. Vamos ter. O ano passado o tempo não concordou com a gente.
5: Quantas pessoas têm aqui para trabalhar?
7: Pelo momento somos 5.
5: Então está à espera de muito movimento?
7: Sim, com o favor de Deus.
5: Este arraial é bom para o negócio?
7: Sim, graças a Deus, sempre foi.
5: Mas de ano para ano, ou porque os hábitos estão a mudar, ou porque tudo está mais caro, Luís Ramos entrega cada vez menos carcaças de gado bovino nos arraiais madeirenses.
8: Já foi melhor do que agora. Agora está um pouco mais baixo. Anos anteriores eram 15, 20. Era muito diferente.
5: Nesta semana, o ritmo do dia-a-dia de São Vicente altera-se em função do arraial. E até Marta Drummond, proprietária de um restaurante, prefere apostar na barraca.
9: Decidimos fechar o restaurante e abrir uma barraca ali na nossa esplanada. Então, vamos fazer sandes, vamos fazer pifanas, vamos fazer sandes de língua, que é uma coisa que já não se usa muito.
10: Justifica o negócio.
9: Vamos ver, esperemos que sim.
10: As expectativas são
9: boas.
5: São esperados milhares de visitantes. Jenny Figueira, do Hotel Calamar, assume a casa cheia.
11: Nós temos um bocadinho de tudo. Temos as pessoas que vêm trabalhar e temos as pessoas que vêm realmente para o lazer. Neste momento e para a Semana de São Vicente, está nos 95.
5: O programa das festas é diversificado, reunindo música, desporto, cultura, tradição, gastronomia e animação ao longo de 9 dias. Há 23 barracas de comes e bebes, a mais barata foi leiloada por 1.100 euros e a mais cara por 2.900 euros.
1: Os preços das barracas leiloadas para o Arraial de São Vicente, que decorre até o próximo fim de semana. Um golo do espanhol Adriano Butzque de penalti permitiu ao Marítimo o empate 2-2 na recepção ao Académico de Viseu, em jogo da terceira jornada da Primeira Liga de Futebol. O empate trava o arranque vitorioso do Marítimo, mas garante um ponto, Nélio Freitas.
10: Um empate que castiga a primeira parte dos verdes rubros, mas que ao mesmo tempo permeia a atitude da equipa na etapa complementar, que recuperou de uma desvantagem de 2 golos. O jogo começou equilibrado, mas foi o Académico a criar a primeira oportunidade de golo, que Alfonso Pastor evitou com grande defesa. O guarda-redes do Marítimo voltou a estar em evidência aos 22, impedindo o golo inaugural dos Viriatos, que surgiu logo em seguida pelo inevitável Clóvis, aproveitando uma certa passividade da defensiva verde rubra. No tempo de compensação, o central Rafael Fernandes ofereceu a bola a Messigan, que não se fez rogado, dobrando a vantagem dos visitantes. No reatamento, o Académico fez ainda o terceiro, mas anulado por fora de jogo. Vandergaga reforçou o ataque, que deu os seus frutos aos 70 minutos. Paulo Henriques fez 1-2, voltando a colocar o Marítimo no jogo, que partiu em busca do empate, que chegou já bem perto do fim, por Butzke, em na marcação de uma grande penalidade. Repartição de pontos que satisfaz o treinador, que destacou a atitude dos seus jogadores.
12: Acho que a equipa queria muito, mas não foi capaz. E depois tivemos dificuldades quando nós sofremos o golo e sofremos o segundo golo 1 minuto antes de fechar a primeira parte. A equipa lutou, mostrou mais uma vez o espírito e pronto, eu esperava depois do golo de empate, esperava talvez, mas pronto, também não podemos pedir muita coisa, mas foi duro.
10: Já Bruno Pinheiro lamentou não ter conseguido segurar a vantagem.
13: Após ver o jogo, acho que são 2 pontos perdidos, honestamente. Apesar de não, e isto não estou a dizer que são perdidos, não porque o Marítimo não tivesse feito para tentar dar a volta, mas acho que pelo controle que tínhamos do jogo, e acho que se descontrolou em alguns momentos, parabéns ao Marítimo, que conseguiu dar a volta e voltar ao resultado.
10: Verde Rubro somam 7 pontos em 9 possíveis e continuam invictos na Liga.
1: Na próxima jornada, o Marítimo recebe o Arouca. O Nacional mete forças com o Vitória de Guimarães. A equipa madeirense vem de um empate e uma vitória e vai defrontar uma formação agora orientada pelo antigo treinador Tiago Margarido. O atual técnico alvinegro, João Gião, espera ver o Nacional a crescer em qualidade, apesar de reconhecer que vai encontrar um estádio difícil.
14: São detalhes em que o público, como é lógico, emocionalmente presta um papel determinante e nós vamos ter que saber lidar com isso, controlar bem as emoções. Alguns jogadores nossos a estrearem-se na nossa liga e a terem que perceber rápido o que é jogar nestes palcos e será, sem dúvida, também um bom momento de crescimento para alguns deles, mas sobretudo teremos que estar preparados para esse aspecto que, sem dúvida nenhuma, não podemos negligenciar, que é um estádio que vai estar provavelmente cheio ou muito perto disso, muito fervoroso, a empurrar a sua equipa, um ambiente que será adverso para nós, mas teremos que estar preparados e saber lidar com isso.
1: Da parte do Vitória de Guimarães, Tiago Margarido também reconhece dificuldades, mas vai tentar tirar partido do factor casa e do conhecimento que tem do Nacional.
15: É uma equipa que individualmente conheço bastante bem, porque tem jogadores com os quais eu trabalhei durante 3 anos. Já se nota claramente algumas mudanças feitas pelo novo treinador, nomeadamente no que diz respeito à estrutura ofensiva, visto que maioritariamente eles atacam em 3-4-3, podendo ter uma outra variante do encaixe do médio para uma construção a 4, a equipa transforma-se quase num 4-3-3, 1+2 no meio. Há essa plasticidade, há essa diferença, mas a defender semelhante àquilo que muitas das vezes o ano passado era feito, com uma linha de 5, muitas das vezes em 5-4-1, outras em 5-2-3. Portanto, já há uma impressão digital muito forte da nova equipa técnica.
1: Vitória de Guimarães Nacional joga-se a partir das 15h30. Tem relato aqui na Antena 1 de Emanuel Soares, comentários de Frederico Ricardo. A tarde desportiva começa depois das notícias das 15h com Duarte Rebolo. Na segunda jornada do Campeonato de Portugal, Machico e Camacha jogam fora, enquanto o Estrela da Calheta viu o jogo ser adiado. Machico abre o domingo desportivo às 11 da manhã em Aveiro, frente ao Beira-Mar. O treinador António Oliveira garante que a equipa vai entrar em campo para lutar pela vitória.
16: Sabemos que o Beira-Mar é um clube histórico e isso também leva a que o próprio jogo seja de grau de dificuldade elevada, mas é como eu digo sempre, o Machico vai entrar em qualquer estádio, em qualquer campo, a lutar pelos 3 pontos e é isso que nós vamos tentar fazer em Aveiro.
1: À tarde, a partir das 3, a Camacha defronta o Alpendurada. O técnico André Anastácio espera dificuldades, mas quer trazer os 3 pontos para a Madeira.
17: Uma deslocação difícil, Alpendurada, um clube que, pelo seu historial, faz sempre bons campeonatos, já tem a sua posição cimentada no Campeonato de Portugal. Daniel Ferreira, um treinador que estava no Tirsense, também já há algum tempo que não perde no Campeonato de Portugal. Equipa intensa, uma equipa que joga muito homem-homem e que nós, pelo que nós podemos observar no jogo frente ao guarda, em que venceram por 0 numa bola parada. Espera-se um bom jogo de parte a parte e nós o que esperamos é dar o nosso melhor, como fazemos em todos os jogos.
1: O Estrela da Calheta Sinfãs ficou adiado para 27 de setembro. E agora a revista da imprensa, Pedro Filipe Costa.
5: Entre os 5 municípios geridos pela Águas e Resíduos da Madeira, Machico apresenta o pior indicador. E isto porque, como destaca a manchete do Diário de Notícias, 6 em cada 10 metros cúbicos de água não são facturados pela IRM. Em 2025 o rácio até melhorou, mas 60% da água continua fora da facturação. A manchete do JM escreve sobre a expansão do terminal de contentores no Caniçal e no Porto Santo ganha destaque o alargamento do Molho Sul e faz as contas apontando cerca de 40 milhões para as melhorias nos portos da região. No Diário, a fotografia destaca o empate do Marítimo frente ao Académico de Viseu e refere que o Nacional quer manter a senda positiva frente ao Guimarães. Diário que faz um balanço da visita do Bispo do Funchal à Venezuela, contabiliza que há mais 25% de estudantes colocados no ensino superior e na rubrica sobre os rostos da autonomia lembra o Padre Martins como um revolucionário de mentalidades. E nos perdidos e achados do JM, recupera o Parque de Merendas de Santa Cruz.
1: Há possibilidade de aguaceiros, em especial nas terras altas e na vertente norte da Madeira, mais frequentes no fim do dia. Temperaturas máximas para hoje, 28 graus no Funchal e no Porto Santo.

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1: Bom dia, bom domingo. Em agosto, repomos neste horário alguns dos programas Razão de Ser que foram emitidos nos primeiros meses deste ano de 2026. Francisco José Galopim de Carvalho, conhecido apenas como Francisco José, cantor português. É com ele que iniciamos esta emissão. Trazemos Estrela da Minha Vida, composição de Alves Coelho Filho, na voz de Francisco José.

Nome de mulher, nome de música. Maria Lisboa, de David Mourão Ferreira, o poema, com música de Alan Ullman, canta Amália Rodrigues. É um dos temas do LP Com Que Voz, de Amália Rodrigues, só com músicas de Alan Ullman.

Alexandra recorda Adeus Moraria, do repertório de Amália Rodrigues, composição de Amadeu Duval e Frederico Valério.

0: 20 de janeiro de 1918. Faleceu a 29 de maio de 1980. Cantor, fadista português, popular, vedeta da rádio, do teatro e da televisão portuguesas, desde os anos 40 até à sua morte. Max em Amica das Violetas.
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Letra de Francisco Ribeiro, música de Fernando de Carvalho. Mariana. Tonicha incluiu esta canção no CD Regresso de 1993.

A voz diferente de Maria Armanda em O Teu Beijinho, com letra de Mário Rainho e música de Fontes Rocha. O Teu Beijinho foi tema incluído no CD Simplesmente de 1991.

Continuamos a ouvir a música portuguesa. Rui de Mascarenhas canta Ó Menina Vai, letra de M. Paixão, música de Eduardo Damas.

Margarida, cantada por Maria de Lourdes Rezende. É uma composição de Nóbrega e Sousa e Jerónimo Bragança. Uma canção concebida no Dia do Trabalhador, de 1959, na Emissora Nacional e por encomenda, e para celebrar a visita da Princesa Margarida. A gravação comercial contou com o acompanhamento do conjunto de Jorge Machado.

Este domingo deixamos que a música falasse. Uma seleção que espero tenha sido do seu agrado. Voltaremos em breve. Bom dia.

0: 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RTP Antena 1, bom dia. 11 da manhã em Portugal Continental e na Madeira, 10 nos Açores.
1: Chuva e vento forte já se fazem sentir em algumas regiões do país. Neste noticiário ouvimos os conselhos da Proteção Civil face a esta alteração do estado do tempo em pleno verão. Nos primeiros dois turnos da greve, que começou à meia-noite, dos trabalhadores que asseguram a operação do terminal de gás natural liquefeito de Sines, a adesão foi de 100%.
0: Sandra Henriques nesta edição, aqui em Lisboa 22 graus, no Porto 20, em Faro 24, no Funchal 26 e em Ponta Delgada 21 graus.
1: A Autoridade Nacional de Emergência e Proteção Civil recomenda prudência face à chuva e vento fortes que já se fazem sentir em algumas regiões do país. A Proteção Civil emitiu um aviso à população a recomendar medidas preventivas para evitar, por exemplo, inundações em zonas urbanas. Ouvido pela Rádio Pública esta manhã, o comandante Miguel Oliveira, da Autoridade Nacional de Emergência e Proteção Civil, deixa alguns conselhos.
2: Do desentupimento dos sumidores de água, que naturalmente nesta altura de verão poderão encontrar-se mais obstruídos e assim poderem provocar pequenas inundações em espaço urbano. Depois também, obviamente, todos os cuidados com a condução em sítios onde de facto haja precipitação, de forma a que as férias continuem a decorrer tranquilamente.
1: Praticamente todo o território de Portugal continental está sob aviso amarelo por causa da chuva, vento, trovoada e granizo previstos para hoje. A meteorologista Ângela Lourenço, do Instituto Português do Mar e da Atmosfera, detalha o que se pode esperar do estado do tempo hoje.
3: A precipitação, por vezes forte, acompanhada de trovoada, por vezes também com rajadas fortes de vento e também pontualmente poderá ocorrer queda de granizo. Esta situação deve-se a uma depressão que tem um sistema frontal que irá atravessar o território hoje, praticamente abrangendo todo o país, sendo que há algumas regiões onde a precipitação poderá ser mais intensa, mais forte, o que significa a emissão dos avisos.
1: Há avisos amarelos para vários distritos do país. Adesão total à greve dos trabalhadores da REN Atlântico. Nos primeiros dois turnos do protesto, que começou à meia-noite, dos trabalhadores que asseguram a operação do terminal de gás natural liquefeito de Sines, a adesão foi de 100%. O dirigente sindical Rogério Silva, da Federação Intersindical que marcou a greve, a FIEC e Metal, afirma que não há qualquer cisterna a ser abastecida e o que está a ser debitado para a rede é o abastecimento normal de fim de semana, porque os serviços mínimos estão a ser respeitados. Ouvido há pouco pela Rádio Pública, Rogério Silva refere que o objetivo da greve não é perturbar o abastecimento à Madeira.
4: Não temos como objetivo, nem no cumprimento destes serviços mínimos, afetar o abastecimento ou provocar qualquer perturbação ao normal funcionamento de algumas atividades. Esta é uma primeira greve que está a ser desenvolvida para sinalizar um problema que nós consideramos que é um problema estrutural do funcionamento desta instalação. No futuro, avaliaremos relativamente àquilo que será o impacto mais objetivo em termos de fornecimentos, obviamente que nunca, está sempre fora de questão perturbar o funcionamento normal de hospitais, lares de terceira idade, estruturas que são sensíveis, como é evidente. Mas no futuro cá estaremos para avaliar essa matéria.
1: A paralisação começou à meia-noite e vai até terça-feira. Serve para exigir uma pré-reforma que compense o desgaste do trabalho por turnos. É o que explica o sindicalista Rogério Silva.
4: Fazer sentir à administração da REN que a matéria de acesso às condições da pré-reforma é uma matéria absolutamente estratégica para estes trabalhadores, tendo em conta que se continuarem a trabalhar em turnos ao ritmo que estão, há trabalhadores que vão estar 47 anos em turnos, com tudo o que isso acarreta do ponto de vista da saúde, do ponto de vista da produtividade, e portanto a REN tem condições, como nós temos vindo a afirmar, de calcular definir uma estratégia de curto, médio prazo e de longo prazo para atalhar caminho relativamente a este assunto das plataformas.
1: Esta greve poderá ter impacto na produção de eletricidade na Madeira, mas o Governo já garantiu que fez tudo para assegurar o abastecimento de gás natural à região madeirense. O secretário regional da Economia, José Manuel Rodrigues, escreveu à Ministra do Ambiente para pedir medidas. Ouvido esta manhã pela Rádio Pública, José Manuel Rodrigues afirmou que tem a indicação de que os serviços mínimos da greve asseguram o abastecimento de gás natural à Madeira e pediu bom senso e sensibilidade perante esta greve dos trabalhadores da REN Atlântico. O presidente ucraniano afasta a hipótese de realização de eleições. Volodymyr Zelensky defende que um ato eleitoral em tempo de guerra seria um perigo para o país. O mandato presidencial de Zelensky terminou em maio de 2024, mas não houve eleições entretanto. A lei marcial está em vigor desde o início da invasão russa em fevereiro de 2022. Em declarações à imprensa, Zelensky diz que eleições seriam um tsunami que fraturaria a Ucrânia. É uma resposta ao vídeo de terça-feira passada do antigo ministro ucraniano da Defesa, em que Mikhailo Fedorov defendia que a Ucrânia deve restaurar o processo democrático completo, mesmo durante uma guerra prolongada, porque a democracia não pode ficar refém da Rússia. Fedorov deu hoje uma entrevista à BBC. O antigo ministro da Defesa, demitido pelo presidente ucraniano, diz que está na altura de Zelensky responder a perguntas sobre corrupção. Revela que uma investigação sobre branqueamento de capitais anunciada na semana passada levanta suspeita sobre o envolvimento do grupo mais íntimo do presidente com o conhecimento do próprio Zelensky. A Ucrânia comemora amanhã os 35 anos da proclamação da independência. É um aniversário marcado pela guerra. Entre a frente de combate e os bastidores, os ucranianos continuam a defender o país e a olhar para o futuro. A jornalista Cristina Borges registrou as opiniões de vários ucranianos que vivem em Portugal, que dizem agora o que pensam desta guerra.
5: A expectativa de todos os ucranianos é só uma: vencer. E não há outra hipótese. A Rússia é um país que sempre queria ficar com as nossas terras durante os séculos e nós lutámos sempre.
6: Para hoje em dia, mesmo da urgência que a Europa ajuda a nos fechar a céu contra mísseis balísticos, isto é o mais importante desses 4 anos e meio de guerra, porque sofremos muito.
7: Eu, tendo 35 anos, tal e qual como a Ucrânia tem de independência e soberania, ninguém estava à espera que a guerra durasse tanto tempo, muito menos nós ucranianos estávamos à espera disso.
8: Uns anos atrás eu dizia que a Ucrânia vai vencer e eu neste momento quero que para tudo. Para já, para tudo. E a partir daí é capaz podemos pensar em alguma expectativa de acabar isso de uma vez por todas.
9: Eu penso, e apesar de tudo o que está a acontecer hoje, acredito que esta guerra vai terminar e que a Ucrânia vai vencer. Acredito na força do povo da Ucrânia e minha maior expectativa é que o mundo acorda e ajuda a Ucrânia o mais rapidamente possível.
1: A menos de 24 horas de se comemorar o Dia da Ucrânia, ouvimos os pensamentos e as opiniões de alguns ucranianos que vivem em Portugal. Várias cidades portuguesas assinalam hoje esta data com a realização de marchas lentas. São iniciativas da Associação dos Ucranianos em Portugal. Segundo a organização, as ações pretendem, por um lado, expressar gratidão aos portugueses e também apelar ao apoio na defesa contra o que consideram ser a agressão russa e os regimes totalitários que sustentam estes ataques. A Presidente do Tribunal Penal Internacional pede apoio ao Japão para garantir a continuidade da existência do Tribunal. O apelo da japonesa Akane Tomoko surge depois das sanções dos Estados Unidos contra ela própria. O Presidente norte-americano Donald Trump anunciou as sanções na terça-feira, acusou o Tribunal de abusar da autoridade. Akane deu agora uma entrevista à cadeia japonesa NHK, em que refere que apenas desempenhou as funções como juíza do Tribunal Penal Internacional e não há razão para estar sujeita a sanções. O canoísta português Bruno Brasileiro conquistou esta manhã a medalha de ouro em K1 mil metros. É mais uma medalha para a canoagem nacional nos Jogos do Mediterrâneo que estão a decorrer na Itália, em Taranto. Já esta manhã também os canoístas portugueses Iago Bebiano e André Moreira tinham sagrado vice-campeões em K2 500 metros. Ontem tinham também sido conquistadas medalhas por Tiago Antunes e Rafael Reis no contrarrelógio e também das nadadoras Camila Rebelo e Francisca Martins.
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0: 11 da manhã, mais 11 minutos. Bom domingo, bom verão, bom fim de semana. Vencidos com Daniel Sampaio.
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0: É o convidado de hoje.

0: dia, há bem mais de 20 anos, uma diretora da RTP convocou-me para uma reunião. Nessa reunião estava o homem que agora está à minha frente. A ideia era simples, convidar-me para estar com ele e com uma jovem, ainda mais jovem do que eu, e conversarmos sobre a vida, sobre a condição humana. Comecei por recusar o convite, sentia-me inibido com ele, achava que nunca estaria ao seu nível. Bem, ainda acho. O certo é que foi ele quem me convenceu a aceitar. E foi uma amizade, e é uma amizade para sempre. Uma amizade que prezo muito como um dos melhores portugueses. E isso é consensual. Aliás, ele é uma das poucas pessoas consensuais, embora isso não exista em Portugal. Daniel Sampaio é um pensador, um médico psiquiatra que mudou a história da psiquiatria portuguesa. Parece impossível, mas antes dele não existia psiquiatria para adolescentes. E não existia terapia familiar. E não existia um respeito, por exemplo, pelo lugar dos psicólogos. E não existia alguém que, sendo médico, nos ajudasse a pensar sobre os nossos filhos, sobre ser pai e ser mãe, sobre ser jovem e ser velho, sobre o suicídio, sobre os sonhos, sobre a esperança, sobre o medo, sobre a loucura e sobre a homossexualidade. O seu último livro tem sido um sucesso e um dos mais polémicos da sua história. Chama-se Um Amor Que Não Se Diz, A Vida Privada de Luís e Guilherme. Daniel Sampaio.
1: Olá.
0: Olá.
1: As palavras criam grande expectativa. Espero estar à altura.
0: Bolas. Não, à altura não vou estar. Eu tenho sempre este...
1: Eu à altura?
0: Não, eu tenho sempre este problema, porque eu é que acho sempre consigo que nunca estarei à altura, portanto... Mas há uma coisa para já extraordinária, é... já não sei se isto é o seu 30º livro, se é o 31º, já perdi a conta.
1: 32º.
0: 32º livro é continuar a arriscar. É continuar a ir um bocadinho mais para fora de pé.
1: Sobretudo com este último livro.
0: Exatamente. É quando se aproxima daquela idade em que nós devemos, em que estar mais tranquilos, mais apaziguados, a ler os nossos livros, a não arriscar tanto, porque já fizemos tudo. O Daniel continua a arriscar. É esta a ideia. Isso é uma coisa, é uma provocação a si próprio?
1: É um desafio a mim próprio. Eu acho que este livro, de alguma forma, tem a ver também com o meu percurso. É um livro sobre a homossexualidade masculina, sobre o amor entre os homens, gosto mais de dizer assim. E, portanto, é um livro que o sucesso não foi tão grande como outros. Uhum. O livro anterior, Para Tão Curtos Amores, Tão Longa Vida, teve mais sucesso. Porque a surpresa deste livro é que as pessoas que leem gostam, mas há muitas pessoas que não pegam nele, porque o tema continua a ser um tema difícil, tabu, e continua a ser, a homofobia continua a existir em Portugal. O que é muito impressionante, como o Luís viu, o livro termina em 2001, eu não quis entrar no século XXI por causa das redes sociais, que eu não domino completamente essa área, mas fiquei impressionado com algumas mensagens homofóbicas que recebi, concretamente dizendo uma pessoa com o seu percurso não devia escrever este livro, porque um homem é para estar com uma mulher, porque isto tem leitores jovens e pode prejudicar os leitores jovens. Isso eu devo dizer que fiquei um pouco surpreendido.
0: E recebeu, eu via um texto, uma crónica do José Gameiro, do seu colega.
1: Sim.
0: José Gameiro, falaremos dele a propósito da terapia familiar, mas fiquei muito impressionado porque eu não sabia que a polémica tinha sido a esse ponto, não é?
1: A polémica foi justamente sobre isso. Eu dei uma entrevista a uma rádio e 2 horas depois já tinha vários e-mails a criticar a entrevista e a dizer claramente isto. Não defende essas ideias que um homem é para estar com uma mulher. Sim, como se a homossexualidade tivesse existido agora, quando existiu sempre, ao longo de todo o tempo, com diversas facetas e diversos contextos, mas é uma questão que continua a ser muito atual e eu diria talvez mais atual novamente.
0: É interessante porque não é a primeira vez, não desta maneira, mas não é a primeira vez que o Daniel escreve sobre a homossexualidade. Bem, nós trabalhámos numa peça a partir do seu livro
1: Vagabundos de Nós,
0: a partir de um filho homossexual que se suicida.
1: Sim.
0: Mas mesmo esse livro, aparentemente passaram mais de 20 anos, mas há uma regressão de valores, nos valores e na
1: tolerância. Essa é que é a grande questão. A grande questão é que certos avanços que nós podemos dizer que são avanços civilizacionais, como a luta das mulheres, a emancipação das mulheres, o respeito pelas mulheres, o respeito pelas minorias estão novamente em discussão e estão novamente a ser criticados. Em alguns países, os conteúdos sobre a homossexualidade foram retirados, como por exemplo na Hungria, na Europa, nos Estados Unidos há claramente um retrocesso. E portanto eu acho que devia impor a mim próprio escrever este livro. Não foi fácil, mas também sobre o percurso da psiquiatria, porque a psiquiatria, como se costuma dizer, não ficou bem no retrato, porque a psiquiatria, até aos anos 80, considerou a homossexualidade uma doença. E eu fui educado assim. Uhum. Eu conto no livro a história de um psicólogo que estava em treino de grupo análise, terapia de grupo, e era o melhor de todos nós, e barraram-lhe o caminho porque ele, a essa altura, disse que era gay, não é? Portanto, eu tinha que contar também essa história em termos da psiquiatria.
2: Uhum. Há uma outra coisa que me interessa muito aqui, embora eu ainda queira falar um pouco mais sobre a homossexualidade e sobre o livro, mas no seu livro, diria que há uma radicalização, nunca, se calhar, provavelmente é dos seus livros onde isso se nota mais, entre a fronteira entre o ensaio científico e, eu diria, mesmo a literatura.
1: Foi um livro bem escrito?
2: Achei o livro muito bem escrito, mas o Daniel escreve muito bem, mas mais do que
1: este livro está bem escrito.
2: A questão não é de estar bem escrito, está bem escrito, mas a questão é que quase que há um desejo meu, de leitor, de não vá para o ensaio científico, continue, deixe-me continuar nesta narrativa, deixe-me ler isto como uma ficção.
1: Sim, mas isso é um dilema meu, Luís. Eu acho que era capaz de escrever um romance, mas
2: este livro estava lançadíssimo para ser um grande romance.
1: Sim, mas devo dizer com frontalidade, na minha idade já não tenho grande paciência para aquilo que o romance iria discutir, se eu era romancista, se eu era romancista, porque é que vou escrever um livro quase, um romance quase com 80 anos. Portanto, aqui há uma certa defesa minha. E acho que, apesar de tudo, há um certo equilíbrio entre a parte romanceada, que eu acho que está bem, e a parte científica, que é mais maçadora para o leitor, mas que, apesar de tudo, tem alguns conteúdos que são importantes. Portanto, o livro é um livro híbrido.
2: É um livro híbrido. É. Mas a parte daquilo que é narrativo, não sendo ficcional, porque é a partir de uma história, que é uma história que o Daniel depois escreve, sabe que eu defendo sempre que é a partir da literatura e da ficção que mais depressa, mais eficazmente podemos chegar a uma ideia de verdade.
1: Sim, eu concordo com isso.
2: Eu sei que sim, e aquilo que senti foi que aquilo que verdadeiramente é ensaio científico, é relato de casos concretos, acaba por ser não mais maçador, porque o Daniel consegue dominar muito bem a forma como conta histórias, mas menos eficaz naquilo que é o murro no estômago que nós necessitamos às vezes.
1: Sim, o que as pessoas aderem mais é a história ficcionada, que é a síntese de várias pessoas que eu conheci ao longo da vida, e essa história toca mais as pessoas e no fundo transporta melhor as minhas ideias, diria, para o coração das pessoas, mais do que fazer uma coisa mais ensaística.
2: Eu acho tantas, há uma, eu próprio tenho de voltar para trás pela intensidade da história. Como, isto é uma provocação, como se, e estou à vontade, meu pai era homossexual, claro, como é público, não é? Assumiu desde criança, desde adolescente, a sua homossexualidade, mas que o próprio autor era uma das personagens. Portanto, eu acho que isto é um elogio, que é aquela coisa que se faz muito de como é que é possível que alguém se tenha colocado assim na pele de alguém, sendo tão eficaz da maneira como conta a história. Em algum momento isso passou-lhe pela cabeça no momento em que estava a contar a história? E se eu tivesse sido homossexual?
1: Sim, isso passou. Eu acho que isso passa por todos nós. Eu acho que a orientação sexual é uma coisa muito difícil de definir. Evidentemente que desde os anos 50 se sabe que há vários comportamentos sexuais, desde o Kinsey, que eu falo no livro. Agora, o grande desafio foi um homem hétero, que se assumiu como hétero, que é hétero, poder pôr-se na pele de dois homens que são homossexuais. Uma coisa muito curiosa é que a palavra homossexual apareceu no século XIX. Mas desde que apareceu é carregada de negatividade. E se reparou, eu fujo um bocadinho à palavra, procuro falar de gays e de lésbicas, porque apesar de tudo é menos discriminatório. Mas eu continuo a pensar que este tema tem que ser trazido para a luz do dia. Nós vamos organizar um debate sobre o livro com uma socióloga, porque o que eu gostaria, evidentemente todos os autores gostam de vender os livros, mas o que eu gostaria sobretudo com este livro é que o debate fosse outra vez suscitado e que as pessoas pudessem falar sobre o tema.
2: Muito bem, Daniel, Esta pergunta é uma pergunta que me ocorre e que acredito, aposto que ao Daniel também. Que raio de mundo é este?
1: Mas é.
2: Que nos surpreende todos os dias.
1: Cada vez mais.
2: E imprevisível, não é? Tudo pode acontecer. Quando nós ligamos para ver as notícias, temos sempre na ideia de que alguma coisa poderá acontecer e que nós não sabemos ainda.
1: Sim, no sábado passado, nós temos uma combinação com a Maria José, que conhece. Normalmente sou eu que preparo o pequeno almoço, mas ao sábado é ela. É uma regra muito divertida entre nós.
2: E ao domingo volta a ser Daniel.
1: Sim. E ela no sábado entrou no quarto e disse: o Trump mandou invadir a Venezuela. Eu, que já tinha pensado nessa hipótese, que era falado, fiquei muito surpreendido. E fiquei, sobretudo, inquieto com esta coisa de tudo ser possível. Sim. Já não haver direito internacional, nem organização, a nível dos países, nem as fronteiras. Isso, olha, para os doentes mentais, é extremamente inquietante. Eu tenho doentes a armazenar comida, porque acham que vem aí a Terceira Guerra Mundial. Os doentes mentais graves, que têm doenças mais sérias, são pessoas muito vulneráveis, sempre muito inquietas com a realidade e acham sempre que as coisas vão correr pior. E recentemente eu estou-me a lembrar concretamente três pessoas que estão agora a armazenar comida porque acham que isto agora vai, a seguir que vai ser a China com Taiwan e a seguir vai ser a Rússia e depois a Groenlândia e que isto vai se precipitar. Portanto, essa inquietação que existe no mundo é terrível, sobretudo para as pessoas mais vulneráveis.
2: Se nós tivéssemos esta conversa há 20 anos, diríamos que eles é normal porque são doentes, não é? E estão perturbados com... O que é certo é que eles podem ter razão, não é?
1: Podem ter razão.
2: Isto é que mudou.
1: Mais sensíveis, têm mais ansiedade, estão mais inquietos, mas muitas vezes essas pessoas têm uma espécie de pressentimento do que vai acontecer.
2: Isso existe?
1: Sim, existe, porque são pessoas que põem na sua cabeça vários cenários. Nós tendemos a afastar o cenário da guerra e não pensamos nisso. Essas pessoas depois pensam nisso e ficam a pensar. E quando ficam a pensar, depois a ansiedade e o medo aumentam.
2: Estávamos a falar da fronteira da ficção e da verdade e da realidade, mas também a mentira e a verdade hoje é uma fronteira que deixou de existir até.
1: Sim, nós muitas vezes vemos uma notícia e interrogamos se é verdadeira.
2: Sim.
1: A notícia, quando dizer uma notícia, nós temos em princípio a ideia que é uma coisa nova que nos vai trazer a novidade e a verdade. Mas hoje em dia já não podemos pensar assim.
2: Uhum.
1: Isso é muito inquietante para os doentes mentais e eu diria para as crianças e para os adolescentes. A experiência de ver um telejornal, às vezes vejo com os meus netos mais novos, a experiência de ver um telejornal com uma criança ou com um adolescente é hoje em dia uma coisa muito difícil, explicar o mundo. Porque os pais e os avós contam histórias e preparam para o futuro e ajudam para vencer a frustração, mas é muito difícil para um educador hoje em dia dar esperança a uma pessoa nova. Isso é muito inquietante.
2: Uhum. Quando é um paradoxo, não é? Porque normalmente o ser jovem, quando se tem mais futuro do que passado,

0: não vai acontecer, ou vai?
1: Provavelmente vai acontecer. Vou-me dedicar a escrever, vou-me dedicar a continuar com o meu podcast, tem corrido bem, vou
0: muito bem,
1: a fazer
0: muito
1: conferências,
0: bem.
1: Mas a clínica hoje em dia, não é que eu não goste, mas neste momento cansa-me um pouco. O grande problema do envelhecimento, a minha mãe, que era uma senhora muito, muito curiosa, não era fácil ser filho dela porque ela era muito exigente, mas dizia uma coisa muito engraçada. Ela era da família Bensaúde, que é uma família açoriana, e os Bensaúdes carregam todos os erros. É uma coisa genética. Então pensava que ela era de Setúbal, ela ficava furiosa quando lhe diziam isso, mas então dizia que quando começou a envelhecer, disse: não tenho paciência nem forças. Era assim que ela dizia. E portanto, isto é muito objetivo. Quando se chega aos 79 anos, a pessoa tem menos paciência para o dia-a-dia, para as locações, para falar com pessoas, para no dia-a-dia, que, das coisas que acontecem, quando somos mal atendidos, e depois faltam poucas forças. E portanto, eu acho que o envelhecimento se traduz, eu tenho-me lembrado tanto dessa frase, que eu na altura era novo e protestava. Mas a mãe está, minha mãe viveu até aos 92 anos. Portanto, oh mãe, mas está tão bem, tem 80, tem 90, está tão bem. Pois é, mas não tem nem paciência nem forças. E é um bocadinho o que se passa um bocadinho comigo.
0: E era uma verdadeira aristocrata, não é?
1: Sim.
0: Uma verdadeira... É muito engraçado que uma das famílias mais importantes dos últimos 50 anos na esquerda portuguesa vem de uma ideia de aristocracia também, que tem graça, não
1: sim,
0: é?
1: Sim.
0: Tem muita graça. E nunca viu sempre a ver isto com uma certa, com uma normalidade, ser mais completo com isso, não é?
1: Sim.
0: Em algum momento isto foi na adolescência era um grande leitor já, o seu irmão era mais velho e já era um líder académico, pensou, bem, eu sou um privilegiado e por isso tenho, socialmente privilegiado, e por isso tenho especiais responsabilidades.
1: E culturalmente privilegiado.
0: Culturalmente privilegiado. E por isso tenho uma responsabilidade maior ainda.
1: Sim, isso foi completamente incutido pelos meus pais, isso. Pelos dois.
0: Uhum.
1: Meu pai era um médico de saúde pública, muito trabalhador, muito inovador na altura, foi das primeiras pessoas a falar nos centros de saúde, o Programa Nacional de Vacinação, que ainda hoje existe, com algumas mudanças, como é óbvio, mas na altura, nos anos 50, foi ele que o criou. Era uma pessoa muito inovadora, um bocadinho distante do ponto de vista pessoal, e a minha mãe era uma professora de inglês infatigável, mas eles tinham muita dimensão cultural. Era uma coisa pode-se dizer uma frase banal, mas traduz bem, é mesmo um berço de cultura, dos livros, da discussão dos programas de rádio, das discussões de ordem política que nós tínhamos. Enfim, o meu irmão era muito mais velho do que eu, 7 anos, o que era uma grande diferença,
0: era uma
1: diferença na adolescência, mas esse caldo de cultura permaneceu e foi muito importante na minha formação.
0: Olha, há uma coisa que eu gostava até de desafiar quem nos está a ouvir, porque esta conversa vai ficar para sempre, agora vai ficar sempre no ar, não é? Nas nuvens, não é? Fica sempre, fica para sempre. Uma coisa que me impressionou sempre muito quando o Daniel me contou pela primeira vez, que era, e que eu tentei implementar em minha casa com pouco sucesso, mas ainda continuo a tentar, que era, aos jantares, toda a gente falava sobre um assunto, sobre um tema. Conte-nos lá isso, até porque acho que é um bom desafio neste tempo para quem nos está a ouvir. Se nós conseguimos convencer uma família a fazê-lo, já é bom.
1: Exatamente, mas é difícil, porque os pais têm objetivamente pouco tempo. Embora eu diga sempre, a esse propósito, que os meus pais tinham pouco tempo. Porque o meu pai, nós vivíamos em Sintra até aos meus 16 anos, e o meu pai vinha todos os dias para Lisboa, e a minha mãe dava lições de inglês durante todo o dia. Portanto, os meus pais não tinham muito tempo, só que privilegiavam os momentos. É o que eu digo às famílias de hoje. Levantar, tomar o pequeno almoço em conjunto, depois eles iam trabalhar e nós íamos para as escolas, o meu irmão para a faculdade, e depois antes do jantar e depois do jantar. O jantar, às vezes, era uma grande maçada, porque o meu pai e a minha mãe impunham um tema.
0: Impunham sempre, não havia liberdade, não havia democracia.
1: Não, eram eles que diziam: aconteceu isto no mundo, vamos discutir. Ou eu li este livro sobre um acontecimento qualquer, quero ouvir a vossa opinião. Para mim era embaraçoso, porque o meu irmão era muito mais velho, portanto tinha conhecimentos muito mais amplos do que eu, mas eles ouviam e respeitavam. Eu lembro-me, por exemplo, de um facto muito curioso, foi a campanha de Humberto Delgado, que o meu irmão já estava bastante metido na campanha, o meu pai, sendo um funcionário público, era claramente a favor do Delgado.
0: 1958?
1: Sim, a minha mãe era democrata sempre, e não gostava nada de Salazar. Eu tinha 12 anos e, portanto, eu vi-me confrontado a dar uma opinião sobre a campanha do

0: Humberto Delgado, com 12 anos, junto a um rapaz de 19, que sabia imenso, e junto os meus pais, que eram cultos. Mas isso foi um desafio muito estimulante, e portanto eu acho que nós devemos tentar. Hoje em dia é tudo muito rápido, tudo às vezes muito superficial. O que eu noto, eu gosto imenso de gente nova. Ainda hoje almocei com dois netos meus, um com 23, outro com 25, e com as respectivas namoradas.
1: Posso contar uma inconfidência? Yeah. É que eu sei que há uma neta que foi para a medicina, entrou em medicina.
0: Já está em medicina, está, vive no Porto.
1: Daniel estava a perder a esperança.
0: Sim, sobretudo a Maria José. Maria José tem uma grande ligação com essa neta e, portanto, queria muito que ela fosse para a medicina. Ela não dizia que ia para a medicina. Dizia, eu quero ter muito depois notas para poder escolher. Mas depois, disse, vou para a medicina, está na Faculdade de Medicina do Porto. E, portanto, hoje em dia é difícil, mas o que se passa é que as pessoas hoje em dia têm uma informação muito rápida e muito superficial. Se o Luís perguntar a uma pessoa um determinado acontecimento, as pessoas normalmente sabem, mas quando nós queremos aprofundar, aí começa tudo a vacilar.
1: Tinha falado do almoço que teve...
0: O almoço com os meus netos e com as namoradas foi muito interessante. Tivemos a discutir as eleições presidenciais e então conseguimos ali ter uma discussão muito interessante. E isso é... O almoço durou rigorosamente uma hora porque eles já estão todos a trabalhar. As namoradas e eles, não é? E os dois netos. Mas esse momento foi um momento que foi muito bom, de certeza, para todos nós. Porque as famílias precisam de continuar a conversar.
1: Sem dúvida. Quero lançar-lhe um desafio. Agora estou obcecado com a ideia do bem, né? porque temos que equilibrar as coisas, não é? Isto, o mundo está tão sombrio, sem luz.
0: Sim.
1: E eu julgo que o bem, quando ouvimos, por exemplo, o Tolentino Mendonça encher salas e salas no lançamento dos seus livros, ou o Papa Francisco, vemos que o bem ainda, numa linguagem mercantil, vende.
0: Sim.
1: Vende. E, portanto, eu gostava muito de ver o Daniel escrever o seu próximo livro, um dos seus próximos. O seu próximo livro não vai ser, julgo eu, mas um dia escrever sobre a ideia de bem, o bem.
0: Sim, isso é
1: eu acho que era uma coisa.
0: É
1: uma coisa
0: muito bem. Essa é uma grande.
1: Porque eu considero um otimista. Ainda
0: sim,
1: assim.
0: Eu sou otimista. Sobretudo acredito no amor. Continuo a acreditar no amor. Estou muito interessado nos relacionamentos afetivos, relacionamentos amorosos. Olha, isso foi uma coisa que eu aprendi com o podcast. Porque a ideia do podcast foi a partir de um neto meu, não é? E comecei a fazer, e é com uma jovem que é da idade dos meus netos mais velhos. E essa experiência foi muito interessante porque eu toco pessoas de outras gerações, mais novas, e a grande preocupação das pessoas de 20 e 30, 20 anos e 30 e tal anos, é os seus relacionamentos amorosos.
1: É grande, mais do que a habitação.
0: Muito mais, quer dizer, a habitação sim, no sentido do dia-a-dia, mas o dilema existencial é como é que eu vou conseguir resolver a minha vida afetiva, a minha vida amorosa. Será que eu vou ter relações várias ao longo da vida? Será que eu vou encontrar a mulher certa e o homem certo? Coisas que não existem, não é? Nós apenas temos grandes aproximações, esperemos isso.
1: Estamos a recuar antes de existir punk, sim. Antes de existir o Maio de 68.
0: Sim, claro que é. Sim, claro que sim. E, portanto, o podcast traz-me essas perguntas, não é? Agora estou a estudar as obsessões românticas. Porque é que há pessoas que estão completamente obcecadas depois de uma ruptura? O casal, e é exatamente igual no casal do mesmo sexo e no casal hétero,
1: é igual.
0: Há uma ruptura.
1: Sim.
0: E, aparentemente, as pessoas concordam em romper. Mas depois há uma que não consegue libertar-se. E então o que acontece? As redes sociais, as mensagens alimentam essa situação. E as pessoas continuam em contacto. Do ponto de vista do cérebro é muito interessante, porque o cérebro também não despega se é constantemente estimulado.
1: Claro.
0: Porque a relação amorosa provoca várias alterações. Uma delas é a dopamina, que dá prazer, não é? E se nós mantemos o contacto através de uma rede social com a pessoa que perdemos, ou se andamos a ver onde é que a pessoa está, com quem é que a pessoa está, já está com um novo namorado,
1: nunca mais temos descanso,
0: né? Nunca mais temos descanso. E então essa obsessão mantém-se e pode depois dar origem a situações de perseguição e de assédio que são extremamente lesivas do bem-estar da pessoa que é perseguida. E portanto nós temos que refletir muito sobre a questão amorosa. Eu acho que é uma das questões fundamentais do ser humano hoje em dia.
1: Que é a ideia também do respeito pelo outro. Há tantas, num postal do dia escrevia, que passou por estes dias, que se nós não cuidarmos o outro, há sempre alguém que poderá amar o outro melhor do que nós.
0: Exatamente.
1: E às vezes nós não temos este princípio de humildade.
0: É preciso pensar assim.
1: Acabas por criar relações de dependência e não relações de amor.
0: E há coisas muito interessantes hoje em dia que não havia de antes, que é, às vezes, um casal está um com o outro, aparentemente está bem, e depois, passado um tempo, um dos elementos do casal manda uma mensagem a dizer que o amor acabou e que a relação terminou. E em presença não deu nenhum sinal disso. As pessoas estiveram bem, tiveram a conversar, foram jantar fora, tiveram relações sexuais, correu tudo muito bem.
1: E depois por SMS?
0: E depois por SMS ou por WhatsApp, olha, acho que nossa relação terminou, deixa de gostar de ti, o amor acabou. Colocando a parte do lado da pessoa que está abandonada, isto é uma coisa terrível. Porque a pessoa às vezes é rigorosamente surpreendida, porque o outro não deu nenhum indício. O que aconteceu provavelmente é quando estavam juntos, um deles...
1: E isso acontece mais nos homens ou nas mulheres?
0: Essa pergunta eu não sei responder. Posso-lhe dizer o que é que acontece na clínica. São mais vezes as mulheres a terminar, mas não é nenhum estudo. É um dado absolutamente casuístico. Não posso afirmar isto cientificamente. Agora, o que é interessantíssimo é que há pessoas que estiveram bem e que não têm a menor noção que o outro vai terminar. E se o outro chegasse ao pé dele e dissesse, ou dela, e dissesse, olha, eu estive a refletir, estivemos muito bem, mas eu acho que não quero continuar contigo, em presença... E, portanto, vamos nos afastar. É completamente diferente uma pessoa que recebe uma mensagem.
1: Claro. Eu julgo que também tem a ver com as pessoas não aguentarem a violência de uma discussão, de um conflito. É por falta de coragem muitas vezes, ou então por um excesso de volatilidade.
0: A coragem continua a ser um valor fundamental. Por exemplo, o Luís, que tem filhos muito jovens, é fundamental educar contra o medo. Porque o medo vai fazer com que a pessoa não se desenvolva e esteja sempre à defesa.
1: Sim.
0: E outra questão muito dos tempos atuais é o corpo. Porque é que as crianças e os adolescentes neste momento têm tão pouca destreza? Os professores de educação física dizem isso. Não sabem correr, não sabem jogar à bola.
1: Quando sobem a uma árvore não sabem como descer.
0: Exatamente. E se subirem a uma árvore já não é mal.
1: Já não é mal.
0: Porque estão metidos em casa, no telemóvel e no seu tablet, a jogar. E, portanto, a maneira como nós jogamos o nosso corpo na relação com os outros é sempre fundamental. E é fundamental ao longo da vida.
1: Sabe uma coisa que me surpreendeu muito numa das nossas tantas conversas? E surpreendeu, eu agora vou desiludi-lo, porque eu nunca tinha pensado nisto. É uma coisa tão óbvia, eu nunca tinha pensado no assunto. Que é a relação à terapia familiar e quando Daniel... E foi pioneiro nisso com o José Gameiro.
0: Sim.
1: Há 50 anos.
0: Mas... Não, 179, para sempre.
1: 79,
0: mais,
1: menos
0: temos
1: 50,
0: mais exatos.
1: Menos 50 anos, 47, 46. Quando o Daniel recebe casais que estão em crise e que querem salvar a relação, ou que querem... O Daniel dizia uma coisa que... Não, eu muitas vezes... Porque eu lhe pude... Tem sempre êxito. Tem mais êxito ou fracasso. E o Daniel disse assim... Bem, antes de responder a isso, Luís, não se esqueça que ter sucesso pode ser o fim da relação. Porque aquilo que é o fim do impasse.
0: Claro.
1: O fim do impasse é que nos interessa.
0: As pessoas que procuram os terapeutas de casal, que devia haver muito mais... Apesar do nosso esforço da Sociedade Portuguesa da Terapia Familiar, e temos muita gente em formação, temos gente em formação no Porto, em Lisboa, em Coimbra, nos Açores, na Madeira, temos muita gente em formação, mas são, devido àquilo que eu disse anteriormente, são poucos para as necessidades. Mas quando uma pessoa vai procurar um terapeuta de casal, é porque tem dúvidas, está num impasse, porque senão vai à Conservatória do Registro Civil. Agora é tão simples as pessoas separarem-se. Portanto, as pessoas estão num impasse e o objetivo da terapia de casal não é salvar o casamento, como algumas pessoas dizem, ou promover o divórcio é ajudar o casal a sair do impasse. E portanto eu meço o êxito quando as pessoas me dizem, olha, ainda bem que cá vim, se bem falámos 10 vezes, eu resolvi a situação. Isso para mim é o êxito. E é muito interessante porque a terapia de casal permite o casal falar sem se agredir, porque nós não permitimos isso. Nós não permitimos violência numa relação terapêutica ali à frente. Interrompemos, se for preciso, paramos a sessão, mandamos as pessoas ir beber um copo de água e recomeçamos depois. E, portanto, a experiência de estar a falar sobre o relacionamento sem se zangarem muito, às vezes zangam-se um bocadinho, mas sem se zangarem muito, é uma experiência que pode ser transformadora para o casal. Eu acho que isso seria também, em termos dos serviços de saúde, seria fundamental, por exemplo, nos centros de saúde, haver mais psicólogos que pudessem fazer acompanhamento de casais na adolescência, na situação do namoro. Seria tão importante ajudar os jovens a não serem violentos no namoro, etc.
1: Sem dúvida. Há pouco na introdução falava de ter atingido o topo de carreira enquanto professor, na parte académica como na parte clínica. É uma coisa muito bonita de ter uma sala com o seu nome, não é?
0: Um serviço.
1: Um serviço com o seu nome, mas tem uma outra, tem uma sala também na Associação dos Santos, faz-lhe uma homenagem.
0: Foi só uma homenagem.
1: Um serviço com o seu nome.
0: Sim, foi um serviço que foi uma ideia minha, concretizada há um ano. Vamos agora festejar um ano, e foi concretizada essa ideia minha e de outros colegas meus, mas fui um dos principais promotores dessa ideia, é poder ter pedopsiquiatras, que tratam jovens até aos 18 anos, e psiquiatras dedicados à adolescência, porque eu fui pioneiro na psiquiatria da adolescência, como disse, e orgulho-me disso, que vai até aos 21. Portanto, nós temos essa possibilidade de ter um sítio onde possam ser assistidos situações graves dos 14 aos 21. E, portanto, o Hospital Santa Maria achou que devia pôr o meu nome, fiquei contente com isso, mas, sobretudo, a ideia é uma ideia boa, porque o que acontece muitas vezes é que os pedopsiquiatras não sabem tratar os adolescentes mais velhos, são, sobretudo, bons com crianças, e há muitos psiquiatras que não sabem tratar a adolescência. Portanto, haver um serviço que se dedica a isso, acho que foi uma mais-valia, e devia ser replicado noutros sítios do país.
1: Bem, e há psiquiatras que não sabem nenhuma coisa nem outra. Aliás, o Daniel há psiquiatras e várias, e estamos a falar a um nível geral, porque o que nós vemos na medicina, muitas vezes, eu falava com o sobrinho Simões e consigo, e dizem coisas parecidas, é que vemos anormalmente muitos psiquiatras que não deixaram de falar com os
0: médicos também.
1: E médicos, talvez que deixaram de tocar.
0: Talvez seja mais grave nos psiquiatras, não é? Mas isso é uma questão.
1: Deixamos aos psicólogos a ideia de falar e deixamos aos enfermeiros a ideia de tocar.
0: Isso mesmo, é isso mesmo. É. Mas sabe que era uma das aulas que eu gostava muito de dar, que era a relação médico-doente, que é muito difícil conceptualizar o que é importante na relação médico-doente. Não vou agora desenvolver isso, mas o que se passa é que a relação médico-doente é fundamental. E psicólogo, doente, é a maneira como as pessoas se relacionam e como constroem uma relação mútua. E agora que eu estou a terminar alguns tratamentos, devido à minha ideia de reduzir muito o consultório, pelo menos reduzir muito, a maneira como as pessoas lidam com o fim da terapia é muito interessante, que algumas ficam muito zangadas, outras dizem, eu compreendo, já tem muitos anos de trabalho, vai descansar, continua a escrever. Sim. E outras dizem assim, o grande problema é que eu ainda não estou completamente bem para quem é que eu vou. Claro. Porque eu consigo, tenho uma relação de segurança. Ora bem, isto não é que eu saiba mais que os outros. Com algumas pessoas consegui construir uma relação que eu vejo que em consultas muito apressadas, que se vê em algumas consultas de psiquiatria 2, são consultas de remédios. Sabe, no outro dia fui a uma livraria e falei lá com uma pessoa. Que me disse que estava a fazer o antidepressivo, perguntou a opinião, eu disse, tá, acho muito bem. Ah, mas sabe o que aconteceu na segunda consulta? O seu colega perguntou-me quantas caixas é que eu queria.
1: Que era para não aparecer lá.
0: Durante meses. Ou seja, melhorou entre a primeira e a segunda consulta, porque os antidepressivos funcionam,
1: claro,
0: bem. Funcionam bem. Mas depois ele estava à espera, um homem de 40 anos, estava à espera de continuar a falar sobre os dilemas da sua vida. Ele perguntou quantas caixas é que quer.
2: Ora bem, esta psiquiatria não se pode fazer assim.
1: Mas o que é, se agora vai deixar de ter o seu consultório, ou pelo menos com a quantidade de
2: reduzir trabalho, substancialmente, isso reduzir, sobre...
1: mas isto é quase, há pessoas que sofrem imenso para ter um divórcio, não é? O Daniel vai ter vários divórcios, para muitas Sim. pessoas é um divórcio, não é?
2: Eu estou a fazer isso lentamente. Mas no outro dia disse uma senhora de 80 anos que íamos acabar as consultas, ela deu um grito tão grande que a colega do lado veio bater à porta para perguntar se eu precisava de alguma coisa. Portanto, não é um processo fácil para mim.
1: Eu tenho cometido aqui um erro porque a voz, eu acho que a voz de Daniel Sampaio é tão reconhecível que eu não digo muitas vezes como é ou regra na rádio. O meu convidado hoje, convidado da Antena 1, é o professor Daniel Sampaio. Um convidado extraordinário, um grande português. Daniel, existe o mal?
2: Ah, claramente.
1: Existe o mal?
2: Claramente. Não é o diabo.
1: Mas o mal?
2: Não, mas há pessoas que têm uma personalidade maléfica. Às vezes por razões genéticas, outras por razões da sua própria vida. Mas há pessoas que têm prazer no mal. Todos nós podemos ser agressivos.
1: Pode-se ter uma dimensão do mal sem ter, sem ser patológico?
2: Todos nós fazemos mal aos outros. As pessoas estão à nossa volta, partem-se e sofrem. Uhum. Portanto, há uma dimensão da pessoa que está ao nosso lado que é como se fosse um objeto delicado. Uma mulher, um marido, um filho, um namorado, é um objeto muito delicado que nós temos que cuidar com muito amor e muito cuidado. Senão partimos-lo. E depois podemos partir a nós próprios. Sim. Mas há pessoas que não têm essa sensibilidade. E, portanto, são extremamente agressivos no seu relacionamento e, a certa altura, começam com uma coisa terrível, que é ter prazer em fazer mal. Tem ligado ao sadismo e à psicopatia, mas existem pessoas assim, dificílimas de tratar.
1: Difíceis de tratar?
2: Muito difíceis de tratar porque não têm sintomas. Nós tratamos bem as pessoas, têm depressão, têm ansiedade, que têm delírios, etc.
1: Essas pessoas estão bem.
2: Essas pessoas estão bem, normalmente são levadas pela família, que aconselha a ir a um... Mas dizem, não é um problema da minha mulher, o problema é da sociedade, o problema é do emprego, do meu chefe, e são incapazes de se pôr em causa. E quando nós não nos pomos em causa, não mudamos. É essencial nós dizermos, bem, temos que olhar para o outro com quem estamos, para tal objeto frágil que está à nossa frente, mas temos que olhar também para a nossa vulnerabilidade. Onde é que eu estarei a falhar? O que é que eu terei de inquietante para outra pessoa? Em que é que eu posso mudar? Se não se faz esse movimento, a pessoa não melhora.
1: Numa sociedade pouco empática, é claro Sim. que tudo isto é amplificado.
2: Não se esqueça que o Elon Musk dizia que era preciso acabar com a empatia. A sociedade que perca a empatia vai deixar crescer cada vez mais o mal dentro dela.
1: Eu vejo esta gente que tem um sucesso enorme, muito ligado às tecnologias, ao futuro. É uma ideia de esperança, não é? Tem um novo mundo, mas um novo mundo que preconizam, e olhando para eles, eu quase, mais uma vez, se nós estivéssemos há 40 anos, 50 anos, quando começa a ser psiquiatra, quase todos eles caberiam no seu consultório há 50 anos.
2: Sim, tem muitas dessas pessoas que são muito, com grande competência tecnológica, do ponto de vista do relacionamento interpessoal, são pessoas com muitas dificuldades. Isso eu tenho encontrado. Uhum. Agora, o problema é que nós não podemos fechar os olhos ao progresso tecnológico. Por exemplo, uma coisa que me interessa é a sala de aula, não é? Os miúdos agora vão todos para o ChatGPT.
1: Sim.
2: Já não vale a pena passar trabalhos para casa. Sim. Então qual é o papel do professor? É ignorar isso ou integrar a inteligência artificial na sala de aula? É um enorme desafio. E nós temos que integrar a inteligência artificial e fomentar o espírito crítico, sim senhor. Eu tenho netos que fazem trabalhos e às vezes me pedem opinião porque a avó é melhor em física e matemática, eu sou melhor em história e português, e às vezes pedem-nos opinião sobre os trabalhos. Os mais velhos pediram em tempos, agora pedem os mais novos, e então eu vejo que eles recorrem ao ChatGPT. Eu disse, agora vamos, a partir daqui vamos trabalhar este texto. E esse é o trabalho dos professores.
1: Claro.
2: Eu não concordo que cada aluno precise ter um mentor de inteligência artificial a
1: seu lado. Como diz o nosso ministro.
2: Não concordo. Acho que isso é o trabalho do professor. Mas o trabalho do professor tem que ser cada vez mais...
1: E a ideia é de que dentro de... O mundo, este mundo é fascinante.
2: Sim.
1: Só pena nós temos que temos que o viver assim, desta maneira tão, tão presente, não é? Mas se nós, se nos recolocássemos aqui como fantasmas observadores, é um tema fascinante, grande revolução, grandes revoluções.
2: Claro que sim.
1: Mas imaginar que vão ser criados, já estão a ser criados, robôs capazes de amar. E, portanto, capazes de poderem ser escolhidos por catálogo dentro de uns anos.
2: Sim.
1: Nós podemos escolher a parceira ou o parceiro com quem queremos viver o resto da vida, com as características que queremos, sem discussões, sem... Portanto, o paradigma de revolução é até este ponto. Isto é uma coisa muito assustadora.
2: Muito assustadora. Mas eu acho que o amor terá sempre um lado incompreensível e imprevisível.
1: Imperfeito. Não é nada de mais.
2: Eu digo muito às pessoas, eu tenho adolescentes com 17 anos, começam a namorar e me perguntam: encontrei a mulher da minha vida? Que é extraordinário aos 17 anos. Mas é importante dizer que não há mulher da vida, nem homem da vida. Há pessoas que nos dão segurança emocional e bem-estar e satisfação, e que é difícil manter uma relação. E temos que discutir esse tema.
1: Maria José é a mulher da sua vida?
2: Ah, isso eu acho que sim. Estou à espera da pergunta sacramental. Sou todo lado dos vencidos ou dos vencedores?
1: Não, é a única e não ia fazer. Aliás, temos se é vencido ou um vencedor. Temos esquecido essa pergunta. Olha.
2: Mas eu preparei a resposta.
1: É, então vou
2: é
1: fazer.
2: É que eu não preparei nenhuma resposta a não ser essa.
1: Vou já fazer.
2: Sabia o que é que me havia perguntado.
1: Já fazer. Faltam 5 minutos, parece impossível. É quando se vê ao espelho, é um vencedor ou um vencido que vê?
2: A resposta preparada que eu lhe vou dar é a seguinte: considero-me um vencedor, mas adoro estar ao lado dos vencidos.
1: É ótimo, sim.
2: Porque toda a vida gostei de estar ao lado dos vencidos.
1: Mas isso é o seu olhar cinéfilo e literário também.
2: Sim, os doentes mentais graves são vencidos, claramente. Eu gostei de estar ao lado deles. Gosto de estar ao lado daqueles que têm uma orientação sexual minoritária, porque foram perseguidos a vida inteira. A história da homossexualidade em Portugal é interessantíssima, porque houve vários períodos ao longo da vida, mas nunca correu bem, foi sempre difícil. E quando se fez o casamento entre pessoas do mesmo sexo e toda a legislação pensava-se que o problema surgia, não surgiu, portanto eu quero continuar a trabalhar. E depois, de uma forma geral, as pessoas que se consideram derrotadas. Eu gosto de estar ao lado delas e puxar para cima e trabalhar a vulnerabilidade.
1: Daniel, eu vou pedir-lhe agora, por falta ao mesmo 3 minutos, respostas muito rápidas, o que lhe vier à cabeça, assim, uma menos rápida, talvez, antes dessa série final, porque é importante, porque há cada vez mais gente deprimida, com depressões, embora às vezes os médicos, como o Daniel costuma dizer, mediquem a tristeza.
2: Exatamente.
1: Não é a mesma coisa que depressão, mas muita gente deprimida que eventualmente nos está a ouvir, ou está a ouvir, tem alguma palavra para essa pessoa concreta que nos está a ouvir e que está...
2: Se a pessoa estiver mesmo deprimida, tem que se tratar. Portanto, a primeira coisa, a depressão é uma doença. Mas tem que fazer 3 coisas. Tem que fazer medicação, tem que fazer psicoterapia, perceber os seus dilemas interiores, tanto quanto possível, e fazer exercício físico.
1: Muito bem. O meu convidado é Daniel Sampaio. Um privilégio sempre. E agora então as últimas perguntas rápidas. No seu cemitério privado, e todos nós o temos, aí dentro de si, fala mais com o seu pai ou com a sua mãe?
2: Eu falo mais com a minha mãe.
1: E ela continua a carregar nos erros?
2: Eu continuo a carregar nos erros. Eu penso nos meus pais todos os dias. Mas alguma força interior que eu tenho vem da minha mãe. Porque a minha mãe também puxou sempre muito pelo meu pai. Minha mãe era uma mulher muito corajosa e, portanto, a força interior que eu tenho, a força anímica, vem da minha mãe.
1: E quando a ouve, é em inglês que ela fala?
2: Não, não.
1: É em português?
2: Isso é o mito urbano.
1: É um mito urbano?
2: É.
1: Que falava em inglês consigo e com o seu irmão.
2: Falava sobretudo com o Jorge, mas a nossa educação foi muito portuguesa. Criou-se esse mito. Claro que a minha mãe foi fortemente influenciada pela sua educação, mas a minha avó foi muito importante para nós e para o meu primo, Filipe Duarte Santos. Minha avó orgulhava-se muito dos 3 netos, portanto houve muitas influências, houve influências sorianas, houve influências de Sintra. A Sintra foi um paraíso para mim em termos de estar ao ar livre e brincar na rua, portanto tudo isso teve uma grande influência.
1: E com Deus?
2: Bom, eu já uma vez lhe disse, Luís, acho eu, que tenho com Deus a relação que o Voltaire tinha. Voltaire, uma vez perguntavam a Voltaire qual era a sua relação com Deus e Voltaire respondeu: cumprimentamos, mas não nos falamos. É exatamente essa a minha relação com Deus. Cumprimentamos, mas não nos falamos. Nem em momentos muito difíceis eu recorro a Deus. Não sei como acontecerá quando estiver mais.
1: Sabe que eu votaria em si se fosse candidato presidencial?
2: Sim, sempre foi uma ideia sua, mas só deve haver um político por família. E há um bom político chamado Jorge Sampaio. Devo-lhe dizer que faz bastante falta.
1: É, às vezes ocorre-me pensar o que é que ele pensaria no meio desta confusão toda. Seria um anacronismo no tempo, não é? Quase.
2: Já viu a qualidade dos candidatos em 1986? Diogo Freitas do Amaral, Salgado Zanha, Lourdes Pintacil e Mário Soares?
1: É.
2: Com o devido respeito com os candidatos atuais, basta comparar. Não é preciso dizer mais nada.
1: Não. Vamos fazer um livro. Está prometido?
2: Está prometido. Está prometido. Mas agora está do seu lado.
1: Tem mais medo e acabamos assim. Porque eu julgo que é uma pergunta. Havia tantas, não é? Eu até gostava de o provocar com o teatro, porque e com essa ideia de que o Daniel ainda vai subir a um palco para representar. E também tenho esta.
2: Agora realize-me com o neto que trabalha em teatro.
1: É um cenógrafo.
2: Exatamente.
1: Estamos todos com grande expectativa sobre o seu trabalho. Para acabar, tem mais receio. Não digo medo, da morte ou da loucura?
2: Tenho muito mais receio da morte. E sobretudo, que já uma vez lhe disse, os 80 anos que se aproximam, depois dos 80 anos vive-se poucos anos. E portanto eu tenho medo da morte. E não tem a ver com a ideia do outro mundo, nem com a alma, tem a ver com o fim, porque a certa altura as pessoas começam a sentir que não conseguem realizar tudo aquilo que desejam. Isso para mim é o mais assustador.
1: E o Daniel, como o país sabe, esteve quase a partir.
2: Sabe qual é a alcunha da Maria José em relação a mim?
1: Não.
2: Que eu sou o coelho da Alice.
1: Não,
2: I'm late. Estou atrasado. Porque estou sempre a correr de um lado para o outro e querer fazer muitas coisas.
1: E nunca se esqueça de, no dia em que regressou do hospital,
2: sim,
1: a Maria José estava à janela.
2: Exatamente.
1: À espera.
2: Exatamente.
1: Sim, sempre. E eu também estarei, e o país.
2: Muito obrigado.
1: Grande abraço,
2: Luís.
1: Daniel. Para a semana voltarei para continuar a jogar este jogo com um outro convidado. E entre segunda e sexta-feira, sempre, todos os dias, com o postal do dia.
2: Muito obrigado.
1: Daniel, um abraço.

0: vencidos. O convidado de hoje, Daniel Sampaio, programa originalmente transmitido aqui na RTP Antena 1 em janeiro deste ano.
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0: Com os Clã até ao meio-dia.

Van Novas Babilónias. O tempo para este domingo, aguaceiros no litoral norte e centro, estendendo-se às restantes zonas a partir da tarde, às restantes regiões de Portugal continental, podendo ser fortes de granizo e com trovoada. Vento forte a sul. Notícias ao meio-dia, depois o ponto de interrogação chega à RTP.

0: RTP Antena 1, boa tarde, meio-dia em Portugal Continental e na Madeira, 11 horas nos Açores.
1: Por causa destas primeiras chuvas depois dos incêndios de verão, a Agência Portuguesa do Ambiente vai reforçar as equipas no terreno. A qualidade da água para o uso e a das zonas balneares são as principais preocupações. Neste noticiário vamos ouvir as explicações do Presidente da Agência Portuguesa do Ambiente. A Autoridade Nacional de Emergência e Proteção Civil recomenda prudência por causa da chuva e vento fortes que já se fazem sentir em algumas regiões do país. Vamos também ouvir os conselhos da Proteção Civil. A Ministra do Ambiente garante estar a acompanhar a situação da greve dos trabalhadores da REN Atlântico por causa do impacto que poderá ter no abastecimento de energia à Madeira. Maria da Graça Carvalho garante que os serviços mínimos estão a ser cumpridos.
0: Sandra Henriques na edição, 22 graus agora aqui na cidade de Lisboa. No Porto, 20 graus, em Faro, 24. No Funchal, 26 e em Ponta Delgada, 22 graus.
1: A Agência Portuguesa do Ambiente, a APA, vai reforçar as equipas no terreno por causa do impacto destas primeiras chuvas depois dos incêndios. O presidente da APA, Pimenta Machado, acaba de explicar à Rádio Pública o que é que vai ser feito.
2: Vamos reforçar a frequência, isto é, vamos colocar mais as equipas que já fazem nesta altura da época balnear. Recordo, estamos em plena época balnear. Temos uma equipa em permanência a vigiar e controlar as águas, a qualidade das águas balneares. Agora vamos reforçar essa equipa um bocadinho dirigida às zonas que foram afetadas pelos incêndios, para controlar e avaliar o impacto destas primeiras chuvas, que pode arrastar cinzas e outras substâncias para, no fundo, os nossos rios e ribeiros, que podem afetar a sua qualidade da água.
1: A chuva que começou esta manhã deverá aumentar os caudais dos rios, refere o presidente da Agência Portuguesa do Ambiente.
2: Essas chuvas têm uma coisa boa, vão aumentar os caudais dos rios. Recordo, temos o Mondego, toda a zona entre a zona de Ceia, Tenelas, com caudais muito baixos. O Mondego que está transforma-se num basófico, é mesmo assim no verão um caudal muito, muito pequeno, mas não é só no Mondego. Em todas as bacias temos caudais muito baixos porque temos o mês de julho, um mês mais seco deste século. Chegou muito pouco, deu o abril, chegou imenso. É verdade que tivemos um janeiro e fevereiro com aquelas tempestades, que vem. Sim, que o país viu, e agora tivemos todos esses meses com muito pouca chuva, talvez a chuva vai permitir também recuperar o caudal dos nossos rios, vai fazer bem para os ecossistemas, para os diferentes usos.
1: A Pimenta Machado refere ainda que as albufeiras estão em média a 80%. A Autoridade Nacional de Emergência e Proteção Civil recomenda prudência por causa da chuva e vento fortes. A Proteção Civil emitiu um aviso à população a recomendar medidas preventivas para evitar, por exemplo, inundações em zonas urbanas. Ouvido pela Rádio Pública esta manhã, o comandante Miguel Oliveira, da Autoridade Nacional de Emergência e Proteção Civil, deixa alguns conselhos.
3: Do desentupimento dos sumidores de água, que naturalmente nesta altura de verão poderão encontrar-se mais obstruídos e assim poderem provocar pequenas inundações em espaço urbano. Depois também, obviamente, todos os cuidados com a condução em sítios onde de facto haja precipitação, de forma a que as férias continuem a decorrer tranquilamente.
1: Praticamente todo o território de Portugal continental está sob aviso amarelo por causa da chuva, vento, trovoada e granizo previstos para hoje. A Ministra do Ambiente garante estar a acompanhar a situação da greve dos trabalhadores da REN Atlântico por causa do impacto que poderá ter no abastecimento de energia à Madeira. Ouvida há pouco pela jornalista Cristina Borges, Maria da Graça Carvalho garante que os serviços mínimos estão a ser cumpridos e que está tudo a correr bem.
4: Eu tenho estado pessoalmente a acompanhar a situação através da Comissão Executiva da REN e até ao momento, dentro do quadro que é uma greve, a situação está a correr bem. Tinham sido acordados serviços mínimos antes da greve começar, como não poderia deixar de ser, e os serviços mínimos estão a ser integralmente cumpridos. Esta noite teve lugar até uma operação importante para a segurança do abastecimento do país, que foi concluída com sucesso, acabou há pouco tempo, e eu só me resta agradecer à Comissão Executiva da REN, que também tem estado presente, mas muito em especial aos trabalhadores, pela compreensão da importância que alguns destas operações têm para a segurança do país, são cruciais.
1: A Ministra Maria da Graça Carvalho garante que o abastecimento prévio à Madeira foi acautelado.
4: não há falhas de energia, foi acautelado abastecimento prévio, o abastecimento prévio possível. A Madeira não tem uma grande capacidade de armazenamento, não é? Devido à sua dimensão, e portanto é uma situação particularmente sensível num caso de greve ou num caso de mau tempo. Mas foi acautelado o abastecimento antes e está, como não podia deixar de ser, no espírito do serviço mínimo, e portanto vai com certeza correr bem. Estamos atentos a todo o continente, mas em especial também ao caso da Madeira.
1: Nos dois primeiros turnos do protesto, que começou à meia-noite, dos trabalhadores que asseguram a operação do terminal de gás natural liquefeito de Sines, a adesão à greve foi de 100%. O dirigente sindical Rogério Silva, da Federação Intersindical que marcou a greve, a Fiec Metal, afirma que não há qualquer cisterna a ser abastecida e o que está a ser debitado para a rede é o normal abastecimento de fim de semana, porque os serviços mínimos estão a ser respeitados. Ouvido esta manhã pela Rádio Pública, Rogério Silva refere que o objetivo da greve não é perturbar o abastecimento à Madeira.
5: Não temos como objetivo, nem no cumprimento destes serviços mínimos, afetar o abastecimento ou provocar qualquer perturbação ao normal funcionamento de algumas atividades. Esta é uma primeira greve que está a ser desenvolvida para sinalizar um problema que nós consideramos que é um problema estrutural do funcionamento desta instalação. No futuro, avaliaremos relativamente àquilo que será o impacto mais objetivo em termos de fornecimentos, obviamente que nunca, está sempre fora de questão perturbar o funcionamento normal de hospitais, lares de sanidade, estruturas que são sensíveis, como é evidente. Mas no futuro cá estaremos para avaliar essa matéria.
1: A greve começou à meia-noite, vai até terça-feira, serve para exigir uma pré-reforma que compense o desgaste do trabalho por turnos. Esta greve poderá ter impacto na produção de eletricidade na Madeira. O secretário regional da Economia, José Manuel Rodrigues, que escreveu na semana passada à Ministra do Ambiente para pedir medidas, disse esta manhã à Rádio Pública que tem a indicação de que os serviços mínimos da greve asseguram o abastecimento de gás natural à Madeira e pediu bom senso e sensibilidade para desta greve dos trabalhadores da REN Atlântico. Quase uma mão cheia de medalhas conquistadas pelos canoístas portugueses esta manhã nos Jogos do Mediterrâneo. O enviado especial da RTP a Taranto, na Itália, faz agora o resumo desta manhã.
6: Manhã em grande para a canoagem portuguesa, 4 medalhas nestes Jogos do Mediterrâneo, 2 de prata, 2 de ouro. Vamos começar este pequeno resumo pelo lugar mais alto do pódio. Bruno, brasileiro, em K1 mil metros, conquistou a medalha de ouro para a missão portuguesa. Depois, K1 500 metros, Ana Brito também vai subir ao lugar mais alto do pódio, somou o segundo ouro desta canoagem, da canoagem para Portugal, e depois duas pratas logo na primeira prova. K2, 500 metros, André Moreira e Iago Bebiano conquistaram a medalha de prata para Portugal. E depois C1, 1000 metros, Tiago Maciel ficou em segundo lugar e conquistou a prata para Portugal. Manhã de domingo em grande para a canoagem portuguesa, já era o que se perspectivava. Em 5 provas, Portugal conquistou 4 medalhas, 2 de prata e 2 de ouro.
1: Já ontem, os atletas portugueses em Taranto tinham também conquistado 4 medalhas. Tiago Antunes e Rafael Reis no contrarrelógio e Camila Rebelo e Francisca Martins na natação. No Mundial de Voleibol Feminino, no Azerbaijão, em Baku, a seleção portuguesa volta a entrar em campo daqui a pouco, ao meio-dia e meia, em direto neste noticiário. A partir do Azerbaijão está agora Bruno Malveira Marques. Bruno, Portugal vai enfrentar a Bélgica, uma das seleções consideradas mais fortes neste grupo.
7: São duas seleções à distância de 17 posições no ranking feminino da Federação Internacional de Voleibol. Portugal está no 30º lugar, a Bélgica no 13º. Este jogo, ao que tudo indica, terá o pavilhão praticamente despido de público, numa altura em que as jogadoras das duas seleções realizam os habituais exercícios de aquecimento. Hugo Silva vai escalar a seguinte equipa para começar esta segunda jornada do Campeonato da Europa de Voleibol Feminino: Amanda Cavalcanti, Mariana Garcês, Ana Monteiro, Alice Clemente, Júlia Cavalenca e Joana Garcês. Estamos a sensivelmente 20 minutos do início deste Portugal-Bélgica.
1: Reportagem do Bruno Malveira Marques, que vai acompanhar este jogo, que começa daqui a pouco ao meio-dia e meia, depois de uma derrota na sexta-feira, frente ao Azerbaijão, uma das equipas anfitriãs. A seleção feminina de voleibol tenta agora com a Bélgica a primeira vitória nesta competição europeia. O presidente norte-americano já reagiu à resposta do governo do Canadá ao aumento das taxas alfandegárias. Já chega, escreveu Donald Trump na rede Truth Social, depois de o primeiro-ministro canadiano Mark Carney ter anunciado medidas de retaliação. Trump acusa agora o Canadá de querer benefícios semelhantes aos Estados norte-americanos, mas mantendo a independência em relação a Washington.
0: Sandra Henriques na edição RTP Antena 1, simultâneo com RTP Antena 1 Madeira e RTP Mundo. 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
5: O Ponto de Interrogação é um podcast semanal da autoria do jornalista António José Teixeira e do gestor David Azevedo Lopes, que se juntaram em dupla para lançar perguntas aos seus convidados. Perguntas para as quais, muitas vezes, não há respostas imediatas nem fáceis. Mas é também esse o objetivo. Encontrar tempo para o diálogo, para a compreensão e para a reflexão. É por isso que todas as semanas é precisamente uma pergunta, uma interrogação, que serve de mote à conversa. Ana Bárbara Pedrosa, quem está do outro lado da porta? A escritora vem ao Ponto de Interrogação falar sobre relações de vizinhança. Ela que nasceu em Vizela e há uma década mora em Lisboa. Ana Bárbara Pedrosa reflete ainda sobre a imigração, um novo desafio à vida em comunidade e sobre a proximidade e distância na era digital.
6: Ao Ponto de Interrogação, podcast onde fazemos perguntas que nem sempre têm a resposta imediata, mas que merecem ser pensadas. Eu sou o António José Teixeira.
7: E eu sou o David Azevedo Lopes. Acreditamos que algumas perguntas merecem mais tempo do que aquilo que normalmente lhes damos.
6: E hoje perguntamos, quem está do outro lado da porta?
7: Durante grande parte da história, a porta de casa não separava apenas um espaço privado de um espaço público. Separava-nos também de uma pequena comunidade. Do outro lado, havia pessoas que conhecíamos, pessoas que sabiam o nosso nome, que regavam as plantas quando íamos de férias, que recebiam uma encomenda, que guardavam uma chave suplente, que sabiam quando alguém estava doente ou precisava de ajuda. Não eram necessariamente amigos, mas faziam parte da nossa vida.
6: Hoje vivemos em cidades onde milhares de pessoas partilham ruas, elevadores, paredes, transportes públicos, também transportes privados, por vezes, enfim, falaremos disso. Nunca estivemos fisicamente tão próximos, mas talvez nunca tenhamos sabido tão pouco sobre quem vive ao nosso lado. Ao mesmo tempo, através de um telemóvel, acompanhamos diariamente a vida de pessoas espalhadas pelo mundo inteiro. Sabemos onde vivem, o que pensam, o que comem, para onde viajam. Mas, paradoxalmente, não sabemos o nome da pessoa que mora no apartamento ao lado.
7: A nossa convidada é Ana Bárbara Pedrosa, escritora, crítica literária, cronista. Nasceu em Vizela em 1990 e afirma-se como uma das vozes mais relevantes da sua geração. Nos seus livros encontramos frequentemente personagens à procura de lugar, de identidade e de pertença. Temas que atravessam também a conversa de hoje sobre vizinhança, comunidade e solidão nas grandes cidades. Viveu e estudou em Portugal, no Brasil e nos Estados Unidos, experiências que também marcaram o seu olhar sobre a pertença, a diferença e a comunidade.
6: Bem-vinda, Ana Bárbara Pedrosa. Há poucas semanas, não sei, talvez meses, depende da altura em que estivermos a ouvir esta conversa, publicou um livro, precisamente vizinho, estou assim a apontá-lo para ele ser visível na câmara, um livro com desenhos de Nuno Sarava, um livro de banda desenhada, que tem por título, precisamente, Vizinhos. As histórias que conta nem sempre são as mais simpáticas, enfim, depende dos pontos de vista, mas são retratos que ficam em relação a experiências ou mais imaginadas, mais vividas, enfim. Mas em qualquer caso, quando pensa na palavra vizinho, o que é que em primeiro lugar lhe vem à cabeça?
8: Olá, e obrigada por me terem convidado. Acho que é simplesmente aquela ideia de ter alguém a morar muito perto de nós, muitas vezes até mesmo do outro lado da parede, e com quem muitas vezes não temos de ter grande identificação e que não temos de conhecer, mas que partilha muito da vida, porque partilha os nossos lugares quotidianos, e por vezes não fazemos ideia de que vida é essa que vive do outro lado da parede.
7: Não fazemos ideia e às vezes não nos apetece fazer ideia também, não é?
8: E às vezes não nos apetece, porque acho que também muitas vezes a casa é um espaço de reclusão e de sossego, portanto acho que a própria ideia de convívio dentro de casa ou dentro do prédio pode ser vista como uma intrusão.
6: Que memórias pessoais é que tem de vizinhança, de relações de vizinhança?
8: Acho que só posso falar das relações de vizinhança da minha infância, porque a partir da minha idade adulta eu comecei a viver em apartamentos e a vida com a vizinhança moldou-se de uma forma muito diferente. Mas eu cresci numa casa em Vizela em que eu vivia no resto do chão com os meus pais, e esse resto do chão tinha mais uma casa de uma vizinha. E no andar de cima vivia a minha avó. E a minha casa estava ligada à casa da minha avó por dentro. Quando digo a minha avó, era a minha avó, meu avô, de três tios, dois primos, muita gente. E as relações com os vizinhos acho que se fazem mais através da minha mãe, que era quem falava mais com os vizinhos, acho eu, e depois através das crianças também, porque éramos muitas crianças a morar ali perto e brincávamos muito na rua. Brincávamos todos os dias depois da escola e o que nos unia era simplesmente o código postal. Não era que fossem os meus melhores amigos e que eu brincasse com eles por causa disso. Alguns eram até de idades diferentes e vivíamos ali todos num largo que ficava atrás da minha casa.
6: Mas essas experiências moldaram a sua maneira de ser? Foram importantes para a sua construção, chamemos-lhe assim?
8: Acho que não. Ou seja, claro que eu com 8 anos adorava chegar da escola e poder ficar a jogar ao esconde com os outros miúdos e ter com quem jogar à bola. Mas lá está, era tudo muito circunstancial e muito dependente dessa idade. Ou seja, à medida que fui crescendo, e que já comecei a ter 13, 14 ou assim, o critério da proximidade já não era o critério que definia tudo. Claro que estamos a falar de uma proximidade numa cidade como Vizela, ou seja, quando eu penso na minha expansão a partir dessa idade para amigos que moravam mais longe, estou a falar de amigos que moravam a 2 minutos a pé da minha casa, mas que na altura da primária já não eram esses amigos de convívio diário no pós-escola, pelo menos.
7: Quando olhamos assim para trás e lemos um pouco sobre as comunidades ancestrais, identificamos, por exemplo, que a questão da proximidade era mesmo uma questão de sobrevivência. Hoje, passados alguns séculos, esta questão tem que ser discutida de outra forma, não é? Já não será uma sobrevivência, se calhar, mais física, não é? Uma proteção contra os perigos, e transformaram-se, se calhar, em algo mais societária, mas ao mesmo tempo, quando penso num território de pequena escala, eu não me deito sem saber se a minha vizinha que vive sozinha está bem, e ligo-lhe antes de dormir, e de manhã a primeira coisa que faço é o mesmo, estou a dizer não eu, mas um relato que ouvi na primeira pessoa. Este tipo de relação encontram na grande cidade, nestes apartamentos onde vivemos em células, separados uns dos outros sem saber o nome?
8: Não, na grande cidade eu acho que isso é muito diferente. A vida é muito diferente entre Lisboa e Vizela, pelo menos. a proximidade de Vizela, por exemplo, também acaba por ser de alguma forma mais intrusiva. Eu lembro-me que na infância, por exemplo, eu e os outros miúdos estávamos sempre a jogar à bola fugia para o quintal da vizinha, que era velhota, a vizinha reclamava, achávamos que a má era ela. Hoje eu percebo perfeitamente que a desgraçada da vizinha tinha mais que fazer do que andar a aturar 15 miúdos que passavam o dia a tirar-lhe a bola para cima das plantas. E quando digo mais intrusiva é nesse sentido de realmente estarmos mais uns com os outros, vivendo numa casa e não num apartamento, e principalmente, quer dizer, estamos a falar de casas, mas numa zona muito central de Vizela, acabamos por estar sempre a cruzar-nos uns com os outros, quando vamos ao café, quando vamos brincar, quando vamos dar a sopa aos filhos. Eu, por exemplo, comia a sopa na rua, porque comia uma colher por cada pessoa que passava. E em Lisboa não dá tanto para fazer isso, a maior parte das pessoas vivem em apartamentos, o que significa que se não sair do apartamento à hora exata que os vizinhos, até pode não ser vista. Eu descobri há meia dúzia de dias que tinha uma vizinha no meu prédio, e é um prédio de 3 andares que eu nunca tinha visto.
6: E o prédio é pequeno.
8: E o prédio é pequeno, exato, mas lá está. E em casas é diferente, até porque a própria forma de estar numa casa implica, por exemplo, estar nas escadas ou estar a beber um chá frio à varanda. Sei lá, eu jogava xadrez com o meu pai nas noites de verão, o que implica estar mais sujeito ao olhar do outro e ver o outro a passar mais vezes. E aqui é muito difícil, porque é isso, está cada um metido na sua gaveta.
7: A vinda para a grande cidade é também, em alguma dimensão, poderá ser mesmo um desejo libertador, ou seja, o desejo pelo anonimato.
8: Sim,
7: pela privacidade,
8: sim,
7: ou seja, eu poder perder-me.
8: Vê-se muita diferença.
7: Perder-me numa cidade, ganho alguma coisa também, não é?
8: Eu acho que se pode ganhar esse sossego de se chegar a casa e se estar impermeável em relação ao resto da vida, que em cidades mais pequenas não é possível. Os outros vêm a entrar, vêm a sair, sabem a que horas é que se chega a casa, que horas é que o INEM chega para levar alguém para o hospital, e portanto sabe-se mais da vida dos outros. Eu prefiro esta vida em que chego a casa e a casa é um momento de reclusão e de sossego, realmente.
6: A vida privada e a vida pública, porque no fundo estamos também a falar disso sempre, não é? A vida privada terá sido uma conquista que no seu alargamento à sociedade se foi fazendo ao longo dos tempos. Porque a vida privada, de alguma maneira, era um privilégio de pouca gente, digamos, quando recuamos uns séculos para trás. Esse olhar do outro, que muitas vezes pode ser um olhar de atenção e de empatia e de ajuda, tem também o outro lado, que é, pode ser um olhar perturbador, intrusivo, que nos incomoda. Como é que se, nas cidades contemporâneas, nas cidades onde vivemos, se equilibram estas coisas? Isto é, porventura poderemos precisar destes dois lados, destes olhares, numa circunstância, delimitados, mais ou menos, digamos.
8: Sim, eu acho que a preferência por um ou por outro depende de um feitio, mas viver num lugar ou noutro também molda muito o feitio. Eu acho que estando em lugares pequenos é muito mais fácil que o nosso círculo seja realmente o nosso círculo geográfico, e numa cidade como Lisboa isto já não se verifica, ou seja, eu não vou propriamente encontrar pontos em comum com alguém só porque vive no mesmo prédio. Os pontos de identificação acabam por ser de outra ordem. Sei lá, política, artística, ou o que seja. Ver um jogo de futebol, por exemplo, não tem necessariamente de ser com quem vive no prédio. Muitas vezes quem vive no prédio é muito diferente de nós e viveu muitas vidas muito diferentes. Enquanto numa cidade pequena, o ponto em comum é outro, até porque há menos gente de um lado para o outro. Eu já mudei mais vezes de casa em Lisboa do que mudei em toda a minha vida. Eu moro num bairro que não sei se será o bairro em que estarei daqui a 10 anos ou daqui a 15. Eu tendo nascido numa cidade pequena, tenho uma ideia de pertença muito forte. Ainda penso na minha casa de infância como a minha casa. Ainda penso na minha rua de infância como a minha rua. O sítio onde aprendi a andar de bicicleta, onde aprendi a jogar à bola. Acaba por ser uma memória muito mais forte, o que significa que as memórias de quem está lá, e muitas vezes falamos de gente que nasceu e morreu no mesmo sítio, acaba por se ter isso em comum. De toda a gente que vai ao mesmo café, por exemplo, e portanto pode ir ver um jogo de futebol ao mesmo café, as pessoas cruzam-se mais. Em Lisboa há mais cafés, portanto há mais dispersão nesse sentido.
6: E essa memória é uma memória também de comunidade ou é apenas uma memória?
8: Em Vizela é de comunidade, sim. Que aqui não.

0: desafiadora do que quando eu vivo num espaço, numa comunidade mais pequena.
1: Eu acho que sim, porque acho que há uma grande diferença entre viver-se num apartamento e viver-se numa casa. Porque quando se está numa casa, basta abrir-se a porta e já se está na rua, seja a rua à varanda ou seja mesmo a rua. E viver num apartamento implica abrir a porta, ir dar um corredor, depois passar pelas escadas, depois por outro corredor e por fim chegar à porta que leva à rua. Ou seja, parece que há uma distância muito maior entre o espaço doméstico e a rua. Além de que uma casa implica uma janela, uma varanda, o que seja, que nos dê acesso imediato à rua. Quem vive num 14º andar, por exemplo, só vê aquelas formiguinhas lá embaixo. Eu lembro-me, por exemplo, da minha avó, que vivia nessa tal casa, num 1º andar, tinha uma varanda enorme, ela passava muito tempo na varanda, e enquanto estava na varanda, cumprimentava, sei lá, 50 pessoas, talvez, na hora do almoço, cumprimentava toda a gente que vinha da fábrica lá ao lado. Portanto, já eram umas quantas. E depois, isto numa altura em que ela não trabalhava, claro, fazia só o trabalho a partir de casa, mas ia tendo esse contacto permanente com o mundo exterior, porque a própria casa já implicava estar no exterior. E, portanto, mesmo que ela vivesse sozinha, que não vivia, teria uma solidão diferente, porque estaria permanentemente acompanhada por pessoas que iam fazendo aquela rotina ali. E aquela rotina também implicava sempre perguntar pelo outro, estão o joelho, como é que está, ou não sei o quê, como é que está. E, portanto, sei lá, velhotes que precisassem de compras teriam sempre ajuda, porque as pessoas estão sempre a ver o estado em que o outro está. E num prédio não é a mesma coisa.
2: Deixa eu voltar um bocadinho atrás, Ana. O que distingue um vizinho de um simples desconhecido que vive perto de nós? Estou a falar sobretudo para facilitar a conversa e delimitá-la um pouco da grande cidade, digamos assim, de onde em regra se vive mais em apartamentos, em prédios com vários andares.
1: Bem, eu sendo um bocado antissocial acabo por não distinguir muito, e gostando da casa como sossego acabo por não distinguir muito. Mas se calhar podemos fazer essa distinção partindo do princípio de que esse vizinho será aquela pessoa com quem se vai mantendo uma relação que depende do quotidiano, que pode ser essa coisa de, olha, tenho de ir ali, fica com os meus filhos um minuto, ou recebe a minha encomenda, ou, olha, por acaso não tens uma infiltração. De alguém que simplesmente vive no mesmo prédio e com quem não encontramos nenhum ponto em comum porque não calhou. Por exemplo, eu tenho sentido que a ideia dos filhos ajuda a criar-se esse ponto em comum. Ou seja, que basta encontrarmos um vizinho que tenha filhos da mesma idade, ou que sejam crianças ou bebés e, portanto, que contem ainda como filhos dependentes, que ajuda a facilitar isso. Mas não seja pela questão da logística. Toma conta do meu um bocado e eu tomo conta do teu no outro dia, e eles também se entretêm uns aos outros. Portanto, eu acho que os filhos acabam por unir nesse sentido, por terem esse ponto em comum.
2: Deixa-me apelar um bocadinho, já agora que falou em alguma tendência mais antissocial, acho que porventura estaria a exagerar ou não, não sei.
1: Não está.
2: Mas eu lembrei-me de alguém que no final do século XIX, ele era jornalista, também escritor americano, chamado Ambrose Bierce, e ele dizia que o vizinho era um indivíduo que, segundo os mandamentos, devemos amar como a nós próprios, embora ele faça tudo o que sabe para nos levar à desobediência. E, de algum modo, nessa faceta ou dessa maneira, também se pode reconhecer neste sarcasmo, chamemos-lhe assim?
1: Não sei, eu acho que há aqueles vizinhos discretos, em relação aos quais nós não sabemos nada e que nunca os ouvimos. Há também aqueles muito irritantes que, sendo vizinhos, agem como se não fossem, seja com a telenovela aos berros, seja com a música alta, e enfim. E acho que a questão dos vizinhos também é que nós pomos sempre a classificação no outro. Pensamos no outro como vizinhos, e dificilmente pensamos que nós somos os vizinhos dos outros.
0: Exato.
1: Também.
0: E durante séculos, também a maioria das pessoas vivia rodeada por outros que falavam a nossa mesma língua, partilhávamos costumes semelhantes, práticas, ritos, e hoje as grandes cidades transformaram-se noutro tipo de lugares, de civilizações, de religiões, de línguas, de experiências de vida muito diferentes. De alguma forma, isto é profundamente transformativo em relação àquilo que é a proximidade e a vizinhança, porque estamos perante o diferente, perante aquilo que não cresceu connosco, de origem.

0: portanto, o vizinho já não é apenas quem mora na porta ao lado. É mais. É também alguém que nasceu noutro continente e noutra realidade.
1: Sim.
0: E isto ainda nos deixa às vezes confusos.
1: Sim, que traz uma bagagem muito diferente da nossa, não é? Eu há pouco falava daquela questão de, crescendo em Vizela, tinha aquelas pessoas que conheciam aquela realidade, que viveram ali a vida toda, que cresceram ali, que foram adultos ali, e que em Lisboa se salta tanto entre casas que o ambiente num prédio também pode mudar muito depressa.
2: E nos pode levar a ficar ou a sair também.
1: Também.
2: Ou ajudar, pelo menos.
1: Mas às vezes até, eu noto muito com os meus amigos de lá, de Vizela, de Guimarães, de Braga, que eles têm muito aquela coisa de ter uma casa para a vida, ou de construir uma casa para morarem a vida toda. Em Lisboa eu não sinto que isso aconteça. Quando comprei uma casa, eu não estava propriamente a pensar, tem de ser a casa ali com todos os parâmetros para eu viver a vida toda. É muita a casa possível, até porque a vida até económica aqui é muito diferente, as casas são muito diferentes, é muito mais fácil ter-se uma casa maior com garagem e com jardim em Vizela do que em Lisboa. Isso molda também a nossa relação com a cidade, mas a nossa percepção do bairro. Não é tão fácil, por exemplo, riscar-se todos os critérios que se gostaria de ter quando seria numa zona em que o metro quadrado é mais simpático.
2: E nesta linha, pegando na questão que o David estava a colocar, hoje nós temos uma mescla social complexa, com pessoas que de várias origens, não apenas que vieram do interior ou do norte para o sul, mas que vieram de outros continentes, que têm outras línguas, outros costumes, outras maneiras de estar, outras religiões. Como é que lidamos com isto? Qual é a sua percepção, a sua experiência, porventura, em relação a esta mescla que hoje caracteriza as grandes cidades, que no fundo são pontos de confluência de gente de muitas e variadas origens? São desafios de vizinhança também mais complexos?
1: Acho que sim, e acho que muitas vezes se olha com estranheza e que a estranheza cria o medo, porque se assume que o diferente é perigoso só por ser diferente. Mas a verdade é que muitas dessas pessoas que vêm de fora também acabam por viver em comunidades muito fechadas, seja pela questão da língua, seja porque há bairros quase segregados, seja porque também vão mantendo as próprias origens e tradições que querem manter. Aliás, falamos, por exemplo, de Portugal, mas podemos falar, por exemplo, da vaga de imigração para a França, por exemplo, nos anos 60, sim, sim, em que muitos portugueses também viviam juntos e tinham comunidades próprias. Claro que aqui se nota isso, e a paisagem de Lisboa é muito diferente da paisagem com que eu cresci, e até diferente do que era quando vim para cá morar, que estamos em 2026, portanto há mais de 10 anos. Implica desafios diferentes, porque implica, por exemplo, ter-se uma escola que receba pessoas com origens diferentes, que muitas vezes não estão adaptadas à língua, muitas vezes questões religiosas também implicam algum esforço de integração, por exemplo, ao nível da comida. Enfim, há muitas tradições que confluem no mesmo espaço, mas é um espaço que muitas vezes já tem tradições que são vistas como estanques. Por exemplo, os feriados, ou mesmo, eu falei há pouco de religião, mas mesmo os feriados religiosos que não são celebrados por serem religiosos, o Natal, por exemplo. Receber essas pessoas também implica acolher sem impor. E isso acaba, acho eu, por ser desafiante, porque introduz um elemento novo, simplesmente.
2: Aliás, é uma história que coloca no seu livro, que era um pouco esse desafio que se pode colocar a um condomínio, e em que de repente há pessoas de diversas origens que causam no outro um efeito nem sempre muito empático, compreensível, muitas vezes até agressivo, mas que tem os dois lados, não é? Nós, quando há pouco falava que somos o outro também é nosso vizinho, nós também somos vizinhos do outro, e as impressões que temos em relação a eles podem também ser impressões simétricas, digamos, de estranheza ou de repulsa até. Que desafios, estava a falar em desafios que se colocam, estes são desafios já concretos, não são cenários que estamos a colocar quando olhamos para as cidades e vemos que, de repente, enfim, as lembranças podem até colocar-nos noutros países, em Nova Iorque, se há uma Chinatown ou uma Little Italy, algo assim, no fundo foram comunidades também que se foram fechando e protegendo, de algum modo tiveram dificuldade em misturar, seja porque tinham hábitos ou línguas diferentes. Aqui, como é que observa o país e as nossas cidades em relação a esta?
1: E às vezes desafio? Porque se quer manter uma sensação de familiaridade, não é? E isso ajuda.
2: É mais fácil.
1: É mais fácil, é a mesma língua, é a mesma comida, é o mesmo património, são as mesmas referências. Quando eu morei no Brasil, tinha de pensar, eu vivia num país que não era meu, claro, o que era isto de ser portuguesa? Era estar lá cheia de vontade de beber um local ou de ter uma garrafa de azeite. Acho que era isso que nos universalizava de alguma forma. Voltando à pergunta, que acho que já me perdi um bocado, onde é que nós íamos?
2: Como é que nós...
1: Como é que está esta questão no país? Pois, sim, eu acho que o panorama social e político mudou muito nos últimos anos e a forma como os imigrantes é vista também mudou de alguma forma e para mim não deixa de ser surpreendente que pareça que na opinião pública haja pesos e medidas diferentes, porque parece-me que uma grande parte dos portugueses olha para o fenómeno da imigração dividindo em dois, e há uns imigrantes que parecem ter a obrigação de se adaptarem, de aprenderem a língua, de quererem os nossos costumes e tal. Mas depois há outros, que são os que têm um poder económico muito mais elevado e que têm uma complexão muito semelhante à da maioria deste país, a quem ninguém parece querer obrigar a falar português. Ninguém vem dizer aos engenheiros de Silicon Valley que estão a trabalhar à distância e que ajudam também a mudar muito a paisagem da cidade, seja através dos serviços ou da oferta para casas, que tenham de aprender a falar português. Portanto, eu acho que é evidente que tem de haver uma resposta pública e social para isto, tem de haver integração de ambos os lados, ao mesmo tempo que uma certa sensibilidade para o que são os fenómenos de imigração, porque a verdade é que nós também vivemos num país que ainda hoje tem muita gente imigrada. Aliás, não vai assim há tão pouco tempo que tínhamos um primeiro-ministro que aconselhava jovens a emigrarem, e temos realmente muitos portugueses a morar em Inglaterra, em França, na Suíça, e recebermos outras pessoas com estranheza, pessoas essas que muitas vezes providenciam serviços que são necessários para a vida cidadina, como a conhecemos, que nem é só cidadina. Também temos muitos imigrantes a trabalhar em plantações. Implica perceber que a vida nem sempre é estanque e que celebrar a Portugalidade como ser filho e neto e bisneto e trineto de portugueses, muitas vezes também é uma coisa que é vista como um luxo, porque muita gente tem de sair para outros países para procurar vidas melhores. Uma grande parte da minha família, por exemplo, emigrou na altura da ditadura para a França e para a Alemanha. E, portanto, estes portugueses que partiram não diferem muito dos habitantes ou ex-habitantes do Bangladesh que hoje vêm para Portugal. O mundo não é estanque, os países não são estanques, toda a gente vive em mutação, muita gente passa o cabo dos trabalhos no próprio país de origem, e virar as costas ao próprio país para morar noutro nem sempre é fácil, ou seja, nem toda a gente vai numa imigração de luxo, nem toda a gente é um Cristiano Ronaldo que vai do Sporting para o Manchester United. Muita gente que vai para fora vira às costas ao tanto de sagrado que tem na vida, que são estes costumes que nós temos. E se pensarmos no que é a Portugalidade, no que é ser português e no que implicaria ir morar, por exemplo, para um país como a Noruega, é verdade que vai tendo salários que nos atraem, mas a própria vida social de Portugal é muito diferente. Isto de ir para um café ou uma esplanada é uma coisa que não é tão comum na Escandinávia, por exemplo. A vida social é muito diferente, o clima é muito diferente, ir à rua implica um equipamento a sério, muitas vezes estão 20 graus, portanto é muito difícil uma pessoa emigrar com paz de alma, muito difícil no sentido de ser raro. A maior parte das pessoas prefere ficar perto do que conhece, da avó que está a morrer, dos amigos que tem desde a infância, dos filhos, muitas vezes. Muita gente tem de emigrar para longe dos filhos.
0: Ana Bárbara, faz-me lembrar, ouvi na primeira pessoa à minha frente o Paul Theroux, o escritor, num dos seus últimos livros, que partiu de uma ideia que teve, que foi fazer o caminho contrário aos imigrantes mexicanos que a salto entravam nos Estados Unidos. Ele decidiu fazer o caminho inverso para poder contar a história daqueles com quem se cruzava. No seu livro escreveu: todos eles preferiam não o fazer. Eles preferiam ter ficado na sua terra, junto das suas comunidades, junto da sua música, e portanto, a não ser um ímpeto de sobrevivência, de poderem dar aos seus o mínimo de uma vida digna. Mas essa era a grande conclusão, e portanto faz-me lembrar um pouco isso que estava a dizer, que é quantas vezes, não é? Esse caminho é um caminho que contraria a nossa própria natureza.
1: Eu acho que isso se vê muito nos refugiados que vêm para a Europa em barcos minúsculos e inseguros. Ninguém se mete num mar bravo, num barco inseguro, se a terra não for mais insegura do que a água.
0: Isso. Esta, de alguma forma também, temos aqui várias dimensões agora que se cruzam, e portanto também não estamos a regular a vizinhança, estamos a falar sobre ela, este conceito quase filosófico e social que a vizinhança representa e que é também muito, vai mudando ao longo dos tempos. Há algo de libertador, como já vimos, no anonimato das grandes cidades. E também há algo que nós romantizamos em relação ao passado, que é no passado, atrás é que era bom, porque nos dávamos todos bem. E de repente também temos, como eu tive hoje de manhã, uma amiga no caminho para cá à procura de perguntas para fazer à Ana Bárbara, lhe perguntei: o que é para ti um vizinho? E ela disse: um vizinho para mim é a pessoa que me abre a porta quando me falta água em casa e eu preciso tomar banho e apareço de robe lá em casa. E de alguma forma isto é quase literário. E a pergunta que lhe fazia, ou pelo menos o tema que gostava de abrir agora com a Ana Bárbara, é se todo este universo, a sua experiência na cidade mais pequena, nos apartamentos anónimos dos prédios das grandes cidades, se este inverno relacional que nós também parece que vivemos, não é? A dificuldade que estamos a ter acrescida de falarmos, de aprofundarmos, termos conversas mais longas, se isto é matéria para aquilo que escreve. E mais à frente vou-lhe falar sobre um outro tema, um dos seus romances mais importantes, mas queria lhe perguntar se isto é matéria que usa na sua literatura.
1: Foi matéria neste banda desenhada. Em geral, pensando nos outros livros, acho que nunca peguei nesse assunto, exceto talvez no Amor Estragado.
0: Mas
1: é porque a terra
0: nisso.
1: É pequena. Pois, eu percebi que estava. Mas é porque nem é tanto a questão dos vizinhos, é porque é isso, a terra é pequena, portanto é tudo visível, toda a gente se conhece. Se eu tiver um caso de violência doméstica na minha rua, eu não vou saber que esse caso de violência doméstica existe. Porque se não for
0: não
1: no
0: vai
1: meu
0: saber,
1: prédio, não ouço.
0: Não vai saber ou prefere? Ou preferimos ignorar?
1: Não, eu acho que eu não vou saber. Ou seja, uma coisa é, se for no meu prédio eu ouvir.
0: Sim.
1: Mas se for dois prédios adiante e eu não ouvir, o resto do prédio até pode ouvir. Mas ninguém me vai dizer, porque eu nem sequer conheço as pessoas do resto do prédio. Numa terra pequena é ao contrário, porque toda a gente se conhece. Portanto, mesmo quem prefira ignorar, quem finja que não ouve, sabe. E, portanto, as coisas são feitas às claras. Mas enfim, no caso de trazer para a literatura, eu fiz estas quatro histórias, como na verdade acho que podia ter feito quaisquer outras, porque o tema é infinito. Dá para qualquer coisa que caiba na literatura, do mais pungente ao mais inócuo. Cabe a vida toda nisto. Eu aqui gostei de explorar a tensão que existe por uma proximidade forçada, também porque eu gosto da ideia de ir buscar assim umas certas vísceras e um certo desconforto à vida para meter na literatura. Enfim, nunca tinha pegado, entretanto o livro tem quatro histórias. Eu terminei o assumindo que era o fim. Eu, regra geral, quando mando o livro para a gráfica, porque o livro já está morto e a publicação é o funeral do livro. Mas depois, mesmo em conversa com os leitores, começaram a perguntar: olha, mas há um segundo volume? Porque realmente é isso, estas quatro histórias podiam ser outras quaisquer. O tema não acaba nunca, é tão infinito quanto a literatura e quanto a vida.
2: Sendo que, pegando na literatura, a pergunta provavelmente é desnecessária, mas em qualquer caso talvez possa ajudar a sublinhar um pouco de que é que estamos a falar quando falamos de vizinhança e de relações, que é um pouco se a literatura é possível sem a vivência dessas relações humanas, desse contacto ou falta dele, ou dessa experiência de relação.
1: Eu acho que não. Acho que a maturidade da vida, passar por coisas na vida, sofrer, correr riscos, experimentar, falhar, são coisas necessárias para se produzir boa literatura. Acho que é muito fácil se virmos, por exemplo, poetas jovens de 15 anos, 20, e a maneira como pensam o amor. É engraçado, ou seja, digo que é engraçado quase como condescendência, porque se percebe que ainda é uma ideia verde, que ainda não passou pelas coisas. Eu acho que os escritores fazem uma literatura melhor quanto mais vida tiverem, porque têm mais mundo para meter dentro dos livros. Isto não significa ter de viajar pelo mundo todo e ter de fazer descrições de guerra. Pode ser só a vida numa casa. Havendo um conflito numa casa, dá para fazer uma obra literária enorme. Não falta literatura que viva do território da família. Eu acho que é até o território mais fértil, porque é o lugar que deve ser calmo e que, quando não é, cria convulsões enormes, interiores, sociais, emocionais. Mas acho que a vida é necessário, estar aberto ao outro é necessário para que a própria criação literária não seja um conjunto de lugares comuns ou de reflexo do dia-a-dia, porque a verdade é que o dia-a-dia, se tiver um olhar muito curto, acaba por ser uma coisa muito pequena, o que significa que a literatura feita não iria sair muito do umbigo, do que se vê, que as preocupações que se fossem levar para a literatura seriam apenas estas preocupações do dia-a-dia, que muitas vezes são comezinhas, porque se nós estivermos muito imbuídos no que é a nossa própria vida, perdemos a capacidade do olhar panorâmico. Eu tenho muito até esta crítica em relação à autoficção, em especial no Brasil, porque parece-me que há uma corrente muito considerável, com isto não quero dizer que é toda mau, que é toda curta, mas li uma série de livros de autoficção brasileira em que se percebe que o território do romance é quase a passarela de um ego, é um exercício de psicologia, a escrita é um divã, o leitor fica a fazer de psicólogo, a pequena dor, eu vou dizer à portuguesa, apesar daqui ser à brasileira, acaba por ganhar uma dimensão que me parece que é a de quem não conhece problemas a sério e a de quem não tenta usar o território literário para falar de assuntos e da vida e para ter dúvidas. Parece-me só uma exploração do próprio ego. Claro que há exercícios muito diferentes, há quem faça autoficção muito bem e há quem usa autoficção para abrir a vida, ou seja, usa o território do eu para uma reflexão mais ampla. Temos bons exemplos, no caso da literatura brasileira, acho que o melhor exemplo até é a Tatiana Salam Levy, mas há outros exemplos à escala global. O Knausgård é o exemplo mais conhecido, o Karl Ove Knausgård, que é um autor norueguês, que escreveu uma série de 7 livros, que aquilo acho que dá cerca de 4 mil páginas. Que uma série que eu li de forma voraz, nunca consegui convencer ninguém a ler aquilo, porque quando eu descrevo esses livros faço com a verdade do que trazem. Há páginas e páginas e páginas que são perfeitamente aborrecidas, mas é um aborrecimento quase encantatório e, sobretudo, o autor permite a quem o lê estar dentro da própria cabeça. E, portanto, é um autor que fala sobre a própria vida, mas que o faz com uma intimidade que extravasa a questão do ego, porque nos dá a psique dele em bruto.
2: Deixe-me pegar um pouco, de algum modo, naquilo que começou por dizer sobre o facto de algum modo, de algum autocentramento também ter a ver com uma solidão que notamos cada vez mais, as pessoas estão mais sós. Eu socorri-me até de um estudo de que tive referência recente, era um estudo americano, mas também havia estudos análogos europeus ou da OCDE que dão conta de uma solidão maior, de um distanciamento social maior. A pandemia acentuou, mas ele já vinha antes da pandemia e continua a ser um reflexo ainda do nosso cotidiano. Estamos mais sós, estamos mais livres, estamos mais isolados, estamos mais deprimidos. Vantagens e inconvenientes que encontramos nestas novas maneiras de estar, que parecem nos ligar a toda a gente e mais alguém com estes aparelhos que estão ao nosso dispor, mas que finalmente nos reduzem ao espaço de um apartamento, porventura até pequeno.
1: Pois, eu acho que nós temos a ilusão do acompanhamento, porque estamos sempre conectáveis através do telemóvel, mas provavelmente passamos menos tempo juntos. Mas também por causa disso, porque é mais fácil nós reduzirmos a distância a qualquer momento, de manhã, à tarde e à noite, mandamos uma mensagem, mandamos um meme, mandamos qualquer coisa que permita a conexão. Mas muitas vezes a verdade é que o próprio telemóvel também ajuda a manter acesa uma chama. Portanto, não é só um substituto inócuo, ou seja, não é só substituir o lado pessoal pelo lado do telemóvel. Muitas vezes é o telemóvel ajuda a manter esse lado pessoal durante a distância. Mas, voltando à parte inicial da pergunta, eu acho que às vezes não é só uma questão de autocentramento. Acho que às vezes o que acontece é haver uma falta de mundo. Um escritor que não veja cinema, não vá a exposições, não vá a ruas escuras, não fale com gente diferente, não leia livros, não leia notícias, um escritor ou outra pessoa qualquer, ou seja, é alguém que acaba por ter uma vida muito confinada, e essa vida confinada vai acabar por funcionar como uma bolha a partir da qual avalia o mundo, sempre que acaba por não avaliar grande coisa, porque só vê a vida que está ali dentro. E portanto o dia a dia é pensar no almoço de sexta-feira ou na roupa que os filhos vão levar para a escola, e portanto acho que se perde essa relação com o tempo, com a geopolítica, com os assuntos, com o contexto. E o que eu noto nessa tendência dessa literatura que referi são pessoas, personagens que são quase impermeáveis à vida lá fora. Parece que a vida acontece e que tanto podia ser aquilo como outra coisa qualquer. Eu falo, por exemplo, muito com um amigo meu que é escritor moçambicano, e falamos sobre muito do que há na literatura moçambicana, que é uma vida muito política, porque a própria vida é política, uma vida com muita densidade social. E falamos às vezes de uma diferença que existe em relação a uma facção da literatura europeia, que é muito vidrada naquele eu. A ex-namorada que me deixou, o conflito com o meu irmão, e que acaba por não trazer muito da vida à volta. É quase como se o romance fosse uma redoma só de um assunto muito específico que fica ali circunscrito.
0: E isso leva-nos também um pouco à essência da literatura, tal como a Ana Bárbara há pouco definiu, que é eu poder entrar nesse contacto tão íntimo, que é entrar na cabeça do autor, do escritor, não é? Porque ele poderá dar a fazer um exercício de abstração, porque não está a escrever para mim, está a escrever para ele. Uhum. Isso, de alguma forma, significa que as pessoas que vivem perto de si, que a conhecem, ou que conhecem a sua obra, de certa forma, têm uma relação de vizinhança com o seu pensamento. Pensa nisso dessa forma ou não?
2: Chega-lhe esse feedback?
1: Não. Ou seja, não consigo pensar nisso, precisamente porque esse feedback não chega. Quer dizer, ocasionalmente chega uma vizinha que lê um livro ou outra que vê uma intervenção qualquer, mas ninguém me para nas escadas para fazer a exegese do...
0: Mas eu queria mais não aos fisicamente próximos de si, mas a esse conceito de um leitor.
1: Pois, ok.
2: Então, uma pessoa crónica.
1: Não, isso sente-se. Eu estava aqui a pensar uma estrutura de pensamento muito literal às vezes, portanto estava mesmo a pensar nos vizinhos do prédio só. Sim, claro. Enfim, o romance muitas vezes não diz pouco sobre ia dizer que diz pouco sobre a forma como olho para o mundo, mas a verdade é que há impressões que ficam lá na abordagem ou naquilo que eu decido relevar. As crónicas já são diferentes, até porque eu na verdade faço dois tipos de crónicas e as duas acabam por me mostrar de forma diferente. Eu faço crónicas políticas, que portanto são coisas mais objetivas e portanto as pessoas têm acesso ao meu pensamento mais intelectual, mais racional sobre o mundo, e faço as crónicas literárias, que são aquelas em que eu me divirto mais, porque são aquelas em que eu já posso navegar na subjetividade e pegar em assuntos que à partida não interessam a ninguém, mas que eu acho interessantes de alguma forma trazer para o espaço público. Podem ser considerações sobre um primeiro amor, por exemplo, ou outra coisa qualquer.
2: Um funeral, que foi uma das suas últimas.
1: Um funeral,
2: últimas,
1: por exemplo. Ou seja, coisas.
2: Ainda notei que a certa altura diz, eu salvo no final da crónica, que de repente apeteceu-lhe fugir para uma esplanada, para se isolar.
1: Sim, sim. Acho que essa crónica acaba com. Aturar a minha família dá-me cabo da saúde ou da paciência, uma coisa assim. Sim, ou seja, nessas crónicas literárias eu tento fazer algum retrato do mundo ao mesmo tempo que um retrato da minha percepção sobre o mundo. Ou seja, não me interessa embelezar a coisa, não é? Tendo a falar sobre um velório, um funeral, ou o que seja, eu posso estar ali a navegar na tristeza de um morto, não sei o quê, mas eu também escrevo na primeira pessoa e, portanto, também gosto de levar o meu cinismo, a minha impaciência, por vezes a minha frieza, que não tem de ser uma característica universal, não é em todas as crónicas, nessa por acaso talvez seja, a minha pouca paciência para o drama, mas eu depois também gosto, volta e meia, de mergulhar no drama, porque há coisas em que eu gosto de meter a tónica, o desfazamento de expectativas, por exemplo, é uma coisa que me interessa muito, a solidão também me interessa muito, enfim, e por aí fora, lá está, sendo crónicas literárias, os temas potenciais também são infinitos.
0: Ana Bárbara, encontrei uma frase sua onde diz: já em criança, os meus pares eram os escritores. Eu sentia que aquela era a minha família artística e social. Talvez esta conversa nos tenha levado precisamente aí, a esse local. A ideia de que uma comunidade é mais do que o espaço e o tempo que a definem. Obrigado, Ana Bárbara Pedrosa, por esta conversa.
2: Obrigado, Ana. Fica por aqui este episódio do Ponto de Interrogação. Convidada Ana Bárbara Pedrosa, autoria de David Azevedo Lopes e António José Teixeira, produção de Carlos Jorge Antunes, cuidados técnicos de Tiago Vaz, multimédia a cargo de Sofia Vicente. 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Muito obrigado por nos ter acompanhado. Até ao próximo Ponto de Interrogação.
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1: Boa tarde, bom fim de semana. Vamos para as notícias à uma.
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2: Ouro para a Madeira nos Jogos do Mediterrâneo. A canoísta Ana Brito venceu a prova de K1 500 metros. O secretário dos Equipamentos e Infraestruturas diz que cabe à Câmara do Porto Moniz encontrar solução para a estrada de acesso ao sítio da Ribeira Funda, no Seixal. O autarca reage, lembra que a estrada foi entregue ao município de forma unilateral. A vindima começa oficialmente amanhã, mas ainda há zonas onde vai ser necessário mais algum tempo para o amadurecimento completo das uvas.
0: Edição de Paulo Santos com o controle técnico de Fábio Petincourt.
2: A canoísta do Clube Naval da Calheta, Ana Brito, venceu a prova de K1 500 metros nos Jogos do Mediterrâneo que decorrem em Itália. Ganhou com 2 segundos de vantagem sobre as outras 2 canoístas que alcançaram medalhas. Ana Brito confessou satisfação pela conquista da medalha de ouro.
3: Vai saber muito bem, é a primeira, espero eu que de muitas. Era algo que eu já queria há muito tempo e poder hoje conquistar essa medalha foi incrível. Todo este evento em si está a ser incrível e acho que foi a melhor maneira de finalizar.
4: Visto de fora, foi uma vitória fácil, mas não foi assim tão fácil a corrida, pois não?
3: É óbvio que dentro da água dou sempre tudo o que tenho. Nos metros finais, de facto, percebi que estava com alguma vantagem, mas sempre atenta, porque é muito normal nestas provas atletas que podem ser mais resistentes ter uma melhor ponta final. Eu sei que eu mesma tinha um bom final e mesmo assim eu tive que usá-lo para manter a vitória, obviamente.
2: Ana Brito, atleta que vive na Madeira e representa o Clube Naval da Calheta, ouvida pelo jornalista Eduardo Pestana, da RTP. O ouro de Ana Brito é o primeiro entre os atletas madeirenses que participam nos Jogos integrados na missão portuguesa. Somou 5º título de Portugal em Taranto de 2026, juntando-se ao também canoísta Bruno Brasileiro, K1 mil metros, ao ciclista Tiago Antunes em contrarrelógio e às nadadoras Camila Rebelo, 200 metros costas, e Francisca Martins, 400 livres, como campeões nestes Jogos do Mediterrâneo para já. As vindimas começam oficialmente amanhã, uma data que foi antecipada porque em algumas zonas da Madeira as uvas estão a amadurecer mais cedo, mas na costa norte, em São Vicente, ainda é preciso aguardar mais alguns dias e os viticultores esperam que o tempo não cause fungos que afetem a produção. Além disso, a falta de mão de obra é um problema, Cláudio Ornelas.
5: É nas encostas de São Vicente que António Santos cultiva uvas numa área equivalente a 3.500 metros.
6: Tem corrido bem, mas no São Pedro há que saber se isto vai chegar ao fim bem, porque o tempo está a mudar.
5: As vindimas estão prestes a começar, mas a produção ainda é incerta.
6: Se o sol se mantiver vai ser bom, se o sol se esquecer de nós vai ser mau. Agora está naquela fase da amadoração. Se chover muito, elas vão rachar e vão criar teias de aranha e todo o tipo de insetos e vai ser uma podridão. Se manter boa, será bom.
5: O viticultor nota um desinteresse dos jovens pela agricultura.
6: De cada 100, há um rapaz novo que se interessa por isto. Isto é caro para produzir e não há mão de obra. E a mão de obra também é cara. O futuro é assim, quando eu não puder, abandono. E quem vier atrás que fecha a porta, e não. Não posso fazer milagres. O futuro deste vai ser negro, vai ser como a cana do açúcar e outras coisas mais que desapareceram.
5: Desde a juventude que Carlos Sousa é viticultor, uma atividade que herdou da família.
7: Nesses últimos anos tem sido uma atividade que não é assim muito rentável. Tem sido as doenças, as quantidades também começam a refletir o número de doenças que está nas vinhas. Bom, agora é esperar que as condições climatéricas melhorem. Mas não é fácil, ou temos que substituir a cultura, ou então substituir as vinhas, mas é preciso, para substituir as vinhas, ainda estamos dependentes de muita burocracia.
5: Nos últimos anos tem havido o aumento da escoriose, uma doença fúngica da videira.
7: Tem vindo a aumentar. Ao substituir uma planta, uma morre, substituímos por outra. Essa nova planta acaba por, quando começa a ficar em altura de produção, Ou seja, quando ela chegou à latada, ela já tem a doença que está a infestar as outras plantas.
5: Este viticultor espera que o tempo não provoque fungos que afetem as uvas que serão colhidas em breve.
7: Nota-se que os remédios não têm a mesma capacidade de combate que antigamente tinham.
5: Este ano, a produção de Carlos Sousa deverá ser superior ao ano passado.
2: O vinho da Madeira volta a ser tema de uma festa anual. A festa do vinho começa hoje e prolonga-se até 13 de setembro. A ocupação hoteleira ronda os 90%. A ministra do Ambiente garante estar a acompanhar a situação da greve dos trabalhadores da REN Atlântico por causa do impacto que poderá ter no abastecimento de energia à Madeira. Ouvida pela jornalista Cristina Borges, Maria da Graça Carvalho garante que os serviços mínimos estão a ser cumpridos e está tudo a correr bem.
8: Não há falhas de energia, foi acautelado abastecimento prévio, o abastecimento prévio possível. A Madeira não tem uma grande capacidade de armazenamento, não é? Devido à sua dimensão, e portanto é uma situação particularmente sensível num caso de greve ou num caso de mau tempo. Mas foram acautelado o abastecimento antes e está, como não podia deixar de ser, no espírito do serviço mínimo e portanto vai com certeza correr bem. Estamos atentos ao continente, mas em especial também ao caso da Madeira.
2: O protesto começou à meia-noite. O dirigente sindical Rogério Silva, da Federação Intersindical que marcou a greve, a FIC e Metal, afirma que não há qualquer cisterna a ser abastecida e o que está a ser debitado para a rede é o abastecimento normal do fim de semana, porque os serviços mínimos estão a ser respeitados. Ouvido esta manhã pela Rádio Pública, Rogério Silva refere que o objetivo da greve não é perturbar o abastecimento à Madeira.
9: Fazer sentir à administração da REN que a matéria de acesso às condições da pré-reforma, matéria absolutamente estratégica para estes trabalhadores, tendo em conta que se continuarem a trabalhar em turnos ao ritmo que estão, há trabalhadores que vão estar 47 anos em turnos, com tudo o que isso acarreta do ponto de vista da saúde, do ponto de vista da produtividade, e portanto a REN tem condições, como nós temos vindo a afirmar, de a calcular, definir uma estratégia de curto e médio prazo e de longo prazo para atalhar caminho relativamente a este assunto das pré-reformas.
2: A paralisação, como disse, começou à meia-noite, serve para exigir uma pré-reforma que compense o desgaste do trabalho por turnos. O secretário dos Equipamentos e Infraestruturas nega a responsabilidade do Governo Regional no estado de degradação da estrada de acesso ao sítio da Ribeira Funda, na freguesia do Seixal. O presidente da Câmara de Porto Muniz pediu soluções ao Executivo e Pedro Rodrigues reage dizendo que o acesso é municipal.
10: É um problema que está por resolver pela Câmara Municipal há anos. A estrada de acesso à Ribeira Funda está danificada, que também apresenta alguns riscos, como se sabe, que é uma responsabilidade da Câmara Municipal do Porto Muniz. Os habitantes da Ribeira Funda estão a entrar provisoriamente por uma galeria de emergência de um dos túneis da Via Expressa, que é uma situação precária, que apresenta também, por si só, alguns riscos para eles, que acedem à Via Expressa sem condições de acessibilidade adequadas. E isto tudo porque na antiga estrada regional que está danificada, cuja responsabilidade de manutenção é da Câmara Municipal, não se consegue arranjar, digamos assim, garantir também a segurança nessa acessibilidade, que não é do Governo Regional, mas da autarquia local.
2: Pedro Rodrigues garante que o tema foi abordado numa reunião recente com o presidente da Câmara do Porto Muniz. O secretário regional diz ainda que a região está disponível para apoiar o município, mas cabe ao Porto Muniz dizer o que pretende.
10: O Governo Regional, para colaborar, tem que saber vai colaborar em quê, em que sentido, com que projeto, o que é que está em cima da mesa. Portanto, esse é um trabalho que tem que ser feito para a autarquia. Qual é a solução para o problema? Uma solução para o problema que neste momento o Sr. Presidente da Câmara não conseguiu nos referir. Vamos aguardar. A solução já lhe foi transmitida. Não é o acesso por dentro da galeria de emergência, que coloca em risco tanto quem passa na galeria de emergência, na sua circulação normal, como para quem está acedendo por essa via, e isso já foi transmitido ao Sr. Presidente da Câmara, portanto aguardaremos a solução que a Câmara Municipal apresentar e a seguir com certeza estamos sempre dispostos a falar com esta autarquia ou com qualquer outra para resolver os problemas de segurança da nossa população.
2: O Presidente da Câmara do Porto Muniz reage, diz que a estrada regional foi transferida para a tutela do município de forma unilateral pelo Governo Regional e que a autarquia não tem meios para intervir na Ribeira Funda, mas Olavo Câmara adianta ao que pretende.
11: Quando nos dão um problema para as mãos sem os meios necessários para resolver, também não podemos achar melhores. Mas a solução que a população pretende para o acesso à Ribeira Funda não passa pela antiga estrada regional, passa sim por um acesso por dentro do túnel da Via Expresso, que atualmente forma podemos dizer, menos correta, está a ser atualizado um túnel de emergência para o acesso à Ribeira Funda. É esse o acesso mais seguro, apesar de perigoso, que atualmente a população do Porto Negro e daquela zona tem disponível. E a verdade é que nós queremos que a Via Expresso ou o Governo Regional crie condições de segurança de acesso precisamente à Ribeira Funda através da Via Expresso.
2: Quanto à queda de pedras na Via Expresso, que também motivou críticas do autarca do Porto Muniz ao Governo Regional, Olavo Câmara defende que cabe aos técnicos encontrarem soluções, mas é preciso resolver o problema rapidamente. Olavo Câmara rejeita a acusação de ignorância de que foi alvo pelo secretário regional.
11: Se o secretário acha que, chamado de ignorante, o presidente da Câmara Municipal do Porto Mês, por estar a defender soluções e estar a apontar um problema que afeta o seu concelho e a sua população, acho que está a demonstrar que não tem tamanho nem altura para o cargo que atualmente tem funções e porque realmente a população do Porto Mês pede a uma Secretaria Regional das Infraestruturas e principalmente soluções para resolver os problemas, e nós sabemos que existem problemas complexos, mas a verdade é que nós não podemos esperar mais 10 anos, para resolver aqueles que são os problemas da Via Expresso no Conselho do Porto Mês.
2: Olavo Câmara volta a pedir soluções rápidas para a Via Expresso entre São Vicente e o Porto Muniz. Um gol do espanhol Adrián Busquets de penalti permitiu ao Marítimo empatar a partida frente ao Académico de Viseu. O empate trava o arranque vitorioso, mas garante um ponto, Nélio Freitas.
12: Um empate que castiga a primeira parte dos verdes-rubros, mas que ao mesmo tempo permeia a atitude da equipa na etapa complementar, que recuperou de uma desvantagem de 2 golos. O jogo começou equilibrado, mas foi o Académico a criar a primeira oportunidade de golo, que Alfonso Pastor evitou com grande defesa. O guarda-redes do Marítimo voltou a estar em evidência aos 22, impedindo o golo inaugural dos Viriatos, que surgiu logo em seguida pelo inevitável Clóvis, aproveitando uma certa passividade da defensiva verde-rubra. No tempo de compensação, o central Rafael Fernandes ofereceu a bola a Messigan, que não se fez rogado, dobrando a vantagem dos visitantes. No reatamento, o Académico fez ainda o terceiro, mas anulado por fora de jogo. Vandergag reforçou o ataque, que deu os seus frutos aos 70 minutos. Paulo Henriques fez 1-2, voltando a colocar o Marítimo no jogo, que partiu em busca do empate, que chegou já bem perto do fim, por Butzk, em na marcação de uma grande penalidade. Repartição de pontos que satisfaz o treinador, que destacou a atitude dos seus jogadores.
13: Acho que a equipa queria muito, mas não foi capaz. E depois tivemos dificuldades quando nós sofremos o golo e sofremos o segundo golo 1 minuto antes de fechar a primeira parte. A equipa lutou, mostrou mais uma vez o espírito e pronto, eu esperava depois do golo de empate, eu esperava talvez, mas pronto, também não podemos pedir muita coisa, mas foi duro.
12: Já Bruno Pinheiro lamentou não ter conseguido segurar a vantagem.
14: Após ver o jogo, acho que são 2 pontos perdidos, honestamente. Apesar de não, e isto não estou a dizer que são perdidos, não porque o Marítimo não tivesse feito para tentar dar a volta, mas acho que pelo controle que tínhamos do jogo, e acho que se descontrolou em alguns momentos, parabéns ao Marítimo, que conseguiu dar a volta e voltar ao resultado.
12: Verde Rubro somam 7 pontos em 9 possíveis e continuam invictos na Liga.
2: Na próxima jornada, o Marítimo visita o Arouca. O Nacional defronta o Vitória de Guimarães. Esta tarde, a equipa madeirense vem de um empate e uma vitória e vai defrontar uma formação agora orientada pelo antigo treinador Tiago Margarido. O atual técnico alvinegro, João Gião, espera ver o Nacional a crescer em qualidade, apesar de reconhecer que vai encontrar um estádio difícil.
15: São detalhes em que o público, como é lógico, emocionalmente presta um papel determinante e nós vamos ter que saber lidar com isso, controlar bem as emoções. Alguns jogadores nossos a estrearem-se na nossa liga e a terem que perceber rápido o que é jogar nestes palcos e será, sem dúvida, também um bom momento de crescimento para alguns deles, mas sobretudo teremos que estar preparados para esse aspecto que, sem dúvida nenhuma, não podemos negligenciar, que é um estádio que vai estar provavelmente cheio ou muito perto disso, muito fervoroso, a empurrar a sua equipa, um ambiente que será adverso para nós, mas teremos que estar preparados e saber lidar com isso.
2: Da parte do Vitória de Guimarães, Tiago Margarido também reconhece dificuldades, mas vai tentar tirar partido do fator casa e do conhecimento que tem do Nacional.
16: É uma equipa que individualmente conheço bastante bem, porque tem jogadores com os quais eu trabalhei durante 3 anos. Já se nota claramente algumas mudanças feitas pelo novo treinador, nomeadamente no que diz respeito à estrutura ofensiva. Visto que maioritariamente eles atacam em 3-4-3, podendo ter uma outra variante do encaixe do médio para uma construção a 4, a equipa transforma-se quase num 4-3-3-1 mais 2 no meio. Há essa plasticidade, há essa diferença, mas a defender semelhante àquilo que muitas vezes o ano passado era feito, com uma linha de 5, muitas das vezes em 5-4-1, outras em 5-2-3. Portanto, já há uma impressão digital muito forte da nova equipa técnica.
2: Vitória de Guimarães Nacional joga-se a partir das 3:30 da tarde. Tem relato aqui na Antena 1 de Emanuel Soares, comentários de Frederico Ricardo. A tarde desportiva com Duarte Rebolo começa logo a seguir às notícias das 3 da tarde. Na segunda jornada do Campeonato de Portugal, Machico venceu esta manhã o Beira-Mar por 2-0. À tarde, a partir das 3, a Camacha defronta o Alpendurada. O jogo estrela da Calheta Sinfãs foi adiado para 27 de setembro.

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0: Caríssimas saudações, votos renovados, cá estamos para mais uma edição do Abraço da Madeira na RTP Antena 1 Madeira e também RTP Mundo. Vamos consigo nesta tarde de domingo em Portugal até às 3 da tarde. Para si, votos de bom dia, boa tarde ou boa noite, conforme a hora e o local onde nos sintoniza.
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votos de bom dia, boa tarde ou boa noite, conforme a hora e o local onde nos sintoniza. 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
4: E é assim, desta forma, que estamos no final da primeira parte desta emissão que trago consigo na RTP Antena Madeira e também RTP Mundo. Daqui a pouco, às 14h, temos notícias. Logo depois, vamos estar de volta para o segundo e último tempo desta edição. Até já.

0: Boa tarde, são 2 horas, 1 nos Açores.
1: O Presidente da República espera celeridade nas averiguações às polémicas a envolver o Ministro da Administração Interna. A Ministra do Ambiente diz que está a acompanhar a greve dos trabalhadores da REN Atlântico e que, para já, o abastecimento de energia à Madeira está a correr bem. Na véspera de se assinalarem os 35 anos da independência da Ucrânia, vamos ouvir neste noticiário testemunhos de ucranianos a viver em Portugal.
0: Tarde de domingo, quanto a temperaturas, a esta hora em Lisboa estão 23 graus, Porto e Faro com 25, Coimbra está com 27, nas Ilhas, Funchal 25 graus, Ponta Delgada com 22. Jornal das Duas, a edição é de Inês Martins.
1: O Presidente da República espera que as investigações e auditorias ao Ministro Luís Neves decorram o mais rápido possível. Esta tarde, em Vila Nova de Cerveira, António José Seguro reafirmou que está atento ao que se passa nos vários órgãos de soberania.
2: Eu reafirmo tudo aquilo que já disse. Eu não preciso de andar a dizer todos os dias. Eu reafirmo aquilo que já disse. Eu sou um presidente muito atento aos factos, falo com quem devo, onde devo e quando entendo que devo falar. E respeito também muito as instituições. E a nossa Constituição é muito clara quanto às competências e às atribuições de cada órgão de soberania. E aquilo que eu desejo é que cada um assuma a sua responsabilidade. E também desejo outra coisa, que os inquéritos, as auditorias, as investigações que estão a ser feitas decorram mais rapidamente possível para nós conhecermos as conclusões.
1: Declarações do Presidente da República em Vila Nova de Cerveira, onde esteve a visitar a Bienal Internacional de Arte. António José Seguro aproveitou também para dizer que é preciso mais atenção e investimento para os desafios do envelhecimento e do despovoamento. O Presidente reforçou também a importância da arte. Alexandra Madeira.
3: Mais perto do rio, mais perto da terra, mais perto do vento. A memória de um artista português que emigrou para o Luxemburgo. Memória escrita com pó das telhas da casa em Portugal. Um tapete de grandes dimensões para não pisar, para refletir, porque a arte, afirmou o Presidente da República, pensa o futuro.
2: Esta não é uma mensagem pessimista, apesar de frequentemente confundirmos pessimismo com a simples abordagem dos problemas, do presente e do futuro. Talvez o papel da arte seja também o de identificar as linguagens do futuro. Não porque o mundo da decisão política tenha a obrigação de seguir os seus passos, mas porque tem a obrigação de identificar os sinais que a arte transporta nos seus caminhos e que podem alertar-nos para os problemas do futuro.
3: E não pode haver territórios dispensáveis, sublinha António José Seguro, que quer replicar o exemplo de Vila Nova de Cerveira.
2: Um país coeso não se mete pela força das suas capitais, mas pela vitalidade dos seus territórios. E Portugal precisa de Cerveiras, de comunidades que resistam, que se reinventem, que atraiam quem vem de fora e não deixem ir quem quer ficar.
3: Cerveira é território sem fronteira, o tema para a Bienal de Arte, de fronteiras como construções mentais, humanas.
1: O apelo de António José Seguro à vitalidade do país para atrair e fixar gente nos territórios do interior. A Ministra do Ambiente garante que está a acompanhar a greve dos trabalhadores da REN Atlântico que arrancou hoje. Trata-se de uma paralisação que pode impactar o abastecimento de energia à Madeira. Ora, a Ministra Maria da Graça Carvalho disse à RTP Antena 1 que os serviços mínimos estão a ser cumpridos e que para já não há razões para preocupação.
4: Eu tenho estado pessoalmente a acompanhar a situação através da Comissão Executiva da REN e até ao momento, dentro do quadro que é uma greve, a situação está a correr bem. Tinham sido acordados serviços mínimos antes da greve começar, como não poderia deixar de ser, e os serviços mínimos estão a ser integralmente cumpridos. Esta noite teve lugar até uma operação importante para a segurança do abastecimento do país, que foi concluída com sucesso, acabou há pouco tempo, e eu só me resta agradecer à Comissão Executiva da REN, que também tem estado presente, mas muito em especial aos trabalhadores, pela compreensão da importância que alguns destas operações têm para a segurança do país, são cruciais.
1: A Ministra do Ambiente garante ainda que o abastecimento prévio foi acautelado.
4: não há falhas de energia, foi acautelado abastecimento prévio, o abastecimento prévio possível. A Madeira não tem uma grande capacidade de armazenamento, não é? Devido à sua dimensão, e portanto é uma situação particularmente sensível num caso de greve ou num caso de mau tempo. Mas foram acautelado o abastecimento antes e está, como não podia deixar de ser, no espírito do serviço mínimo e portanto vai com certeza correr bem. Estamos atentos a todo o continente, mas em especial também ao caso da Madeira.
1: Nos primeiros dois turnos do protesto, que começou à meia-noite, dos trabalhadores que asseguram a operação do Terminal de Gás Natural Liquefeito de Sines, a adesão à greve foi de 100%. A paralisação vai até terça-feira e serve para exigir uma pré-reforma que compense o desgaste do trabalho por turnos. Por causa do temporal, a Agência Portuguesa do Ambiente vai reforçar as equipas no terreno, em especial nas zonas afetadas pelos incêndios. Isto porque, explica o presidente da APA, Pimenta Machado, as chuvas podem arrastar cinzas ou outras substâncias para os rios.
5: Vamos reforçar a frequência, isto é, vamos colocar mais as equipas que já fazem nesta altura da época balnear. Recordo, estamos em plena época balnear, temos uma equipa em permanência a vigiar e a controlar as águas, a qualidade das águas balneares. Agora vamos reforçar essa equipa um bocadinho dirigida às zonas que foram afetadas pelos incêndios, para controlar e avaliar o impacto destas primeiras chuvas, que pode arrastar cinzas e outras substâncias para, no fundo, os nossos rios e ribeiros, que podem afetar a sua qualidade da água.
1: A RTP Antena 1, Pimenta Machado, explicou ainda que a chuva que começou esta manhã deverá aumentar os caudais dos rios.
5: Essas chuvas têm uma coisa boa, vão aumentar os caudais dos rios. Recordo, temos o Mondego, toda a zona entre a zona de Ceia, Tenelas, com caudais muito baixos. O Mondego que está transforma-se num basófico, é mesmo assim no verão um caudal muito, muito pequeno, mas não é só no Mondego, em todas outras bacias temos caudais muito baixos, porque tivemos o mês de julho, um mês mais seco deste século. Chegou muito pouco, deu o abril, chegou imenso. É verdade que tivemos um janeiro e fevereiro com aquelas tempestades, que vêm... Enfim, que o país viu, e agora tivemos todos esses meses com muito pouca chuva, talvez a chuva vai permitir também recuperar o caudal dos nossos rios, isso vai fazer bem para os ecossistemas, para os diferentes usos.
1: O presidente da Agência Portuguesa do Ambiente refere ainda que as albufeiras estão em média a 80%. Na véspera de a Ucrânia comemorar os 35 anos de independência, estão marcadas várias iniciativas em Portugal. É um aniversário marcado pela guerra com a Rússia, que já vai fazer 4 anos e meio. Entre a frente de combate e os bastidores, os ucranianos continuam a defender o país. A jornalista Cristina Borges falou com vários ucranianos a viver em Portugal.
6: Há séculos que a Ucrânia luta pelo seu território e esperam vencer, diz Nádia.
7: A expectativa de todos os ucranianos é só uma, vencer, e não há outra hipótese. A Rússia é um país que sempre queria ficar com as nossas terras durante os séculos.
6: Yuri diz que faltam mísseis balísticos para defender a Ucrânia.
8: Para hoje em dia, mesmo da urgência que a Europa ajuda a nos fechar a céu contra mísseis balísticos, isto é mais importante desses 4 anos e meio de guerra, porque sofremos muito.
6: Natália diz que ninguém imaginou que a guerra durasse tanto tempo.
9: Eu, tendo 35 anos, tal e qual como a Ucrânia tem de independência e soberania, ninguém estava à espera que a guerra durasse tanto tempo, muito menos nós ucranianos estávamos à espera disso.
6: O sofrimento do povo ucraniano é muito. Nicolá diz que a guerra tem de parar.
10: Uns anos atrás eu dizia que a Ucrânia vai vencer e eu neste momento quero que para tudo. Para já para tudo e a partir daí é capaz podemos pensar em alguma expectativa de acabar isso de uma vez por todas.
6: Faltam meios para responder aos ataques. A Leona pede ajuda a todos.
11: Eu penso, e apesar de tudo o que está a acontecer hoje, acredito que esta guerra vai terminar e que a Ucrânia vai vencer. Acredito na força do povo da Ucrânia e minha maior expectativa é que o mundo acorde e ajude a Ucrânia mais rapidamente possível.
6: A visão e as esperanças dos ucranianos passados 4 anos de guerra.
1: Várias cidades portuguesas vão assinalar estes 35 anos da proclamação da independência da Ucrânia com a realização de marchas lentas. Está a ser um dia de sorte para os canoístas portugueses nos Jogos do Mediterrâneo. Só hoje Portugal agarrou 4 medalhas na competição. O canoísta Bruno Brasileiro, que conseguiu o ouro em capa 1 mil metros, mostra-se orgulhoso com a conquista.
12: A medalha de ouro sabe sobretudo a realização, porque foram muitas horas, muito trabalho, muito suor, lágrimas também, e hoje estar aqui é o comatar de uma época com altos e baixos, mais altos do que baixos, para dizer a verdade, e estou muito orgulhoso de mim, estou muito orgulhoso de todo o trabalho que eu desenvolvi, finalmente consegui pôr em prática aquilo que eu tenho vindo a trabalhar nos treinos, foi a primeira medalha internacional desta época.
1: E Ana Brito também conseguiu o ouro em capa 1 500 metros, em Taranto. A RTP, a canoísta, disse que espera repetir o feito no futuro.
13: É a primeira, espero eu que muitas. Era algo que eu já queria há muito tempo e poder hoje conquistar essa medalha foi incrível. Todo este evento em si está a ser incrível e acho que foi a melhor maneira de finalizar. É óbvio que dentro da água dou sempre tudo o que tenho. Nos metros finais, de facto, percebi que estava com alguma vantagem, mas sempre atenta. Eu sei que eu mesma tinha um bom final e mesmo assim eu tive que usá-lo para manter a vitória, obviamente.
1: E ontem os atletas portugueses em Taranto conquistaram também 4 medalhas, Tiago Antunes e Rafael Reis no contrarrelógio e Camila Rebelo e Francisca Martins na natação. No europeu de vôlei feminino em Baku, a seleção portuguesa perdeu há momentos frente à Bélgica. Bruno Malveira Marques.
14: Portugal perdeu na segunda jornada do Campeonato da Europa de Voleibol Feminino diante da Bélgica, 3-0, com os parciais 16-25, 22-25 e 25-11. Na ponta final dos dois primeiros períodos, Portugal ainda conseguiu levar o jogo com alguma luta diante das belgas, mas depois, na parte final dos períodos, Portugal cedeu. Já no terceiro período, foi um período completamente dominado pela seleção belga. Ana Rui Monteiro e Raíssa Cassamá terminaram a partida como as melhores pontuadoras da seleção, com 9 pontos cada uma. Amanhã, Portugal volta a entrar em campo diante da seleção dos Países Baixos.
1: Depois de uma derrota na sexta-feira, frente ao Azerbaijão, a seleção feminina de voleibol perdeu agora também frente à Bélgica neste europeu.
0: Foi o Jornal das Duas, numa edição de Inês Martins. Próxima edição às 3 da tarde. 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

0: Prometido, estamos de regresso na segunda parte deste Abraço da Madeira que une os portugueses espalhados pelo mundo, em especial aqueles que nasceram na Pérola do Atlântico. Estamos consigo na RTP Antena 1 Madeira e também na RTP Mundo. Deixe ficar, ficamos consigo até às 3 da tarde.
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da Madeira. Estamos consigo na RTP Antena 1 Madeira e também na RTP Mundo. Para si, em especial, votos de bom dia, boa tarde ou boa noite, conforme a hora e o local onde nos sintoniza.

0: bora lá, que amanhã está quase a vir.
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2: E é desta forma que estamos no final de mais um Abraço da Madeira na RTP Antena 1 Madeira e também na RTP Mundo. Em nome de toda a equipa que hoje esteve consigo, desejo a continuação de uma ótima semana e sempre, como lhe digo, seja feliz e faça alguém feliz.

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0: Muito boa tarde, são 3 horas, 2 nos Açores.
1: O Grande Prémio dos Países Baixos de Fórmula 1 foi interrompido à segunda volta devido a um violento acidente sofrido pelo neerlandês Max Verstappen. O Presidente da República espera celeridade nas averiguações às polémicas a envolver o Ministro da Administração Interna. O Papa pediu hoje uma resposta da comunidade internacional para travar a propagação da epidemia do ébola na República Democrática do Congo.
0: São notícias para desenvolvermos já a seguir na edição das 3. Nesta tarde de domingos, estão agora 23 graus em Lisboa, Porto e Faro com 25, Coimbra está com 26, nas Ilhas Funchal 25 graus, Ponta Delgada com 22. Jornal das 3, a edição é de Inês Martins.
1: O Presidente da República espera que as investigações e auditorias ao Ministro Luís Neves decorram o mais rápido possível. Esta tarde, em Vila Nova de Cerveira, António José Seguro reafirmou que está atento ao que se passa nos vários órgãos de soberania.
2: Eu reafirmo tudo aquilo que já disse. Eu não preciso de andar a dizer todos os dias. Eu reafirmo aquilo que já disse. Eu sou um presidente muito atento aos factos, falo com quem devo, onde devo e quando entendo que devo falar. E respeito também muitas instituições. E a nossa Constituição é muito clara quanto às competências e às atribuições de cada órgão de soberania. E aquilo que eu desejo é que cada um assuma a sua responsabilidade. E também desejo outra coisa, que os inquéritos, as auditorias, as investigações que estão a ser feitas decorram o mais rapidamente possível para nós conhecermos as conclusões.

0: Declarações do Presidente da República em Vila Nova de Cerveira, onde esteve a visitar a Bienal Internacional de Arte. António José Seguro aproveitou para dizer que é preciso mais atenção e investimento para os desafios do envelhecimento no interior. O Presidente reforçou também a importância da arte. Alexandra Madeira.
1: Mais perto do rio, mais perto da terra, mais perto do vento. A memória de um artista português que emigrou para o Luxemburgo. Memória escrita com pó das telhas da casa em Portugal. Um tapete de grandes dimensões para não pisar, para refletir, porque a arte, afirmou o Presidente da República, pensa o futuro.
2: Esta não é uma mensagem pessimista, apesar de frequentemente confundirmos pessimismo com a simples abordagem dos problemas, do presente e do futuro. Talvez o papel da arte seja também o de identificar as linguagens do futuro. Não porque o mundo da decisão política tenha a obrigação de seguir os seus passos, mas porque tem a obrigação de identificar os sinais que a arte transporta nos seus caminhos e que podem alertar-nos para os problemas do futuro.
1: E não pode haver territórios dispensáveis, sublinha António José Seguro, que quer replicar o exemplo de Vila Nova de Cerveira.
2: Um país coeso não se mete pela força das suas capitais, mas pela vitalidade dos seus territórios. E Portugal precisa de Cerveiras, de comunidades que resistam, que se reinventem, que atraiam quem vem de fora e não deixem ir quem quer ficar.
1: Cerveira é território sem fronteira, o tema para a Bienal de Arte, de fronteiras como construções mentais, humanas.
0: O apelo de António José Seguro à vitalidade do país para atrair e fixar gente nos territórios do interior. Por causa do temporal, a Agência Portuguesa do Ambiente vai reforçar as equipas no terreno, em especial nas zonas afetadas pelos incêndios. Isto porque, explica o presidente da APA, Pimenta Machado, as chuvas podem arrastar cinzas ou outras substâncias para os rios.
3: Vamos reforçar a frequência, isto é, vamos colocar mais as equipas que já fazem nesta altura da época balnear. Recordo, estamos em plena época balnear, temos uma equipa de permanência a vigiar e controlar as águas, a qualidade das águas balneares. Agora vamos reforçar essa equipa um pouquinho dirigida às zonas que foram afetadas pelos incêndios, para controlar e avaliar o impacto destas primeiras chuvas, que pode arrastar cinzas e outras substâncias para, no fundo, os nossos rios e ribeiros, que podem afetar a sua qualidade da água.
0: A RTP Antena 1, Pimenta Machado, explicou ainda que a chuva que começou esta manhã deverá aumentar os caudais dos rios.
3: Essas chuvas têm uma coisa boa, vão aumentar os caudais dos rios. Recordo, temos o Mondego, toda a zona entre a zona de Ceia, Tenelas, com caudais muito baixos. O Mondego que está transformando-se num basófico, que é mesmo assim no verão um caudal muito, muito pequeno, mas não é só no Mondego. Em todas outras bacias temos caudais muito baixos, porque temos o mês de julho, um mês mais seco deste século. Chegou muito pouco, deu abril, chegou imenso. É verdade que tivemos um janeiro e fevereiro com aquelas tempestades, que vem, enfim, que o país viu, e agora tivemos todos esses meses com muito pouca chuva, portanto, a chuva vai permitir também recuperar o caudal dos nossos rios, vai fazer bem para os ecossistemas, para os diferentes usos.
0: O presidente da Agência Portuguesa do Ambiente refere ainda que as albufeiras estão em média a 80%. A ministra do Ambiente garante que está a acompanhar a greve dos trabalhadores da REN Atlântico que arrancou hoje. Trata-se de uma paralisação que pode impactar o abastecimento de energia à Madeira. Ora, a ministra Maria da Graça Carvalho disse à RTP Antena 1 que os serviços mínimos estão a ser cumpridos e que para já não há razões para preocupação.
4: Eu tenho estado pessoalmente a acompanhar a situação através da Comissão Executiva da REN e até ao momento, dentro do quadro que é uma greve, a situação está a correr bem. Tinham sido acordados serviços mínimos antes da greve começar, como não poderia deixar de ser, e os serviços mínimos estão a ser integralmente cumpridos. Esta noite teve lugar até uma operação importante para a segurança do abastecimento do país, que foi concluída com sucesso, acabou há pouco tempo, e eu só me resta agradecer à Comissão Executiva da REN, que também tem estado presente, mas muito em especial aos trabalhadores, pela compreensão da importância que algumas destas operações têm para a segurança do país, são cruciais.
0: A ministra do Ambiente garante que o abastecimento prévio foi acautelado. Nos primeiros dois turnos do protesto, que começou à meia-noite, dos trabalhadores que asseguram a operação do terminal de gás natural liquefeito de Sines, a adesão à greve foi de 100%. Esta paralisação vai até terça-feira. Um acidente com Max Verstappen obrigou à interrupção do Grande Prémio dos Países Baixos de Fórmula 1. Verstappen perdeu o controle do veículo à saída da última curva do traçado neerlandês e acabou por ir contra um muro de proteção do circuito. Vários destroços do carro ficaram espalhados à entrada da reta da meta e foi mesmo necessário levantar a bandeira vermelha para limpar o asfalto. O piloto saiu pelo próprio pé e foi retirado do local dentro da viatura do médico da prova por precaução. Em Itália, o governo ordenou a imobilização do navio humanitário Sea-Watch 5 por 45 dias. O navio esteve envolvido no resgate de 6 migrantes no Mediterrâneo Central. O governo italiano argumenta que a embarcação não notificou devidamente a operação às autoridades líbias. O navio da ONG alemã vai ter de pagar ainda uma multa de 7.500 euros. Na rede social X, o ministro do Interior italiano escreveu que se trata de uma grave infração à legislação, já que as atividades de resgate no mar devem ser geridas e coordenadas pelos Estados competentes, não pelas ONGs. A Sea-Watch já respondeu, garante que informou todas as autoridades competentes sobre o resgate. O Papa pediu hoje uma resposta da comunidade internacional para travar a propagação da epidemia do ébola na República Democrática do Congo. Deixou o apelo no Vaticano esta manhã durante a celebração do Ângelus.
5: Na minha preghiera, recordo spesso la República Democrática del Congo.
6: Nas minhas orações, penso frequentemente na República Democrática do Congo, particularmente por causa da propagação da epidemia de ébola, que infelizmente está a ceifar muitas vidas. Encorajo a comunidade internacional a responder, envolvendo também as comunidades locais nos esforços para salvar muitas vidas.
0: O ébola já causou mais de 2.500 mortos na República Democrática do Congo. Segundo as autoridades congolesas, há já mais de 5.300 casos confirmados.
7: Foi o Jornal das Três, numa edição de Inês Martins. 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
1: Boa tarde, passam 9 minutos das 3 da tarde.

0: Boa tarde, está aberta a emissão da tarde desportiva da RTP Antena 1 Madeira para acompanharmos naturalmente o embate desta tarde entre o Nacional e o Guimarães, ou neste caso entre o Guimarães e o Nacional na cidade de Berço. Recordo que a equipa da Chopana ainda não perdeu para este campeonato e naturalmente a equipa de Guimarães ainda não conseguiu qualquer ponto. O Marítimo falha a terceira vitória consecutiva e na recepção ao Académico de Viseu não foi além de um empate a duas bolas. Madalena Costa terá em breve um documentário que irá falar sobre a sua vida e também sobre o seu percurso desportivo.
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0: A esta hora está já em andamento o Campeonato de Portugal no que diz respeito às equipas da Madeira. Recordo que esta manhã Machico abriu este domingo desportivo às 11 da manhã com uma vitória em Aveiro. Venceu o Beira-Mar por 2-0. O Estrela da Calheta viu o seu jogo ser adiado enquanto a Associação Desportiva da Camacha joga a esta hora. A partida começou às 15 da tarde frente ao Alpendurada em Marco de Canaveses, distrito do Porto. O técnico André Anastácio disse estar à espera de dificuldades para esta partida, mas quer trazer os três pontos para a Madeira.
2: Uma deslocação difícil, Alpendurada, um clube que pelo seu historial faz sempre bons campeonatos, já tem a sua posição cimentada no Campeonato de Portugal. Daniel Ferreira, um treinador que estava no Tirsense, também já há algum tempo que não perde no Campeonato de Portugal. Uma equipa intensa, uma equipa que joga muito homem-homem e que nós, pelo que nós podemos observar, um jogo frente ao guarda e que venceram por 0 numa bola parada. Espera-se um bom jogo de parte a parte e nós o que esperamos é dar o nosso melhor, como fazemos em todos os jogos, entrar, dignificar a Camacha, dignificar este clube, esta camisola, estas gentes e trazer os pontos para a Madeira. É isso que nós queremos, é isso que é a nossa ideia para este jogo. Sabemos que não será fácil, mas vamos com toda a força e com toda a determinação em busca dos três pontos.
0: Naturalmente que a Camacha joga esta hora em Aveiro. Para já mantém-se 0-0 neste encontro que leva a Camacha até a Alpendurada. Estamos com praticamente 12 minutos jogados nesta primeira parte. Avançamos agora e abrimos o cenário do Dom Afonso Henriques, onde a partir das 3h30 da tarde se joga esse Guimarães Nacional. Boa tarde, Emanuel Soares. Para já, os 11 estão escolhidos por parte de ambos os técnicos. Vamos conhecer as constituições. Boa tarde. Voltamos a chamar o Emanuel Soares em Guimarães. Emanuel, nesta altura já temos 11 disponíveis. Para já não é possível esse contacto para...
3: Agora sim.
0: Agora sim, ok. Vamos lá, sim. Aos 11.
3: Muito bem. Boa tarde, Duarte Rebolo. Boa tarde, ouvinte da emissão desportiva da sua Antena 1 Madeira. Respondemos em direto desde a cidade de Berço, onde vamos acompanhar esse jogo relativo à terceira jornada entre Vitória de Guimarães e o Nacional. Um jogo também que será marcado por alguns reencontros. O principal com Tiago Margarido, ex-treinador da equipa nacionalista, a defrontar o Nacional pela primeira vez na sua carreira, desde que naturalmente deixou de ser o treinador dos Alvinegros. Vamos então às escolhas de ambos os técnicos. João Gião acaba por apostar no mesmo 11 que derrotou na semana passada o Estoril. Renato Marinho continua a defender as redes da baliza da equipa madeirense. Depois uma defesa com três centrais: Léo Santos, que é o capitão, Mateus Dias e Zé Vítor. Na ala direita, Wesley Gasolina. Ala esquerda, Marcos Jansen. No meio-campo, Filipe Soares e Lisiero. Mais adiantados vão jogar Daniel Júnior, Miguel Baeza e Pablo Juan. São estes então os 11 escolhidos por João Gião, que segue a velha máxima que equipa que ganha não se mexe. Quanto à equipa do Vitória, que recolhe nesta altura aos balneários depois do aquecimento, equipa que ainda não pontuou nesta primeira liga. A linha com Olivier Zic, na baliza, o guarda-redes polaco, depois defesa a 4 com Tony Strata à direita, João Mendes à esquerda, Tiago Balieiro e Oscar Rivas são os centrais, Gonçalo Nogueira, Ducê e Samu no meio campo, Gustavo Silva, outro reencontro, joga à direita do ataque do Vitória, Miguel Nogueira à esquerda, o homem mais avançado da equipa de Tiago Margarido é o senegalês Ndoye. São estas as escolhas de ambos os treinadores. Árbitro Pedro Ramalho vai ser assistido por Diogo Pereira e Francisco Pereira. O Novar vai estar Hélder Malheiro. São estes os principais intervenientes nesta partida nacional na fase final do seu aquecimento. Para já, bancadas não estão muito bem compostas, estão a compor-se. Vai chegando o público para assistir a este Vitória Nacional.
0: Vitória Nacional que começa às 13h30 da tarde, às 18h, o Santa Clara recebe o Famalicão e às 20h30 temos no Dragão o Porto com o Arouca.
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0: Na segunda jornada do campeonato, defesa central do Nacional, Léo Santos cumpriu 50 jogos ao serviço do clube alvinegro. A marca foi atingida no passado fim de semana na vitória em casa por 2-0 frente ao Estoril Praia. Léo Santos foi o autor de um dos golos. O jogador brasileiro diz que é uma honra atingir meia centena de jogos ao serviço do Nacional.
4: Fiquei muito feliz de poder ter feito gol num jogo como esse, né, que foi especial para mim, né, atingir uma marca de 50 jogos aqui no clube, embora possa parecer uma coisa simples, mas eu acho de como a minha carreira se desenhou, né, tive alguns problemas com lesões, acho que foi o primeiro clube aqui que eu consegui atingir essa marca, então para mim foi muito especial, fiquei muito feliz. E me sinto muito honrado de poder ter completado os 50 jogos aqui no Nacional.
0: Esta tarde, como aqui já foi dito, o Nacional desloca-se a Guimarães para defrontar o Vitória, o jogo que marca um encontro com o antigo treinador Tiago Margarido. Léo Santos assume que este será um jogo especial.
4: Sim, é um reencontro, né? O Tiago Margarido foi um cara que foi importante para mim aqui, né? Minha chegada, né? Minha adaptação, me deu a oportunidade de poder ter uma sequência, de poder mostrar o meu potencial, de poder mostrar meu trabalho. E tenho certeza que vai ser um bom jogo.
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0: Entretanto, vou dizer-lhe que no capítulo dos reforços, a equipa alvinegra apresentou mais um reforço esta semana para a sua equipa principal. Trata-se de Williams Cocolo, é lateral esquerdo e vem por empréstimo do Hannover 96. O defesa francês de 26 anos realizou 13 jogos pelo clube alemão na época passada. Já passou também pelo futebol inglês e também pelo futebol francês. Ricardo Lopes é comentador da Rádio Pública Portuguesa. Às 15h30, já lhe dissemos, começa o Guimarães Nacional. O Ricardo antecipa desta forma este encontro em que Tiago Margarido volta a encontrar a ex-equipa.
5: O Nacional desloca-se ao Dom Afonso Henriques para defrontar o Vitória Guimarães, ainda sem pontos somados esta época. E se há quem conheça os rapazes do Nacional, é Tiago Margarido, treinador opositor. Os madeirenses chegam a este jogo com sinais de organização defensiva e capacidade de reação, enfrentando o Vitória ferido no orgulho e que entrará como favorito, mas a jogar sob a pressão dos adeptos. Em termos táticos, o Nacional tem oscilado entre o 5-4-1 em bloco médio-baixo e um 3-4-3 conservador, com ênfase na defesa organizada e na transição rápida. Sem posse, o Nacional procura fechar o centro, com os médios a ajudarem os laterais a reduzir as linhas de passe interiores ao adversário. Com bola, a equipa tenta sair em 3-1, com um dos médios a descer para junto dos centrais, criando superioridade numérica na primeira linha de construção. A partir daí, o objetivo é encontrar rapidamente os jogadores da frente, seja através de bolas longas para o ponta de lança, seja com passe em diagonal para os extremos cortarem para dentro. A superioridade numérica obtida muito cedo na jornada passada traduziu-se num jogo com bola controlada, construção paciente e procura com espaços constantes nas costas da defesa adversária, através dos corredores. Na cidade de berço, a estratégia do Nacional passará pela gestão inteligente dos ritmos da partida. A forma de jogo contrasta com a do rival. Sem bola, a equipa prefere recuar para um bloco médio-baixo, fechando os caminhos centrais e retirando espaço de progressão ao adversário, permitindo transição ofensiva vertiginosa. Assim que recupera a posse, o Nacional procurará saídas rápidas verticais em 3 ou 4 toques, explorando a profundidade nas costas da linha defensiva contrária. As bolas paradas ofensivas surgem também como um trunfo estratégico trabalhado ao detalhe para desbloquear o marcador. A estratégia madeirense deverá então passar por disciplina posicional para não abrir espaço entre a defesa e o meio-campo, manter a posse, evitar acelerar demasiado o jogo do adversário e explorar as bolas paradas e cruzamentos, uma das armas já usadas para marcar contra o Estoril.
0: No lançamento do jogo, ambos os técnicos, cientes das dificuldades, partem para Guimarães Nacional com foco na conquista dos 3 pontos. João Gião entende que este é um Nacional em crescendo individual e coletivamente, capaz de fazer um bom resultado já esta tarde em Guimarães.
6: Um Nacional a crescer, é assim que eu espero, pelo menos a crescer na, não diria nos resultados, porque os resultados têm sido positivos, mas a crescer na performance, nos aspectos que temos para crescer, que eu fui mencionando ao longo das minhas últimas intervenções também. O Nacional com mais capacidade para ter a bola, temos que crescer nesse momento, com mais capacidade para crescer no número de oportunidades que cria em ataque posicional, porque nos outros momentos do jogo, bolas paradas, em transições, temos criado alguns. Sobretudo o Nacional que possa estar a crescer neste momento da época, individual e coletivamente, é fundamentalmente isso, e sobretudo o Nacional competitivo, competente nos vários momentos de jogo e competitivo para ir fazer um bom resultado num estádio que sabemos que é difícil, contra uma grande equipa, mas sobretudo o Nacional competitivo, é isso que esperamos. E foi para isso que trabalhamos durante esta semana.
0: Tiago Margarido, novo técnico do Guimarães, ainda não conseguiu pontuar, mas acredita que o Guimarães conseguirá os 3 pontos diante do seu público.
7: Será mais um jogo difícil do nosso campeonato. Vamos defrontar um Nacional que vem moralizado por 2 resultados positivos. A equipa apresentou 2 boas exibições e conseguiu pontuar em ambos os pontos. Só por si já demonstra a dificuldade que teremos pela frente. Logicamente que também sentimos que estamos no bom caminho, porque as exibições que temos feito, principalmente no jogo com o Arouca e na segunda parte com o Sporting, nos validam aquilo que é ou que foi a nossa qualidade de jogo. Portanto, acreditamos muito nas nossas capacidades. Estamos a jogar em casa, perante o nosso público. Portanto, acreditamos que vamos conseguir uma vitória.
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0: Campeonato de Portugal, Série 2, ou Grupo B, o Machico venceu esta manhã em Aveiro, Beira-Mar, por 2-0. Nesta altura, 22 minutos na primeira parte, o Alpendurada vence a Camacha também por 1-0. Sem mais demoras, fixamos a nossa emissão no Afonso Henriques. A narração será do Emanuel Soares, os comentários do professor Frederico Ricardo. Boa tarde, Emanuel, uma vez mais. Vamos lá a esse Guimarães Nacional que começa dentro de 8 minutos aproximadamente.
9: É isso mesmo, vamos lá a esta partida que promete. Duas equipas, embora estejamos no início da temporada, com realidades diferentes. O Nacional com um bom arranque, um empate conquistado nos Açores frente ao Santa Clara, um empate depois de estar a perder por 2-0 e uma vitória consistente na última jornada, no último fim de semana, conquistada na Madeira frente ao Estoril. Portanto, é um bom começo desta equipa agora orientada por João Gião. O Vitória não teve o melhor dos inícios, perdeu aqui no estádio Dom Afonso Henriques na primeira jornada frente ao Arouca e na jornada passada foi derrotada em Alvalade por 3-2, embora tenha beliscado e assustado a equipa leonina na segunda parte, não impediu essa derrota. Portanto, é um jogo de alguma pressão e quem acompanha acompanham o futebol e nomeadamente o Vitória de Guimarães percebe que os resultados são muito importantes e que a pressão sobre os treinadores é sempre muito vincada, que vem dessas bancadas que se vão compondo. Esperam-se cerca de 15 mil espectadores aqui hoje no Dom Afonso Henriques. Relvado, bem tratado, acabou de ser regado nesta altura. Os jogadores do banco de suplentes do Vitória sobem neste momento. Os do Nacional ainda estão recolhidos no interior das cabinas. Vamos recordar os 11, quer de Nacional, quer também do Vitória, para depois irmos à leitura do professor Frederico Ricardo, que é o comentador Antena 1 para esta partida. Então o Vitória de Guimarães alinha com Olivier Zitz na baliza, o guarda-redes polaco de 22 anos. Depois uma defesa com Tony Strata, Oscar Rivas, Tiago Balieiro e João Mendes. Meio campo com Ducê e Gonçalo Nogueira. Ainda Samu mais adiantado em relação a estes. Mais para a frente jogarão Gustavo Silva à direita, Miguel Nogueira à esquerda e Nedói será o homem mais avançado do esquema tático de Tiago Margarido. Quanto à equipa madeirense, orientada por João Gião, que já subiu até ao banco de suplentes, faz alinhar precisamente os mesmos 11 que ganharam na semana passada frente ao Estoril. Renato Marin, o guarda-redes italiano, continua a defender as redes. Depois três centrais, Léo Santos, o capitão, Mateus Dias e Zé Vítor. Wesley Gasolina na ala direita, Marcos Janssen na esquerda, Filipe Soares e Lisiero no duplo pivô do meio campo. Mais adiantados vão jogar Miguel Baeza, Daniel Júnior e também Pablo Juan. São estes os escolhidos por ambos os treinadores. Digo-lhe também que no banco de suplentes o Vitória tem Castilho, Furtado, Miguel Maga, Sidib Mitrovic, Câmara Júnior, Beni, Arcanjo, outro, Verdi e Francisco. Quanto à equipa que viajou desde a Madeira, tem João Gonçalves no banco dos suplentes, Dela Cruz, Obando, Gabriel, Machoi, Cocolo, Izepes, Francisco Gonçalves e Davidson. Alguns reforços, os últimos a chegar, estão no banco dos suplentes hoje do Clube Desportivo Nacional. Quanto ao árbitro da partida, o senhor Pedro Ramalho, assistido por Diogo Pereira e Francisco Pereira. Quarto árbitro, Gustavo Correia. No VAR vai estar Hélder Malheiro. São estes os intervenientes na partida que entram nesta altura. Nacional com equipamento

0: Madeira, uma equipa que nas duas primeiras jornadas conseguiu vencer o seu jogo em casa e empatar fora. O seu treinador decidiu manter a equipa que lhe tem dado garantias. Por outro lado, a equipa da Vitória de Guimarães, com duas derrotas nos dois primeiros jogos, o treinador Tiago Margarido entendeu por bem fazer três alterações no 11 inicial. Da minha leitura, tem um pouco a ver também com a reação que o Vitória teve na segunda parte do jogo de Alvalade, em que estes três jogadores, nessa segunda parte, deram outra energia à equipa e o treinador decidiu manter os 11, digamos assim, que terminarem Alvalade e que mostraram outra atitude e outra imagem da equipa do Vitória.
1: Tendo em conta o início de Vitória e também de Nacional, que tipo de jogo é que se pode antever este que vamos assistir daqui a pouco?
0: Eu acho que vamos esperar um jogo muito interessante. Primeiro, a equipa do Vitória joga em casa e tem que ir à procura de pontos. E aquilo que temos assistido, a equipa do Nacional da Madeira, uma equipa muito personalizada, com uma forma de jogar muito específica, muito bem trabalhada. Por isso, prevemos hoje aqui uma excelente partida de futebol e, claro, o Vitória um pouco mais pressionado pelos seus adeptos e pelos resultados, que precisa claramente de somar os primeiros pontos. E antevejo uma equipa do Nacional da Madeira igual a si própria, que também quer ser protagonista e que também vem aqui para tentar somar mais pontos àqueles quatro que já conseguiu até agora.
1: Já o tocou, e eu também no lançamento já o referi, mas o Vitória é um clube especial. O Nacional poderá aqui também apostar e jogar um pouco na pressão que pode vir das bancadas, porque o público vimaranense é muito exigente.
0: Era aquilo que eu estava a dizer. O Nacional da Madeira é uma equipa muito personalizada, que certamente também conseguirá ter bola aqui em casa do Vitória. E claro que com este público e as bancadas estão-se a compor, com a pressão do público, e se o resultado não começar a ser favorável, eu penso que o Nacional poderá tirar algum partido dessa ansiedade de todo o estádio. Não sei, devem estar já perto de 10, 12 mil pessoas, talvez. E claro, se o Nacional da Madeira conseguir ter bola e conseguir manter os seus princípios de jogo, penso que poderá intranquilizar a equipa da Vitória.
1: É isso mesmo, está lançada esta partida que vai ter um minuto de silêncio e nós vamos respeitar, vamos até aos estúdios da Madeira para depois regressarmos, Duarte, aqui para este Vitória Nacional.
2: Muito bem. horas 30 minutos, daqui a pouco vai jogar-se em Guimarães, na cidade de Verso, o Guimarães Nacional. Recordo que para o Campeonato de Portugal, a equipa da Camacha, nesta altura, perde em Alpendurada por 1-0. Já esta manhã, a equipa de Machico foi a Aveiro vencer o Beira-Mar por 2-0. Para a Primeira Liga, logo à tarde, depois das 18 horas, o Santa Clara recebe o Famalicão e logo mais à noite a equipa do Porto recebe no Dragão a equipa do Arouca. Resultados que vêm da tarde de ontem. Em casa, o Marítimo não foi além do empate a duas belas frente ao Académico de Viseu. E no Estoril, o Estoril perdeu com a equipa do Rio Ave. Avançamos agora para Guimarães. Fixamos emissão. O relato é do Emanuel Soares. A narração é, naturalmente, do Frederico Ricardo. Boa tarde. Avançamos então para esses instantes iniciais do Guimarães Nacional.
1: Vamos a isso, vai sair o Vitória, minuto de silêncio celebrado em memória de Emílio Macedo da Silva, ex-presidente do Vitória, que faleceu na semana passada e foi cumprido aqui religiosamente e também com palmas do público do Vitória. Nesta altura ouve-se o hino do Vitória, cascóis ao alto do público vimaranense, que dá um colorido preto e branco a esta as bancadas, começa a partida. Saiu o Vitória, saída de jogo com a bola enviada para o guarda-redes, para o Zic, aponta Piola lá para a frente, ganhou muito bem de cabeça o Mateus Dias. Mateus Dias a cabecear, mas depois a bola já veio para o guarda-redes novamente. Zic a jogar com o Tiago Balieiro. Este joga

Mais para a frente, para jogador que era o Gonçalo Nogueira, tenta o Vitória começar a organizar o seu jogo ofensivo, se trata lá do lado direito, adianta para o Samu, vai buscar ainda mais na frente o Strata, ali tudo do lado direito do ataque do Vitória, desarmado agora o Vitor, o jogador do Vitória vai, Daniel Júnior em velocidade sobre a esquerda, vai o número 10 do Nacional, ganha ainda um ressalto sobre a pressão de Samu, é obrigado a atrasar para o dinamarquês Jansen, apartado, perdeu para o jogador do Vitória, muito com muita confusão naquela zona do terreno, ganharam bem os jogadores do Nacional na reação à perda de bola, a bola está no guarda-redes Renato Manin, a meio do meio campo veio captar, joga com o capitão que é o Léo Santos, já ouvimos há pouco o som colocado que fez 50 jogos, é o jogo 51 aqui de Léo Santos e com a braçadeira de capitão ao serviço do Nacional. A bola está no guarda-redes vitoriano. O polaco Olivier Zic vai tocar curto para o central Tiago Baleiro. Agora um autêntico espetáculo de cascóis aqui no Dom Afonso Henriques. João Mendes joga novamente para Tiago Baleiro. Este devolve ao lateral esquerdo do Vitória. Levanta a cabeça, dá na profundidade para Gustavo Silva. Olha o ex-nacional, mas vai lá o Matheus Dias e fez o corte para o primeiro canto desta partida. Favorável à equipa do Vitória de Guimarães. Gustavo Silva a aparecer para já à esquerda do ataque do Vitória. Muito conhecido este brasileiro que brilhou ao serviço do Nacional. Lá está a bola parada defensiva a ser ali dadas as indicações, é Samu quem bate, bola batida interior da grande área, vai ali aos saltinhos, Tiago Baleiro a rematar contra um contrário, depois o remate de defesa de Renato Marinho, foi um remate de Strata ali à entrada da área, descaído sobre o lado direito, rematou forte, a bola ia bem colocada e valeu a estirada de Renato Marinho para o segundo pontapé de canto. Boa defesa de Renato Marinho. É o Vitória a apertar nestes primeiros minutos desta partida. A partida leva quase 3. Olha a bola batida no pontapé de canto. Passou por toda a gente. Saiu diretamente pela linha final do outro lado. Passou o perigo para o Nacional. Vem em sinais do banco de suplentes do Nacional para ter calma. E é isso que o guarda-redes Renato Marinho vai tendo. Vai bater a bola. É isso que acontece nesta altura para o meio-campo contrário, onde de cabeça ganha Oscar Rivas, solto de marcação, de bola ali de cabeça em cabeça, vai parar em gasolina, a perder para Gustavo Silva, depois vem lá o Léo Santos, vai com tudo e ganhou. Ganha, no entanto, uma na segunda bola, o Doce, jogador do Vitória, entrega curtinho para o Gonçalo Nogueira. São os homens do meio-campo do Vitória, abre à direita do Doce para o Miguel Nogueira, lá está o cruzamento, segundo posto, olha o Gustavo Silva para marcar golo! Vitória!

0: área, Gustavo Silva a marcar. Jogadores do Nacional pedem ali qualquer coisa ao árbitro da partida. Há um cruzamento do lado direito, feito com o pé esquerdo de Miguel Nogueira. O Gustavo Silva ganhou ali na luta com Wesley Gasolina. Os jogadores do Nacional dizem que com o auxílio do braço dominou, depois rematou cruzado. O guarda-redes Renato Marinho nada poderia ter feito. E está desfeita a igualdade ainda numa fase muito precoce da partida. Pedro Ramalho ainda aguarda a validação do golo, mas está validado. Já deu essa indicação que Hélder Malheiro com certeza validou. Não sei, Duarte, se com o auxílio das imagens nos poderás também ajudar, se há mão ou não de Gustavo Silva. O que é facto é que o golo está validado.
1: E bem validado para já, vale o golo de Gustavo Silva. Carimbamos em Guimarães, Emanuel.
0: Muito bem, 5 minutos, 20 segundos, entrada em falso do Nacional, vitória 1, Nacional 0.
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1: Recordo que para o Campeonato de Portugal a Camacha continua a perder com a Alpendurada. O jogo leva 37 minutos nesta primeira parte. Voltamos a Guimarães.
0: Onde o Nacional perde, professor, isto é uma entrada em falso. O Nacional, que antes do gol sofrido já tinha passado ali por alguns apuros, e o Vitória entrar forte, à luz dos interesses do Vitória, se calhar este era o melhor início, não é?
3: Sim, foi uma entrada positiva por parte do Vitória. Na primeira aproximação que teve à baliza do Nacional da Madeira, conseguiu um canto. Na sequência desse canto, conseguiu um novo canto e a equipa do Nacional teve algumas dificuldades para se organizar. E depois, na segunda aproximação, após um cruzamento do lado direito do Vitória, a finalização do Gustavo e agora, claro, o Vitória precisava deste golo para galvanizar a equipa e o seu público.
0: Olha, claro, agora ali uma
3: o Nacional continua com algumas dificuldades perante esta pressão da Vitória. Muito positiva a entrada do Vitória e continua a tentar aumentar o marcador.
0: É isso mesmo, para já nestes primeiros minutos só dá Vitória, mas não resisto a perguntar-lhe, é o Nacional também encolhido, este muito tímido, este que para já em 7 minutos vai atuando aqui?
3: Sim, aquilo era aquilo que eu estava a dizer. Na primeira aproximação o Vitória conseguiu dois lances de bola parada, neste caso dois cantos ofensivos, em que o Nacional teve dificuldades em sair da pressão. Para agravar a situação, na segunda aproximação, o Vitória conseguiu o golo e agora, claro, a equipa do Vitória continua a pressionar a equipa do Nacional e o Nacional não tem conseguido libertar-se para já dessa pressão.
0: É assim que está o jogo aqui em Guimarães, com um gol para o Vitória e para já só vai dando Vitória. O Nacional ainda não pisou em ramo verde, como se costuma dizer. Tenta agora sair Miguel Baeza, é quem tem a bola, vai adiantando sobre o lado direito para Wesley Gasolino, 52, captou, entrega para trás para Léo Santos, é o central ali coladinho à linha lateral, joga com Filipe Soares, que veio organizar o jogo, joga ali no pêndulo defensivo, que é o Mateus Dias entrega a bola em Zé Vítor, que há pouco hesitou e ainda aí complicado a vida ao guarda-redes Renato Marinho. Quem tem a bola é o capitão Léo Santos, de primeira joga com o Mateus Dias, este de primeira também lança sobre o lado direito para a peitaça de Gasolina, lá vai o Wesley Gasolina, vai bater contra um contrário e ganha canto. O Nacional ganha o primeiro canto ofensivo. Recordo que o gol do Vitória veio na sequência de dois cantos favoráveis à equipa da casa. Agora é o Nacional quem tem a oportunidade de bola parada, de ir até à grande área contrária. Vai a força aérea do Nacional até à grande área do Vitória. só praticamente gasolina fica para trás. O canto vai ser cobrado por Daniel Júnior. Lá está o brasileiro, bate ao primeiro poste, afasta ali com alguma hesitação, pedem penalti os jogadores do Nacional, queixando-se de uma mão de Strata que caiu e de forma atabalhoada poderá ter ali cometido infração, pelo menos na opinião dos jogadores do Nacional. E Léo Santos dá uma corrida ali até Pedro Ramalho para lhe pedir explicações e dizer que o lance teria que ser visto pela linguagem gestual. Já foi visto e tudo certo. Passa essa jogada e o Nacional já joga novamente com posse. 9 minutos e meio. Filipe Soares é quem tem a boa na grande roda. Joga com o Lisiero. Lisiero para Filipe Soares novamente. Este mais para trás. Para o 34, que é o Léo Santos. Lança para a esquerda, para a peitaça ali de Janssen. O dinamarquês Marcos Janssen, um jovem de 21 anos. Que tem sido uma das boas surpresas deste Nacional. Agora a perder a equipa madeirense. Nadoia quem tem a bola. Lá vai o Lisiero, estica a perna, mas a bola sobra para Miguel Nogueira. Remata o lado da baliza do Nacional. Perigo agora novamente junto às redes do Renato Marinho. Foi o Miguel Nogueira que puxou para dentro, fletiu com o seu pé esquerdo, rematou, a bola não passou muito ao lado do poste direito da baliza de Renato Marinho. Mas está dado aqui mais um aviso por parte da equipa orientada por Tiago Margarido, que vai assistindo ali em pé.
1: Deixa-me atualizar, Emanuel, deixa-me atualizar. Nesta altura, a Camacha empata em Alpendurada. Estamos perto do intervalo. Alpendurada 1, Camacha também 1.
0: Muito bem, aqui 1-0, continua o Vitória na frente do marcador. Estamos já quase com 11 minutos. É a equipa vitoriana quem joga por parte de Samu, vai buscar jogo, joga com Miguel Nogueira. Este orienta-se para para a baliza contrária, deixa à disposição de Strata. Recolhe a bola, entrega para o Ducé. Ducé bem jogado agora para o ataque do Vitória, mas a valer o corte de Zé Vítor. Foi ele o homem que estava atento ali na defensiva do Nacional e fez o corte e é o lançamento em lateral para a equipa do Vitória de Guimarães. Lá está o romeno Strata, Tony Strata, a fazer um lançamento para trás. A bola já está ali no guarda-redes. Zitos, que com alguma hesitação joga com Tiago Balieiro. Balieiro para João Mendes. Este bate contra a gasolina. A bola vai para a direção do guarda-redes. 48 nas costas. Olívia Zitos é um polaco. Coloca na relva. Entrega em Tiago Balieiro. Lá está o central. Tiago Balieiro joga curto para a esquerda para João Mendes. João Mendes, o defesa esquerdo de 26 anos, recolhe e entrega novamente para Balieiro. Este para o seu colega de setor, Oscar Rivas. O espanhol abre à direita para Tony Strata. Foram os quatro defesas do Vitória que tocaram na bola. Ali a bola indo da esquerda para a direita. Joga-se no ataque do Vitória do lado direito, desarmado pelos jogadores do Nacional, depois Daniel Júnior a ser interceptado. Mas o Nacional a conservar a posse de bola com Felipe Soares a jogar com Mateus Dias. Mateus Dias para o capitão El Santos. Para a bola, em jeito de acalmar o jogo. Já está a bola em Mateus Dias. Mateus Dias para Zé Vítor. Zé Vítor recolhe, entrega para a esquerda, onde Daniel Júnior vai tentar passar por um contrário. Lá está o brasileiro que vai procurando o espaço. Na época passada foi quase sempre uma opção que vinha do banco, ou muitas vezes nem isso. Nesta temporada vai-se afirmando como titular desta equipa e com bons apontamentos. O número 10 do Vitória do Nacional a sofrer falta e é livre para a equipa nacionalista. Estamos quase com 13 minutos. Daqui a pouco vamos à primeira leitura em jeito de resumo a este quase quarto de hora desta partida, que dá um gol para o Vitória, nenhum para o Nacional. Léo Santos é quem tem a bola, adianta para a gasolina. Lá está o Wesley Gasolina, capta e entrega para trás para Filipe Soares. Este faz uma mudança de flanco, o jogo bem jogado para Janssen. Janssen combina com Daniel Júnior, mas depois vai lá o Tony Strata. No entanto, o Daniel Júnior ganhou a bola do lado esquerdo do ataque do Nacional, depois perdeu para o Rivas. não foi feliz a afastar a bola, entrega para a recuperação de bola de Zé Vítor. O Nacional agora a jogar mais tempo no meio campo contrário. Pablo Juan dá para trás para Léo Santos. Léo Santos capta, entrega para Zé Vítor. Toda a gente instalada no meio campo do Vitória nesta fase. Léo Santos é quem tem a bola, abre à direita para Gasolina, lá está o Wesley Gasolina, vai entregar, não, guarda a bola, joga para trás na segurança para Léo Santos. Léo Santos para Mateus. Mateus recebe e entrega à esquerda, a bola muito forte para a corrida de Marcos Janssen, não conseguiu captar. Frederico Ricardo, estamos quase no primeiro quarto de hora, e que resumo se pode fazer destes primeiros 14 a caminho dos 15 minutos?
3: Digamos que agora o sentido de jogo mudou um pouco. Nos primeiros 5 minutos realmente só estava a dar vitória, e neste momento o Nacional da Madeira a tentar reagir à desvantagem. Tem jogado nos últimos minutos mais no meio campo defensivo do Vitória, com uma linha de 3 bem definida, e aquilo que conseguimos perceber daqui é que vem com a lição muito bem estudada a equipa do Nacional, pois muitas vezes tenta variar rapidamente o centro de jogo para apanhar a defensiva do Vitória em contrapé, mas até ao momento, digamos também, verdade, não conseguiu grandes situações de perigo, tirando uma situação de uma bola parada a um canto. Mas pronto, a equipa do Nacional a tentar reagir, sendo fiel ao seu princípio de jogo, pronto, e o Vitória neste momento a tentar gerir e a tentar ter a bola para refriar um pouco os ânimos e a ofensiva da equipa do Nacional da Madeira.
0: É assim que está o jogo aqui em Guimarães. Vamos a este ataque do Vitória, que pode levar perigo. Olha o cruzamento, cabeceamento de Miguel Nogueira. Mais um aviso que o Vitória dá à baliza de Renato Marim. Agora foi ao contrário do golo, ou seja, no golo foi Miguel Nogueira que cruzou para Gustavo Silva marcar. Desta feita iam trocando-se as tarefas, ou seja, Gustavo Silva cruzou para um cabeceamento que não saiu muito ao lado da baliza de Renato Marim, de Miguel Nogueira.
1: Carimbamos em Guimarães. Então.
0: É isso mesmo, 16 minutos em Guimarães. Vitória 1, Nacional 0.
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1: Recordo que existem já resultados desta Primeira Liga que vem do dia de ontem. O Marítimo empatou em casa frente ao Académico de Viseu a 2 bolas. O Estoril perdeu com o Rio Ave por 2-0. O Sporting venceu o Alverca por 3 bolas a 1. Nesta altura está em andamento o Guimarães 1, Nacional 0. Às 18 horas joga-se em Ponta Delgada o Santa Clara Famalicão, e às 20h30 no Dragão o Porto recebe o Arouca. Avançamos para a cidade berço, Emanuel Soares. Continuamos nesse, para já, Guimarães 1, Nacional 0.
0: É isso mesmo, a caminho do minuto 17, ataca ao Vitória do lado esquerdo. João Mendes ultrapassou a linha divisória, depois parou, entregou mais para a frente para Gustavo Silva, este para Doce. Doce combina com Gonçalo Nogueira, bem jogado, abre à direita para Tony Serrata, recebe orientado de calcanhar e coloca à disposição, já fugiu a Marcos Janssen, bem jogado, cruzamento, cabeceamento de Gustavo Silva por cima da barra da baliza de Marim. Mas o Vitória, sempre que consegue colocar a bola no interior da grande área do Nacional, acaba por criar sempre algum perigo para a equipa de João Gião, que vai vendo para já estes primeiros instantes da partida no banco de suplentes, de forma algo preocupada, diria eu, mãos nas ancas de João Gião. Joga a equipa do Vitória, novamente com posse de bola, que tem sido predominante nesta fase da partida. Agora com um mau passe de João Mendes, Luiziero a ganhar, depois a sofrer falta de Samu. É livre para a equipa do Nacional. Tiago Margarido, treinador do Vitória, a abrir os braços, não concordou com esta decisão do árbitro da partida. e é livre para o Nacional. Lisiero já movimentou, curtinho para Léo Santos, meio campo defensivo do Nacional. Zé Vítor a quem tem a bola, vinda de Léo Santos, depois entrega em Mateus Dias. São os três centrais do Nacional que vão trocando a bola entre si. Agora chamam ao jogo Lisiero. O Esquerdino abre com critério, mas com força a mais. Era boa a intenção para Marcos Janssen. A bola saiu muito longa e o dinamarquês não conseguiu chegar a este passe de Lisiero. Lançamento em lateral para a equipa do Vitória. É a equipa de Guimarães que vai na frente para já. 1-0 é o resultado. A bola ali a ser disputada em jogo aéreo por Mateus Dias. Ganhou na direção de Zé Vítor. Joga com Léo Santos. O capitão do Nacional vai pedindo calma aos seus colegas. Levanta a cabeça Léo Santos. Tenta jogar na profundidade para Pablo Juan, mas muito longo. Este passe não incomodou nem defesa, nem guarda-redes do Vitória, que foi ele que captou. O Laco, Olivier Zic deu para Tiago Baleiro. Lá está o Baleiro, entrega curto para João Mendes, à esquerda, recolhe, mesmo em frente a Tiago Margarido, depois lançou sem critério para a frente de ataque, onde guarda-redes Renato Marin a captar e entregar já em Léo Santos. Léo Santos curtinho para Lisiero. Lisiero a jogar novamente para Léo Santos, chama ao jogo Daniel Júnior, não conseguiu ligar o jogo, ganhou Gonçalo Nogueira, entrega para Doucet, lá vai o homem do Burkina Faso fazendo a bola viajar para Tony Strata. Tony Strata adianta para Samu, bem jogado com poucos toques no ataque do Vitória, mas o passe agora de Tony Strata não foi o mais eficiente e acabou por sair a bola pela linha lateral. É arremesso de lado para a equipa do Nacional. Lá está o Léo Santos, aperta agora o Vitória em zona adiantada e o Léo Santos a entregar mal. O Vitória recuperou a bola, é o Gustavo Silva quem puxa para a linha final, vai fugindo a um, fugindo a outro, depois chega lá o Miguel Baez em apoio defensivo, acaba por cortar pela linha lateral, arremesso favorável à equipa do Vitória. É para o Gustavo Silva lançar para o interior da grande área. Já sabemos que é um dos atributos deste brasileiro que chegou para o Nacional como médio defensivo. Foi feito um belo extremo por Tiago Margarido. É um jogador que, ao serviço do Nacional, marcou 16 golos em 72 jogos. Números bem interessantes de Gustavo Silva, que no ano da subida foi uma peça fundamental para Tiago Margarido, que o reencontra aqui em Guimarães. A bola está em Zé Vítor. Zé Vítor adianta para Daniel Júnior. Daniel Júnior tenta acelerar o jogo, joga com o Izier. Depois, bem jogado, abre à direita para Wesley Gasolina. Lá está o Gasolina a colocar na relva, depois para Daniel Júnior, tenta ali um túnel e consegue sobre um contrário. O árbitro ia assinalando falta, mas deu a lei da vantagem porque a bola segue nos homens do Nacional. Joga à esquerda para Marcos Janssen, lá vai o dinamarquês, um cruzamento ali a passar na zona de perigo, mas ninguém chegou. Bom este cruzamento de Marcos Janssen, a bola recuperada já para os jogadores do Nacional, que Frederico Ricardo, o Nacional, já o tínhamos dito há pouco, tenta ganhar confiança com bola e se calhar esta última jogada foi das mais continuadas e das mais felizes para o Nacional.
3: Sim, o Nacional a correr atrás do resultado agora, a tentar manter a bola e, como eu tinha dito há pouco na análise que estamos a fazer, tentar rapidamente mudar o centro de jogo para surpreender o Vitória. Agora pelo flanco esquerdo conseguiu pela primeira vez um cruzamento, mas tem sido um pouco inconsequente. Por outro lado, o Vitória sempre que se aproxima da área do Nacional da Madeira, sobretudo com cruzamentos do lado direito e através do Miguel Nogueira, tem conseguido criar algumas situações de perigo à equipa do Nacional da Madeira. E neste momento, digamos que com 22 minutos de jogo, acho que o resultado é justo àquilo que as equipas têm produzido até o momento.
0: O que é que poderá estar a faltar ao Nacional, na sua opinião?
3: Eu penso que a equipa do Nacional da Madeira tem insistido muito pelo jogo interior. A equipa do Vitória, a sua equipa técnica, nota-se que estudam muito bem o adversário e tem conseguido, digamos assim, estancar o jogo interior do Nacional da Madeira, e este tem sentido algumas dificuldades, pois não se consegue aproximar da baliza da equipa do Vitória. Por outro lado, o Vitória de Guimarães, aquilo que notamos é que o Nacional da Madeira, quando defende com uma linha de 5 defesas e deixa 3 jogadores no meio campo, liberta algum espaço nas laterais, e o Vitória tem aproveitado muito bem esse espaço com as incursões dos seus laterais, dos seus extremos, para criar muito perigo à defensiva do Nacional da Madeira.
0: É assim que está o jogo. Estamos com 23 minutos, vai dando 1 para o Vitória, 1-0 para o Nacional. É a equipa madeirense quem tem a bola, através de Filipe Soares. Filipe Soares ali na grande roda, joga com Luís Hierro. Luís Hierro a jogar para Zé Vítor. Zé Vítor agora a fazer um cruzamento, olha o Pablo Juan a ganhar ali alguma posição no interior da grande área. É obrigado a recuar o jogo para Baeza. Baeza para Gasolina. Gasolina devolve ao Espanhol, faz o cruzamento. Filipe Soares quase a emendar de cabeça. A bola ainda ressaltou num jogador do Vitória e é canto para o Nacional. Boa jogada agora do ataque do Nacional sobre o lado direito. Boa combinação que terminou com um cruzamento fechado de Miguel Baeza. Filipe Soares a vir de trás, ainda cabeceou, mas a bola ali também a ser tocada pelo jogador do Vitória. É canto para o Nacional do lado esquerdo do ataque madeirense. Filipe Soares é quem bate a bola, interior da grande área para o guarda-redes Zites chegar e captar tranquilamente. Não perde tempo e lança de imediato para Gustavo Silva. É muito rápido este brasileiro. Lá vai Gustavo Silva sobre o lado esquerdo, encara para Daniel Júnior. Que bem, Daniel Júnior. Esta também é uma nova faceta deste jogador do Nacional, porque na época passada pouco ou nada jogava e não o víamos também a fazer este tipo de recuperações. Daniel Júnior agora muito bem no acompanhamento defensivo. Frederico Ricardo, esta equipa do Nacional é também um pouco isso. Não tem aqui muitos reforços, tem muitos jogadores que na época passada não jogavam. O Daniel Júnior é um desses exemplos, e para já vai também tendo boa atitude. Esta atitude defensiva foi de facto muito boa do jogador do Nacional.
3: Sim, aquilo que nós notamos, a equipa do Nacional é uma equipa muito bem trabalhada. Digamos que é uma equipa no momento defensivo, no momento ofensivo. Notamos que todos os jogadores estão muito comprometidos, e falávamos na antevisão do jogo que muitos destes jogadores do Nacional da Madeira, que estão a fazer um excelente início de campeonato, o ano passado ajudavam a equipa, sobretudo vindos do banco de suplentes, e neste início de campeonato assumiram alguma importância no 11 inicial e têm dado muito boa conta do recado. Só dizer, há pouco eu tinha falado que a equipa do Nacional da Madeira precisava de ligar um pouco mais o jogo interior com o jogo exterior, e nestes 3 ou 4 minutos conseguiu 2 cruzamentos perigosos e até inclusive em um canto, porque conseguiu exatamente isso mesmo. Conseguiu fazer circular a bola chegou ao espaço interior, ativaram os corredores laterais e através de cruzamento criaram um perigo para a defensiva do Vitória. Penso que se o Nacional da Madeira quiser tentar chegar ao golo de igualdade, penso que será uma boa estratégia para conseguir ferir a defensiva do Vitória de Guimarães.
0: Muito bem, é isso que se pede ao Nacional nesta altura, que vai perdendo aqui em Guimarães desde o minuto 4, a altura em que Gustavo Silva marcou frente à sua ex-equipa o primeiro golo do Vitória, que vai valendo para já a vitória no resultado. Samuel quem tem a bola, lança para Gustavo Silva, grande passo, pode marcar o Vitória, vai marcar, não marca, porque o Léo Santos faz ali um corte, a bola aí encaminhando-se, é verdade, devagar, mas tinha tudo agora o Vitória para marcar. É um passe fantástico este de Samu para uma desmarcação também muito meritória de Gustavo Silva, e por pouco não se desenhou aqui o segundo gol do Vitória. Gustavo tentou fazer ali um chapéu, mas não conseguiu fazer o gesto técnico que pretendia. Deu, como costuma dizer, nas orelhas da bola. Esta passou por baixo do corpo de Renato Marinho e depois ia-se encaminhando devagar para a baliza, onde Léo Santos acabou por interceptar a bola. Nesta altura vai sair o primeiro cartão amarelo do jogo para o jogador do Vitória, o Gonçalo Nogueira. que arrancou pela raiz. O Filipe Soares, que estava ali muito desperto, fez uma antecipação muito perspicaz, já ia com algum perigo, uma jogada prometedora do Nacional, mas que foi travada em falta rude, ríspida mesmo, de Gonçalo Nogueira sobre o Filipe Soares, que fica combalido, obriga inclusivamente a equipe médica do Nacional a entrar. Vamos aproveitar também esta interrupção. Frederico Ricardo, estamos quase a bater na meia hora. Como é que está o jogo, na sua opinião?
3: Neste momento era aquilo que nós vinhamos dizendo, o Vitória está em vantagem, tem aproveitado sempre que se aproxima da baliza do Nacional da Madeira para criar perigo, inclusive há um minuto atrás uma claríssima oportunidade de golo, o Gustavo Silva praticamente isolado falhou o remate claramente. No entanto, noto também uma reação do Nacional da Madeira, consegue manter muito mais tempo a posse de bola, tem conseguido alguns cruzamentos perigosos. Neste momento vai ter um livre ofensivo também, que vai levar algum perigo à equipa do Vitória, mas é um jogo perfeitamente em aberto para as duas equipas, e era aquilo que nós já vimos muitas vezes no futebol. Temos dito que o Vitória de Guimarães teve 3 ou 4 oportunidades de golo, é verdade, tem tido mais aproximações à área do Nacional da Madeira, mas muitas vezes já vimos isto, o Nacional com o seu futebol curto e com os jogadores, com a qualidade dos seus jogadores, a qualquer momento pode fazer um golo e reentrar na discussão do resultado.
0: Olha a bola batida ali para o segundo poste, mergulhou. Parece-me ter sido exatamente o Léo Santos, não conseguiu dar na bola. Mas é isso mesmo, como o Frederico Ricardo estava a dizer, é uma das vias para o Nacional chegar ao golo do empate. Mateus Dias vai-se queixando ali ao árbitro da partida, que foi puxado, mas Pedro Ramalho a mandar jogar. Criou algum perigo esta bola ali junto da área do Vitória. Atualizamos desde Guimarães, 30 minutos de jogo. Vitória 1, Nacional 0.
1: Naturalmente que lá por fora falamos da Premier League, jogos que começaram às 2 da tarde. O Brighton foi venceu em casa o Aston Villa por 4-0, e em Manchester a equipa do City esteve a perder com o Bournemouth por 1-0. Já nos instantes finais acabou por empatar, e mesmo na compensação acabou por vencer o jogo por 2-1. Recordo que para o campeonato da Primeira Liga, às 18 horas o Santa Clara recebe o Famalicão, e logo mais à noite o Porto recebe o Arouca. Para já, em Guimarães, continua tudo na mesma. Guimarães 1, Nacional 0. Manuel Soares, a narração é mesmo contigo.
0: 31 minutos, uma pausa técnica para hidratação, porque está abafado aqui na zona norte do país. Aquele tempo que adivinha trovoada, parece mesmo que estamos numa estufa, está abafado o ar e naturalmente sensível a essa situação. A Liga e o árbitro da partida a determinar uma pausa para que os jogadores se hidratem, os treinadores também vão afinando estratégias. Frederico Ricardo, o que é que João Gião pode fazer nesta altura ali, falando com os seus jogadores, aproveitar também esta pausa para a hidratação?
3: É assim, pelo aquilo que estamos a observar e pelos gestos também dos treinadores, aquilo um pouco que nós vínhamos falando. Eu penso que o treinador do Nacional da Madeira está a pedir a alguns dos seus jogadores para não virem sempre em apoio e para fazer também mais movimentos de ruptura, para obrigar a defensiva do Vitória a recuar e, acima de tudo, daquilo que eu tenho visto, ativar sobretudo a ligação do jogo interior com o jogo exterior, que o Nacional da Madeira é extremamente forte nessa situação, até da forma como distribui os seus elementos em campo, não é? Porque joga num 3-4-3 e precisa claramente de variar o jogo interior com o jogo exterior para poder surpreender a equipa do Vitória de Guimarães.
0: João Gião falou ali mais com Daniel Júnior e também Marcos Janssen. Tiago Margarido puxou do seu quadro tático para falar com Ducé. Alguma retificação ali no meio campo do Vitória?
3: Sim, eu penso que tem a ver também aquilo que estava a dizer o treinador do Nacional. Os dois jogadores que referiu e bem são dois jogadores muito importantes na forma de jogar do Nacional da Madeira e nós notamos que eles estão muito, muito em jogo, em apoio, e precisam claramente dar mais profundidade para que a equipa possa criar mais perigo junto da defensiva da Vitória de Guimarães.
1: Em Alpendurada, deixa-me só dizer, Emanuel, em Alpendurada, tempo de intervalo, Alpendurada 1, Camacha também 1.
0: Aqui é o Vitória quem joga, vai no ataque do lado esquerdo, João Mendes, galga terreno, lateral esquerdo do Vitória, pode rematar, rematou por cima da barra da baliza de Renato Marina, encheu-se de fé o lateral esquerdo do Vitória, rematou forte, a bola passou por cima da barra de Marin, que vai ali aplaudindo e puxando pelos seus colegas. Quem tem a bola agora é o Filipe Soares, entrega curtinho para o Léo Santos, Léo Santos para Lisiero, Lisiero para Wesley Gasolina, este recebe, entrega para trás para Léo Santos, o capitão do Nacional pede ali movimentação, encontra caminho livre para passar a bola a Lisiero, este a tentar o passo lá para o lado esquerdo, não conseguiu, Strata fez o corte fácil, jogou com Miguel Nogueira, o Miguel Nogueira depois ali a ser atropelado por Zé Vítor, que o mandou levantar, na minha opinião falta que ficou por marcar nesta altura por parte do árbitro Pedro Ramalho, mandou seguir a bola, o Léo Santos é quem tem, jogou com o Mateus Dias, Mateus Dias joga à esquerda para Zé Vítor, lá está Zé Vítor ali a ler os movimentos dos seus colegas, entrega para trás para Mateus Dias, Mateus Dias recolhe, vai fazer ali uma tentativa de passe de um lado ao outro, mas cortaram os jogadores do Vitória, depois o próprio Mateus Dias ganhou de cabeça, sobra a bola para Gustavo Silva, combina com Nadói, Nadói para Samu, remata, a bola ainda bate num jogador do Nacional, mas depois cai ali nas mãos de Renato Marin, este guarda-redes italiano de 20 anos que veio dos quadros do Paris Saint-Germain para ser titular desta equipa do Nacional. Adianta para Miguel Baeza, apagado o espanhol nesta partida, depois hesitante Wesley Gasolina a perder para o Gustavo Silva, bem o Filipe Soares a ganhar e depois novamente displicente, os jogadores do Nacional perderam bola para o Gonçalo Nogueira, lá vai o aliás era o Miguel Nogueira, agora sim Gonçalo Nogueira a ameaçar ali o remate, não dá para a esquerda, cruzamento de Samu para o guarda-redes Renato Marin, encaixa sucessão de más decisões dos jogadores do Nacional, que já tenta sair com Pablo Ruan, perder para Tiago Baleiro, Baleiro deixa em Gonçalo Nogueira, Gonçalo Nogueira entrega para Samu, o número 20 do Vitória, capitão de equipa, joga novamente com Gonçalo Nogueira, lá vai o jovem médio do Vitória, joga com Samu, Samu espera ali a movimentação do João Mendes, mas a preferir guardar a bola, roda por Ducé, o jogador do Burkina Faso entrega para o Tony Strata, Tony Strata em prima velocidade, Miguel Nogueira é quem tem a bola, vai trabalhando o esférico, mas cortaram os jogadores do Nacional, Filipe Soares depois a tentarem jogar de primeira não conseguiu, algo confuso esta fase do jogo está menos esclarecida, já estamos com 36 a caminho dos 37 minutos, em Guimarães o Nacional perde por uma bola a zero, quem joga é Lisiero, a tentar colocar calma agora no jogo do Nacional, Daniel Júnior faz a bola viajar para Marcos Janssen, este a fazer com que a equipa respire com bola, e é isso que faz Zé Vítor, é quem tem a bola, atrasa para Mateus Dias capta e entrega para Léo Santos, é o trio de defesas do Nacional quem vai jogando mal agora, Léo Santos entregou mal, olhou Vitória a tentar aproveitar o corte ali de cabeça de Mateus Dias, incompleto, ainda Gustavo Silva ali em posição de ameaça, sobra a bola para Ducé, vai fazer ali a hesitação do C, recupera novamente Samu a rematar contra as pernas do jogador do Nacional, mas que confusão que está o jogo nestes últimos minutos, e é o Vitória que continua com bola, Samu tentava ali a assistência, cortou de cabeça Zé Vítor, dá a bola para o Vitória ainda continuar no ataque, Tony Strata combina com Miguel Nogueira, bem jogado, ao lado direito, cruzamento para grande defesa, grande defesa de Marco Marin, que praticamente levou ali com a bola da cabeça de Gustavo Silva, que quase fazia o segundo golo do Vitória. Frederico Ricardo, uma fase menos esclarecida do jogo, que quase terminava com o golo do Vitória, que tem aqui mais uma excelente oportunidade para marcar.
3: Sim, uma fase do jogo um pouco incaracterística, muitas perdas de bola. No entanto, eu penso que a equipa do Nacional da Madeira, mais uma vez, a insistir, sobretudo no jogo interior, a perder muitas bolas à entrada da sua área e a causar frição a si próprio. Aquilo que nós verificamos neste momento também, o Vitória de Guimarães mais uma vez a ativar o seu corredor direito e através de um cruzamento, mais uma grande oportunidade de golo para Gustavo Silva. Eu arrisco-me a dizer nesta fase do jogo que o resultado 1-0 é lisonjeiro para a equipa do Nacional da Madeira, que se chegar com este resultado a um intervalo, eu penso que terá algumas coisas para corrigir e para manter o jogo vivo para a segunda parte. Só um aspecto que eu tenho verificado, nota-se que, sobretudo no aspecto defensivo, a equipa do Nacional da Madeira tem chegado muito tarde na pressão nos corredores laterais, tem permitido muitos cruzamentos ao Vitória e tem dificultado aqui a sua tarefa.
0: É verdade, e o Vitória vai colecionando oportunidades, vai no ataque por Gonçalo Nogueira, abre para Miguel Nogueira, cruzamento onde não surge Nedói, corta Léo Santos. A equipa do Vitória sempre que lá vai, é verdade, ameaça, e de que maneira a baliza do Nacional, que sofre nesta altura falta por Daniel Júnior. Há pouco, quando estávamos no comentário de Frederico Ricardo, saiu cartão amarelo para o jogador do Vitória, Miguel Nogueira. De resto, são os Nogueira que estão amarelados. Gonçalo Nogueira, o médio, e Miguel Nogueira, o extremo, ambos do Vitória, estão amarelados. E isto foi na antecâmara de mais uma oportunidade para o Vitória, que, como diz o Frederico Ricardo, e muito bem, vai colecionando oportunidades, e este resultado já acaba por ser simpático para o Nacional, porque as oportunidades para o Vitória já foram de facto mais que muitas. Olha a equipa madeirense a tentar agora o ataque do lado esquerdo, tem-se visto pouco Marcos Jensen na bola, não era fácil para o dinamarquês captar, ainda conseguiu controlar no interior das quatro linhas para o corte dos jogadores do Vitória, do C, atrasa para o guarda-redes Oliver Zic a dar para agora o Vitória não conseguir sair a jogar. A bola escapou pela linha lateral, arremesso favorável à equipa do Nacional. Tiago Margarido a ficar ali muito chateado com esta ação dos seus jogadores. No entanto, a bola a ser reposta em jogo por jogadores do Nacional. É o Santos a quem deu a bola. Joga para o Zé Vítor. Zé Vítor para Mateus. Mateus entrega curto para o Lisiero. Lisiero de primeira para Felipe Soares. Este volta ao Lisiero. O Nacional agora a tentar trocar a bola entre os seus jogadores. Bem jogado o Wesley Gasolina, que tem o esférico do lado direito. Lá vai o Gasolina a entregar para o Léo Santos. O Léo Santos capta. Entrega para Zé Vítor. O Zé Vítor recolhe e joga à esquerda para Daniel Júnior. Daniel Júnior devolve ao Zé Vítor. Zé Vítor para o Léo Santos, recebe orientado o Léo Santos, vai mesmo ele no ataque para criar perigo. Olha, está no interior da grande área o Léo Santos, cruzamento, pode marcar o Nacional, não marca, a bola sai ao lado do poste esquerdo da baliza de Oliver Zic, e é a primeira grande oportunidade do Nacional, com uma incursão do capitão, o central, fantástica, que assumiu. Foi na frente, combinou com o Filipe Soares e depois, quando até poderia, Frederico, rematar, a tentar a assistência para Pablo Ruan, e é a melhor oportunidade do jogo para o Nacional.
3: Claramente a melhor oportunidade do jogo para o Nacional da Madeira. O capitão da equipa do Nacional, com uma grande jogada, conseguiu através de dois passos curtos praticamente isolar-se na área do Vitória de Guimarães. Estava em excelente posição até para rematar a baliza, preferiu assistir um colega e acabou o Nacional da Madeira por perder uma grande oportunidade de golo.
0: É uma das estratégias, porque o jogo está muito encaixado em termos defensivos do Vitória. O Vitória é muito encaixado. É a primeira vez que vemos isto, um central a ir para cima.
3: Sim, a forma, eu por acaso nos jogos anteriores do Nacional da Madeira tinha visto isto várias vezes, porque a forma como joga o Nacional da Madeira com os três defesas centrais pede um pouco que sejam os defesas centrais a desafiar os atacantes do Vitória de Guimarães, e pela primeira vez e bem o Nacional da Madeira conseguiu esse desequilíbrio e conseguiu claramente a melhor oportunidade do jogo para o Nacional da Madeira.
0: É verdade, foi pela audácia e categoria de Léo Santos, o capitão, não foi de modas, e desequilibrou este central de 27 anos que aqui quase marcava o golo da igualdade, ou dava a marcar, porque em boa verdade ele preferiu a assistência para Pablo Juan, que chegou na bola, mas acabou por enviá-la ao lado, pouco ao lado do poste esquerdo da baliza do guarda-redes do Vitória. Foi sem dúvida alguma a melhor ocasião para o Nacional, que tem bola através de Mateus Dias. Mateus Dias joga com Luiziero tenta fugir ao contrário, depois leva ali uma bela de uma pancada por Nedói. O árbitro da partida ainda hesitou para sancionar esta falta feinha de Nedói com cartão amarelo ou não. Assim não decidiu, portanto puxar a cartolina. O Nedói vai ali falando com o Luiziero. É livre para a equipa do Nacional. É a entrada do meio-campo ofensivo da equipa madeirense. Está lá o Luiziero, também o Filipe Soares. É a dupla de meio-campo madeirense, com um homem apenas a fazer barreira. Vai ser para Filipe Soares, lança a bola no interior da grande área, zona do segundo poste. Marcos Janssen ainda chega, faz ali um cruzamento bombeado para o guarda-redes Olivier Zitz captar sem qualquer tipo de problema. Manualmente já colocou em João Mendes, recolhe João Mendes, levanta a cabeça, tem ali o Samu pertinho, é para lá que vai a bola. O Samu domina, joga novamente para trás para João Mendes, à flor da relva, entrega em Rivas, o central espanhol. Faz ali a mudança de flanco para a direita, onde Tony Strata, o romeno, capta e entrega para o homem do Burkina Faso, Loan Doucé. Doucé para trás para Balieiro, Tiago Balieiro a jogar com Samu. Samu devolve ao central do Vitória, joga para Rivas, este para Doucé. De primeira tentava fazer o passe em profundidade para a corrida de Miguel Nogueira. Saiu muito adiantada a bola e é lançamento de linha lateral. Já estamos no último minuto desta primeira parte. Vamos ver quantos vão ser dados. 4 minutos de adição a esta primeira parte. Contando que houve essa pausa técnica para hidratação, não me surpreende este número de minutos, onde o Nacional vai tentando chegar ao golo da igualdade. Perde desde o minuto 4 aqui em Guimarães, frente ao Vitória, por 1-0. Golo de Gustavo Silva, um golo madrugador. Olha o Nacional no ataque, vai com perigo. Pablo Juan deixar-se ali antecipar por Tony Strata. Poderia ser mais resto agora o jogador do Nacional. Foi bem descoberto o espaço pela equipa madeirense, mas depois o ponta de lança, a não ser, na minha ótica, listo a decidir o remate ou a receber orientado, e deixou que Tony Strata chegasse para que, quando Pablo Juan rematasse, a bola embatesse no corpo do jogador do Vitória. E é canto para o Nacional, é à direita do seu ataque, sai jogada ensaiada, um canto curto que para já deu asneira. No entanto, os jogadores do Nacional ainda recuperaram. Daniel Júnior faz o cruzamento, corta Nedói na zona do primeiro poste, de cabeça o senegalês a cortar. Depois Miguel Baeza a ganhar para Gasolina, a entregar ali bombeada de forma quase que a desenrascar a bola para o meio campo contrário. Esta sobra para o jogador do Nacional, que era o Léo Santos, tentava a desmarcação o Pablo Juan, cortaram os jogadores do Vitória, entregando a bola para o Doucé. Lá está o Doucé a acalmar o jogo do Vitória. O Nacional nestes últimos minutos acabou por criar algum perigo junto da grande área vitoriana, que agora vai tentando ganhar tempo com bola, respirar e guardar esta vantagem até ao intervalo. Doce é quem tem a bola, apartado por Filipe Soares, entrega para João Mendes, este para Samu, Samu a jogar para trás para João Mendes, João Mendes dá para tudo para trás para o guarda-redes Witz, lá está Olivier Zits a bater para o meio campo contrário, Miguel Nogueira a ganhar, tenta o passe para Nedói, Nedói ali de forma um pouco atabalhoada, a ser desarmada por Gasolina, Gasolina joga para Filipe Soares para Gasolina, que ficou ali meio queixoso, deixou a bola passar para Renato Marinho, que joga sobre o lado esquerdo para Zé Vítor, lá vai o pistoleiro do Nacional a jogar com Lisiero para Filipe Soares atrasa na direção de Mateus Dias a lançar na profundidade para a corrida de Marcos Janssen, vai lá com Tony Strata, ganhou o lateral do Vitória, afastou de qualquer maneira para Nedói de cabeça a ganhar a bola, no entanto a ser ali recuperada por Wesley Gasolina, Wesley a jogar com Daniel Júnior, vai ganhando o Daniel Júnior sobre um, sobre outro, mas depois a entregar para a falta de Filipe Soares e pediu-se agora cartão amarelo para o jogador do Vitória, o árbitro a manter ali o critério largo, não me chocava se saísse cartão amarelo, e vai falar com Tiago Margarido, que está ali muito, muito chateado, e viu também cartão amarelo o treinador do Vitória, que não concordou com esta jogada. Se há pouco o árbitro da partida não amarelou o Nedói numa falta também por trás e algo feinha, fez o mesmo aqui com o Filipe Soares, embora em ambas as jogadas se tivesse puxado do cartão amarelo, na minha opinião, tivesse acertado, digamos assim, mas de certa forma perdoou um, perdoou a outro, não é assim que funciona no futebol, mas muitas vezes nós sabemos como é que são os árbitros, e agora vai passando por uma fase de mais contestação o trabalho do árbitro da partida, Pedro Ramalho, que foi passando despercebido até praticamente agora à zona, à fase final desta primeira parte. Recordo que foram dados 4 minutos de compensação, já foram esgotados com uma ou outra paragem, e é isso que acontece. Termina a primeira parte em Guimarães, recolhem aos balneários os jogadores. Resultado ao intervalo é este: Vitória 1, Nacional 0.
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1: Ao intervalo em Guimarães, cidade berço, Vitória 1, Nacional 0. Resultados que vêm da tarde-noite de ontem: Marítimo 2, Académico 2, Estoril 0, Rio Ave 2, Sporting 3, Alverca 1. Logo mais, a partir das 18 horas, o Santa Clara recebe o Famalicão e às 20h30 o Porto vai receber o Oroca. Amanhã, segunda-feira, 20h30, Gil Vicente, Casa Pia, o Moreirense, Benfica e o Estrela da Amadora Braga foram adiados para 9 e 10 de setembro. Para já, Emanuel Soares, vamos ao balanço, vamos às contas desta primeira parte deste Guimarães 1, Nacional 0.
0: É isso mesmo, vamos ao retrato destes 45 mais 4 minutos. Frederico, Ricardo, se colocarmos isto tudo em jeito de resumo, o que é que se pode dizer desta primeira parte do Vitória 1, Nacional 0?
3: Assim, aquilo que podemos dizer, sobretudo em termos estatísticos, é que o resultado é justo, acaba até se calhar por pecar por escasso, atendendo ao número de oportunidades que a equipa do Vitória de Guimarães foi capaz de produzir, e por outro lado a equipa do Nacional da Madeira, apesar de no final da primeira parte ter conseguido uma ou duas aproximações perigosas à área do Vitória, digamos que em termos de resumo o resultado é justo, e neste momento a equipa do Nacional precisa de fazer muito mais para voltar à discussão do resultado.
0: O que é que será necessário mudar, na sua opinião, na perspectiva do Nacional para, enfim, tentar levar daqui qualquer coisa?
3: Assim, daquilo que nós analisamos da primeira parte, eu diria que o Nacional tem um problema do lado esquerdo, na minha opinião, sobretudo o Janssen tem chegado bastante tarde na pressão do portador da bola, tem permitido uma série de cruzamentos e tem causado bastante danos à equipa do Nacional, uma vez que o Nacional jogando com uma linha de 5, o timing da pressão desse jogador, neste caso do lado esquerdo do Jensen, quer do Gasolina do lado direito, que tem estado melhor nesse aspecto, penso que é uma retificação muito importante em termos defensivos, e diria que em termos ofensivos foi aquilo que fomos dizendo ao longo da primeira parte. Penso que o Nacional da Madeira precisa de dar muito mais profundidade ao seu jogo para poder alojar a baliza da Vitória de Guimarães.
0: Não deixa de ser curiosa aqui a estatística da Liga, 46% de posse de bola para o Vitória, 54% para o Nacional. Não nos surpreende, porque o Nacional até vai guardando a bola, mas depois 13 remates para o Vitória, 3 para o Nacional, e à baliza 4 remates feitos pelo Vitória, à baliza Nacional 0 para a baliza do Vitória, 5 grandes oportunidades para o Vitória e uma grande oportunidade para o Nacional. Diz muito também daquilo que estava precisamente a referir.
3: Os dados era exatamente a estatística diz-nos exatamente isso. O Vitória muito mais perigoso nas aproximações já à baliza, o Nacional, como dissemos, e bem, a tentar ter a bola, a tentar muito, na minha opinião, pelo jogo interior, e o Vitória preparado para isso, e depois quando o Vitória sai para o ataque tem conseguido, e mais uma vez eu digo, sobretudo pelo lado direito do ataque do Vitória, criar bastantes lances de perigo para a baliza do Nacional da Madeira.
0: É assim que esteve, assim que foi esta primeira parte. Duarte Rebolo, ouvinte da Antena 1 Madeira, foi feito o retrato destes primeiros 45 minutos. Nós voltamos para a segunda parte deste Vitória 1, Nacional 0. Até já.
1: Está combinado para já tempo de intervalo em Guimarães. Daqui a pouco voltamos para a segunda parte. Para já, vamos às contas do dia de ontem.
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1: Já lhe dissemos, na tarde de ontem o Marítimo empatou frente ao Académico de Viseu. A equipa verde-rubra não foi capaz de dar sequência às vitórias alcançadas na primeira e também na segunda jornada. E na recepção ao Académico de Viseu empatou a 2 bolas num jogo difícil para a equipa verde-rubra. A reportagem é do Nélio Freitas.
4: Um empate que castiga a primeira parte dos verde-rubros, mas que ao mesmo tempo permeia a atitude da equipa na etapa complementar, que recuperou de uma desvantagem de 2 golos. O jogo começou equilibrado, mas foi o Académico a criar a primeira oportunidade de golo, que Alfonso Pastor evitou com grande defesa. O guarda-redes do Marítimo voltou a estar em evidência aos 22, impedindo o golo inaugural dos Viriatos, que surgiu logo em seguida pelo inevitável Clóvis, aproveitando uma certa passividade da defensiva verde-rubra. No tempo de compensação, o central Rafael Fernandes ofereceu a bola a Messigan, que não se fez jogado, dobrando a vantagem dos visitantes. No reatamento, o Académico fez ainda o terceiro, mas anulado por fora de jogo. Vandergag reforçou o ataque, que deu os seus frutos aos 70 minutos. Paulo Henriques fez o 1-2, voltando a colocar o Marítimo no jogo, que partiu em busca do empate, que chegou já bem perto do fim, por Butzk, na marcação de uma grande penalidade. Repartição de pontos que satisfaz o treinador, que destacou a atitude dos seus jogadores.
5: Acho que a equipa queria muito, mas não foi capaz. E depois tivemos dificuldades quando nós sofremos o golo, e sofremos o segundo golo um minuto antes de fechar a primeira parte. A equipa lutou, mostrou mais uma vez o espírito, e pronto, eu esperava, depois do golo de empate,

0: jogos em 9 possíveis e continuam invictos na Liga.
1: No próximo dia 29, o Marítimo joga às 13h30 da tarde, frente ao Arouca.
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1: Para já, no Campeonato de Portugal, recordo que Machico venceu esta manhã em Aveiro, Beira-Mar, por 2-0. A esta hora, 68 minutos jogados na partida em Marco de Canaveses, frente ao Alpendurada. A Camacha dá cambalhota no marcador, vence por 2-1. Recordo, entrou basicamente a vencer a equipa do Alpendurada, marcou aos 11 minutos por Pedro Pauleta, depois aos 41 de grande penalidade ou de pontapé de penalti, Roger empatou a partida. Aos 68 minutos, a Camacha dá cambalhota no marcador e vence nesta altura por 2-1.
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1: Para o Campeonato de Sub-17 Nacional, a equipa do Nacional da Madeira começou este sábado a sua participação no respectivo Campeonato da Primeira Divisão, com as duas primeiras rondas adiadas por motivos de ordem logística, porque sabemos nós que nesta altura do campeonato, em princípio, a hospedagem e também as viagens estão extremamente caras e as equipas do Campeonato Nacional, muitas vezes dos campeonatos das camadas de formação, têm alguma dificuldade em viajarem também, em se hospedarem na Madeira. Por isso mesmo, o Nacional teve que alterar as duas primeiras rondas. Na sua primeira participação a nível nacional no escalão de sub-17, o resultado final no Seixal frente ao Benfica foi numa derrota de 5-1, num jogo que se disputou no dia de ontem. A equipa do Nacional marcou o seu golo por intermédio de Bernardo Rodrigues. Recorde, resultado final, na Benfica 5, Nacional 1. No que diz respeito às modalidades ditas amadoras, recordo que neste caso Madalena Costa vai ter um documentário de longa-metragem sobre a sua vida e o percurso desportivo. A jovem atleta do Santa Cruzense e campeã mundial de patinagem artística será a protagonista de um filme produzido pela Nebelina, Associação de Cinema e Audiovisual. Rodas de Ouro é o nome do projeto, explicado à Antena 1 por João Brás, vice-presidente da direção da associação.
3: Rodas de Ouro pretende retratar, portanto, o percurso da Madalena, porque nós sentimos, por exemplo, o público conhece-a e percebe os prémios, mas às vezes não percebe o trabalho que existe por trás, todo o trabalho que ela tem que fazer até, portanto, chegar ao pódio. E então surgiu este projeto, este documentário, percorrer o dia-a-dia dela, não é? E, portanto, mostrar todo o trabalho, a ligação familiar, a ligação com os irmãos, ou seja, quem é a Madalena? Acho que é isso a questão. E acho que é super importante retratar as pessoas, portanto, que são madeirenses e que, portanto, impulsionam, neste caso, a região. E ela tem feito um trabalho incrível na patinagem livre.
1: As filmagens começam até ao final deste ano e vão acompanhar o dia-a-dia da atleta madeirense. Ao todo, fazem parte da equipa 15 pessoas.
3: Estamos na fase de pré-produção, portanto, organizar tudo, perceber a linha do documentário também, e estamos muito, muito perto para arrancar. A nossa ideia é, durante um ano, acompanhá-la ou perceber mais ou menos o percurso. Ainda por cima, agora ela vai fazer 18 anos e é uma mudança significativa na vida dela, ou seja, passa de adolescente para adulta e tudo o que é que isso acarreta para ela também. Até porque ela tem grandes campeonatos agora aí à porta, então é importante também perceber os sentimentos dela.
1: O projeto Rodas de Ouro recebeu um apoio de 5 mil euros por parte da Câmara de Santa Cruz para a produção do filme. O objetivo é depois exibir o filme em festivais de cinema nacionais e internacionais e, quem sabe, exibir o documentário nas plataformas de streaming e também na internet.
4: Olho para este projeto com bastante entusiasmo. É algo que sempre sonhei, mas nunca pensei que pudesse tornar realidade, mas também como uma responsabilidade. É algo que me deixa muito feliz e acho que, com tudo o que tenho vindo a alcançar e com tudo o que vivi, apesar da minha idade, que a minha vida, a certo ponto, também já dava para fazer mesmo um documentário. Portanto, é algo bastante diferente do que estou acostumada,

0: estou muito ansiosa para experimentar e para viver.
1: É desta forma que Madalena Costa reage ao documentário que vai ser feito para mostrar a sua vida e o percurso desportivo. A campeã mundial de patinagem artística será a protagonista de Rodas de Ouro, um filme produzido, como já dissemos, pela Nublina. As filmagens vão acompanhar Madalena Costa nos treinos, nas competições e também no seu dia-a-dia. A atleta garante que a presença das câmaras não deverá interferir com a preparação ou desempenho desportivo.
0: Eu acho que não vai influenciar nada, porque até o objetivo é mesmo captar esses momentos genuínos e manter a minha rotina o mais normal possível para filmar. Claro que nem sempre os momentos são todos bons, não é? Temos todos dias maus, dias melhores, mas eu acho que o interessante também vai ser isso, acompanhar os meus dias e a minha história a 100%, porque muitas vezes as pessoas sabem os títulos ou os resultados, mas há muito por trás dos mesmos.
1: As palavras da atleta do Santa Cruzense, campeã mundial, que agora terá a sua vida em filme.
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1: Agora falamos das novas regras de arbitragem. Já estão a ter impacto no futebol, com reflexos no aumento do tempo efetivo de jogo. Na Madeira, a Associação de Futebol prepara uma nova ação de esclarecimento sobre as alterações às leis do jogo, como nos conta o jornalista David Sousa.
3: Em termos estatísticos, as novas medidas de arbitragem já estão a produzir resultados no futebol. Os dados, de acordo com Roberto Santos, presidente do Conselho de Arbitragem da Associação de Futebol da Madeira, apontam para um aumento médio de cerca de 3 minutos no tempo efetivo de jogo.
4: E a verdade seja dita, em termos estatísticos já conseguimos ver que a nível profissional já se nota alguns efeitos. A média de tempo útil nos jogos, no futebol profissional, nestes primeiros 17 jogos que tivemos este ano, já aponta para um aumento do tempo útil de jogo em 3 minutos. Por isso é significativa estas alterações e vem claramente beneficiar o futebol e o espetáculo.
3: A Associação de Futebol da Madeira promoveu, entretanto, uma primeira ação de esclarecimento sobre as novas alterações às leis do jogo, mas a iniciativa acabou por ficar deserta. Antes do arranque das competições regionais, haverá uma nova tentativa de esclarecer clubes e agentes desportivos.
4: Não irá ficar por aqui, iremos a breve trecho organizar uma nova sessão de esclarecimentos sobre as alterações de jogos, das leis de jogo e das recomendações e orientações técnicas para a nova época e será feita para os clubes, mas devemos também convidar novamente a comunicação social para estar presente.
3: A temporada regional arranca em outubro e, segundo o Conselho de Arbitragem, sem falta de árbitros. Está também a decorrer uma ação de formação destinada a novos juízes.
4: Para já, acreditamos que não será um problema o número de árbitros que nós temos, que acreditamos que será suficiente para fazer face às necessidades competitivas da nossa associação e depois, ao longo da época, se eventualmente verificarmos que carece de mais árbitros, devemos certamente lançar um novo curso, mas para já temos este em andamento e vamos fazer de tudo para que a retenção seja suficiente para combater as nossas necessidades.
3: Roberto Santos, presidente do Conselho de Arbitragem da Associação de Futebol da Madeira.
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1: Já lhe dissemos, estamos a acompanhar esse Vitória 1 Nacional 0 em tempo de intervalo. Recordo resultados que vêm de ontem. Marítimo 2, Académico 2, Estoril 0, Rio Ave 2, Sporting 3, Alverca 1. Está no intervalo, já lhe dissemos. Vitória de Guimarães 1 Nacional 0. Às 18 horas começa em Ponta Delgado, Santa Clara, Famalicão. Às 20h30 no Dragão arranca o Porto Arouca. Amanhã, segunda-feira, às 20h30, o Gil Vicente recebe em Barcelos o Casa Pia e os jogos Moreirense-Benfica e o Estrela da Amadora Braga foram adiados para 9 e 10 de setembro. Manuel Soares, a esta hora as equipas regressam ao relevado do Afonso Henriques. Daqui a pouco arranca também a segunda parte do Para Já na Vitória 1 Nacional 0. O que é que se espera para a segunda parte desta partida, tendo em linha de conta que o Vitória ainda não tinha pontuado para este encontro, para já está na frente, vence por 1-0, o Nacional vinha de 2 jogos sem perder. O que é que podemos esperar, o que é que pode mudar na segunda parte do Para Já, Vitória 1, Nacional 0?
5: É isso que nós lhe vamos contar. O Nacional terá que necessariamente mudar o chip, ou seja, ser uma equipa mais compacta, porque é verdade que teve mais bola, mas as oportunidades, as grandes oportunidades tiveram do lado do Vitória. A grande oportunidade do jogo do Nacional surgiu já na parte final da primeira parte, através daquela jogada de Léo Santos, mas já sabemos que a margem mínima é sempre aquele resultado perigoso. Para já, Duarte, posso dizer-te que não há alterações, quer numa, quer noutra equipa, e portanto o Nacional vai tentar fazer diferente numa altura em que se inicia esta segunda parte. Dizia eu que o Nacional vai tentar fazer diferente com os mesmos intervenientes, não há alterações, quer numa, quer noutra equipa. Frederico Ricardo compreende que quer Tiago Margarido, quer João Gião não tenham feito qualquer alteração em tempo de intervalo.
6: Sim, da parte da Vitória de Guimarães não estava à espera de grandes alterações, uma vez que a equipa foi tendo oportunidades de golo, foi produzindo um futebol ofensivo e colocou-se em vantagem. A equipa do Nacional da Madeira, o seu treinador optou por claramente corrigir alguns comportamentos menos bons da primeira parte, até porque esta equipa veio dando algumas garantias, e optou por não mexer na equipa ao intervalo e tentar, na minha ótica, dar mais uns 10, 15 minutos a estes jogadores para tentar reverter o resultado.
5: É o Vitória que começou já na ameaça com uma boa jogada ali de Samu à entrada da grande área, rematou, a bola ficou presa no corpo de Zé Vítor e portanto não chegou à baliza, digamos assim. Ainda ficaram a pedir os jogadores do Vitória uma eventual mão do central do Nacional, mas o árbitro da partida prontamente a mandar jogar. Lá está a equipa do Vitória no ataque, cortada a bola por Marcos Janssen, que, como já o fomos falando na primeira parte, não esteve no seu melhor, pelo menos em termos de comportamentos defensivos. Este dinamarquês, este jovem dinamarquês que chegou esta temporada ao Nacional, veio da Holanda e tem dado bons apontamentos nas duas primeiras jornadas. Hoje aqui um pouco mais tímida a exibição de Marcos Janssen. Tem apenas 21 anos, este nórdico que defende esta temporada as cores do Nacional. Vai tendo a responsabilidade de limpar a ala esquerda toda da equipa nacionalista. Joga agora a equipa madeirense por Mateus Dias. Mateus Dias a entregar para Marin. Marin para Lisiero. Lisiero de primeira para Mateus Dias. Mateus Dias capta, entrega para Daniel Júnior. Este com um bom apontamento a soltar em Lisiero. Lisiero agora mal no passe. Era para Miguel Baeza. Cortou João Mendes em antecipação. Entrega para Nedói. Corta Mateus Dias. Sobra para Gonçalo Nogueira, entrega para Miguel Nogueira, entrada na área, vai para o chão e penalti para o Vitória. Penalti para o Vitória, não me deixa muitas dúvidas este penalti, porque Miguel Nogueira foi para cima, pareceu-me, de Mateus Dias. Este esticou a perna, derrubou o jogador do Vitória. E parece-me ser um penalti, enfim, que não merece grande discussão. Duarte, não sei, com o auxílio das imagens, se deixa alguma dúvida daqui, não deixa dúvida nenhuma, se fosse árbitro, marcaria este penalti.
1: Tens olho de lince, Manuel, sem qualquer dúvida. Zé Vítor tenta tirar o pé, já vai tarde, toca realmente no pé de apoio do jogador do Vitória. É penalti claro para a equipa de Tiago Margarido.
5: É Samu quem vai tentar converter. Samu parte para a bola, defende Marinho, na recarga, vai para o chão e o que é que diz o árbitro? Diz que o jogo vai seguir à grande confusão. É penalti, é mais um penalti. É ali, parece-me que é o assistente que ajuda na decisão. Pedro Ramalho ficou hesitante e com um delay a assinalar o segundo penalti. Eu passo a explicar, é um remate de Samu para a esquerda de Renato Marin, que muito bem faz a defesa. A bola ficou ali à disposição, quer de Marinho, quer de Samu. Parece-me que vai tentar chegar à bola e depois terá sido derrubado. Agora Duarte,
1: parece-me
5: na
1: ser
5: minha...
1: É Zé Vítor novamente.
5: Ajuda porque daqui é muito confuso.
1: Eu tive que ver a repetição várias, mas mesmo várias vezes, de vários ângulos. Não conseguia perceber se teria sido Marinho ou um homem da defesa do Nacional. Agora fico com essa sensação. É Zé Vítor, o último a tocar no pé de Samu, quando este se preparava para a recarga. O árbitro teve ali algum tempo de espera para perceber também, e depois apontou para a marca dos 11 metros, porque há realmente um toque de Zé Vítor a impedir o remate de Samu.
5: É isso mesmo.
1: Vamos aguardar, aguardar para voltar a ver a repetição, até porque é muito confuso, Emanuel. Garanto que até através das imagens é bastante confuso. Eu não sei se é o pé de Zé Vítor que tira a bola primeiro, se é o de Samu que remata primeiro, se é o pé de Zé Vítor que está no relevado e depois
5: vai
1: é
5: ao
1: Samu.
5: Monitor.
1: Exatamente, vai
5: o
1: ter.
5: Árbitro,
1: porque é muito confuso. É mesmo muito confuso. Eu fico com a sensação, Emanuel, que o pé do Zé Vítor tira a bola, fica no relevado e depois Samu é que lhe vai bater na perna. Mas é tudo tão rápido que realmente levanta muitas dúvidas. Aí está, vamos ver. Vamos ver agora. Aí está. Não, parece-me que é mesmo o Zé Vítor que toca. Nem me parece. Aliás, agora nesta repetição nem me parece que o Zé Vítor tenha tocado no Samu. Ele faz-se nitidamente ao penalti. É essa a imagem que tenho nesta altura. Exatamente. A não ser que aqui o Zé Vítor tenha pisado o Samu. A imagem para nessa altura em que o pé do Zé Vítor vai para o relvado e fica a dúvida se terá ou não pisado o Samu. Vamos ouvir.
5: Pedro Ramalho vai comunicar com o estádio. Não há penalti, é falta atacante.
1: Exatamente.
5: Não há penalti, é como tu muito bem foste referindo. Esse foi o entender também do vídeo-árbitro e, portanto, a escapar.
1: Agora sim.
5: A esta...
1: Agora sim temos a visão clara sim. De que o pé de Zé Vítor bate ao lado do pé de Samu e o jogador do Vitória, o capitão do Vitória, atira-se para o relevado.
5: É isso mesmo, foi esse o entendimento do árbitro, do vídeo-árbitro desta partida, o senhor Hélder Malheiro. Em jogo corrido foi muito hesitante, o Pedro Ramalho acabou por assinalar penalti, mas depois, pelas imagens do vídeo-árbitro a ser reposta a verdade desportiva, e escapa aqui o Nacional a uma forte hipótese de sofrer o segundo golo e vai no ataque com perigo. Olha ali a bola, ainda fica em Lisiano, o remate na barra, ainda mexe, mas depois Tiago Bão Lieiro a controlar o futebol. O futebol é isto, o futebol é isto. O Vitória, Frederico Ricardo, com uma muito boa oportunidade para marcar o segundo golo, um penalti, depois todas as peripécias que fomos contando, e o Nacional agora não empata porque Lisiero não teve sorte, digamos assim, porque a bola bate na barra, bate no chão e acaba por escapar. Olha o ataque do Nacional, já lá vamos, o cruzamento, a bola fica ali, vai para canto, mas estava deslocado o jogador do Nacional, Frederico Ricardo. Estes últimos instantes têm sido frenéticos e o Nacional aqui quase que empatava.
6: É uma segunda parte com um início muito animado. O Vitória de Guimarães dispôs de uma oportunidade soberana através de uma grande penalidade que falhou. No entanto, de realçar que a grande penalidade surge mais uma vez devido a um erro do meio campo do Nacional da Madeira, que permitiu uma transição rápida por parte do Vitória e depois, numa situação de um contra um, acabou por acontecer a grande penalidade. No entanto, o futebol é muito bonito por causa destas coisas. Após um possível segundo pontapé de grande penalidade para o Vitória de Guimarães, numa jogada de insistência do Nacional da Madeira, o jogador acaba por enviar a bola à barra da baliza e poderia perfeitamente ter o Nacional da Madeira chegado à igualdade. Deixa-me só ressalvar que nota-se que na segunda parte o Nacional já vinha a tentar imprimir um pouco mais de velocidade ao seu jogo, através dos seus jogadores mais ofensivos, através de algumas diagonais. No entanto, aquele erro acabou por perturbar aqui um pouco a reação do Nacional, que com a falha da grande penalidade por parte do Vitória de Guimarães, continua claramente com o jogo em aberto.
5: Continua em jogo e daqui a pouco vai mexer em dose dupla, vai para jogo Cocolo e também Dela Cruz, dois reforços para esta temporada. Cocolo chegou inclusivamente esta semana e vai daqui a pouco estrear-se com a camisola do Nacional, numa altura em que há canto para o Vitória de Guimarães. Os primeiros 10 minutos desta segunda parte foram interessantíssimos, muito, muito agitados, já com um penalti para o Vitória, um possível segundo penalti. Olha o canto batido, a bola no interior da grande área, não domina Nedói. Estava a dizer-lhe que com um penalti muito bem defendido por Renato Marin, com um possível segundo penalti que foi anulado pelo vídeo-árbitro, e depois com uma bola na barra da baliza do Vitória, uma bola que bateu na barra e ressaltou na relva, não entrou, claro está, mas que foi uma boa oportunidade. Sai na equipa do Nacional gasolina. Do lado direito vai para lá o Dela Cruz sai também Miguel Baeza, que a dar o seu lugar a Cocolo. Portanto, mexe em dose dupla o João Gião. Frederico, o que é que pode querer dizer esta dupla alteração de João Gião?
6: Esta dupla alteração é muito clara e vai ao encontro da leitura que nós tínhamos feito na primeira parte. Acabou por mexer nos corredores laterais, acabou por meter, digamos, um extremo direito e um extremo esquerdo, um lateral direito e um lateral esquerdo, como quisermos, uma vez que o número 21 Cocolo, a posição de origem é sobretudo na ala esquerda.
5: E vai libertar o Marcos Jansen, não é?
6: Exatamente, eu penso que o Marcos Jansen estava com algumas dificuldades naquilo que falamos, sobretudo no timing defensivo, vai acabar por libertá-lo e acabou por refrescar, e muito bem na minha ótica, sobretudo os dois corredores laterais do Nacional da Madeira.
5: É isso mesmo, João Gião a mexer em ambos os corredores, para a direita Dela Cruz, para a esquerda Cocolo. Lá vai a equipa madeirense, vai no ataque, é do lado esquerdo, vai ter um lançamento em lateral que é para o ponta de lança Pablo Juan, é também um especialista Gustavo Silva, é no Vitória no lançamento longo, Pablo Juan no Nacional, é isso que vai acontecer. Bola no interior da grande área, ganha Mateus Dias de cabeça, corta o Tiago Baleiro na zona central, a bola sobra ainda para o Léo Santos. O Léo Santos a dar ali um balão, a bola bate na relva, vai cair ali numa zona onde o Mateus Dias dividiu com o Ducé, ganhou o jogador do Vitória, já deu para a frente onde Gustavo Silva não consegue dominar de forma efetiva para a sua equipa, e a bola acaba por escapar pela linha lateral. É arremesso para a equipa do Nacional. Cocolo a arremessar na direção de Lisiero. Lisiero devolve ao Cocolo, este para trás para Zé Vítor. Zé Vítor joga com Marin, lá está o guarda-redes do Nacional, colocando a bola no exterior da grande área para o central do meio, que é o Mateus Dias. Mateus Dias tenta lançar o ataque, Filipe Soares é quem tinha a bola, depois é desarmado por Samu, lá vai o seu capitão, joga para o Nedói, pode rematar, não, simula, vai agora rematar, não, ainda outra simulação, ganha espaço, remate por cima da barra da baliza de Marin. Pediram um canto os jogadores do Vitória, quer o assistente, quer o árbitro, a assinalar pontapé de baliza para o Nacional, e passou o perigo para a equipa madeirense. Vamos carimbar aqui desde Guimarães, estamos com 58 minutos e meio, quase 59, o jogo está mexido, Vitória 1, Nacional 0.
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1: Cá Campeonato de Portugal, estamos à beirinha do fim. Na compensação, a Camacha ganha em Marco de Canaveses ao Alpendurada por 2-1. Recordo, o Alpendurada esteve a vencer por 1-0. Perto do intervalo, Roger empatou de grande penalidade. E já na segunda parte, a Camacha fez cambalhota no marcador. Desta manhã, vem esse resultado em Aveiro, mas Chico venceu a equipa do Beira-Mar por 2-0. Agora voltamos ao Afonso Henriques para o relato do, para já, Vitória 1, Nacional 0, com Emanuel Soares.
5: Quase uma hora de jogo a ser cumprida aqui em Guimarães. O Vitória ganha desde os 4 minutos, a altura em que Gustavo Silva marcou, mas já muita coisa se passou, sempre que o Vitória mais perto, é verdade, do segundo golo, mas uma boa na barra nesta segunda parte. O Nacional, foi dessa forma que o Nacional ameaçou a igualdade. Lá vai o Vitória jogando através dos seus homens mais recuados. João Mendes é quem tem a bola, entrega para a frente, onde lá vai o Nedói, mas a bola sai muito comprida. Marinho vem ali até ao limite da grande área para despachar. A bola sai diretamente pela linha lateral. É arremesso para a equipa do Vitória de Guimarães. Vai ser Tony Strata, já foi quem efetuou ali o lançamento. Dá para Doce, o Lisiero a tocar ali no Doce e a ganhar a bola. E depois, com a falta, diz o Pedro Ramalho, o árbitro da partida. Primeiro quarto de hora, Frederico Ricardo, o que dizer deste primeiro quarto de hora? Mexido foi.
6: Sim, após a confusão dos primeiros 3 ou 4 minutos, após a grande penalidade, pronto, o atuado do jogo mantém-se. O Vitória a tentar explorar com algumas saídas rápidas as perdas de bola do Nacional da Madeira. O Nacional da Madeira a manter o seu padrão de jogo, a tentar a ter bola, com mais posse de bola, tentar chegar à área do Vitória. Mas penso que aquilo que vamos ver daqui para a frente é exatamente isso. O Nacional da Madeira a tentar a igualdade, e o Vitória, sempre tiver a oportunidade, com alguns ataques rápidos, tentar, digamos assim, acabar com o jogo e fazer o segundo gol.
5: É isso mesmo. Há agora um homem caído do Vitória, é Loa Doucet, que parece-me mesmo que vai ser substituído. Prepara ali Tiago Margarido alterações na sua equipa. Nós vamos aproveitar esta paragem para carimbar. Estamos com 61 minutos e meio no Dom Afonso Henriques em Guimarães. Vitória 1, gol de Gustavo Silva. Nacional 0.
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1: Ainda não há resultado final desse Alpendurada 1, Camacha 2. A compensação leva já 5 minutos e meio. O autor dos dois golos da Camacha tem por nome Roger. Recordo que se a partida terminar como está nesta altura, a classificação ficará ordenada da seguinte forma: nesta série 2, ou grupo B do Campeonato de Portugal, Machico primeiro com 4 pontos, a Camacha segundo 4 pontos, a Ovarense estará na terceira posição com 3 pontos. Numa altura, Emanuel, em que há alterações no Guimarães.
5: É verdade, em dose dupla também vai a jogo Camará Júnior para o lugar de Miguel Nogueira, que esteve bem na ala direita do ataque do Vitória, e com a indisponibilidade física de Doucet, entra Beni para o seu lugar. Responde também em dose dupla Tiago Margarido. Frederico Ricardo, estas alterações de Tiago Margarido, o que é que podem dar à partida?
6: Eu penso que as alterações, pronto, a alteração do C foi por impedimento físico, acaba de ser substituído por Beni. Aliás, o Beni era o jogador que vinha jogando, ou seja, procura manter a consistência ali no meio campo, e o Camará acaba por substituir o Miguel também, que o Miguel hoje tinha aparecido aqui como titular, mas relembro que nos dois primeiros jogos o titular da equipa da Vitória foi este número 7 Camará, por isso acho que irá procurar manter a defensiva do Nacional sobre aviso e dar velocidade a este corredor lateral.
1: É resultado final em Marco de Canaveses, Alpendurada 1, Camacha 2, uma importante vitória da equipa da Madeira neste Campeonato de Portugal.
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1: Emanuel Soares.
5: Gabriel vai entrar na equipa do Nacional. Daqui a pouco o número 11 da formação nacionalista prepara-se para ir a jogo. Está ali já, aliás já recebeu indicações do seu treinador. Recebe novamente aqui instruções de última hora e na próxima paragem vai mesmo entrar na partida. Vai ser a terceira alteração efetuada por João Gião, que acaba por falar com o Gabriel. E a bola segue nos pés dos centrais da equipa do Nacional, joga com Marcos Janssen, este para Filipe Soares, muito bem de primeira, ali para Cocó, o cruzamento atrasado, olha o Nacional, Dela Cruz ao lado da baliza do Vitória, os dois alas que entraram há pouco na equipa do Nacional a dar boas indicações agora. É uma boa jogada do Nacional, que sempre com a batuta do Filipe Soares. Frederico Ricardo, não sei se tem a mesma opinião, mas o Filipe Soares está muito bem no jogo de hoje e este passo para o Cocolo é com muita categoria que é feito.
6: Sim, o Filipe mais uma vez uma tomada de decisão excelente, um passo ao nível de um jogador de primeira liga, e o Filipe tem essa categoria. Mas aquilo que vimos agora no Nacional, claramente a ativação dos corredores laterais, da velocidade através do jogo exterior e mais um bom remate e mais um bom envolvimento por parte do Nacional da Madeira, que penso que neste momento a equipa sinta a equipa um bocadinho mais solta em termos ofensivos e creio que vai continuar a criar problemas à defensiva da equipa da Vitória de Guimarães.
5: Daqui a pouco o Stravos Gabriel vai a jogo. Olha agora o Vitória com algum perigo, mas muito bem concentrado o guarda-redes do Nacional, saiu ali da sua grande área para afastar a bola. O cipriota Gabriel está impaciente, quer entrar em jogo, mas o ritmo está forte e ainda não foi a jogo. O número 11 do Nacional, a bola está na posse dos jogadores do Vitória. Tiago Baleiro é quem a tem, joga com o Angolano Beni, este para trás para Tiago Baleiro, vão trocando a bola os jogadores do setor mais recuado do Vitória de Guimarães. Agora é o seu guarda-redes, ali um passo rasteiro para Nedói, vem buscar jogo o senegalês ali ao meio-campo defensivo do Vitória, joga sobre o lado esquerdo para João Mendes, trava a marcha, entrega para trás para Baleiro, Baleiro para Rivas, Rivas domina, entrega à direita para Strava, Strata alonga o jogo sobre o lado direito para a corrida de Gustavo Silva, é muito rápido, faz ainda o cruzamento de cabeça, Nedói não conseguiu, mas a bola ainda sobra para Camará, lá vai o Camará no 1 para 1 com Dela Cruz, puxa para dentro, joga para Gonçalo Nogueira, Gonçalo Nogueira tentava o passe para o Nedói, não conseguiu, cortaram os jogadores do Vitória, depois tenta sair o Nacional em contra-ataque, bem jogado, lá vai Cocolo, entrou muito bem, este número 21 do Nacional está desapoiado, no entanto, guarda a bola, foi lá o Beni na recuperação defensiva e acabou por tirar a bola ao Cocolo, que estava desapoiado, mas para já nestes primeiros minutos com a camisola do Nacional, com vontade entrou este Cocolo, já demonstrou Frederico Ricardo que é um jogador rápido, porque integra-se bem ofensivamente, já vimos esse comportamento por mais que uma vez.
6: Era aquilo que estávamos a dizer, o Nacional da Madeira mantém exatamente a forma de jogar, no entanto mudaram as características dos jogadores, e quer o Cocolo, quer o Dela Cruz do outro lado, veio trazer muita mais velocidade à equipa e tem-se notado sobretudo aqui pelo lado esquerdo, pelas incursões do Cocolo, e neste momento mais uma incursão aqui do Cocolo que pode criar perigo à defensiva do Vitória de Guimarães.
5: Alteração. Há uma alteração, é isso. Alteração no Nacional, sai o Lisiero, entra o Gabriel. O Gabriel parece-me que vai para a direita porque é um extremo. João Gião, dá uma ideia que desmonta até o trio de centrais, faz subir ali o Mateus Dias. Qual é a sua leitura? Porque também ainda estamos nos primeiros instantes desta alteração.
6: Está um bocado confuso, vamos ter que aguardar, mas penso que poderá haver aqui mesmo uma alteração na estrutura da equipa do Nacional da Madeira. Vamos aguardar só que o Nacional da Madeira recupere a posse da bola para podermos, mas penso que sim.
5: O número 6, o Mateus Dias, a entrar ali para sair do, exatamente, a sair do trio de centrais, é também, olha, só este ataque do Vitória, é também uma das situações que João Gião tem apresentado nas duas últimas jornadas, que é ali uma mudança tática durante os jogos, oscilando entre os três centrais e os dois.
6: Sim, eu penso que neste momento, e o Nacional já tinha feito isso em outro jogo, o Nacional irá organizar-se num 4-3-3, deixando a linha 3 e irá organizar-se claramente com uma linha de 4, 3 jogadores no meio campo e 3 jogadores a nível ofensivo para tentar chegar à igualdade.
5: Quando o monitor do estádio do Dom Afonso Henriques nos mostra 15.800 espectadores aqui para ver ao vivo este Vitória 1 Nacional 0. Estamos quase com 70 minutos, entramos naquela fase, Frederico, muitas vezes decisiva dos jogos, porque o jogo, e já o foi referindo, está em aberto, não é? Porque a vantagem mínima é o que é.
6: Sim, e agora é claramente evidente, agora o Nacional em posse de bola, nota-se claramente que o Nacional neste momento tem dois jogadores, digamos dois pivôs, dois médios, o Filipe e o número 6 que passou para o meio campo, e digamos tem um médio ofensivo, neste caso
5: o Daniel Júnior.
6: Exatamente, daí a sua organização em 4-3-3, e claro, da parte do Nacional da Madeira, o resultado está 1-0, sente que pode claramente chegar à igualdade, e por isso esta alteração no sistema tático por parte do Nacional da Madeira.
5: A dar aqui uma faceta mais ofensiva à sua equipa, o João Gião, e a bola está no capitão nacionalista Léo Santos, entrega para Cocolo recebe e joga com Zé Vítor, este para o Léo Santos guarda a bola, vai fazer o quê? Vai chamar até si a pressão, entrega em Zé Vítor, este domina, pé esquerdo, lança na profundidade para o Marcos Janssen correr com a marcação de Strata. Vamos ver quem chega primeiro, o dinamarquês do Nacional, mas foi incomodado por Tony Strata, sem falta, diz o árbitro da partida, e é pontapé de baliza para o Vitória, que vai mexer novamente, vai Mitrovic a jogo, número 6 do Vitória, para o lugar de Gonçalo Nogueira. É Frederico, uma troca por troca, não é, ali no miolo do Vitória?
6: Sim, também é uma troca comum na equipa do Vitória, já não é a primeira vez que acontece esta alteração, e penso que tem alguma lógica, tendo em conta o ponto de vista da equipa do Vitória de Guimarães, está ali a reforçar a zona do meio campo e a zona central, uma vez que o Nacional da Madeira também possui agora ali mais um jogador, e penso que esta alteração, para além de refrescar a equipa, tem em conta também a alteração na estrutura da equipa do Nacional da Madeira.
5: Vão jogando as suas cartadas ambos os treinadores. A bola está na posse dos jogadores do Vitória. Rivas é quem tem a bola. Tenta ali uma mudança de flanco lá para o lado esquerdo, onde Camará vai chegar. Vai controlar a bola. O Camará Júnior vai encarar o adversário. Mas muito bem o Dela Cruz a esticar a perna e a fazer o corte. Mas, no entanto, a bola já tinha saído pela lateral e é arremesso favorável à equipa madeirense. A equipa do Nacional que vai acreditando. Já estamos nos últimos 20 minutos desta partida. O Nacional perde em Guimarães por uma bola a zero, mas o jogo está em aberto, um jogo que o Nacional já ameaçou empatar na segunda parte, mas que o Vitória também já desperdiçou um penalti, e é assim que está. E por falar nisso, Frederico, prometeu muito aqueles primeiros minutos em termos de oportunidades, mas depois o que é facto é que não temos tido oportunidades flagrantes, quer numa baliza, quer noutro.
6: Sim, neste momento a qualidade de jogo baixou um pouco. Acho que as equipas equivalem-se muito mais agora. Há muitas disputas no meio campo e não se têm verificado tantos lances de perigo, quer numa baliza, quer na outra. Claro que a perspectiva.
5: Olha, o Vitória quase, quase podia chegar aqui ao segundo golo, mas valeu o comportamento defensivo de Cocolo. Podes concluir.
6: É o que eu estava a dizer, na perspectiva da equipa da Vitória de Guimarães, está mais, digamos assim, numa situação de espera e à espera de saídas rápidas para o contra-ataque. E claro, o Nacional da Madeira a tentar, também agora com 3 ou 4 alterações, a tentar assentar o seu jogo e a tentar criar situações para a baliza do Vitória de Guimarães, mas o que é facto, tirando as incursões aqui pelo lado esquerdo, não tem conseguido.
5: Não tem conseguido e o jogo vai se arrastando com a vantagem mínima do Vitória. Agora ali uma falta ofensiva dos jogadores do Vitória, foi sobre o Daniel Júnior. E os jogadores do Nacional tentam cobrar rápido, não permitem os adversários. A bola está à disposição de Léo Santos. Entrega para Zé Vítor. Zé Vítor domina e adianta o jogo para Daniel Júnior. Lá vai o 10 do Nacional a trabalhar a bola, jogando com Filipe Soares. Filipe Soares a trabalhar. Está bem o Filipe no jogo, joga com Zé Vítor. Zé Vítor domina, pede movimento aos seus colegas, entrega em Filipe Soares. O 22 faz um passo ali lateral para Léo Santos. Léo Santos vai conduzindo, lança na profundidade, vai Léo Santos, dá para Pablo Juan. Pablo Juan ganhou no interior da grande área, cruzamento, não surge ninguém. Faltar ali o acompanhamento dos jogadores do Nacional. Pablo Juan foi ganhando, acreditando, cruzou, a bola passou ali na zona de perigo, mas ninguém conseguiu chegar para emendar. Mais uma pausa para hidratação. À porta do último quarto de hora desta partida, nós vamos aproveitar então para lhe dizer que estamos em Guimarães, no estádio Dom Afonso Henriques, onde na terceira jornada da Primeira Liga o resultado está Vitória 1, golo de Gustavo Silva, Nacional 0.
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1: Já lhe dissemos, voltamos a recordar esta tarde, a Camacha foi a Marco de Canaveses vencer o Alpendurada por 2-1. A equipa da Camacha esteve a perder por 1-0, deu cambalhota no marcador. Machico venceu esta manhã, um jogo que se iniciou às 11 da manhã, venceu o Beira-Mar por 2-0. Para já a classificação está ordenada desta forma: Machico 4 pontos, Camacha também 4 pontos. Existem jogos que nesta altura estão em andamento nesta Série B do Campeonato de Portugal. Vamos apenas e só recordar, a Alvarense nesta altura empata com a União de Lamas 0-0, 8 minutos nesta primeira parte. O jogo começou às 5 da tarde. Às 5 da tarde também começou o Florgrade Guarda. O jogo leva 10 minutos, está 0-0. E também às 17 horas iniciou-se o Salgueiros São Joanense. O jogo leva, nesta altura, 8 minutos e está também 0-0. Para já, Emanuel, vai ser retomada a partida em Guimarães, depois deste período de hidratação.
5: É isso mesmo, vai ser retomada com o lançamento da linha lateral de Gustavo Silva. Gustavo Silva a efetuar o lançamento para, na luta aérea, o Mateus Dias perder para Nedói e a bola acaba por ser favorável à equipa do Vitória. É para substituição para Gustavo Silva. Sai o autor do golo para entrar o Telmo Arcanjo. É também o refrescar de Tiago Margarido. Frederico vai trocando as suas peças, o Tiago Margarido, para dar maior frescura, não é assim?
6: Sim, neste momento o Tiago Margarido tem refrescado a sua equipa, já refrescou o setor do meio campo e neste momento tem também dois jogadores frescos nos corredores laterais para tentar, numa situação de ataque rápido ou contra-ataque, fazer o segundo golo e acabar com o jogo, digamos assim.
5: O Nacional também daqui a pouco vai mexer novamente em dose dupla, vai a jogo, já vejo ali o Obando, que também será uma estreia, e o Matos Joy, portanto vai com tudo também João Gião a fazer estrear, claro está, os reforços se chegaram é mesmo para jogar, e daqui a pouco ambos vão a jogo. vai esgotar as substituições, mas no entanto há ainda um livre para a equipa do Vitória. Sobre o lado direito, Mitrovic a fazer o cruzamento para o interior da grande área, corta ali na grande área os jogadores do Nacional, depois João Mendes a tentar o remate rasteiro em ressaca, não permitiu o Marcos Janssen, depois foi o próprio João Mendes que recuperou a bola e a receber as últimas indicações, o Obando é um ponta de lança que chegou esta semana para a equipa do Nacional e vai a jogo. Daqui a pouco vai ser levantada ali a placa com a indicação dos jogadores que vão sair. A bola está a ser ali, enfim, retardada. O lançamento de linha lateral, sai Mateus Dias, é um dos que sai na equipa do Nacional. Foi levantada ali a placa com o número 6, exatamente, e o 7, Marcos Janssen. Sai Marcos Janssen, entra Matt Choi e sai Mateus Dias e entra Obando. Isto aqui há ameaça de nova mudança, não é? Arriscar mais um pouco o João Gião, ou mais um muito, digamos, com alargar a frente de ataque, não é assim, Frederico?
6: Sim, daquilo que podemos ver pelas alterações, eu penso que o Nacional da Madeira neste momento irá jogar com duas referências, com dois pontas de lança, digamos assim, e penso com uma linha, com duas linhas de quatro jogadores, sendo que os dois jogadores que estão no meio campo, para além disso, têm características ofensivas, ou seja, da parte do Nacional é aqui apostar, digamos assim, tudo na tentativa de chegar à igualdade.
5: É, com Obando ali a fazer companhia a Pablo Juan, o Matt Choi vai jogar ali no meio campo, o que fica quase toda a responsabilidade do Filipe Soares, não é? Em termos de recuperação.
6: É, era aquilo que estamos a dizer, neste momento acaba por ser, em termos defensivos, o Filipe Soares a referência do meio campo da equipa, e depois, digamos, o restante jogadores têm todas as características ofensivas, e é também, digamos assim, uma forma do treinador da Nacional da Madeira transmitir à equipa que acredita que o empate ainda é possível.
5: É isso mesmo, com audácia João Gião a encarar estes últimos 10 minutos aqui na cidade do Berço, na tentativa de resgatar pontos, para já perde por uma bola a zero. Estamos com 81 e com um canto favorável à equipa do Vitória. Samu é quem levanta a bola, zona do segundo posto, corta ali o Matchoy, a bola sobra para Telmo Arcanjo, faz um remate muito ao lado da baliza de Marin e passou o perigo para a equipa do Nacional, perigo entre aspas, porque não teve ameaça esta jogada para a equipa do Nacional. Boa batida para o meio campo contrário, onde Obando salta ali, tenta ligar, não conseguiu. A bola depois vai lá para Nedói ganhar sobre Zé Vítor. Sobra para Arcanjo. Arcanjo descobre Mitrovic com algum espaço do lado esquerdo do ataque vitoriano. Este entrega mais para a frente para o Telmo Arcanjo. Devolve ao Mitrovic. O 6 do Vitória guarda a bola. Entrega para João Mendes. João Mendes para Tiago Balieiro. Recebe, descobre novamente ali o Mitrovic com algum espaço, joga para Nedói a tocar no apoio para Beni domina ali algo apertado, joga para a esquerda para o Arcanjo adianta sobre o relvado do lado esquerdo, o Mitrovic joga com Arcanjo, bem jogado, olha o Vitória a trabalhar bem o lance, Camará joga com Samu, ainda Camará corta, a bola sobra para Strata, pode rematar, remata o lado da baliza do Nacional. Boa a jogada agora do ataque do Vitória, com Samu a pedir apoio aos adeptos. Esta jogada acabou por empolgar os adeptos, que nos últimos minutos têm estado mais recatados, até porque o jogo também não tem sido, é uma verdade, tão empolgante como até ameaçou seu no início desta segunda parte. É o Vitória ali a ganhar na zona do meio campo através de Beni, mas de forma não consequente, a bola a ser captada pelo guarda-redes do Nacional, Renato Marin, joga com o capitão Léo Santos. Léo Santos para Zé Vítor, 83 minutos de jogo no estádio do Afonso Henriques. Zé Vítor a errar um passe, estamos com a vantagem do Vitória por uma bola a zero. Lá vai o Beni com o Zé Vítor. Zé Vítor vai na recuperação defensiva, vai sofrer falta e o árbitro manda jogar, não manda não senhor, recuperou uma falta sobre o central do Nacional e é portanto livre para a equipa do Nacional. Foi falta sobre Zé Vítor. Zé Vítor vai ele próprio marcar a falta, entrega em Léo Santos. Léo Santos a dominar e a jogar a bola sobre o lado direito para Dela Cruz. Dela Cruz para Zé Vítor, aliás para Léo Santos, e este agora sim para Zé Vítor. São os centrais do Nacional a jogar agora sobre o lado esquerdo para o Cocondo. Olha ali o Abando ali com espaço, mas desarmado por Tiago Balieiro. Com o Nacional agora com uma frente de ataque mais alargada. Cocolo não conseguir agora tocar nas melhores condições da bola, ganham os jogadores do Vitória. Beni ali luta-se com o Pablo Juan a tentar ganhar a bola, não conseguiu. O esférico sobra para Dela Cruz, lá vai o Dela Cruz, entrega à direita para Daniel Júnior. Daniel Júnior capta a bola, flete para dentro, bola colada ao seu pé esquerdo, mais para trás para Filipe Soares. Filipe Soares a progredir, descobre Matchoy. Matchoy abre à direita, bem jogado Dela Cruz. Dela Cruz faz o cruzamento para corte de Strata no apoio aos centrais, e depois o Vitória com uma hipótese de sair em contra-ataque. Tem um Arcanjo rodeado por vários adversários, um deles é Filipe Soares, que ali vai ameaçando na câimbra. O que tem corrido Filipe Soares, não tenho qualquer dúvida que é um dos melhores jogos do Filipe Soares ao serviço do Nacional na época passada. Foi algo irregular a campanha individual de Filipe Soares no Nacional, mas esta temporada tem estado bem. E que jogo tem feito aqui em Guimarães, está esgotado fisicamente, ali preso por arames, como se costuma dizer, a ameaçar câimbras, mas é ele quem tem a bola, grande círculo, entrega curtinho para Zé Vítor. Zé Vítor invade o meio campo contrário, vai fazer o passo para o lado direito, mas cortou ali Camará. De qualquer maneira, Beni, a bola a ganhar altura, cai ali em Nedói desarmado por Léo Santos, depois sofre ali uma falta de Samu sobre Léo Santos. Ambos os capitães ali a travarem-se de razões, mas está tudo sanado. Frederico, é um Nacional que é verdade sem muita ligação, mas pelo menos alma está a demonstrar e está dentro do jogo.
6: Sim, aquilo, a equipa do Nacional claramente está a tentar. Aliás, neste momento é visível, o Nacional tem uma estrutura em 4-2-4, a arriscar bastante e a fazer chegar a bola nos corredores laterais, e agora com as duas referências ofensivas vai tentar chegar à igualdade dessa forma. Mas claramente, em termos de atitude, em termos de alma e no acreditar que é possível, a equipa do Nacional está a dar mostras disso mesmo.
5: E estes minutos, acredita que o Vitória até pode tremer um pouquinho em função do contexto que até falamos na antevisão do jogo?
6: Não sabemos o que é que vai acontecer. Aquilo que já vimos muitas vezes acontecer é uma equipa, em termos estatísticos, ser muito superior à outra, falhar várias oportunidades de golo, e depois a equipa que está em desvantagem acaba por conseguir igualdade. Aquilo que estamos a sentir aqui é que claramente a equipa do Nacional acredita que é possível chegar à igualdade, e claro que sentimos alguma impaciência, ou digamos assim, na equipa do Vitória e também nos adeptos do Vitória, uma vez que ainda não conseguiram qualquer vitória neste campeonato, e o aspecto mental também pode ser um fator importante agora nos últimos minutos.
5: Tal e qual, estamos a 3 minutos dos 90 regulamentares. Tony Strata, quem tinha a bola, vai efetuar o lançamento, já efetuou para Samu. Samu guarda a bola, dá novamente para o 23, que é o Tony Strata, é o lateral direito do Vitória. Este romeno entrega para trás para o espanhol Rivas para o polaco guarda-redes Oliver Zits. Oliver a colocar na frente de ataque, onde estava deslocado o senegalês Nedói, e é portanto livre para a equipa do Nacional. É livre para a responsabilidade do Filipe Soares, aí é que não pode ser, porque um fora de jogo não pode ser no meio campo ofensivo. O público a manifestar-se mesmo para essa situação. Sobem os centrais do Nacional ali para a entrada da grande área, onde há uma grande concentração de jogadores. Bola batida, ganha altura, vai para Zé Vítor, ganhou de cabeça Beni a completar o corte ali na zona de quase pequena área, e a bola afastada pelos jogadores do Vitória vai sair para o linha lateral. Já saiu Filipe Soares, está em todo lado, vai deixar a bola para Cocolo. Cocolo faz o lançamento para Filipe Soares. Foi Soares, entrega para Dela Cruz. Dela Cruz guarda a bola, vai de longe entregar para trás para o guarda-redes Marinho. Lá está o guarda-redes do Nacional a fazer o pontapé para o meio campo contrário, onde vai saltar ali Pablo Juan, também com Beni. Ganhou o jogador do Vitória, a bola ganha muita altura, vai ali parar no salto do Zé Vítor, foi com cima, foi com tudo, ficou a queixar-se ali o Samu de um encosto do braço de Zé Vítor em ali na zona do seu pescoço, mas ali agora aquelas cenas habituais de mosquitos por cordas entre Telmo Arcanjo e Zé Vítor. Meteu-se pelo meio o Filipe Soares, Daniel Júnior e aquele espetáculo que, enfim, não é necessário, porque o Nacional perde tempo com esta situação e os jogadores perdem concentração. Vamos aproveitar para lhe dizer que estamos com 89 minutos no estádio Dom Afonso Henriques. O resultado está desta forma. Vitória 1, Nacional 0.
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1: Recordo que na emissão nacional teremos informações a partir das 6 da tarde desse Santa Clara, que vai naturalmente receber em São Miguel o Famalicão para a La Liga, Campeonato Espanhol. 58 minutos em Madrid, Atlético 0, Vila Real também 0. Manuel Soares, últimos minutos na Cidade de Berço.
5: Daqui a pouco entramos em compensação, vamos ver quantos minutos serão dados a esta partida. A bola foi lançada de forma inconsequente para a frente de ataque, onde o guarda-redes do Vitória captou sem qualquer tipo de dificuldade e deu em Tony Strata. Tony Strata guarda a bola, vai ali fazer o quê? Um passe para o lado esquerdo, onde João Mendes vai captar 7 minutos. Vão jogar-se mais 7 minutos nesta partida. Creio que, Frederico, até de forma justificada, porque esta segunda parte foi mais pastosa do que a primeira.
6: Sim, eu penso que se justifica plenamente, uma vez que houve muitas paragens. Eu recordo-me só na situação da eventual segunda grande penalidade, houve 2 ou 3 minutos de paragem no jogo. Claro que a ansiedade também dos jogadores do Vitória nestes últimos minutos também tem ficado mais tempo que o normal no chão, e por isso justifica-se plenamente. E claro, são 7 minutos de oportunidade para a equipa do Nacional da Madeira, e neste momento o que a equipa do Vitória quer é que o jogo termine o mais rápido possível.
5: Tal e qual, Zé Vítor agora não dominou a bola, aparentemente fácil do seu guarda-redes, e acabou por dar uma de borla à equipa do Vitória, que ganhou o lançamento em linha lateral, mas já recuperaram os jogadores do Nacional. Entretanto perdeu Pablo Juan, acusado em falta, e é livre para a equipa do Nacional. Tiago Margarido ficou fulo com esta decisão do árbitro da partida. O agora técnico do Vitória não concordar com esta decisão de Pedro Ramalho. É o Nacional que vai tentando responder, mas agora mal. Filipe Soares a entregar, era para Dela Cruz, o cruzamento entrou da grande área, corta Léo Santos. Léo Santos para Daniel Júnior. O Daniel Júnior vai ali ser atrapalhado em falta por Mitrovic. Não há qualquer tipo de dúvidas nesta situação, porque foi puxado o Daniel Júnior por Mitrovic. E é livre para a equipa do Nacional, já movimentada a bola. Estamos no tempo de compensação em Guimarães. O Vitória vence por 1-0. A equipa do Nacional, que vai tentando reagir a esta desvantagem nos últimos minutos. Filipe Soares lança a bola sobre o lado esquerdo para o corte de Telmo Arcanjo. Segunda bola para Daniel Júnior, não consegue captar no interior das 4 linhas. É lançamento para a equipa do Vitória, que... O técnico, um dos adjuntos de João Gião, vai pedindo a contagem, e é isso mesmo que acontece nesta altura. 3 segundos, 2, são as novas medidas. De resto, na emissão da Antena 1, já ouvimos a opinião de Roberto Santos sobre estas medidas que dão mais tempo útil ao jogo, e isto foi um dos exemplos paradigmáticos, porque se fosse época passada, Frederico, o Tony Strata ficava ali mais uns segundinhos.
6: Claramente, também vemos como positivo tentar melhorar a qualidade do jogo e o tempo útil de jogo. Por isso, vemos com bons olhos estas.
5: Olha, a Vitória poderia ter marcado aqui, mas não marcou, porque a bola foi ao lado da baliza do Nacional. Foi Camará que na sequência de uma luta entre Leo Santos e Nedói quase marcava, mas podes continuar a ter raciocínio.
6: Diria que vemos como extremamente positivo a situação dos 5 segundos no lançamento lateral, uma vez que não é visível, vai aumentar um pouco mais o tempo útil de jogo.
5: É isso mesmo, foi um dos exemplos aqui com o Tony Strata a verificar a contagem e a despachar-se para efetuar o lançamento em lateral. A bola vai ali na luta entre Dela Cruz e João Mendes, ganhou Dela Cruz, lá vai o Nacional no ataque, cruzamento do grande área, corta Rivas, no entrou da grande área do Vitória, ainda recuperou o Nacional, lado direito, Dela Cruz a jogar, a tentar fugir ao Camará, é obrigado a recuar um pouco, descobre Leo Santos, toda a gente agora no ataque do Nacional, Leo Santos, bola batida ali à entrada da grande área do Vitória, ganha ali o Cocô, o Gabriel, tentava fazer o remate, cortou o jogador do Vitória, e o Nacional tenta ganhar em zona adiantada, vai ali esticar a perna o Pablo Juan, vai com Telmo Arcanjo, ganha ali a posse de bola o Telmo Arcanjo. É verdade que sem clarividência, mas o Nacional vai acreditando nesta partida, perde uma bola a zero, lá está a contagem por fora nela, o Tony Strata com a bola na mão, vê ali que é o último segundo e deixa que chegue quase ao final.

0: vitória de Guimarães. Recordo que foram dados 7 minutos de compensação a esta partida. 5 já foram esgotados e pouco se jogou. A verdade é essa. Nestes 7 minutos, o público de Guimarães vai apoiando a sua equipa na tentativa de lhe dar alento para guardar esta vantagem. Bola batida por guarda-redes Oliver Zits. A bola ganha para os jogadores do Nacional. Tentam desdobrar-se rapidamente na frente de ataque. Pablo Juan não conseguiu ligar com Cocolo. A bola sai pela linha lateral e vai ser arremesso para o Cocolo. Cocolo dá para Daniel Júnior. Daniel Júnior vai colocar na frente. É isso que acontece. Bola ali em Obando. Sobra para o Filipe Soares. Remata ao lado da baliza do Vitória. Era um golaço caso entrasse. A bola ali aos saltinhos, mesmo a pedir um remate de primeira. Foi isso que Filipe Soares fez. Mas a bola a sair ao lado da baliza do Vitória de Guimarães. Oliver Zits já bateu para o meio campo contrário. Nedói, de muito longe, o que faz este jogador senegalês. Acreditou, mas fez ali um autêntico disparate. A bola já está à disposição do guarda-redes do Nacional, que vai bater na frente de ataque. Vai acontecer isso mesmo nesta altura. Renato Marinho a bater para o Obando, tentar ganhar de cabeça. Ganhou, mas na direção errada. Acaba por sair a bola, pinhão lateral. O Camará a não deixar que a bola saísse, a guardá-la no terreno de jogo, mas a dar de forma gratuita para Marinho. Marinho para Léo Santos, Léo Santos para Zé Vítor. Zé Vítor pontapeia para a frente de ataque, onde de cabeça ganha o Strata. O Strata depois ali tenta manter a bola no terreno de jogo. Quando termina em Guimarães, é resultado final. O Vitória vence o Nacional. Em Guimarães, o que fica para a história é este resultado. Vitória 1, Nacional 0.
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2: Nacional da Madeira.
0: Acaba o Nacional por fazer aqui um jogo razoável, digamos assim, mas a não levar pontos. O Vitória acabou por vencer esta partida. Vamos a uma primeira leitura do jogo pelos olhos do professor Frederico Ricardo, treinador de futebol. Que jogo é que assistimos aqui esta tarde em jeito de balanço geral, na sua opinião?
3: Aquilo que podemos dizer é que, sobretudo pelo que aconteceu na primeira parte, o resultado acaba por ser justo. Penso que uma primeira parte relativamente conseguida, sobretudo em termos de oportunidades de golo por parte da equipa do Vitória do Guimarães. Penso que a segunda parte, o Nacional da Madeira tentou, sobretudo agora na parte final, mais com a cabeça do que se calhar com... aliás, mais com o coração do que a cabeça, peço desculpa, através de um futebol direto tentou chegar à igualdade, mas não foi muito feliz. Mas em termos gerais, o que fica realmente é sobretudo a qualidade do jogo na primeira parte, onde acaba por haver um golo, e na segunda parte, sinceramente, houve pouco futebol em minha opinião. Um jogo muito mais lento, muito mais arrastado e com poucas oportunidades de golo, sobretudo nesta segunda parte.
0: Em termos de exibições, aquilo que gostou mais, de uma forma geral, quais foram os jogadores que, na sua ótica, sobressaíram nesta partida?
3: Assim, eu diria que da parte do Vitória de Guimarães, o extremo, o Miguel Nogueira, acho que acabou por fazer um jogo extremamente positivo. Claro que o Gustavo também se destacou, porque acabou por fazer o golo, neste caso, da Vitória. Mas eu diria que, por parte do Vitória de Guimarães, diria sobretudo esses jogadores. Da parte do Nacional da Madeira, eu destacaria, acho que o capitão do Nacional da Madeira fez um grande jogo, mas o melhor jogador nacional, claramente, em termos ofensivos e defensivos, foi o Filipe. Acho que fez um jogo muito completo, de equilíbrios da equipa, de excelentes tomadas de decisão. Penso que os jogadores tiveram, digamos assim, não vou dizer que jogaram mal, mas estiveram um pouco mais apagados, sobretudo os jogadores em termos ofensivos do Nacional da Madeira. Não foram muito felizes no dia de hoje, mas claro, destaco pela positiva, claramente, o Filipe, pelo grande jogo que fez.
0: É verdade, ia perguntar-lhe isso. Jogadores aqui também um pouco escondidos em termos do futebol ofensivo do Nacional.

0: João Gião, na última jornada, também se queixou um bocadinho disso, a dizer que ao plantel falta aportar alguns jogadores que desequilibrem. Isso acho que no jogo de hoje foi muito visível. Não sei, Duarte, se já tens a oportunidade de ouvir o guarda-redes do Nacional, Renato Marinho, que já está ali na zona da flash para dar as suas primeiras impressões sobre esta partida que redundou numa derrota para o Nacional.
1: É isso, nesta altura vamos ouvir o guarda-redes da Madeira, do Nacional da Madeira, Renato Marin, que defendeu uma grande penalidade e acabou também por fazer um bom jogo. Vamos ouvir aquilo que tem para dizer o guarda-redes do Nacional, que está emprestado pelo Paris Saint-Germain, Renato Marin, que ainda manteve a equipa ligada ao jogo.
2: Tentamos recorrer ao correr do jogo, a gente infelizmente não conseguiu, tentamos até o final, e é um processo, vamos continuar lutando, o campeonato tem muito jogo, se Deus quiser vai dar tudo certo.
3: Esta entrada positiva da equipa do Nacional da Madeira, dão alguma almofada de conforto à equipa para poder trabalhar mesmo sobre esta derrota, porque já tem 4 pontos conquistados?
2: Eu acho que é muito cedo, a gente acabou fazendo 3 jogos, 4 pontos, mas nosso clube é ambicioso e sempre quer mais, sempre quer a vitória, nunca vai se contentar com a derrota e, como eu falei, é um processo.
3: Aquilo que pode partilhar connosco, o que é que o João Gião, o vosso treinador, vos disse em tempo de intervalo?
2: Com certeza para entrar mais ligado do que o primeiro tempo e lutar até o final, como a gente sempre vê ele do banco. Ajuda sempre um jogador a mais no campo e consegue ajudar a gente sempre.
3: Muito obrigado, parabéns pela exibição.
1: Palavras de Renato Marinho, o guarda-redes da formação do Nacional, que manteve de alguma forma a equipa ligada ao jogo numa altura em que o Nacional perdia por uma bola a zero. O guarda-redes brasileiro acabou mesmo por defender uma grande penalidade, numa altura também em que Gustavo Silva se acerca da zona de flash interview e vai ser ali premiado como homem do jogo. Vamos ouvir as declarações de Gustavo Silva.
4: Especial, né? Importante aos 3 pontos que foi garantido. A gente veio de 2 derrotas que é o espelho que a gente vem transmitindo para os nossos adeptos, o trabalho, a competência, mas 2 derrotas que deixou um gosto de vitória, mas hoje, graças a Deus, conseguimos alcançar esses 3 pontos, que é o mais importante. É o trabalho, é a consistência, é a persistência naquilo que viemos trabalhando e hoje fui premiado com um gol. Poderia ter feito mais, mas Deus sabe das condições. E agradecer aos adeptos pelo apoio, acho que é infinitamente, desde a primeira jornada vem nos apoiando, vem acreditando naquilo que é uma mudança drástica aqui desde a época passada, mas o espírito vitoriano sempre está aqui presente dentro de campo, nas atitudes, na vontade e na garra que hoje conseguimos 3 pontos.
3: Isso é um facto, porque a atitude esteve lá sempre, desde o primeiro ao último minuto. A equipa voltou também a criar muitas ocasiões de gol, creio que mais de 26 remates à baliza adversária, conseguiu apenas marcar por uma vez. O que é que está a faltar a esta equipa na frente de ataque para chegar com maior facilidade ao gol? Maior calma, mais clarividência, são alguns nervos também à flor da pele, porque queima sempre jogar aqui no Dom Afonso Henriques?
4: Eu acho que falta a concentração maior. A gente tem treinado muito e no treino tem entrado. Certo que treino é treino, é jogo, é diferente. E o importante é criar. Uma hora a bola vai entrar. Às vezes entra uma, mas às vezes vai entrar uma, 2, 3, 4 vezes. E então a gente tem que dar atenção naquilo que é os 3 pontos, que é o mais importante. E precisa entrar uma vez, meia bola, para a gente ganhar. Isso que vai ser preciso para o Vitória sempre manter os 3 pontos dentro de campo.
3: Uma última pergunta. Foi especial para si defrontar a sua antiga equipa e marcar, ainda por cima, um golo que vale 3 pontos, os primeiros desta época?
4: Não, especial é defender a vitória. Sou grato por tudo que eu vivi no Nacional, por tudo que me proporcionou a chegar aqui na Europa, me proporcionou a ser um grande homem, um grande jogador, que hoje estou aqui. Aquilo que marcou lá atrás tem um gosto especial, mas o mais importante é marcar pelo Vitória e uma grande equipe que vai cada vez mais projetar para grandes clubes da Europa.
1: Muito palavras bom. De Gustavo Silva, o homem que acabou por fazer o resultado da partida. O ex nacional foi através do Clube da Madeira que Gustavo Silva chegou a Portugal, deu muitas alegrias aos adeptos da equipa da Madeira, mas para já Gustavo Silva hoje a ferir quase de morte a equipa do Nacional devido a esse mesmo resultado, o gol marcado aos 3 minutos e meio por parte de Gustavo Silva, que dão também os primeiros pontos à equipa de Tiago Margarido, que orientou o Nacional até o final da época transata. Voltamos a Guimarães, sob pena, Emanuel, de voltares a ser interrompido com as declarações dos técnicos, para escapulizarmos ainda mais este, para já, resultado final do Vitória 1 Nacional 0.
0: Exatamente, estávamos na altura a conversar, Frederico, sobre aqueles jogadores que não apareceram tanto ou que tiveram exibições menos conseguidas. Quem é que destacarias como exibições menos conseguidas?
5: Era aquilo que estávamos a dizer, obviamente que o que me pareceu foi sobretudo em termos ofensivos alguma falta de profundidade da equipa. Eu destacaria claramente os dois jogadores, o Jansen e o só para irmos aqui ao nosso auxiliar, mas eu destacaria claramente o Jansen e o Gasolina como os jogadores que nos jogos anteriores que aportaram muitas mais coisas à equipa, sobretudo em termos de profundidade, em termos de diagonais e de outro tipo de futebol. Acho que foram os jogadores, digamos assim, os jogadores menos. Mas também gostaria de destacar que realmente o Nacional da Madeira provou hoje aqui também que com os reforços que já vimos hoje, sobretudo os 3 ou 4 reforços que entraram no decorrer da segunda parte, com a organização da equipa e com o trabalho que estão a fazer, penso que também têm todas as condições para conseguir fazer um campeonato de qualidade, um campeonato tranquilo e com orgulho todos os adeptos do Nacional da Madeira.
0: Arbitragem tranquila, aqui uma outra situação, não somos árbitros, mas qual é a sua impressão da exibição do árbitro da partida?
5: Assim, eu em termos da equipa de arbitragem, aquilo que me parece, sobretudo em ambientes que a equipa da casa tem muitos mais adeptos, eu diria, pronto, neste caso era o Vitória, como acontece muitas vezes em outros campos, eu pareceu-me que em termos de cartões amarelos, eu penso que houve aqui um bocadinho, digamos assim, uma dualidade. Entre aspas, foi um bocadinho protegida a equipa da casa nesse aspecto, na minha opinião. Agora ressalvar também que não teve qualquer influência no resultado, mas que em alguns momentos, na minha opinião, acho que ficou aí um ou dois cartões amarelos para mostrar para os jogadores da equipa da casa.
0: Já o fomos falando, mas este é um início de campeonato em 3 jogos, prometedor para o Nacional, com uma nova orientação técnica, um treinador também que chega à Primeira Liga. De uma forma geral, gostou ou tem gostado daquilo que viu do Nacional, e os adeptos do Nacional que nos ouvem nesta altura podem estar à espera de uma época em que o Nacional pode ter condições para continuar na Primeira Divisão?
5: Era aquilo que eu estava a dizer. Aquilo que me parece claramente, e que os adeptos do Nacional têm que entender, é que o Nacional partiu claramente do zero, no sentido em que o novo treinador traz ideias completamente diferentes da equipa técnica anterior, mas daquilo que eu estava a dizer da minha intervenção anterior, parece-me que o Nacional tem matéria-prima em termos de jogadores, em termos de estrutura do clube e em termos de equipa técnica. Nota-se que é uma equipa, digamos assim, nós costumamos dizer no futebol, é uma equipa de autor. O que é uma equipa de autor? É uma equipa claramente com ideias bem definidas, que não copia ninguém, digamos assim, tem os seus princípios, acredita nestas ideias, e eu penso que tem os jogadores certos para que possam interpretar da melhor forma essas ideias. E também vou continuar a seguir, e estou um bocadinho curioso para ver realmente os jogadores que entraram na segunda parte, que trouxeram outras coisas à equipa do Nacional da Madeira, sobretudo em termos de velocidade e verticalidade do jogo, que acho que o Nacional estava a precisar de jogadores com essas características.
0: O lado do Vitória também é um início periclitante. Tiago Margarido é um passo também na carreira dele. Que sensações sai depois deste jogo, visto aqui frente ao Nacional, do que poderá valer este Vitória?
5: Sim, o Tiago tem tido um mérito, tem tido um percurso ascendente, teve, na minha opinião, um excelente trabalho no Nacional da Madeira, chegou agora aqui ao Vitória. Aquilo que eu tenho visto do Vitória e o que ficou aqui, sobretudo, é uma equipa com pendor ofensivo elevado, extremamente trabalhada, sobretudo ao nível dos corredores laterais. Penso que com algumas dificuldades aqui e ali na transição, mas também, digamos assim, algumas dores de crescimento. Se analisarmos, pronto, se calhar, se em termos de resultados, a primeira jornada, que é sempre complicada para quem joga em casa, com a derrota contra o Arouca, se calhar era o que não estava na perspectiva do Vitória, mas depois não nos podemos esquecer que o Vitória acaba de jogar em casa do Sporting. Claro que teve uma primeira parte onde teve dificuldades, mas na segunda parte eu acho que a equipa do Vitória Guimarães deu uma boa réplica ao Sporting. E hoje aqui, sobretudo na primeira parte, vimos uma equipa do Vitória extremamente, extremamente competente e também com jovens irreverentes que penso que lhe poderá permitir também fazer uma boa época.
0: Já fomos lendo tudo aquilo que esta partida nos deu, focando-nos aqui um pouco mais na parte estatística. Temos 47% de posse de bola para o Vitória, 53% para o Nacional. Acha que também Tiago Margarido quis dar mais a bola ao Nacional ou aqui foi o Nacional que se quis impor em termos de posse de bola?
5: Eu acho que é uma boa questão, porque eu acho que tem a ver sempre que, porque estão duas forças em disputa. Eu acho que teve muito a ver também, primeiro, com a ideia
1: Emanuel Soares. Avançamos então para as declarações dos treinadores. É Tiago Margarido o primeiro a chegar à zona de entrevistas rápidas. O treinador que vence pela primeira vez no campeonato ao serviço do Vitória de Guimarães. Era importante para Tiago Margarido vencer este encontro. Quais as primeiras notas do técnico?
6: Seria hipócrita se dissesse que esta vitória não seria super importante para nós. Seria o nosso segundo jogo em casa, tivemos um percalço no primeiro, e hoje era imperdível ganhar, sem dúvida. Contudo, temos que ter o equilíbrio de perceber que quando perdemos na primeira jornada nem tudo estava mal, e hoje que ganhamos nem tudo está bem. É uma equipa que está em crescimento, uma equipa que sabe bem o rumo que quer, sabe bem o caminho que quer, e que está a trabalhar muito por isso. Hoje, novamente, apesar do adversário nos criar dificuldades diferentes do que aquelas que tínhamos estado habituados, e até acaba por ter mais posse de bola no jogo, nós conseguimos novamente fazer 23 remates na baliza, conseguimos um XG de 3.14, salvo erro. Portanto, foi uma equipa que foi acutilante naquilo que era a procura da baliza adversária, mas que nem sempre conseguiu ter bola, e soubemos sofrer quando assim não tivemos. Foi mais um desafio diferente, a equipa comportou-se e foi madura na interpretação daquilo que tinha que fazer, e acho que na somatória do jogo acaba por ser justo, apesar de o Nacional ter vendido muito cara à derrota.
3: O Tiago fala nesse processo de crescimento, um processo também de readaptação às ideias de um novo treinador, metodologias, tudo isso é novo para grande parte destes jogadores, e falou aí num aspecto que salta à vista e que é, acima de tudo, um dado estatístico. A equipa remata muito, cria muitas oportunidades de golo. É que é que se fica a dever uma maior concretização desta equipa, na sua opinião? A equipa estaria a passar por algum estado de ansiedade, percebendo que este jogo era fundamental para as aspirações do Vitória?
6: Na minha opinião, sim. Num ou noutro momento, a equipa, no acerto do último terço, principalmente na questão de finalização, revelou um outro momento de ansiedade, o que é normal, porque todos não podemos negar que esta vitória seria muito importante para nós, mas eu, como treinador, tenho que me preocupar em que a bola chegue a momentos de finalização. E lembro-me perfeitamente de um lance do Gustavo que acaba por passar por baixo do guarda-redes, e depois há um jogador do Nacional que tira em cima da linha. Lembro-me do cabeceamento do Gustavo também para uma grande defesa do guarda-redes. Lembro-me o penalti falhado, que é uma oportunidade inequívoca. Portanto, é uma equipa que procura muita acutilância no momento ofensivo. Prova disso, como disse bem, foram os remates, o número elevado de remates que conseguimos fazer, e também criamos oportunidades. Isto salvaguardando, obviamente, e isto importa referir, que o Nacional fez um excelente jogo, um jogo super competente, criou-nos diversas dificuldades, diferentes daquelas que tínhamos apanhado até agora, e que vendeu mesmo muito cara à derrota. Mas, como disse, estamos num momento de evolução, a equipa está a crescer, obviamente temos um ou outro ponto que temos que ter melhor acerto, fundamentalmente nessa questão do último terço, e estamos prontos para o derby.
3: E, por falar nisso, espera ainda receber reforços, sobretudo para esse último terço do terreno de jogo?
6: Não só para o último terço, o plantel ainda está em formação, ainda vão entrar jogadores, ainda vão sair jogadores, tal como tive a oportunidade de dizer na antevisão, o plantel ainda não está fechado, conto com saídas e conto com entradas.
3: Muito obrigado.
6: Muito obrigado.
1: Palavras do técnico. técnico Tiago Margarido, na apreciação a este encontro frente ao Nacional, a sua ex-equipa, dizendo mesmo que o Nacional vendeu cara a derrota, disse que o Guimarães foi uma equipa acutilante, uma equipa madura, que soube mesmo sofrer, foi uma equipa que teve menos posse, mas que é uma equipa que está preparada para fazer um bom campeonato. Vamos ouvir agora João Gião, treinador do Nacional, ainda não tinha perdido neste campeonato, vai a Guimarães, perde por uma bola a zero. Vamos ouvi-lo.
7: Tento, não tanto quanto eu gostaria. Acho que sim, que a dada a altura conseguimos, mas a nossa primeira, os primeiros 25 minutos, meia hora no jogo não é boa. E não entramos bem no jogo, não acertámos os timings de pressão, a nossa última linha sofreu muito com a agressividade que os homens da frente do Vitória têm a atacar o espaço, muita ruptura. Nós, com dificuldade em encaixar nos timings de pressão, em conseguimos ser mais pressionantes e condicionar a primeira, a bola longa dos centrais do Vitória, dificuldades da nossa linha em controlar as rupturas dos homens da frente. Portanto, a primeira meia hora não foi boa, da nossa parte não foi boa. Acho que o Vitória chega justamente à vantagem, podia inclusivamente até ter aumentado a vantagem nesse período. Depois, uma boa reação nos últimos 10, 15 minutos da primeira parte, também já não é novidade para nós, e aí sim estabilizámos, tivemos também as nossas oportunidades, mas acho que o resultado é justo. Uma segunda parte, sim, já mais à nossa imagem, principalmente até aos últimos 10 minutos, em que depois de muitas paragens já não se chegou, mas uma segunda parte já mais de acordo com aquilo que nós temos vindo a fazer, mais personalizados, a conseguir encontrar o espaço entre linhas, a conseguir chegar ao último terço, muitas situações de cruzamento, conseguir explorar o espaço que o Vitória também dava nas costas, criámos as nossas oportunidades. Acho que eventualmente poderíamos ter chegado ao empate, mas em função das oportunidades claras que foram mais do Vitória do que nossas, acho que o resultado acaba por ser justo.
8: Muito obrigado. Agradeço
1: as palavras de João Gião, reconhecendo, embora talvez o empate fosse o resultado que agradaria mais aos homens da Madeira, reconhece que a derrota em Guimarães acaba por ser um resultado justo. Reconheceu que a entrada não foi boa por parte do Nacional no jogo, num jogo que teve muitas rupturas. A primeira meia hora não foi boa, no entender de João Gião, da sua equipa. A segunda parte foi à imagem do Nacional. Emanuel, temos 9 minutos até às 6 da tarde, vamos ao Botafora de Guimarães, apreciando também estas que foram as declarações de ambos os treinadores, que olharam para o jogo de uma forma muito desprendida, mas também muito precisa. Recordo, o Guimarães na próxima jornada vai jogar em Braga, o Nacional recebe o Estrela da Amadora.
0: É isso mesmo, são esses os tópicos que vamos levar para a conversa com o professor Frederico Ricardo. Estávamos a falar da posse de bola e os treinadores até tocaram nesse aspecto. O que é que lhe pareceu as declarações, quer de Tiago Margarido, quer de João Gião?
6: Eu penso que as declarações dos dois treinadores vão em conta daquilo que nós estamos a dizer, e todos nós vimos o mesmo jogo.
0: Às vezes não acontece, não é?
6: Às vezes não acontece, por isso ficamos satisfeitos por isso. Para o encontro, realmente a entrada em jogo do Nacional da Madeira, que nós temos, não foi positiva, acabou por sofrer um gol e teve ali, o Vitória teve mais de 3 ou 4 oportunidades para marcar. Depois, a partir dos 25, 30 minutos, a equipa do Nacional da Madeira equilibrou o jogo perfeitamente, e na segunda parte, inclusive acho que acabou por ser superior, digamos assim, à equipa do Vitória, não conseguindo produzir muitas situações ou oportunidades de golo, digamos assim. Em relação à posse de bola, aquilo que eu iria dizer, penso que se deve a dois fatores principais. Primeiro, a forma de jogar do Nacional, que é uma equipa que gosta de ter a bola, e segundo, tem a ver porque o Nacional sofreu um golo muito cedo, e o Vitória ficou confortável, digamos assim, do jogo também, sem bola, no sentido de depois explorar o ataque rápido e o contra-ataque.
0: O Nacional, na próxima jornada, recebe o Estrela da Amadora. É daqueles jogos do campeonato, não é? Daqueles jogos que o Nacional, jogando em casa, não poderá, à luz dos seus interesses, facilitar.
6: Sim, é um jogo em casa, digamos assim, com equipas
5: tem os mesmos objetivos, e é aquilo que nós costumamos dizer aqui no futebol, opa, em casa o ideal é conseguir ganhar os jogos todos, de qualquer das formas, antevejo também um jogo complicado, uma vez que a equipa do Estrela Amadora também tem uma excelente equipa, e daquilo que eu tenho visto, prevejo um jogo extremamente equilibrado. Agora, se o Nacional for igual àquilo que tem sido nestes jogos, se mantiver a sua identidade, penso que tem todas as condições para conseguir um bom resultado, inclusive já com os 3 ou 4 reforços que foram lançados hoje e que podem realmente ajudar o Nacional a conseguir mais um resultado positivo em sua casa.
0: Muito bem, muito obrigado, Frederico Ricardo, pela sua excelente leitura que prestou à Antena 1 Madeira. Duarte Rebolo, caro ouvinte, é o pano que vai caindo aqui no estádio do Vitória, onde estão os jogadores do Vitória de Guimarães, que começaram no banco de suplentes a fazer ali algum trabalho físico, assim como os guarda-redes da equipa vitoriana. Nós vamos nos despedir desde Guimarães, onde levamos até si este Vitória 1, golo de Gustavo Silva, Nacional 0. Despedem-se o Frederico Ricardo nos comentários e o Emanuel Soares no relato. De todos e para todos, aquele abraço. Fique bem.
1: Bom regresso a casa, acima de tudo. Final de reportagem em Guimarães, onde estivemos a acompanhar esta tarde o Vitória 1, golo de Gustavo Silva, Nacional 0. Recordo que da tarde de ontem vêm estes resultados na Primeira Liga: Marítimo 2, Académico 2, Estoril 0, Rio Ave 2, Sporting 3, Alverca 1. Resultado final também em Guimarães: Vitória 1, Nacional 0. Às 18 horas, dentro de 5 minutos, arranca em Ponta Delgada o Santa Clara Famalicão, com informações na emissão nacional da RTP Antena 1, e às 20h30, numa emissão que se abrirá às 20 horas, uma emissão especial de desporto, arranca esse Porto Arouca desta terceira jornada da Primeira Liga. Amanhã, segunda-feira, a jornada vai ficar, digamos, quase completa. Às 20h30 em Barcelos irá jogar-se o Gil Vicente Casa Pia, que ainda não conhece o sabor de fazer pontos positivos neste campeonato. O Moreirense Benfica e o Estrela da Amadora Braga foram adiados para 9 e 10 de setembro, respectivamente. Às 18 horas vamos ter notícias regionais aqui na RTP Antena 1 Madeira. Para já, daqui a pouco, vamos ouvir os sons dos técnicos das equipas madeirenses no campeonato de Portugal.
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1: E é isso mesmo que fazemos nesta altura, até porque no Campeonato de Portugal as equipas da Madeira saíram 100% vitoriosas, pelo menos aquelas que entraram no jogo este domingo. A primeira equipa a jogar foi a equipa de Machico, que foi a Aveiro vencer o Beira-Mar por 2-0. O treinador da equipa da zona leste, António Oliveira, fala de uma equipa que mostrou atitude.
9: Sabíamos que tínhamos de dar uma resposta diferente, mostrar uma atitude totalmente diferente daquela que apresentámos no primeiro jogo, e isso aconteceu. A equipa percebeu claramente aquilo que tinha que fazer para alterar essa situação. Trabalhámos no máximo durante toda a semana e acabámos de fazer um jogo extremamente competente. Acabamos de fazer um jogo extremamente competente e a vitória é mais do que justa, merecida.
1: Vitória justa, merecida, segundo António Oliveira, treinador da formação de Machico, que venceu esta manhã em Aveiro, Beira-Mar, por 2-0. À tarde, depois das 15, começou a Alpendurada Camacha. A equipa do Alpendurada entrou a vencer por 1-0. A Camacha empatou ainda antes do intervalo, através de um pontapé de penalti, e depois viria por dar cambalhota no marcador já no desenrolar do segundo tempo. Camacha 2, Alpendurada 1. O técnico de André Anastácio fala de uma vitória difícil.
10: Vitória num campo difícil, sempre difícil, tradicionalmente difícil. Dar o mérito aos meus jogadores, foram abnegados, nunca viraram a cara à luta. Entramos um pouco mal no jogo, depois conseguimos reajustar as coisas e fomos superiores, criámos mais oportunidades. O Roger podia ter feito mais um gol. De realçar que o Mister Daniel Ferreira não perdia desde janeiro. Excelente trabalho que ele fez também ao serviço do Tirsense a época passada e agora esta vitória que tinha sido na Guarda também. Mas é uma vitória de todos, estamos felizes, queremos trabalhar para mais e a partir de hoje começar a pensar já no jogo da taça frente à Associação Desportiva de Machico.
1: A vitória desta tarde do Camacha, da Associação Desportiva de Camacha em Alpendurada, por 2-1. A emissão de desporto da Rádio Pública está praticamente no fim. A partir das 20 horas abre-se uma janela especial para acompanharmos o Porto Arouca, que irá ser jogado a partir das 20h30 no Estádio do Dragão. Para já são os momentos finais, as despedidas do Duarte Rebolo. Recordo que o desporto regressa à antena, como lhe dissemos, logo depois das 20 horas para acompanharmos às 20h30 o Porto Arouca. Esta emissão teve controle técnico do Fábio Petencourt. O meu nome é Eduardo Rebolo. Para todos, desejo a continuação de um ótimo fim de semana e uma boa semana desportiva.

0: Atenção. Atenção aos bips do sinal horário. São 18 horas. O Nacional tropeçou em Guimarães, perdeu por 1-0 frente ao Vitória. Ouro para a Madeira nos Jogos do Mediterrâneo, a canoísta Ana Brito venceu prova de K1 500 metros. Depois de ser terra de emigração, a freguesia da ilha é agora um lugar de regresso e está a ser descoberta por residentes estrangeiros.
1: Para esta segunda-feira, a previsão é para um dia de céu nublado, oscilando entre a chuva ligeira e os aguaceiros. A temperatura no Funchal deve chegar aos 19 graus. Avançamos agora para as notícias em desenvolvimento no Diário Regional. A edição é do Paulo Santos.
0: O Nacional tropeçou frente ao Vitória de Guimarães, perdeu por 1-0, apesar de ter estado algumas vezes perto do empate. João Gião, treinador, ainda não tinha perdido e assume que a equipa jogou mal na primeira meia hora.
2: Primeira meia hora não foi boa, da nossa parte não foi boa, acho que o Vitória chega justamente à vantagem, podia inclusivamente até ter aumentado a vantagem nesse período, depois uma boa reação nos últimos 10, 15 minutos da primeira parte, também já não é novidade para nós, e aí sim estabilizámos, tivemos também as nossas oportunidades, mas acho que o resultado é justo. Uma segunda parte sim, já mais à nossa imagem, principalmente até aos últimos 10 minutos, em que depois de muitas paragens já não se chegou, mas uma segunda parte já mais de acordo com aquilo que nós temos vindo a fazer.
0: Tiago Margarido, treinador do Vitória de Guimarães, confessou que era fundamental vencer este jogo.
3: Seria hipócrita se dissesse que esta vitória não seria super importante para nós. Seria o nosso segundo jogo em casa, tivemos um percalço no primeiro, e hoje era impertrível ganhar, sem dúvida. Contudo, temos que ter o equilíbrio de perceber que quando perdemos na primeira jornada nem tudo estava mal, e hoje que ganhamos nem tudo está bem. É uma equipa que está em crescimento, uma equipa que sabe bem o rumo que quer, sabe bem o caminho que quer.
0: Na próxima jornada, o Nacional recebe o Estrela da Amadora. A freguesia da ilha está a tornar-se aos poucos o local de retorno para imigrantes e em situação de reforma. Ao mesmo tempo, está também a ser redescoberta por estrangeiros que adquirem terrenos, palheiros e casas para alojamento local. Quanto aos mais novos, ainda não encontram na freguesia da ilha condições para se fixarem no futuro. Pedro Filipe Costa.
4: Em 1991, a freguesia da ilha tinha 480 habitantes. Hoje, Elsa Marques, presidente da Casa do Povo, estima que não ultrapassa os 150 e tem apenas 3 crianças. Mas a freguesia, conhecida pela produção de limão e pela imigração, começa a ver o retorno dos filhos da terra, agora aposentados.
5: Temos 2 ou 3 casos de casais reformados que vieram e temos conhecimento que mais alguns, o futuro, querem fazer isso.
4: É o caso de Maria José, que nasceu na ilha e aos 18 anos foi para a França à procura de uma vida melhor, mas já sonha com a reforma e o regresso à ilha.
6: O meu marido, eu estava em França e depois casámos e fui com ele, já tenho 40 anos de França.
7: Regressar à Madeira?
6: Sim, a gente queria ver, mas por enquanto não tenho a minha reforma, ainda faltam uns anos.
7: Pensa nisso?
6: Oh, pensamos, estar aqui uns tempos e lá.
4: Mas numa reviravolta impensável até há pouco tempo, a presidente da Casa do Povo destaca que já há estrangeiros a escolher a freguesia para viver e negociar.
5: Temos o caso de um alemão que tem comprado alguns terrenos e uma casa cá. Temos um caso de um jovem casal com uma criança que são americanos. Também temos outro americano que comprou aqui uma casa e está a explorar para alojamento local. E são estes casos práticos que esperemos que aumentem para dar aqui uma nova energia e dinâmica à freguesia.
4: Mas a dinâmica que move a freguesia, para já, não é atrativa o suficiente para Liliana Silva, a filha de Maria José, e que já nasceu em Paris, e para quem a Madeira está

0: longe e a ilha muito mais.
1: Eu sou assistente comercial numa loja de beleza que se chama Sisley. Estou em carga de muitos países, Dubai, Canadá, etc. Muitos países. Mas eu não podia viver aqui, mas eu gosto de vir de férias.
2: E encontra na Madeira oportunidades, por exemplo, de negócio?
1: Não, não sei o que podia fazer aqui.
0: Também Giane Pereira, com 15 anos, vive na ilha, mas vai diariamente para o Funchal.
2: A tua ideia de futuro é, se calhar, ir viver ou trabalhar no Funchal?
3: Sim.
0: Para homenagear os que partem e os que regressam, a Casa do Povo celebra a Festa do Imigrante.
4: A Freguesia da Ilha celebra hoje um dia anual dedicado aos imigrantes. As vindimas começam oficialmente amanhã, uma data que foi antecipada porque em algumas zonas da Madeira as uvas estão a amadurecer mais cedo. Mas na Costa Norte, em São Vicente, ainda é preciso aguardar mais alguns dias e os viticultores esperam que o tempo não cause fungos que afetem a produção. Além disso, Cláudio Ornelas, a falta de mão de obra é um problema.
5: É nas encostas de São Vicente que António Santos cultiva uvas numa área equivalente a 3.500 metros.
6: Tem corrido bem, mas no São Pedro há que saber se isto vai chegar ao fim bem, porque o tempo está a mudar.
5: As vindimas estão prestes a começar, mas a produção ainda é incerta.
6: Se o sol se mantiver vai ser bom, se o sol se esquecer de nós vai ser mau. Agora está naquela fase de amadoração. Se chover muito, elas vão rachar e vão criar teias de aranha e todo o tipo de insectos e vai ser uma podridão. Se se manter boa, será bom.
5: O viticultor nota um desinteresse dos jovens pela agricultura.
6: De cada 100, há um rapaz novo que se interessa por isto. Isto é caro para produzir e não há mão de obra. E a mão de obra também é cara. O futuro é assim, quando eu não puder, abandono. E quem vier atrás que fecha a porta. E não. Não posso fazer milagres. O futuro disto vai ser negro, vai ser como a cana do açúcar e outras coisas mais que desapareceram.
5: Desde a juventude que Carlos Sousa é viticultor, uma atividade que herdou da família.
7: Nesses últimos anos tem sido uma atividade que não é assim muito rentável. Tem sido as doenças, as quantidades também começam a refletir o número de doenças que está nas vinhas. Bom, agora é esperar que as condições climatéricas melhorem. Mas não é fácil, não é fácil. Ou temos que substituir a cultura, ou então substituir as vinhas. Mas é preciso, para substituir as vinhas, ainda estamos dependentes de muita burocracia.
5: Nos últimos anos tem havido o aumento da escoriose, uma doença fúngica da videira.
7: Tem vindo a aumentar. Ao substituir uma planta, uma morre, substituímos por outra. Essa nova planta acaba por, quando começa a ficar em altura de produção, ou seja, quando ela chegou à latada, ela já tem a doença que está a infestar as outras plantas.
5: Este viticultor espera que o tempo não provoque fungos que afetem as uvas que serão colhidas em breve.
7: Nota-se que os remédios não têm a mesma capacidade de combate que antigamente tinham.
5: Este ano, a produção de Carlos Sousa deverá ser superior ao ano passado.
4: O vinho da Madeira volta a ser tema de uma festa anual. A festa do vinho começa hoje e prolonga-se até 13 de setembro. A ocupação hoteleira na região ronda os 90%. O secretário dos Equipamentos e Infraestruturas nega a responsabilidade do Governo Regional no estado de degradação da estrada de acesso ao sítio da Ribeira Funda, na freguesia do Seixal. O presidente da Câmara do Porto Muniz pediu soluções ao Executivo e Pedro Rodrigues reage dizendo que o acesso é municipal.
8: É um problema que está resolvido pela Câmara Municipal há anos. A estrada de acesso à Ribeira Funda está danificada, que também apresenta alguns riscos, como se sabe, que é uma responsabilidade da Câmara Municipal do Porto Muniz. Os habitantes da Ribeira Funda estão a entrar provisoriamente por uma galeria de emergência de um dos túneis da Via Expressa, que é uma situação precária, que apresenta também, por si só, alguns riscos para eles, que acedem à Via Expressa sem condições de acessibilidade adequadas. E isto tudo porque na antiga estrada regional que está danificada, cuja responsabilidade de manutenção é da Câmara Municipal, não se consegue arranjar, digamos assim, garantir também a segurança nessa acessibilidade, que não é do Governo Regional, mas da autarquia local.
4: Pedro Rodrigues garante que o tema foi abordado numa reunião recente com o presidente da Câmara do Porto Muniz. O secretário regional diz ainda que a região está disponível para apoiar o município, mas cabe ao Porto Muniz dizer o que pretende.
8: O Governo Regional, para colaborar, tem que saber vai colaborar em quê, em que sentido, com que projeto, o que é que está em cima da mesa. Portanto, esse é um trabalho que tem que ser feito para a autarquia. Qual é a solução para o problema? Uma solução para o problema que, neste momento, o Sr. Presidente da Câmara não conseguiu nos referir. Vamos aguardar. A solução, já lhe foi transmitida, não é o acesso por dentro da galeria de emergência, que coloca em risco tanto quem passa na galeria de emergência na sua circulação normal, como para quem está acedendo por essa via, e isso já foi transmitido ao Sr. Presidente da Câmara. Portanto, aguardaremos a solução que a Câmara Municipal apresentar e a seguir, com certeza, estamos sempre dispostos a falar com esta autarquia ou com qualquer outra para resolver os problemas de segurança da nossa população.
4: O Presidente da Câmara do Porto Muniz reage, diz que a estrada regional foi transferida para a tutela do município de forma unilateral pelo Governo Regional e que a autarquia não tem meios para intervir na Ribeira Funda, mas Olavo Câmara adianta o que pretende.
3: Quando nos dão um problema para as mãos sem os meios necessários para resolver, também não podemos achar melhores. Mas a solução que a população pretende para o acesso à Ribeira Funda não passa pela antiga estrada regional, passa sim por um acesso por dentro do túnel da Via Expresso, que atualmente, de forma, podemos dizer, menos correta, está a ser atualizado um túnel de emergência para o acesso à Ribeira Funda. É esse o acesso mais seguro, apesar de perigoso, que atualmente a população do Porto Neira e daquela zona tem disponível, e a verdade é que nós queremos que a Via Expresso ou o Governo Regional crie condições de segurança de acesso precisamente à Ribeira Funda através da Via Expresso.
4: Quanto à queda de pedras na Via Expresso, o autarca do Porto Muniz defende que cabe aos técnicos encontrarem soluções, mas é preciso resolver o problema rapidamente. Olavo Câmara rejeita a acusação de ignorância de que foi alvo pelo secretário regional.
3: Seja com a intervenção dos recheiros mais periodicamente, seja com a colocação de estruturas que evitem que as pedras acabem por bater na estrada, seja com a colocação de redes temporárias, estruturas temporárias, o que quer que seja, com certeza que os técnicos irão encontrar uma melhor solução. A verdade é que já está quase, podemos dizer quase há um ano ou há vários meses, desde que eu sou Presidente da Câmara, a falar deste assunto. Se o secretário acha que, chamado de ignorante, o Presidente da Câmara Municipal do Porto Muniz, por estar a defender soluções e estar a apontar um problema que afeta o seu concelho e a sua população, acho que está a demonstrar que não tem tamanho nem altura para o cargo que atualmente tem funções, e porque o que realmente a população do Porto Muniz pede a uma Secretaria Regional das Infraestruturas é principalmente soluções para resolver os problemas, e nós sabemos que existem problemas complexos.
4: Olavo Câmara volta a pedir soluções rápidas para a Via Expresso entre São Vicente e o Porto Muniz. Regressamos ao desporto. Na segunda jornada do Campeonato de Portugal, Machico venceu em Aveiro Beira-Mar por 2-0. António Oliveira considera que a equipa mostrou outra atitude.
9: Sabíamos que tínhamos de dar uma resposta diferente, mostrar uma atitude totalmente diferente daquela que apresentámos no primeiro jogo, e isso aconteceu. A equipa percebeu claramente aquilo que tinha que fazer para alterar essa situação. Trabalhamos no máximo durante toda a semana e acabamos de fazer um jogo extremamente competente. E a vitória é mais do que justa, merecida.
4: A Camacha também venceu a Alpendurada por 2-1. André Anastácio reconhece que foi um resultado sofrido.
10: Vitória num campo difícil, sempre difícil, tradicionalmente difícil. Dar o mérito aos meus jogadores, foram abnegados, nunca viraram a cara à luta. Entramos um pouco mal no jogo, depois conseguimos reajustar as coisas e fomos superiores, criámos mais oportunidades. O Roger podia ter feito mais um gol. De realçar que o Mister Daniel Ferreira não perdia desde janeiro. Excelente trabalho que ele fez também ao serviço do Tirsense na época passada, e agora esta vitória que tinha sido na Guarda também. Mas é uma vitória de todos, estamos felizes, queremos trabalhar para mais e a partir de hoje começar a pensar já no jogo da taça frente à Associação Desportiva de Machico.
4: O Estrela da Calheta Sinfãs foi adiado para 27 de setembro. A canoista do Clube Naval da Calheta, Ana Brito, venceu a prova de K1 500 metros nos Jogos do Mediterrâneo que decorrem em Itália. Ganhou com 2 segundos de vantagem sobre as outras duas canoístas que alcançaram medalhas. Ana Brito confessou satisfação pela conquista da medalha de ouro.
11: Vai saber muito bem, é a primeira, espero eu que de muitas. Era algo que eu já queria há muito tempo e poder hoje conquistar essa medalha foi incrível. Todo este evento em si está a ser incrível e acho que foi a melhor maneira de finalizar.
12: Visto de fora, foi uma vitória fácil, mas não foi assim tão fácil a corrida, pois não?
11: É óbvio que dentro da água dou sempre tudo o que tenho. Nos metros finais, de facto, percebi que estava com alguma vantagem, mas sempre atenta, porque é muito normal nestas provas atletas que podem ser mais resistentes ter uma melhor ponta final. Eu sei que eu mesma tinha um bom final, e mesmo assim eu tive que usá-lo para manter a vitória, obviamente.
4: Ana Brito, atleta que vive na Madeira, é o primeiro ouro entre os atletas madeirenses que participam nos Jogos do Mediterrâneo integrados na missão portuguesa. Previsão do tempo para amanhã, períodos de céu muito nublado, aguaceiros mais prováveis na vertente norte e nas terras altas da Madeira. Temperaturas máximas 25 graus no Funchal, 27 no Porto Santo.

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0: Estamos a fechar esta hora das 6 aqui na rádio. Dentro de instantes as notícias na Antena 1, numa edição da jornalista Inês Martins. Depois a fazer-lhe companhia aqui na rádio fica o Diamantino José. Pela minha parte, um bom resto de domingo, bom resto de fim de semana. 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Boa tarde, são 7 horas, 6 nos Açores.
1: Portugal volta a subir ao pódio nos Jogos do Mediterrâneo, bronze para esgrima e natação. Israel avisou o Hamas que vai intensificar os ataques em Gaza. O secretário-geral do PCP deixou hoje um aviso ao governo. Se houver intenções de privatizar a segurança social, os trabalhadores vão responder com resistência.
0: Destaques da informação Antena 1. Neste final de tarde, esta hora, no Porto, em Coimbra e em Faro estão 22 graus, Lisboa está com 23, no Funchal também esta hora 23 graus, em Ponta Delgada 22. Jornal das 7, a edição é de Inês Martins.
1: Mais medalhas para Portugal nos Jogos do Mediterrâneo. Na esgrima, os irmãos Miguel e Filipe Frazão conquistaram o bronze na prova individual de espada, depois de terem perdido ambos nas meias finais. Também na natação, Portugal ganhou mais uma medalha. Francisca Martins, que ontem já tinha conseguido o ouro nos 400 metros livres, hoje conquistou o bronze na prova dos 200 metros livres. Reportagem do enviado especial da RTP à Itália, Eduardo Pestana.
2: Domingo em grande para a missão portuguesa nos Jogos do Mediterrâneo em Taranto, Itália. Duas medalhas de bronze, momento histórico para a esgrima portuguesa. Miguel Frazão perdeu nas meias finais com o egípcio Mohamed El Assaid por 15-10 e o irmão Felipe Frazão também perdeu com o egípcio por 15-6 Youssef Chamel. A curiosidade destes dois irmãos Frazão serem treinados por Nuno Frazão, pai destes dois irmãos, que foi atleta olímpico de esgrima nos Jogos Olímpicos de Atlanta em 1996. É de facto um resultado fantástico, um resultado histórico para a esgrima portuguesa em competições internacionais. O melhor resultado tinha sido em um quarto lugar já no longínquo ano de 1920 nos Jogos Olímpicos de Antuérpia, na Bélgica. Aqui fica o registro desta conquista de mais duas medalhas para a missão portuguesa nos Jogos do Mediterrâneo.
1: Portugal já soma 11 pódios nestes Jogos do Mediterrâneo, incluindo 5 ouros. E no futebol, hoje é dia de Porto-Arouca. O jogo começa daqui a mais ou menos hora e meia, quando forem 8:30 da noite. O repórter Fernando Eurico está no Estádio do Dragão para acompanhar a partida. Fernando, já há 11 inicial das equipas?
3: Ainda não, nesta altura ainda não. Os 11 devem estar aí a bater a qualquer instante entre Porto e Arouca. A Liga determina que uma hora antes dos desafios essas indicações sejam libertadas, ainda que o jogo comece às 20:30, portanto diria que mais alguns minutos e podemos ter essa informação. Importante também é dizer que qualquer que seja o vencedor desta partida torna-se no líder isolado do campeonato principal em Portugal. Porto e Arouca partem para este jogo com 6 pontos, uma vitória dá 9 e, portanto, um deles vai liderar o campeonato, o que vencer esta noite aqui no Estádio do Dragão, num jogo que é marcante, sobretudo para dois jogadores. Do lado do Futebol Clube do Porto, Diogo Costa faz o jogo 250 com a camisola azul e branca. Do lado contrário, Alfonso Treza, sul-americano da equipa da Serra da Freita, já fez 100 jogos pela equipa do Arouca, hoje faz o jogo 101 e, portanto, é também um momento marcante para o jogador que é hoje adversário do Futebol Clube do Porto. O jogo vai arrancar às 20:30, há grande animação fora do estádio. As equipas essas então vão ser conhecidas mais daqui a alguns minutos.
1: Obrigada, Fernando, e bom trabalho. Do Dragão vamos para o estádio de São Miguel, onde está o repórter Henrique Linhares, no jogo entre o Santa Clara e o Famalicão. O que mostra o marcador esta hora, Henrique?
4: Nesta altura o Santa Clara vai vencendo por uma bola a zero, numa altura em que estamos já a jogar a segunda parte com 46 minutos. Vai valendo o golo de Gonçalo Paciência ao minuto 22 da partida. O avançado do Santa Clara chegou ao quarto golo desta temporada, depois de uma boa entrada da equipa açoriana, que podia ter marcado ao minuto 12 da partida, através de um remate do médio Daniel Borges dentro da área. A bola ainda resvalou no adversário e embateu no poste. Depois a formação do Famalicão respondeu ao minuto 19 com o grego Kutsias a estar muito perto de marcar após um cruzamento de Sorriso do lado esquerdo, um cabeceamento ao segundo poste de Kutsias a sair ligeiramente ao lado. Foi então o Santa Clara quem marcou ao minuto 22 pelo camisola 9, Gonçalo Paciência, hoje capitão de equipa, após um cruzamento na esquerda de Vinícius. Ao segundo poste, o brasileiro Luís Salles a amortecer para o golo de Gonçalo Paciência. 47 minutos no relógio, Santa Clara 1, Famalicão 0.
1: A reportagem de Henrique Linhares neste jogo Santa Clara-Famalicão, e hoje às 8h30 da noite a Porto Arouca, pode ouvir o relato aqui na Rádio Pública. O secretário-geral do PCP deixou hoje um aviso ao Governo. Se houver intenções de privatizar a Segurança Social, os trabalhadores vão responder. Paulo Raimundo falava num almoço com simpatizantes e militantes do partido em Fronteira, no distrito de Porto Alegre.
5: Se o Governo se atrever a querer pôr a mão no dinheiro do trabalho, a querer pôr a mão no dinheiro da Segurança Social, para privatizar a Segurança Social, para transferir o dinheiro do trabalho para a mão do capital, atreva-se que vai ter aqui a resistência, a luta, a resposta dos trabalhadores contra mais esta ofensiva e vai ser novamente derrotado. Atreva-se para ver o que lhe vai acontecer.
1: O secretário-geral do PCP defendeu ainda que 40 anos de trabalho e de descontos são mais que suficiente para ter direito a uma reforma digna, sem nenhuma penalização. Foram declarações esta tarde em Fronteira. O Presidente da República pede que se apurem responsabilidades e que as averiguações a Luís Neves sejam rápidas. Esta tarde, em Vila Nova de Cerveira, António José Seguro reafirmou que está atento ao que se passa nos vários órgãos de soberania.
6: Afirmo tudo aquilo que já disse. Eu não preciso de andar a dizer todos os dias. Eu reafirmo aquilo que já disse. Eu sou um presidente muito atento aos factos, falo com quem devo, onde devo e quando entendo que devo falar. E respeito também muito as instituições. E a nossa Constituição é muito clara quanto às competências e às atribuições de cada órgão de soberania. E aquilo que eu desejo é que cada um assuma a sua responsabilidade. E também desejo outra coisa, que os inquéritos, as auditorias, as investigações que estão a ser feitas decorram mais rapidamente possível para nós conhecermos as conclusões.
1: Declarações do Presidente da República em Vila Nova de Cerveira, onde esteve a visitar a Bienal Internacional de Arte e aproveitou para chamar também a atenção para o despovoamento do interior. E a chuva de agosto já causou estragos. Uma parte da cobertura interior do centro comercial Oeiras Parque desabou esta tarde. O teto cedeu em frente à entrada de algumas lojas, na zona de passagem dos clientes, por causa da chuva. Como conta a RTP Antena 1, a vereadora da Câmara de Oeiras, Sílvia Abreu.
7: Uma parte do teto falso, num dos corredores do Oeiras Parque, que é em Pladur, cedeu. Tanto quanto nós sabemos, terá sido por pressão da água, o que significa que poderá haver alguma falha na cobertura dos centros comerciais. A estrutura caiu, não houve feridos, não houve danos, ninguém foi afetado. Foi imediatamente isolada pela própria segurança do Oeiras Parque. Os bombeiros deslocaram-se ao local, não havia nenhuma ocorrência e a administração do Oeiras Parque tomou logo as diligências necessárias, já está limpo e já irão começar a resolver a situação. Aliás, o centro comercial continua a funcionar, não está fechado. A zona está isolada, mas continua a funcionar.
1: Não há feridos a registar e o centro comercial está em pleno funcionamento. Israel avisou o Hamas que vai intensificar os ataques em Gaza. É uma informação que chegou através do gabinete do primeiro-ministro Benjamin Netanyahu. Israel disse ainda que vai ordenar a retirada de civis caso o lançamento de drones da faixa de Gaza em direção ação a Israel não termine. A fechar, uma história que podia ser de ficção científica, mas não é. Na segunda edição dos Jogos Mundiais de Robôs Humanoides, os atletas estão a correr mais depressa, saltam mais alto e batem com mais força em comparação com o ano passado. Nesta edição, se por um lado os robôs apresentaram algumas melhorias, por outro, mostraram fragilidades, por exemplo, no salto em comprimento, alguns continuavam a correr por não conseguirem travar a tempo. No kickboxing, os golpes mais fortes dos robôs faziam deslocar as luvas e proteções. No futebol, chocavam entre si na luta pela bola. Nestes jogos fizeram-se testes de quase tudo, até de tarefas de mobilidade relacionadas com o dia-a-dia. Os robôs tiveram provas até de recolha de feijões com pinças.
0: Edição de Inês Martins. 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Muito boa tarde, passam 10 minutos das 7. Eu sou o Diamantino José, vou fazer-lhe companhia ao longo da próxima hora aqui na RTP Antena 1.
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0: Do lado da música, começamos com um italiano, chama-se Damiano David, e conta aqui neste tema, Talk to Me, com as participações de Tyler e Nile Rodgers.

Bom ritmo para este final de tarde de domingo na RTP Antena 1. Temperaturas do ar a esta hora estão 23 graus em Lisboa, também 23 em Coimbra, Faro 23 graus, no Porto, pelo menos, estão 21.

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0: São 7h22, está com a RTP Antena 1, Luís Trigacheiro, há pouco com o tema Algo em Ti, e agora fazer o que ainda não foi feito, Pedro Abrunhosa.
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0: Se ficar por aí nos próximos minutos, vai poder ouvir Somba, Bárbara Bandeira, Diana Castro, Rolling Stones, Dino de Santiago com Edgy Luna e Os Anjos com Anselmo Ralph.

0: E com esta sequência musical ficamos a 17 minutos e meio das 8.
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0: À hora certa, as notícias, depois emissão especial de desporto na RTP Antena 1.

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0: Sara Tavares, Ozie, Napa com Van Zee e agora Samuel Lúria com Manuela Azevedo. Estamos a pouco mais de 30 segundos das 8 horas. A hora certa às notícias, depois emissão especial de desporto na RTP Antena 1.
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0: 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São 8 horas em Portugal Continental e na Madeira, 7 horas nos Açores. Em destaque nesta edição:
1: Paulo Raimundo a avisar que se o governo avançar para a privatização da Segurança Social vai ter contestação nas ruas. Mais medalhas para Portugal esta tarde nos Jogos do Mediterrâneo. A nadadora Francisca Martins já tem 3 medalhas. Nesta edição vamos em direto para o Dragão conhecer os 11 para o Porto Arouca desta noite.
0: Notícias, edição do jornalista Mário Rui Cardoso.
1: Arranca daqui a pouco no Estádio do Dragão, às 8h30, o Porto Arouca. Equipas até aqui só com vitórias no campeonato. Fernando Eurico, boa noite. Os 11 iniciais para este jogo aí no Dragão.
2: Muito boa noite. E uma das duas formações sabe que em caso de vitória salta de forma isolada para a liderança do campeonato com 9 pontos, porque têm 6 à partida e ultrapassam os que já têm 7 nesta altura. Ora, o Futebol Clube do Porto tem 2 mexidas em relação ao encontro em Vila do Conde. Alberto no lado direito da defesa e também o ponta de lança é André Silva, saindo Neuman Peres e Denis Gull. Porto com Diogo Costa, Alberto, Kivior, Betnarek e Zaidu. Depois Pablo Rosário, Gabri Veiga e Froholt. Na frente William Gomes, André Silva e PP. 11 de Francesco Farioli. A equipa do Futebol Clube de Arouca, para já 100% invencível no campeonato, comandada por Vasco Seabra. Repete o mesmo 11 que goleou na última ronda o Moreirense por 4-0. Na baliza, Ignacio de Arruan Barrena, depois Tiago Gaio, Javi Sanchez, Fontan e Lebedenko. No meio-campo, Espen Vani, Taishi Fukui, Alfonso Treza, Li Yunju, ainda Joara e o ponta-lança Ivan Barbero. É este bonzinho inicial numa partida que vai ser arbitrada pelo mundialista João Pinheiro no Dragão, para já com o céu carrancudo, mas com muita animação nas bancadas.
1: Fernando Eurico, ele vai trazer-nos o relato do Futebol Clube do Porto Arouca. Jogo a partir das 8h30, emissão especial de acompanhamento desta partida, já a seguir este noticiário. Uma emissão conduzida pelo Paulo Sérgio. Nos outros jogos da Primeira Liga, este domingo, o Vitória bateu o Nacional em casa por 1-0 e nos Açores terminou há instantes. O Santa Clara Famalicão com a vitória dos açorianos por 1-0 também. Mais medalhas para Portugal esta tarde nos Jogos do Mediterrâneo. Na última hora, a equipa nacional de estafeta, 4x100 metros estilos mistos, conquistou o 3º lugar e a respectiva medalha de bronze. A nadadora Francisca Martins integrou a equipa e arrecadou assim a 3ª medalha nestes Jogos, depois do ouro ontem nos 400 metros livres e do bronze já esta tarde nos 200 metros livres. Na esgrima também Miguel e Filipe Frazão trazem o bronze. Na prova individual de espada eles perderam os respectivos assaltos nas meias finais contra adversários egípcios, mas como eram atribuídas medalhas também aos derrotados, os irmãos Frazão ampliaram um medalheiro nacional nestes Jogos de Taranto. Ouvimos de seguida a reportagem do enviado da RTP estes jogos que estão a decorrer em Itália, Eduardo Pestana.
3: Domingo em grande para a missão portuguesa nos Jogos do Mediterrâneo em Taranto, Itália. Duas medalhas de bronze, momento histórico para a esgrima portuguesa. Miguel Frazão perdeu nas meias finais com o egípcio Mohamed El Assaid por 15-10 e o irmão Felipe Frazão também perdeu com o egípcio por 15-6, Youssef Chamel. A curiosidade destes dois irmãos Frazão serem treinados por Nuno Frazão, pai destes dois irmãos, que foi atleta olímpico de esgrima nos Jogos Olímpicos de Atlanta em 1996. É de facto um resultado fantástico, um resultado histórico para a esgrima portuguesa em competições internacionais. O melhor resultado tinha sido em um quarto lugar já no longínquo ano de 1920, nos Jogos Olímpicos de Antuérpia, na Bélgica. Aqui fica o registro desta conquista de mais duas medalhas para a missão portuguesa nos Jogos do Mediterrâneo.
1: Reportagem do enviado da RTP, estes Jogos do Mediterrâneo, Eduardo Pestana. Portugal tem agora 12 medalhas nestes Jogos, 5 de ouro, 2 de prata e ainda outras 5 de bronze. Paulo Raimundo avisa: se o governo avançar para a privatização da Segurança Social, vai ter contestação nas ruas.
4: Se o governo se atrever a querer pôr a mão no dinheiro do trabalho, a querer pôr a mão no dinheiro da Segurança Social, para privatizar a Segurança Social, para transferir o dinheiro do trabalho para a mão do capital, atreva-se que vai ter aqui a resistência, a luta, a resposta dos trabalhadores contra mais esta ofensiva e vai ser novamente derrotado. Atreva-se para ver o que lhe vai acontecer.
1: Raimundo não admite que se mexa no direito à reforma por inteiro quando se tem 40 anos de descontos.
4: Para nós, não é de ontem, não é de anteontem, não é do ano passado, não é de há 10 anos, é desde sempre. 40 anos de trabalho, 40 anos de descontos, é tempo, é trabalho, é esforço mais que suficiente para ter direito à reforma com dignidade, sem nenhuma penalização. Não há nenhuma dúvida sobre isso.
1: Secretário-Geral do Partido Comunista, esta tarde em Fronteira, no distrito de Porto Alegre. António José Seguro pede, no caso Luís Neves, que cada um assuma as suas responsabilidades e também celeridade nos inquéritos e auditorias que estão em curso.
5: Eu reafirmo aquilo que já disse. Eu sou um presidente muito atento aos factos, falo com quem devo, onde devo e quando entendo que devo falar. E respeito também muito as instituições. E a nossa Constituição é muito clara quanto às competências e às atribuições de cada órgão de soberania. E aquilo que eu desejo é que cada um assuma a sua responsabilidade. E também desejo outra coisa, que os inquéritos, as auditorias, as investigações que estão a ser feitas decorram o mais rapidamente possível para nós conhecermos as conclusões.
1: Presidente da República sobre os casos que envolvem o Ministro da Administração Interna, declarações feitas aos jornalistas durante a visita que o Presidente fez à Bienal de Cerveira, uma visita acompanhada pelo repórter Alexandre Madeira.
6: Mais perto do rio, mais perto da terra, mais perto do vento. A memória de um artista português que emigrou para o Luxemburgo. Memória escrita com pó das telhas da casa em Portugal. Um tapete de grandes dimensões para não pisar, para refletir, porque a arte, afirmou o Presidente da República, pensa o futuro.
5: Esta não é uma mensagem pessimista, apesar de frequentemente confundirmos pessimismo com a simples abordagem dos problemas, do presente e do futuro. Talvez o papel da arte seja também o de identificar as linguagens do futuro. Não porque o mundo da decisão política tenha a obrigação de seguir os seus passos, mas porque tem a obrigação de identificar os sinais que a arte transporta nos seus caminhos e que podem alertar-nos para os problemas do futuro.
6: E não pode haver territórios dispensáveis, sublinha António José Seguro, que quer replicar o exemplo de Vila Nova de Cerveira.
5: Um país coeso não se mede pela força das suas capitais, mas pela vitalidade dos seus territórios. E Portugal precisa de Cerveiras, de comunidades que resistam, que se reinventem, que atraiam quem vem de fora e não deixem ir quem quer ficar.
6: Cerveira é território sem fronteira, o tema para a Bienal de Arte, de fronteiras como construções mentais, humanas.
1: Reportagem de Alexandre Madeira, com o Presidente da República na Bienal de Cerveira. Um homem de 45 anos desapareceu junto à praia de Alqueva, no concelho de Portela, em Évora. O homem desapareceu quando foi tomar banho na Albufeira. Correm nesta altura as buscas para tentar encontrar o homem desaparecido.
0: Edição de Mário Rui Cardoso, simultâneo RTP Antena 1, RTP Antena 1 Açores, Madeira, Mundo e RTP África. 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
0: 8 horas, 11 minutos e meio. Desporto já a seguir.
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0: Emissão conduzida por Paulo Sérgio.
15: Boa noite, bem-vindos.

0: Muito boa noite e sejam bem-vindos. Está no ar mais uma emissão de desporto na RTP Antena 1. A partir de agora estamos em simultâneo com a RTP Mundo, RTP África, RTP Antena 1 Açores e Madeira. Isto para além de dezenas de rádios que se ligam ao som da Rádio Pública Portuguesa. Chegamos agora e vamos ficar até perto das 11 da noite.
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0: Jogos do Mediterrâneo, segundo dia de competição, chuva de medalhas nesta prova que está a decorrer em Taranto, no sul da Itália. Esta tarde na natação, Francisca Martins nos 200 metros costas e a estafeta 4x100 metros estilos conquistaram a medalha de bronze. Na esgrima, na prova individual de espada, os irmãos Frazão também conseguiram o bronze. Ambos perderam para atletas do Egito. Miguel Frazão por 15-10 e Felipe Frazão por 6-15. De manhã foi a vez da canoagem brilhar a grande altura ao ganhar duas medalhas de ouro e duas de prata. Bruno Brasileiro confirmou o favoritismo e venceu a final do K1 1000 metros. Ana Brito ganhou a prova em K1 500 metros. As medalhas de prata foram conquistadas por André Moreira e Iago Bebiano em K2 500 metros e por Tiago Maciel em C1 1000 metros. 7 medalhas neste domingo, uma participação excelente da equipa Portugal. Prato forte desta emissão, a transmissão do Futebol Clube do Porto Arouca, o jogo maior da jornada 3 da Liga Portugal. São as duas equipas que contam por vitórias os dois jogos realizados até agora. Vamos ao Estádio do Dragão conhecer os 11 iniciais, bem como conferir o ambiente que se vive no Anfiteatro Azul e Branco. Fernando Eurico, boa tarde.
2: Muito boa tarde, Paulo Sérgio, ouvinte Antena 1. É um ambiente para já fervilhante, porque os adeptos do Porto, em esmagadora maioria, há ali uma franja amarela do Arouca, bem composta esta franja de apoio à equipa visitante, mas ambos sabem que quem vencer vai à terceira jornada do campeonato ser líder isolado da classificação. E, portanto, existe essa expectativa de, no final da partida, percebermos quem vai levar a melhor. Sendo que o Porto faz duas alterações, Francesco Farioli muda duas peças em relação à equipa que venceu em Vila do Conde o Rio Ave por 2-0 na segunda jornada. No lado direito sai Neuan Pérez, entra Alberto Costa e na linha da frente o ponta de lança André Silva para o lugar de Denis Gull. São estas as novidades. Já o Arouca, por Vasco Seabra, mantém exatamente o mesmo 11 que goleou a equipa do Moreirense por 4-0. Vamos aos nomes. O Porto com Diogo Costa, jogo 250 de Dragão ao peito, é um número histórico para Diogo Costa. Depois Alberto, Kivior, Bednarek e Zaidu. No meio campo, Pablo Rosário, Gabri Veiga e Fromold, William Gomes e Pepe nas pontas. Na linha da frente, então, André Silva. É este o 11 inicial do Porto. A equipa arouquense vai ter na baliza Ignacio de Aguan Barrena. Depois Tiago Gaio à direita, os centrais Javi Sanchez e José Fontan, lateral esquerdo ucraniano Lebedenko. No meio campo, Espan Vani, Taichi Fukui e Lee Yunjui. Nas pontas, Alfonso Treza. Jogo 101 da carreira pelo Arouca, é verdade, fez 100 jogos no último jogo. Mais à esquerda vai estar o Joara e na linha da frente o Barbero, Ivan Barbero, atenção, que marcou nos dois jogos para já pela equipa do Arouca. Numa altura, Ariana, rapidamente, olhando o relvado excelente, o Porto acaba nesta altura o aquecimento.
3: Vai em direção ao túnel de acesso, o Arouca ainda está a terminar esses exercícios de aquecimento, o Porto com remates à baliza de Diogo Costa, que foi testando e bem os seus reflexos. Agora mesmo Borja Sainz envia uma última bola antes de se dirigir para os balneários e chove copiosamente na cidade invicta.
2: É isso, o céu chora nesta altura, chove muito sobre o relvado do Estádio do Dragão, ainda assim, grande ambiente, vamos ter provavelmente casa cheia para esta partida que vai determinar, em caso de vitória, o líder do campeonato. À terceira jornada apita João Pinheiro, o jogo arranca às 20h30 aqui no Estádio do Dragão.
0: Já vamos regressar em definitivo ao Dragão para este Futebol Clube do Porto Arouca, também para escutarmos o lançamento do comentador Pedro Henriques. Nos outros jogos da jornada 3 da Liga Portugal deste domingo, o Vitória Sport Clube de Guimarães derrotou o Nacional da Madeira por 1-0, com o único marco gol do desafio a ser apontado por Gustavo Silva, logo aos 4 minutos. Foi a primeira vitória dos vimaranenses no campeonato. Terminou nos Açores há cerca de 10 minutos. Santa Clara venceu o Famalicão por 1-0. Atenção, porque Gonçalo Paciência foi o autor do único golo do desafio, quarto golo do avançado português na Liga 26-27. Esta jornada tem os jogos Moreirense-Benfica e Estrela da Amadora Sporting Clube de Braga, adiados para setembro, mas amanhã joga-se em Barcelos às 8:15 da noite o Gil Vicente Casa Pia. No intervalo da partida do Dragão, vamos fazer o balanço dos jogos da tarde. Vamos ainda ouvir Frederico Varandas garantir que Luís Suárez vai continuar no Sporting e que não há nenhum mau ambiente entre o colombiano e os companheiros. Declarações feitas há minutos em Santo Tirso, onde o presidente do Sporting assiste à final da Supertaça de Handball. Fica este aperitivo.
4: Eu queria deixar só a última novidade sobre o Suárez. Para desgosto de muitas pessoas, Suárez vai continuar a ser jogador do Sporting. Suárez é um exemplar profissional, está nos melhores registros da história do Sporting e eu sei que vai querer muito continuar a ser.
5: E agora, pelo valor da
4: qual? Não há nenhuma proposta pelo Suárez. E eu quero que os Sportingistas, que os adeptos percebam uma coisa. A administração do Sporting já deu inúmeros exemplos como não há ninguém em cima do clube. Ninguém. Vocês, basta recordar exemplos. E se o Suárez está convocado para um jogo, se o Suárez está convocado para um jogo, é porque foi profissional suficiente para merecer estar ali e honrar aquela camisola.
0: A Luís Suárez vai continuar no Sporting, a garantia de Frederico Varandas em Santo Tirso. Exatamente por isso, porque a Supertaça de Handball masculina está nesta altura a ser jogada. Prioridade para o que está a acontecer no pavilhão municipal de Santo Tirso. O Sporting, campeão nacional e vencedor da Taça de Portugal, joga o primeiro troféu da temporada com o Benfica, o finalista vencido da última edição da Taça. Um jogo que está a ser acompanhado pelo repórter Carlos Manuel Santos. Boa tarde, Carlos. A equipa do Sporting a dominar o seu adversário.
6: A dominar, Paulo, estamos com 10 minutos da segunda parte, Sporting 22, Benfica 10, ouviu bem, o Benfica só marcou 10 golos ao Sporting. Época nova, tudo na mesma, um autêntico passeio para o Sporting, que está a vulgarizar o Benfica com uma defesa fantástica e com guarda-redes ali, já aí nas 11 defesas. O ataque, esse fica por conta do suspeito do costume, Francisco Costa já vai em 7 golos. E tudo isto sem Martin Costa, que se encontra lesionado no Benfica. De tão má que foi a primeira parte e está a ser este jogo, destaca-se o sub-21 português, contratado este ano, Bernardo Pegas, o melhor marcador, com 2 golos. Para já não há motivos para sorrir para o novo treinador do Benfica, Anders Alberg, que está aqui em estreia perante 2.000 pessoas que enchem o pavilhão de Santo Tirso. Para já, e com 11 minutos da segunda parte, Sporting 22, Benfica 10, Sporting muito perto da quarta supertaça consecutiva.
0: O Sporting a terminar a temporada como começar a temporada como terminou a anterior. Da parte da tarde, o Benfica venceu a supertaça feminina. As encarnadas, que também dominaram a temporada anterior, sagraram-se campeões nacionais e venceram a taça. Também a supertaça, entraram a ganhar e derrotaram o Almeida Garrete de Gaia por 35-25. Antes de fixarmos esta emissão no estádio do Dragão, recordo-lhe que na segunda liga, nos dois jogos deste domingo, o Desportivo de Chaves e o AVS empataram a 2 golos. Já o Penafiel bateu o Sporting B por 2-0. Na Liga 2, comanda a Académica de Coimbra, 9 pontos, ganhou os 3 jogos realizados até agora. Pode, no entanto, ser apanhada pelo Sporting Farense, se ganhar amanhã. Os Leões de Faro jogam às 6 da tarde no São Luís contra o Felgueiras. Na Liga 3, na Série A, mais a norte, resultados finais deste domingo, o Paredes perdeu em casa com o Lessa por 1-2 e o Marco bateu o Vianense por 2-0. Comenda o Varzim, com 9 pontos, ganhou os 3 jogos realizados. Na Série B, mais a sul, resultados desta tarde, o Caldas perdeu em casa com o Loltano por 2-4 e a equipa do Oliveirense bateu o Vitória de Cernás por 3-2. Também a sul, comenda o Belenenses, mas só com vitórias, 9 pontos. No futebol internacional, vários jogos em andamento. Na Série A italiana. Destaca-se a estreia de Ruben Amorim aos comandos do Milan. Está a jogar na frente ao Torino, na equipa de Turim, 0-0, 36 minutos. A Atalanta está a bater o Sassuolo por 1-0. Na Liga Espanhola está a terminar o Getafe 1, Racing Clube de Santander 0. Às 8:30 da noite vai começar o Elche Barcelona. Na Liga Francesa, o Rennes está a bater o Paris Saint-Germain por 1-0. 37 minutos na equipa de Paris, nos campeões europeus. João Neves e Vitinha são titulares. Nuno Mendes está fora por castigo. Vamos já seguir para o Estádio do Dragão.
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0: Vamos ainda definitivo para o Futebol Clube do Porto Arouca, um jogo entre duas equipas que ainda não perderam pontos neste campeonato 26-27, como nos conta o Carlos Manuel Santos.
8: Vai ser o 10º confronto no Dragão. 9 jogos, 7 vitórias do Porto, 1 do Arouca e 1 empate. Arouca não vence no Dragão há 10 anos. O Porto marcou sempre em casa frente ao Arouca. Atualmente defrontam-se os dois clubes que só sabem vencer e que ainda não sofreram qualquer golo. Duas notas extra, o Porto não perde em casa há 21 jornadas, última derrota em 2025, e o Porto é a única equipa deste campeonato que ainda não viu qualquer cartão.
0: Vamos lá ver se à terceira jornada temos um líder isolado ou se vão juntar Futebol Clube do Porto e Arouca, a Sporting Marítimo e Santa Clara, que todos têm 7 pontos nos 3 jogos realizados. Cuidados técnicos de Hélder Barbosa, a quem peço o som a partir do Estádio do Dragão na cidade do Porto. A reportagem volante de Ariana Azevedo, comentários do Pedro Henriques. O relato é do Fernando Arico. Muito boa tarde, ou muito boa noite já. Bom trabalho para todos.
2: Obrigado, Paulo Sérgio. Cá estamos no Estádio do Dragão para esta partida de Ronda 3, que vai determinar, em caso de vitória, o novo líder, ou o líder isolado, é melhor assim dizê-lo, o líder isolado do campeonato após 3 rondas. Isto porque Arouca e Futebol Clube do Porto partem com 6 pontos somados, vão ultrapassar as equipas do Santa Clara, do Marítimo e do Sporting. Quem vencer, evidentemente, vai ultrapassar esse registro e então estar na frente da tabela classificativa, sendo que o Porto, se começasse a jornada 3 agora, e este fosse o primeiro desafio, o Arouca vinha aqui ao Estádio do Campeão Nacional como líder da tabela, porque o Arouca tem o melhor registro que o Futebol Clube do Porto. 5 marcados, nenhum sofrido, o Porto 4 marcados, 0 sofridos, e portanto há aqui uma expectativa muito grande em torno deste desafio. Ariana, os adeptos do Porto, esses vão preenchendo quase na totalidade o estádio. O Arouca tem ali uma boa falange de apoio.
3: São muitos na arquibancada superior que viajaram desde a Serra da Freita para apoiar a equipa treinada por Vasco Seabra e vão enchendo mais um pouquinho aquela arquibancada. No resto do Estádio do Dragão, era como dizias há pouco na nossa primeira intervenção, a previsão é mesmo de casa cheia. Já vejo poucas cadeiras, de cadeiras vazias, até porque há muita gente que vai chegando com algum medo à chuva em cima da hora do jogo.
2: Este é um jogo que tem algumas particularidades, desde logo na baliza do Futebol Clube do Porto. Diogo Costa faz o jogo 250 de Dragão ao peito. É um número muito importante para o internacional português. Ele que fez a estreia a 25 de setembro de 2019 num jogo com Santa Clara dos Açores, sob o comando na altura de Sérgio Conceição, e do outro lado o baixinho Alfonso Treza, 1,66m, mas muito virtuosismo nos pés. A Treza, uruguaio, de 27 anos, chega aqui ao jogo 101 também, com a equipa do Arouca, do Supé da Serra da Freita. Não é muito habitual um jogador ter tanta permanência num clube ainda da dimensão do Futebol Clube de Arouca. Vamos recordar equipas iniciais: a equipa do Porto com 2 mexidas em relação à Vila do Conde, com as saídas de Neuen Pérez e também de Denis Gulas, entradas de Alberto Costa e de André Silva. Na baliza, Diogo Costa, depois Alberto, Kivior, Bentarek, Zaidu, Pablo Rosário, Gabri Veiga, Froold, William Gomes, Pepe e André Silva. Este é o 11 inicial do Futebol Clube do Porto, que tem no banco João Costa, João Afonso, Eustáquio, Imbom, Borja Sainz, Neuan Pérez, Pripits, Varela, Denis Gull, ainda o Cunha e também o Tiago Andrade são opções para Farioli. E o Arouca tem na baliza, e o Arouca não mexe em relação à goleada por 4-0 frente ao Rio Ave. Tem na baliza Arruan Barrena, depois Tiago Sgaio, Ravi Sanchez, o Fontane e o Lebedenko, Espen Vani, o Fukui, Alfonso Treza, Li Yunju e o Joara, e na frente Barbero, o ponta de lança da formação do Futebol Clube de Arouca. No banco, Vasco Seabra tem Vinar Sik, depois Martim, Monteiro, Popovic, Maio Lu, Gonzalves, Mateu, Nandim, Mancilha, Climão, Chio e Pedro Santos são alternativas nesta partida, que vai ser arbitrada por João Pinheiro, com assistência de Luciano Maia e de Hugo Marques. Quarto árbitro é João Afonso, o VAR é Manuel Mota, o vídeo árbitro assistente é João Bessa Silva, nesta partida aqui no Estádio do Dragão. Duas boas-vindas ao comentador da Antena 1, Pedro Henriques. Boa noite, Pedro. Vamos lá lançar este Porto Arouca com o primeiro lugar na mira dos dois conjuntos e também com essas novidades, sobretudo no lado do Porto, já que o Arouca mantém a equipa que está bem no início do campeonato.
9: Boa noite, Fernando. Boa noite também aos ouvintes da Antena 1. O Porto tem aqui a possibilidade de fazer o pleno e tentar replicar um bocadinho aquilo que fez a época passada, um arranque fortíssimo, eventualmente nem sempre com grandes espetáculos, mas uma equipa muito consistente, relativamente eficaz e que ganhou um avanço tal que depois nunca permitiu aos adversários, aos rivais mais diretos, aproximarem-se muito para que o pudessem estorvar. Mas já está a fazer a sua parte, os outros já não, já escorregaram, e agora o Porto vai ter pela frente, mas também já teve um Alverca, que era uma equipa muito organizada, vai ter pela frente um Arouca do Vasco, que sendo ainda também muito novo, o Farioli é novíssimo, mas o Vasco também só tem 42 anos, mas já treina há tanto tempo na Primeira Liga, que eu achava que eles eram um bocadinho mais velhos, mas as equipas deles jogam bem, têm velocidade no ataque, são uma equipa organizada. Agora o Porto é melhor, o Porto não prima por ser uma equipa que joga com grande qualidade em termos de espetáculo, mas isso é muito relativo, ou é discutível o que aqui é jogar um futebol bonito. O bonito é ganhar, e portanto o Porto normalmente ganha, uma equipa que não concede muitas oportunidades habitualmente. A baliza está a zero, como se vê, também é do Arouca, o Porto é favorito. Vamos ver se a chuva incomoda um pouco, porque nesta altura, e não havendo ainda muitos jogos à chuva, pode haver em fases iniciais alguma dificuldade de adaptação à velocidade da bola, a que não aumenta, mas que também não reduz, e portanto o jogo torna-se rápido e às vezes mais bolas perdidas. Mas isso também acho que favorece o Porto, que é uma equipa muito forte na reação à perda da bola, com muita verticalidade, intensidade. Então estou à espera de um Porto dominador, mas com a equipa do Arouca muito bem organizada e a sair rápido e a criar perigo e problemas também à equipa do Porto. Os relevados, já o das Antas era assim, o do Dragão também é, normalmente gosta de chuva, não se queixa muito e mantém a qualidade. Portanto, estou convencido, volto a dizer que vamos ter um bom espetáculo, no sentido em que acho que vamos ter oportunidades nas duas balizas, e isso normalmente é o mais importante, ou quase o mais importante no futebol, porque depois os adeptos do Porto vão querer que o Porto ganhe, os do Arouca vão querer que o Arouca ganhe, os do Benfica e do Sporting vão torcer pelo Arouca, mas isso, o futebol é assim, não tem problema nenhum.
2: E é curioso que o Arouca não é a primeira vez que à segunda jornada estava na liderança do campeonato. Já houve jogos, evidentemente, da terceira ronda, mas no final da segunda o Arouca já esteve nessa posição, o que não deixa de ser interessante para uma equipa que não tem os mesmos objetivos do Futebol Clube do Porto. Vale o que vale, à segunda jornada ninguém é campeão, ninguém tem, enfim, o campeonato conquistado, mas não deixa de ser um dado curioso, sobretudo para os adeptos do Arouca e para a própria equipa, que não está habituada a chegar tão acima. Vamos ver.

0: O Porto jogará de azul e branco, o Arouca com a t-shirt amarela, calção azul e meia também amarela.
1: Para já o Porto unido em torno dos 11 jogadores que vão a jogo no relvado. Para já bem tratado o estádio do Dragão, com muita neve, mas Ariana, não é tanto pela atmosfera, é mais pela pirotecnia que já é habitual também aqui no Dragão.
0: Numa das bancadas, fumos azuis e brancos que foram surgindo e depois pirotecnia que ia subindo aos céus da cidade invicta à medida que se ia ouvindo a voz de Maria Amélia Canossa com o hino do Futebol Clube do Porto. É uma fumarada que em breve parece mesmo se irá dissipar.
1: Arrancou a partida, sai o Porto, com o Diogo Costa a levantar a bola já para a proximidade contrária. Corta o Arouca, a bola vai para Zaidu, domina lado esquerdo, vai agora bater contra um adversário, bola fora e canto, não é pontapé de baliza, mas a Ariana fica claramente com a ideia que era pontapé de canto.
0: Eu também fiquei com a sensação de que foi o atleta do Arouca o último a tocar a bola e enviou pela linha de fundo, mas o que é certo é que será mesmo o Ignacio Diarro à Barrena a bater esta bola, ele que veste todo cinza. Já o guarda-redes Diogo Costa está de cor-de-rosa.
1: Está de regresso o Arouca, ele andou depois por outras paragens, mas é um grande guarda-redes na história do Arouca. Vai levantar a bola já para o lado esquerdo, aí está aqui para o Quense, bola metida para o meio campo contrário, corta a Bednarek, dá a bola de cabeça para a frente para Pepe, sacode a bola para Zaidu, vai dominar antes que saia pela lateral, mas entrega a bola para Esgaio. Esgaio dá a bola para a zona central, para os centrais da formação de Vasco se abre, ainda o Esgaio a meter a bola, outra vez lá para a zona central, vai bater o Ravi e o Ravi bate a bola para a zona do meio, vai lá tocar de cabeça ainda um companheiro de equipa, o Jiunju, a bola vai no entanto para fora, ponta pende, baliza novamente para a formação de Arouca.
0: Porque o William Gomes procurava desmarcar ou Pepe ou André Silva, a bola acabou por embater no relvado e sair pela linha de fundo.
1: Pontapé para a formação arouquense, vestida de amarelo e azul. Lá está a bola em Juan Barrena, vai de ver, anda a bola na zona da pequena área, bate a bola já para fora, para o lado esquerdo, vem a bola para o lateral canhoto da formação, aí está Lebedenco, mete a bola já para a zona central, tenta sair a formação arouquense e a bola batida precisamente pelo camisola 7, Joara. A bola vai para fora, lançamento lá do canhoto.
0: Para a hora, esse Lebedenco já vai arremessar rapidamente.
1: Este é um jogador que se notabilizou no Vizela, na segunda liga, andou pelo Vitória, não conseguiu impor-se, está agora no Arouca, mas bateu mal, a bola vem para o lado contrário, vem para cá do lado esquerdo, a bola já para o espaço do Zaidu, Zaidu Sanusi dá a bola para trás, vem a bola para o espaço onde está a dominar Kivior, Jakub Kivior, aí vai o Polaco, vai levando a bola, pé esquerdo tem Bednarek mais à direita e recebe também o Internacional Polaco, marcado já para um adversário, bate a bola para o lado esquerdo, vem a bola na direção do Kivior, Kivior pisou, deu a bola de mansinho para um companheiro, para o espaço onde está a dominar o jogador do Futebol Clube do Porto, Cabri, e a bola outra vez para trás, para Kivior, Kivior dá a bola para Bednarek, Bednarek vai dominando, bate a bola já para o lado direito, atenção, a bola vai para o ataque do Porto, está a PP à esquerda, à direita vai arrancar William, aí vai, que nem uma mota, está na área, tenta serpentear, a bola sobra para Frauold, Frauold vai agora dominando perante vários adversários, dá a bola para trás, e o Policosta, Ariana, não perigo, mas gostou pelo menos de manter a posse de bola.
0: Mas uma boa incursão do William pelo lado direito, Alberto Costa estava ali perto, pediu agora a bola ao seu companheiro de equipa que era Ian Bednarek. Atenção ao Porto outra vez.
1: Atenção, bola na área, o Arouca ali atarantado, a bola vai para a Rua Marrena, dominou o guarda-redes vestido de cinza e dá um chega para lá, um frontal do público não gosta.
0: E agora o próprio árbitro da partida, João Pinheiro, chama José Fontana e também Frontal, numa espécie de missão didática, houve ali uma pequena pega, primeiro o André Silva estava de costas para a baliza, tentou pegar na bola, houve um pequeno sururu na grande e agora o cumprimento entre Froholt e Ignacio Diarro à Barrena perante os assobios do público do Dragão, que não gosta.
1: Ah, é preciso jogar, não foi nada, isto acontece tantas vezes durante o jogo, é o papel do guarda-redes, também é o papel de quem se sente tocado, mas nada de especial. Aí está a bola no Arrão Barrena, vai levantar a bola já para fora da área, tenta sair a jogar, aí está o Ravi, vai levantar a bola lá para próximo do meio campo, corta o Porto, Gabri dá a bola, corta também o Esgaio, Tiago Esgaio, ainda o Porto, Gabri, Zaidu, de cabeça, dá a bola para Ravi, levanta, zona do meio, vai lá o William Gomes, bate a bola de cabeça para a frente, tenta dominar o André, falta. Também me pareceu, Ariana.
0: Foi André Silva a tentar dominar a bola, acaba por carregar sobre José Fontana, fica caído junto à meia-lua, o número 3 da equipa do Arouca, estava em posição frontal para tentar o remate, mas foi invalidado por essa falta.
1: Esta bola já lançada pelo Ravi Sanches, a bola vai para o lado esquerdo, tenta sair a jogar o Lebedenco, já pressionado pelo William, bola para fora da formação do Arouca.

0: Boca. Lançamento à esquerda, bola já lançada para trás. Vem a bola para o Fukui, mete a bola para o guarda-redes, a Juan Barrena. Olha para o lado direito, mas prefere estar com a bola na zona central. O público a subia, a bola vem já para o central mais à esquerda. Aqui é o Fontane. A Fontane mete a bola para o lado canhoto, bola bombeada lá para a frente, vai cortar a primeira equipa do Porto. Bola vai sair para a linha lateral, é arremesso, não é livre, Ariana. Pontapé para o Porto. Pontapé já efetuado, pontapé livre. A bola vem para Diogo Costa. Mete a bola para Jakub Kivior. Domina Kivior, cá está, 4 nas costas. O jogador polaco vai agora em passo a meter a bola para Bednarek. Recebe Bednarek perante Barbeiro. Dá a bola para Froold, inventou Froold. Vai lá tentar ganhar o ressalto. A bola sobra já para Bednarek. Primeiros 5 minutos, já lá vão 0-0 aqui no Dragão. Jornada 3 do campeonato. Bola para a esquerda. Vai para o Kivior. Kivior mete a bola para a frente. A tenta dominar a formação do Arouca. Bem, a bola vem para trás. E já na direção do Ravi. E o Ravi Sanchez vai meter a bola já para o meio. A bola vem para o espaço do Joara. Joara mete a bola mais para a esquerda para Lebedenko. Lebedenko deixa a bola nos pés do Yunju. Yunju mete a bola para a frente, é a equipa do Arouca agora a tentar por calma, fervura no jogo, a bola para trás, a bola lançada, mas mal, fica no PP, aí vem o Porto, aí vem o Dragão, William Gomes, que nem uma seta, vai para a área, lá do pé esquerdo dá a bola para Gabri, bateu e canto! Espetacular o voo de Juan Barrena!
1: E o William Gomes pela meia direita, parecia mesmo o Fuso, conseguiu combinar com o PP. PP já tinha dois jogadores ali por perto, procurou esse remate cruzado, teve de voar a meia altura Ignacio de Arrua Barrena e evitar o pior, não conseguiu ainda assim evitar esse pontapé de canto, não foi super humano, não tinha qualquer hipótese, por isso vamos ter essa bola parada para Gabri Veiga, o galego número 10 movimentado.
0: Aí está, pontapé de canto para o Dragão, a bola para ser batida lá para o interior da área, há um toque de cabeça, corta a formação do Arouca, pode criar perigo, atenção, a 3 homens vão ali na zona ainda modular, embrulha-se com João Pinheiro, parcial e um livro, Ariana. João Pinheiro meteu-se ao barulho e agora vai ter que dar a bola à equipa que tinha a posse. E era, no caso, o Futebol Clube do Porto. A bola para Kivior.
1: Ainda assim, nem os árbitros se livram de estar no sítio errado, à hora errada. E ali o Inhu ia por ali fora, no corredor central. João Pinheiro estava no meio. É o que é, posse de bola para o Futebol Clube do Porto.
0: Aí está Kivior. Jakub Kivior vai dominando. Pé canhoto, a bola para Bednarek. Ian Bednarek vai dominando. Outra vez a bola para Kivior. Kivior abre o jogo, abre o leque. A bola vem para a esquerda, já para Zaidu. Vai titubeante, dá a bola para trás, perante a pressão de um adversário. No caso, o Alfonso Treza. A bola outra vez para o espaço Kivior. Kivior vai meter a bola para o lado canhoto para Gabri e recebe o galego. Aí está galego do Futebol Clube do Porto a meter a bola mais para trás para Bednarek. Encosta a bola já para a direita. O Porto a manobrar a bola para Alberto Costa. Dá para Bednarek mais para a ponta. A bola para o William. Recebe o Paulista. Vai caminhando. Vai para a área. É eletrizante. Ainda a bola não lhe sai do pé esquerdo. Bateu. É canto para o Porto.
1: Fica completamente agastado o jogador do Arouca em quem a bola bateu. No caso foi José Fontana. Canto que desta vez, apesar de ser de novo batido à direita do ataque azul e branco, será para o William Gomes movimentar.
0: Aí está a bola para a formação do Futebol Clube do Porto. Ponto em pé de canto, estamos a chegar aos 8 minutos da primeira parte, 0-0, ronda 3 do campeonato, só vai terminar amanhã. Vamos ter um jogo para acompanhar com informações do Paulo Vidal a partir da cidade de Barcelos. Para já o canto para a equipa do Porto, atenção, a bola batida, rasteira, corta a formação do Arouca, a bola batida, mas mal, vem despachada, já pelo João. A bola vem para Zaidu, recebe na grande roda, bate a bola para trás para Diogo. Aí está Diogão, o número 1 mais que tudo dos adeptos do Futebol Clube do Porto. Vai chamando os companheiros, precisa de apoio, dá a bola já para a esquerda, a bola para Kivior, recebe Kivior, vai caminhando, ex-jogador do Arsenal de Londres, vai meter a bola para Bednarek, Bednarek para Kivior, Kivior dominou, pé canhoto, vai devagar, devagarinho, dá a bola para Bednarek, está o Porto na primeira fase de construção, a bola vem para Gabri, Gabri recebe, vai caminhando para o meio campo contrário, dá uma volta. A bola vem para Bednarek, há festa nas bancadas, hinos de alegria, 0-0. O Porto campeão nacional frente ao Arouca, um dos conjuntos mais históricos dos últimos anos do campeonato principal. E Lebedenko, ali a limpar, Ariana, bola para fora, e lançamento para o Dragão.
1: Deu um toque em William Gomes, apesar disso temos esse lançamento para para Alberto Costa, sem perder tempo, atrás para Ian Bednarek.
0: Aí está Bednarek, o Calmeirão, vai dominando, vai meter a bola já para o lado esquerdo, a bola para Kivior, Kivior recebe, aí está o canhoto da formação do Porto, de um lado esquerdo, a defensiva, a meter a bola para Ian, Ian Bednarek, para Kivior, Kivior vai dominando, vai agora meter na zona do meio, o árbitro outra vez, Ariane, bom, João Pinheiro quer mesmo jogar.
1: É, o João Pinheiro hoje não está muito calibrado, não.
0: Não está não, e ali a atrapalhar claramente o ponta-de-lança do Futebol Clube do Porto.
1: Tem de ligar o GPS.
0: Tem mesmo, ou está ali avariado, ou então quer jogar, mas João Pinheiro é árbitro da partida. Bom, a atrapalhar o avançado do Futebol Clube do Porto,
1: e
0: André
1: é bom
0: Silva.
1: Dizermos também que ele é um pinheiro autêntico, porque é um homem que mede mais de 1,90m, é alto e portentoso.
0: Dava um bom defesa central, digo eu. Aí está, cruzamento, ele embola na área, corta o Aruca. É bola para lá da lateral, à direita, lançamento para o Futebol Clube do Porto.
1: Foi Tiago Gaio, o capitão da equipa, a dar o corpo à bola, a conseguir adiantar-se em relação a Pepe, que já procurava um cabeceamento. Porto, à queima-roupa, diante de Arroa Barrena, vamos ter lançamento já no enfiamento da grande área, guardada pelo Arroa Barrena, é para Alberto Costa.
0: Aí está Alberto Costa, vai lançar o jogador que veio da Juventus aqui para o Dragão, bola lançada, sacode a equipa da Serra da Freita, a bola já para Zaidu, Zaidu mete a bola para o lado esquerdo, vem a bola na direção do Pepe, atrantado perante a pressão de três, a bola para trás, vem para o Diogo, a Diogo Costa vai dominando, aí está Diogo, abre os braços, chama os companheiros, agora reposicionam-se os centrais, Bednarek e Kivior como primeiros apoios, aí está à espera de Bednarek, dá a bola para Bednarek, recebe, olha para o meio campo contrário, vai levantar a bola já para a ponta esquerda, bem para o toque de Pepe, mas estava offside.
1: E também deu ali um toquezinho a mais, a bola ia acabar por sair, já vinha em velocidade, ainda assim apanhado adiantado e por isso não conta.
0: Ora, Pedro Henriques, 10 minutos já lá vão, quase 11. O jogo está a ser jogado mais no meio campo do Arouca do que no meio campo do Porto.
2: O Porto entrou a mandar, tem conseguido libertar muito o William. O Porto tem feito uma coisa que é trocar a bola com os centrais, o Arouca fecha bem por dentro, o Alberto vem para o espaço interior para que depois o William receba a bola, e já fiz isso duas vezes, recebe, vai num contra um e cria perigo. O outro, e a única oportunidade, diria, de golo, um lance perigoso, foi uma perda de bola por parte do Fukui, no meio campo ainda do Arouca, e o Porto nisso é muito forte. O Arouca pouco tempo ainda teve no meio campo do Porto a bola, já se esperava que o Porto dominasse e que não deixasse o Arouca jogar, para já ainda só produziu uma oportunidade.
3: Fernando, deixa-me dar um pulo a Santo Tirso, onde Carlos Manuel Santos, próximo ao final da partida, a história está mais do que contada, verdade?
4: Verdade, Paulo, mais do que contada, faltam 2 minutos e meio, o Sporting vence tranquilamente por 28-21, são 7 os golos de diferença, o ganhando bola anular uma diferença de 7 golos a 2 minutos e meio é muito, muito difícil. O Sporting, pertíssimo de conquistar a Supertaça.
3: Jogos do Mediterrâneo, Portugal está a perder com Marrocos em futebol, sub-18 feminino por 2-1, o jogo está a aproximar-se do intervalo. Série A italiana no intervalo, Torino 0, Milan de Ruben Amorim 0, a Atalanta está a ganhar ao Sassuolo por 1-0. Em Espanha já terminou, Getafe 1, Santander 0. 13 minutos na primeira parte, Elche 0, Barcelona 0. E o Rennes ao intervalo está a ganhar ao Paris Saint-Germain, campeão europeu, campeão francês, vencedor da taça, etc, etc, etc, por 2-0. Estádio do Dragão.
0: É isso, e também vice-campeão do mundo de clubes, perdeu para o Chelsea na primeira edição, da nova edição do Mundial de Clubes com 32 equipas. Aqui no Dragão, Ariano, volta clara de Lebedenko sobre o William Gomes.
1: Queria arrastá-lo, carregou nas costas, atirou o William Gomes literalmente e por isso toca pegar no spray. João Pinheiro, há uma falta para ser movimentada por Gabri Veiga.
0: Aí está Gabri, natural do Porrinho, ali bem perto da fronteira com Valença do Minho, vai levantar Gabri, é o que diz que é tão português como espanhol. Bola lançada, aí vem, ponta pé para fora, Pepe alçou a perna direita, Ariana, mas muito para lá da baliza.
1: Alçou com força, mas deu-lhe com a ponta da bota e depois a bola acaba por ganhar um efeito que Pepe não queria, por isso vamos ter reposição para Ignacio de Arroa Barrena.
0: Aí está Ignacio, vai dominando, mete a bola já para a esquerda, a bola vai para Fontane, Fontane mete a bola para Lebedenko, vai tentar avançar a equipa do Arouca, vai lá primeiro William, vai para relvado, o árbitro fica a olhar, mas manda seguir o lançamento para a formação do Arouca. Lançamento à esquerda, aí está Lebedenko para fazer o arremesso passe manual, bola por cima da cabeça, é no lado o Canhoto a dar a bola para trás, vem a bola para Fontano. Fontano vai meter a bola para guarda-redes, é a Juan Barrena, dominou a mainha escura, dá a bola para a direita, a bola para o Ravi, Ravi Sanchez, dá a bola para a Juan Barrena, a meter a bola para Fontano. Fontano bem na lateral da área, à esquerda a receber, pressionado por um adversário, bate com a bola vem para o meio, corta Gabri, dá para Froold, atenção ao Porto, atenção ao Dragão, quina da área, lá direito, Froold dá a bola para Gabri, vai cruzar, corta, o Aroque, a bola já para fora da área, vai para o lado esquerdo, vai tentar sair a jogar, a bola vem para junto à lateral, aí está o Aroca, vai lá Lebedenko, bate contra o adversário, a bola sai, é do Aroca.
1: É, mas mais uma vez o Porto a carregar, há pouco André Silva a tentar o cruzamento atrasado, valeu Espen Vani a enviar a bola para fora da zona de perigo, houve antes a insistência de Victor Froholt e agora posse de bola para a formação do Aroca depois desse lançamento do Lebedenko.
0: Esta bola vem já para Esgaio, vai golpear bem de cabeça, dá a bola para a frente, tenta avançar a equipa do Aroca, a bola vem no entanto na dividida, vai sobrar para Zaidu, primeiro que treza, atrasa a bola para o guarda-redes Diogo Costa, bem fora da área, cá está, vestido de laranja, todo de laranja, 99 nas costas, a bola vem de Bernarek já para o Kivior, 15 minutos já lá vão, já vamos pontuar esta emissão, a Mundial da Antena a partir do Dragão, primeiro quarto de hora cumprido, Porto 0, Aroca 0.
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3: Carlos Manuel Santos, terminou em Santo Tirso, o Sporting leva mais uma super taça para o Museu de Alvalade, é a quarta de forma consecutiva. Carlos Manuel Santos em Santo Tirso.
4: A sétima super taça da história, Sport. Alô, estás-me a ouvir?
3: Sim, em frente. Alô?
4: Estou a chamar, não sei se me consegues ouvir.
3: Em frente.
4: Estavas a dizer e bem, portanto a quarta consecutiva, a sétima supertaça. Sporting faz história e consegue, portanto estás-me, não sei se me consegues ouvir ou não, aqui tem com muito pouca rede. O Sporting venceu o jogo por 31-24. O ABC tinha 3 supertaças seguidas no início da década de 90 e agora foi ultrapassado pelo Sporting, que assim faz história a conseguir essa quarta supertaça seguida. Hoje os verdes e brancos dominaram esta supertaça a seu belo prazer. O Benfica o melhor conseguiu foi o empate 1-1 logo nos primeiros 2 minutos. Depois 7 golos seguidos do Sporting e nunca mais os encarnados recuperaram. Sporting mesmo sem Martin Costa, muito mais forte que este novo Benfica e a vitória é indiscutível. Anders Alberg vai ter muito trabalho pela frente. Sporting consegue assim o seu 11º título consecutivo em fora nacional e agora mais uma taça, uma supertaça para o seu troféu. Agora é esperar por Vigo para a supertaça europeia no dia 4 e 5 de setembro. É resultado final em Santo Tirso, Sporting 31, Benfica 24.
3: Vamos ter reportagem mais à frente nesta noite desportiva na emissão mundial da RTP Antena 1. Sporting a ganhar a supertaça em handball masculino. O Benfica ganhou em handball feminino. Estádio do Dragão.
0: Com 17 minutos já jogados, 0-0 permanece nesta ronda 3 do campeonato de futebol. Aí está o Porto, bola batida, corta a formação do Aroca, a bola vem já para Treza, aí vai o baixinho, tenta dominar, vai lá Zaidu, volante, sempre dado ao jogo, dá a bola para trás, a queima para Kivior, bate a bola, corta Esgaio, Tiago Esgaio, mete a bola para um companheiro, vai a bola sobrar já para PP, vira-se para o meio campo contrário, aí vai o Gaúcho, bate a bola para a direita, para o Paulista, aqui é William Gomes, bela recepção, vai para ali fora que nem uma seta, vai em direção área, vai cruzar, agarra Juan Barrena.
1: Variação de flanco de PP para William Gomes, recepção orientada de frente para o jogo, lá veio ele até à linha de fundo, acaba por sair puxada esta bola na direção das mãos do guarda-redes dos Lobos de Aroca.
0: Vai a equipa do Aroca com Vani, Espen Vani, o neerlandês a meter a bola já para o companheiro de equipa que é o Fukui, abre a bola já para o lado esquerdo, vem a bola para o espaço central, outra vez para Vani, vai dominando, aí está Vani a meter a bola para a esquerda, a bola já a metida para o central que é o Fontano, Fontano mete a bola para a frente para Barbero, atenção Aroca vai agora desdobrando, Trenza dá a bola para trás, vem a bola do Ravi Sanchez a meter a bola para o meio, a bola vem para o Yunju, Yunju Lee a meter a bola abaixo para a zona central, o Aroca agora a tentar trocar bola de um lado para o outro, vem a bola já do central à esquerda, Fontano recebe a bola, olha para o meio campo contrário, vai tentar avançar, Fontano dá a bola para o Ravi Sanchez, olha em frente, Vai agora pedindo calma, devagar, devagarinho para o Arouca. Para já este resultado não é mau para a equipa da Serra da Freita, porque ainda não, em rigor, não molestou a baliza do Futebol Clube do Porto. A bola vai outra vez para Enju. Enju vai meter a bola ponta, pé, lá para a frente, o Esgaio, atenção, Barbera, embrulha-se, corta a formação do Porto, a bola vem para o Old, bate a bola para a direita, a bola já para o Roberto, ao homem do Arouca magoado, e a bola vem para trás para o guarda-redes Diogo, e o Diogo bate a bola para fora quando estava o Barbero ali ao pé coxinho. Mariana ainda continua.
1: Está com algumas dificuldades, já falamos sobre isso também. Ele anda de pé quente, marcou frente ao Vitória na primeira jornada, também na goleada diante do Moreirense. Agora estava com algumas dificuldades, mas o Arouca ia procurando já pela segunda vez deitar as unhas de fora e aproximar-se da baliza guardada por Diogo Costa.
0: Aí vem a bola em Kivior, vai dominando a bola. Estamos quase nos 20 minutos iniciais da partida. O 0-0 permanece. A bola vem para Jakub Kivior. Kivior vai dominando a bola, vai ajeitando a bola para Bentarek, perante a pressão do adversário. Dá a bola para Froold, mais para o meio, vem a bola para Pablo Rosário, a Rosário corta o Arouca, a bola vem no entanto para William Gomes, pelo simples não deixou sair, é lançamento à direita, lançamento para o Dragão, aí está o William, não perde tempo, dá a bola para o Alberto Costa, vai dominando o Alberto, vem levando a bola para a zona interior do relvado, entrega para Jakub Kivior, dominou Kivior, olha em frente, tem no apoio o Zaidu, ainda Kivior dá a bola para Bendarek, estava mais solto, Bendarek vai dominando, a bola para Kivior, joga o Porto a meio do meio campo defensivo, a bola para o espaço onde está o Rosário, a dar para o Veiga, Gabri Veiga, para Zaidu, está em Zaidu, abre à esquerda, a bola para Pepe, perde a bola, mas ainda vai recuperar, está fora de jogo.
1: Estava adiantado mais uma vez Pepe, à semelhança do que tinha acontecido há pouco e mais ou menos no mesmo sítio, na zona onde está a equipa médica da formação arauquense.
0: Agora mais 10 minutos passaram, Pedro Henriques, não há, digamos assim, mudança no paradigma do jogo, é mais Porto que Arouca.
2: Sim, nada muda, o Arouca não consegue chegar perto da baliza, diria, nem perto da área do Porto. O Porto tem o William, o único jogador que consegue criar um relativo pânico perto da área do Arouca, volto a dizer, ainda só conseguiu criar uma oportunidade daquele lance do PP numa perda de bola, e cada vez que o Arouca joga para dentro, para o meio, o Porto aperta bem e rouba a bola, mas ainda não conseguiu ligar mais do que aquela jogada que fez com o PP. Portanto, é um Porto que parece que mais minuto, menos minuto, pode chegar à baliza, mas até agora o Arouca tem controlado bem.
0: Vamos ver, para já, 21 minutos e meio desta primeira parte. Estamos a meio do primeiro tempo aqui no Dragão, ronda 3 do campeonato. Uma ronda em que Benfica e Braga viram os respectivos jogos adiados devido aos compromissos europeus para setembro. Está a equipa do Porto à procura do primeiro lugar, isolada a classificação. Bola para Gabri, vai ganhar. Não ganha. Bom, pareceu outra vez que era canto, mas Ariana, João Pinheiro, agora não faz oposição aos adversários, mas é perentório.
1: Estava junto de Espen Vani, Gabri Veiga terá sido o último a tocar na bola. Eu também fiquei com dúvidas, tinha ficado com a sensação de que poderia ser pontapé de canto, mas o Pedro Henrique já acabou por dizer que não, portanto segue o jogo e segue bem.
2: Bateu no Gabri.
0: Muito bem, daqui foi impossível ver, mas olho de lince do Pedro Henriques. Aí está a bola da formação do Porto, aí está o Jakub Kivior, vai meter a bola para o Bendarek, está na grande roda, ainda no meio campo ofensivo, o Porto à procura de espaço, a bola para Kivior, marcado por um adversário, bate a bola para a direita, a bola para Bendarek, pelo simples não, para trás, a bola para o guarda-redes, Diogo Costa, e Ariana continua a chover, São Pedro está zangado.
1: Está zangado e de que maneira? Chove copiosamente, parece que estamos no Natal, no Dragão.
0: Aí está a bola na formação portista, com Bendarek, abrir à direita, a bola vai já para o William, aí está o William, tem o diabo no corpo, vai dominando, lado esquerdo, pé esquerdo também, aliás, lado direito, pé esquerdo, vai dando a bola já para Pablo Rosário, vai ali fazendo um samba sobre o adversário, bate a bola para trás, a bola vem ainda para o espaço defensivo de Kivior, Kivior abre tudo, abre o leque para a esquerda, para PP, domina PP, olha, dá a bola para trás, a bola para Kivior, vai agora simulando sobre um adversário, bate a bola, pezinho furado do Zaidu, bola para cada lateral, é remesso para Tiago Gaio.
1: E tem gostado do que está a ver, o treinador Vasco Seabra, 42 anos, chegou ao Arouca em outubro de 2024, está quase a fazer 2 anos na Serra da Freita, está ali bastante interventivo no jogo, Francesco Farioli mais tranquilo nesta fase.
0: É, Vasco Seabra vem andando de um lado para o outro e é um gentleman do futebol, é importante também sublinhar isso. É um excelente treinador porque tem projetos difíceis, vai obtendo resultados, mas é um senhor também na forma como se dirige toda a tribo do futebol. A bola está no pé de Narek, vai dominando. E Ariana, o Porto hoje, digamos, a ter essa informação de que Seco Fofaná vai voltar à equipa azul e branca para esta temporada.
1: Para gáudio de muitos adeptos que pediam esse regresso de Fofaná, ele próprio deixou essa dúvida no final da temporada e parece que foi uma vontade mútua esse regresso de Fofaná.
0: A bola vem para Juan Barrena, vai dominando, pé direito, levanta a bola para o meio campo contrário, a bola vai enroladíssima lá para o espaço Zaidu, salta a bola para Kivior, Kivior dá para o meio, a bola para o Gabri, estica o pé, mete a bola, mas há falta, indica João Pinheiro, ponta, pé livre para a equipa dos Lobos da Serra da Freita.
1: Foi ali um lance com Li Yunyu, abriu os braços o nipónico, o árbitro da partida estava bem perto e portanto vamos ter posse de bola para a formação arauquense.
0: E Ariane, ainda bem que são dois assim com nomes parecidos, porque se fosse tudo nhão, não saímos daqui, não é?
1: Às vezes não é fácil.
0: Aí está a bola na formação do Arouca, vai jogando sobre a divisória do relvado, bola para trás, vem a bola para o Fontano, Fontano vai dominando, bate com a bola já para a zona central do relvado, é o Arouca a tentar sair com a Vania, meter a bola para trás, para Fontano, dá para Lebedenko, com a pressão já do William Gomes, dá a bola para a zona central, para Espen Vani, vai abrir a bola para o Tiago Jogaio, dá a bola já para o Javi Sanches, vai tentar avançar, mete a bola lá para a frente, bem jogado pelo Arouca, agora com o Tiago Jogaio, a meter a bola para a zona central, vai dominando na equipa do Arouca, o Fukui, a meter a bola já para o lado esquerdo, pode haver cruzamento, está cruzamento tirado, bola na área, corta a primeira porta-bola ainda para a petaça do homem do Arouca, limpa o William Gomes e a bola vem para o Gabi Sanches, a meter a bola para a esquerda, vai a bola já para a formação do Arouca, para a equipa de Vasco Seabra, é agora a arrebitar um bocadinho o cachimbo, como se diz na gíria, a equipa do Arouca a mostrar-se um bocadinho mais próxima da área adversária, o resultado esse mantém-se 0-0, 25 da primeira parte, estamos na ronda 3 do campeonato principal, bola batida por Tiago Jogaio, vai meter a bola já para a entrada do meio campo de ataque, corta a formação do Porto, a bola para Victor Frauold, vai perder a bola mas vem ainda no ressalto para William, pelo simples não atrasa para o guarda-redes Diogo Costa.
1: Para tentar tranquilizar um pouquinho as hostilidades, Diogo Costa acaba por entregar rapidamente para Jakub Kivior.
0: Aí está Kivior, vai andando, mete a bola para Rosário, Rosário para Kivior, entrega mais para a direita, a bola na direção do Bendarek, e o Bendarek vai meter a bola para o Kivior, e o Kivior vai levantar, a bola já para o meio campo de ataque, vai lá, Frauold, corta primeiro, o homem do Arouca, o Lebedenko, é canto à direita.
1: Frauold dominou de peito, depois foi lá o jogador do Arouca, acabou por tocar na bola, enviou pela linha de fundo, vamos ter ponta, pé de canto, para ser movimentado do lado destro da formação azul e branca, desta feita é o outra vez para Gabri Veiga, eu digo desta feita porque há pouco foi o William Gomes.
0: Está Gabri para bater e o Porto, atenção, usa e abusa e tem proveito das bolas paradas, foi assim a época passada, está a ser também assim já no início desta, bola batida, bola para a área, há um desvio de cabeça, atenção, bola para a esquerda, PP vai meter de cabeça para o corte da formação do Arouca, a bola já para fora da área, vai lá tentar dominar o Kivior, vai lá embrulhar-se com o adversário, bola para fora, é lançamento, era Kivior e Alfonso Treza, e Kivior é muito mais calmeirão que o Treza. Ariana.
1: Há pouco foi Jan Bednarek que procurou esse cabeceamento, depois na insistência PP, André Silva tirou a bola ali do caminho, tinha o objetivo de entregar ao companheiro de equipa, lançamento agora para Zaidu rapidamente.
0: A bola já para fora da área, vem ainda para a bela rotação de PP, olhou, bateu, vai para Contumil diretamente, Ariana.
1: Foi direto para as mãos do espectador que agora vai entregar aos apanha-bolas a muito custo, como também é habitual nestas andanças.
0: É Contumil, o apiadeiro de Contumil, para quem é desta região sabe, fica mesmo naquela direção, o que vale é que o comboio já passou. Pontapé de baliza para a formação
1: mas
0: do Arouca.
1: Precisava de mais alguma velocidade para chegar lá direto a Contumil, tinha que andar mais um bocadinho.
0: Tinha que ser o TGV, mas isso ainda não temos, não é? Há para aí umas perspectivas, mas continuamos ainda no comboio de média velocidade. Aí está a bola na formação do Arouca, a bola lançada já para a zona central, vem a bola para Vani, recebe Vani, olha em frente e vai para tudo, o médio centro agora a travar a marcha, dar a bola para trás, a bola vem para Javi Sanches, vai caminhando, dá a bola para a esquerda, vem a bola para Fontana, recebe Fontana, trava a marcha, para impressionante a marcação do André Silva. Esquerda, bem a bola para Fontana, recém Fontana, trava a marcha perante a marcação do André Silva. E pelo simples não, a bola vem para trás para o Ignacio Diarra. Juan Barrena tem um nome que é um camião. A bola vem outra vez para Vani, dá a bola para a zona central. Vem a bola para a formação do Arouca. Estamos a escutar os traços sonoros que nos indicam que são 21 horas em Portugal Continental e na Madeira. São 20 horas nas Ilhas de Bruma, nas belas Ilhas Açorianas. Estamos a transmitir a partir do Dragão. Ronda 3, 28, quase 29 da primeira metade. E por isso, caro ouvinte, vamos lá rodar o botãozinho para a direita. Aumentar o volume à telefonia, porque no Dragão indica Porto 0, Arouca 0.
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3: Em Itália mantém-se os resultados que se verificavam ao intervalo, um quarto de hora da segunda parte, Torino 0, Milan 0 e a Atalanta agora a consentir a igualdade, Atalanta 1, Sassuolo 1. Em Espanha, o Barcelona já está a vencer o Elche por 1-0, meia hora da primeira parte, gol marcado por Rafinha de grande penalidade.

0: e em França mantém-se a vantagem do Rennes. Rennes 2, Paris Saint-Germain 0, ao quarto de hora do segundo tempo.
1: A canto para a equipa do Porto, Ariana, depois de um belo remate e também um belo desvio do guarda-redes à Rua Barrena.
2: Foi André Silva a serpentear por entre os adversários, a rematar, a Rua Barrena desviou, eles estão ali os dois pegados, André Silva e a Rua Barrena, porque André Silva está atrás do guarda-redes do Arouca. Vai lá João Pinheiro acalmar as hostilidades, vamos ter canto para ser batido à esquerda por Gabriel Veiga, assim estejam resolvidos os desaguisados também habituais destas reuniões de condomínio dos pontapés.
1: E deve ser interessante o diálogo. Hombre que passa, deve dizer o Arão Barrena, o que é que és meu? Deve dizer o André Silva. Aí está, tudo sanado, pontapé, bola na área, atenção, bola para a sobra, reclama-se muito, cai o homem do Porto, que é o farol na área, o árbitro Ariana está a olhar e vamos ver o que é que vai indicar. A bola saiu pela linha lá.
2: Foi 8 com 8, Fukui com a farol, caíram os dois, agora está ali Bednarek a conversar com o árbitro da partida e há ali alguma expectativa, mas creio que o jogo vai seguir.
3: Não é nada, o Fukui caiu no chão e o Frault, quando ia a recuar, tropeçou no jogador do Arouca. Não vi mais nada no lance.
1: É, não há nada.
2: São coisas que acontecem.
1: É. Sim. O árbitro já disse que não há nada e, de facto, João Pinheiro a mandar seguir o desafio. Aí está a bola no Kivior, dá a bola para Bednarek. Nulo no marcador entre equipas que ainda não sofreram neste campeonato. É verdade, estamos apenas na terceira ronda, mas não sofreram. O Porto tem 4 marcados, o Arouca 5. Aí está a bola na equipa do Porto em Gabri. Vai dominando, vai meter a bola já para trás. Vem a bola para a grande roda, para a direção do Bednarek. Dominou a bola, pisa a bola, aparenta a marcação do Barbero. Aí está, dá a bola para a esquerda, a bola para Kivior vai dominando, olha também em redor. Vai meter a bola devolvida outra vez para a direita. A bola para Bednarek, Ian Bednarek dá a bola, mas mal intromete, o homem do Arouca recupera o Alberto Costa e vai meter a bola para Kivior, levanta para a ponta direita, para o perigoso William, corta Lebedenko e a bola vai sobrar outra vez para Lebedenko, o ucraniano bate numa rectada, a bola para o meio campo contrário e sobra já na direção do Kivior, vai carregando o Porto, estamos já na última tranche desta primeira parte, mesmo a dizer, dos 15 minutos finais antes da compensação, há o 0-0 do marcador, bola já para Kivior dominou, vai olhar para Zaidu, dá para Kivior outra vez, Kivior dá uns passinhos para trás, para ganhar melhor posição, camisola 4, internacional polaco, vai dominando, pé esquerdo, a bola para a direita, a bola para Bednarek pisou também, vai meter a bola para o Alberto um pouco atarantado lá, atrasou na direção do guarda-redes Diogo, e o Diogo sai da área, vai olhar, vai meter a bola à flor da relva, a bola vem para a esquerda para o Zaidu mete a bola para Pepe, vai tentar dominar, vai Pepe, dá a bola para trás, a bola para o Kivior para Bednarek, e o Bednarek vai lançar a bola mais para a frente, a bola já para o Alberto, entra no meio campo contrário, passa por um adversário, vai meter a bola para a entrada da área para Frauoldo, corta, primeiro Lebedenko e atrasa para Juan Barrena, a bola para fora.
2: Mas Frauoldo já tinha metido a quinta depois daquele passe de Alberto, que também foi por ali fora, um passe curto para o cavaleiro da Dinamarca, como diz o José Pedro Pinto, foi por ali fora, mas acabou por sobrar para a formação do Arouca, que vai tentando levar a sua sorte, ainda assim posse de bola para os centrais dos Dragões.
1: E um abraço para o Zé Pedro Pinto, para todos os companheiros da Antena 1 que dia a dia, hora a hora, trazem toda a emoção, toda a informação factual do desporto em Portugal. Estamos imparáveis. Esta é a formação no Futebol Clube do Porto. A bola já metida para o lado esquerdo, corta o Arouca, a bola vem para Kivior vai dominando, está Kivior, não ata nem desata o marcador, 33, diga lá, 33 da primeira parte, ainda 0-0, a bola para Bednarek, recupera a bola com o pé direito, vai agora com algum medo, mete a bola para trás, a bola para Kivior, e o Kivior vai meter a bola outra vez para Bednarek, vai chamar um adversário, bate a bola, mal para os homens do Arouca, agradecem, aí está o Ravi Sanchez, dá a bola já para um companheiro, perde a bola, pode ser o primeiro, ele bateu, grande defesa, espetacular a defesa da Juan Barrena, vai recuperar o Porto, bola lançada, bola na área, onde desvia a bola bem para fora, vai cortar a equipa do Arouca, Ariana, São Ignácio de Juan Barrena.
2: E os adeptos que estão na arquibancada superior do Arouca bem levaram as mãos à cabeça, porque o William Gomes fez uma maldade daquelas, Ravi Sanchez pega na bola, não pede licença a ninguém, vai por ali fora, valeu de Juan Barrena, que estava fora da sua pequena área, fez uma belíssima mancha, mas continua a carregar o Porto.
1: André Silva bateu contra a muralha, corta a formação do Arouca, vai para o Aldo, já está interrompida a partida, Ariana, por posição irregular, mas era um lance prometedor para André Silva.
2: Já tinha levantado o braço esquerdo o João Pinheiro, mas

0: lance, de facto, bela defesa para a fotografia de Ignacio de Arruabarrena sobre André Silva, na sua primeira passagem aqui pelo Futebol Clube do Porto, antes de ir para outras paragens, já tinha marcado a 24 de agosto de 2016. É esta equipa do Arouca, portanto, ele já sabe bem o que isso é. É,
1: e antes de começar a partida, temos sempre uma mini reunião para acertarmos agulhas e a Ariana, em tom de brincadeira, até chamamos ao guarda-redes o Inácio, não é?
0: Exatamente, era para ser mais fácil.
1: Aí está a PP na área, pode ser o primeiro, lançou, cortou o Fukui. E a oportunidade desperdiçada pelo Dragão.
0: Está a carregar e muito o Porto, quer ir a vencer para o túnel de acesso.
1: Lançamento para Anzeidu, vai meter a bola para trás, a bola para Kivior, dominou Kivior, dá a bola para Gabri, Gabri para trás, zona medular do Galvado, a bola para Bendarek, vai apertando o público também nas bancadas. 0-0, 10 minutos para o tempo de intervalo. É a jornada 3 do campeonato, o campeão à procura do primeiro. Aí está a bola lançada, a bola para a área, vai lá, corta. A primeira formação do Arouca, a bola já está no Fukui, vai levantar, a bola vem para Bendarek, vem no entanto para o Kivior, estava mais atrás, agora sim para Bendarek, abre à direita, o público gosta, volta a aplaudir, aí está o Porto, aí está o Dragão, vai carregando a bola para Victor Frold, o Viking mete a bola para trás, vem para Gabri, Gabri dá a bola para Kivior, a entrega para a esquerda, a abrir o leque para o Serpenteante, que é o PP, a meter a bola mais para trás, outra vez para Bendarek, para Frold, meia direita, vai levando a bola já, mais para a zona central, entrega para Rosário, tentou a abertura, corta, a equipa do Arouca, a bola sobra ainda assim para Alberto Costa, vai cruzar, cruzou a bola na área, tentou cabecear o homem do Porto, pareceu-me o André Silva,
0: e
1: mas para fora.
0: Pareceu-te bem, estava ali ensanduichado entre Tiago Gaio e Ravi Sanchez, André Silva acaba por receber aquela bola de Alberto Costa já em dificuldade, vamos ter a reposição para o homem do momento, Ignacio de Arruabarrena.
1: Aí está, um abraço para todos os que nos seguem, a partir das 5 partidas do mundo, eu digo 5 porque são 5 continentes, a Europa, a África, a Ásia, a América do Norte e a América do Sul, também a Oceania, vá lá, são 6 então, enganei-me, mas onde quer que estejam, os ouvintes da Antena 1 estão sempre na nossa sintonia e sobretudo nos jogos de futebol. A bola vem para a formação do Arouca, vai Vani, vai meter a bola já para o Tiago Gaio, entrega a bola já para o Gabi Sanchez, vai agora meter a bola de pé direito lá para a frente, a bola para Teresa, dá para trás, a bola para o Gabi Sanchez, dá a bola para Tiago Gaio, vai meter a bola para Vani, vai para a linha de fundo, marcando já para um adversário, a bola vai sair a ponta, pé de baliza para o Dragão.
0: E não te esqueças que nos podem estar a ouvir na Antártida.
1: É verdade. Não digas isso ao Presidente dos Estados Unidos, não.
0: Estamos feitos.
1: Já temos dois ouvintes, pelo menos. Aí está a bola para a formação do Futebol Clube do Porto. A bola já lançada para o conjunto azul e branco. A bola já para Bendarek, abre para a esquerda, a bola para o espaço onde está a dominar o Kivior, vai para fora da área, Kivior é entrega outra vez para Bendarek. Isto é Bendarek, vai olhando a marcação à distância de um adversário que é o Inju, vai meter a bola Bendarek outra vez para a esquerda, sempre assim, bola para Kivior, Kivior a olhar, a chamar os companheiros, vai chamando a equipa do Arouca. A bola outra vez para Bendarek, Bendarek vai agora meter a bola para a ponta, aí vai, o TGV do Dragão. Aí está o William solto, linha de fundo vai dominar, entra na área, foge do adversário, vai puxar para o remate, dá a bola para Fraolde, tentou ajeitar para PP, mas corta o Arouca. Era prometedor, Ariana.
0: Mais um belo lance do William Gomes, conseguiu levar a melhor sobre Lebedenko, estava junto à linha de penalti. O Victor Fraolde acabou por escorregar, o relvado está assim devido à chuva que se vai fazendo sentir, estava também de costas para a baliza, perde-se um lance, mas tem estado muito bem e muito interventivo aqui na meia-direita o William Gomes.
1: Aí vem a bola para William Gomes, vai meter a bola para trás, vai na direção do Gabri, Gabri vai meter a bola, tentou fugir o Alberto, corta a formação do Arouca, a bola está no lado esquerdo, junto ao lateral, agora com o Porto de ganhar a posse de bola, de qualquer maneira a bola vem já para o meio, o Poli Costa, porque Vior está soltinho de marcação, vai meter a bola para ante Barbero, dá a bola já para Bendarek, Bendarek instalado no meio campo contrário, vai agora Tito Biante, dá a bola para Rosário, dá para Fraolde, a Fraolde mete a bola para trás para o Alberto mais para trás, a bola vem para Bendarek, encosta tudo para a esquerda, vem a bola já na direção do Kivior, Kivior ajeita outra vez para Bendarek, vai tentar passar por um adversário que neste caso é o Yunju e a bola vem para o guarda-redes do Futebol Clube do Porto. Pedro Henrique, estamos quase a chegar ao intervalo, é um jogo, vá lá, de sentido único, mas o Porto também não tem encontrado a melhor solução para marcar.
2: Sim, é, o Arouca não, eu diria que não pisa com bola controlada, não pisa a área do Porto. O Porto consegue criar mais uma grande oportunidade, é mais um erro onde há mérito, obviamente, por parte do Porto na recuperação de bola do William, que normalmente é o extremo direito que vem pressionar o segundo central. E portanto teve duas grandes oportunidades do Porto e são duas perdas de bola do Arouca a meio do seu meio campo defensivo. Portanto, o Porto já podia estar a vencer, não estando a jogar muito bem. Depois tem o outro movimento muito tradicional, que é movimentos de ruptura do Frault, estão bem fechados para o Arouca, onde não conseguem controlar. É no um contra um do William, constantemente vai enfrentar o lateral e vai passando algumas vezes.
1: E agora foi um canto com o Frault a golpear a Ariana, mas estava completamente desenquadrado.
0: Depois da bola ter batido em Javi Sanchez e haver novo canto, Gabri Veiga movimentou do lado esquerdo. Frault estava junto ao posto direito de Diarroa Barrena, acabou por cabecear sem perigo para a baliza dos Lobos da Serra da Freita.
1: Aí está, o sul-americano vai levantar a bola de pé direito. A bola vai pingar do meio campo do Futebol Clube do Porto. Vai lá Tiago Gaia, primeiro também o Zaidu. A bola sobra já para o Barbero. Mete que a bola, mas para o corte do Alberto. Vai prensar a bola já para o Gabri. Gabri vem a bola para trás, a bola para Bednarek, recebe Bednarek, Jan Bednarek, Janek, é como lhe chamam os amigos, vai pisando a bola, dá para Kivior, recebe Kivior, olha em frente a bola para Zaidu, Zaidu bate a bola para Pablo Rosário, recebe o McIver da equipa do Porto, bate a bola para trás, vem a bola para o espaço do Bednarek, olhou para a direita, manda para lá a bola para William, aí está o endiabrado William, vai levando a bola de pé esquerdo, vai caminhando para a área, pode meter a bola para o Alberto, prefere agora agitar para o cruzamento, vai lá Gabri, corta a equipa de amarelo e a bola sobra e o árbitro dá a falta. Há um toque com o braço de um homem do Porto, pontapé livre para o Futebol Clube de Arouca.
0: Prontamente assinalado por João Pinheiro e por isso posse de bola para Espan Vani, que vai entregar para José Fontana ou até para Diarroa Barrena. André Silva vai ali, o João Pinheiro está a mandar acelerar porque se está a perder algum tempo, fez o sinal de uma roda com as mãos, a bola é mesmo para José Fontana.
1: É, ainda hoje na Antena 1, na tarde esportiva, o Presidente da Liga falava
0: no tempo útil
1: que está a melhorar no início de temporada e os árbitros devem ter essa instrução e daí o gesto também do João Pinheiro. Bola lançada, vai cortar a cabeça do bordo, a bola vem para PP e vai PP, vai para ali fora o brasileiro, bate a bola já para a entrada da área para o André, vai lá PP, tenta ganhar, vai lá, primeiro também Espan Vani com dois S, é verdade, bate a bola lá para a frente, corta o Porto, a bola vem para Zaidu, entrega mal, a bola vai para o Javi Sanchez e roda em entrega para Juan Barrena, sai da pequena área, vai levando a bola para junto, a marca do pontapé de penalti, entrega a bola já para o Fontana, Fontana dá a bola para Vani, Vani para a esquerda, para Lebedenko, tem caminho para progredir, aí vai Lebedenko, bate a bola já para Fukui ou Yunju, já não sei qual deles é, acho que é o Yunju, vai meter a bola já para a direita, a bola para o Tiago Gaio, atenção, aproxima-se da área, pode haver aqui a primeira aproximação verdadeira do Arouca, cruzamento, bola na área, o cabeceamento agarra Diogo Costa.
0: Primeiro cruzamento de Afonso Treza na direita, Ivan Barbero estava junto ao segundo poste de Diogo Costa, cabeceou a bola, ainda bateu no relvado e depois foi direta para as luvas do capitão do Futebol Clube do Porto.
1: Ariana, aleluia, aos 42 o Arouca lá tirou a bola à baliza do Porto.
0: Ele lá tirou efetivamente as unhas de fora. Deixa-me aproveitar e olhando para as camisolas amarelas do Arouca, que o homem que mais vezes foi camisola amarela na volta a Portugal em bicicleta e a venceu, Alexis Garrin, está na tribuna presidencial do Estádio do Dragão, a convite do presidente do Futebol Clube do Porto, André Villas-Boas. Ele queria dar o pontapé de saída no jogo, era um sonho, mas estará certamente a cumprir um sonho hoje na tribuna presidencial.
1: É, fica para um próximo jogo, digo eu, está a bola na formação do Porto, bola metida já para Zaidu, jogador que começou no Mirandela, foi aí que se notabilizou, e por falar em Mirandela, um grande abraço para o Ricardo Pinheiro, ele hoje mudou do clube, está no clube em que agora não tem liberdade total. Um abraço para ele e para toda a família. Aí está a bola na formação do Porto, bola lançada para a área, vai cortar o Arouca como pode, a bola sobra para o Frault, bem a rodar, aí está o dinamarquês, vai lançar a bola para a área, corta a equipa do Arouca, pontapé já do Javi Sanchez, e a bola vem para o meio campo defensivo, vai tentar dominar o Bednarek, Bednarek vai recolher a bola, olha em frente, a verdade é que estamos perto do intervalo 0-0 aqui no Dragão, na jornada 3 entre Porto e Arouca. A bola está no Kivior, vai meter a bola já para o Zaidu, Zaidu vai lançar a bola, pisa a bola, bate a bola para o lado direito, vem a bola para a zona central, para o Bednarek, Bednarek vai tentar avançar, mas pisa, aí está a Bednarek a travar o jogo do Porto, bate a bola para a direita, para o William do Inono, peito põe no relvado, dá a bola para o Alberto, corta, Vani, e o Vani dá um chutão, lá para a frente a bola vem para Bednarek, toca toca a bola de cabeça, vai para Froold primeiro, William Gomes, a bola vem no entanto para o Fukui, vai tentar avançar, corta bem, Rosário dá a bola para trás para o Kivior, carrega o Porto, últimos instantes da primeira parte, bola lançada para a esquerda, a bola para o PP, aproxima-se da área, vai em simulações, vai levando a bola, quina da área, dá a bola para a entrada, atenção para o André, André Silva para Rosário, abre tudo para a esquerda, a bola para Zaidu, vai cruzar, foge um adversário, puxa para o pé direito, cruzou, cortou a equipa do Arouca, e a bola vem ainda para o Gabriel Porto, qual torniquete, corta o Arouca com o Ravi Sanches, e a bola para trás, vai carregar a equipa do Porto, bola de Kivior, dá para o lado esquerdo, a bola vai para o espaço onde está a dominar Zaidu, o público quer, o público empurra a equipa do Porto, aí está Gabri, levantou, bola na área, Froldo na defesa, é dois tempos, mas é uma boa parada de Arruam Barrena.
0: Fica agastado Froldo, mais uma vez já vinha em queda, procurou esse cabeceamento, estava mesmo de frente para Ignacio de Arruam Barrena, que já com alguma dificuldade teve de segurar e depois agarrar a bola uma segunda vez. Mais um minuto, já levantou a placa o quarto árbitro João Afonso.
1: E pontapé também da equipa do Arouca, estamos à beirinha do intervalo, bola para fora e é Farioli quem deixa a bola já para Kivior. O Porto não perde tempo, tem menos de um minuto para tentar aquilo que ainda não conseguiu. Vai lá Farioli outra vez dar a bola para Zaidu. Zaidu entrega a bola já para Kivior. Jakub Kivior vai levando a bola, dá para Bednarek, recebe à direita, olha em frente, Bednarek pode abrir o leque, mas prefere travar a marcha. Dá a bola para Kivior e o Kivior recebe, pede apoio, a devolução para Bednarek, andam ali os dois de um lado para o outro, sempre para a esquerda, para a direita, cá está, não sai, parece um disco riscado, a bola batida lá para a frente, corta o Tiago Esgaio, Esgaio vai dominando a bola com o peito, põe no relvado, entrega a bola já para o Treza, Treza dá a bola para trás, vem a bola na direção do Fontane, Fontane recebe o central mais à esquerda, espera claramente o intervalo, dá a bola para Lebedenko e o árbitro João Pinheiro Ariana manda tudo para o cantinho do balneário.
0: Olha para o relógio, estende o braço esquerdo na direção do túnel de acesso e manda toda a gente na direção do balneário, ali para a zona da linha de meio campo. Para já, creio que toda a gente vai na direção do túnel de acesso, até porque é uma boa altura para tomar um banhinho e trocar as camisolas.
1: É isso, o tempo de intervalo do Pedro Henriques, um sublinhado esta primeira parte em que o Porto foi dominador, é verdade, mas o resultado esse continua a zeros.
2: Sim, não foi um bom jogo, eu esperava mais e melhor tanto do Porto como do Arouca. O Arouca conseguiu finalmente, já perto do fim, aos 43 minutos, o Barbeiro conseguiu uma cabeçada na direção da baliza do Porto e foi só. O Porto teve mais, teve pelo menos duas grandes oportunidades, uma pelo William, outra pelo PP, defendidos pelo Arruam Barrena. Também tem este lance agora de cabeça do Froldo, mas que vai à figura. Se havia uma equipa que podia estar a vencer, era o Porto, mas tem que fazer muito mais e melhor. Tem sido mais no erro, mas isso também é fora de jogar do Porto, que aperta muito os adversários de tal forma que o Arouca, que tem 5 golos marcados, não teve perto sequer de marcar, para além daquele cabeceamento. Vamos ver, acredito que o Farioli vá tentar apertar um pouco mais e o Vasco precisa de acertar a ajuda ao Lebedenko, ao lateral, porque estar constantemente um para um com o William, mais minuto, menos minuto, vai correr mal.
1: Vamos esperar pela segunda parte para tentarmos perceber o que vai dar este Porto Arouca. Para já, meu caro Paulo Sérgio, em tempo de descanso, Porto 0, Arouca 0.
3: Até já.
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3: O futebol internacional, na entrada com o pé direito da formação do Milan, treinada agora por Ruben Amorim, está a bater o Torino em Turim por 2-0. Golos marcados por Afaljo Cissé, o italiano, aos 64 minutos e 2 minutos depois foi a vez do francês Rabiot elevar a contagem. Torino 0, Milan 2. Estamos mais ou menos à meia hora da segunda parte. No outro jogo da Série A italiana, a Atalanta está a bater o Sassuolo por 2-1. Em Elche, o Barcelona está a vencer, também a chegar ao intervalo. Gol de Rafinha aos 14 minutos de grande penalidade. João Cancelo está sentado no banco dos suplentes e Ferran Torres a marcar para o Paris Saint-Germain. Estamos a 13 minutos de chegarmos aos 90. Rennes 2, Paris Saint-Germain 1. São 9h20 da noite. Atualizamos o resto da atualidade, edição do jornalista Mário Rui Cardoso.
5: Um homem de 48 anos desapareceu na praia de Alqueva, no concelho de Portela, em Évora. O homem desapareceu quando foi tomar banho na Albufeira. As buscas pelo homem foram suspensas ao final do dia e vão ser retomadas amanhã. Por isso mesmo, a praia fluvial de Alqueva vai estar encerrada esta segunda-feira, precisamente para que as operações de busca se possam realizar sem quaisquer perturbações. O aviso de Paulo Raimundo: se o governo quiser privatizar a segurança social, vai ter contestação nas ruas.
6: Se o governo se atrever a querer pôr a mão no dinheiro do trabalho, a querer pôr a mão no dinheiro da segurança social, para privatizar a segurança social, para transferir o dinheiro do trabalho para a mão do capital, atreva-se, que vai ter aqui a resistência, a luta, a resposta dos trabalhadores contra mais esta ofensiva e vai ser novamente derrotado. Atreva-se, atreva-se, para ver o que lhe vai acontecer.
5: Raimundo voltou a defender o direito à reforma por inteiro, sem penalizações para todos, quando se tem 40 anos de descontos.
6: 40 anos de trabalho, 40 anos de descontos, é tempo, é trabalho, é esforço mais que suficiente para ter direito à reforma com dignidade, sem nenhuma penalização. Não há nenhuma dúvida sobre isso.
5: O secretário-geral do Partido Comunista em Fronteira, no distrito de Porto Alegre. António José Seguro pede, no caso Luís Neves, que se assumam responsabilidades e também que haja celeridade nos inquéritos e auditorias que estão a decorrer.
7: Eu reafirmo aquilo que já disse. Eu sou um presidente muito atento aos factos, falo com quem devo, onde devo e quando entendo que devo falar. E respeito também muito as instituições. E a nossa Constituição é muito clara quanto às competências e às atribuições de cada órgão de soberania. E aquilo que eu desejo é que cada um assuma a sua responsabilidade. E também desejo outra coisa, que os inquéritos, as auditorias, as investigações que estão a ser feitas decorram o mais rapidamente possível para nós conhecermos as conclusões.
5: Presidente da República, sobre os casos que envolvem o Ministro da Administração Interna, declarações feitas aos jornalistas durante a visita que António José Seguro efetuou este domingo à Bienal de Cerveira.
3: Mário Rui Cardoso, edição no intervalo do Futebol Clube do Porto 0, Arouca 0.
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3: Retomamos o desporto. Estamos no intervalo da partida entre o Futebol Clube do Porto e o Arouca, 0-0. Na formação do Santa Clara, bateu o Famalicão por 1-0. Atenção, atenção, atenção a Gonçalo Paciência, leva 4 golos marcados em 3 jornadas. E o Vitória Sport Clube de Guimarães bateu o Nacional da Madeira por 1-0 naquela que foi a primeira vitória do Vitória na Liga Portugal 26-27. Em Espanha chegou ao intervalo a partida entre o Elche e o Barcelona. O Barcelona já vence por 2-0. João Cancelo está no banco dos suplentes. Na Supertaça de Handball, o Sporting voltou a ganhar. Foi a 7ª Supertaça da seguir viagem para o Museu de Alvalade e, portanto, a oportunidade para ouvirmos o treinador Ricardo Costa. Ricardo Costa, na época passada, ganhou o campeonato, ganhou a Supertaça, ganhou a Taça de Portugal. Começa mais uma temporada com mais uma vitória.
9: Eu diria que o sentimento é como se fosse a primeira. Acho que não se notou que tínhamos ganho as últimas 10. A ambição dos meus atletas foi desmedida. Queríamos muito vencer este Benfica. Conhecíamos muito pouco do Benfica. O Benfica transformou completamente a equipa, desde o treinador a 10 ou 11 jogadores. Por isso, do nosso lado estava aquilo que nós podíamos fazer e dedicámos um mês e meio a nós. E acho que nos apresentamos em muito boas condições e com a ambição certa para poder continuar a vencer. Sabemos que não somos imbatíveis, um dia iremos perder, mas há que continuar a surfar a onda, por isso estamos-nos a divertir imenso.
3: Sporting 31, a Benfica 24, a sétima taça, a sétima supertaça para o Museu do Sporting, a quarta de forma consecutiva.
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3: À entrada para o pavilhão em Santo Tirso, o presidente do Sporting, Frederico Varandas, fez várias declarações e várias declarações importantes. Luís Suárez, o colombiano, vai continuar na equipa de Alvalade, a garantia de Varandas.
11: Eu queria deixar só a última novidade sobre o Suárez. Para desgosto de muitas pessoas, Suárez vai continuar a ser jogador do Sporting. Suárez é um exemplar profissional, que está nos melhores registros da história do Sporting, e eu sei que vai querer muito continuar a ser.
15: Mas tem
11: e
15: agora pelo valor da
11: qualidade. Não há nenhuma proposta pelo Suárez. E eu quero que os sportingistas, que os adeptos percebam uma coisa. A administração do Sporting já deu inúmeros exemplos como não há ninguém em cima do clube. Ninguém. Vocês, basta recordar exemplos. E se o Suárez está convocado para um jogo, se o Suárez está convocado para um jogo, é porque foi profissional suficiente para merecer estar ali e honrar aquela camisola.
3: De resto, o presidente do Sporting falou de um Luís Suárez como um profissional exemplar.
11: Suárez tem, numa época, chegou ao Sporting, fez 38 golos, 7 assistências, números ao alcance, recuando 50 anos, só Vitório Ócaras, Jardel, Manuel Fernandes. É preciso encontrar, em 50 anos, só encontramos estes 4 jogadores com estes registros de golos numa época. Suárez, durante o ano, a época passada, e posso dizer isto, terem consciência de adepto que vê os jogos e de presidente que vê os treinos, matou-se pelo clube em todos os treinos, em todos os jogos que ganhámos, em todos os jogos que perdemos, ou que não conseguimos vencer. Por isso, Suárez, até ao final da época passada, um exemplo de um profissional.
3: Diz o presidente do Sporting que, em relação a Suárez, não há nenhum problema com os restantes companheiros.
11: O mal-estar ficou visível ontem quando Suárez faz o terceiro gol, quando estávamos a ganhar 2-0, por isso faz o 3-0, e eu vi toda a equipa ir abraçar Suárez. Veja lá o mal-estar que está entre os colegas do Suárez.
3: Frederico Varandas falou igualmente do mercado. Começou por dizer que, em relação a Gonçalo Inácio, não há propostas.
11: O mercado de transferências está aberto. Provavelmente não. Quase certeza vão entrar mais dois jogadores e é provável que haja saídas. É o que eu posso dizer.
16: E quem é que são esses dois jogadores?
11: De quem?
16: Quem é que são esses dois jogadores?
11: Olha, Gonçalo Inácio não é. É associado a Barcelona. Eu, por acaso, só se o presidente lá à porta perdeu o meu telefone, mas se quiser pode dar, porque eu ainda não recebi nada, nem e-mail. Facto já não se usa. Não,
16: mas
11: não.
16: Não.
3: Em relação a Pote, pode sair garantia de Frederico Varandas.
11: É notório, vocês veem o Pedro Gonçalves, que é um jogador que deu muito ao Sporting, é um jogador que está na história do Sporting, um grande jogador. Como o treinador disse, ele tem uma ambição. Quando renovámos, o jogador tinha ambição, muitas vezes também financeira, e nós temos que ter essa sensibilidade. E Pedro Gonçalves é um dos jogadores que tem a expectativa de poder vir a ser do Sporting.
3: Falou Frederico Varandas também sobre o médio Palhinha. Disse o presidente do Sporting que em tempos tentou contratá-lo, mas hoje Palhinha não tinha hipótese de regressar ao Alvalade.
11: O Sporting, e foi público, o Sporting teve interessado no jogador Palhinha, na possibilidade do jogador Palhinha regressar ao Sporting. Nesse momento, João Palhinha deu prioridade ao Tottenham, porque queria ficar no Tottenham, o que é totalmente legítimo. E estamos a falar de finais de junho. O Tottenham acabou por não aceitar as condições financeiras que o Palhinha exigia. O Sporting não pôde ficar à espera do João Palhinha, seja João Palhinha, seja outro jogador qualquer. Hoje o João Palhinha ainda é jogador do Bayern Munique, isto para nós era impossível. Mas eu também quero dizer uma coisa, que se no final de junho as condições que o João Palhinha exigiria ao Sporting, João Palhinha, Bayern Munique, seriam estas, o Sporting

0: final nos agradou bastante, mas ao nível pontual não correspondeu às exibições que estávamos a ter. Portanto, hoje era impertrível ganharmos o jogo.
1: E ganhou com mérito. Foi esta mesma opinião de João Gião, o técnico do Nacional da Madeira.
2: Poderíamos aqui ou ali, com algumas oportunidades que tivemos também, ter chegado ao empate, lembro do Luís Hier na trave, por exemplo. Mas no modo geral acho que o resultado acaba por se ajustar, porque eu olho muito, um dado estatístico que eu olho muito é as oportunidades claras de golo, e nesse capítulo o Vitória teve mais do que nós.
1: Resultado final: a Vitória de Guimarães ganhou por 1-0 ao Nacional da Madeira. Ainda não temos disponíveis os sons da sala de imprensa do Santa Clara 1 Famalicão 0, golo marcado por Gonçalo Paciência, quarto golo de Gonçalo Paciência na Liga 26-27, está intratável o ponta de lança português.
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1: Vamos regressar ao Dragão.
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1: Cuidados técnicos de Edgar Barbosa, Ariana Azevedo, Pedro Henriques, Fernando Eurico, ao intervalo 0 para o Porto, 0 para o Oroca.
4: Ainda sem qualquer momento de perigo real que pudesse abrir o ativo, o Porto mais do que o Oroca, muito mais na primeira parte. Pedro Henriques, na tua opinião, e quando as equipas estão a regressar nesta altura, o que é preciso para qualquer uma delas fazer para que isto mude? Porque se para o Oroca o empate pode ser até um bom resultado, para o Porto não será.
5: Para o Oroca acredito que seja um muito bom resultado. Não sei se o Vasco vai dizer se conseguir o resultado, se conseguir empatar o jogo, mas acho que para o Oroca empatar no Dragão, com um Porto que normalmente é muito eficaz e competente, será sempre um bom resultado. Em relação ao Porto, será sempre um mau resultado não ganhar o Oroca. Já teve pelo menos três boas situações, duas, uma para o PP, uma para o William, aquele cabeceamento do Fraol, também aquele remate fora da área do Gabri. E portanto o que tem que fazer mais é colocar mais os laterais em jogo. O Alberto e o Zaidu praticamente não atacam, e é verdade que o Porto está quase sempre a jogar em meio campo ofensivo. Em relação ao Alberto, tem a ver com a estratégia de puxar o Alberto para dentro, para promover sempre um contra um com o William, mas eu acho que era importante o Porto variar, não ser só o William a criar desequilíbrios, juntar aqui o Alberto, o Zaidu para que o possa fazer. Eu diria que precisava o Porto que o Arouca se adiantasse um pouco mais, porque ele precisa de mais espaço, apesar do Alberto também ser um jogador que precisa de espaço. Mais PP também será importante, pouco Gabri, pouco Froholt. Acho que o Porto tem que acelerar o seu jogo. O Arouca está a fechar o Rosário, porque joga com dois homens na frente, sendo que o Barbeiro é o ponta de lança, tenta controlar os centrais, mas depois o Lee andam sempre ali a tentar fechar o Rosário. O Porto precisa libertar o Rosário, ou meter o Varela, um médio que consiga trazer a bola dos centrais e chamar os médios do Arouca. O Porto não está a conseguir fazer, só está a conseguir jogar por fora e no William. Portanto, se conseguir, o campo pode ter mais, mas normalmente tem três corredores, o direito, o central e o esquerdo. O Porto só ataca praticamente pelo corredor direito na ponta final, na decisão, é com o William. E portanto, era importante, fundamental, diria eu, que o Porto conseguisse meter mais, estar a carne no assador, colocar jogadores que possam também puxar o corredor esquerdo para jogo, que o Porto não está a utilizar.
4: Aí estão as equipas sobre a relvada. Ariana, alguma novidade ou não para o reinício de partida?
6: Já, ainda não, mantém-se os mesmos 11, se bem que há pouco estavam a aquecer com mais alguma intensidade, quer Neuen Pérez, quer Alan Varela.
4: Vai arrancar a equipa do Arouca, a equipa visitante, com posse de bola nesta segunda parte. Ainda os painéis publicitários saem nesta altura do relvado. E vamos ter primeiro momento para a equipa do Arouca. O árbitro João Pinheiro vai olhando para os auxiliares, para os guarda-redes. Está tudo em condições. Está João Pinheiro, mundialista, a dar primeira posse de bola para a formação do Arouca. A bola já lançada lá para a frente, corta Zaidu, bola na peitaça, vai dominar, pé esquerdo, levanta a bola para a frente, vai para o André Silva, tenta chegar a bola primeiro, aqui o adversário, vai para o relvado. O árbitro vai indicar ou não falta, não indica, a bola é do Arouca.
6: Fica caído e bastante queixoso, o 19 do Futebol Clube do Porto está ali agarrado à cabeça, continua caído, posse de bola nesta fase para Ignacio de Arroa Barrena, mas João Pinheiro manda esperar.
4: Sai bem da área o guarda-redes, a Juan Barrena. vai tentar levantar a bola já para meio campo contrário, prefere meter a bola já para o lado esquerdo, vai avançar o Fontana, mete a bola para o lado esquerdo para Lebedenko, atenta à finta sobre o William, bem na marcação,

0: reforço defensivo, bola para fora, é lançamento à esquerda para a equipa do Arouca.
1: E há vários jogadores já em exercícios de aquecimento, quer de um lado, quer do outro, do lado do Arouca, do Futebol Clube do Porto.
0: A bola lançada para a zona central, vai tentar avançar o defensor da equipa do Arouca, que é o Fontane. A bola vem para trás para o guarda-redes, a Juan Barrena, bem fora da área novamente, meter a bola já para a direita, a bola para o Tiago Sgaia, recebe o capitão, bate a bola para o meio, a bola para Fukui, recebe Fukui, bate para a esquerda, vem a bola já para Fontane, vai agitar, foge o William, bate para o meio, bem a bola já para o companheiro, a bola já foi lançada para o Joara. Joara dá a bola para o lado direito, pode haver cruzamento de 13, corta a equipa do Porto, a bola já para o Gabriel, levanta a bola lá para a frente, para o André Silva, bate no adversário, o adversário é que bate no André. O árbitro indica falta, Ariana.
1: E fica novamente em dificuldade. André Silva está lá por perto. Ian Bednarek, o defesa central polaco, também estava o árbitro do encontro. João Pinheiro, agora com a ajuda de Bednarek, já se levantou o ponta-de-lança 19 do Futebol Clube do Porto.
0: Bom, também para Jakub Kiviora, ele quem vai movimentar a bola numa faixa mais clara do relvado. Estamos no início desta segunda metade. O 0-0 permanece. Aí está a bola de Bednarek, vai meter a bola para a esquerda, a bola para Kiviora, Kiviora bate com a bola já para a ponta, a bola para PP, entra no meio campo adversário, PP vai agora simulando perante o adversário, rasga o passo mais para trás, a bola para a grande roda, para Bednarek, olhou, titubeou, dá a bola, perante a pressão do Barbera, a bola vai para o Diogo Costa, e entrega a bola já para Kiviora, Kiviora olhou, dá a bola, a flor do relvado, para o toque do André, mete a bola para a esquerda, bem jogada, a bola para PP, aproxima-se a área, PP vai cruzar, já cruzou, corta a equipa do Arouca, e a bola vai ainda para o Porto, com Kiviora a impelir a bola para corta o Arouca, de qualquer maneira, bola lá muito pelo ar, vai tombar no espaço amarelo com Treza a meter a bola para o corte do Zaidu, põe calma no jogo, vai a bola para Bednarek, Bednarek pisa a bola, olha em frente, ainda Bednarek dá uns passinhos como o caranguejo para trás, a bola vai na direção do Kiviora e o Kiviora outra vez para Bednarek, Bednarek vai avançando, entrega a bola para a esquerda para Kiviora, Kiviora outra vez para Bednarek, é a parceria polaca de um lado para o outro, não sai dali, parece um recreio, e a bola já lançada já para a esquerda para PP, a PP agita a bola lá para a frente, vem a bola já para o corte da equipa do Arouca, ainda vai o Porto tentar o cruzamento, mas Ariana, houve claramente opção pelo pontapé de canto do que a possibilidade do cruzamento.
1: É, André Silva já se ia para lá chegando, mas depois acabou por perder velocidade ao perceber que viria essa possibilidade de bola parada. Vamos ter canto para ser batido à esquerda pelo galego Gabriel Veiga.
0: Aí está Gabriel Veiga para movimentar muita gente na área do Arouca. Gabri vai levantar, já levantou a bola na área, a bola vai na sobra para o William, ajeitou para trás, a bola para Zaidu, Zaidu recepciona, bate a bola para a direita, a bola para o William, vai cruzar direitinho para o encaixe perfeito de Juan Barrena.
1: Já se ia encaminhando para lá Victor Froholt, mas segurou tranquilamente o número 12, guardião da formação do Arouca, o Porto que tem Alan Varela, o reforço Wang Yingbiom, também Denis Gull, Neuan Pérez e Borja Sainz em exercícios de aquecimento.
0: Está a Roma Rena a meter a bola para Tiago Sgaio, vai caminhando o capitão do Arouca, agora trava a marcha, dá para o meio, a bola para Fukui, Fukui vai levando a bola mais para trás, vem a bola já para o Fontane, Fontane pode meter a bola para Lebedenko, recebe Lebedenko, bem, foge a marcação do William Gomes, dá a bola mais para trás outra vez para o Fontane, José Fontane vai levando a bola, entrega para trás e a bola vai na direção do guarda-redes a Roma Rena, bate a bola para Fontane e Fontane mete primeiro, a bola para a frente, corta a formação do Porto, a bola já para o toque de calcanhar do André Silva, corta Fontane, bola fora é da equipa azul e branca, lançamento do Alberto, atenção para PP, está na área, bateu para fora muito por cima da baliza de Arrua Marina.
1: Recebeu bem PP, mas o ângulo também não estava muito bom, estava mais ou menos um metro da linha de fundo, a recepção foi boa, a decisão acabou por não ser tão boa, vamos ter essa reposição da bola em jogo para a formação do Arouca.
0: Esta bola para a equipa amarela e azul da Serra da Freita, os Lobos de Arouca, bola lançada para a zona central para Espen Vani, entrega a bola já para a companheira, a bola para Sanchez, dá a bola para trás para a guarda-redes, a Ramba Arena, mete a bola mais para a esquerda, bem jogado, a bola para Fontana, olhou o Calmeirão central, é avalroado, a bola vai ainda para o Espen Vani, o árbitro apitou, dá ponta pé livre para a equipa do Arouca.
1: O Fontana e o André Silva quase mergulhavam para aquele pequeno fosso que há entre o relvado e o banco de suplentes, onde estão sentados os jogadores do Futebol Clube do Porto, não acabou mal, mas podia ter sido bem pior.
0: Está a bola na formação do Arouca, a bola já para a zona central, Vai dominando o Rabi Sanchez, dá a bola para o meio, pontapé é o Fukui, bola para a direita, atenção à equipa do Arouca, tenta agora avançar para o ataque, a bola para Vani, recebe a bola, vira-se para o lado esquerdo, está Lebedenko solto, redomina, vai para a zona central, vai levando camisola 18, aproxima-se já da zona da área do Futebol Clube do Porto, vai agora devagarinho meter a bola já para o lado esquerdo, para o Alfonso Treza, e Treza mete a bola para o meio, atenção, bola para o Inju, armou, remate para fora, a bola vai para lá do poste esquerdo da baliza do Porto.
1: Estava descaído na meia esquerda com o pé direito, Lee Yunyu tentou a sua sorte, ele que na temporada passada fez 30 jogos, 25 como titular e marcou 7 golos, além de 3 assistências, ali a tentar cheirar a baliza de Diogo Costa.
0: E a bola vem para Jakub Kivior, Kivior vai levando a bola para fora da área, vai tentar dominar a bola do pé esquerdo, entrega a bola para a direita, a bola já para o Bednarek, Bednarek entrega a bola para a esquerda, vem a bola na direção do Kivior, Kivior vai dominando, outra vez para Bednarek, Bednarek vai dominando a bola, dá uma voltinha, mete a bola para trás, a bola vem para o Diogo Costa, olhou, bateu, a bola vai para a ponta, vai a bola para PP, chega lá primeiro o Tiago Gaio, desvia, a bola vem para Zaidu, recepciona Zaidu, a entrada do meio campo de ataque, já apertado para um adversário, pelo Barbero, mete a bola, Zaidu vai na troca com PP, Zaidu cruzou, André corta, Rabi Sanchez a canto.
1: Estava no sítio certo, à hora certa, Rabi Sanchez, porque André Silva ficava ali numa boa zona para conseguir rematar à baliza e ferir Ignacio Diarra Barrena pela primeira vez. Pontapé de canto à esquerda, outra vez para o 10, Gabri Veiga.
0: 52 de partida, estamos no início da segunda parte, ainda 0-0 aqui no Dragão. Luta-se pela liderança isolada do campeonato. Esta bola para a formação portista, vai levantar, Gabri já levantou a bola na área, segundo posto, golo! Falta. O árbitro dá falta sobre a Juan Barrena na pequena área, Ariana, e o árbitro não tem qualquer dúvida.
1: É, Alberto Costa ao cabecear terá feito essa falta sobre Ignacio Diarra Barrena, terá estorvado a ação do guarda-redes, ele estava atrás do guardião do Arouca, está a fazer o gesto do VAR, uma espécie de uma televisão num retângulo, Alberto Costa abre os braços, não concorda nada com esta decisão de João Pinheiro, que estava ainda, pareceu-me, ao escutar vídeo, o árbitro do serviço, que é Manuel Mota, conversa agora com o Ignacio Diarra Barrena perante os muitos assobios dos adeptos do Estádio do Dragão.
0: Pedro Henriques, com o auxílio também das imagens, o que é que se passou e se a decisão do árbitro é boa?
2: É claro e óbvio, o Alberto acerta nos braços do guarda-redes do Arouca, portanto cabeceia, mas quando cabeceia primeiro ao contacto, há primeiro contacto praticamente simultâneo em relação aos braços do guarda-redes, portanto parece-me que é falta e não há muito a contestar, quer dizer, pode entender que não é falta, mas na verdade o guarda-redes ia agarrar a bola e há um contacto nos braços, portanto parece-me falta, o árbitro marcou falta, não havia, acredito eu, que não havia como o VAR reverter esta situação. O que eu não percebo é porque é que há tanta confusão se os jogadores sabem que há VAR. Este é um aspecto que precisamos de melhorar em Portugal e os bancos também. É um disparate.
0: Muita gente no, em pé, Ariana, ao ponto de ter havido um cartão amarelo para um dos adjuntos de Farioli.
1: Sim, depois dos muitos protestos e é também audível a manifestação no Estádio do Dragão com alguns impropérios dirigidos ao juiz do encontro.
0: Para já, tenta recuperar deste lance Barbero. Ele marcou nos dois primeiros jogos, para já nada nesta partida, vai ali ao pé coxinho, camisola 17, pontapé livre para a formação do Arouca, está preparado para bater o Joara, camisola 7, está Joara a receber indicações do árbitro da partida, João Pinheiro, Joara vai tentar avançar, a bola ainda no jogador do Arouca, William Gomes é o primeiro e único a fazer tampão. Bola para ser batida, também pode ser pelo Lebedenko de pé esquerdo. A Joará com o pé direito. Muita gente à entrada da área. Vamos ver o que dá. Para já, atenção a este lance para a equipa do Arouca. Abdica Lebedenko. A Joará mete a bola, entrada da área. Bola levantada para o interior. Vai lá, William Bain. A proteger a bola, a sair pela linha de fundo. É ponta, pé de rede para o Porto.
1: Simulou o Lebedenko. Joará acabou por enviar a bola. Um lance estudado. Bola rasteira para José Fontaine, estava ainda longe da baliza guardada por Diogo Costa, lance sem efeito, posse de bola para a formação do Futebol Clube do Porto, para Pablo Rosário.
0: Aí está a bola já para trás, vem para Kivior, Kivior bate para a direita, a bola para Bendarek, recepciona, Bendarek tenta avançar, vai meter a bola para trás, a bola na direção do guarda-redes Diogo Costa, vai fora da área, mete a bola para Bendarek, Bendarek vai avançar, mete a bola para a esquerda, para Kivior, tem Zaidu no apoio, recebe o nigeriano e vai de pé esquerdo meter a bola do Mancinho já para o Rosário, bate a bola para a frente, vem a bola, ainda não sobra para o Gabri, mete a bola, Trivela para a área, para o André, cruzou o Lebedenco, primeira bola sobra ainda para Froold, vai carregar, está à entrada da área, dá a bola para Alberto, agitou, ponta, pé de Gabri contra o adversário, carrega Gabri, dá a bola para William, à direita, vai cruzar, segundo poste, bola na travessão, Pepe a conseguir chegar à bola, que trapumba contra o travessão da baliza de Água Magana, Ariana.
1: E o Porto continuou a insistir, a bola a passar por vários jogadores, gritou-se golo porque a bola bateu com o estrondo entre o travessão e o poste esquerdo guardado por Ignacio de Água Magana. Vai apertando a formação do Futebol Clube do Porto.
0: E é impressionante como o baixinho Pepe foi lá nas alturas, ganhou o lance, a bola foi com o estrondo, a travessão da baliza não entrou, mas andou perto, pontapé agora para a formação do Arouca.
1: E subiu ao terceiro andar, Pepe é baixinho, mas ele quando tem vontade, sobe até onde quer.
0: Pontapé para a equipa do Arouca. Fontane para movimentar, o público protesta, o árbitro manda a seguir, a bola vem já para a Rua Barrena, vai dominando ainda na área do Arouca, agita com a mão direita, a bola vai para o Javi Sanches, dominou fora da área, vai lá pressionar o homem do Porto, a bola vem para o lado direito, vai a bola ser batida para a ponta, atenção à equipa do Arouca, cai um homem, o árbitro manda a seguir, Rosário dá a bola, há um toque para Gabri, a Gabri pode devolver a bola para a direita, para o William, bateu, grande defesa, voou a Rua Barrena para o canto.
1: William na meia direita, a Rua Barrena atirando-se a meia altura para a sua esquerda, voando para a fotografia, uma defesa difícil, a bola vinha baixinha, mas o guarda-redes uruguaio conseguiu levar a melhor sobre William Gomes. Os adeptos do Porto entusiasmam-se, sentem que o gol está perto, vamos ter pontapé de canto para Gabri Veiga.
0: Aí está Gabri para movimentar, camisola 10. Gabri para despachar a bola lá para o interior da área, aí está Gabri, dá a bola cortada pelo Arouca, sobra já para Zaidu, Zaidu dá a bola para Pepe, Pepe vai numa simulação, ainda cruzou, mas prensado, a bola vai pingar à entrada da área, sobra para o pontapé!

0: ocasiões deste encontro, viu a bola escorregar-lhe nas mãos e entrar na baliza do Futebol Clube do Porto, mas está a fazer um compasso de espera neste momento o árbitro do encontro, o barcelense João Pequeno.
1: Esta está à espera de alguma indicação da vídeo-arbitragem. Kivior tinha marcado em Vila do Conde, só que não contou. E, portanto, como disse muito bem a Ariana, é a estreia absoluta de Kivior a marcar de azul e branco. Mas vamos ver, porque Ariana, ali também protestos do lado do Arouca. Vamos ver se o árbitro confere ou não a vantagem portista.
2: Está por as linhas. A indicação que João Pinheiro dá aos jogadores, aos dois capitães da equipa.
0: Perante muitos protestos, há muita gente levantada em ambas as áreas técnicas, quer do Arouca, quer do Futebol Clube do Porto.
3: Há um jogador, há um jogador do Porto que está em fora de jogo e que se baixa, e o VAR vai ter que ver se a bola passa por, quando passa por cima dele, não sei se é o André Silva, se está à frente do guarda-redes. Sim, ele está em fora de jogo.
1: João Pinheiro vai comunicar. Está no lado. Não se ouviu porque há muito barulho no estádio. Ariana, está no lado do gol do Porto.
0: Fez o sinal do VAR, colocou a mão nos calções para ligar o microfone, mas foi completamente inaudível essa decisão de João Pinheiro. Percebeu-se pela sinalética. Os adeptos do Porto protestam e muito, mas está então decidido, depois dessa análise do vídeo árbitro Manuel Mota, João Pinheiro a anular o golo. E agora houve um isqueiro arremessado para a zona de Arroa Barrena. Há ali mosquitos por cordas entre os atletas. Está ali a pedir alguma cautela a João Pinheiro. A Arroa Barrena foi a entregar o objeto ao árbitro.
3: Eu continuo sem entender a confusão dos atletas. Mandou o isqueiro. É normal. Isto não é suposto atirar em isqueiros. O André Silva está fora de jogo. O remate do Kivior, se olharmos na direção, há uma câmara que mostra, ele está na direção do guarda-redes. Eu não sei se o guarda-redes deu um frango por causa disso ou não, mas na verdade está na linha de visão do guarda-redes, e a regra, pronto, a regra foi cumprida. Eu percebo que os jogadores não aceitem, mas o que é que o Arroa Barrena tem a ver com a questão de algum adepto se ter baralhado do sítio onde estava e ter atirado um isqueiro para um relvado, um jogo de futebol?
1: Alterações da equipa do Arouca, Ariana, depois deste momento em que Kivior já marcou dois golos anulados neste campeonato, este também não valeu, mantém-se o 0-0, mas duas trocas na equipa de Vasco Seabra.
0: Pablo Gonçalves e Dylan Berruti a entrarem na equipa do Arouca para os lugares de Barbeiro e de Júnior.
1: Alterações, Pedro, da equipa do Arouca. Estamos já para lá da hora do desafio, e o Arouca naturalmente também quer refrescar e dar aqui um bocadinho mais de luta, sobretudo ofensivamente, à equipa do Porto.
3: Sim, são normalmente as trocas que o Vasco acaba por fazer. Portanto, é a altura de refrescar a equipa. O Dylan normalmente entra para o lugar do Barbeiro, aos 59 minutos, mais ou menos. Aqui estamos nos 62. Também o Pablo costuma entrar para o meio-campo para refrescar. E, portanto, as trocas também são as mesmas. Nada de... São posições, trocas diretas. Também o Lee costuma sair para a entrada do Pablo. E o Arouca precisava de alguma frescura. E o Porto precisa de continuar a carregar em cima do Arouca para obrigá-los a cometer erros.
1: Já estamos na contagem dos 30 minutos finais. Antes da compensação aqui no Dragão. Ronda 3 do campeonato. Porto 0, Arouca 0.
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2: Na Itália, Ruben Amorim entra com o pé direito, ganha em Turim ao Torino por 2-1. A Atalanta ganhou ao Sassuolo por 2-1. O Rennes e o Paris Saint-Germain acabaram por empatar 2-2. Pois é, Ferran Torres chegou de Barcelona e marcou os dois golos do empate da formação do Paris Saint-Germain. Em Elche, na Liga Espanhola, é o único jogo que está nesta altura em andamento, tal como o Futebol Clube do Porto, Barcelona 2, Elche 0.
1: Que tarantantã na área do Arouca. Há um homem caído, mas Ariano Porto esteve ali a criar muito perigo.
0: Gabriel Veiga, vezes dois. Primeiro tentou o remate, a bola saiu prensada no jogador do Arouca. Acabou por sobrar outra vez para o galego. Tentou uma segunda vez. Ali um atleta da formação dos Lobos da Serra da Freita, que está caído em clara dificuldade. Estava aqui a tentar perceber quem era, porque ele... deixa-me ver... Não consigo, agora está ali tapado pelos companheiros de equipa, mas bom, já se levantou entretanto, e por isso vamos ter reposição da bola em jogo para Zaidu, o arremesso do lado esquerdo do ataque dos Dragões.
3: Era o central levou ali um toquezinho, bateu com a cabeça e portanto ficou no chão, mas acho que já está bem.
1: Aí está a equipa do Porto, vai carregar a bola no PP, vem cá atrás, vem buscar a bola, vai meter a bola já para a ponta, a direita para o Elen Gomes, bate a bola contra Gabri, Gabri domina agora, mete a bola para a frente, não chega o André, a bola sobra já para a formação do Aroca, para o pontapé do Fukui, a bola vem no entanto para a zona central do relvado, a bola já do Alberto para trás, a bola na direção do Bendarek, e o público empurra, Ariana, empurra o Futebol Clube do Porto.
0: Tem estado imparáveis os adeptos do Porto, vão tentando puxar pela equipa à procura desse primeiro gol.
1: A bola para ser lançada pelo conjunto azul e branco. Aí está a bola já para o Alberto Costa, tem a bola na mão direita, junto à esquerda, lançou a bola para trás, vem na direção do pontapé do William, dá a bola para trás para o Bendarek, entrega a bola já para a zona central do relvado, bola batida para Kivior, Kivior para Bendarek, Bendarek vai dominando para um lado, para o outro, dá a bola para trás, para a zona central do relvado, a bola para o Kivior, Kivior vai outra vez devolver a bola para o lado direito, para Bendarek, foge o adversário, mete a bola já mais para trás, a bola para Kivior, Kivior recebe a bola, vai dar a bola para a direita, para Bendarek, aí está ainda no meio campo ofensivo, abre os braços, não tem opções de passe, o Bendarek está ali estático, vai meter a bola para Gabri, lá derivou a bola para Kivior, agora sim tem terreno aberto, é ali uma brecha no meio campo do Aroca, bola lançada para o corte do central Fontan, e a bola para Bendarek, Bendarek vai meter a bola para o companheiro, a bola sobra para Bendarek, e o Bendarek vai avançando, vai meter a bola para a ponta esquerda, mas está lá primeiro o Sgaivar, vanda a bola, o capitão bate a bola junto da lateral, sobra a bola já para Pablo Rosário, mete a bola para PP, dá para o meio para o Gabri, tenta avançar, corta primeiro Fukui, dá a bola para o companheiro, bem jogado, a bola lá para a frente, atenção, a equipa do Aroca vai cortar, primeiro Frenwald, grande embrulhada, sobra para os amarelos, aí está a equipa do Aroca, posta a bola ao lado esquerdo, vai o homem para o relvado, parece-me o Vani, e a falta, exatamente, falta sobre o neerlandês.
0: Ficou caído o homem do Aroca e por isso vamos ter essa reposição da bola em jogo para a formação florasteira, e eu creio que Farioli vai mexer em breve, e vai mesmo, porque Lino Godinho estava a dar muitas indicações da zona onde estavam a aquecer, quer o Wang, quer o Denis Gull, e vai haver pelo menos essa dupla alteração na formação da casa.
1: Aí está a bola no William Gomes, vai por ali fora, grande correria, William endiabrado, vai para a área, vai ajeitar para o remate, dá a bola para Gabri, vai atirar, atirou o gol!

0: Bela jogada de envolvimento, grande mérito para o William. Arrastou toda a gente ariana e entregou em bandeja a bola para Gabri. Aí está o primeiro da partida.
1: Podemos dizer que meio golo pode mesmo ser entregue a William Gomes. Lá vinha ele, como dizias, endiabrado pela meia-direita, foi por ali fora, meteu a quinta, chegou à linha de fundo, tirou o cruzamento para Gabri Veiga, que surgiu do lado esquerdo, conseguiu enganar Diogo Abarrena. A bola passou por trás do guarda-redes uruguaio e só parou no fundo das redes. William Gomes até foi festejar para o lado contrário, como se tivesse marcado, mas o que é certo é que foi o galego a chegar ao golo. É já o sétimo golo ao serviço do Futebol Clube do Porto, sendo que ele já tinha marcado de penalti frente ao Alverca esta temporada.
0: É o primeiro gol sofrido pelo Arouca neste campeonato. O Porto chega aos 5 golos marcados na competição. 68 minutos do jogo. Estamos a 22 do tempo de compensação. Há hinos de alegria nas bancadas do Dragão. O Porto marcou e avançou no marcador. Vamos lá, caro ouvinte, conferir a partir do estádio do Futebol Clube do Porto, aumentando o volume à telefonia, porque agora indica assim: Porto 1, Gabri Veiga marcou, Arouca 0.
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0: Pedro Henriques, o Porto consegue chegar já até nesta parte final à vantagem, mas embora na verdade era a equipa que estava a fazer mais pela vida perante este Arouca, mansinho no ataque, mas a defender como pôde até agora.
3: Sim, o Porto já justificava muito estar em vantagem, fez 2 golos de forma ilegal e portanto foram anulados, mas ainda assim ainda teve mais oportunidades. Acaba com uma grande jogada do William fazer um belo gol, a recepção orientada do Gabri também é fantástica, e o Arouca expôs a este problema. Ali o Vani teve a oportunidade de tentar fazer a falta, tentou, mas não conseguiu parar o extremo brasileiro, e depois a jogada é boa, portanto o Porto chega finalmente ao golo, mas foi a única equipa que criou situações para fazer golo, já tinha criado algumas, e agora finalmente adianta-se e está na zona do jogo onde normalmente gosta de estar. Está a ganhar, o adversário não cria qualquer situação, desde que não facilite e continue a acelerar, a tendência é para que faça mais, pelo menos, um gol.
0: Aí está a bola lançada de Trivela para o espaço ofensivo do Porto. Zaidu, a bola vem para Gabri, aproxima-se da área, bate a bola para Frol, pode ser o segundo. Frol bateu para fora, é canto porque desvia a Juan Barrena.
1: Mas bela desmarcação mais uma vez de Victor Frol, depois de uma bola curtinha de Gabri, já vinha em andamento o dinamarquês, ficou visivelmente frustrado. Vamos ter esse pontapé de canto para movimentar o autor do único golo até agora, numa altura em que Denis Gull e Wang aguardam pela entrada dentro no jogo.
0: Aí está a canto para a equipa do Porto, mais uma bola parada. Estamos sobre os 70 minutos do jogo, 20 para o tic-tac, Antena 1, aí vai levantar, Gabriel levantou, a bola na área, corta o Arouca, a bola vem para fora da área, vem já para o espaço de Zaidu, vai dominando o Peitudo, lateral esquerdo, bate com a bola de pé canhoto para trás, a bola vem para Diogo Costa, o senhor 250 jogos pelo Dragão, a bola batida, a corta, Tiago Gaia, a bola vem ainda para a equipa do Porto, com a bola a ser metida para Bendarek, dá a bola para o lado esquerdo, tenta avançar o Pablo Rosário, mete a bola para o lado esquerdo, para PP, vai meter a bola contra o adversário, vai ganhar a equipa do Arouca, a bola vem para o Nandin, vai agora cortar o Porto, mas há falta, indica o árbitro, é livre para a equipa do Arouca.
1: Ficou caído o 23 da formação dos Lobos da Serra da Freitas, está erguida a bandeira por parte do árbitro assistente. Atenção às substituições da equipa do Futebol Clube do Porto, as entradas de Denis Gull e do Wang para as saídas de André Silva, é um deles, é substituído por Denis Gull. E agora a saída também de...
0: Jogo que é o Treza. Para a entrada, sim, de Mansilha, sim, ou Pedro Santos, são os dois que vão
1: exatamente
0: entrar.
1: Exatamente, esta porque a substituição foi é no Arouca também.
0: E o Vani.
1: Portanto, sai o Espen Vani também. Exatamente.
0: Exatamente. Sai esses dois jogadores na equipa do Arouca. Cumprimentam agora o Vasco Seabra. E, portanto, alterações, duas na equipa do Arouca. Também no Porto, com Denis Gull, Pedro Henriques, a entrar na partida para o lugar, neste caso, do André Silva.
3: Sim, o André é muito discreto no jogo. Não foi por ali, novamente. Portanto, a questão do ponta de lança não é bem um problema para o Porto. Não é bem por ali que surgem as oportunidades de golo. e o golo vai ser um avançado que já com frescura física, parece-me com mais capacidade física que nesta altura o André poderia trazer à equipa. Em relação ao Arouca, é continuar a refrescar e a tentar agora sim, não ter nada a perder, tentar chegar ao empate ou tentar pelo menos criar problemas no último reduto do Porto.
0: A bola vai pertencer à formação azul e branca. Pontapé de baliza já para o Futebol Clube do Porto. Está a vencer por 1-0. Para já a ter a dianteira. O árbitro vai aconselhando os jogadores do Porto, porque sabem que agora o tempo é contado nas reposições. Agora um tarantantã, Fraolde, lá atrasou para o Diop, também será pantado, lá da bola para o lado esquerdo, vai a bola na direção do Zaidu, perde a bola, é o Arouca agora a tentar fazer pela vida, está em desvantagem e por isso a equipa de Vasco se abre, quer ir lá para a frente, vem a bola já para o Fontana, recebe, olha para a frente, dá a bola para o companheiro, vai tentar dominar ainda o Fontana, vem para trás, perante a pressão do Denis Gull, a bola sobra já para o Lebedenco, Lebedenco mete a bola para um companheiro, bola lançada do camisola 7. Aqui é o Joara e a bola vem para o meio, atenção, a bola para a equipa do Arouca, vai aproximar-se da área contrária, pode haver abertura para a direita, recepciona o Tiago Gaio, vai haver cruzamento tirado, segundo poste, bola para fora, é pontapé de baliza, não é canto?
1: É canto, foi o jogador de Futebol Clube do Porto o último a tocar na bola e portanto vamos ter o primeiro pontapé de canto do jogo para a equipa do Arouca. Para ser movimentado do lado esquerdo vai ser batido pelo número 7.
0: É, vai levantar precisamente o camisola 7, o Joara.
1: Joara, exatamente.
0: É um bom jogador desta formação do Arouca. Joara levantou, bola na área, a sacudir o Diogo, mas a bola vai para o lado contrário. Pode haver agora cruzamento, o Pedro Santos já levantou, a bola larga, vem para a entrada da grande área. Ainda o Arouca está mais espovitado nesta altura. E agora a acrobata, bem tentou dominar o Mancilha, mas Ariana, acrobacias não é para todos.
1: Bem, entrado no jogo, a Brian Mancilha tentou tudo para que a bola se mantivesse dentro das quatro linhas, mas o lançamento é rapidamente para a equipa azul e branca.
0: Aí vem a bola para o Diogo Costa vai meter a bola para o lado esquerdo para o Kivior dá a bola para Zaidu, entrega a bola para junto a lateral, a bola vem já para o espaço PP, vai fugindo à marcação do adversário, mete a bola mais para trás, a bola já para o Jan Bednarek, vai avançando, o Porto vence por 1-0, vai tomando a liderança isolada do campeonato ainda nesta fase, mas o jogo está em aberto, e a bola vem agora para a equipa do Arouca, não há falta, o árbitro manda a seguir, cai mais um homem do Porto, aqui é o Gabri, fica danado, o árbitro manda a seguir, a bola está no Pedro Santos, vai tentar avançar, é a equipa da Serra da Freita, quem vem para a frente, bola para a direita, para o Tiago Gaio, ao longo do lateral direita, vai meter a bola para a ponta, atenção à equipa do Arouca, pode criar perigo, mas há posição irregular, é o que vale ao Porto.
1: E agora vamos ter mais uma dupla alteração, desta feita na equipa do Futebol Clube do Porto, sai William Gomes para ser rendido por Borja Sainz. Sai também o autor do golo, Gabri Veiga, para entrar para o seu lugar, o internacional sul-coreano de enorme experiência, Wang In-byeom, vai também entrar no encontro. Já há pouco esteve lá de André Silva, depois Francesco Farioli acabou por mudar de ideias, uns minutinhos depois entra mesmo no encontro.
0: É, são as trocas e baldrocas normais nesta fase do jogo. Na tua opinião, Pedro Henriques, o que é que traz estes dois jogadores que entraram agora na equipa portista, o Borja Sainz e também o sul-coreano In-byeom?
3: O Borja traz o que normalmente traz agressividade, intensidade, e é importante que o Porto mantenha a intensidade. O jogo já vai longo, mas ainda falta bastante tempo para jogar. O Porto precisa de continuar à procura da baliza do Arouca e a conseguir pressionar. E o Borja vai trazer isso, que o PP já podia haver em relação ao Gabri, aliás, ali também há algum desgaste. E o William que fez um jogo tremendo, jogadas de perigo, e o gol foi quase tudo obra do extremo brasileiro. Portanto, é fundamental manter. O PP virá para o lado direito e o Borja vai para o seu corredor para o lado esquerdo. O Wang é no sentido de trazer também esse equilíbrio para o Porto não se desequilibrar. O Gabriel é um jogador mais ofensivo, portanto o Porto precisa de alguma serenidade, mas não de perder a objetividade.
0: A bola vem para Bednarek, vai levantar, já levantou a bola para junto, a divisor do relvado, corta a formação do Arouca, vem a bola ainda para Rosário, vai para o lado esquerdo, não consegue dominar o homem do Arouca, a bola fica agora, atenção, no Yunju, vai levar, aliás, o Fukui anda ali à procura da bola, perde a bola já para o Pablo Rosário, dá a bola para Borja e vai, Borja a tentar dominar, bola fora, o número 17 que marcou em Vila do Conde. a não conseguir dominar, bola para trás, vem já para a formação do Arouca, para Pedro Santos. Pedro Santos vai meter a bola já para o lado esquerdo, a bola na direção do Fontane. Fontane recebe, bate para a esquerda, a bola para Juará. Juará pisa a divisória, bate a bola para a entrada da área, corta, Pedro Marek para fora, lançamento à esquerda para a formação arouquense. Aí está a bola da equipa de Vasco Seabra, vai coçando a cabeça, Vasco Seabra. Para já o Arouca está a perder, sofreu o primeiro golo no campeonato. Bola para trás, vai a bola para a equipa do Arouca, para Pedro Santos, mete a bola já para o lado direito, vai tentar avançar a equipa amarela, a aproximação à área, pode a bola ser batida para o interior da área, corta Kivior e a bola vem ainda para o Arouca, vai tentar avançar, mas a bola vem para trás para Fontane. Fontane vai pelo lado esquerdo, mete a bola para a zona do meio, vai a bola já para o Fukui. Fukui tenta virar, dá a bola no entanto para Fontane. É o Arouca a tentar aqui armar a teia perante a defensiva do Porto. Bola para a direita, pode haver cruzamento, ainda não foi feito, a bola vem outra vez para Pedro Santos, entrou há pouco na partida, dá para a zona central, a bola para o Javi Sanches, entrega para Fontane. Fontane vai meter a bola para o lado esquerdo, bola já metida para o espaço onde está o Lebedenko. Lebedenko dá a bola com jeitinho para um companheiro, bola para trás, Joará, Fukui, a bola para Fontane. Fontane para Sanches, Sanches vai levando a bola, vai Javi Sanches dar a bola para Fontane, mete a bola para Joará, entrega a bola para a entrada da área, corta de qualquer maneira o homem do Porto, foi o Kivior, a bola vai para o Pedro Santos, chegou primeiro a bola que o adversário, aqui o Borja, ainda Pedro Santos dá a bola para o lado direito, pode haver cruzamento da equipa do Arouca, aí está, cruzamento tirado, vai lá, sacode com o punho o guarda-redes Diogo, a bola vai para fora da área, mas vai ser atirada para cada lateral, o lançamento para o Arouca.
1: Mas houve um primeiro cabeceamento e depois Javi Sanches na ressaca a tentar também chegar ao golo. O Arouca não desiste das incursões à área de Diogo Costa.
0: A bola no Pedro Santos, vai dominando, bate a bola para a esquerda, vem a bola já para o Javi, Javi aliás para o Fontane. Fontane mete a bola para o Lebedenko, entrega para Fukui, agora já para o lado direito, a bola para o Pedro Santos, vai tentar aproximar-se da área contrária, já despachou, bola para o meio para Lebedenko, tentou trocar com Fukui, foge à marcação de um adversário, dá para a entrada da área, bem trocada a bola para a equipa amarela, está o cruzamento de Joahá, a bola na área, segundo poste, não há ninguém, bola fora, é ponta, pé de baliza.
1: Vai ser movimentado por Diogo Costa, o jogador do Arouca caído naquela zona. Estava em dificuldade, era Dylan Andino, entretanto já se levantou e por isso vamos ter essa reposição para Diogo Costa, que recebe agora a bola do apanha-bolas.
0: Bola para ser movimentada pela equipa azul e branca. Pontapé para ser batido, Porto sem grande pressa, está em vantagem. Aí está Diogo Costa, dar a bola para Kivior, Kivior vai olhar, bateu, a bola vem para a zona central do relvado, corta para Mano Javi Sanches, dá a bola para Fukui, Fukui vai tentar dominar também, dá a bola para Pedro Santos, mas perde a bola, e é por ali fora, o Borja e o árbitro dá uma falta mais atrás.
1: É, ficou maluco, o Borja Santos foi esbracejando, protestando muito, posse de bola para a formação arouquense.
0: Ah, Pedro Santos vai colocar a bola, cabelo apanhado, aí está o jogador que entrou nesta segunda parte e percebe-se que é um jogador muito importante nesta formação. A do Arouca é uma espécie de orquestrador.
1: Orquestrador.
0: É, estava difícil. É o homem que tem a batuta para já nesta altura. Aí está o Pedro Santos para movimentar. Olhou, bateu, bola para a entrada da área, vai cortar o Porto, ou melhor, nem cortou, Ariana, bem jogada agora, a pôr Pablo Rosário, agachou-se e a bola a sair pela cabeceira.
1: A fazer esse compasso de espera, Pablo Rosário, para que a reposição possa ser feita por Diogo Costa, numa altura em que é anunciado pelo speaker do estádio e se vê também nos ecrãs do Estádio do Dragão, a assistência, 46.285 espectadores.
0: A bola vem já para a entrada do meio campo de ataque, corta de qualquer maneira a formação do Arouca por Fontane, a bola a vir já para Pedro Santos, cá está Pedro Santos, a Pedro Santos vai buscar a bola, a entrega para a esquerda, a bola já para o Fontane, vai entrar no meio campo contrário e vai dar a bola para trás para o Pedro Santos, e o Santos vai agora desembrulhar o lance e dá para trás para a Rua Barreira, mas fica a ideia, Pedro Henriques, que o Arouca nesta parte final está a tentar muito mais do que aquilo que fez durante toda a partida.
4: Sim, porque naturalmente, eu não sei se é só também estratégico, as equipas quando vão jogar contra os grandes fora colocam muito mais gente atrás da linha da bola do que disponibilizam para atacar, as forças são distintas. Estando a perder, o que se vê agora muito claramente é muito mais camisolas amarelas, isto não é voltar a Portugal, mas ui, entrada ali, muito mais gente do Arouca e o Arouca consegue jogar dentro do meio-campo do Porto, e há cruzamentos em que estão 4 ou 5 jogadores do Arouca na linha ofensiva. Portanto, o Porto corre aqui sérios riscos. Epá, é uma entrada violenta ali do jogador do Porto sobre o Gaio.
5: Viu, amarelo?
1: Não, ou é o Wang.
4: É o Wang,
1: exatamente.
5: Sim, o cartão amarelo.
4: Mas é isto, e isto vai ser assim até ao fim. O Porto não matou o jogo, no sentido não fez o segundo. O Porto normalmente é forte nisto. Eu diria que os adeptos devem sofrer mais, em teoria, do que os jogadores lá dentro, porque sabem o que estão a fazer e até agora não permitiram oportunidades. Mas é um risco. Muita gente dentro da área do Porto, cruzamentos. Se há um erro, uma hesitação, o Porto pode derrapar e perder aqui 2 pontos, porque se daria o empate.
6: Aí está a bola já lançada lá para a frente, corta o Porto, bola para fora, vai pertencer para o lado azul e branco. O último toque foi do homem do Arouca. Lançamento já para Alberto Costa. Alberto Costa, camisola 20, dá a bola para trás, a bola para Bednarek, recepciona de pé esquerdo com o direito, atrasa na direção do Diogo Costa. Aí está Diogo, mete a bola para fora da área, a bola para Kivior, Landa a ameaçar o golo. Já teve 2 anulados neste campeonato. Aí vem a bola para Froel, vai desenfreado, vai para ali fora, o Viking aproxima-se da área, pode ser perigoso, dá a bola para a direita, para PP, fletiu, pé esquerdo contra o adversário, a bola vai para fora, é ponta, pé de canto para o Dragão.
1: Valeu, José Fonte. Mas vinha com a corda toda. Victor Froholt acabou por entregar para o seu companheiro de equipa Alberto Costa. A bola embateu em José Fontaine, fez ali de tampão para Diarro Abarrena, e por isso vamos ter pontapé de canto à direita para o sul-coreano Wang.
6: Aí está a bola para ser movimentada por Wang Inbom. Ele pronunciou o nome e cortou ali o E. Diz que é Inbom e não Inbeom. Portanto, se ele diz, é porque é mesmo assim. Atenção, bola para a área. Pode o Porto criar perigo. Agarra Juan Barrena.
1: Dominou a Borja Sainz e depois de pé direito a bola ainda bateu algumas vezes no relvado, perdeu velocidade e por isso segurou facilmente o guardião uruguaio do Arouca.
6: E já deu bola para o espaço de Lebedenko, recebe o homem de leste, vai meter a bola já para o companheiro, tenta avançar a equipa do Arouca, a bola vem para Joará, mete a bola lá para a frente para a tentativa de soltar mais na frente um companheiro que era o Dylan Nandin, mas a bola vem para o Porto, vai ser tocada para o meio campo defensivo, vai lá primeiro o perde a bola, aí vem o Porto com Denis Gull, vai dar de bandeja a bola para o companheiro, bola batida, falhou Borja Sainz. Como é possível, Ariana? Era um gol cantado. Borja Sainz ficou enfeitiçado com a Juan Barrena e não marcou.
1: Estava literalmente na cara de Diarro Abarrena, que se ajoelhou e deu o peito às balas, literalmente. Isto porque Borja Sainz estava mesmo de frente para ele, estava a centímetros e não conseguiu ultrapassar o corpo do guarda-redes. Tinha tudo para chegar ao 2-0.
6: E resolvia a questão com este segundo gol, não conseguiu. A verdade é que Borja Sainz tem perdido terreno nesta equipa do Futebol Clube do Porto, e a apesar de ter marcado na última ronda, nota-se que é um jogador, Pedro Henriques, que anda à procura novamente daquilo que mostrou, sobretudo nas primeiras jornadas da época passada.
4: Sim, ele entrou em vantagem, diria que entrou já com avanço, mas depois foi perdendo importância na equipa à medida que o PP e o William foram crescendo. O William é um desequilibrador muito mais do que o Borja, que é um jogador muito intenso, é que tem uma grande oportunidade, acerta no boneco, que é o guarda-redes, o Arrabarrena, porque aquele frango não contou e portanto ele está a fazer uma grande exibição até agora, e os centrais...
6: Golo! Borja Sainz! Também era melhor se falhasse. Atirou para o fundo! Grita! Grita que é o segundo do Porto do Dragão!

0: questão para o Dragão Ariana. É um passe que Borja Sainz não podia falhar. Atirou para o fundo da baliza.
1: Diz o ditado que tantas vezes o cântaro vai à fonte que eventualmente acaba por partir. Desta feita foram duas. Primeiro tinha sido aquela assistência primorosa de Denis Gull para a Borja Sainz falhar redondamente, mas uns minutos depois, bem servido por Pepe, que surgiu na meia direita, não falhou e atirou a contar, conseguiu ultrapassar Diarro Abarrena na pequena área, só teve de encostar para o 2-0, foi festejar para junto dos adeptos e pouco depois erguido por Pepe, ele que, como já tinhas dito, marcou na jornada anterior frente ao Rio Ave, foi ao minuto 66, desta feita aos 86 e não servido por Wang, servido por Pepe, acaba por chegar ao 2-0.
0: É, o árbitro ainda está a dialogar, não é,
2: Pepe? É, o Pepe, vamos ver, não quer ser desmancha para os eixos. É gol?
0: Está a confirmar.
1: Foi validade.
2: Estava ali à pele, desta vez o Pepe quis garantir que o Borja não tinha tempo para pensar, não podia dominar a bola, ela foi mesmo direitinha para encostar, ele tendo falhado uma, já tinha calibrado o pé e acaba por fazer um gol. O Porto finalmente acaba com o jogo, um jogo em que poderia ter resolvido muito mais cedo, mas não foi eficaz na finalização.
0: E alteração no eixo central, Ariana, do Porto.
1: Sai Bernarek na equipa do Futebol Clube do Porto para ser rendido por Neuan Pérez, mas sai também Tiago Gaio na formação do Arouca e entra para o seu lugar Mateo Lozano.
0: É o Arouca também a tentar mexer ainda. Em rigor faltam 2 minutos para os 90, mais o tempo de compensação que João Pinheiro dera à partida. Ora, caro ouvinte, vamos lá conferir a partir do Dragão, ronda 3 do Campeonato do Porto. Avança no marcador, marcou Borja Sainz. E agora indica Porto 2, Arouca 0.
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4: Em Elche, o Barcelona já mostra a manita. Elche 0, Barcelona 5.
0: Aí está a bola para ser batida pela formação do Arouca, ainda vai estrebuchando na parte final, vai levantar Fukui, acantonam-se os jogadores de amarelo, mais para a esquerda, como vão atacar a baliza contrária, bola lançada, muito larga, Ariana para fora, é ponta, é pé de rede.
1: Deixa-me só dar aqui uma indicação, eu disse Mateo Lozano, que é o nome que está na liga, mas falo de Mateo Flores, o médio formado no Real Betis, ele esteve emprestado ao Arouca na temporada passada, esteve ali condicionado por duas lesões, mas acabou por ser contratado em definitivo pela formação liderada por Vasco Seabra, foi ele a entrar em jogo só para não induzirem erros os nossos ouvintes.
0: Aí está a bola na formação do Porto, bola metida para o Alberto Costa, vai fugir um adversário, bem, vai agora fletindo mais para o meio, vai em grande correria, louca correria, dá a bola para trás, a bola vem para o espaço onde está a dominar o jogador do Porto. Bola metida, mas mal, vem para Fukui, mal agora o Pablo Rosário entregar literalmente a bola para Fukui, vai deixar a bola nos pés do companheiro, perde a bola para Frauold, perda de bola por parte de um jogador que entrou, o Gonçalves, atenção, Frauold na área, bateu a garra larga, ainda o Arouca, mas a Juan Barrena ali aos papéis literalmente, a verdade, Ariana, é que o Frauold podia ter feito melhor, digo eu.
1: Primeiro Borja Sainz vinha no corredor central, entregou de forma primorosa para Frauold, a bola andou ali a titubear entre os jogadores do Arouca, mas talvez se tivesse decidido de outra forma, também pudesse inscrever o seu nome na lista de jogadores que marcaram.
0: Pontapé para a formação do Arouca, com o Vasco Seabra, mãos nas ancas, manga curta, vai olhando para o relvado, a perceber já o desfecho desta partida, mas o Arouca ainda a tentar fazer pela vida, porque sabe que se marcar agora um golo, tem mais 5 de compensação. Ariana, é o tempo dado pelo árbitro.
1: Já está a contar depois de erguida essa placa por parte do quarto árbitro, João Afonso.
0: A bola de João Arrá vai meter a bola para trás, a bola para o espaço do Fontana, dá a bola para o Javi Sanches, vira tudo à direita, vem a bola para o Pedro Santos. Pedro Santos indica o caminho aos companheiros, dá a bola mais para a zona central, para Fukui, ajeitou a bola para Pedro Santos, deriva a bola para a ponta, atenção, extrema direita, pode haver cruzamento, cruzamento tirado, bola na área, o pontapé, pronto, estava virado o homem do Arouca, a bola ainda na área, vai lá Zaidu, atira contra um adversário, ao toque, a equipa do Porto e a bola vem despejada, mas Ariana Arouca aqui a ameaçar claramente o gol.
1: E fica desesperado Vasco Seabra, esteve a analisar aquele lance, a fazer uma espécie de um agachamento para conseguir visionar de outra forma, depois virou costas, depois do lance não ter dado em nada, ele que em termos de indumentária está igualzinho a Francesco Farioli, os dois vestidos de escuro, Vasco Seabra mantém aquela postura de mãos nas ancas, Farioli está mais endiabrado, vai circulando de um lado para o outro, aplaudindo, protestando ajustando também ao seu estilo.
0: Esta bola na formação do Arouca, a bola já metida do Lebedenco para Fukui. Olha em frente, dá a bola para o companheiro e vai Pedro Santos em grande correria. Aproxima-se da área, dá a bola, vai tentar marcar o Arouca. Bola fora, pontapé de canto.
1: Mais uma vez para a formação do Arouca, o segundo canto em poucos minutos. Não tinha tido nenhum na primeira parte, chega agora ao segundo pontapé de canto, vai ser batido do lado direito.
0: Esta bola para a formação arouquense. Vai tentar ainda reduzir. Estamos no tic-tac andeiro 1, no tempo de compensação. O Porto vence por 2-0. Este resultado deixa o Dragão de forma isolada no comando da classificação, com pleno de vitórias, 3 em 3. Mas vamos ver, ainda há jogo. Bola na área, vai cortar a formação portista. Sobra a bola para o Arouca. Há um pezinho furado, vai lá, tenta ganhar o Barra Sainz, a tentar levar a melhor. Sofre falta de um adversário. É pontapé livre. A falta foi cometida pelo Mancilha. E Ariana, começa a festa aqui no Dragão, o público presente, que os três pontos já não fogem.
1: Eu até fico com dificuldade em ouvir-te, porque de facto os cânticos estão a elevar de tom. Já recebi aqui uma notificação no relógio a dar conta do ruído e, portanto, faz parte.
0: Conta luzes... lá, conta lá. Quantos, não, não, quantos decibéis?
1: Não dá conta dos decibéis, mas já me disse para baixar o volume dos auscultadores. A questão é que não são os auscultadores. Mas, bom, muitas luzes também acesas nos telemóveis, nas várias bancadas do Estádio do Dragão. Os adeptos vão fazendo a festa à medida que se vai aproximando esse apito final de João Pinheiro.
0: Esta bola para Pedro Santos, é ele quem vai movimentar. Vai a bola para trás, a bola para Fontane. Fontane vai receber a bola de pé esquerdo, avança para o meio campo contrário. A Arouca ainda à procura do golo, que, como se diz na gíria, o tento de honra. Bola batida lá para o lado esquerdo, bem, a bola para Joaha, tenta dominar, vai agora na lateral da área, vai cruzar, cruzou, atenção, que cimento, a bola vai para fora, mas há falta, indica o árbitro João Pinheiro. Pontapé livre para o Porto.
1: Gesticulou com o indicador e, portanto, posse de bola para a formação azul e branca. Vai conversando com os seus adjuntos, Vasco Seabra, ainda à procura por tudo nesse golo, mas está a esgotar-se o tempo.
0: Bola para Diogo Costa, vai nas calmarias bater a bola lá para o meio campo. Público já também à espera do apito final para a celebração. Diogo Costa levanta a bola de pé direito, vai pingar do meio campo contrário, está Diogo Costa a dar a bola lá para frente para o Calmeirão. Denis Gull ganhou o ressalto, Denis Gull, aí vai para ali fora o Turco, aí vai, Denis Gull, linha de fundo, vai agora ter que travar a marcha, vai para um lado, vai para o outro, inventou, perdeu, ainda vai lá recuperar a bola o Alberto Costa, mas faz falta. O árbitro sente quem viu. Pontapé livre para o Arouca.
1: Ergueu a bandeira Luciano Maia, fez falta Alberto Costa sobre José Fontane. Fontane tinha conseguido levar a melhor sobre Denis Gull. Depois Alberto Costa tentou na assistência, mas não sem fazer essa falta. E portanto a reposição da bola em jogo será para o guarda-redes Ignacio Diarro Abarreno.
0: Esta bola na formação do Arouca vem já para fora da área, bola batida para o lado esquerdo. Lebedenco vai recolher a bola, vai meter a bola lá para frente, ainda tenta arrastar a bola, vai lá a PP, dá-lhe luta, a bola sobra já para a zona central. Atenção à equipa do Arouca, vai tentar avançar já para o meio campo contrário com o Mateu, a meter a bola para o lado direito para o Pedro Santos. Aí está Pedro Santos, olhou, cruzou, a bola ao segundo poste, grande corte, vai lá Alberto Costa a dominar para completar o alívio e agora a dar mesmo para cada linha de lado. É lançamento para Lebedenco, não perde tempo, dá a bola já para o companheiro, para Joaha, para Lebedenco. Lebedenco vai tricotando, faz um túnel, Alfa Old corta o Porto como pode, a bola sobra já para Joaha, Joaha dá a bola para trás, vem a bola já para o Mateu, Mateu dá a bola para o Lebedenco, entrega a bola para Joaha, vai cruzar, cruzou a bola na entrada da área, Fukui não consegue remata, a bola sobra já para Pedro Santos, atirou para fora, a bola por cima da baliza do Porto e Diogo Costa atento, Ariana,
1: e tentou a Pedro Santos numa altura em que terminou o encontro.
0: Termina a partida no Dragão, mais 3 pontos somados para o campeão nacional. É resultado no jogo da Ronda 3 do campeonato. Porto 2, Arouca 0.
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0: Jogadores, Ariana, ainda no relvado, é fase final desta partida. Festa azul e branca, algum desalento lá do Arouca.
1: Os cumprimentos habituais. William Gomes, por exemplo, que já estava no banco de suplentes, ergueu-se como uma mola para ir cumprimentar os seus companheiros de equipa. Estão ali no centro do terreno, no círculo central. Ali um atleta que vai conversar com o árbitro do encontro, João Pinheiro, que vai ali observando atentamente o que se está a passar. Os atletas do Arouca, naturalmente, mais cabisbaixos, apesar de, sobretudo na reta final, terem tentado por tudo chegar ao gol. Eles vão se encaminhando para perto da zona onde estão os adeptos que viajaram desde a Serra da Freita, e são muitos. Está ali uma grande falange de apoio, são várias centenas os adeptos do Arouca que se deslocaram aqui ao Estádio do Dragão, e por isso vão merecer essa saudação por parte dos jogadores. No caso do Futebol Clube do Porto, está ali a juntar-se uma roda, como também é apanágio nestes encontros.
0: É, mas fica na retina esta retribuição do Arouca aos adeptos. Preencheram aquela parte destinada aos adeptos visitantes no topo nascente no topo da bancada nascente, e portanto é esse momento, enquanto que os jogadores do Porto vão seguramente fazer aquela volta olímpica para se despedirem após esta vitória por 2-0. Daqui a pouco vamos ter as primeiras reações, porque está montado o palco pelo operador televisivo para a entrega da placa ao homem do jogo. Na Antena 1 também temos essa atribuição, e por isso, meu caro Pedro Henriques, quem é que escolhes como o MVP desta partida?
5: Eu escolheria o William. É verdade que o golo é do Gabri, o golo é também do Borja, e na Sport TV também estou a ver agora aqui que é o William. Mas o William foi de facto o grande desequilibrador do Porto. É ele que abre a caixa e, portanto, criou várias situações. O Arruabarrena foi safando lance atrás de lance. Depois, a jogada que ele faz para o primeiro gol do Porto, que é no fundo aquilo que faz cair a equipa do Arouca, porque finalmente o Porto, ao fim de várias oportunidades, faz gol e mete a bola nos pés do Gabri, que é verdade que faz uma boa recepção orientada e mete a bola na baliza. Mas é o William, sem qualquer dúvida, o homem do jogo para mim.
0: Muito bem, está então eleito William Gomes como o homem do jogo nesta partida aqui no Estádio do Dragão. Há subios para provavelmente a equipa do Arouca, que abandona nesta altura o relvado. Os jogadores do Porto ainda andam a passear à procura de indicações para tentarem saber o que vão fazer. Estou aqui nesta espera, Paulo Sérgio, para ver se alguém se aproxima da zona das entrevistas. Sobretudo do lado.
4: Vai demorar ainda.
0: Vai demorar um bocadinho.
4: Vai.
0: E por isso, vamos ver. Fica então a recordação deste resultado final aqui no Dragão. Porto lidera de forma isolada o campeonato. Não sofre golos, tem nesta altura 6 marcados, 0 sofridos. O Arouca sofreu os 2 primeiros golos no campeonato. Paulo Sérgio, devolve-te a emissão, já voltamos aqui ou não? Fica já com a emissão, porque há um homem do Arouca que se aproxima do painel para poder
1: falar. Sanchez,
0: é o Ravi Sanchez. Muito bem, é o defesa central.
4: Muito bem, fico à espera que me apareça Ravi Sanchez no monitor que tenho aqui à minha frente. Recordo os resultados já finais desta jornada 3 da Liga de Portugal. Marítimo e Académico de Viseu empataram 2-2. O Estoril perdeu em casa com o Rio Ave por 0-2. O Sporting venceu o Alverca por 3-1. Vamos ouvir o jogador do Arouca. Prepara-se para falar.
6: El partido lo trabajamos muy bien durante la semana. Estuvimos muy sólidos atrás, muy compactos, pero creo que nos faltó nuestra esencia. Al final nosotros es un equipo que se caracteriza por el balón, por tener esa posición. Muchas veces también transitar, y hoy creo que nos faltó un poco más de posición de balón, de instalarnos en su campo.
7: A partir del momento en que no consiguen tener la bola, es una equipa que fica desconfortable en campo.
6: Bueno, al final intentamos tener la bola, como tú dices. No estamos a disgusto sin tener esa bola, pero es verdad que nosotros se caracteriza por tener la posición, por ser dominador, por ser protagonista. Pero bueno, sabemos que veníamos al campeón, su campo son muy fuertes, y bueno, también ellos, es normal que también tengan el balón y nosotros tengamos que aguardar un poco atrás.
7: O Arouca ainda não tinha sofrido golos até chegar ao estádio do Porto. Saírem da terceira jornada com 6 pontos dá-vos uma amostra daquilo que têm feito de bem até aqui no início da época.
6: Sim, somos ambiciosos, hemos começado muito bem.

0: confiamos muchísimo en él y bueno, contento por tenerla a él y a todos los compañeros dentro.
1: Muito obrigado, Javi.
2: Javi Sánchez, o central de 29 anos da formação do Arouca, vai na sua segunda temporada na Serra da Freita. Ele que é natural da região de Madrid, Getafe, fez várias temporadas ao serviço do Valladolid e começou nos juniores do Real Madrid, a dizer que é normal que o Futebol Clube do Porto consiga ter bola. Ainda estamos a assistir à volta olímpica do Futebol Clube do Porto. Recordo então os resultados desta Ronda 3 da Liga Portugal. Hoje, o Vitória Sport Clube de Guimarães bateu o Nacional da Madeira por 1-0, Santa Clara derrotou o Famalicão por 1-0 e o Porto bateu o Arouca por 2-0. Significa isto que o Futebol Clube do Porto lidera isolado no campeonato em Portugal, tem 9 pontos, 3 jogos, 3 vitórias, 6 golos marcados, nenhum golo sofrido. Amanhã, 8:15 da noite, Gil Vicente Casa Pia, dia 9 de setembro, Moreirense na Benfica e no dia 10, o Estrela da Amadora com o Sporting Clube de Braga. No próximo fim de semana joga-se a jornada 4. Tudo começa na sexta-feira à noite com o Rio Ave Sporting. O Futebol Clube do Porto vai a Viseu para defrontar o Académico de Viseu no sábado, dia 29, às 6 da tarde. E a equipa do Benfica encerra a jornada no dia 31 deste mês, uma segunda-feira, às 8:15 da noite. E, portanto, são estes os jogos da próxima ronda da Liga Portuguesa. Falta ouvirmos um jogador do Futebol Clube do Porto, assim que Fernando Eurico e Ariana Azevedo termine a volta olímpica dos Dragões, que vai a passo de caracol.
3: Vai a passo de caracol. Já foi também ali um dirigente, o Tiago Madureira, explicar algo ao repórter da Sport TV, que está sempre com os olhos na equipa para ver quem se aproxima, mas o conjunto portista está a fazer orelhas moucas. É habitual aqui no Dragão, Farioli também vai acenando à multidão e há sempre esta espera que se torna longa para termos uma reação, neste caso da equipa da casa, da equipa vencedora, o lado do Futebol Clube do Porto. Recordo Gabri, Veiga e Borja Sainz. Foi portanto uma vitória com o sotaque castelhano aqui no Dragão. O Porto, 3 vitórias em 3 jogos, segue de forma isolada no comando. E temos nesta altura ainda troca de cumprimentos entre os jogadores e uma das claques do Futebol Clube do Porto, o coletivo.
2: E o Filipe Maia, que é o assessor da equipa profissional de futebol, está ali à espera que alguém se digne ir à zona de entrevistas rápidas. Será o Willem, com certeza absoluta, porque foi eleito, tal como pelo Pedro Henriques, aqui na RTP Antena 1, foi também eleito pela Sport TV como o melhor jogador em campo.
3: Bom, já se aproximam os jogadores do Porto e vamos ver então, William Gomes se vai para a zona das entrevistas para receber essa distinção. Estou a ver o William, mas vem um bocadinho mais atrás. Ele que foi substituído no decorrer desta partida, mas continuam ainda os acenos à multidão. E agora sim, creio que o William já se encaminha, vai dialogando com o Lúcio Gonzalez.
2: Mas olha, eu não sei se ele não vai só receber o troféu e é Borja Sainz quem vai depois falar. Vamos ver, até porque...
3: Já o William está ali, Paulo. Está a receber ainda as últimas indicações e, portanto, depois deste cerimonial todo, aí está o William para receber a distinção.
2: Muito bem, vamos esperar que nos apareça na imagem William Gomes, o jogador do Futebol Clube do Porto, considerado o melhor jogador em campo pela Sport TV, também pela Antena 1. Vamos ver o que ele tem para dizer.
4: Primeiro golo, conduzindo a bola por muitos metros até deixar o Gabri na cara do golo.
5: Acho que a gente fez um bom jogo, acho que criamos muitas oportunidades no decorrer do jogo. Acho que foi um dos jogos que a gente mais criou oportunidade. Tava faltando golzinho, não saiu gol no primeiro tempo, mas a gente sabia, se a gente continuar forte, se a gente continuar do jeito que a gente estava, uma hora ou outra o gol ia sair. Acho que a gente vem trabalhando muito durante a semana e, graças a Deus, eu consegui dar assistência, o PP conseguiu dar assistência e o Gabriel conseguiu marcar.
4: O William, o Arroa Barrena, a determinado momento parecia que estava a defender tudo, o guarda-redes do Arouca parecia que estava a defender tudo. Como é que mentalmente os jogadores do Porto tiveram de conviver com isso para não perder

0: Serenidade.
1: É isso que eu acabei de falar. Acho que a gente criou muito e eu acho que uma hora ou outra a bola ia entrar. Então a gente continuou, a gente conversou no vestiário, que a gente sabia que quando a gente tivesse mais oportunidade, quanto mais oportunidade tivesse, a gente mais chances de marcar o gol a gente teria.
0: A equipa do Arouca chegava a esta jornada no primeiro lugar, tinha mais um golo marcado do que o Porto. Isso de alguma forma deixou-vos alerta para este adversário de uma forma especial?
1: A gente sabia da qualidade deles, é uma boa equipe. Ano passado teve um jogo duro aqui, mas a gente trabalhou muito bem durante a semana e a gente conseguiu sair com a vitória.
0: Bom, William, o Porto está na liderança do campeonato, tem 9 pontos. Está sendo um início de época muito parecido com o do ano passado. Farelli já disse que não quer comparações, mas a verdade é que o Porto tem 3 jogos, 9 pontos, continua sem sofrer golos, mostra a coesão defensiva que já conhecíamos na época passada. Isto quer dizer o quê? Que a equipa traz a lição bem aprendida do último ano?
1: Eu acho que a gente traz a lição, mas o campeonato já passou, já é um novo campeonato. Tudo que a gente fez ficou para trás. A gente está escrevendo outro livro, outra história. Então a gente tem que ir jogo por jogo e concentrados para a gente conquistar uma vitória.
0: A equipa hoje foi a jogo já sem o Rodrigo Mora. Alguma mensagem queira deixar para o Mora, para o futuro, agora que ele já não está no plantel?
1: Ah, eu acho que o Rodrigo foi um bom companheiro. Acho que ele me ajudou muito na chegada também. Acho que era um dos meus melhores amigos. Então desejo muita sorte, porque qualidade ele tem.
0: Muito obrigado, William Gomes.
2: William Gomes a falar na zona de entrevistas rápidas. Ele que foi considerado o melhor jogador em campo, a sublinhar o facto de a equipa do Futebol Clube do Porto ter criado muitas e boas oportunidades, mas Fernando Henrique e Pedro Henriques apenas a marcar 2 golos. Temos 21 minutos até ao final desta emissão.
3: Muito bem, a marcar 2 golos na segunda parte, Pedro Henriques. É uma espécie de vir ao disco e toca ao mesmo, comparando com a época passada. Nós podemos fazer isso, mesmo que Farioli não o queira fazer, mas é um Porto que não deslumbra, mas acaba por conseguir o que é importante, que é ganhar, e está a começar a arrancar como começou também a última temporada.
4: Sim, não exatamente com os mesmos princípios, onde vão existindo uma ou outra nuance, mas que é perfeitamente normal. Algumas trabalhadas, outras também têm a ver com a decisão, porque há muitos jogos, a maior parte dos jogos, e este é um deles, a jogada do primeiro gol do Porto é um lance individual, por muito que se trabalhe e que se organize, normalmente os jogos são resolvidos pelo talento individual dos jogadores. O Porto criou de facto muito, nem vou, porque me parece que as imagens são relativamente claras em relação aos 2 jogadores anulados. O Porto tem talvez 9 oportunidades para fazer golo. Fez 2, não permitiu praticamente nenhuma oportunidade. Aqui a acabar houve aquele lance em que o João Arrau, aos 91, finalizou perto da baliza, mas não conseguiu enquadrar o remate. Eu diria que foi uma vitória tranquila para o Porto. Eu acho que em nenhum momento esteve em causa a vitória do Porto. O Porto foi criando, mesmo sem uma dinâmica. Ou seja, o Porto não tem um jogo muito rendilhado, com muitos envolvimentos, muitas tabelas, não é muito por aí. Tem velocidade, explosão, desequilíbrio com o William, tem movimentos de ruptura com o Fraolte, o Gabri também é um jogador com essa capacidade, e o PP, o ponta-de-lança do Porto, não vou dizer não participa, no sentido, não é um criador, não apareceu a finalizar, mas o Porto passou por isso a época passada. Eu diria que navegou praticamente sem um ponta-de-lança diferenciado em relação ao nível dos outros jogadores que a equipa tem. Isso revela a competência do treinador e da equipa em termos coletivos, porque ganhou um jogo com relativa facilidade, porque é um modelo que funciona bem.
2: Olha, vamos ouvir Vasco Seabra, o treinador do Arouca, já em posição de zona de entrevistas rápidas.
0: Tanto esse guião ao Arouca, que a equipa em determinado momento ficou algo desconfortável.
5: Sim, verdade. Hoje nós temos que reconhecer que o Porto foi melhor que nós, mereceu ganhar o jogo, e nós tivemos uma atitude brutal em termos de equipa. Trabalhamos muito, sofremos muito, tentamos muitas coisas, mas a verdade é que nem sempre as conseguimos fazer. E, portanto, eu estou satisfeito com a atitude da equipa, mas também sinto que podemos, às vezes, ser um pouco mais audazes. E, eventualmente, hoje podíamos ter tentado dar um passinho melhor, que é que faz parte do nosso crescimento. E, portanto, esse também é um fator que nos motiva para que possamos ser mais e melhores. Porque temos qualidade, a nossa equipa tem qualidade, portanto nós temos que querer sempre agarrar-nos ao jogo. Temos que dar mérito ao Porto, também temos que lhes bater palmas quando eles têm o mérito de conseguir impedir que a gente consiga ter a bola da forma como nos é habitual. É verdade que a pressão do Porto foi muito forte, foi muito intensa, muito agressiva. Creio que isso também é sinal de respeito por nós. Senti também a frescura do Porto muito alta, portanto que é também sinal de não terem tanto acumulado de jogos, que por vezes também nos ajuda a que em alguns momentos a gente consiga jogar com essas decisões que atrasam um pouco. A verdade é que senti o Porto com facilidade em conseguir ter frescura para recuperar para trás, para de cada vez que batíamos uma pressão conseguir recuperar novamente, e portanto para nós foi mais difícil, mas de qualquer das formas, orgulhoso da equipa, obviamente, muito satisfeito pela tentativa, porque acho que nunca abdicamos de tentar, e aquilo que fizemos mais no final da segunda parte, que dá claramente com o Porto também já um pouco mais baixo, mas creio que podíamos ter tentado ou conseguido fazer até mais vezes.
0: Esta base sólida que vem da época passada, e basta dizermos que há poucos reforços e dos que vieram, só o Lebedenko é que já teve minutos, é o que sente que traz à equipa a estabilidade para o Arouca ter começado o campeonato tão bem como começou?
5: Sim, nós acreditamos muito no plantel, acreditamos na equipa, tivemos uma ideia muito comum entre nós e a administração, temos muitos jogadores com muito valor de mercado, tenho a certeza absoluta que o Arouca vai fazer muito dinheiro com os jogadores que nós temos à disposição, mas sabíamos que todos eles são muito jovens também e portanto precisávamos dessa mesma estabilidade para que eles pudessem crescer e valorizarem-se ainda mais. Portanto, é verdade que a estabilidade nos dá essa segurança, ao mesmo tempo dá-nos a responsabilidade de querermos cada segundo que passa e cada treino que passa, sermos mais e melhores, porque queremos continuar a competir muito. Hoje competimos muito na atitude, mas queríamos ter competido mais ao nível da divisão do jogo, e portanto esse tem que ser o nosso sinal de crescimento e tem que ser a nossa força em termos de balneário para conseguirmos ser mais e melhores.
0: O Vasco, a determinado momento da época passada, o Arouca sofria muitos golos até ali ao mercado de inverno, chega ao Arroba Arena, não só, mas chega ao Arroba Arena, a equipa estabiliza muito, percebe-se que ele também é um guarda-redes para lá do que faz em jogo, ajuda muito os companheiros, comunica muito com eles, hoje faz aqui uma série de defesas brutais. No primeiro gol talvez pudesse ter feito um bocadinho mais, parece, mas aquilo que ele aporta à equipa dá muito à equipa, por comparação com aquilo que era o Arouca que o Vasco se abre a pagar no início da época passada, para o que é o Arouca atualmente, há ali muito também da Arroba Arena nesta equipa.
5: Sim, há muito do Nacho e há muito de toda a equipa. É inevitável falar da comunicação do Nacho, porque é um fator essencial dele e que ajuda verdadeiramente a equipa. Ele tem uma mentalidade muito competitiva, é muito importante na forma como vocês veem em jogo, mas ele treina exatamente igual, portanto é muito competitivo e muito comunicativo com a equipa, o Ravi Sanchez também, portanto acabaram por se juntar os dois a conseguirem também comunicar muito com a equipa, isso também dá alguma segurança, tornam os outros todos, também eles, muito mais seguros naquilo que estão a fazer e naquilo que é o caminho, e portanto foram dois jogadores que entraram e que entraram no 11 e que têm ajudado muito. De qualquer das formas, uma valia muito grande por todo o crescimento que tem sido feito por todos os outros também e que tornam a equipa mais compacta e mais coesa.
0: Muito obrigado, Vasco. Obrigado.
2: Vasco Seabra, o técnico da formação do Arouca. Porto foi melhor e mereceu ganhar o jogo, e a falar da estabilidade, a estabilidade que tem permitido à equipa do Arouca iniciar esta temporada da forma que iniciou. Dois jogos, duas vitórias nas primeiras duas jornadas da Liga, 6 pontos, vem ao Dragão e perde por 2-0, mas o Porto tem mantido esta regularidade absolutamente impressionante, ou seja, 2-0, 2-0, 2-0. Francesco Farioli já está na zona de entrevistas rápidas. Vamos escutá-lo.
6: The analysis of the game, I think is this one. A lot of opportunities.
2: Muitas oportunidades.
6: We had patience in the first half.
2: Tivemos paciência na primeira parte.
6: They were very compact, very organized.
2: Eles estavam muito organizados, muito compactos. Tivemos que esperar um bocadinho até conseguirmos fazer aquilo que era necessário fazer. Tivemos muitos momentos com boas oportunidades.
6: We had 10 minutes before 10 goal of Gabri,
2: 10 minutos really, antes do golo, tentamos tudo.
6: At some point, you know, this one can be a turning point, but I think the team showed.
2: O golo anulado podia ter sido um ponto de viragem.
6: Result, a great victory in front of our supporters.
2: Foi uma grande vitória frente aos nossos adeptos.
0: Right,
2: estamos com a ideia certa.
0: É pragmática, cria poucas oportunidades. Se alguém tinha essa queixa a fazer hoje, essa queixa não pode existir. Por ter muitas oportunidades e não fosse a Arroba Arena fazer uma série de paradas
7: gigantes e provavelmente o resultado era maior.
6: Yeah, you know, the games, I think tonight it's one of the game where
2: esta noite é um dos jogos
6: showing a lot of respect to us,
2: em que uma equipa mostrou muito respeito por nós, muito organizada, muito compacta.
6: Anything you see, like usually Arouca is a team that
2: normalmente o Arouca é uma equipa muito agressiva.
6: To track our game dirty, and then it's we spoke a lot of times, is a situation where you have two things. One is to get crazy and open up the game to
2: a falar da forma como se reage à maneira de jogar com o Arouca. Uma das vezes é a situação um bocadinho louca e tenta ir com tudo. Outra é jogar com paciência.
6: And at the end, a very important result.
2: Foi um resultado muito importante.
6: Score 5 goals and they conceded 0. So I think at the
2: já marcamos 6 golos, não sofremos nenhum.
6: It wasn't at all. And the results
2: resultados
6: gave us a lot because, of course, gave us the opportunity to
2: take a oportunidade de ter 3 pontos.
0: Que é uma parede na baliza. Hoje viu na outra baliza um guarda-redes que parecia impedir tudo o que o Porto fazia. O que é que passa na cabeça de um treinador a determinado momento quando parece que todas as bolas mais colocadas, menos colocadas, mais à queima-roupa, mais de longe, e o guarda-redes adversário vai buscar tudo, até porque Farioli foi guarda-redes na sua curta carreira.
6: Sim,
0: não deste nível, imagino.
6: Not even close. But no, at some point you have to congratulate and
2: temos
6: of course
2: que...
6: waiting for us to find the right moment to put the ball inside. It's a great game, a lot of saves.
2: Muitas
6: of
2: defesas,
6: saves,
2: temos que
6: and what we have to believe
2: para
6: that, you know, waves after waves you have to find the right situation.
2: Porque ele ainda conseguiu resolver as coisas.
6: He felt a bit of pain in the calf.
2: Sobre Bednarek, ainda teve uma dor e, portanto, temos que ver o que é que vai acontecer.
0: Não há comparações entre este ano e o ano passado, deixou isso bem claro, mas olhamos para o Porto este ano, 3 jogos, 9 pontos, não sofre golos. E isto é muito idêntico ao que vinha do ano passado. Trazer estas boas sensações por um segundo ano consecutivo transporta a equipa para um nível de confiança ainda mais alto.
6: Yeah, but we are just at the beginning. Many
2: estamos ainda apenas no início.
6: We are going to face many things,
2: ainda
6: many
2: vamos enfrentar muitas coisas.
6: Important to start with this,
2: é bom e importante começar desta forma,
6: winning,
2: ganhar,
6: you know how is this league. All the games
2: porque não há ligas fáceis.
6: We play always very difficult matches, so the importance
2: jogamos
6: of
2: sempre
6: being
2: jogos bastante
6: being
2: difíceis.
6: Mature, of being solid, to have,
2: temos que ser sólidos.
6: Really,
2: e este espírito desta noite
6: performance on the pitch, and after
2: fizemos
6: this,
2: uma boa exibição no relvado
6: and desire to do more and more,
2: desejamos fazer mais os adeptos estão connosco.
6: Every time that we shoot you have the feeling that all the
2: sempre
6: Dragão
2: que
6: is,
2: rematamos temos a sensação de que o Dragão nos ajuda a pôr a bola dentro da baliza.
6: A victory that is a quite clear transfer in the spirit of
2: é uma vitória em que se transfere o espírito da cidade para o relvado. Cá está na Francisco Farioli na zona de entrevistas rápidas. Temos 8 minutos e meio até ao final desta emissão.
3: Muito bem, Pedro Henriques, a tua análise depois de escutarmos os dois treinadores, já no final da partida, a análise de Vasco Seabra e também de Francesco Farioli.
8: Bom, em relação ao Vasco, está conformado com a superioridade do Porto. Acho que a equipa não, em termos de entrega, e é verdade, acho que não foi por aí a grande diferença foi na qualidade e na capacidade que o Porto teve para criar e que o Arouca não teve para criar, sendo que há algumas situações de golo que o Porto teve na primeira parte. Foram erros forçados pela pressão do Porto. Aí há pelo menos duas jogadas do gol do Porto que são roubos de bola. Um sobre o Foucault e outro sobre o central, o Fontan, que é o tal lance em que o William depois não consegue fazer o golo. Portanto, em relação ao Vasco, ele gostava que a equipa crescesse um pouco mais, mas também percebe as limitações que a equipa e não tem que as denunciar na flash. Em relação ao Farioli também... fala naquela questão da cidade, do estádio, do Porto, do Futebol Clube do Porto, mas o que é mesmo é, para mim, isso é um detalhe, mas o que é importante mesmo é a qualidade da equipa e a competência. A equipa é muito intensa, muito concentrada, muito forte no jogo, também sem bola, reação à perda da bola, uma pressão constante. O Farioli também falou que o Arouca costuma ser uma equipa que pressiona um pouco mais alto, mas isso com o Porto é demasiado arriscado, porque o Porto depois joga simples na profundidade. e acabou por ser uma estratégia que até funcionou bem até determinado momento, também porque teve um grande guarda-redes, o Vasco hoje na baliza do Arouca, mas o Farioli tem razão, a equipa foi forte, foi concentrada, criou muitas situações para fazer golo, e é uma equipa competente, portanto a imagem, a ideia está lá, os intervenientes são praticamente os mesmos, perdeu importância numa primeira fase o Borja, mas entrou bem no jogo com duas grandes oportunidades e uma delas fez golo. De resto não há assim uma grande alteração. Os laterais do Porto mesmo não tendo participado muito em termos ofensivos, têm movimentações para libertar mais até o William em relação ao Alberto, e depois é o funcionamento normal. Hoje o Rosário teve mais tapado por mérito também do Arouca, mas o Porto encontrou caminho, encontrou muitos caminhos. O Porto criou muitas oportunidades. Há aqui na estatística 9 grandes oportunidades para fazer golo e acabou por fazer só 2 golos, mais 2 anulados. É uma vitória sem espinhas de um Porto que revela continuar a ser uma equipa muito consistente, com uma ideia semelhante de jogo e caminha, não vou dizer caminha a passos largos para o título, mas para já faz o seu papel com uma competência extraordinária. 6 golos marcados, 0 golos feridos, 9 pontos em 9 possíveis, nada a apontar.
9: Em relação ao Arouca, esta derrota perante o campeão nacional aqui no Dragão não belisca para já este bom início da formação de Vasco Seabra?
8: Não, o Arouca, como eu disse, o empate seria um resultado muito bom para o Arouca. Perder é uma coisa perfeitamente natural, a diferença é tão grande nos recursos, em tudo. Portanto, quando as equipas mais pequenas conseguem normalmente roubar pontos, só tem que acontecer duas coisas: fazerem um grande jogo, o Arouca não fez um grande jogo, e o adversário, a equipa grande, não fazer um grande jogo, ter uma noite desinspirada. Portanto, nada disso aconteceu. O Porto foi uma equipa inspirada porque criou, e o Arouca não foi uma equipa inspirada hoje. Portanto, nada a apontar. O Arouca vai, certamente, porque o Vasco tem feito bons trabalhos, e no Arouca também, tem capacidade também para contratar bons jogadores, e isso nem todos têm. O Arouca tem a capacidade e a competência para o fazer. Não estou à espera que o Arouca fique nos primeiros 5 lugares, mas estou a contar que faça uma época tranquila e que vá jogar bem numa grande parte dos jogos. Hoje não jogou bem, não conseguiu atacar, e uma equipa quando não consegue atacar não joga bem.
9: Exatamente, Pedro, olhando para o Porto vai ter até ao primeiro grande embate, digamos assim, no clássico com o Benfica aqui no Estádio do Dragão, já mais para a parte final do mês de setembro. À 7ª jornada será o primeiro grande embate, tem jogos de campeonato, tem também um compromisso, terá a primeira jornada da fase de liga da Liga dos Campeões. Para o Porto será, digamos assim, tentar chegar a esse desafio incólume, tal como aconteceu a época passada?
8: Sim, o Porto, acho que o objetivo do Porto seria de todos, mas como o Sporting e o Benfica escorregaram logo à partida, o Porto, acho que o guião será mais ou menos o mesmo. É ganhar todos os jogos e mais alguns no nosso campeonato para vencer na fadiga os rivais. O Porto, se ganhar os seus jogos todos, agora é campeão. Portanto, vai empurrando para a frente cada vez. E agora, sem nenhuma dúvida, este jogo não houve. A época passada houve jogos em que Porto não ganhou, mas houve outros em que ganhou e que ficou ali. Por exemplo, eu lembro que o jogo do Estoril aqui no Dragão, em que o Porto empatar já era mau para o Estoril, por aquilo que fez, pelo desempenho. Nada disso aconteceu hoje aqui, não tem acontecido isso. Porto foi forte, hoje nem foi forte nas bolas paradas como costuma ser, não precisou disso, mas tem aqui uma ideia clara. Tem este ano uma coisa que não teve o ano passado, mas isso é bom para o Porto, é que tem a Liga dos Campeões em vez da Liga Europa, e como na Liga Europa o nível não era tão elevado, o Farioli podia fazer aqui uma gestão diferente. Mas veio o Fofaná, e portanto o Porto tem praticamente 2 jogadores por posição, não vou dizer todos no mesmo nível, porque para o Farioli é mais difícil, mas vai rodando, e se precisar de rodar também o Farioli com o Fofaná, a equipa continua a carburar, acredito eu. O modelo do Porto é basicamente o mesmo.
9: Ainda não é oficial, mas o Rennes e o Porto estão a discutir, digamos, os detalhes finais para o empréstimo por uma temporada de Seco Fofaná. Volta a uma casa onde até foi feliz a época passada, o grupo acolheu bem. Fofaná também, quando saiu de volta ao Rennes, deixou muitos elogios ao clube, mas o mercado ainda continua ativo. Pedro, qual é o teu feeling? Isto ainda vai ficar por aqui ou não?
8: Eu espero que sim, que eu quero sempre que os melhores jogadores fiquem no nosso campeonato. Até porque o Porto vai estar na Liga dos Campeões, e quanto melhor for a equipa do Porto, melhor para Portugal. Não sei se a questão da venda do Rodrigo Mora se acalmou os cofres do Porto, e nesse sentido o Porto não precisar de cometer grandes loucuras. Há a questão do ponta-de-lança, que eu acho que é importante. Eu estou convencido que o Porto vai ter que fechar um avançado de qualidade, não sei se será o Jiménez ou não, porque, como eu disse anteriormente, e não é que eu tenho que repetir isto muitas vezes para não parecer desajustado, os jogadores deste nível são todos bons. Agora, o Porto não tem na posição de ponta-de-lança, nem quando tem o Samu, do meu ponto de vista, é uma opinião apenas, um jogador com o nível que tem nas outras posições. Tem um guarda-redes de elevadíssimo nível, centrais de elevadíssimo nível, médios de elevadíssimo nível, do meu ponto de vista, tem bons avançados, mas não estão ao mesmo nível dos outros. E, portanto, o Porto precisa de tentar, vou dar um exemplo prático, o Soares, é verdade que está ali a navegar em águas um bocado turvas, mas o Soares do Sporting e o Pavlidis do Benfica são bastante melhores, do meu ponto de vista, do que o ponta-de-lança do Porto. E isso não pode ser, quer dizer, não, o Porto não se pode conformar com isso, precisa ter um grande ponta-de-lança, e acredito que anda à procura dele, não sei se vai encontrar, até porque o Porto tradicionalmente tem grandes pontas-de-lança, na Colômbia era um Viveiro, não sei se o Porto consegue descobrir mais algum à Colômbia, mas é importante que o Porto tenha um grande ponta-de-lança, até para a Liga dos Campeões.
9: Muito obrigado, Pedro Henriques, pela tua análise neste Porto 2, Arouca 0. Recordo que na próxima semana, quarta jornada, o Porto vai até à cidade de Viriato defrontar o Académico de Viseu e o Arouca vai jogar frente ao Clube Sport Marítimo. É o próximo compromisso dos Lobos da Serra da Freita. São as despedidas do Dragão. Pedro Henriques nos comentários. Ariana Azevedo reportou. Edgar Barbosa trouxe o som a partir do Dragão. O relato foi do Fernando Eurico. Em nome de todos, um abraço, boa noite e boa semana de trabalho ou de férias, consoante o caso.
2: Boa noite, bom regresso a casa à equipa da Antena 1, que nos trouxe esta vitória do Futebol Clube do Porto por 2-0 frente ao Arouca. Recordo que amanhã, esta jornada 3, tem mais uma partida. Gil Vicente na Casa Pia, a partir das 8:15 da noite. Informações na emissão mundial da Antena 1, do Paulo Vidal em Barcelos. É tudo, uma boa noite. O desporto regressa amanhã às 7:30 da manhã. Yeah.

0: 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Onze da noite em Portugal Continental e na Madeira, são 10 horas nos Açores. Em destaque nesta edição.
1: O Porto venceu o Arouca por 2-0 à terceira jornada. Os campeões nacionais já estão isolados no comando do campeonato. O presidente do Sporting, Frederico Varandas, garante que Luís Soares vai continuar no clube. Uma atleta portuguesa em destaque nos Jogos do Mediterrâneo, a nadadora Francisca Martins, conseguiu 3 medalhas em Taranto.
0: Notícias, edição do jornalista Mário Rui Cardoso.
1: A praia fluvial de Alqueva vai estar encerrada ao público esta segunda-feira por causa das buscas pelo homem que desapareceu hoje na Albufeira. Um homem de 48 anos que desapareceu na praia de Alqueva quando foi tomar banho na Albufeira. As buscas foram suspensas ao final do dia. Elas vão ser retomadas amanhã e, precisamente para que as operações se possam realizar sem perturbações, a praia estará encerrada ao público esta segunda-feira. O Porto venceu o Arouca no Dragão por 2-0 com golos de Gabir Veiga e Borja Sainz, um resultado que coloca os campeões nacionais já isolados à terceira jornada no comando do campeonato com 9 pontos. É um arranque semelhante ao do ano passado, mas o treinador do Porto, Francesco Farioli, pede calma, diz que ainda é só o início. Farioli a dizer que estamos apenas no início do campeonato, ainda vêm aí muitos desafios pela frente, desafios difíceis. Os jogos são sempre muito complicados nesta liga, na liga portuguesa. E daí que o Porto tenha de ser sempre, daí que seja importante o Porto ser sempre consistente, maduro e sólido para conseguir desempenhos como os desta noite. Porto 2, Arouca 0 e os Dragões já isolados no comando da Liga à terceira jornada. Nos outros jogos da Primeira Liga este domingo, o Vitória bateu o Nacional em casa por 1-0 e o Santa Clara derrotou o Famalicão nos Açores pelo mesmo resultado, 1-0. Luís Soares vai continuar no Sporting. Foi a garantia deixada hoje pelo presidente do clube, Frederico Varandas.
2: Para desgosto de muitas pessoas, Soares vai continuar a ser jogador do Sporting. Soares é um exemplar profissional que está nos melhores registros da história do Sporting e eu sei que vai querer muito continuar a ser.
3: Mas tem que agora pelo valor da
2: qual? Não há nenhuma proposta pelo Soares. E eu quero que os Sportingistas, que os adeptos percebam uma coisa. A administração do Sporting já deu inúmeros exemplos como não há ninguém em cima do clube. Ninguém. Vocês, basta recordar exemplos. E se o Soares está convocado para um jogo, se o Soares está convocado para um jogo, é porque foi profissional suficiente para merecer estar ali e honrar aquela camisola.
1: Presidente do Sporting, Frederico Varandas, a fazer a defesa de Luís Soares e a garantir que o avançado colombiano vai continuar de leão ao peito. Uma atleta portuguesa em destaque nos Jogos do Mediterrâneo, a nadadora Francisca Martins, ela conseguiu 3 medalhas nestes jogos, a última delas integrada na equipa que disputou a estafeta 4 vezes 100 metros estilos, mistos, e que ficou em terceiro lugar. Foi um bronze, quase prata.
4: Era exatamente este o objetivo, era fazer uma medalha, trazer mais uma medalha para Portugal. Foi o bronze, uma centésima da prata, foi ali muito, muito renhida à prova, mas estou satisfeita com o terceiro lugar.
1: Francisca Martins, em grande destaque, depois do ouro ontem nos 400 metros livres, hoje o bronze também nos 200.
4: Acho que vim para aqui com a ambição de conseguir medalhas. Ontem consegui o ouro, foi bastante positivo, é a minha prova principal, é que eu gosto mais de nadar. Hoje nos 200 consegui fazer bronze, que é uma prova sempre mais disputada, tem sempre mais meninas a nadar e é um bom nível. Estou satisfeita com este resultado, sim.
1: Francisca Martins, Portugal já conquistou 12 medalhas nestes Jogos do Mediterrâneo que estão a decorrer em Taranto, Itália, e que estão a ser acompanhados pelo enviado da RTP, Eduardo Pestana.
5: Se o governo se atrever a querer pôr a mão no dinheiro do trabalho.
1: Vamos ouvir Paulo Raimundo. Daqui a pouco ouviremos o secretário-geral do Partido Comunista Português com este aviso que deixa o governo, mas tentamos de seguida então ouvir a reportagem de Eduardo Pestana, enviado da RTP aos Jogos do Mediterrâneo, que estão a decorrer em Taranto. Agora estamos em condições de ouvir a reportagem de Eduardo Pestana.
6: Este dia 23 de agosto vai ficar conhecido como o Super Domingo da missão portuguesa nos Jogos do Mediterrâneo de Taranto, Itália. Portugal conquistou este domingo 8 medalhas, a juntar às 4 de ontem, são já 12 medalhas nesta competição. Depois da esgrima houve mais 2 medalhas na natação, depois do ouro nos 400 metros livres, Francisca Martins leva para casa o bronze nos 200 metros livres, mas ainda não era tudo. A terminar este domingo carregado de medalhas para a missão portuguesa, a estafeta mista por 100 metros livres beneficiou da desqualificação da Espanha e conquistou o bronze. Francisca Martins, Camila Rebelo, Gabriel Lopes e Vasco Morgado ficaram com a terceira posição. Como disse, Portugal soma já 12 medalhas nestes Jogos do Mediterrâneo.
1: Eduardo Pestana, o enviado da RTP aos Jogos do Mediterrâneo. Então agora esse aviso de Paulo Raimundo que começámos a escutar há pouco e que ficou a meio: se o governo quiser privatizar a segurança social, vai ter contestação nas ruas.
5: Se o governo se atrever a querer pôr a mão no dinheiro do trabalho, a querer pôr a mão no dinheiro da segurança social, para privatizar a segurança social, para transferir o dinheiro do trabalho para a mão do capital, atreva-se que vai ter aqui a resistência, a luta, a resposta dos trabalhadores contra mais esta ofensiva e vai ser novamente derrotado. Atreva-se, atreva-se, para ver o que lhe vai acontecer.
1: Paulo Raimundo voltou a defender o direito à reforma por inteiro, sem penalizações, para todos, quando se tem 40 anos de descontos.
5: 40 anos de trabalho, 40 anos de descontos, é tempo, é trabalho, é esforço mais que suficiente para ter direito à reforma com dignidade, sem nenhuma penalização. Não há nenhuma dúvida sobre isso.
1: Declarações do secretário-geral do Partido Comunista registadas em fronteira, no distrito de Porto Alegre. António José Seguro pede, no caso Luís Neves, que se assumam responsabilidades e também que haja celeridade nos inquéritos e auditorias que estão a decorrer.
7: Eu reafirmo aquilo que já disse. Eu sou um presidente muito atento aos factos, falo com quem devo, onde devo e quando entendo que devo falar. E respeito também muitas instituições. E a nossa Constituição é muito clara quanto às competências e às atribuições de cada órgão de soberania. E aquilo que eu desejo é que cada um assuma a sua responsabilidade. E também desejo outra coisa, que os inquéritos, as auditorias, as investigações que estão a ser feitas, decorram o mais rapidamente possível para nós conhecermos as conclusões.
1: Presidente da República, sobre os casos que envolvem o Ministro da Administração Interna, declarações estas feitas aos jornalistas durante a visita que António José Seguro efetuou este domingo à Bienal de Cerveira, uma visita que foi acompanhada pela repórter Alexandra Madeira.
8: Mais perto do rio, mais perto da terra, mais perto do vento. A memória de um artista português que emigrou para o Luxemburgo. Memória escrita com pó das telhas da casa em Portugal. Um tapete de grandes dimensões para não pisar, para refletir, porque a arte, afirmou o Presidente da República, pensa o futuro.
7: Esta não é uma mensagem pessimista, apesar de frequentemente confundirmos pessimismo com a simples abordagem dos problemas, do presente e do futuro. Talvez o papel da arte seja também o de identificar as linguagens do futuro. Não porque o mundo da decisão política tenha a obrigação de seguir os seus passos, mas porque tem a obrigação de identificar os sinais que a arte transporta nos seus caminhos e que podem alertar-nos para os problemas do futuro.
8: E não pode haver territórios dispensáveis, sublinha António José Seguro, que quer replicar o exemplo de Vila Nova de Cerveira.
7: Um país coeso não se mede pela força das suas capitais, mas pela vitalidade dos seus territórios. E Portugal precisa de Cerveiras, de comunidades que resistam, que se reinventem,
9: que atraiam quem vem de fora e não deixem ir quem quer ficar.
8: Cerveira é território sem fronteira, o tema para a Bienal de Arte, de fronteiras como construções mentais, humanas.
1: Reportagem de Alexandra Madeira com o Presidente da República na Bienal de Cerveira.
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0: 11 horas, 11 minutos e meio. Seguimos de olhos bem fechados com o Rui Alves de Sousa.
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14: Todas as histórias têm de ter um princípio, mas há vidas que podem ter vários começos. Começar de novo é o título do episódio 99 de Olhos Bem Fechados, as viagens pelos sons do cinema aqui na Antena 1. Eu sou o Rui Alves de Sousa e hoje, como quase sempre, trago uma salada de frutas com bandas sonoras muito diferentes e começo precisamente em 2025.
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14: Zootrópolis 2, o filme de animação da Disney de Jared Bush e Baron Howard, em que seguimos uma coelha e um raposo que são polícias e que aqui vão ter a sua honra posta em causa numa história que pode ter ecos com alguns problemas que assolam o mundo na atualidade, este mundo animal, mas que tem muito que se lhe diga nessa parte da relação com o nosso mundo humano. A banda sonora de Michael Giacchino é apropriada para um filme cheio de aventura e muito boa disposição. Giacchino, que é o autor de várias bandas sonoras marcantes no mundo da animação por computador, tanto da Disney como da Pixar. É assim que começamos.

Muitas vezes há aqui filmes completamente esquecíveis, sobre os quais ninguém quer saber nada ou ninguém os vai ver por estarem a aparecer aqui neste programa. Também não é o objetivo, é recordá-los através da banda sonora e mostrar que às vezes os filmes ruins têm música bastante interessante. O que trago agora de 2013, Hansel e Gretel, Caçadores de Bruxas, de Tommy Wirkola. O título é autoexplicativo da história deste filme, com Jeremy Renner e Gemma Arterton a serem então esta versão muito peculiar dos irmãos que foram à casinha da bruxa. A música para este filme, completamente esquecível, foi de Atli Orvarsson. Acho que eleva um pouco mais este filme, pelo menos já tenho uma boa razão para ocupar espaço na memória, para me lembrar da sua existência.

0: Voltamos a 2025 a procurar um lugar onde aterrar.
1: Being merely useful, sustainable is not enough. It misses the point somehow. I don't want to merely exist. I want to, yes, change.
0: Where to Land, o novo filme de Al Hartley, que estreou muito recentemente em Portugal, depois de ter ganhado prémios no LeFest, o Lisboa Film Festival. É uma comédia existencial com o regresso de Al Hartley a mostrar também algumas das suas preocupações em relação ao presente e ao futuro. Um bom filme para ver no cinema, como um reencontro com um velho amigo. A música de Al Hartley foi até composta muito tempo antes do lançamento do filme, e dois dos seus temas já estavam no disco Begin Again, e são estas as sonoridades que ouvimos na história de um realizador de cinema que decide tornar-se jardineiro num cemitério.

Andamos muito pelo século XXI, pelo menos na primeira metade desta 99ª viagem pelas bandas sonoras. Agora vamos até 2023, recuamos só 2 anos, para um filme de Hirokazu Koreeda, Culpado, Inocente, Monstro, um dos filmes mais badalados do realizador japonês nos últimos anos, com uma mãe a tentar perceber porque é que o seu filho está a agir de uma forma estranha. Quem fez a banda sonora para este filme foi um mestre que já não ouvíamos há muito tempo no De Olhos Bem Fechados, Ryuichi Sakamoto.

Aqui há espaço para filmes bons, maus e também infames, como é o caso de Revolução, com 40 anos, o filme de Hugh Hudson, protagonizado por Al Pacino, sobre a Revolução Americana. Não caiu bem no gote de ninguém este épico há 40 anos, mas uma coisa é certa, em 2025 é digna de nota a banda sonora de John Corigliano.

Estamos de olhos bem fechados, a viajar pelos sons do cinema, viagem 99, começar de novo. Voltamos agora a um terreno que é habitual aqui nestes programas de bandas sonoras. O cinema italiano dos anos 70 deu origem não só a muitos grandes filmes e vários bastante desconhecidos nos dias de hoje, acompanhados por belas bandas sonoras. A proposta que se segue, realizada por Mario Bava, foi lançado em 1974 e chama-se Cães Raivosos, sobre criminosos num assalto e as consequências de tentar uma fuga limpa depois de um plano que não correu como se esperava. A banda sonora é de Stelvio Cipriani, não é um nome talvez muito falado comparado com outros dos grandes das bandas sonoras italianas, como um nome que vamos ouvir mais daqui a pouco, mas vale a pena investigar as bandas sonoras que fez nesta época incrível do cinema.

Mais um daqueles casos de um filme que eu descobri por causa da banda sonora. Legar a Más, de Jesús Fernández Santos, filme dramático espanhol, lançado em 1963, sobre um tipo que não está contente com o rumo da sua vida e decide emigrar. Um retrato de um tempo com alguma censura, porque estávamos em tempo de ditadura franquista. Um filme que teve banda sonora de um recorrente dos filmes espanhóis, Miguel Assis Arbó, e já passou por aqui mais do que uma vez no De Olhos Bem Fechados. Vamos ficar com um tema da banda sonora do filme, interpretada pelo Alberto Palau Octeto, num belo CD dedicado precisamente à música de Assis Arbó.

0: Voltamos ao cinema italiano.
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0: Passarinhos e Passarões, o filme que junta Ninetto Davoli com Totò, um filme de Pier Paolo Pasolini, ainda longe dos filmes mais peculiares que marcam ainda hoje a imagem que temos do realizador. Esta é uma comédia um pouco à volta do estilo popular que tão bem a Itália soube fazer durante tantos anos, com um pai e um filho andar em estrada fora e onde encontram um corvo falante e algumas coisas, no mínimo, diferentes do habitual acontecem. A música é de um dos grandes das bandas sonoras, dispensa apresentações, Ennio Morricone.

último instrumental de hoje é de um filme que, na minha modestíssima opinião, é uma obra-prima do cinema de 1947, realizada por Joseph L. Mankiewicz, com Gene Tierney e Rex Harrison, The Ghost and Mrs. Moore, o fantasma apaixonado, a história de uma viúva que vai para uma casa nova que está assombrada, não estava à espera que ganhasse uma afeição ao fantasma e ele também por ela. É um belíssimo filme, ainda o revi há pouco tempo e continua tocante, mesmo de levar às lágrimas. Vamos ficar com os temas finais da banda sonora de Bernard Herrmann, numa versão que contou com a direção de Elmer Bernstein em 1985. 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

E terminamos, como sempre, com uma canção, um filme de Barbra Schroeder de 1969, chamado More, que contou com uma banda sonora original dos nada mais nada menos que os Pink Floyd. É desse filme a canção Cymbeline, que vai fechar esta 99ª viagem da história de um rapaz à procura de si próprio, a caminho de Ibiza, de férias, mas não só, de novas experiências. E é assim que nos despedimos, não em 1969, mas a desejar que em 2025 e no ano que aí vem, continuemos a querer descobrir, a ter curiosidade por coisas novas e a viver ao máximo. Até à próxima.

0: 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Meia-noite em Portugal, Continental e da Madeira, são 11 horas nos Açores. Em destaque nesta edição.
1: O Porto já é primeiro isolado no campeonato. Os campeões nacionais bateram o Arouca por 2-0 e somam 3 jogos, 3 vitórias, 9 pontos. O presidente do Sporting, Frederico Varandas, garante que Luís Soares vai continuar de leão ao peito. E uma atleta portuguesa a brilhar a grande altura nos Jogos do Mediterrâneo, a nadadora Francisca Martins, conseguiu 3 medalhas em Taranto.
0: Notícias, edição do jornalista Mário Rui Cardoso.
1: A praia fluvial de Alqueva vai estar encerrada ao público esta segunda-feira por causa das buscas pelo homem que desapareceu este domingo quando tomava banho na Albufeira, um homem de 48 anos. As buscas na praia de Alqueva foram suspensas ao final do dia e vão ser retomadas esta segunda-feira, precisamente para que as operações possam realizar-se sem perturbações. A praia estará encerrada ao público. O Porto já isolado na liderança do campeonato à terceira jornada, depois de outra vitória por 2-0, a terceira. Agora, frente ao Arouca, os golos esta noite no Dragão foram de Gabri Veiga e de Borja Sainz. Está a ser um arranque, portanto, muito idêntico ao da época passada, mas o treinador do Porto, Francesco Farioli, pede calma, ainda é só o início. O jogo com o Arouca foi positivo, mas ainda é preciso melhorar.
2: It has been for sure a positive match, for especially for the...
3: Foi com certeza um jogo muito positivo, sobretudo pelo que colocámos em campo, com o espírito certo, com o fogo certo, com a vontade certa. Vamos lembrar o que fizemos esta noite. E naturalmente que depois deste jogo ainda queremos fazer melhor e melhorar.
2: In the game of tonight, there are definitely things that we want to do better and that we want to improve.
1: Quanto ao treinador do Arouca, Vasco Seabra, apareceu resignado na sala de imprensa a seguir ao jogo.
4: Foi um jogo em que nós sabíamos o que é que poderia acontecer, mas a verdade é que o Porto foi forte a esse momento. Eu estou muito orgulhoso e muito feliz com a atitude, a predisposição e a convicção com que a equipa veio jogar. De qualquer das formas, obviamente, triste pelo resultado, e com, como dizem os meus espanhóis, com ganas de que a gente possa dar este salto de crescimento e sermos ainda mais competitivos.
1: Vitória do Porto sobre o Arouca. E nos outros jogos da Primeira Liga este domingo, o Vitória bateu o Nacional da Madeira em casa por 1-0 e o Santa Clara derrotou o Famalicão nos Açores pelo mesmo resultado, 1-0. Luís Soares vai continuar no Sporting, é o que garante o presidente do clube, Frederico Varandas.
5: Para desgosto de muitas pessoas, Soares vai continuar a ser jogador do Sporting. Soares é um exemplar profissional, que está nos melhores registros da história do Sporting, e eu sei, que vai querer muito continuar a ser.
6: Mas tem que
5: agora...
6: pelo valor da
5: qual? Não há nenhuma proposta pelo Soares. E eu quero que os Sportingistas, que os adeptos percebam uma coisa. A administração do Sporting já deu inúmeros exemplos como não há ninguém em cima do clube. Ninguém. Vocês, basta recordar exemplos. E se o Soares está convocado para um jogo, se o Soares está convocado para um jogo, é porque foi profissional suficiente para merecer estar ali e honrar aquela camisola.
1: Frederico Varandas veio fazer a defesa de Luís Soares e veio também garantir que o avançado colombiano vai continuar em Alvalade. Uma atleta portuguesa com particular brilho nos Jogos do Mediterrâneo, a nadadora Francisca Martins, ela conseguiu 3 medalhas nestes Jogos, a última das quais integrada na equipa que disputou a estafeta 4 vezes 100 metros estilos, mistos, e que ficou em terceiro lugar. Foi um bronze, quase prata.
7: Era exatamente este o objetivo, era fazer uma medalha, trazer mais uma medalha para Portugal. Foi o bronze, uma centésima da prata, foi ali muito, muito renhida à prova, mas estou satisfeita com o terceiro lugar.
1: Francisca Martins em grande destaque, depois do ouro ontem nos 400 metros livres. hoje o bronze na estafeta e também nos 200 metros.
7: Acho que vim para aqui com a ambição de conseguir medalhas. Ontem consegui o ouro, foi bastante positivo, é a minha prova principal, é que eu gosto mais de nadar. Hoje nos 200 consegui fazer bronze, que é uma prova sempre mais disputada, tem sempre mais meninas a nadar e a um bom nível. Estou satisfeita com este resultado, sim.
1: Portugal conquistou até ao momento 12 medalhas nestes Jogos do Mediterrâneo que estão a decorrer em Taranto, em Itália, e que estão a ser acompanhados pelo enviado da RTP, Eduardo Pestana.
8: Este dia 23 de agosto vai ficar conhecido como o Super Domingo da missão portuguesa nos Jogos do Mediterrâneo de Taranto, Itália. Portugal conquistou este domingo 8 medalhas, a juntar às 4 de ontem são já 12 medalhas nesta competição. Depois da esgrima houve mais 2 medalhas na natação. Depois do ouro nos 400 metros livres, Francisca Martins leva para casa o bronze nos 200 metros livres, mas ainda não era tudo. A terminar este domingo carregado de medalhas para a missão portuguesa, a estafeta mista por 100 metros livres beneficiou da desqualificação da Espanha e conquistou o bronze. Francisca Martins, Camila Rebelo, Gabriel Lopes e Vasco Morgado ficaram com a terceira posição. Como disse, Portugal soma já 12 medalhas nestes Jogos do Mediterrâneo.
1: Eduardo Pestana, o enviado da RTP aos Jogos do Mediterrâneo. Um aviso de Paulo Raimundo: se o Governo quiser privatizar a Segurança Social, vai ter protestos nas ruas.
9: Se o Governo se atrever a querer pôr a mão no dinheiro do trabalho, a querer pôr a mão no dinheiro da Segurança Social, para privatizar a Segurança Social, para transferir o dinheiro do trabalho para a mão do capital, atreva-se, que vai ter aqui a resistência, a luta, a resposta dos trabalhadores contra mais esta ofensiva e vai ser novamente derrotado. Atreva-se para ver o que lhe vai acontecer.
1: Raimundo voltou a defender o direito à reforma por inteiro, sem penalizações para todos, quando se tem 40 anos de descontos.
9: 40 anos de trabalho, 40 anos de descontos, é tempo, é trabalho, é esforço mais que suficiente para ter direito à reforma com dignidade, sem nenhuma penalização. Não há nenhuma dúvida sobre isso.
1: Secretário-Geral do Partido Comunista em Fronteira, no distrito de Porto Alegre. António José Seguro pede, no caso Luís Neves, que se assumam responsabilidades e também que haja celeridade nos inquéritos e auditorias que estão em curso.
10: Eu reafirmo aquilo que já disse. Eu sou um presidente muito atento aos factos, falo com quem devo, onde devo e quando entendo que devo falar. E respeito também muitas instituições. E a nossa Constituição é muito clara quanto às competências e às atribuições de cada órgão de soberania. E aquilo que eu desejo é que cada um assuma a sua responsabilidade. E também desejo outra coisa, que os inquéritos, as auditorias, as investigações que estão a ser feitas, decorram o mais rapidamente possível para nós conhecermos as conclusões.
1: Declarações do Presidente da República a propósito dos casos que envolvem o Ministro da Administração Interna. Declarações estas que foram feitas aos jornalistas durante a visita que António José Seguro efetuou este domingo à Bienal de Cerveira. Visita essa que foi acompanhada pelo repórter Alexandre Madeira.
11: Mais perto do rio, mais perto da terra, mais perto do vento. A memória de um artista português que emigrou para o Luxemburgo. Memória escrita com pó das telhas da casa em Portugal. Um tapete de grandes dimensões para não pisar, para refletir, porque a arte, afirmou o Presidente da República, pensa o futuro.
10: Esta não é uma mensagem pessimista, apesar de frequentemente confundirmos pessimismo com a simples abordagem dos problemas, do presente e do futuro. Talvez o papel da arte seja também o de identificar as linguagens do futuro. Não porque o mundo da decisão política tenha a obrigação de seguir os seus passos, mas porque tem a obrigação de identificar os sinais que a arte transporta nos seus caminhos e que podem alertar-nos para os problemas do futuro.
11: E não pode haver territórios dispensáveis, sublinha António José Seguro, que quer replicar o exemplo de Vila Nova de Cerveira.
10: Um país coeso não se mete pela força das suas capitais, mas pela vitalidade dos seus territórios. E Portugal precisa de Cerveiras, de comunidades que resistam, que se reinventem,
12: que atraiam quem vem de fora e não deixem ir quem quer ficar.
11: Cerveira é território sem fronteira, o tema para a Bienal de Arte, de fronteiras como construções mentais, humanas.
1: Reportagem de Alexandra Madeira, com o Presidente da República em Cerveira.
0: Edição de Mário Rui Cardoso, simultâneo RTP Antena 1, RTP Antena 1 Açores, Madeira, Mundo e RTP África. 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

A arte de bem cantar o fado, no início desta emissão de Alma Lusa. Começámos com um dueto, Fernando Maurício com Francisco Martinho, depois Carlos Ramos e agora Beatriz da Conceição. 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

Aqui chegamos com Carlos do Carmo, Diolinda Bernardo, Pedro Moutinho e Sara Correia, Alma Lusa, aqui na Rádio Pública, de domingo para segunda, depois das notícias da meia-noite, na internet, em RTP Play e neste canal dedicado ao fado, antena1fado.rtp.pt, emissão de Edgar Canelas. Pode contactar-me para este endereço eletrónico, alma.lusa@rtp.pt.

Eugénia Lima. E antes, ouvíamos, nestes últimos minutos, Diolinda Bernardo, Pedro Moutinho, Sara Correia, Joel Xavier, Manuel de Almeida, Mafalda Arnaud e Helena Tavares. 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

0: Uma hora no continente e na Madeira. Meia-noite nos Açores. Edição do jornalista Mário Rui Cardoso.
1: Porto já isolado na liderança do campeonato, à terceira jornada, depois de outra vitória por 2-0, a terceira, agora frente ao Arouca. Os golos esta noite no Dragão foram de Gabri Veiga e de Borja Sainz. Está a ser, portanto, um arranque semelhante ao da época passada, mas o treinador do Porto, Francesco Farioli, pede calma, diz que ainda é só o início. O jogo com o Arouca foi positivo, mas ainda é preciso melhorar.
2: It has been for sure a positive match especially for
3: foi com certeza um jogo muito positivo, sobretudo pelo que colocámos em campo, com o espírito certo, com o fogo certo, com a vontade certa. Vamos lembrar o que fizemos esta noite e naturalmente que depois deste jogo ainda queremos fazer melhor e melhorar.
1: Quanto ao treinador do Arouca, Vasco Seabra, ele apareceu resignado na sala de imprensa a seguir ao jogo.
4: Foi um jogo em que nós sabíamos o que é que poderia acontecer, mas a verdade é que o Porto foi forte a esse momento. Eu estou muito orgulhoso e muito feliz com a atitude, a predisposição e a convicção com que a equipa veio jogar. De qualquer das formas, obviamente, triste pelo resultado e com... como dizem os meus espanhóis, com ganas de que a gente possa dar este salto de crescimento e sermos ainda mais competitivos.
1: Vitória então do Porto sobre o Arouca e já os Dragões líderes isolados do campeonato. Luís Soares vai continuar no Sporting, é o que garante o presidente do clube, Frederico Varandas.
5: Para desgosto de muitas pessoas, Soares vai continuar a ser jogador do Sporting. Soares é um exemplar profissional que está nos melhores registros da história do Sporting. E eu sei que vai querer muito continuar a ser.
6: E agora pelo valor da
5: qualidade. Não há nenhuma proposta pelo Soares. E eu quero que os sportingistas, que os adeptos percebam uma coisa. A administração do Sporting já deu inúmeros exemplos como não há ninguém em cima do clube. Ninguém. Vocês, basta recordar exemplos. E se o Soares está convocado para um jogo, se o Soares está convocado para um jogo, é porque foi o profissional suficiente para merecer estar ali e honrar aquela camisola.
1: Frederico Varandas a fazer a defesa de Luís Soares e a garantir que o jogador vai continuar em Alvalade. O presidente da UEFA, Alexander Seferin, não vai concorrer à presidência da FIFA, apesar de vir liderando a oposição contra a gestão de Gianni Infantino à frente do órgão máximo do futebol mundial. Seferin garantiu esta noite, em declarações a um podcast britânico, que não será candidato ao cargo ocupado por Infantino nas eleições em março do próximo ano. António José Seguro pede, no caso Luís Neves, que se assumam responsabilidades e também que haja rapidez nos inquéritos e auditorias que estão em curso.
7: Eu reafirmo aquilo que já disse. Eu sou um presidente muito